0: aproximadamente 150 metros. As testemunhas contaram que ele, técnico de segurança do trabalho, tentava tirar uma foto numa formação rochosa quando se desequilibrou e caiu. O corpo de bombeiros foi acionado por volta de 11h20 da manhã e precisou fazer o resgate com o auxílio de um helicóptero. Só que a vítima já foi resgatada sem vida e o corpo foi levado para o Instituto Médico Legal. Nas redes sociais, familiares e amigos lamentaram a morte de Caio, que, segundo essas pessoas, gostava muito de fazer trilhas e estar na natureza. Uma amiga dele, a Jane Basílio, afirmou que ele fazia esse tipo de atividade com frequência.
1: Tinha experiência com altura, entendeu? Todo final de semana ele fazia trilha, rapel. Então, era uma pessoa muito, muito experiente, muito responsável no que fazia. O cara que sempre estava alegre, né, sorridente, não tinha tempo ruim para ele, tudo era festa, né, era companheiro demais. E vai fazer muita falta mesmo. Dói em saber que eu nunca mais vou poder abraçá-lo.
0: O caso foi registrado na delegacia de Maricá. Os agentes fizeram uma perícia no local e agora estão ouvindo as testemunhas formalmente para apurar o acidente.
2: Pessoal, muito cuidado, muita atenção, esqueçam as fotos, esqueçam as postagens, vamos viver a nossa vida um pouco mais séria, porque esses acidentes, essas tragédias acontecem. 9h04, pessoal, a gente tem um intervalo e a gente volta já, porque começa nesse momento, mais uma vez, confronto em Rio das Pedras e também na região da Muzema. Fernanda, a gente tem a reportagem preparada, mas não para. Não pare, as prisões estão muito aquém do que a gente precisa. Cerca todo mundo nessa área de mata, pessoal. Cerca todo mundo nessa área de mata. É um apelo à Polícia Militar, à Polícia Civil do Estado do Rio de Janeiro. Já sabem qual é o caminho, já sabem onde está a mata, já sabem que estão chegando pelo rio também. Cerca esse bando de rato e encerra isso, gente. Não é possível, estão tacando granada por drone. Em instantes a gente vai ter todos os detalhes, inclusive já imagens que chegam de Rio das Pedras. Fê, quanto tempo a gente para?
3: Vamos parar 2 minutinhos e a gente volta.
2: Nossa, tá rápida, gostei, hein?
3: Vamos lá.
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3: 9:06 pelo horário de Brasília, a gente está de volta. Esse é o Jornal Band News, terceira edição, e a gente vai até as 9:30 da noite. Estamos em versão estendida junto com Fernanda Caldas, de Maria Rita Nader, e a gente começa a acompanhar a situação de Rio das Pedras. A gente ia falar do tiroteio da madrugada, mas tem tiro agora. E a guerra agora entre a milícia e o Comando Vermelho, não é isso, Maria?
4: Isso mesmo, Sadoc. Informação de agora do nosso ouvinte, o Cláudio, falou que tá tendo tiroteio em Rio das Pedras, na região que ele tá nesse momento, no sertão. Vamos ouvir.
5: Boa noite, Band News.
6: Boa noite.
5: Guerra já começou aqui pelo Rio das Pedras de novo. Hoje começou cedo o negócio. Tá? Diz que tem muito bandido nas matas aqui da região do sertão. E provavelmente desce pela estrada Bougainville, tá?
3: Surreal, a gente tá com as imagens, inclusive, na live. Você que tá em 90.3, os ouvintes fizeram essas imagens. Já tem, ó. É de agora, ó. É assim que o morador de Rio das Pedras e de

0: Tô deixando aqui na íntegra, pessoal, porque é preciso chocar mesmo. A gente precisa parar tudo. A gente precisa parar tudo que tá acontecendo, porque não é nem um pouco normal o que vive o Rio de Janeiro quando tem essas guerras. Então, os ouvintes estão relatando. E a gente já tinha preparado o João Ramalho pra trazer pra gente detalhes, Fernanda, de como tem sido até agora, porque a gente tá acompanhando o momento também, né?
1: Exatamente, porque essa madrugada aconteceu de novo esses tiroteios. A gente comenta depois do que o Ramalho falar, mas é uma situação muito difícil para os moradores. Essa região tá muito violenta e é sempre essa disputa territorial. O Ramalho vai trazer pra gente os detalhes da última madrugada. Boa noite, Ramalho.
2: Boa noite, Sadoc, Fernando e amigos do Terceira Edição. Pela terceira semana consecutiva, milicianos e traficantes do Comando Vermelho trocaram tiros na região de Rio das Pedras, na zona oeste da cidade.
3: Óbvio que a polícia sabe que a bandidagem tá escondida no mato. Na mata, lá em cima. Então, assim, não entendo por que não vão e cercam, porque é fácil, né? Impede entrada e saída, vai ter que todo mundo ir pelo morro, né? Pelo mato. Fecha o morro também. E, assim, é falta de vontade, sabe?
2: Os confrontos aconteceram na madrugada dessa segunda-feira. Os criminosos disputam o território que há anos está sob domínio dos paramilitares. E quem fica no meio do fogo cruzado são os moradores. Na semana passada, a casa de um deles ficou destruída depois de um ataque do Comando Vermelho que lançou granadas com drones. Por sorte, ninguém ficou ferido. Além de enfrentar os tiroteios quase que diários, quem mora em Rio das Pedras também tem sofrido com extorsões e até mesmo expulsões. Isso porque enquanto milicianos passaram a cobrar pelo uso de caixas d'água, traficantes do Comando Vermelho têm invadido casas e expulsado moradores para ter mais controle da região. Ali perto, na Muzema, a madrugada também foi de confrontos com a tentativa de milicianos de retomarem o poder na região nessa segunda-feira. Moradores da Barra da Tijuca e Jacarepaguá foram acordados durante o tiroteio.
0: Estão acordados de novo e vão passar a madrugada, porque Rio das Pedras está assim agora. É uma trocação de tiros, Fernanda Caldas. Só na reportagem do Ramalho a gente ouviu o seguinte: estão expulsando de casa, estão jogando granada de drone, todo mundo sabe que eles estão na área de mata. Eu não sei o que falta para que Rio das Pedras tenha um fim dessa guerra. Mas aí, se a gente for falar de guerra por território, a gente tem que parar o Rio de Janeiro inteiro, porque isso acontece. Morro dos Macacos foi mais de ano e todo mundo viveu normalmente, a vida seguiu normal. Rio das Pedras já tá chegando ao mês e vamos seguir normais. Você falou que iria falar.
1: Não, porque a gente falou muito nas últimas reportagens. Óbvio que hoje a gente tá ouvindo esse relato dos tiroteios. E é muito nítido o que a gente acompanha, o movimento dos últimos anos dessas disputas territoriais. E acaba aqui que sempre quem sofre são os moradores. Em Rio das Pedras isso tem ficado cada vez mais escancarado, porque, se eu não me engano, nas últimas 3 semanas, a gente falou de Rio das Pedras pelo menos em 3 dias da semana, sendo eles ou com relatos de tiroteio ou com relatos de taxas sendo cobradas em cima dos moradores. Taxa de caixa d'água. E acaba que tudo isso é uma forma que acaba cerceando a liberdade, né, de quem vive ali. Então você acaba sendo prejudicado com um tiroteio. Hoje, as pessoas chegando em casa, voltando de comemoração de jogo do Brasil, tendo que passar por essa situação, está em risco, sabendo que amanhã tem que acordar cedo para trabalhar, se não sabe se vai conseguir dormir a madrugada inteira e ainda perde o dinheiro que faz um esforço para conseguir chegar no trabalho, para ter que passar por isso todos os dias, e aí perde esse dinheiro também para as cobranças que são feitas sem limites. Então é muito triste ver o que acontece com a população que infelizmente tem que morar nesses locais, porque eles estão completamente cercados e ficam aí na mão dos bandidos.
0: Pessoal, área de mata, o que vocês acham do Muro do BOPE de novo? Por que nunca mais teve? Sabe que tá na mata, nenhum morador de bem vai estar na área de mata essa hora. Só tem bandido, criminoso, doido pra encontrar com vocês. É bomba, é granada, é efeito moral, é bomba de luz, taca tudo. Não vai ter morador de bem ali. O que não dá é tiro desse jeito, como a gente tá vendo, e uma prisão ou outra. Em 3 semanas, pelo menos

0: nas minhas reportagens, hoje minha reportagem pro Brasil Urgente foi sobre Rio das Pedras, como tem sido. Eu lembro de duas prisões. E depois que foi provocado, inclusive, pelo jornalismo da Band, quando nós dissemos que estavam expulsando as pessoas de casa. Eu não lembro de outras. Posso estar enganado, gente, porque a gente não tem como acompanhar tudo e, ou então lembrar de tudo. Então, se tiver tido mais alguma prisão, a gente traz aqui. Mas certamente, pro nível de bandidos que tem lá, a quantidade de bandidos que tem lá, era pra ter pelo menos umas 50 prisões. Ou então que tivessem ido pro ralo. Tá indo se enfrentar? Lá é o Comando Vermelho e a milícia que decidem tudo. Então, Fernanda, a gente tá atento. Os moradores estão reclamando muito, estão sofrendo muito. E a gente espera que a partir de amanhã a gente possa começar a contar uma nova história. Porque a partir do momento que cai uma granada, e não foi só uma, que caem granadas de drones, e se vive o dia, não dá. Vamos torcer muito pro Brasil, vamos ser felizes na Copa do Mundo, mas a gente não pode abrir mão de começar. Tudo que foi feito na faxina do governo, vimos a faxina milionária, os servidores, né, 78%, salvo engano, né, de irregularidade lá. O governador em exercício, né? Governador interino, fez a limpa. Lindo, maravilhoso. Vamos começar a fazer a segurança pública também? Aproveita que você tá aí até dezembro. Por favor, governador. Porque, né, se a gente for deixar na mão de quem cuidou dos últimos 30 anos, Fernanda Caldas, a gente já sabe o que vai acontecer. 914, qualquer informação que a gente tiver de Rio das Pedras e da Muzema, a gente traz em tempo real aqui com a Maria Rita Nader e também com os nossos ouvintes.
1: E agora a gente vai ainda tocando a nossa reportagem. A gente falava dos assaltos, você disse até que queria esperar a Yasmin Bachur trazer mais informações de outros assaltos que aconteceram na Zona Sul, porque é um modus operandi parecido com o que a gente viu com a influenciadora, e os dois desses flagrados por câmeras de segurança no Flamengo e também na Glória. Vamos trazer aí as informações com a Yasmin, que vai contar pra gente todos os detalhes. Boa noite, Yas.
2: Oi, Sadoc. Oi, Fernanda. Boa noite pra vocês e pra todo mundo que tá com a gente aqui no Terceira. Moradores da Zona Sul da cidade completamente assustados com a onda de violência. Nesse domingo, por exemplo, uma câmera de segurança flagrou o momento em que um homem assaltou um pedestre ali na Avenida Rui Barbosa. Pra quem não tá na live, eu vou descrever um pouquinho nas imagens. Dá pra ver o momento ali que o criminoso aborda dois homens, obrigando um deles a desbloquear o celular e a fornecer a senha do aplicativo bancário. A outra vítima conseguiu fugir. A gente procurou a polícia militar, que disse que não foi acionada para essa ocorrência. Só que, pessoal, esse foi o segundo assalto registrado na Zona Sul só nesse domingo. Um outro crime foi flagrado também, só que na rua Benjamin Constant, na Glória. Nesse caso, dois homens também numa moto abordaram um casal que passava ali pela calçada e levaram os pertences deles. Essa situação também foi registrada por câmeras de segurança. Eles estavam bem na calçada quando foram abordados por esses criminosos. Depois do crime, os assaltantes deixaram o local na mesma moto que eles estavam. A polícia militar disse que também não foi acionada, mas informou ali que o batalhão da região está fazendo, né, um planejamento estratégico de segurança para aquele local. Então, realmente, os moradores da Zona Sul completamente inseguros com tantos assaltos e essa onda de violência aqui no Rio de Janeiro, pessoal.
0: Obrigado, Yasmin Bachur. Todos os dias, hein, pessoal? Às 6h40 da noite, no Jornal do Rio, faça a companhia. A Yasmin, que também tá todas as noites com você aqui na Band News FM Rio. Você pode ver pelo YouTube, se você estiver circulando pelo Rio de Janeiro. Você viu flagrante pra você que tá na live. Quem tá em 90.3, ela descreveu perfeitamente. Tudo à luz do dia. Que vergonha. O recado que eu queria dar, Fernanda, que a gente tem que acelerar, é porque a Tijuca voltou a ter assalto quase que diário em diferentes pontos. Tá? A gente não ouvia tanto. A gente não tinha tanta percepção assim. Tinha dado uma... A gente se engana também, né? Quem mora na Zona Norte se engana. Então, a gente tá de olho. Praça da Bandeira.
1: Inclusive, a gente tá fazendo uma reportagem especial, porque a gente tem recebido muitos relatos da região da Tijuca, ali perto das faculdades que ficam na General Canabarro, que tem a Veiga de Almeida, tem
0: então, uma unidade da Estácio. Praça da Bandeira é onde exatamente. Todo mundo já sabe de onde eles saem e então, de onde eles entram.
1: Tem muitos relatos chegando, a gente tá preparando uma reportagem especial, conversando também com as concessionárias, tanto do Metrô Rio quanto da Supervia, porque tem estações próximas, tem gente passando por essa insegurança pra voltar pra casa das aulas noturnas na universidade. A própria Maria Clara Vinhais, que entra com a gente sempre, vai entrar ainda hoje ao longo do jornal, ela estuda naquela parte ali à noite, ela diz que realmente fica muito escuro na hora de voltar pra casa e que fica muito perigoso pra todo mundo.
0: Agora, só pra registrar também, pessoal, porque a gente tava falando sobre a realidade do Rio de Janeiro, Rio das Pedras, a gente não tem, infelizmente, eu até adoraria que a gente contratasse mais 50 mil policiais e construísse mais 10 mil prisões pra que tivesse policial em todo canto e todo mundo preso do jeito que tem que ficar. Mas é importante a gente falar também que não dá pra polícia estar em todos os pontos, todos os bairros. A gente tá falando de um estado enorme, de uma cidade enorme, de uma região metropolitana enorme. É muito mais profundo que isso. Pra que a gente mude de verdade pras próximas gerações, pra que eles não sofram a vergonha que a gente sofre todo dia, é um trabalho muito mais amplo. Não é só a segurança pública, ou a segurança pública não passa só por ter pessoa armada matando esses criminosos que a gente vê por aí, ou prendendo. É algo muito maior, que a gente pode tratar e trata aqui muito. Precisa que a gente lembre que iluminação pública, educação, esporte, lazer, ocupar, pavimentar, reconstruir, isso tudo precisa estar nesse escopo da segurança pública. Mas nesse momento, em tempos de guerra, a gente obviamente vai falar de quem está na ponta. 918, Fernando Adson Ramos está chegando com novidades de investigação contra o crime organizado no meio digital. Boa noite para você, Adson.
1: Boa noite.
3: Oi, Sadoc. Oi, Fernanda. Boa noite para vocês, boa noite para todo mundo. A Polícia Civil está criando essa unidade especializada em investigações envolvendo movimentações financeiras com moedas digitais e outros crimes, como lavagem de dinheiro e golpes virtuais. Esse núcleo de apoio às investigações com ativos virtuais vai dar suporte técnico às delegacias e às equipes de apuração. Nas últimas semanas, as forças de segurança encontraram diversas fazendas clandestinas de mineração de criptomoedas durante operações no complexo do Lins, no complexo da Maré, na Zona Norte e também na Baixada Fluminense. Os agentes identificaram o uso de centenas de equipamentos de alto desempenho abastecidos por ligações irregulares de energia para mineração de ativos digitais. A gente lembra que quando fala de fazenda, parece que a gente está falando de algo no campo, mas não é isso. Na verdade, são essas superestruturas que vão, de alguma forma, trabalhar quase 24 horas por dia nesse processo que eles chamam de mineração de ativos digitais. O que é mineração de ativos digitais? É como se essas pessoas ficassem desvendando, trabalhando ali, os computadores trabalham para desvendar alguns códigos, e à medida que esses códigos vão sendo decifrados, eles vão recebendo essas criptomoedas. É como se todo mundo trabalhasse em conjunto para que eles conseguissem fazer a verificação de várias transações bancárias que acontecem a todo tempo, e à medida que eles vão conseguindo verificar a legalidade dessas transações através desses códigos, eles recebem como recompensa essas criptomoedas que vêm para eles de uma forma limpa. Então isso acaba sendo uma forma usada pelos criminosos para ganhar e lavar o dinheiro também para o crime organizado.
0: Obrigado, Adson Ramos. Pessoal, a gente vai fazer uma última pausa muito rápida. Fernanda Cardos pediu 2 minutos e meio, está posto 2 minutos e meio. Já já a gente tem festa nas ruas e já já a gente tem também informação sobre o FRJ e greve. Até já.

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4: Excepcionalmente hoje, você ouvinte da Band News FM não vai acompanhar a coluna Momento Maravilha, porque fala sobre futebol e hoje a gente viu aí em campo, daqui a pouco a gente vai trazer também informações do Brasil. A gente tem mais 30 segundos de intervalo, já volto.
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1: Nove e 23, pessoal. Sim, você está no Jornal Band Energia, terceira edição. Até às 9:30 da noite vai ser assim a semana inteira. Fernanda Caldas, você mandou um recado pro ouvinte. Lembra aí qual é o nome?
2: Anderson.
1: Anderson, um abraço pra você. A gente também teve ouvintes que falaram pela primeira vez hoje com a gente, como é o caso do Max. Sintam-se sempre à vontade. Hoje eu preciso dar um abraço, um parabéns muito especial, Fernanda Caldas. Já falei algumas vezes aqui desse time do Brasil Urgente. Que time maravilhoso. E hoje a nossa diretora faz aniversário. Débora Raposo tá fazendo aniversário. Então, publicamente também mandando aqui um beijo enorme, muita saúde, muita felicidade, tudo de bom pra você, pra sua família. A gente fica à distância, Fernanda, mas parece que eu tô lá, porque é muita proximidade. Débora maravilhosa, toda a equipe, eu já falei isso aqui, é ficar chovendo no molhado, falar da equipe do Brasil Urgente, tanto da Débora Raposo quanto da Ana Cardilho, o Kleber Tenka, do Joel, de todo mundo. Mas principalmente a Débora, obrigado pela confiança, pelo carinho, por tudo que a gente vai construir junto ainda, muita confiança e muita gratidão. Se tem alguém que cuida de mim, Fernanda Caldas, é a Débora Raposo.
2: Realmente. Todos os dias, aguenta Marcos Sadoc, mensagem, mensagem, mensagem, sem parar.
1: É isso, eu sou animado. Vambora, vambora, vambora, vambora. Então, beijo, Débora Raposo, aproveita muito. 9h24, vamos sentir o clima das ruas do Rio de Janeiro?
2: Com certeza.
1: Um beijo pra todo mundo que tá na live, estamos vendo tudo, a gente já riu muito com vocês, ouvintes de sempre, felizes que estão falando da Fernanda Caldas, estão falando de todo mundo, a gente tá lendo tudo, amo vocês, já já a gente fala sobre, já a gente fala com vocês. Na live ele está cercado. Luiz Valcir, com quem você está?
3: Tô cercado, Marcos Sadoc, Fernanda Caldas, boa noite pra vocês, também pelos nossos ouvintes.
4: Não, meu
3: amigo. Tô cedo na rua, comemorando a vitória da seleção brasileira, inclusive. Cadê o João Pedro? João Pedro aqui ao meu lado. Cadê tu? Aniversário dele de 29 anos. Ainda bem que eu não sou técnico, porque se eu fosse, o Casimiro tava indo embora no primeiro tempo, porque é ruim pra caralho. Eita, que eita!
1: Pra caralho, caramba, Carvalho.
2: Todos nós falamos isso.
3: Aqui tá. O pessoal tá em festa. Aniversário dele de 29 anos. Estão muito empolgados.
4: Se quiser, eu falo mais.
3: Muito obrigado.
1: Ô, Valcir, não dá nada não. Fica tranquilo. Dias de como esse, a gente tem um Carvalho. O pessoal tá animado. Pode falar com o povo aí.
3: Vem cá, qual é o seu nome?
5: Leila.
3: Leila, tá desde que horas na rua?
5: 10:30 da manhã.
1: Isso.
3: Bebendo o dia
5: inteiro.
3: Animada.
5: Bebendo o dia inteiro. Então, tô de boa, hein?
3: Como ficar aguentando
1: ficar
3: 9 horas da noite, 9:30?
5: Claro, que é cerveja. E bebo raro que é cerveja forte. Tô aqui, ó, inteirinha. Depois que o Brasil ganhou, então fiquei como? Puta que
1: pariu. Gente, o povo tá animado demais. Eu corto. Não, mas tá tudo bem. Olha que ela é forte, Valcir. Ela foi bem forte. Ela foi maravilhosa. Ela tava indo bem. Leila, pelo amor de Deus, ouvinte, não pode ouvir palavrão, Leila.
3: Me diz uma coisa, gostou do jogo, achou que 2-1 foi válido, qual vai ser o placar do próximo?
5: Eu acreditei o tempo inteiro, todo mundo falando que é pra prorrogação, eu falei, não vai, cara, vai ser 2-1. Só não apostei, porque eu não gosto de apostar, mas eu sabia que ia ser no 2-1.
3: Acertou em cheio que nem eu?
5: Porra, se eu tivesse apostado, porra, tinha arrumado um dinheiro.
3: Olha, Marco, ó, o povo tá muito animado aqui, Marcos Sadoc, Fernanda Caldas, pelo que eu tô observando, eles não têm hora pra ir hoje, é segunda-feira.
1: É, sextou. O Valci pergunta como é que vai ser amanhã pra esse povo que tá aí.
3: Show! Como que vai ser amanhã? Vamos acordar de boa?
5: Vamos
3: acordar. E aí já é horário, bem, sábado ou domingo. Eu não acredito que eu vou acordar de boa, não, que eu bebo pra cacete. Mas
1: eu amei a
5: pra cacete. Mas eu vou tentar. Vou tentar no próximo. E eu faço aniversário semana que vem, já vi que o bagulho vai ficar doido.
1: Ih, gente, carioca é o melhor. Melhor de tudo. Ô, Valcir, a Leila fica aí sempre no bar que tu tá? Pergunta pra ela.
3: Você fica sempre aqui nesse bar, Botafogo?
5: Aqui e na Fernanda Guimarães também. Aqui na Fernanda Guimarães.
1: Fechou, não. Fala pra ela que eu amei ela. E precisando.
5: Aquele barzinho ali da área. Que eu moro aqui, né?
3: Marcos Sadoc, nosso âncora, falou que adorou a senhora. E pra você continuar vindo pra esses bares, tá dando sorte, viu?
5: Porra, com certeza aí, ó. Tirando a seleção, eu sou Mengão, meu irmão. Eu dou sorte sempre.
2: Tá vendo só?
3: Fernanda Caldas tá vendo ali, ó. Tá comemorando. anos que ela tá no Mengão.
5: Eu sou Mengão.
2: Tamo junto. Saudações rubro-negras. Essa tem bom gosto.
1: Um beijo. Obrigado, viu, Luiz Valcir.
3: Um beijo na senhora. Ó, não tem hora pra acabar, o povo tá muito animado aqui, viu?
1: Gente, vocês sabem que aqui pro Rio de Janeiro, palavrão é vírgula, né? Então, nesses dias a gente luta, não teve jeito. Hoje também a gente ouviu o Carvalho pra caramba na tela da Band. A gente vai escondendo o microfone de vez em quando, porque o pessoal tá animado e a TV ao vivo é isso, rádio ao vivo é isso. E eu amei a Lila, cara, não tem entrevista mais legal. Olha que giram. Assim, não é porque eu amo o Rio de Janeiro, não. Ah, mas eles giram o Brasil inteiro. Eles giram o mundo inteiro. Não tem entrevistado mais legal do que o Rio de Janeiro, cara. Olha a Leila.
2: Eles são incríveis.
1: Ela tá incrível desde as 9h30 da noite, desde as 10h30 da manhã, ó, bebendo amarelada. E pois tá aí plena. Se fosse a gente ali no lugar dela.
2: Não sei se íamos estar tão bem, né?
1: A gente nem ia conseguir dar entrevista.
2: E ó, a própria Sandra, que participa sempre com a gente, também falou agora no chat do nosso YouTube que lá na casa dela, no condomínio, tá tendo um churrasco e que ela tá sentindo um cheirinho delícia.
1: Com uma fome, Rosana.
2: Realmente. E domingo pede um churrasco, porque. Afinal, o jogo é 5 da tarde de um domingo.
1: Não, a gente já combinou, pessoal. Não sei se na segunda que vem a gente vai estar aqui, porque a agenda vai saindo conforme os dias, né? A gente já sabe que a gente tá aqui até quarta. No domingo eu já prometi pra Fernanda, a gente vai se acabar por tudo que a gente viveu hoje. Convido você mais uma vez, se você não viu a nossa equipe reunida aqui durante o jogo. É gritaria, desespero, mas a gente tava no estúdio.
2: Tiraram o som numas partes.
1: E eu comecei o Brasil Urgente ainda com o jogo terminando. Então, assim, a gente tava com retorno. Cara, não foi tão bom assim. Então, na próxima semana, a gente vai se acabar. Vai, Maria Rita Nada, a gente tem recados importantes.
6: Temos informação do trânsito da São Francisco Xavier. Teve um acidente entre dois carros ali na Avenida Marechal Rondon. Então, uma faixa está ocupada na altura da rua Souza Dantas. Então, informação aí pro nosso ouvinte, está passando pela Tijuca nesse momento.
1: O FRJ vai abonar as faltas amanhã por conta da greve. Fernanda Caldas, até amanhã?
2: Até amanhã. E amanhã também uma hora.
1: 8h30 da noite.
2: Valeu, pessoal. Agora beijo, Holanda. Tchau, e Marrocos.
1: Vai, Marrocos!
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1: Posso torcer?
2: Pode. Bora.
1: Beijo.
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peraí. Eu acho que eu posso abrir com uma outra trilha aqui.

0: Pode crer.
1: É, o jogo não é do Brasil, mas a gente tá no clima da seleção brasileira. O Brasil tá nas oitavas de final e agora a gente vai conhecer outro time que vai para as oitavas de final da Copa do Mundo. Holanda ou Marrocos? O Marrocos que se classificou em segundo no grupo do Brasil. A bola vai rolar daqui a pouquinho, às 10 horas da noite, pelo horário de Brasília, em Monterrey, no México, no estádio Gigante de Aço, El Gigante de Acero, estádio do Rayados de Monterrey. E na Band News FM você confere com o Silva Júnior no recado, com Renato Manso na análise, com Lucas Belotti nas reportagens, comigo e Yuri Queiroga na apresentação e no plantão. E claro, com a sua participação pelo nosso WhatsApp no 11 999 592 100. E claro, também pelo nosso chat no YouTube, youtube.com/Rádio Band News FM. Lucas Belotti, recuperado das fortes emoções de Brasil 2, Japão 1, Brasil nas oitavas de final. Boa noite pra você, Belotti.
2: Tudo bem, Yuri? Grande abraço a você, a todo ouvinte ligado, sintonizado com a gente. É, deu tempo pra recuperar, viu, Yuri? Ainda bem que o nosso jogo aqui foi algumas horas depois do apito final em Houston, porque aí deu pra colocar a cabeça no lugar, respirar um pouquinho fundo, apelar pra yoga, essas coisas pra tranquilizar um pouquinho os ânimos. E a gente espera agora que a seleção brasileira siga avançando na Copa do Mundo. Vai contar a história de um jogaço logo mais aqui. Seleções que estiveram no caminho brasileiro em Copas recentes, né? A Holanda na disputa por terceiro lugar em 2014, derrota dura da seleção pós 7-1 por 3-0. E a seleção marroquina que esteve no caminho nessa mesma edição da Copa do Mundo 2026. A estreia brasileira, 1-1 empate em Nova Jersey. Resultado que ficou com gosto amargo para os marroquinos, que fizeram um grande primeiro tempo e queriam ter vencido aquela partida. Resultado que posteriormente colocou, né, exatamente Marrocos no caminho da Holanda, com o segundo colocado no grupo brasileiro, enfrentou o líder da chave, que foi a Holanda. Nenhum dos dois times perdeu até aqui na Copa do Mundo, viu, Yuri Queiroga? A campanha, ela é idêntica. O azar de Marrocos foi que estava no grupo do Brasil. Duas vitórias e um empate para a Holanda e o mesmo cenário e mesmo caminho na conta dos marroquinos. É jogo grande, duas seleções que defendem tabus, que a gente vai trazer ao longo da nossa transmissão também. Holanda com mudanças táticas e de peças no time titular, Marrocos repetindo mais uma vez a escalação considerada, declarada e que todo mundo lá no país da parte norte da África sabe de cor, viu, Yuri?
1: Lucas Belotti com as primeiras informações de Holanda e Marrocos. Em instantes, vamos acionar Renato Manso, que comenta esta contenda que vai eleger mais um classificado para as oitavas de final da Copa do Mundo. 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Em 3 minutos e meio estaremos de volta.
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0: o jogo é entre Holanda e Marrocos, é verdade, mas o Brasil hoje passou com um gol aos 49 para 50 do segundo tempo. Então dá pra gente colocar essa música por aqui. Renato Manso, boa noite pra você. Você vai comentar Holanda e Marrocos com a gente. Como a gente costuma dizer também, passou o gol do Brasil foi aos 40 e tarará, aos 40 e lá vai, do segundo tempo. Boa noite pra você, Renato Manso. O que você espera depois de recuperado das fortes emoções de mais cedo pra este Holanda e Marrocos? Tudo bem, Manso?
1: Tudo ótimo, Yuri. Um abraço pra você, pra todo mundo que acompanha a gente na Band News FM. Ainda até recuperando a voz, tá? A gente tem que ter cuidado, trabalhando na Copa do Mundo para não desgastar as cordas vocais e continuar aqui trabalhando em alto nível. Mas assim, um jogo de extrema adrenalina, porque o Brasil realmente conseguiu uma grande virada contra uma forte equipe que é a do Japão. E agora a gente vai fazer nada mais, nada menos do que um dos jogos mais equilibrados dessa fase de 16 avos, né? Coloca o enfrentamento, coloca frente a frente aí nada mais, nada menos do que o sexto colocado no ranking da FIFA contra o sétimo colocado, Holanda e Marrocos, Marrocos e Holanda respectivamente. Um grande jogo, duas equipes que fizeram uma boa fase, que tem bons jogadores nos seus elencos e tem tudo para ser mais um grande jogo nesse dia de surpresas, de confirmação de favoritismo e com certeza de grandes jogos também.
0: Surpresas. Daqui a pouco eu vou falar um pouquinho mais dessas surpresas, acionando também o nosso Silva Júnior uma primeira vez antes dele assumir o comando da nossa transmissão de Holanda e Marrocos, que começa às 10 horas da noite. Band News FM, a voz oficial da Copa em 2 minutos, voltamos!

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0: quebrar o protocolo da nossa jornada, Silva Júnior vai narrar daqui a pouco Holanda e Marrocos. Mas hoje, rapaz, só deu futebol sul-americano. Brasil classificado em cima do Japão. E o Paraguai, que alguns estão chamando de Brasileirão Masters, porque tinha Gustavo Gomes, Maurício, Ramon Sosa, Balbuena, embora tenha perdido o pênalti, Galácia e Vasco, Bobadilha do São Paulo. Tinha o Júnior Alonso, embora esteja saindo também do Atlético Mineiro, mas, enfim, tem o Gatito Fernandes, uma larga história no Botafogo. Foi lá e nos pênaltis tirou a Alemanha. Que dia, Silva Júnior! Boa noite!
1: Olá, Yuri Queiroga, meus amigos do futebol da Band News FM, excelente noite pra você. Começamos bem a semana, hein? Aliás, os três países garantidos nas oitavas de final dessa Copa do Mundo 2026, a maior Copa do Mundo da história, são das Américas. O Canadá ontem, acabei de gravar, inclusive, né, pro nosso Marcos aí. Aí, ó, alô, Marcão, posta logo aí. Acabei de mandar um vídeo pra você, destacando exatamente isso. Antes de Holanda e Marrocos, que é o quarto jogo desta segunda fase da Copa, nós temos aí Canadá, Brasil e Paraguai classificados para as oitavas final. Nada de europeu por enquanto. Será que vem mais zebra daqui a pouco aí nesse belo estádio El Gigante de Acero em Guadalupe, né, na Grande Monterrey, no norte do México? Será que vem mais um europeu eliminado nessa Copa do Mundo surpreendente de 2026? Daqui a pouco a gente vai conferir aqui no Futebol da Band News FM, do jeito que só o rádio pode proporcionar, comigo, com Renato Manso, com Lucas Belotti nas reportagens e com você, Yuri Queiroga, aí na máquina do som. Muita expectativa para esse duelo. Acho que vai ser um jogão, viu? Acho não! Tenho absoluta certeza que será um jogaço.
0: Em dois minutos, Silva Júnior assume o comando da transmissão da Band News FM para Holanda e Marrocos, direto de Guadalupe, Grande Monterrey, em México, no Gigante de Acero. O Gigante de Aço, última das partidas dessa segunda-feira, mas somente a quarta dos jogos dos 16 avos, ou segunda fase, 16 avos de final, ou segunda fase. Então tem mais 12 jogos para definir os classificados para as oitavas de final da Copa do Mundo. Band News FM, a voz oficial da Copa, em dois minutos, tem Silva Júnior no microfone da Band News FM com Holanda e Marrocos. Silva Júnior narra com Renato Manso nos comentários e Lucas Belotti nas reportagens.
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1: E aí, tudo bem? Aquele abraço para você que acompanha o futebol da Band News FM às 9:47 no horário de Brasília. Senhoras e senhores, que dia, que segunda-feira, 29 de junho de 2026, tivemos no 19º dia desta Copa do Mundo dos Estados Unidos, Canadá e México. Fortes emoções na classificação da seleção brasileira. Suada nos acréscimos contra o Japão de virada por 2-1. E fortes emoções também há pouco, com Alemanha e Paraguai empatando em 1-1 no tempo normal e na prorrogação nos pênaltis, deu Paraguai por 4-3, com direito à abertura da série de cobranças dos paraguaios de Maurício e Gustavo Gómez, jogadores da Sociedade Esportiva Palmeiras, Alemanha, fora da Copa do Mundo de 2026, e a maldição de 2014, a maldição do 7-1, não para, não para. Eles vão pagar durante muito tempo o que fizeram aqui no Mineirão, diante da seleção brasileira, nas semifinais na Copa, há 12 anos atrás. E a maldição do 7-1, ninguém me tira da cabeça. Mas o assunto aqui é o que vai rolar no estádio de Monterrey, no El Gigante de Acero, estádio em Guadalupe, onde o Monterrey manda suas partidas no futebol mexicano, num dos cenários mais espetaculares desta Copa do Mundo 2026. Fica uma montanha linda ao fundo, atrás de um dos gols deste belo estádio. Aliás, os estádios do México são espetaculares. E já já, Holanda e Marrocos vão decidir a quarta seleção a ser classificada, garantida na fase de oitavas de final da maior Copa do Mundo de todos os tempos. E você sabe, Band News FM, ó, tá aqui, a voz oficial da Copa. Vamos com os destaques. Primeiro da Holanda, que saiu classificada no grupo do Japão, a seleção laranja. Fala, Lucas Belotti, boa noite pra você.
2: Tudo bem, Furacão, ótima noite a você, a todo mundo ligado conosco na Band News FM. Essa seleção holandesa que tem um gigantesco tabu em Copas, não perde nessa competição desde 2010, aquela dolorosa final do Mundial. Desde então, 15 jogos de invencibilidade, 11 vitórias e 4 empates no período. Ainda assim, depois de 2010, mesmo sem perder, não chegou a nenhuma final. Em 2014, empata e é derrotado pela Argentina, posteriormente termina em terceiro. Em 2018, nem sequer pisou na Rússia para disputa. Já em 2022, caiu nas quartas de final. Hoje, essa invencibilidade pode seguir, mas os holandeses querem um desfecho diferente. Se rolar o empate, que seja uma noite feliz do goleiro Verbruggen e dos demais batedores nos pênaltis.
1: Vamos agora com destaque da seleção de Marrocos, que dificultou e muito para a seleção brasileira no grupo C desta Copa do Mundo. Empatou com o Brasil, sendo dominante na primeira rodada da competição, mas do saldo de gols ficou em segundo lugar e enfrenta a laranja mecânica, Lucas Belotti.
2: E o tabu marroquino é ainda maior, mais expressivo. Verdade que não envolve Copas, porque no ano passado a seleção marroquina acabou eliminada na fase de semifinal para a França, mas contando todas as competições, amistosos também, é uma equipe, uma seleção que não perde desde agosto do ano passado. No total, 32 jogos de invencibilidade desde uma derrota por 1-0 para o Quênia, 25 vitórias e 7 empates no período. Nessa Copa do Mundo, 3 partidas, 2 vitórias e 1 empate, como você já citou, enfrentando a seleção brasileira, pentacampeã do mundo, Furacão.
1: Renato Manso, seu destaque, o destaque do comentarista Band News FM comigo para mais essa transmissão entre Holanda e Marrocos. Alô, Renato, boa noite para você.
3: Ótima noite, Silva, ótima noite para todo mundo que acompanha a gente na Band News FM. Um grande jogo que a gente vai acompanhar na noite de hoje. Duas equipes que fizeram uma boa primeira fase, oscilaram em algum momento, mas de maneira geral tem duas estruturas, tanto comandada pelo Ronald Koeman como também pelo Mohamed Ouabi, duas formações que já vêm sendo trabalhadas. A Holanda faz alguns ajustes, o Marrocos mantém a estrutura que vinha jogando na primeira fase, mas com aquela ideia de anular as principais potencialidades dos seus oponentes. Ao longo do jogo a gente explica um pouco melhor.
1: Muito bem, Renato Manso comenta o jogo aqui no futebol da Band News FM. Já já os times no gramado do El Gigante de Acero em Monterrey. Yuri Queiroga na máquina do som com outros destaques. Alô, Yuri!
4: E aí, Silva Júnior, boa noite pra você ligado na Band News FM. Hoje, além de Brasil 2, Japão 1, na virada que leva o Brasil às oitavas de final da Copa do Mundo. A gente além também de Paraguai e Alemanha, o Paraguai tirando a Alemanha nos pênaltis. A gente vai ter amanhã Costa do Marfim e Noruega às 14h nesse jogo ser adversário do Brasil. Às 18h tem França e Suécia e às 22h México e Equador.
1: 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O Brasil em inteiro ligado na... Mas que lugar sensacional esse entorno do El Gigante de Acero em Lucas Velotti. Que imagens lindas!
2: E a própria seleção da Holanda, né? Publicou um vídeo hoje nas redes sociais dessa entrada. É uma das visões mais absurdas da Copa do Mundo, da história das Copas, né? Atrás de um dos gols ali, todo aquele setor, do inferior ao superior, tem uma vista espetacular da montanha que é conhecida como Cerro de la Silla. Conhecida não é o nome da montanha, né? Fica nessa região, são poucos quilômetros de distância. Estádio de Monterrey, que é todo sustentável também, tem várias questões ligadas ao bom aproveitamento da natureza. E no Nacional aí, o Furacão já já, hein?
1: Vamos com os hinos em Monterrey. Holanda e Marrocos, a quarta partida desta segunda fase da Copa do Mundo, 19º dia de Copa.

Hino nacional da Holanda, dos Países Baixos, como queiram. E agora nós teremos o hino nacional de Marrocos, terceiro colocado na Copa do Mundo de 2022 do Catar, na melhor campanha de um africano em toda a história das Copas.

0: Hino Nacional de Marrocos, só uma correção de minha parte. Quarta colocada na Copa do Catar. Perdeu para a Croácia por 2-1 na decisão do terceiro lugar. Mesmo assim, não tira o mérito. Foi a melhor campanha de um país da África em todas as Copas do Mundo. Essa aqui é a 23ª Copa, a maior de todos os tempos. Vamos com as escalações. Lucas Belotti começando pela Holanda. A laranja mecânica escalada, definida, pronta. Lucas Belotti. Conta pra você.
1: A laranja mecânica, número 8 no ranking FIFA, escalada com o goleiro Verbruggen. Na defesa, 6 Van Rijk, 4 Capitão Van Dijk, 5 Nathan Ake. Mais à frente, Van de Ven como um ala por um lado com a 15, Gravenberg e De Jong, os dois meias centralizados, e o 22 Dumfries aberto pela direita. Somerville 24, 11 Cold Gakpo e 19 Brian Robbie completam o ataque no time de Ronald Koeman.
0: No banco,
1: Robin Hooks, Flecken, Timber, De Roon, Justin Kluivert, Wegwars, Memphis Depay, Wiffer, Reinders, Tio Rus, Noah Lang, Malen, Kup Miners, Yorewatu e Timber.
0: Vamos com a seleção marroquina. Marrocos também escalado, definido. Fala, Lucas Belotti, para o ouvinte Band News aqui.
1: Os Leões do Atlas prontos para o jogo com um goleiro Bono, 2 o capitão Hakimi, 14 Issa Diop, 18 Chad Riad e 3 Masraoui, são os 4 defensores. Meio campo de 6 Boadi, 24 El Ainaoui e 8 Ounahi. Mais à frente, Braga em Dias tem a 10, El Canuz a 23 e o artilheiro Saibari a 11, a seleção de Mohamed Wahbi.
0: No banco,
1: Cajuí, Dagnouti, Amrabat, Sadan, Talbi, Rahimi, Eloadi, El Mohabet, Yassin, Al-Minisvai, Belamari, El Kaabi, Amaimuni, Halhau e Salah Edini, Furacão.
0: Vamos com uma arbitragem. Hoje eu quero ver se vai ter negócio de VAR, hein? Vai ver como é que tá o English. É a arbitragem brasileira no México.
1: Em busca de um recorde, vai para o 7º jogo dele, empatando com o Simon. Wilton Pereira Sampaio é o árbitro principal da partida, com assistência de 2 também brasileiros, nossos compatriotas. Número 1, Bruno Rafael Pires, e o número 2, Bruno Bosquilha. Já no VAR, aí é gringo, mas é irmão nosso, colombiano Nicolás Galo, Furacão.
0: Muito bem, antes do apito inicial, minha hora da palavra final do comentarista Band News FM conosco para a Holanda e Marrocos, direto do El Gigante de Acero em Monte Rei. Analise Renato Manso.
2: A Holanda que vem hoje, o Silva, com mudanças, né? Exatamente, talvez, para apresentar dificuldades ali nas costas do Hakimi, né? Um lateral extremamente ofensivo, um dos pilares dessa equipe do Marrocos, importante na chegada do Marrocos até a semifinal na Copa passada, um dos grandes jogadores, inclusive, do Paris Saint-Germain, mas é um jogador que pode dar as costas ali do seu lado direito da defesa, possibilitando ali uma subida melhor e com mais espaço do ataque holandês. O Somerville ganha a posição do Malen, fica ali com essa posição junto com o Brobbey e também com o Gakpo, para poder oferecer ao Marrocos uma dificuldade. O Marrocos vem mantendo a estrutura que jogou nas 3 partidas, mas precisa corrigir urgentemente aquilo que fez contra o Haiti, porque saiu, teve muita dificuldade de vencer o jogo.
0: Opinião de Renato Manso no microfone, Band News FM. Vai começar o jogo da saída, Holanda. Começa o jogo no El Gigante de Acero. Comigo e com todo o timaço no futebol da Band News FM, a voz oficial da Copa. A Holanda toda de laranja. Os Leões do Atlas, a seleção marroquina toda de branco. À esquerda, a Holanda, à direita fica a seleção de Marrocos no primeiro tempo. Trabalha pelo campo de defesa, Van Rijk centraliza, dá para Van Dijk. Van Dijk com Van Rijk, lado direito, ainda pela intermediária, tenta a ligação direta com o campo de ataque. Sobe a zaga de Marrocos para afastar. A bola vai para a linha de lado. Corte feito pelo Issa Diop, arremesso manual, posse de bola para a seleção da Holanda, bater pelo lado direito no primeiro minuto de jogo em Monterrey, no México. Van Rijk domina pelo campo intermediário, apertado, marcado, cercado ali pelo Ounar, e ele volta para Van Dijk, tá a entrada do círculo central. Van Dijk atravessa, rola de lado pela esquerda para Aké. Aké, prende a jogada, perto da risca divisória do gramado. Vai Gado, o time holandês nessa troca de passes pela intermediária, tem muito marroquino presente no México. Bola pela direita, ainda pelo campo de defesa, vem recomeçando na intermediária, o Dumfries volta tudo para o goleiro, o Verbruggen vai jogando com Van Dijk. Van Dijk abre pela direita, ainda pelo campo intermediário, busca jogo, ali o Gravenberch vem no campo de defesa, apertado, ele volta, volta para Van Dijk. Van Dijk recebe, tenta abertura, lado esquerdo ainda pela intermediária com Aké, Aké já atravessa, dá para o Van de Ven, já na esquerda no campo de ataque, a bola desviada, vai para fora do campo. Corte feito de qualquer maneira ali pelo Issa Diop, arremesso normal, já bate a seleção da Holanda. Aké toca pela metade do campo, faz o trabalho com o De Jong, de volta para Aké, já tem marcação do Saibari para cima dele. Aké para Van Dijk, Van Dijk ali pela meiuca, dá bola para De Jong, De Jong de lado, faz o passe ali pela direita no campo de defesa para Van Dijk. Van Dijk vai tentando o toque com Van Dijk, Van Dijk pelo lado esquerdo com Aké, Aké apertado, tentou jogar mais na frente, tentativa de passe ali pelo bico da grande área, vai pintar ali o primeiro escanteio, a bola quicou ali depois do corte do camisa número 18 marroquino, é 18? Tô vendo. É o Chad Riad, fez o corte, ela quicou, não sei se ela saiu pela linha de lado ou pela linha de fundo, vamos observar, daí o escanteio, a arbitragem, né, Belotti?
1: Escanteio, a bola acabou ultrapassando ali bem rente mesmo a bandeirinha. Summerville é quem cobra, hein, Furacão.
0: Summerville vai pra bola pela esquerda, todo mundo lá no meio da muvuca, no meio do fuzuê. Preocupação para a zaga marroquina, porque sabe que a Holanda tem Van Dijk, é pão de cabeça. O grandalhão, zagueiro, vai lá para a grande área, evidente. Vai para a cobrança, Summerville para a seleção da Holanda pela esquerda. Wilton Pereira Sampaio, naquele estilo, a lá Campeonato Brasileiro, naquela resenha, advertindo o tradicional empurra, empurra. Ali dentro da grande área marroquina, autoriza Summerville, vai para a bola, vem pro levantamento de pé direito na boca do gol, sobe de cabeça, bem para fazer o corte, Issa Diop limpa a área marroquina, ela vai saindo quase na metade do campo, é arremesso normal, posse de bola para a seleção da Holanda, só protegeu ali o Gravenberch, lateral a Holanda, e vai para a cobrança com 3 minutos de jogo. Nós já temos Canadá, Brasil e Paraguai classificados para as oitavas de final da Copa. O Paraguai ficou. O Paraguai aprontou para cima da Alemanha. Pois não, Renato?
2: Não vou expressar minha alegria por conta desse resultado, tá, Silva? Mas falando do jogo, 3 minutos de posse de bola da Holanda, depois eu completo.
0: Aí a falta marcada, esquenta o clima ali. A disputa mais ríspida do Van de Ven. Acaba ficando caído ali o camisa número 15 da Holanda, já vai se levantando, né, Belotti?
1: Já tá tudo bem com ele, né? Acabou chegando atrasado ali na disputa. A falta foi cometida pelo De Jong, mas no momento em que o Ainaui acaba caindo, ele atinge a perna do Van de Ven. Lance feio, mas aparentemente tá tudo bem com o jogador do Tottenham.
0: Mas a falta foi em cima do El Ainaui, a falta para Marrocos bater lado direito do campo de defesa. Conclua, Renato.
2: A Holanda vem com 3 zagueiros, né? Volta o Van de Ven no lado esquerdo, como lateral, como um ala hoje, jogando esse número 15 que a gente viu agora há pouco no lance anterior. O Koeman mantém o Aké, né? Que foi utilizado na partida contra a Tunísia. Protege ali esse corredor central e dá liberdade aos laterais, tanto ao Van de Ven quanto ao Dumfries, para poder chegarem ali na última linha.
0: El Ainaui volta no campo de defesa, recebe de volta o camisa número 24, marroquino, junto ao círculo central do gramado. Ele toca soltando pela direita, ainda pelo campo de defesa, vai recebendo ali a seleção do Marrocos, bola enfiada, Hakimi tenta ultrapassagem pela ponta direita, um dos grandes laterais do futebol mundial, fez o cruzamento agora com muita força. Até ele erra, Belotti, ela sai do outro lado em lateral para a seleção da Holanda.
1: Esse já é esse cruzamento, eu já vi o lateral do meu time fazer várias vezes, viu, Furacão?
2: Eu também.
1: Não precisa ser o melhor do mundo, não, para errar esse tipo de lance. Chegou inteiraço, né, na linha de fundo, o Hakimi, mas a bola acabou subindo, parece que ele pegou com o tornozelo nela. Mal, o lateral direito do Paris Saint-Germain, campeão da Champions.
0: Aí o toque dos 5 minutos e a galera, convida a galera aí com todo o seu carisma, Yuri Queiroga, para participar junto com a gente nessa segunda noite, 19º dia da Copa do Mundo, Yuri.
3: Ah, participe com a gente hoje, diferentemente de 4 anos atrás, que a gente fez o Holanda e Argentina, que tava numa ressaca bruta, Silva Júnior. Hoje é feliz essa partida, esse Holanda e Marrocos. Você manda sua mensagem 11999-592-100. É pós-classificação do Brasil. O Brasil tá nas oitavas da Copa do Mundo.
0: Tá todo mundo empolgado. Tá todo mundo felizão. Aqui apertado, falta na entrada da pequena área com o goleiro. Sai jogando. Verbruggen abre na direita no campo de defesa para Van Rijck. Van Rijck tenta enfiada de bola. Vem a Holanda, tentativa de lançamento lá para a entrada da grande área. Bem o zagueiro Issa Diop. Afasta o perigo, a bola não chega a sair para a liga de lado, mas volta com Van Dijk na metade do campo. Já abriu pela direita, não. A arbitragem apontou sim a saída da bola pela linha de lado. No corte ali do zagueiro Issa Diop, a lateral para a Holanda. A laranja mecânica vai bater pela direita. Vai para a movimentação ofensiva ali. O Brobe pede arremesso manual cobrado, sempre buscando o atacante número 19 ali da seleção da Holanda na grande área. Bola aí, Zepirou, uma zaga, rebateu Van Dijk para o Aké. Laiké tentou pela meia direita, buscou o passe e corta. Defesa de Marrocos, corta. É o Ainaoui, a bola volta. Briga muito a seleção do Marrocos. Conseguiu retomar ali o Nahri no campo de defesa. Faz o passe pela esquerda com Saibari. Desarmado pelo Van Rijck, na bola limpo. Na moral, a torcida reclamou. Abre pro Dumfries. Dumfries aqui pela ponta direita. Vai no corpo a corpo, ganhou. Vai pra linha de fundo, tentou cruzamento. Dois na marcação, vem a dobra. E o El Ainaoui ainda evita o escanteio. Fez o corte, apertou a Holanda, mas o Gravenberch comete a falta. Parou. O Sampaio já marcou.
1: Tava próximo do lance, representando muito bem o Brasil nessa Copa do Mundo. Eu sei que você xinga ele aqui no Brasileirão, às vezes com razão, mas na Copa não tá mal, não. Foi desleal. O Gravenberch acaba atingindo as costas do jogador marroquino, que perde o equilíbrio e cai. Falta a favor da seleção africana, Furacão.
0: Na marca de 7 minutos de jogo, desceu para o primeiro tempo 0-0. 0-0 no quarto jogo desta segunda fase da Copa do Mundo 2026. Daqui a pouco eu vou passar a agendinha para terça-feira, no 20º dia da Copa do Mundo aqui no futebol da Band News FM. Atenção, vai ali o goleiro abandonando a grande área, o Bono, para fazer a cobrança da falta para a seleção do Marrocos. Já despacha, tenta a ligação direta com o Saibari no campo de ataque. Van Rijck subiu, o Saibari saiu meio grog. Pintou um clima, hein? Van Rijck e o Saibari ali se estranharam. O clima, com 7 para 8 minutos, já esquentou entre os dois, viu, Belotti?
1: Mata-mata é isso aí, Furacão. Poucas ideias. O Virgil van Dijk, zagueiro do Liverpool, tá ali cobrando o Wilton Pereira Sampaio, porque entendeu que o Saibari levantou demais a perna e atingiu com maldade o zagueirão, o Van Rijck, que não gostou, foi lá, puxou o Saibari, quase arrancou a camisa do artilheiro marroquino na Copa do Mundo. Agora, aparentemente, os ânimos estão mais tranquilos. O Wilton Pereira Sampaio.

0: Ainda tem uma bola rolando para França e Suécia. Quem vencer vai pegar o Paraguai. Aqui bola no campo intermediário, sai jogando o Boadi. Boadi.
1: Ah, Boadi. Contra o Brasil.
0: Boadi sai jogando do lado direito no campo intermediário, a bola recuada, sai jogando ali o Issa Diop, atravessa no sistema de defesa, dá pro Chad Riad. Riad dominou, abre lateralmente com Masraoui. Masraoui apertado, marcado, cercado, voltou novamente com Riad, lado esquerdo no campo de defesa de Marrocos, com 9 minutos passados de jogo, primeiro tempo 0-0 em Monterrey. Sai jogando El Ainawi, já abre pela direita, tenta a jogada, da seleção marroquina recomeça com tranquilidade no campo de defesa. Riad recebeu, abre de lado, faz o toque ainda pelo campo intermediário, Masraoui já volta para Riad. Riad domina pelo setor esquerdo, aperta na marcação ali o Broblin, ele faz o toque por dentro, bola recuada, Boadi, lançamento, sai Bari, tá na grande área, tenta a finta, acabou atropelando o zagueiro. Olha para aquela, com aquela cara de, que não, de quem não fez nada pro Wilton Sampaio, mas tá marcada a falta, é pra seleção da Holanda bater no seu campo de defesa. Tá aí o toque. Tempo passando, a bola rolando, você conferindo no Futebol Bandidos de FM. 10 minutos jogados, é o primeiro tempo. Copa do Mundo, valendo vaga para as oitavas de final. Você confere no El Gigante de Acero, em Guadalupe, na Grande Monterrey, no norte do México. 0 Holanda, 0 para Marrocos. E Yuri Queiroga.
2: O Brasil está nas oitavas de final, de virada. Fez 2-1 sobre o Japão. E mais um pouquinho mais tarde, a Alemanha e Paraguai se enfrentaram. E o Paraguai fez 4-3 os pênaltis depois de um empate por 1-1. O Brasil agora espera a Costa do Marfim e Noruega nas oitavas de final.
3: Aqui é Brasil! Oh!
0: É, o Brasil deu sufoco. Fez a gente sofrer um pouquinho, mas passa para enfrentar Costa do Marfim ou Noruega, que jogam amanhã em Dallas, no Texas. Bola com a Ké na metade do campo, ele trabalha junto ao círculo central, atravessa com Van Hek. Van Hek domina, lado direito, sai Bani, já aperta na marcação, ele faz o toque por dentro, ali pela meia direita, a Holanda vai recomeçando no campo de defesa com Van Dijk. Van Dijk recebe, faz a abertura pro Ké. A Ké no campo intermediário, busca a melhor opção de passe, tenta o levantamento lá, jogou pra grande área, Bromley tentou chegar, proteção do zagueiro, sai o goleiro Bono pra defender. Belotti.
1: E ele é forte exatamente nessa disputa, né? Físico, Bromley, que não é muito alto, mas lembra um pouco o Hendrick, parrudo, largo, muito bom para disputar. Dessa vez não conseguiu ganhar.
0: Van Dijk agora na categoria. Fez a finta no Hakimi, está jogando lado esquerdo no campo intermediário. Tenta a partida, a seleção holandesa. Bola recuada para Van Hek. Aqui na entrada da grande área, sai jogando, recebeu do De Jong. Vem ali com a bola dominada, encontra espaço, vai caminhando, vai carregando, já está na metade do campo, já passa a metade do campo. Abrindo pela direita para o Dumfries. Dumfries dominou, tem Gakpo como opção, tentou cruzamento por baixo. Vem ali Issa Diop. Aparece para fazer o corte para a zaga marroquina. Sai jogando a seleção de Marrocos, lado esquerdo. Masraoui apertado, vai para a marcação, pressão a seleção holandesa. Masraoui voltou. El Ainawi sai jogando ali no lado do campo, trabalhando com Onari. Onari faz o passe para o Riad, atravessa Issa Diop. Issa Diop abre pela direita, ainda pelo campo de defesa, trabalha a seleção marroquina. Vai se apresentando ali o Brahim. Brahim domina, é o 10 da seleção de Marrocos. Bola foi tocada agora para Boadi. Boadi volta ainda pelo campo de defesa. El Ainawi já abre pela direita, pela intermediária. Hakimi de volta para ele. El Ainawi tá, atravessa para Riad. Ali o Chad Riad tenta esticada pela ponta esquerda. Da força, sua amizade pegou muito forte. A bola sai, é tiro de meta. Renato Manso, 12, quase 13 minutos do primeiro tempo. E ainda nenhuma grande chance, nem de um lado, nem de outro, meu caro Renato.
4: Nada mais esperado de um jogo bem equilibrado, né? A Holanda fica mais com a bola, começa o jogo como a gente imaginava, tentando colocar a bola no chão, utilizando os corredores laterais, tanto com o Dumfries quanto com o Van der Ven. O Sommerville, quando o jogo vai pro lado direito, fica um pouco por dentro para se aproximar ali também do Broadway. E o Marrocos vai se defendendo muito bem também, sempre saindo ali com a linha de três também quando tem a bola, rodando pelo lado, buscando ali o lado onde tem o Saibari e principalmente o Hakim.
0: Sai jogando o Van Hek lado direito no campo intermediário. Vai tentar ali a melhor opção de passe, busca jogada lá no campo de ataque com o Broadway. Está marcado já um lance irregular. Wilton Sampaio pede ali para esperar, sinaliza alguma coisa. Vai conversar com o Broadway. Tá acontecendo aí, Belotti?
1: Tomou uma bronca, né? O centroavante do Sunderland da Inglaterra, o Wilton Pereira Sampaio, tava reclamando ali que nas disputas que ele tinha com a defesa, tava usando o braço, tava sendo desleal. Wilton deu um ultimato pro Broadway.
0: É a arremessou mal, lembrando que o Wilton Sampaio é o segundo jogo que ele apita ou o terceiro?
1: Nessa Copa do Mundo

0: terceiro.
1: Ele apitou o jogo de abertura entre México e África do Sul, né?
0: É, e apitou outro jogo que eu fiz.
1: Jogo das três expulsões, logo de cara.
0: Calma aí. Eu fiz o outro jogo dele. Foi Noruega e Senegal.
1: Noruega e Senegal. E agora apita também Holanda e Marrocos, o Wilton Sampaio, que no Campeonato Brasileiro é um dos piores, mas está na sua segunda Copa do Mundo. Vai entender. Van Rek domina lado direito no campo intermediário, abre para Danfries, vem na contramão e organiza a saída da laranja mecânica pelo campo de defesa. Danfries apertado, vai voltar com o goleiro Verbruggen. Verbruggen na entrada da grande área, com 14 para 15 minutos. Vaias da torcida marroquina, que é maioria pelo que a gente acompanha no estádio El Gigante de Acero, em Monterrey. Ali pelo centro da defesa holandesa, Van Dijk. Van Dijk fez o passe, metade do campo, rolou curtinha, vem ali, voltando o Gravenberch pro campo de defesa, sai jogando lado esquerdo, Aker, rodopia, gira, faz o curruvio pra cima da marcação, volta pra Van Dijk, ali pelo campo de defesa o Aker pisa na bola, prende só a distância, o Saibari o acompanha, Aker atravessa, da esquerda pro lado direito, ainda pelo campo de defesa holandês com Van Rek. Van Rek vai tocando pro De Jong, de costas para a marcação, chegava o Saibara, ele voltou para Van Dijk para De Jong. De Jong já passa a metade do campo, já está no lado inimigo, desce a seleção da Holanda. De Jong faz o giro para cima da marcação, para cima do combate, atravessa, dá para Van Rek. Van Rek dominou, ajeita a bola ali perto do círculo central, já tem marcação em cima dele, abriu para Danfries, Danfries para Van Dijk. Van Dijk domina, recolheu pelo campo intermediário, faz o corte, dá para De Jong. De Jong para Van Rek, apertado pelo camisa número 8, pelo Onar, e ele vai voltar lá para trás para o goleiro Verbruggen, e tome vaias. A Holanda troca passes, mas no campo de defesa, sem conseguir avançar. Está esperando ali o avanço da marcação alta da seleção marroquina, né, Renato?
2: Isso, claramente a estratégia da Holanda é atrair principalmente os principais volantes do time, o Onaí e o... Olha lá, vai a Holanda.
1: Lá vai a Holanda, atenção, bola na grande área, mas já está parado o jogo. Summer viu na banheira, apontou bandeira, parou, Belotti.
0: Bruno Rafael Pires, assistente número 1, foi quem pegou essa posição irregular, né? O lançamento do Gakpo em direção ao ataque, sei não, estava impedindo o Summer viu, que teve a oportunidade, ganhou espaço dentro da grande área, podia ter batido, né, Furacão? Tentou rolar pro Brobby, e aí veio o Diop, o zagueiro do Fulham da Inglaterra, para salvar, não valia nada no entendimento da arbitragem.
1: Conclua, Renato, por gentileza.
2: Esse lance, inclusive, Silvio, explica muito bem a estratégia da Holanda. Atrai o Marrocos pro seu campo. Eu tava explicando que sobem os dois volantes principais do time, tanto o Boadi quanto o Onaí, para tentar pegar ali os dois principais jogadores do meio de campo da Holanda, que principalmente o De Jong e o Gravenberch, eles tentam pegar os dois. O que é que acontece? A defesa de Marrocos sobe e fica muito exposta. Então vem um lançamento nas costas para aproveitar a velocidade dos pontas. É um jogo de posse de bola, tentando atrair e de ligação nas costas da defesa do Marrocos.
1: Sai jogando de novo a seleção da Holanda. Bola tocada ali pelo meio. Issa Diop afasta a bola para a linha de lado de Gorka Armareira. Arremesso normal para a Holanda. Só para corrigir. Amanhã, então, na agendinha do futebol da Band News FM, no 20º dia de Copa do Mundo. Deixa eu agradecer aqui o nosso Léo Fontes, que está na audiência. Amanhã, a partir da 1:30 da tarde, Costa do Marfim, Noruega, para decidir o adversário do Brasil nas oitavas, lá em Dallas, com Jussi Cunha, Léo Fontes, Caio Costa, Maurício Ferreira, Danilo Queiroz e Humberto Ferretti. E à noite, a partir das 9:30, tem México e Equador lá no Azteca, com Anderson Gonçalves, Bruno Camarão, Renato Manso, Lucas Belotti e Arthur Coelho. 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E sai jogando no campo intermediário, De Jong para a seleção da Holanda, atravessa, dá para Van Rek. Van Rek lado direito, já tem marcação para cima dele do Onari, tenta o levantamento nos braços do goleiro Bono, e ali ficou sentindo alguma coisa o Brobby. Ele se enrosca toda hora com os zagueiros marroquinos, né, Belotti?
0: Ele tromba bastante, né, para conseguir disputar o espaço, e aí levou a pior, tá com a mão no joelho direito. O centroavante Brian Brobby aparentemente vai ter condições de seguir, tanto que voltou para marcar e tudo já.
1: Sai jogando do lado esquerdo no campo de defesa, Masraoui se apresenta ali, é o Canus, faz o toque, falta pra Riad, outra vez com o El Canus, domina no círculo central, o camisa número 23 de Marrocos já passa a metade de campo, já tá no lado inimigo, abre pela direita, faz o trabalho, a seleção marroquina trocando passes na metade do campo toda, atrás da linha da bola, Holanda, bola ali pela Menguca, vem buscar jogo, camisa número 24, El Ainaoui, já abre pelo setor direito, Hakimi apertado, voltou, vai tocando, rodando, girando essa bola, Marrocos com 18 para 19 minutos, 0-0 o jogo em Monterrey, no México, no El Gigante de Acero, num dos cenários mais lindos desta Copa do Mundo 2026, para mim o mais lindo, bola enfiada na ponta direita, tentou ali o El Canus, fica pedindo a posse de bola para a seleção marroquina e ele conquistou realmente, né, Belotti?
0: Conquistou o primeiro escanteio para a nação africana nesse primeiro tempo de jogo. Na briga, na marca, conseguiu ali fazer com que a bola batesse na canela, né, do Van de Ven antes de mover na linha de fundo. Vem aí uma box furacão e quem bate é sempre ele, Hakimi.
1: Hakimi na cobrança de escanteio pela direita com 19 minutos de jogo, todo mundo lá no meio da muvuca, no meio do fuzuê. Hakimi na primeira trave, bola desviada, espalma Verbrugge, defesa essa do goleiro, sobrou para Marrocos, bola na entrada da grande área, vem a batida, Boadi para fora. Boadi da entrada da grande área, mandou de primeira, mas a bola subiu demais, mas no escanteio, jogadinha ensaiada, Hakimi na primeira trave, o cabeceio do El Ainawi. E o goleiro holandês faz um verdadeiro milagre, Lucas Belotti.
0: Milagre porque o tempo de reação era muito curto do Verbruggen, né? Dá dois passinhos para a esquerda, impede essa testada do El Ainawi. Verbruggen, goleiro do Brighton da Inglaterra, se torna um herói por enquanto no 0-0. Vem Marrocos.
1: El Canus vem avançando, Marrocos se assanha no jogo, bola tocada, entrada na grande área. Aqué no carrinho, choque aconteceu, Saibari rolou, Hakimi pro gol. De novo, espetacular, Verbruggen! Espalma o goleiro, o Hakimi vai para o escanteio chamando a galera, Belotti.
0: Que finalização do Hakimi, ele recebe esse passe ali aberto pelo lado direito, bico da grande área naquele setor, de primeira, bate essa bola no ângulo do Verbruggen, grandalhão foi lá em cima e fez uma defesaça, 1,93m, um gigante para garantir o empate. O escanteio aí, Furacão.
1: Escanteio, Hakimi na cobrança, na primeira trave, sobe a defesa laranja para afastar. Tempo passando, a bola rolando, você conferindo no futebol Band News FM. 20 minutos e 40 segundos, 20 passados, é primeiro tempo. Copa do Mundo valendo vaga para as oitavas de final. Duelo gigante de acero em Monterrey. 0 para a Holanda, 0 para Marrocos, mas a seleção marroquina aperta, Yuri Queiroga.
3: É, e amanhã tem Costa do Marfim, Noruega, 2 da tarde.
1: Para definir o adversário da seleção brasileira.
3: Isso.
1: Sai jogando a seleção do Marrocos e começa
0: Brasil,
1: com
0: Brasil.
1: Issa Diop na metade do campo. Aqui Issa Diop. É Brasil. E é Brasil. Sai jogando ali pela meiuca. É Lainau e faz o passe, mas adentro pela meia direita para o Unabi. Abre na ponta. Vem lá para ponta direita. A seleção marroquina tenta os espaços. A abertura cai em Hakimi lá pela ponta. Sempre aberto. O melhor lateral direito do futebol mundial. É o Canus ali pela meia direita. É Lainaui. Vai fazendo o passe. Roda, gira, gira a bola. El Canus tentou o levantamento para o Saibari, passa por toda a boca do gol, viajou e foi embora em lateral para a Holanda, Belotti.
0: O cruzamento acabou muito longo, né? O Saibari até ataca o espaço, tenta chegar ali na pequena área, mas a bola do El Canus foi nas costas e aí não deu não para o centroavante e tá a caminho do Bayern de Munique depois da Copa do Mundo, 3 gols na primeira fase também, né? Pegou o elevador na vida.
1: O Yuri
3: diga
1: a gente que curte a gente, Yuri Queiroga.
3: No YouTube, youtube.com/Rádio Band News FM, tem o Ivan Souza, tem o Gelson Henrique, desejando, claro, uma excelente transmissão para todos nós. Tem também, sabe quem disse? O Yuri! Sabe quem foi? Luiz Cláudio, lá em Belo Horizonte. Tá dizendo que vai ser 3-1 para a Holanda. E tem quem também tá com a gente aqui, é o ouvinte aqui no final 9815 no nosso WhatsApp, 11999-592-100.
1: 11999-592-100, 11999-592-100. Mensagens pelo WhatsApp ou no chat, no canal oficial da Band News FM, no YouTube. Você participa, escreva seu nome, diga de onde você está nos acompanhando, sem delay. 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Parada para hidratação, 0 Holanda, 0 Marrocos. Análise Renato Manso.
2: Antes do jogo começar, o treinador do Marrocos, o Ouabi, deu entrevista falando que, perguntado sobre um possível favoritismo da Holanda, a resposta dele é que talvez a Holanda possa até ser favorita, mas é dentro do campo que as coisas se resolvem. E acho que a postura de Marrocos mostra que eles respeitam a Holanda, entendem que há muita força na zona ofensiva ali, com o Somerville, com a referência do Brobbey. E também o Gak faz uma grande Copa do Mundo, mas a estrutura defensiva do Marrocos, ela é eficiente e inteligente na hora também de fazer o contragolpe. na hora que Marrocos tem a capacidade de roubar a bola ou então de interceptar, já sai em velocidade, aproveitando os espaços que principalmente os corredores laterais da Holanda oferecem nas costas, tanto do Van der Ven como também do Dumfries. Pelo lado esquerdo da defesa, o que é que o Coman faz? Coloca o Ake para proteger um pouco mais a subida do Hakimi. A grande questão é que o Hakimi é um jogador tão qualificado que no mínimo espaço que ele tem, ele cria. Já teve um cruzamento que ele acabou errando, a gente até destacou aqui, mas depois, na primeira oportunidade de finalização, ele vai lá e faz uma finalização aos 20 minutos, bate no gol e obriga o Verbruggen a fazer uma grande defesa. Além disso, na bola parada. A bola parada foi outra arma também que o Marrocos utilizou. Ou seja, é um jogo equilibrado, os treinadores conhecem muito bem as potencialidades dos adversários, as forças vão se equiparando e aí vão aparecendo os destaques. E nesse momento, o grande destaque do jogo é o Verbruggen, porque Marrocos chega duas vezes com duas finalizações perigosas e o goleiro holandês acaba salvando nas duas.
1: Opinião do Renato Manso aqui no futebol da Band News FM. A gente, na resenha aqui, eu e o nosso Lucas Pelotti, enquanto o jogo está paralisado, vai recomeçar
0: cultura,
1: agora.
0: Né? Porque a gente estava falando sobre a cultura dos países.
1: A
0: né?
1: cultura dos países, exatamente. De Holanda, de Marrocos, a culinária. A comida holandesa, ela é bem parecida com a da Alemanha, viu, Pelotti? Porque eu morei no Rio de Janeiro durante 4 anos e bem pertinho lá do... Nos tempos de Fox Sports, tal, bem pertinho, tinha um restaurante chamado Holandese. Então, a culinária holandesa, ela vai pro lado ali da cozinha alemã, da cozinha austríaca. É muito bom, viu?
0: No fim das contas, a torta holandesa é, de fato, uma comida holandesa?
1: Aí é boa pergunta, hein? A torta holandesa, essa é famosa em todo o planeta. Vai bem. Sai jogando no campo de defesa. Chad Riad abre pela esquerda agora. Masraoui outra vez com Riad. Riad apenas acompanhado à distância pelo Brobe. Toca por dentro agora. Entregou para Boadi. Boadi abre pelo setor direito para Hakimi ainda pelo campo de defesa. Ele dá de primeira para o Issa Diop. Issa Diop atravessando. Entregando aqui para o Riad. Lado esquerdo do campo intermediário da seleção de Marrocos. Se apresenta no campo de defesa. O Nahri. Vem ali. O Nahri já passa a metade do campo. Rolou pela meia esquerda. Marrocos tenta manter o ritmo mesmo depois da parada para hidratação. O Nahri na esquerda trabalhou com o Masraoui. O Nahri desarmado, a seleção marroquina sobra no campo intermediário, tenta sair jogando, bola pro Brobe e chega primeiro o zagueiro Riad, afasta, tira o perigo. Van Rijk vem de cabeça e foi atingido. Opa, apelou o Nahri, tanto é que o Van Dijk vai tirar satisfações. Vanja Van Dijk vai pra cima ali do camisa número 8 do Marrocos. Desnecessária essa entrada no Van Rijk, né?
0: O Nahri chegou atrasadaço, né? Porque o Van Rijk tava inteiro nessa bola pelo alto, toca de cabeça, e aí o Nahri vem ali como um trem desgovernado e atinge com força o zagueirão da equipe da Holanda, que já tinha tomado uma paulada do Saibari. Não gostou, né? Foi cobrar, inclusive, o atacante. Não é uma noite feliz, não, pro zagueiro da equipe holandesa, que atua no Brighton da Inglaterra.
1: 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Na marca de 27 minutos, tempo corrido desta primeira etapa, nada de gols. Empate e prorrogação, persistindo empate e pênaltis, e se persistirem os sintomas, o médico deverá ser consultado. Agora há pouco, primeira disputa de pênaltis da Copa do Mundo. Nós tivemos, depois de 1-1 no tempo normal e prorrogação, Alemanha 3, Paraguai 4. Daqui a pouco o Yuri Queiroga preparou uma surpresa aí para homenagear a torcida paraguaia. Tá no ponto aí, Yuri? Aqui, bola pela meia esquerda, vem a seleção do Marrocos pela intermediária, recuada agora, se apresentou o Masraoui, tenta abertura ao lado do campo, o Nahri, na ultrapassagem, serviu, é o Canus da esquerda, cruzamento, passa à frente do gol, passa do outro lado pelo Hakimi, vai embora, em lateral para a Holanda, Belotti.
0: Quase o desvio do Saibari e também quase que o Hakimi alcança. O cruzamento do Canus foi perfeito, né? Aquela bola forte não deu nem pro centroavante, nem pro lateral direito da equipe de Marrocos. Informação, o Furacão Silva Júnior. A torta holandesa não é da Holanda. É uma sobremesa 100% brasileira. Deve ir ali na década de 90, né? Essa estimativa foi criada em Campinas, no interior de São Paulo. E a moça que ele criou, a Silvia Maria do Espírito Santo.
1: Olha!
0: Ela colocou o nome holandês em homenagem, porque uma vez ela trabalhava na Inglaterra e foi trabalhar para uma família holandesa e ficou com esse carinho. Então, por isso que a torta chegou holandesa, mas não veio do Holanda.
1: Muito bem, tá aí, aqui é o Futebol Band News FM, também a cultura.
4: Aqui é Brasil!
1: É, mais cedo nós tivemos lá em Houston, Brasil de virada 2, Japão 1. Brasil vai pegar Costa do Marfim ou Noruega nas oitavas de final. E mais cedo também lá em New Jersey, o que aconteceu agora há pouco? Não vou me arriscar a tentar imitar o Chororó. Que é isso, Chororó? Demais, o Paraguai nas oitavas. O Paraguai vai enfrentar a França ou Suécia. É, minha gente, é a Copa Maluca de 2026. 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Pois não,
2: me deu uma vontade de comer uma torta holandesa ouvindo galopeira agora, viu?
1: Vai dentro. Ah, vai bem. E o moço aqui do lado tá morrendo de fome, viu? E tá em fase de crescimento dois. Ainda. Tá em fase de crescimento o garoto aqui. Você tem que fazer uma viagem com a turma aqui, viu, Renato? Você vai se divertir.
2: Opa! Vamos junto,
0: hoje teve...
1: Traz o Anderson Azevedo também, que é outra figura.
0: Esse eu sou fã demais. Teve Arraiá, Band News FM lá. Aí eu comprei uns salgadinhos lá. É. Deixei lá, quando eu fui no banheiro, voltei, não tinha mais.
1: Que isso? É mesmo?
0: Lucas Cardamone, o Marcos.
1: Ah, não, esses caras também não bobeiam.
0: É, barbaridade.
1: É, o Cano sai jogando ali por dentro pela intermediária, faz o passe com o Boadi. Boadi tenta ali a melhor opção de passe, vem dominando na entrada do Ciro Central. Boadi enfiando ali, bola pro Saibari, bolão! Saibari domina, aberto pela ponta, canhota, vai pra dentro da grande área. Saibari pra cima do Van Rec, pra lá, pra cá, balançou, prendeu, perdeu o Playboy. Prendeu, perdeu o Playboy. Aí apela, atropela. Falta marcada. Tempo passando, a bola rolando, você conferindo no futebol da Band News FM. 30 minutos, quase 31 jogados. É primeiro tempo. Copa do Mundo valendo vaga para as oitavas. É fase 16 avos de final. Sei lá o que é isso aí. 0 para a Holanda, 0 para Marrocos em Monterrey, no México, Yuri Queiroga.
3: E amanhã, 2 da tarde, tem Costa do Marfim, Noruega, daí sai o adversário do Brasil nas oitavas de final. Às 6 horas, França e Suécia, daí sai o adversário do Paraguai. E México e Equador saindo, jogando às 10 horas da noite. Se a França vencer, repete-se o confronto de oitavas de final de 98, que a França ganhou no Golden Goal de Laurent Blanc, lá no estádio Félix Bollaert, em Lan.
1: É, eu lembro desse jogo, viu? Paraguai jogou demais contra a França, podia ter evitado aquela final em 98, né?
2: É um dos dias mais tristes da minha vida.
1: É mesmo, Renato?
2: O que eu torci pro Paraguai naquele dia,
1: pois é.
2: Que o Gamarra jogou de futebol naquele dia é um absurdo.
1: Verdade. Agora eu vou chamar essa fase de round of 32.
0: Nice, I like.
1: Pode ser, Belotti. Vamos nessa. Sai jogando a seleção da Holanda, se apresenta de gangue na metade do campo, junto ao círculo central, abre pela direita e faz o passe ali pro Gravenberg mais atrás, Van Rec com Van Dijk domina no círculo central do gramado, abre no setor direito agora, outra vez com Gravenberg dominando, trabalhando, volta pra Van Rec perto da metade do campo, ele vai atravessando, entregando pro Aké na casa dos 32 minutos de jogo deste primeiro tempo, 0-0, a bola aberta pela esquerda, Van de Ven, outra vez mais atrás ali com o Aké pela meiga, vem De Jong com Van Rec vem pela meia direita, abre a jogada pro Dumfries, passa lá o Somerville, Dumfries vai prendendo a jogada, voltou para Van Rec, toca a bola, mas sem se aproximar da grande área marroquina, laranja, vem levantamento, Van Rec tentou na direita pro Dumfries, corta bem, ali o Mazraoui ao choque, o Wilton Sampaio já para o jogo, Lucas Belotti.
0: É, me parece que estava marcando impedimento do Dumfries, né, nesse passe por elevação, o lateral direito que está a caminho do Real Madrid na próxima temporada, estava realmente mais próximo da linha de fundo do que a defesa marroquina. Então a posse volta para a seleção semifinalista da última Copa, 0-0, Furacão.
1: 0-0 o jogo, vale a quarta vaga para a fase de oitavas de final da Copa do Mundo. 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Domina a seleção do Marrocos, é o Canuso aberto pelo lado esquerdo agora, puxa pra perna direita, tenta enviada de bola, exagerou, deu de presente pro goleiro Verbruggen, já fez duas grandes defesas no primeiro tempo, hein, Belotti?
0: É o herói, né? O herói neerlandês nessa primeira etapa, duas grandíssimas intervenções numa cabeçada do El Ainaoui e depois numa finalização do Hakimi. Jovem goleiro Verbruggen, que é mais um dos garotos do Brighton, um projeto interessante do futebol inglês.
1: Que está jogando no campo de defesa, Van Dijk domina o grandalhão na entrada do círculo central, já tenta o levantamento pro Dumfries pela ponta direita, matou no peito, fez o passe, Summer viu da grande área, olha a Holanda chegando, balançou, afasta a zaga do Marrocos, ela sobra no campo de defesa, sobra na intermediária com o Nari voltou, recebeu ali, lado esquerdo do Masraoui, tenta o passe mais adentro, corta Van Dijk, sobrou com o Dumfries, está na grande área, cruzou tentando o Gapco na boca do gol, aparece o zagueiro. Era o Hakimi ali na cobertura, mas acaba metendo essa bola para a linha de lado. Não conseguiu dar sequência, arremesso manual, mas evitou a chegada do Gapco ali na entrada da grande área. Lateral, a Holanda bate 34 para 35 minutos de jogo. É primeiro tempo. 0 a 0 no placar do estádio de Monterrey, El Gigante de Acero, ali em Guadalupe, né? Na grande Monterrey, num cenário lindíssimo em torno do estádio. Como é que chama a montanha lá atrás, ó? Ô, Belotti.
0: É Cerro de la Silla, ou de la Silla, o que você preferir, depende do seu sotaque castelhano, de qual região, da Espanha ou da América do Sul você vem, viu, Furacão? Ah, mas o... Cerro, assim como Portenho, de la Silla, S-I-L-L-A.
1: Muito bem. Ô, Yuri, dá uma olhadinha no seu zap-zap aí. Aqui, o jogo parado, porque o Milton Sampaio vai fazendo uma advertência ali aos atletas. O jogo tá tenso nessa primeira etapa.
0: Teve checagem de pênalti, não possível toque do Boadi. O Nicolás Galo, colombiano, pediu pro Wilton esperar um tempinho ali. Até o toque, mas muito de raspão, né? Enfim, o brasileiro era pênalti, infelizmente.
1: A que bola solta, lado esquerdo, Van de Ven domina, prepara a jogada, Broca aperta na metade do campo, De Jong recebeu, já tem marcação pra cima dele, aperta o Nari, De Jong voltou pro Van Dijk pra Van Hecken, outra vez com o Van Dijk, é um tal de Van daqui, Van dali, vem aqui, tocando, trabalhando a bola, Van Dijk, ali pelo lado direito com Van Hecken, tenta o levantamento, buscando Bob, e lá na grande área, sobe pra afastar de qualquer maneira, de cabeça, vem o zagueiro, e Sadiup, a bola voltou, insiste a Holanda, De Jong pro Dumfries, da ponta direita, travado pelo Masraoui e é escanteio. A laranja mecânica vai para o ataque.
0: Tenta voltar para o jogo depois de um início complicado, né? Com as chances maiores da primeira etapa sendo marroquinas, a Holanda tenta virar um pouquinho a condição do jogo nessa reta final de primeiro tempo. Dumfries foi quem conseguiu escanteio, mas vai ser o Summerville, atleta do West Ham, ganhou a condição titular nessa Copa do Mundo. Camisa número 24 bate pela ponta direita.
1: Escanteio para a Holanda, a torcida marroquina vai, a seca, liga os secadores do El Gigante de Acero, escanteio, vai para a grande área, o grandalhão Van Dijk, todo mundo lá no meio da muvuca, no meio do fuso B, levantamento na segunda trave, a bola desviada de cabeça, tocou na zaga e saiu, novamente, é escanteio para a Holanda cobrar, Belotti.
0: Subida do Dumfries, que estava sozinho, sem marcação ali na segunda trave, foi tentar mandar para o meio, e realmente, claro, o desvio no meio do caminho, por isso o novo escanteio, o Summerville bate pela ponta direita.
1: Lá vai Summerville, quantas horas de diferença, são duas?
0: Já te conto.
1: Eu acho que são duas, me confirma por gentileza. Virgil van Dijk vai lá pra grande área, de novo segue na grande área, Summerville no escanteio pela direita, vai a Holanda pra área, cobrança na segunda trave, a bola tocada pelo Masraoui, vem pra fora da grande área, puxa a jogada da seleção da Holanda, sobra com De Jong na entrada do círculo central, era o homem da sobra ali pela metade do campo pra seleção da Holanda, sai Bari, o aperta, De Jong volta curtinha e a bola recuada de longe para o goleiro, tem Bruggen, sai jogando, 3. Pois não? 3 horas. Isso. Então lá, agora se aqui.
0: 7:37,
1: horário local, 10:37, hora de Brasília. É, como diria o amigo lá, é hoje que eu só volto amanhã. E parece o Van Hek ali, tá sentindo alguma coisa, se agacha o zagueiro holandês no campo de defesa laranja.
0: É, ele tá com dores ali, tanto que o Van Nistelrooy, que é um dos assistentes, né, do técnico Ronald Koeman, outro que foi jogador histórico da seleção os dois estão por ali. O Van de Ven tá com um corte bem feio na cabeça, viu, Furacão? Ele é bem loirinho, né? Um tom bem claro de cabelo. Então dá pra ver que o próprio cabelo dele tá muito manchado de sangue. Ele acabou levando a pior numa disputa pela área, né? Um choque com a chuteira do Masraoui, sem querer, mas abriu um cortezaço.
1: Né? Tá sendo atendido agora, nesse exato momento, o Van Hek. 0 a 0 em Monterrey, mais cedo. Nós tivemos lá em New Jersey novidade, a primeira grande surpresa da Copa. Não foi a primeira grande surpresa que nós tivemos Cabo Verde, né? Mas em jogo de mata, no segundo dia de mata, quase que a gente morre do coração. Que dia, senhoras e senhores, há pouco deu Paraguai. Ó, Mercedita. Ó, que é isso? Nossa homenagem, só times, só seleções das Américas garantidas por enquanto nas oitavas de final da Copa do Mundo. Olha, por essa nenhum europeu esperava, certo, Manso? Oi, Yuri, pois não?
3: Não, e só um detalhe, até pro Manso também comentar, Paraguai praticamente com Brasileirão Masters. Maurício Gustavo Gomes e Sousa do Palmeiras, Bobadilha do São Paulo, Isidro Pita do Bragantino, Galáça e Vasco, Júnior Alonso, que estava no Atlético Mineiro até um dia desse, Gatito, de larga história no Botafogo, e Balbuena, que tá no Grêmio, né?
1: É isso aí. E essa música Mercedita, ela foi regravada muito no Brasil, né? Em português é Recordo com saudade seus encantos, Mercedita, perfumada flor bonita. Me lembro que uma vez a conheci num campo muito longe, numa tarde, assim nasceu nosso querer, com ilusão, com muita fé. Um momento musical aqui do Futebol Bandeirantes.
4: Tá,
1: porque o jogo tá parado ainda, agora sim vai recomeçar a partida. O Van Hek ficou com um corte enorme ali na cabeça.
4: Tem futuro na música.
1: Tem nenhum. Tempo passando, a bola rolando, você conferindo no Futebol Bandeirantes FM. 40 minutos e a primeiro tempo, Copa do Mundo, Round of 32. Vale vaga para as oitavas de final. Placar do El Gigante de Acero em Monte Rey, 0 Holanda, 0 para Marrocos e Yuri Queiroga.
3: E amanhã a gente vai ter México e Equador às 10 horas da noite. E amanhã a gente vai ter México e Equador às 10 horas da noite. Agora sim, México e Equador às 10 horas da noite. O adversário vai ser Inglaterra ou República Democrática do Congo, que vão jogar à 1 da tarde da quarta-feira.
1: É, meus amigos, a Copa começou pra valer agora. Perdeu, volta pra casa, minha gente. E daqui, conheceremos o adversário do Canadá. No próximo dia 4 de julho, dia da independência dos Estados Unidos, lá em Houston, no Texas. Quem passar daqui, enfrenta uma das seleções anfitriãs desta Copa do Mundo, a maior Copa de todos os tempos, a Copa 2026. Atrapalha a bola no campo de defesa, Mazabi faz o toque curtinho, tentativa de lançamento, Dumfries intercepta com o peito no meio do caminho, mas deu uma escorregada, acabou errando na hora de fazer o passe para o campo de ataque, na transição, arremesso, é posse de bola para Marrocos, com 41 para 42, já está ali de volta o Van Hek, já está de volta no gramado, o zagueiro camisa meia dúzia da seleção laranja. Boadi volta no campo de defesa, entrega para Mazraoui, Mazraoui enrola de lado para Riad, ainda pelo setor de defesa da seleção do Marrocos, são os leões do Atlas trabalhando no campo de defesa, Riad atravessa, dá para o Issa Diop, abre pela direita, ainda pelo campo de defesa, trabalhando o Issa Diop mais à frente, rolando para Onari, toca pelo meio, El Canus volta no campo de defesa, faz o passe para Riad. Na intermediária, rolou de ladinho. El Ainawi já jogou para o lado direito, tenta ultrapassagem a seleção marroquina. Bola já saiu, a arbitragem está apontando a saída de bola, é posse de bola para a Holanda no campo de defesa em lateral. Yuri Queiroga, e a gente que curte a gente?
3: Ah, no nosso WhatsApp no 11 999 592 100, tem participações chegando por aqui, ó. Eu torci pro Paraguai e agora tô com o Marrocos, sou a Milena de Brasília, tô aqui ouvindo a Band News FM. Tinha arriscado 4-1 pro Brasil em cima do Japão, foi 2-1, foi mais sofrido, mas passou. E tá torcendo agora pra seleção de Marrocos, também com a gente já completo.
1: A Van Holanda apertando na grande área, Riad aparece pra fazer o corte, tira a defesa, insistiu, brigou pelo alto de gangue, caiu com Dumfries, trava Mazraoui, manda pro alto de qualquer maneira, El Canus completa o serviço, tenta ali a jogada sem bar pra trás, vem a seleção da Holanda, pelo meio, Gravenberch rolou, atenção, bola tocada pela meia esquerda, tira pro gol, pra fora! Vem de canhota, pegou firme, pegou forte, A bola passa assustando o goleiro. O Bono vai para a linha de fundo. Quase, quase o Bono espalmou. Defesa do goleiro do Marrocos, hein, ô Belotti?
0: E o zagueiro do Tottenham mostrando por que pode dar uns passos à frente, né? E chegar próximo da grande área adversária. Tem qualidade. E a fazendo um golaço em Monterrey, no México, contra o Gakpo. Bate o escanteio pela ponta esquerda, laranja mecânica, vem aí, Furacão.
2: É, a Holanda que já fez 2 gols de bola parada, né? 2 gols de escanteio, um contra a Tunísia e outro também do Van Dijk, também no, na primeira rodada.
1: Quase 44 minutos de jogo. Vai para a cobrança de escanteio com a seleção da Holanda pressionando nesse momento. Empurraram ali, ó. O Riad, tem confusão na grande área. O Wilton Sampaio vai dar um 7 de acréscimos daqui a pouco, se continuar esse negócio aí. 44 minutos, já vai subir a plaquinha. Vem escanteio para a Holanda, bater lado esquerdo, todo mundo lá no meio da muvuca, no meio do fuso B. Levantamento na primeira trave, Bono vai de soco, foi falta em cima do goleiro. Tá marcada pelo Milton Pereira de Sampaio Belotti.
0: É a orientação da FIFA, né, de começar a marcar mais falta nesses lances. Um escanteio ficou clássico com o Arsenal, todo mundo fica na frente do goleiro ali, como aconteceu agora. O Bono até chegou, mas o Brobbey estava trombando com ele há algum tempinho. O Bono tem hoje 10 partidas em Copas, só ele e o Hakimi desse elenco ultrapassaram essa marca, né? Tem também o Hakim Ziyech com mais 10 jogos, são os caras que mais entraram em campo com essa camisa em Copas.
1: 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E falando em música, né? Falando em música, amanhã o Cerrito Lindo vai rolar solto lá no Azteca, né?
0: Ah, tem rolado em todos os jogos do México.
1: É isso.
0: Que hoje eles tocam aí também. Eles têm mais 6 minutos no primeiro tempo.
1: Vamos até 51 nesta primeira etapa, 0-0, nada de gols. Empate leva a decisão para prorrogação. Gogó tá preparado aqui se precisar. Boadi já faz o toque ali pela direita, tenta abertura pro Saibari. Van Dijk chega de qualquer maneira, levanta essa bola, tentava o domínio lá pela ponta esquerda da seleção da Holanda com Gakpo, mas dominou muito mal, até ele erra também, viu, Belotti?
0: É um jogador tecnicamente diferente, né? Atleta do Liverpool, que viveu um drama nessa semana, perdeu um dos filhos com a esposa, né? Em uma situação de aborto espontâneo, acabou perdendo o filho e ainda assim, com muita humildade, tá em campo com o Gakpo para defender a seleção do Liverpool.
1: Nossos sentimentos aí ao jogador Gakpo e toda a família, né? Sai jogando aqui pela intermediária, pode ir na metade de campo, recebe, faz a abertura, solta lateralmente, dá pra Mazraoui mais à frente agora, rolou curtinha pra Unari, outra vez com Mazraoui vem ali no aperto. O Summer viu Marcelo e volta no campo de defesa para Chad Riad. Chad Riad atravessa, dá lá pro Issa Diop. Issa Diop domina perto do círculo central do gramado. Vai trabalhando o zagueiro da seleção do Marrocos de pé para pé, sem se precipitar. Se apresentou Boadi ali pela metade do campo. Boadi recebe, solta pela direita para o Canus. É o Canus, aliás, era o número 10, o Brahim. Brahim pro Hakimi, de volta para Brahim. Brahim de primeira. Boadi voltou para Brahim. Brahim por dentro agora. É Lanawi. Vai sair jogando ali pela direita. Dá o passe. Boadi engatou o lance com Hakimi. Vem Hakimi. Preparou o lateral do Paris Saint-Germain. Tenta a jogada pela meia direita. Foi travado. Desarmado. Mas Marrocos toma a bola enfiada. O Saibari não domina. Passou por ele, por um drible, ele não sai na cara do goleiro Verbruggen. Lucas Belotti.
0: E o passe foi bom, foi muito bom do El Canuso 23 pro Saibari, que estica essa perna direita e se consegue ter o controle da bola, como você disse, ia ficar cara a cara com o Verbruggen, podendo ampliar essa lista artilheira dele. Foram 3 gols, repito, na primeira fase.
1: O Léo Fontes tá me mandando mensagem aqui pedindo uma música da Perla. Fica pro segundo tempo, tá, Yuri?
0: Perla?
1: É, a Perla. Paraguaia.
0: Ah, é?
1: É, a Perla paraguaia, a mais famosa.
0: Ah, tá.
1: É. Em homenagem ao Paraguai, que eliminou a Alemanha. É, segue a maldição do 7-1. E roubada de bola em tome. Contra-ataque, Van Rijck no carrinho. A bola sobrou ainda. Vem Marrocos, a batida pro gol. Passa pelo alto e vai embora. O Nahr enfiou A puxa de pé direito, mas a bola subiu, foi embora pelo alto. Tiro de meta para a seleção da Holanda. E o El Ainawi ficou caído ali, viu? Belotti.
0: É um lance com duas reclamações de falta, né? Primeiro essa no El Ainawi, em um carrinho do Van Rijck. Depois que essa bola fica viva ainda, os jogadores holandeses que reclamam que exatamente o Saibari bate com as costas, né, no rosto do Aki. O Wilton Pereira Sampaio mandou seguir os dois lances, por isso que o Nari conseguiu finalizar, mas se pegou embaixo e mandou para fora.
1: E aí, Renato Manso?
2: Mais uma jogada de transição, né? Um jogo que os criadores, os caras mais pensadores das duas equipes, tem aparecido muito pouco. Tanto o De Jong quanto, por exemplo, o Brahim Dias da equipe do Marrocos tem pouco espaço para poder criar, para poder pensar e acionar os seus atacantes. O jogo é de transição, roubada, saindo de velocidade. O Marrocos chegou mais, com mais perigo do que a Holanda nesse primeiro tempo.
1: 49, 2 para acabar, 2 para terminar no primeiro tempo em Monterrey, no gigante de acero. Trabalha a bola, a seleção do Marrocos ali pela meia direita. Domina Brahim de costas para marcação. Preparou, ajeitou lado do campo. O Adi já faz o trabalho. O Hakimi, pegaram o Hakimi para Cristo ali. Caiu fora do campo o lateral direito do Paris Saint-Germain, Belotti.
0: E aí, tá com dores o Hakimi, né? Ele tá fora de campo, então assim, não tem essa questão de atendimento, todo o resto. O Wilton Pereira Sampaio tá parando porque ele deu a falta. Vamos ver se o Hakimi vai se levantar rapidamente. Foi o Van de Ven que chegou atrasadão por ali. Deu
1: Brutamontes, hein? Van de Ven é um Brutamontes, hein? Jogou o Hakimi, que pediu amarelo pro Wilton Sampaio, mas só a falta foi marcada. Hoje está econômico nos cartões o árbitro brasileiro Wilton Pereira Sampaio.
0: Podia ser o contrário, né? O Van de Ven ia ser muito mais legal sobre o nome do jogador.
1: É, ao invés de Van de Ven, Van de Ven, tá certo. Aqui, vai pra cobrança de falta a seleção do Marrocos. Vai todo mundo lá pro meio da muvuca, pro meio do fuzuê. Aos 50 minutos, toque Bandeirinhos FM, confirma o último minuto do primeiro tempo em Monterrey. Vai Hakimi pra bola, levantamento perigoso, desvio, passa à frente do gol! Inacreditavelmente, acabou caindo dentro do gol, zagueiro Issa Diop, mas a bola passou, viajou, foi embora! Belotti!
0: Por um centímetro, né? Inacreditável. Hoje não é realmente a noite do centroavante Saibari, porque essa bola passa e ele se arremessa.
1: Foi o Saibari, né? Desculpa.
0: Foi o Saibari. Ele se arremessa na bola, tenta com o joelho, tenta com o peito, tenta com a barriga, porque ele estava tão perto do gol que qualquer região do corpo que ele conseguisse fazer com que batesse na bola seria gol de Marrocos. Mas ela passou, para a sorte holandesa.
1: Vai terminar o primeiro tempo no El Gigante de Acero. A bola viaja, vem ali brigando o Brobbey de cabeça. Afasta Boadinho de qualquer maneira, insistiu. Brobbey abriu pro Dumfries, jogou pro meio da grande área. A bola vem desviada, sobrou nas mãos do goleiro Bono Espirrada. Já sai jogando ali pela esquerda, mas o Wilton Sampaio determina. Fim de papo no primeiro tempo em Monterrey, no México. 0 para a Holanda, 0 para o Marrocos. E quem vencer pega o Canadá no dia 4 de julho. Em uma das suas partidas das oitavas de final da Copa do Mundo 2026. 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Vem aí, Yuri Queiroga. A bola é sua, Yuri!
3: Intervalo de jogo, Holanda e Marrocos, 0 a 0. Será? Será que a gente vai ter outra prorrogação, outra disputa de pênaltis? Quando não é com o time da gente, a gente quer que o circo pegue fogo, né, Belotti?
0: Ah, Yuri, eu tô com você nessa aí, viu? Tirando o Brasil, pra mim, todos os duelos poderiam ir pra disputa de penalidades. Assim a gente tem mais tempo de Copa do Mundo, a gente testa o gogó do narrador e fica mais tempo no ar também. Por enquanto é o que tá se encaminhando, viu, Yuri? E aí a manutenção daqueles dois tabus, né, que a gente citava aqui. O da Holanda sem perder desde 2010 em Copas e o de Marrocos chegando a 33 jogos de invencibilidade.
1: O senhor é bem engraçadinho, né? Não é o senhor que tá trabalhando desde as 11 da manhã, né? Ou tá?
0: Não, desde as 11 da manhã. Né? Um pouco mais tarde.
1: Não, mas vamos lá, se tiver prorrogação, pênalti, vamos invadir a madrugada. É hoje que eu só volto amanhã.
0: Yuri Queiroga, quem também só vai voltar, na verdade, não amanhã, né? Daqui a pouquinho são os dois times que estão em direção aos vestiários já para as conversas com o Ronald Koeman do lado holandês e com o Mohamed Ouabi pelo lado marroquino. Destaque entre as opções do banco, né? Sempre Memphis Depay, que tem ganhado minutos, mas só na fase final das partidas, não é um segundo reserva, não, décimo segundo jogador não, desse time do Ronald Koeman. Quem tem essa característica é o Malen, que foi titular em boa parte das partidas, hoje acabou perdendo a vaga para a entrada do Summerville. Já pelo lado de Marrocos, expectativa também no Rahimi, que entrou no último jogo contra o Haiti, deixou o dele, é um centroavante, pode ocupar a vaga do Saibari, que não vive uma das noites mais felizes da carreira. Yuri, 0-0, tudo igual no México.
4: Em 3 minutos e meio, análise de Renato Manso na Band News FM. Hoje, Holanda e Marrocos 0-0. Mais cedo, deu Brasil. Brasil 2, Japão 1. E nunca é demais reviver as emoções da classificação do Brasil. Na voz de Marcelo Duó, o gol que classificou o Brasil para as oitavas de final da Copa do Mundo.
5: Para o Brasil, olha o Danilo, recebeu do Rayan, vai para a área, recuou, entregou para o Endrick, puxou, foi levado pelo Tanaka, tira de lá, Rayan na pressão, ganhou a parada, sem falta, entrega na frente, Bruno Guimarães dominou na meia lua, rolou, é para o Martins.

0: você de novo, meu garçom. Toca a bola pra Martinelli. A calma de um veterano. Um toque de pé direito que não é o melhor. No canto esquerdo do goleiro Suzuki. Pra chacoalhar o Brasil inteiro. Gabriel Martinelli. Bruno Guimarães. Rayan. Não adianta. O novo sempre vem. O Brasil vira em Wilson. Brasil 2. Japão 1. Aline Fanelli.
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9: Já teve essa música e também tá tendo essa aqui, ó.

0: É a torcida do Paraguai e a torcida brasileira comemorando juntas até aqui. Paraguai e Brasil classificados para as oitavas, mas entre Holanda e Marrocos tá 0-0. Será que vamos para os pênaltis de novo, Renato Manso?
1: Olha, Yuri, se mantiver o equilíbrio do primeiro tempo, muito provavelmente, né? Porque a gente tá vendo um jogo de transição, né? Já era esperado isso da parte do Marrocos. É um time que, por essência, quando tem a bola, ataca com muita verticalidade, chega com um meio campo muito leve, né? Tem o Boadi, um garoto, né, de apenas 18 anos, ali comandando o meio campo. Tem o Onahi com 26, jogador do Girona também, muito leve, que se aproxima ali do Saibari. É um time que quando tem a bola ataca de forma muito, muito vertical, mas não tem conseguido ser eficiente na hora de concluir as jogadas. Teve a chance com o Hakimi, teve na bola parada a cabeçada do camisa 24 do El Ainawi. A possibilidade também de fazer o gol na bola parada, mas não conseguiu. O Verbruggen acabou sendo um grande destaque da Holanda no primeiro tempo. A Holanda que, por sua vez, marca bem, consegue ali, aliás, sai jogando bem com a sua defesa, chega na linha, na última linha com o Dumfries, principalmente pelo lado direito, e o Somerville, mas não consegue definir as jogadas. Tanto é que, se a gente for ver qual foi a defesa que o Bono fez nesse primeiro tempo, não fez uma grande defesa. Tem um chute do Van der Ven que ele chuta de fora da área e é um desvio, mas somente. A Holanda foi muito foi muito aquém daquilo que ela tem de capacidade ofensiva. Então, nesse equilíbrio que foi o primeiro tempo, e 50% de posse de bola para cada um, tô dando uma olhada aqui, 3 chutes da Holanda, 4 do Marrocos, os escanteios 4-2 para a Holanda, muito equilíbrio. Acho que o Marrocos acabou, a estratégia de Marrocos acabou funcionando mais. Agora, no futebol, não adianta só a estratégia funcionar se não tiver a bola na rede. Fica um jogo igual, um jogo parecido, e quem souber aproveitar melhor as oportunidades do segundo tempo pode evitar que a partida vá para as penalidades. Mas por enquanto, os goleiros vão levando vantagem, os sistemas defensivos também. Se o Saibari tivesse um dia iluminado, talvez Marrocos já tivesse com o placar a seu favor.
0: Renato Manso analisando o primeiro tempo de, por enquanto, 0 para Marrocos, 0 também para Holanda. Daqui a pouco tem o segundo tempo em 4 minutos. Voltamos. 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
2: Estamos de volta, amigos do Futebol Band News FM em Monterrey, 8 da noite. Mais 6 minutos, hora de Brasília, 11:06. Ao lindo anoitecer em Guadalupe, na grande Monterrey, no norte do México. Vai começar o segundo tempo, 0 para a Holanda, 0 para o Marrocos. Esse resultado, por enquanto, vai levando a decisão para a prorrogação à esquerda das posições de transmissão no segundo tempo. Marrocos, todo de branco, a seleção do Marrocos. À direita, a Holanda, toda de laranja. Apita o Wilton Sampaio da saída, a lá estilo Luiz Henrique, técnico do Paris Saint-Germain. Propositadamente, Marrocos coloca a bola para a linha de lado para marcar a saída da seleção holandesa. Tivemos alguma mudança nesse intervalo, Lucas Belotti?
3: Não, senhor, capitão.
2: Vamos juntos no Futebol Diferente da Band News FM, a voz oficial da Copa. Pois não, Renato Manso.
4: Tá lançada essa moda de bater o tiro, né, central ali, o começo de jogo ou do segundo tempo, para lateral, para que você pressione o adversário, sufoque ali já na saída de bola. Só que agora a Holanda já criou um antídoto, né? A bola vai para o lateral imediatamente pega a bola que está posicionada e já bate o lateral, para não dar tempo que o adversário venha e tire a sua saída de bola. Para você ver, futebol é um jogo de estratégia. Quando um vem com uma ideia, o outro vai e contrapõe de uma forma para neutralizar. É assim que funciona a beleza do futebol.
2: Muito bem, meus amigos. Aqui bola em jogo. Sai jogando pela intermediária a seleção do Marrocos, erra Hakimi. Sobra a bola para a Holanda. Chega atropelando o Issa Diop. Falta em cima do Brobe, cartão amarelo, o primeiro do jogo logo de cara no segundo tempo, Belotti.
3: É, e o Wilton Pereira Sampaio entendeu que o Diop dá um pisão ali no calcanhar do Brobe. O que realmente aconteceu, né? O zagueiro do Fulham acabou atingindo o zagueiro do Sunderland. Disputaram a última edição de Premier League, a primeira divisão do futebol inglês, em lados opostos, assim também na Copa do Mundo de 2026.
2: Issa Diop amarelado, meus amigos, cartão amarelo para Issa Diop, é o primeiro mostrado pelo Milton Pereira Sampaio. E esse frisson ao fundo aí, ó, é da torcida do...

0: Pra defender, Belotti.
1: Não teve. O Vandeven tava de costas pro gol, né? Então ele tem que dar aquela cabeçada com a parte traseira da cabeça. Sempre muito mais difícil de você colocar direção e força. Foi o que aconteceu. Ficou fácil com o Elo Bor.
0: Sai jogando no lado esquerdo do campo de defesa. Chad Riad já abre na beira do gramado, perto da metade do campo. Mazraoui novamente para Riad. Riad domina no campo intermediário. Sai jogando. Aliás, a seleção do Marrocos ali saindo pro jogo. Quem busca é o El Ainawi. Já lança pela ponta esquerda. Tentativa de passe. O Nahri dominou. Vai para cima do Van Dijk. O Nahri rolou. Brahim no corta-luz. Bola rolada. Vem a batida do Boadi para fora. Longe do gol do Verbruggen pela linha de fundo. Desperdiça boa oportunidade a seleção do Marrocos. O Belotti.
1: É uma das grandes promessas dessa Copa do Mundo, né? O mais jovem atleta entre todos que estão em campo nesse momento. Só 18 aninhos de idade, o Boadi, que atualmente defende as cores do Lille da França.
0: E jogou muito contra o Brasil, hein?
1: Então, o que tudo indica, não deve permanecer lá, não, na França para a próxima temporada. Procurado por muitos clubes, viu, Furacão?
0: Boadi domina na metade do campo, trabalha para a seleção do Marrocos, abre lateralmente, entrega para o Hakimi. Hakimi já vai passando a metade do campo, já está no lado inimigo, volta para Boadi. Boadi trabalhou junto ao círculo central do gramado, toca curtinha para Brahim, de volta Boadi na direita para Hakimi, junto à lateral do campo, desce a tirar Hakimi, tenta para Brahim, apertada de volta para Boadi, perto da intermediária. Boadi recebe, faz o passe pela Menguca, entregou para o Nahri de costas para marcação. O Nahri voltou para Boadi. Boadi cai agora pela intermediária, metade do campo com o Riad. Lá vai se mandando o zagueiro, passando a metade do campo, já está no lado inimigo, tentou trabalhar na esquerda com o Mazraoui. Mazraoui volta a jogada com o Riad. Riad ali ultrapassa a risca divisória do gramado, voltou, entregou lateralmente ali pela ponta esquerda, trabalha de pé para pé Marrocos, com 4 minutos de jogo no segundo tempo, em Monterrey, no México. Boadi trabalhando no círculo central, rolando de lado, entregou, dá pro Issa de up, aponta pela direita, passe para o Nahri, ou Nahri para Hakimi, Hakimi para o Nahri, ou Nahri ali pela intermediária, bola recuada no campo de defesa. El Ainawi já faz o passe aqui pelo lado do campo. El Ainawi rolou pela direita, recebeu de volta do Nahri. El Ainawi volta na intermediária. Issa de up atravessando, entregando para Riad. Riad vem caminhando com a bola dominada, vai tentar ali, pisa na bola, breca, dá para Boadi. Boadi no círculo central do gramado. El Ainawi trabalhou pela meia direita para Brahim. Brahim ciscou da ponta direita, abertura com o Hakimi junto à lateral do campo. Hakimi acompanhado de perto pelo Van de Ven, tentou pela meiga, atenção, vem apertando Marrocos, ou Nahri, grande área. Brahim tentou espaço para finalizar, demorou demais. Trava a defesa laranja. A bola volta quase na metade do campo. Issa Diop abriu na direita agora para Hakimi. Hakimi por dentro. Rolou curtinha para o Nahri. O Nahri de lado, trabalhando ali pela meia direita. A seleção do Marrocos tenta o espaço. É o Canus. É o Canus, toca. Recebe de volta do Hakimi. Hakimi é o Canus. É o Canus pela direita. O Nahri. O Nahri ameaçou o cruzamento. Acompanha o Gakpo na marcação. Ele volta pela meia direita para Hakimi. Hakimi traz a jogada por dentro para Riad. Riad balança na frente da marcação. Prefere a volta. Volta com o Mazraoui. Mazraoui na ponta esquerda, faz a abertura, vai pro balanço na troca de passes da seleção do Marrocos. El Ainawi volta na metade do campo, dá para Mazraoui, dá ali pelo meio. É El Ainawi voltando já no campo de defesa para Riad. Riad empurra por dentro, vai a seleção do Marrocos com Hakimi. Hakimi na direita, é o Canus, tentou de letra para Brahim, vem na contramão, reorganiza a jogada para Marrocos. Brahim por dentro, meiga direita, um Nahri tenta enfiada de bola, estica a perna, trava o Aké. Consegue o corte, Robben na metade do campo, tentou ali pelo meio, sai jogando errado, Gravenberch erra, o Nahri lançou na grande área, olha Hakimi pro gol, na trave! Explodiu no travessão de Verbruggen, quase Marrocos abre o placar. Olha os leões de Atlas aí, Belotti.
1: Que passe do Nahri, é claro que a condição seria checada do Hakimi, que saiu de frente para a meta do Verbruggen. Ele tinha opção de passe no meio, me parecia melhor, tava livre o Saibari querendo voltar a balançar as redes. O Hakimi não levantou a cabeça, bateu direto e carimbou o travessão do goleiro do Brighton e da seleção da Holanda.
0: Para mim não tinha impedimento não, Renato Manso.
2: Nem para mim. Mais uma vez o Marrocos faz uma jogada de transição, consegue fazer em velocidade a bola chegar no principal jogador do time, que é o Hakimi, e aí de novo o Hakimi finaliza a bola no travessão. O Marrocos vai tendo mais volume, vai chegando com mais perigo, mas ao mesmo tempo vai desperdiçando as oportunidades. Me parece mais arrumado, e o Marrocos vem com a mudança, né? Ele, se não mudou peça por peça, o Al-Hanous vai pro lado direito.

0: Brahim Dias vai para um pouco mais centralizado, vai jogar mais próximo ali ao Onari, para dar um pouco mais de assistência ao Saibari. É um Marrocos que muda e parece que o volume aumentou nesse segundo tempo.
1: Mas a Holanda retoma, agora avança Gakpo pela meia direita, tocou errado, deu de presente pro Hakimi, aparece, briga, luta, recupera a Holanda. Pedido de falta ali na entrada da grande área, o Wilton Sampaio mandou seguir, na sequência ele marca a falta em cima do Boadi. Protestam os jogadores holandeses, o Wilton Sampaio balança o dedinho e fala assim pro holandês ali, o simpático Somerville. Não, Belotti.
2: O gestual, ele é uma língua universal, né? O que facilita para os não dominantes da língua inglesa, que é o caso do Wilton Pereira Sampaio, o furacão. E ele aponta ali e fala, a primeira, não, em referência à falta no Somerville. A segunda, sim, quando o Van der Vin chegou no carrinho e derrubou o Boadi.
1: Brahim toca por dentro ali, faz o passe, o Nahri pela metade do campo. El Ainawi já abre no setor esquerdo do campo de ataque, vai mexendo na bola, a seleção do Marrocos, quase 9 minutos de jogo no segundo tempo, por enquanto 0-0. Quem vencer enfrenta o Canadá no dia 4 de julho, em uma das partidas de oitavas de final desta Copa do Mundo 2026. O Nahri abre pela direita para Hakimi, acertou o travessão agora há pouco do goleiro Verbruggen, faz o toque por dentro, o Nahri de volta para Hakimi com o Nahri, os dois trocando passes ali pela meia, só cerca o Gakpo, a bola volta, Hakimi para o Nahri, apertado pelo Gakpo, vai recomeçar no campo intermediário, dá para o zagueiro, sai jogando Issa Diop, já toca por dentro, a abertura foi feita agora pela ponta direita, Brahim vai avançando, passa o Nahri pedindo bola para ele, o Nahri olhou para a grande área, prende a frente na marcação, faz o passe mais atrás, trabalhou, o Nahri tentou a tabela, jogou errado, corta a defesa da Holanda, sobra ali pelo meio, sobra com o Gravenberg, abre para Gakpo pela ponta esquerda e vem a Holanda. Gakpo vai partir para cima da marcação, faz a finta no Nahri. Gakpo jogou para a grande área, passa pelo Brobbey, vai embora pela linha de fundo. Desperdiça o contra-ataque a seleção da Holanda, Belotti.
2: E o Gakpo, jogador do Liverpool, está reclamando bastante com o Wilton Pereira Sampaio, porque ele queria um escanteio, né? Nessa tentativa de cruzamento, ele disse que a bola desvia no El Ainawi, jogador da Roma, mas a arbitragem entendeu que não. Jogou o passe errado direto à linha de fundo do Gakpo, segue 0-0.
1: 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Hakimi na grande área, vai fazer, foi travado na hora H. Trava, Van de Ven salvou a Holanda. Tinha chance o Hakimi, Van de Ven limpo na bola, Belotti.
2: Espetacular a recuperação do defensor do Tottenham. E a Holanda responde, furacão.
1: Já responde, mas está marcado o impedimento. Pois não, Renato Manso.
0: Rapaz, que jogo, hein? Quase não dá tempo pra gente falar. E de novo a bola saindo do Onari. Ele procura nas costas da defesa. A gente já vem falando isso desde o primeiro tempo. De novo o Hakimi invade a área. E o Van der Ven faz uma intervenção que o próprio Hakimi se levanta e parabeniza ali pelo jogo limpo, como o zagueiro holandês foi eficiente. Agora, eu lhe chamei porque você mal tá falando dos jogadores de ataque da Holanda. Mal você fala do Gakpo, mal você fala do Brobbey, mal você fala do Somerville. São jogadores que participam muito pouco do jogo. Isso mostra como o Marrocos consegue, primeiro, neutralizar as jogadas da Holanda e, segundo, fazer com que o jogo aconteça no campo de defesa da Holanda.
1: 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Tempo passando, a bola rolando, você conferindo no futebol Bandeiros FM, 11 minutos 30 segundos, 11:30, etapa final, Copa do Mundo. Round of 32, vale vaga para as oitavas de final. É o placar de Monterrey no México, no El Gigante de Acero, 0 Holanda, 0 Marrocos, vai dando prorrogação por enquanto, Yuri Queiroga.
3: E além da classificação do Brasil para as oitavas de final, vitória de virada por 2-1 em Houston, o Paraguai nos pênaltis eliminou a Alemanha 4-3 após empate por 1-1.
1: Lá vem Hakimi para a seleção do Marrocos na ponta direita, nas costas do Van de Ven, ele vem na contramão e organiza a jogada, solta com o Nahri. O Nahri por dentro pela meia direita para Boadi, outra vez com o Nahri, dá um rolinho na bola, entrega pela ponta direita para Hakimi, que volta com o Nahri, vai tentar a inversão, da direita lá pro lado esquerdo, engatou a jogada com o Elkanus, vai partir para cima do Dumfries, Elkanus na ponta, perto da risca, da grandeira, cruzamento na boca do gol, mergulha, que aparece para fazer o corte, insistiu Marrocos, sobra pelo meio com o De Jong, mas entregou errado, deu de presente para o El Caduz, puxou para o pé direito, bateu para o gol, pegou o goleiro, cai ali para defender o goleiro Verbruggen. Fala, Belotti.
2: Na jogada individual do único atleta marroquino que não está nas principais ligas do mundo, né? Atua pelo Leicester, que assim que baixar na terceira divisão. Uma bola que parecia despretensiosa, né? Iria no centro da meta, mas tem um desvio que acaba obrigando o Verbruggen a pular, se esticar inteiro para encaixar essa bola. Foi bem também o goleirão holandês.
1: Van Dijk está jogando para a seleção da Holanda no campo de defesa, vem até o círculo central, já entregou mais à frente, escapa ali tentando o Summerville, escapou da marcação, abriu para o Gakpo, na ponta esquerda vem o número 11 holandês, Gakpo para cima de dois marcadores, vem a dobra, ele corta para dentro, escapa do Brahim, levantou na segunda trave, sobe de cabeça, Mazraoui insistiu a Holanda, bola batida para o gol, toca na defesa. Toca no Issa Diop, insiste a Holanda, briga, recupera, retoma na meia direita. Bola tocada para trás, vai tentando ali o Gravenberch. Na ponta ele se esforçou para evitar a saída, mas saiu com bola e tudo. O Gravenberch, só um arremesso normal, passe de bola para Marrocos, bater pela esquerda no campo de defesa. Yuri Queiroga, e a gente que curte a gente aí, Yuri.
4: Ah, no nosso WhatsApp, 11 999 5926, sabe quem chegou? Edu César, o papo de bola, Yuri Silva, Manso, Belotti, ligados em Porto Alegre. Se tiver prorrogação, bora pro Corujão, que eu sou parceiro. E informação lá que chega do Paraguai, Santiago Penha, presidente do Paraguai, decretou feriado nacional nesta quarta-feira, depois da classificação da Albi Roja sobre a Alemanha para as oitavas de final da Copa do Mundo.
1: 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Aqui não tem delay, aqui o seu vizinho não grita gol primeiro jamais. A bola é com o Rinaldo no campo apertado, ele volta, volta com El Anawi. El Ainawi faz o passe ali pela intermediária com Raid Riad. Riad solta pela direita para Hakimi, mais à frente, fez o passe com o Nagy, outra vez Hakimi apertado, ele volta, volta na metade de campo, Issa Diop, o único amarelado até aqui do jogo, Issa Diop mais à frente para Buadi, Buadi pisa na bola entregando para Hakimi, domina o capitão do Marrocos, Hakimi voltando, voltando para Riad na metade de campo, aperta na marcação, tenta chegar ali o Brobin, volta a jogada, lado esquerdo, Mazraoui engatou o lance lá pela ponta, vai chegando, sai Bari, vai pro fundo, cruzou para trás, afasta a defesa da Holanda, bola pra linha de fundo, escanteio para os Leões do Atlas.
2: Teve sucesso quando saiu um pouquinho da área, o sai Bari, chamou pra dança o lateral esquerdo da equipe da seleção do Holanda, foi seco o Van Rijck por ali, e o sai Bari conseguiu entrar na grande área, na hora do cruzamento, acabou batendo lá pro exército laranja, o Van Dijk desviou, pois para escanteio, Marrocos melhor no segundo tempo, vai ter escanteio pela ponta esquerda, bate o Hakimi.
1: Vai quase todo mundo lá pra dentro da grande área, todo mundo lá no meio da muvuca, no meio do fuzuê, Hakimi na primeira trave, bola desviada, pegou mais uma, o goleiro Verbruggen. Que é isso, Lucas Belotti?
2: Bola estranha, o Hakimi bate fechado, uma bola quase rasteira, né? Uma altura bem baixa ali do joelho, ninguém desviou. O Verbruggen teve que colar na primeira trave pra fazer essa defesa e a ser olímpico do Hakimi, que bate mais um.
1: Escanteio 16 para 17 minutos de jogo do segundo tempo. Você ligado no futebol da Band News FM, 0-0, Holanda e Marrocos, Marrocos aperta, escanteio lado esquerdo, Hakimi no levantamento, bola fechada de novo na boca do gol, toca na defesa outra vez, é o terceiro escanteio seguido.
2: E ele bateu igual, esse é o que a gente trouxe como detalhe há pouco, né? Só que dessa vez o Dumfries apareceu antes para evitar que o gol pudesse ter sido olímpico do Hakimi, que tem a companhia do Canuz ali, dispensou o colega, vai mandar para a área.
1: Vai pro terceiro escanteio seguido a seleção do Marrocos. Hakimi na cobrança, a primeira trave, quarto. Quarto escanteio. E o Hakimi tá batendo sempre ali, sempre tentando a primeira trave. Agora o De Jong fez o corte. O El Caduz se apresenta novamente para um escanteio curto. Hakimi olha lá para dentro da grande área e vai bater o quarto escanteio seguido. Dispensou o escanteio curto com o El Caduz mais uma vez. Hakimi, 17 minutos para 18 no segundo tempo. Hakimi levantou agora na segunda trave. Quando ele tentou mudar os planos, A bola vai do outro lado em tiro de meta agora para a Holanda, Belotti.
2: É, e ele acabou levantando o braço ali para indicar uma outra jogada, né? Mas eu acho que os companheiros dele acabaram não entendendo, porque o cruzamento do Hakimi foi no segundo pau, mas muito distante de qualquer oportunidade do marroquino colocar a cabeça nela. Então ele devolveu de graça, cansou de bater escanteio, o jogador do PSG.
1: Vamos nessa, minha gente. Vale vaga quem avançar enfrenta o Canadá no dia 4 de julho. Sai jogando aqui o Akea, rola pela esquerda no campo de defesa. Van de Ven toca contra a marcação do Onari, ganha arremesso normal. 18 minutos e 1-0. Teimoso em Monterrey, no México, em Renato Anso.
0: Teimoso, principalmente por conta do Verbruggen, né? O nome do jogo até aqui. O goleiro da Holanda é o nome do jogo. Se o Marrocos chega com volume, cria oportunidades, é por conta do goleiro da Holanda que a gente não viu a rede balançar ainda. A Holanda que vai ter que mudar, vai ter que mexer para tentar ser um pouco mais competitiva lá na frente.
1: Torcida holandesa agora reclamando de uma falta em cima do Summerville. Abriu os braços e mandou seguir o Milton Sampaio. E segue a Holanda tentando o campo de ataque. Bola enfiada para o Gapo lá pela ponta direita. O El Caduz foi lá, escoltou a bola e vibrou demais. É tiro de meta, Belotti.
2: Comemorou porque deu uma ombrada ali no Gapo e tirou a chance do jogador do Liverpool seguir na jogada. Depois dessa reclamação aí de uma falta do Masral em cima do Summerville. Os dois se morreram abraçados, literalmente, né? Um agarrou o braço do outro, que devolveu o favor pro um. Segue o jogo.
1: Não foi absolutamente nada, né, Renato?
0: Nada. Segue o jogo. A defesa do Marrocos, inclusive, vencendo praticamente todos os duelos ali com os atacantes, né? Tanto o Diop como o Riad levando vantagem.
1: Bate o tiro de meta, o goleiro Bono. Bono quebra com a perna esquerda, levanta lá para o campo de ataque. Rebate a zaga holandesa, vai ficar com a sobra Van Dijk. Volta para o goleiro. Sai jogando ali o nome do jogo, Verbruggen. Abre pela direita, ainda pela intermediária com Van Rijck. Junto ao lateral do campo, evitou a saída. Fez o toque mais à frente. Tenta a saída rápida a seleção da Holanda ali pela direita. Falta. Agora ele está marcando a falta do camisa número 24. É o Ainal e a falta para a Holanda, pois não.
0: Justiça seja feita. É o Van Rijck, Van Dijk e Ake também fazem um grande jogo. É porque o volume de Marrocos chama atenção, que a equipe africana chega com mais perigo, mas os três também fazem um grande jogo, com interceptações limpas, com boa estrutura. É um time que tem um sistema defensivo muito forte, só tomou 4 gols até aqui a equipe da Holanda.
1: Tempo passando, a bola rolando, você conferindo no futebol da Band News FM. 20 minutos e 20 jogados, etapa final. Copa do Mundo 2026, valendo vaga para as oitavas em Monterrey, no México. 0 Holanda, 0 Marrocos e o de Queiroga.
4: E amanhã, além de Costa do Marfim, Noruega, tem França e Suécia às 18h no horário de Brasília. Às 10, México e Equador. Quem passar enfrenta Inglaterra ou República Democrática do Congo e jogam na quarta-feira, 13h.
1: Que trabalha a bola, Marrocos perto na metade do campo. Hakimi por dentro para Boadi. Boadi de volta para Hakimi. Lado direito era o Nahri. Volta no campo de defesa para Issa Diop. Mais à frente agora, El Ainawi. El Ainawi já passa a metade do campo. Abre pela direita agora para o Nahri. O Nahri dominou, preparou, ajeitou para Hakimi. Primeira falta com o Nahri. O Nahri, o camisa número 8, empurra por dentro. El Ainawi. Mais à frente, Boadi de primeira de costas para a inimiga. Voltou. El Ainawi domina de novo. Vem preparando a jogada. Prepara para o Nahri junto à lateral direita. Mais por dentro agora o Hakimi. O Nahri prende pelo meio, faz o passe para o Brahim. Brahim empurra mais atrás. El Ainawi dominou para a seleção do Marrocos. Novamente a Brahim. Brahim, mega direita. El Ainawi dominando, preparando para Boadi. Volta na metade do campo. Dá para o Issa Diop. Issa Diop recolhe pelo sistema intermediário junto ao círculo central do gramado. Trabalha para a seleção marroquina. Abre lateralmente. El Ainawi. El Ainawi apertado pelo Gakpo. Volta no campo de defesa para Issa Diop. Vem para o combate o Brobby. Brobby vai para cima dele. Issa Diop vai voltar para o goleiro Bono. Sai jogando na entrada da grande área, o goleiro do Marrocos busca a melhor opção de passe, quebra com a perna direita, arrebenta, tenta a ligação direta, a bola vai vir de goleiro a goleiro. Sai da grande área ali o goleiro Verbruggen, já sai jogando com a Ké. A Ké para Van Dijk no centro da defesa holandesa, abre pela direita para Van Rijck. Van Rijck já passa a metade do campo, já tá no lado inimigo, tentou pela meia direita para Summerville, já tava parado o lance por ali. 21 para 22 minutos e agora aquela parada.
2: Mal.
1: Aquela parada mala para hidratação, né, Belotti?
2: É a hora de tomar uma, né? E aí os jogadores já vão se encaminhando ali para ouvir.
1: Tomar uma?
2: É, tomar uma. Água.
1: Que coisa, 22 minutos de jogo e o gol não sai! O gol não sai em Monterrey! Renato Manso, 0-0 é o placar no México.
0: Primeiro tempo foi mais equilibrado, segundo tempo Marrocos domina mais o jogo, domina pelo menos o ritmo. Se o gol não saiu, de novo, repito, por conta do Verbrugge. Se a gente olhar os números desse segundo tempo, nesses primeiros 25 minutos, são 79% de posse de bola. Estou usando o SofScore como referência. 79%, foram 4 chutes a gol, 4 escanteios, um total de 4 vezes mais de passes trocados, 208-56. A Holanda não chegou, o goleiro Bono não trabalhou ainda nesse segundo tempo. É um sistema defensivo muito mais que passa muito mais ileso, porque não tem um enfrentamento muito de alto nível. A gente mal vê os volantes da Holanda participando, que é de onde saem as principais jogadas, e talvez seja aí uma das principais sacadas do Mohamed ou Abi, o treinador do Marrocos, é impedir que o De Jong e o Gravenberch tenham a possibilidade de pensar, de jogar com a bola. E aí a Holanda fica obrigada a ficar jogando esse jogo de transição e de ligação direta, ou melhor dizendo, que é aquela bola que você pega lá atrás, não tem muita construção, e já procura a jogada nas costas da defesa do seu oponente. E não é o jogo que a Holanda está mais habituada nessa Copa do Mundo. Não foi assim que o Koeman forjou essa equipe ao longo desses últimos jogos. Então, a estrutura de jogo é toda desenhada para a forma do Marrocos jogar. E talvez agora na parada o Koeman vá fazer algumas mudanças para trazer a Holanda de volta para o jogo, para conseguir colocar a Holanda com a bola no pé, com o poder de criação mais elevado, porque assim ele vai conseguir criar oportunidades. Agora, é bom que se diga, Marrocos está com volume, Marrocos está chegando com mais perigo, já colocou bola na trave, já fez o Verbrugge trabalhar, mas não matou o jogo. Futebol, a gente já viu nos jogos anteriores, se você não for lá e punir o seu oponente, vai deixando o jogo vivo para o adversário também vir pelo menos uma vez. E se a Holanda tiver uma efetividade, uma jogada de maior perigo e marcar, é ela que vai sair com a vantagem, obviamente.
2: Furacão, vai mudar,
1: Holanda. Vai mudar.
2: Daqui a pouquinho, são duas trocas. Kubainers, meio campista da Juventus, da Itália, camisa número 20, o Kubainers vem aí. E também vem o Weghorst, centroavante do Ajax, ator no futebol local. Foi o herói. Quer dizer, herói entre aspas, né? Porque a Holanda perdeu depois, mas marcou 2 gols e empatou aquele jogo contra a Argentina, que nos pênaltis foi vencida pela equipe de Lionel Messi. Então, Kubainers 20 e Weghorst 9 vem aí na seleção de Ronald Koeman. Vamos aguardar as plaquinhas, mas já tem 2 jogadores prontos para sair.
1: O Weghorst é grandão, hein?
2: É grande e ruim, grande e grosso. Vai embora o Ake com a 5 para a entrada do Kubainers 20. Então ele volta a colocar um homem de meio campo, né? Uma troca que ele fez antes da partida. E vai embora Brian Brobbey, 19, para a entrada do Weghorst, camisa de número 9. Estão em campo, então, o Weghorst e o Kubainers nas vagas de Brian Brobbey e Nathan Ake.
1: Então já muda o esquema agora, né, Renato?
0: Já muda. Já muda o sistema para poder tentar encontrar o espaço do meio campo que ele não teve até agora. Coloca um homem de meio campo, o Koopmeiners, para poder trazer de volta a Holanda para essa posse de bola. E tentar ter a referência lá na frente do Weghorst, que essa pronúncia vai ser mais difícil, né? Ele é um jogador de bola aérea. Talvez a Holanda, sabendo que não vai ter tanto espaço, vai tentar colocar essa bola lá na área.
2: 1,97m tem o Weghorst.
1: Lá vem Holanda, agora Sambel viu, arrancou pela meia direita, foi atropelado pelo Mazraoui, mas assim seguiu a jogada no

0: Gakpo! Gakpo! Gakpo, camisa número 11. O Somerville caiu na grande área, se enroscou com o zagueiro, mas a bola sobra pro Gakpo. Bate cara com o goleiro Bono. E abre, enfim, o placar de Monterrey no El Gigante de Acero. E tá ali visivelmente emocionado. Visivelmente emocionado, Gakpo. O Lucas Belotti já explicou o que aconteceu com a esposa dele, que acabou perdendo um filho, um momento de forte comoção. Uma imagem que vai ficar marcada nessa Copa do Mundo de 2026. As lágrimas de um grande jogador. Mostra o seu lado humano. E faz um gol num jogo duro, enroscado. O Somerville, mesmo caído, fez o passe. Mesmo caído, conseguiu dar um tapa na bola com o pé direito. E o Gakpo bate de primeira, fundo, barbante de Bono. E vai às lágrimas, aos prantos, com muita emoção. Ele comemora o gol da Laranja Mecânica. Aos 27 minutos de jogo do segundo tempo, aberto o placar do Gigante de Acero. Uma imagem que emociona, que sensibiliza, que comove. Um para a Holanda, zero para o Marrocos. Gakpo vai buscar Bono. Essa aí passou. Holanda na frente, Lucas Belotti.
1: Um gol que sintetiza e nos ensina muito sobre a vida, Silva Júnior. Sobre não desistir nos momentos pequenos e nas dores maiores. Não desistir como o Somerville, que foi lançado às costas da defesa, perdeu o equilíbrio, mas ainda assim acreditou. E mesmo no chão, rolou essa bola para o meio. E não desistir como o Gakpo, atleta de 27 anos do Liverpool, que viveu uma das grandes dores, inexplicável, inimensurável e tudo demais, difícil que é perder um filho sem mesmo ter a oportunidade de conhecê-lo. Ainda assim levantou a cabeça, mostrou que é um guerreiro laranja e bota a bola no fundo das redes. Todo jogador que batalha bastante merece fazer um gol numa Copa do Mundo. Mas talvez especialmente tenha sido o Cole Gakpo escolhido. Nono jogo dele em Mundiais, 6 bolas na rede. Ao todo são 24 com a camisa da Holanda em 54 partidas. Ele merece. Cole Gakpo abre o placar 1-0 para o Holanda.
0: Uma imagem que vai ficar marcada nesta Copa do Mundo de 2026, Renato Manso.
2: É impossível não se emocionar com o que aconteceu com o Gakpo. É impossível. São coisas que a vida vai colocando assim na frente, né? É uma dificuldade imensurável do que passa o jogador da Holanda. E a força de vontade, o poder de superação de ele pedir para jogar. Até como honra, né? Pela sua família, pela forma com que tudo aconteceu. E ele é premiado, é coroado, né? A primeira finalização da Holanda na direção do gol, acaba fazendo o gol. E eu tinha acabado de falar, Silva, o futebol ele lhe pune. O Marrocos teve mais volume, fez o Verbruggen trabalhar, foi do Hakimi, foi do outro lado, todo mundo finalizando, a pressão muito grande de Marrocos, mais de 75% de posse de bola, mas se você não matar, meu amigo, o adversário vai ficar vivo no jogo. E a Holanda ficou viva, o Gakpo foi lá num contra-ataque já com a participação do Verhorst, abre o placar, a Holanda na frente.
0: Muda
1: a seleção de Marrocos. Salah Eddine, camisa número 26, joga no PSV da Holanda, né? Vai enfrentar alguns companheiros aí de liga. Salah Eddine, 26, na vaga do Riad, o zagueiro, camisa número 18, foi embora mancando. Entra então 26, Salah Eddine, na vaga do 18, Riad.
0: Tempo passando, a bola rolando, você conferindo no Futebol Bandeirantes FM. Agora 31 minutos jogados, 31, etapa final. Copa do Mundo 2026, vale vaga para as oitavas, quem vencer vence. Pega o Canadá, placar em Monterrey, no México. Holanda 1, Gakpo, gol de fortes emoções. Gakpo marcou 1, Holanda 0, Marrocos. Yuri Queiroga.
3: O Brasil vai às oitavas de final e amanhã treina. E depois os seus jogadores terão folga com as famílias e vão assistir, evidentemente, Costa do Marfim e Noruega, de onde sai o adversário nas oitavas de final.
0: Marrocos tentou campo de ataque. El Ainawi tentou um tapa na bola, entrada na grande área. Boadi pegou, brigou, a sobra do Boadi, tentou levantar para o Brahim. Van Rijk Aparece o zagueiro de qualquer maneira, bota essa bola de cabeça para a linha de lado. Marrocos aperta.
1: Na tentativa muito boa do Boadi, né? Que consegue ganhar primeiro essa dividida e depois tenta esse passe por elevação para o Barrin Dia, jogador do Real Madrid, estrela do time. Mas hoje, mamãe, não acerta nada. O Nari bate o escanteio pela ponta direita.
0: O Nari vai para a cobrança. 32 minutos de jogo neste segundo tempo. Vai todo mundo lá pro meio da Mufuca, pro meio do Fuzue. O Nari faz o levantamento, bola desviada na primeira trave, segundo pau. Sobe a defesa, corta de qualquer maneira o Van de Ven. Sobra do Marrocos, tentativa pro gol em cima da marcação. Salahidine acabou de entrar, tentou arrematar, bate na defesa, vai para a linha de lado, o próprio Salahidine na cobrança do arremesso manual. Já rola ali por dentro, o Adi já faz a abertura pela meia direita para Hakimi, mais à frente é o Caduz, recolheu o Nari, passa pedindo ao Caduz, jogou para a grande área, passa à frente do gol, passa ali à frente do Saibari, vai para o outro lado em arremesso manual, passe de bola para Holanda Belotti.
1: Divisão de espaço do Saibari com o Dumfries nesse cruzamento que vem lá do lado direito, né? Os dois se enroscam por ali, por isso o Hilton Pereira Sampaio manda o jogo seguir. E na queda o Dumfries acaba batendo a mão com muita força, por isso está recebendo atendimento médico. Parece ter levado a pior, mão direita, e o Van Dijk está enchendo a orelha do Hilton.
0: 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O Brasil inteiro ligado na... Tem mais mudança aí.
1: Vamos lá, vem o camisa número 16, o Yacine, na vaga do 10, Brahim Dias. Vai embora o Brahim Dias 10 para a entrada do Yacine, o 16. E também está pronto para entrar o camisa de número 17, o Amin Sbai. O 15, na verdade, que vai entrar é o El Mohamed, na vaga do Boadi. Então está saindo o Boadi com a 6 e o 10, Brahim Dias também. E está entrando o 15, El Mohamed. E o 16, Yacine, mexidas de número 2 e 3 do Mohamed Ouar.
0: Os técnicos vão mexendo nas equipes. 34 minutos, Renato Manso, 1-0, vai dando Holanda para pegar o Canadá, dia 4.
2: O destaque negativo para o Marrocos é a partida do Brahim Dias, né? Fez muito pouco. O jogador do Real Madrid, que é o camisa 10, poderia ter pegue um pouco mais na bola, poderia ter participado mais, articulado mais.
0: Não jogou nada,
2: a saída do Boadi me chama um pouco mais de atenção, até porque ele junto com o Onari são os dois jogadores mais perigosos ali, mas muda o técnico na busca de dar um pouco mais de volume agora, principalmente de efetividade.
0: Agora caindo ali o Gravenberch no campo de defesa da Holanda, tá parado o jogo. Gravenberch, um negócio assim. Mas agora a gente revê o gol do Gakpo, que emoção do Gakpo, né? Já se ajoelhou imediatamente após abrir o placar, até o Weghorst ficou com medo que ele precisasse de atendimento, mas não, né?
1: A gente ficou com a impressão de que ele tinha batido a cabeça no começo, né? Porque ele prontamente leva a mão à cabeça, se ajoelha e encosta a cabeça no chão. Mas realmente é uma dor muito além da física, né? A que ele estava passando, e por isso extravasou no gol Cole Gakpo, atleta do Liverpool e rei das Copas, hein? Repito aqui, 9 jogos em mundiais e 6 gols. Homem Brock.
2: 3 nessa Copa, né?
0: 3 nessa Copa.
1: Isso.
0: 35 minutos, jogo parado. Pro atendimento, o atleta holandês caído ali no gramado. Já vai se levantando o Gravenberch e o Ronald Koeman agitado ali à beira do banco, né?
2: Em 94, Silva, esse mesmo treinador aí, o Koeman, jogou contra um... Aliás, em 98, né? Jogou, aliás, 94 mesmo, jogou contra essa mesma seleção marroquina. Ele em campo, naquele 2-1, lá pela Copa do Mundo 94.
3: E treinado sabe por quem, Silva?
0: Eu não lembro.
3: Dick Advocaat, que estava treinando Curaçao, levou de 7 da Alemanha e hoje caiu pro Paraguai. Que hoje caiu pro Paraguai.
0: Sai jogando aqui lado direito no campo intermediário, o zagueiro Issa Diop já faz o toque mais à frente, a bola cai com Hakimi na lateral direita. Hakimi prendeu, rola pela beira do gramado, trabalhando com o Yacine. Yacine apertando, volta na metade do campo, recomeça agora de zagueiro Masraoui abre no setor esquerdo, vai rodando, girando essa bola, seleção do Marrocos, tentando encontrar o caminho pro gol de empate. Tentativa de passe lá dentro da grande área, vai sair o goleiro. Sai com tranquilidade ali o Verbruggen para defender o Belotti.
1: Era o Yacine querendo participar pela primeira vez do jogo, camisa número 16, que tentava alcançar essa bola. Ficou um pouco longa pro garoto, por isso Verbruggen, herói holandês, ficou com ela.
0: Verbruggen, grandes defesas do goleiro holandês, atenta o levantamento para o campo de ataque. Mazraoui aparece para limpar para a defesa do Marrocos, que sai, tenta a velocidade Marrocos da transição, abertura para o lateral, Hakimi, lá vem o capitão marroquino, Hakimi adiantou para Yacine, lado direito, tenta o giro, escapa na marcação do Gakpo, fugiu do combate, voltou por dentro pela meia direita, faz o toque para El Mohamed tentou jogar para a grande área, corta a defesa da Holanda, a bola sobrou pelo meio, Gravenberg a lança, é pro Gakpo, é pro artilheiro do jogo, Gakpo solta o passe na direita, soltou errado, teve que voltar na contramão, Somerville, mas primeiro o jogador do Marrocos para recolher, para afastar e sair jogando, 37 para 38 minutos, bola solta, Salahidin domina, já faz a abertura pelo lado, Ounahi já passa a metade de campo, entregou pela ponta direita, dá para Yacine como Ounahi, perto da risca divisória do gramado, domina o camisa número 8 marroquino, Ounahi traz para dentro, joga pro lado, vai ali o El Mohamed faz o toque, entregou lateralmente para Salahidin, empurra na lateral esquerda, roda, gira a bola, a seleção do Marrocos se apresenta, o Saibari volta na metade do campo, El Mohamed faz a jogada pelo meio para El Ainawi na ponta direita, abriu com Yacine balança na frente da marcação, puxa para canhota, tentou pelo meio, Hakimi de lado, faz o passe, El Mohamed tenta o levantamento, forte demais. Com toda a tranquilidade, o goleiro Verbruggen vem ali para defender. 38 para 39.
2: Silva.
0: Pois não.
2: É, e para você ver, né? É, o Marrocos tão consciente durante todo o jogo, depois do gol, não conseguiu mais ser o time que chega com velocidade, que chega com atitude na linha ofensiva. Tem muita dificuldade agora ultrapassar a forte marcação da equipe holandesa, que a gente já vinha destacando, fazia um bom jogo. Perdeu velocidade, perdeu força, e é um jogo que vai girando, vai ficando mais favorável ao contra-ataque, a esticada do Somerville, camisa 24. A Holanda vai começando a ter o controle do jogo, pelo menos em termos de estratégia. E uma curiosidade: os dois últimos jogadores que entraram aí na seleção marroquina, o Morabet e o Yacine, são dois jogadores do Estrasburgo, né? 20 anos, os dois garotos jogam no futebol francês.
0: A Holanda aqui na primeira fase do Grupo F empatou com o Japão 2-2, fez 5-1 na Suécia e fez 3-1 na seleção da Tunísia. Pegando o Marrocos, que caiu no Grupo do Brasil, empatou com a seleção brasileira na rodada de estreia em 1-1, depois acabou vencendo a Escócia por 1-0 e bateu o Haiti por 4-2, e vem a Holanda, arrancou pela direita, cruzamento para trás, aparece Mazraoui para limpar a área, e o Marrocos sai jogando, bola recuada no bico da grande área, dominou El Mohamed, tira de lá, faz o levantamento, deu certo, Saibari escapou da marcação e assina pelo meio, Saibari demorou demais, Van Dijk chega e toca para fora do campo e vibra demais com os companheiros do gramado, tempo passando, a bola rolando, você conferindo no Futebol Band News FM, 40 minutos, etapa final, Copa do Mundo, vale vaga para as oitavas de final. No El Gigante de Acero em Monterrey, no México, Holanda 1, gol de Gakpo, 0 para Marrocos. Aí, Yuri Quiroga.
3: Rafael Claus vai apitar Estados Unidos e Bósnia. Jogo quarta-feira, 9 horas da noite.
0: Aí, mais mudanças.
1: Vamos lá, veio o camisa número 25 na Holanda, o Ato. E também o 26, Timber. Timber que adiou o jogo de poder jogar com o irmão, né? Esse é o Quentin Timber, o outro irmão Timber, foi cortado na Copa por uma lesão na virilha. Tá saindo 15 Van de Ven, vem, e o 8 Gravenberg para as entradas então de Timber e também do camisa número 25, Jorel.
0: Fala as camisas aí para mim, por favor.
1: O Ato 25.
0: 25 Ato.
1: E o 26, o Timber.
0: Timber.
1: Isso, Timber.
0: Timber 26.
1: E na seleção de Marrocos, são duas também. Tá em campo o 7, Taubi, que veio na vaga do 23, El Camus. Taubi, jogador do Sunderland, da Inglaterra.
0: Taubi.
1: Taubi, com a camisa de número 7, no 23, El Camus. E o Rahimi, camisa número 9, também tá em campo. Já te conto quem saiu para entrar, do Rahimi, que joga no Al Ain, dos Emirados Árabes Unidos.
0: 41 para 42, é finalzinho de jogo. Tenta de todas as formas o técnico do Marrocos as mudanças na equipe que terminou em quarto lugar na Copa do Catar, mas não vai passando na segunda fase da competição. Gakpo toca pela meia direita para o Weghorst. Pois da frente, Weghorst vai tentar na grande área por baixo. El Mohamed consegue o corte. Insiste a Holanda com o Somerville. Rolou pela meia esquerda. Vai de novo. Gakpo no bico na grande área. Penetrou, invadiu, bateu em cima. Em cima do Issa Diop, ganha escanteio a seleção laranja.
1: Para quem sabe ampliar o placar e dar uma respirada no jogo. Confirmando então, foi o Onari que saiu para a entrada no Rahimi. Então o Rahimi está em campo e quem saiu foi o Onari.
0: Rahimi, né?
1: Rahimi, se juntando ao Taubi, que também entrou na vaga do Elkanus. Escanteio aí, quem cobra é o Kupmeiners em ponto esquerda para a seleção do Onari.
0: O Abi Mohamed já faz então as 5 substituições, a Holanda fez 4 e tem escanteio, lá vai o Van Dijk para a grande área, escanteio, vão levantamento, passa na boca do gol, Issa Diop afasta, tira o perigo para a zaga da seleção do Marrocos, a Holanda ainda tenta alguma coisa, no chutão a bola se perde, vai para a linha de fundo em tiro de meta para Marrocos, 43, Renato Manso tenta Marrocos de todas as formas, mas a Holanda hoje bem segura, hein? Tomou gol em todos os jogos, né? Tomou gol em todos os jogos.
2: Marrocos vai pro desespero agora, né? Foi na lucidez, lá vai Marrocos.
0: Na ponta direita com Rahimi. Rahimi prende a jogada, vai pra cima da marcação, traz pela meia direita, vai tentando chegar e assine pra Rahimi. Rahimi pra Hakimi. Hakimi tem jogador caído, é o Saibari. Tá caído o número 11 no Marrocos ali perto da entrada da grande área da meia direita. Leva as mãos ao rosto ali o Saibari.
1: É onde ele tá dizendo que foi atingido, né, pelo jogador da Holanda. E o Hakimi tá enquadrando ali o Wilton Pereira Sampaio porque queria a marcação de uma falta. Foi, na verdade, um golpe de judô, né? Do Timber pra cima do Saibari. A arbitragem mandou o jogo seguir, agora parou pro atendimento do centroavante Marrocos.
0: 43 para 44 minutos de jogo. Hoje o Brasil venceu o Japão por 2-1. Brasil vai enfrentar Costa do Marfim ou Noruega em uma das oitavas de final. Paraguai eliminou nos pênaltis a Alemanha após empate em 1-1 no tempo normal e na prorrogação. Vai enfrentar o vencedor de França ou Suécia, Paraguai. Que aconteceu mais cedo hoje mesmo na Copa? Torcedor do Paraguai. Mais um momento musical aqui, homenagem ao Paraguai. É a perna essa aí?
4: Não, essa aqui é Pájaro Campana, essa é uma polca paraguaia.
0: Polca paraguaia.
4: Uma polca paraguaia.
0: Mas não foi pouco que o Paraguai fez hoje, não. Lá vai a seleção do Marrocos tentando o campo de ataque. El Mohamed faz o toque pelo meio, já dá o passe. El Ainaoui rolou mais atrás para Mousraoui. Vai tentando, tentou chegar Mousraoui lá pela ponta esquerda, faz a abertura. Atenção, levantamento, toque de cabeça no alvo! Issa Diop, o zagueiro, foi de atacante lá pro ataque. Recebeu o cruzamento no setor esquerdo, ficou livre. Ele é grandalhão, mete de cabeça a meia altura no canto esquerdo. Agora inapelável para o Verbruggen, inapelável para o goleiro holandês. E num setor que deveria ser do Van Dijk, Issa Diop empata para os Leões do Atlas. Sobe praticamente na marca do pênalti, ganha do Van Dijk, ficou plantadinho, ficou plantado o Virgil Van Dijk. Issa Diop toca de cabeça, empata o jogo aos 46 do segundo tempo. Vai provocando prorrogação a seleção do Marrocos. Issa Diop, Issa Diop, Issa Diop de cabeça número 14 para fazer o torcedor marroquino muito mais feliz. Vai a loucura, a torcida do Marrocos em Monterrey. Tá empatado o jogo, vai buscar Verhoeven. Essa aí passou Verbruggen. 1 para a Holanda, 1 também para o Marrocos. torcida marroquina vai à loucura, literalmente, viu, Belotti?
1: E mais uma das histórias interessantes dessa Copa. Nascido em Toulouse, da França, Issa Diop vestiu as cores do seu país de nascença durante todas as categorias de base. Mas no profissional não teve essa oportunidade. Até que aos 29 anos de idade, aceitou o chamado marroquino, aceitou a ligação de Mohamed Ouabi e definiu por defender a seleção de Marrocos. A primeira partida dele só em março de 2026, apesar de uma larga carreira, de uma sólida trajetória no futebol inglês. Escolheu para esses momentos. Apenas no sétimo jogo dele com a camisa marroquina, sai o primeiro gol. Um dos mais importantes da carreira dele. Tá tudo igual de novo, hein, Furacão?
0: Tudo igual, vai partindo pra prorrogação. A decisão dessa vaga para as oitavas de final. Mas que loucura, Renato Manso.
2: Ele que só tem 4 convocações pela seleção de Marrocos. O Belotti lembra muito bem. Um jogador que se lançou ao ataque, né? Eu falava, agora vai muito mais na base do abafa, muito mais na base do desespero. E aí vem um zagueiro no meio da área. E a gente elogiou tanto o posicionamento e a qualidade do sistema defensivo da Holanda, que talvez venha um elemento surpresa, uma bola no meio da área, e o Diogo foi muito feliz no cabeceio. A primeira vez que o Verbruggen não conseguiu tocar na bola, porque foi muito forte. E no canto, o resultado que faz justiça à história dos 90 minutos, né? O Marrocos que buscou muito mais o gol, conseguiu chegar muito, muito mais ali na frente e coloca fogo no jogo.
0: É, Holanda, agora vocês estão vendo que o Brasil passou no jogo de estreia. Cup Miners na cobrança de falta, Holanda vai para a grande área, vai lá o Van Dijk, vai lá o Weghorst. Os mais altos da Holanda, cruzamento do Cup Miners, aberto pela esquerda, Van Dijk tentou de cabeça, a bola se perde, vai direto à linha de fundo. Tiro de meta para Marrocos. Vamos partindo para a segunda prorrogação desta segunda fase da Copa do Mundo 2026. Mais cedo, Alemanha e Paraguai empataram no tempo normal, 1-1, foi para a prorrogação. A Alemanha chegou a marcar um golzinho do Jonathan Tah, mas foi marcada a falta em cima do goleiro Gil. Nos pênaltis, o Paraguai venceu 4-3. Paraguai nas oitavas de final para enfrentar a França ou Suécia. Aqui também vamos partindo para a prorrogação, minha gente. E quase que Brasil e Japão também vão para o tempo extra. Graças a Gabriel Martinelli, isso não aconteceu lá em Houston. Sai tocando Van Hek para a seleção da Holanda, tenta a abertura pela ponta direita, abre a jogada, vai tentar chegar o Dumfries, põe à frente ali, põe o corpo à frente, o Salahidine leva a falta, ainda é falta para a seleção do Marrocos. O Wilton Pereira Sampaio marcou, Belotti.
1: Na frente do assistente número 2, posicionado por ali, o Bruno Bosquilha usou o corpo de maneira ilegal, digamos assim, o lateral Dumfries, né? Nas costas do marroquino, acaba cometendo a falta.
0: Muito bem, pede calma o Mohamed Ouabi ali, o técnico marroquino à beira do campo. Vamos entrar no último minuto, vamos até 51 minutos dessa etapa complementar. A torcida do Marrocos faz um barulho ensurdecedor no El Gigante de Acero. Pois não, Renato?
2: O Marrocos está tão confiante, Silva, que mesmo com o empate aí, faltando poucos minutos, tá arriscando, tá se mandando pro ataque, tá indo para cima, porque sabe que foi muito melhor no jogo.
0: É isso, tem que acreditar, só acaba quando termina. Mas agora consegue afastar a defesa com De Jong, a bola pela direita, Dumfries tenta o levantamento, Weghorst conseguiu de cabeça, desvio para o Somerville, defesa do Marrocos mal postada, Somerville invadiu, penetrou, tentou, demorou demais, por baixo, salva Mazraoui, espetacular agora Mazraoui salvando o Marrocos, travando o Somerville na hora H, Belotti.
1: Fez um gol lateral esquerdo no Manchester United da Inglaterra, nessa recuperação foi mal no salto o primeiro zagueiro, e aí depois a velocidade do Somerville prevalecendo, até que o jogador do West Ham tentou a finalização e aparece o Mazraoui. Tem mais jogo aí, Frota.
0: O final de jogo fica eletrizante, mas o árbitro vai marcar falta em cima do Gakpo.
2: O Mazraoui que virou zagueiro nesse final de jogo, né? Depois da saída do Riad, ele assumiu ali a quarta zaga.
0: Sim.
2: E assim como o Van der Ven no primeiro tempo, aliás, eu acho que foi já no segundo, né? Que conseguiu neutralizar a finalização do Hakimi, foi a vez do zagueiro marroquino e impediu que poderia ser o gol da classificação da equipe da Holanda.
0: Vamos partindo para a prorrogação, meus amigos. Um para a Holanda, um para a seleção de Marrocos. É a segunda prorrogação desta Copa do Mundo 2026. Marrocos foi buscar o empate nos acréscimos, mas Wilton Pereira Sampaio ainda quer jogo nesse finalzinho. A Holanda ainda tenta nesta cobrança de falta. O Dumfries posicionado pela direita, vem pra bola o lateral direito holandês pra cobrança, todo mundo lá no meio da muvuca, no meio do fuzuê, quase 52. Dumfries vai pro levantamento na grande área, abafa a defesa do Marrocos quando apita o Wilton Sampaio. Fim de papo em Monte Rei.
5: Tempo extra.
0: É, vamos para mais um tempo extra, vamos para a prorrogação. Um Holanda, gol do Gakpo, um do Marrocos de cabeça, empatou o zagueiro Issa Diop. Yuri Queiroga, vou passar para você tomar uma aguinha, já volto, porque teremos pelo menos mais 30 minutos invadindo a madrugada de terça-feira. A bola é sua, Yuri Queiroga.
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0: É de instantes, a bola vai voltar a rolar. Daqui a pouquinho, o Silva Júnior chega com a prorrogação aqui na Band News FM, a voz oficial da Copa.
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3: Apita o árbitro Milton Pereira Sampaio. Começa a prorrogação em Monterrey. Comigo e com todo o timaço do futebol da Band News FM invadindo a madrugada. 9:04 de segunda-feira em Monterrey. 12:04 já de terça-feira, 30 de junho em Brasília. Aqui arremesso normal, posse de bola. É para a seleção do Marrocos bater lado esquerdo, sem novidade aí, antes da prorrogação nas equipes, meu caro Lucas Velotti.
4: Nada, viu, Furacão, são as mesmas, lembrando que agora o Marrocos ganha uma substituição, né, então tem essa oportunidade, e a Holanda, que morreu com uma nos 90 minutos, tem duas chances de trocar durante a prorrogação.
3: Ah, tem duas, é?
4: Tem duas, a que sobrou e a extra, né?
3: Hakimi briga pela posse de bola, a seleção do Marrocos bate no El Ainawi e acaba saindo o último toque do camisa número 24, marroquino, e arremesso manual, posse de bola para a seleção holandesa bater pela direita. Vem lá, sem muita pressa, o Dumfries aparece neste um minutinho de prorrogação no estádio El Gigante de Acero, em Guadalupe, na Grande Monterrey, no norte do México. Holanda e Marrocos brigando para ver quem enfrenta o Canadá no dia 4 de julho. Movimentação do Weghorst, pegaram ele para Cristo ali, o árbitro para, marca falta, falta do El Mohabet, né, Belotti?
4: E ele mesmo, que chegou ali no carrinho, né, acabou até tocando a bola, mas majoritariamente tocando o pé de apoio do Weghorst, centroavante do Ajax da Holanda. Vem bola para a área, os grandalhões lá, hein?
3: A Holanda já vai partindo para a grande área, jogo brigado, hein? É jogo brigado. Assim como foi em Brasil e Marrocos na estreia da seleção brasileira lá em New Jersey, a Holanda vai tendo trabalho com a boa seleção do Marrocos. É a sétima no ranking da FIFA, né?
4: Isso, a Holanda é a oitava, tá atrás.
3: Aqui bola pela ponta esquerda, Gakpo domina a frente na marcação, preparou, ajeitou pela canhota, vem levantamento perigoso na grande área, a bola sobrou com o Somerville, tá parado o jogo. Milton Pereira Sampaio tá marcando uma falta do ataque holandês, é isso, né, Belotti?
4: É, a bola pega no braço do Dumfries, né, nesse momento do cruzamento, que tinha o Weghorst como destino final, mas o centroavante não alcançou, então meio que no susto o Dumfries bateu contra a bola no braço, não pode.
3: Muito bem, meus amigos, persistindo o empate, iremos para a segunda decisão por pênaltis nessa Copa do Mundo, porque mais cedo, Alemanha e Paraguai empataram 1-1, persistiu o empate na prorrogação dos pênaltis, Alemanha 3, Paraguai 4, Paraguai nas oitavas de final fazendo história, a seleção Tupi-Guarani. Lateral ali para a equipe da Holanda, Dumfries jogou para o Weghorst na grande área, a bola vem desviada. Massaui faz o corte completo, a defesa de qualquer maneira vai tentar a proteção ali pelo lado esquerdo. O Rato e a ganha já arremessa o manual. Rato vai ali para a cobrança, arremessa a bola mais atrás do campo de defesa, vai trabalhando com Van de Ven, vai tentando. Rato volta para Van Dijk, Van Dijk atravessando Van Rijk apertado ali pelo atacante, o Hakimi, ele volta para o Van Dijk na grande lua do gramado. Van Dijk já abriu pelo setor direito para o Van Rijk, vai se mandando Van Rijk para o campo de ataque. A seleção da Holanda tenta abertura para o Dumfries lá pela ponta direita, corta de qualquer maneira a zaga. Bola afastada ali pelo Salahedine, bola para fora do campo e arremesso normal. A posse é para a seleção laranja bater. Vamos com 3 minutos e 30 segundos, primeiro tempo da prorrogação. 1-1. Arremesso Danfors já se poupando fisicamente, vem caminhando para pegar essa bola e bater o arremesso normal. Arremessa para trás ali pro Van Rijck. Van Rijck vai atravessando, entregando para Van Dijk ali junto ao grande círculo do gramado. Virgil Van Dijk atravessando do outro lado. O Van de Ven já passa a metade do campo, já tá no lado inimigo, tenta levar. O Van de Ven já saiu, né? Quem tá jogando lá pelo lado esquerdo, hein?
4: É, será que não é o Van Rijck, o loirinho?
3: Não, o Van Rijck tá aqui do lado direito, né?
4: Vamos tentar um monte de loirinho,
3: né? Tem um monte de loirinho aí. Tá certo. É, minha gente, 1-1, persistindo o empate, iremos para mais uma decisão por pênaltis nessa Copa do Mundo 2026. Agora foi marcada uma falta para Marrocos, né, o Belotti?
4: Uma carga de mais um loirinho, né? O Frank de Jong, jogador do Barcelona, nas costas do atleta marroquino, por isso a posse é da seleção africana que foi buscar o empate. Já te conto quem tá lá.
3: Ah, vamos descobrir.
5: Eu acho que quem tá lá é o Rato, tá? Do Chelsea.
4: É ele mesmo.
3: É o Rato?
4: É.
3: Tá bom, achamos o Rato. Aqui bola com El Ainawi, domina, círculo central do gramado, atravessando, entregando para o Salahedine aqui pelo lado esquerdo. Vem Somerville, aperta no combate, Salahedine voltou para Mazraoui. Mazraoui com o Salahedine apertado. Ali pelo Somerville, ele volta para o goleiro. Sai jogando o Bono na direita no campo de defesa. Dá para o Issa Diop, o autor do gol de empate, o herói do empate marroquino. Já nos acréscimos do segundo tempo. Entregando ali, centralizando o passe, El Ainawi. El Ainawi vem com a bola dominada, já passa a metade de campo, já está no lado inimigo. Ele prende só a distância, o acompanhamento do Weghorst. Com o jogador do PSV Eindhoven, é do Ajax, o Weghorst, né?
4: Isso.
3: Do Ajax, é. Jogou muito tempo na Alemanha. Ali bola pela intermediária, Elmo Rabet rola de lado. Issa Diop dominou, preparou, volta para o goleiro Bono. Na meia lua da grande área, ele solta de primeira para Mazraoui. Mazraoui domina lado esquerdo pelo campo de defesa, quase 6 minutos 5 e 30 agora deste primeiro tempo da prorrogação. Faz o toque Mazraoui ali pela meiga, entrega a jogada curtinha, tenta na paciência El Mohabet, faz o toque El Ainawi, outra vez El Mohabet, volta com El Ainawi. El Ainawi passa a metade do campo, pisa na bola, prende, abriu pelo centro esquerdo para Salahedine. Salahedine aprofundou o passe, mais à frente com Taubi, rolou, atenção, Saibari deu o segundo gol na cara do gol, Rahimi no alvo, pegou o goleiro, eu vi essa bola lá dentro, nem eu tô acreditando que o Verbruggen fez isso aí, cara a cara o Rahimi, que isso? É que a imagem daquela congelada aqui nos traiu, viu, Belotti? O Verbruggen fez outro milagre! Que defesa de goleiro de

0: E depois com o braço direito erguido. Inacreditável a intervenção do Verbruggen, viu, Furacão? Vai ter escanteio. A seleção de Marrocos pela ponta esquerda vai bater o Hakimi.
1: Hakimi na cobrança de escanteio, bola fechada na primeira trave de novo. A cobrança baixa do Hakimi. Aí facilita para a defesa de Marrocos, não, Renato Manso?
2: É, com certeza. Tem que bater essa bola no centro da área. Agora eu acho que é alguma estratégia. A Holanda tem jogadores muito altos, né? Então precisa ter uma batida diferente. É, para poder, talvez, criar um fator novo ali para definição de lance. Agora, essa defesa do Verbruggen, olha que a Copa já teve a defesa lá do Beiravan, no jogo Irã e Bélgica. É, já teve defesas hoje no jogo Brasil e Japão do Suzuki. Essa defesa do Verbruggen vai para a galeria das principais defesas da Copa, se não a principal até aqui, porque é frontal, é na pequena área, é um movimento perfeito. Claro, o camisa 9, o Raime, dá uma facilitada porque não tira tanto, mas pela proximidade é uma defesa monumental do goleiro holandês.
1: Sai jogando pela direita a seleção da Holanda, tentativa de passe ali do Van Rijck, acaba isolando, entregando de graça o arremesso manual, passe de bola para a seleção do Marrocos, bater lado esquerdo no seu campo de defesa. 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O gol que perdeu o Raheem é uma coisa inacreditável. Tudo bem, mérito por Verbruggen, faz uma grande partida parando o ataque de Marrocos, mas estava cara a cara. Era escolher o canto e ir pro abraço, né, Belotti?
0: É, porque ele consegue fazer o mais difícil, né, Furacão? Que é entrar na grande área, receber o passe e driblar o primeiro zagueiro do Holanda. Era mais fácil do que fazer um gol de pênalti. A chance que teve o Raheem, centroavante do Al Ain, do Emirados Árabes Unidos. E aí ele chuta, o Verbruggen sai no X, né, do handball. Bola pega no joelho e depois no braço direitos do goleirão do Brighton da Inglaterra. Mas vai pra contra, o Raheem entrou e vai saindo como vilão. Poderia ter virado a parada.
1: Quase.
2: Agora eu vou dizer uma coisa pra vocês. Esse time do Marrocos é um time extremamente bem treinado. Um time extremamente envolvente. Muito rápido, principalmente pelos lados, encontra espaço e faz essa bola entrar no meio de uma defesa tão bem posicionada que é a da Holanda. É aquele tipo de jogo que quem ficar fora vai fazer falta na Copa do Mundo.
1: Aqui está jogando El Alnawi no campo intermediário, apertado pelo Weghorst, solta para o Issa Diop. Issa Diop na ponta direita faz a abertura, ali tentando o passe mais atrás, e assim jogou lado do campo, vai rodando, girando Hakimi, volta na metade do campo para Mazraoui solta o passe lateralmente para Salahidine mais à frente. Marrocos trabalha, tem muita qualidade essa seleção marroquina, vai ali, Saibari, faz o passe, a bola recuada na intermediária. É madrugada, é Copa do Mundo, é 19º dia mudou. De Copa. Oi?
2: Eu pensei aqui, mudou
1: não? Mudou não. Sai jogando El Mohamed agora na intermediária, na casa dos 10 minutos da prorrogação. Rolou para El Ainawi, El Ainawi na esquerda para Salahidine, prende a jogada. El Ainawi faz o toque ali pela meia esquerda para Saibari. Gritos de olé da torcida marroquina em Monte Rei. Saibari prende, volta na metade do campo. Faz o passe para Mazraoui, atravessando. E a torcida marroquina cantando. El Mohamed, rola de lado, solta para Issa Diop. Issa Diop prende. Na risca da divisão do gramado, volta para Mazraoui no campo de defesa, na grande lua do gramado. Mazraoui faz o passe ali pela intermediária. El Ainawi voltou outra vez. Mazraoui para El Ainawi, domina o camisa número 24, o marroquino. Prepara, ajeita para Mazraoui rolando de lado aí na metade do campo. El Mohamed para o El Ainawi. El Ainawi trabalhando, tentando meia esquerda para o Saibari, desarmado pelo Van Rijck. Sobra a bola. Tenta ali a jogada, o Yassine escapa na marcação, escapa também da falta, o camisa 16 marroquino, abre pela direita para Hakimi segura, voltou com o Yassine domina para a seleção do Marrocos nestes minutos que restam para o final do primeiro tempo da prorrogação. Por enquanto vamos partindo para os pênaltis. El Ainawi abriu para Hakimi na direita, Hakimi corta para dentro, prefere a volta, recomeça na metade do campo com Issa Diop rolando de lado para Mazraoui vai descendo, empurrando a jogada, joga pelo lado do campo, na fogueira para o Salahidine, Weghorst aperta e toma! Mas o Milton Pereira Sampaio deu toque no braço do grandalhão ali, ó, Belotti.
0: Troca no braço esquerdo, né, do centroavante, camisa número 9 da equipe do Holanda.

0: 40, ele ia partir no contra-ataque. Não tem muita velocidade, é verdade. Quem tomou uma bronca foi o Salahedine, viu, Furacão? O Masraoui chega por ali e arranca a carcaça do lateral esquerdo. Camisa número 26.
1: Marrocos agora prendendo essa bola, valorizando mais a posse, cadenciando mais o jogo, né, Renato Manso?
2: É, e muito também pela postura defensiva da Holanda, que baixa a marca agora numa linha com 4 jogadores, uma linha com 5 à frente dessa defesa, deixa só o centroavante, né, o camisa número 9 ali na frente, o Verhorst, e é o Marrocos que tenta agora invadir essa defesa que tá muito bem postada.
1: Taubi no cruzamento, carimbou o marcador na volta pro Salahedine, outra vez com Taubi, Taubi perto do bico direito da grande área pela ponta esquerda, no ataque marroquino, entre dois marcadores, tentou finta, Dumfries não deixa, volta o Salahedine, retoma, dá pro El Ainawi, El Ainawi por dentro, rolou pela meiuca, passe mais atrás, Masraoui, e foi atingido ali pelo Somerville, ficou caído, camisa número 3 marroquino, e aí a bola recuada de longe para o goleiro Bono, vai sair jogando na intermediária, já invadindo a madrugada de terça-feira no horário de Brasília, meia-noite, 16 minutos, 1-1. Já vamos com 12 minutos, quase 13 minutos da prorrogação. 1-1 leva a decisão para os pênaltis, assim como foram Alemanha e Paraguai mais cedo. Depois de 1-1, Paraguai venceu. Tirou a Alemanha, a maldição do 7-1 continua para os alemães. Agora é ela.
3: Ela.
1: A perla aí, ó. Homenagem ao torcedor paraguaio que tá feliz da vida. Olha que voz, Pelote, ouça.
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1: E em português, hein?
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1: Espetacular a perla.
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1: Povo paraguaio em festa.
4: É isso também.
1: Amanhã feriado no Paraguai.
3: Uhul. E tem e festa em Pedro Juan Caballero, cidade que faz de fronteira com Ponta Porã. Ó, ó, ó o que tá tocando também aí, ó.
1: Festa no Paraguai. Paraguai fazendo história na Copa do Mundo 2026. E aqui, Marrocos tentando partir. Ela não domina, prepara, ajeita perto da metade do campo, faz o trabalho. Vai trabalhando com paciência, com inteligência. A seleção do Marrocos, Taubi, se apresentou lá do esquerdo, meteu a bola para Saibari. Saibari tenta a volta na grande área. Meteu para o Taubi, corta a defesa holandesa com Van Dijk. De qualquer maneira, limpa a área na sequência, falta. E pinta um clima ali, envolvendo El Ainawi e também o Timber. Hein, Belotti?
0: E é o El Ainawi faz a falta, né? E o Timber não gosta da entrada do jogador marroquino. Levanta e já com os dois braços empurra as costas do camisa número 24, atleta da Roma, da Itália. Eu falei aqui sobre o irmão do Timber, né? Que acabou se machucando antes da Copa, o Yuren Timber. E eles não jogam mais uma vez juntos. Na última Copa foi ao contrário, o Quentin Timber, que é o que está em campo, não foi convocado. Na Eurocopa, os dois estavam machucados. Dessa Copa, o Yuren Timber acabou sofrendo uma lesão na virilha, foi cortado de última hora, viu, Furacão?
1: Vai terminar o primeiro tempo da prorrogação. Tá aí o toque, Band News FM, 15 minutos, mas tem arremesso normal pela direita. Vai ter aquele chamado, tá na moda falar, latereio. Arremesso com força nos braços do Dumfries lá pra grande área. Sobe a defesa quando apita Wilton Pereira Sampaio em cima da pinta. Fim de papo no primeiro tempo da prorrogação. 1 pra Holanda, 1 pra seleção do Marrocos. Por enquanto, vamos partindo para os pênaltis, meu caro Renato Manso.
2: É, meu amigo, e pode botar na conta do Verbruggen, viu? Se você não foi pra casa ainda, é culpa do goleiro da Holanda. Porque o que ele tá fazendo hoje não é brincadeira. Uma das maiores defesas da Copa até aqui foi exatamente nesse primeiro tempo da prorrogação, de amplo domínio da posse de bola do Marrocos. A Holanda se propõe claramente a jogar marcando embaixo, não se expondo e tentando sair no contra-ataque ali na velocidade, principalmente do Somerville pelo lado direito. Mas é o Marrocos que parece muito mais confiante e mais organizado ofensivamente no jogo.
1: Fim de papo no primeiro tempo, 1 para a Holanda, 1 para o Marrocos. Explica aquele negócio das alterações agora para a prorrogação novamente para o 20 da Band News FM, que está com a gente nesse corujão da madrugada, Lucas Belotti.
0: Ah, vamos lá, viu, Furacão? Com a prorrogação, todas as seleções ganham uma substituição. E aí, quando você não faz a substituição, você acaba também carregando-a, né? Então, a seleção de Marrocos, que fez a 5, tem a oportunidade de fazer mais uma, apesar disso, na prorrogação. A Holanda ainda teria à disposição do Ronald Koeman, mas duas trocas. O Memphis Depay segue no banco de reservas, viu, Furacão?
1: É, o Memphis Depay longe de estar na mesma condição física que os demais jogadores da seleção laranja, né, Renato?
2: É um jogador que, inclusive, junto ao Corinthians, tinha traçado um plano de não atuar para poder chegar bem fisicamente na Copa. Algo muito parecido com o que aconteceu com o Neymar, né, no Santos e a seleção brasileira. Mas o Koeman disse que ele só iria para a Copa se estivesse jogando. E aí vai lá, muda o planejamento para poder voltar a jogar e tá na lista dos 26 jogadores. Mas claramente não está entre as primeiras opções do treinador holandês para mudar o jogo, para fazer ajudar a sua equipe nos desafios, né? E é um prejuízo muito grande para a Holanda, porque tecnicamente é um jogador claramente acima da média.
0: Furacão, ele chamou o Ronald Koeman Gertreider, que inclusive foi convocado no lugar do Timber, né? Não que está jogando o Jürgen Timber, que foi cortado, mas depois mandou o Gertreider voltar para aquecimento. Aparentemente o Ronald Koeman não vai fazer a troca, pelo menos nessa pausa, né? Entre os dois tempos. Seleção de Marrocos também vai voltar mesmo que terminou esse primeiro tempo da prorrogação.
2: E além do Depay, que você me perguntou, o Malen da Roma também é um dos jogadores que foi utilizados ali nessa primeira fase. E também é um jogador que ainda não foi. Não sei se foi. É dele que você estava falando, Belotti?
0: Não, era o Gertreider que estava pronto para entrar, né? Mas tá. O Malen realmente ele foi preterido hoje pelo Summerville e não ganhou oportunidade de titular nas primeiras partidas da Copa, da Holanda na Copa. Hoje foi pro banco de reservas e pior do que isso, nem entrou, né? Isso vai ter uma justificativa física.
1: Meia-noite, 22, apita o árbitro, faz sair da seleção do Marrocos. Começa o segundo tempo da prorrogação. Comigo e com todo de março no futebol da Band News FM, mas sem alterações. Só aquelas realizadas no tempo normal. 4 por parte da seleção do Marrocos. Aliás, 4 por parte da seleção da Holanda. O Marrocos fez a 5, né?
0: Exatamente.
1: O Belotti fez a 5, tem direito a 1. A Holanda teria direito a 2, mas sem mudanças por enquanto. Nesta prorrogação, 15 minutos finais, vamos por enquanto partindo para os pênaltis. Massami faz o trabalho pela metade do campo com El Mohabet vai passando a metade do campo, cadenciando o jogo nessa prorrogação. A seleção marroquina, Mohabet se poupando até fisicamente. Massami faz o passe, rola de lado ainda pelo campo intermediário. Salahidine faz o lançamento ali pela esquerda, vai trabalhando o Marrocos, bola recuada para o autor do gol de empate, o zagueiro Issa Diop para El Ainaoui. Já abre pela direita para Hakimi, aperta na marcação a seleção da França com o Rato. Vem bola tocada ali na direita, dividiu, disputou ali, mas acaba perdendo no pé de ferro o Saibari. A bola volta, vai ali tentando espaço no campo de ataque ali pelo lado esquerdo. Gakpo vem e rouba, retoma Yacine entre dois marcadores, foi atingido pelo Gakpo, parou, Belotti.
0: Veio por cima, o camisa número 11, autor do gol do Holanda no jogo, né? Acabou ainda que sem querer pisando no tornozelo do garoto, o Yacine, camisa número 16.
1: A torcida marroquina canta de novo, sacode, balança, a chacoalha as estruturas do El Gigante de Acero em Monte Rei. Faz o passe ali, vem receber o Saibari no campo de defesa, apertado de volta pela intermediária. Ela sobra ali pro Massaro e saíram jogando. Abre na direita com Issa Diop, dominou no campo intermediário, rola de lado El Ainaoui domina ainda pelo campo de defesa da seleção marroquina. Parte junto ao círculo central, vem praticamente caminhando com a bola dominada até a metade do campo. Weghorst na perseguição, El Ainaoui solta de lado para El Mohabet fez a jogada, dá pro Hakimi volta, El Mohabet joga pro El Ainaoui, tenta lançamento e Yacine brigou na grande área, estica a perna para afastar de qualquer maneira o zagueiro. Tira de lá, Kupiners. A bola vai voltando. Gakpo tenta partir com a bola dominada para a seleção da Holanda. É empurrado, pediu a falta. Weghorst vem para a sobra. Toma dele o Hakimi, que perdeu um gol incrível nessa prorrogação. Até agora não tô acreditando, viu, Renato Manso?
2: Nem eu, viu? Ele teve a chance de colocar Marrocos na frente nessa disputa de prorrogação e segue o Marrocos com a bola, tá? O 24 o El Ainaoui, ele assumiu o comando do meio campo depois da saída do Boadi e também do camisa 8, o Onari. Ele, toda jogada passa pelo camisa 24 da seleção do Marrocos.
1: Sai jogando no campo intermediário, El Ainaoui já abre pela direita para Hakimi, no campo de ataque com 13 minutos jogados do segundo tempo da prorrogação. 108 é o tempo total de jogo, fora os acréscimos, né? Com 12 de acréscimo, 6 do primeiro e 6 do segundo tempo, 120 minutos já de bola em jogo para a Holanda e Marrocos até aqui 1-1. Não é brincadeira não, Luquinha.
0: Não, não é. Mas estamos firmes aí, porque a melhor parte são os pênaltis.
1: É. Ela e Naomi abre pela direita, faz o passe para o Hakimi, apertado de volta por dentro. Todo o Marrocos do campo de ataque até o zagueiro, autor do gol, empate, Issa Diop. Para Hakimi, abre pela direita para Hakimi. Recebeu do Hakimi, voltou para Issa Diop, toca por dentro agora. Vai fazendo o passe para El Mohamed, joga pela ponta esquerda. Vai descendo na troca de passes a seleção do Marrocos com quase 4 minutos. 11 para acabar a prorrogação. Vai ali pelo meio, Ela e Naomi já abre pela ponta direita para Hakimi. Junto à lateral do campo, ele domina, Gakpo já aperta na marcação, era o Rato, melhor dizendo, toque ali para a entrada na grande área, reclamação do Hakimi, mas o Milton Pereira Sampaio manda o jogo seguir, né, Belotti?
0: É a batalha dele, do centroavante do Al Ain dos Emirados Árabes com Van Dijk, zagueiro histórico, ídolo do Liverpool, a Inglaterra segue tudo igual 1-1, Furacão.
1: E a gente que curte a gente aí, Yuri Queiroga, tá com a gente ou já foi dormir?
3: Não, continua com a gente aqui no 11-999-592-100, o Ricardo de Curitiba está dizendo que o André Coutinho ficou triste com o gol de Marrocos. André Coutinho que tem um carinho todo especial pela seleção de Holanda, também da Holanda. Com a gente também o Zé Roberto lá em Guaíba, no Rio Grande do Sul. E o Edu César está dizendo, fica frio, Silva, que depois da meia-noite a gente não responde mais pelos nossos atos.
1: A Holanda muda de novo, né?
0: Vai mudar a seleção do Holanda, vem aí o The Room. Camisa número 3, tá pronto pra entrar então. O 3, o The Room vem na vaga do De Jong. De Jong tá buscando, né? Isso é a verdade, mancando pra lá e pra cá. De Jong joga na Atalanta. E acho que vai morrer com essa última aí.
1: Tem muita gente já com a língua de fora, afinal de contas. É uma Copa muito intensa na parte física e chega a essa altura. Falei aqui, com o tempo de acréscimo já ultrapassamos 120 jogados. É realmente muito desgastante fisicamente, mesmo para atletas de alto rendimento, como holandeses e marroquinos, nesta noite em Monterrey. Deve estar um calor danado, né, o Renato Manso?
2: É, não tenha dúvida. E o Belotti foi muito bem agora, né? Mais uma vez, claro. O De Jong foi um jogador, simplesmente um jogador tático, que cumpriu função ali, mas a Holanda precisa muito mais dele, assim, é um jogador que tem muito mais qualidade. Olha o Marrocos.
1: Marrocos vem pro levantamento lá pra dentro da grande área, aparece o zagueiro pra cortar. E tá calor em Monterrey ainda, mesmo às 9h28 da noite, né, Belotti?
0: 28 graus. Acreditar, 28 graus. É. Eu fico um pouco de inveja, né? Porque faz calor aqui em São Paulo.
1: Você vai ver.
0: Mas lá em Fortaleza.
1: Em dezembro você me fala com o negócio de El Niño aí, se você vai estar com inveja.
0: Pergunta pro Renato Manso lá. Não. 28 graus pra eles é calça de moletom e casaco, filho.
1: Na Europa, mais de 1.300 pessoas já morreram por causa da onda de calor. Na Europa. Agora tá bicho feio. Pois não, Yuri?
3: Não, eu ia falar justamente da temperatura lá, e ainda tem a umidade, 59%, e sobre isso da Europa, bateu 41 graus na França já.
1: É falta a Cup Miners na cobrança para a grande lua do gramado, a seleção da Holanda, faltando pouco menos de 8 minutos para terminar. Cup Miners faz o levantamento de perna esquerda, buscou o Weghorst na direita, conseguiu desvio de cabeça, vai tentar alguma coisa, o Gakpo saiu com o bola e tudo pela linha de fundo. Gakpo, é só tiro de meta, Belotti.
0: É, o Weghorst só serve para isso, né, para tentar brigar pelo alto. Deu certo, inclusive no lance do gol ele tem participação importante na casquinha. E aí o Gakpo foi bem despertinho agora, ele caiu com o câimbra, me parece câimbra na panturrilha direita, mas ele tava fora do campo, aí ele volta ali, dá aquele pulinho. Você acha que Miguel é só no futebol brasileiro? É nada, esses caras são malandrinhos também. Pediu pra sair o Gakpo. Tem oportunidade o Ronald Koeman. Será que vem um homem aí pra bater o penal?
1: O Memphis? É. Será?
0: Ah, me parece que ele chamou o Clive.
1: Será?
0: É isso mesmo.
1: É o Clive.
0: Não vai entrar o Memphis nem o Malen, né?
1: É o filho daquele outro Clive.
0: É o filho daquele Clive. Joga uns 3% da bola que jogou o pai. Mas enfim, vem aí então.
1: Tudo isso?
0: Acho que eu fui um pouco...
1: Justin Kluivert vem aí, o Gakpo vai sair na Holanda com quase 8 minutos do segundo tempo da prorrogação. Muito aplaudido o Gakpo. Fez o gol
2: perde
1: da Holanda.
2: Muito a Holanda, viu?
1: Perde muito, né?
2: Perde muito porque não consegue repor a altura, né? E aí, como eu tava falando, você tem um Depay no banco, o Memphis, e não tem como colocá-lo numa partida dessa. Se você não coloca o Depay, o Memphis, né? Memphis, que é como ele prefere, numa partida como essa, você vai colocar ele quando, né? Prova claramente que ele não tá apto para jogar.
1: Memphis Depay, que é o maior artilheiro da história da seleção holandesa.
0: Maior assistente também.
1: Só isso. Passamos dos 8 minutos.
2: E não entra o Malen, não entra o Heinders também do Manchester City, né? O camisa número 14, dois que vinham jogando na primeira fase.
1: Elainau e sai jogando agora, a bola foi aberta pelo lado direito, Issa Diop com Hakimi de primeira, volta na entrada da grande área, sai jogando o goleiro Bono com o Mazraoui volta ali, lado esquerdo no campo intermediário, entrega centralizando o passe para Elainau. Elainau domina para a seleção marroquina, trabalha pela direita para Hakimi, busca jogo no campo de defesa, até o Hakimi tá cansado, Kluivert aperta ali, volta pro Issa Diop, domina o autor do gol de empate de Marrocos, já os 46 para 47 minutos do segundo tempo, levando, provocando esta prorrogação e o empate continua persistente. Até aqui na Copa do Mundo, esse é o jogo de número 76. São 223 gols marcados. Uma excelente média. 223 gols marcados em 76 jogos, 2,93 é a média por enquanto da Copa. 2M26, a maior Copa de todos os tempos. Trabalha no campo de defesa, Salahidine atravessa El Mohamed, melhor dizendo, dá pra Mazraoui, já passa a metade de campo, já tá no lado inimigo, tenta o levantamento, busca a ponta esquerda para Saibari, ajeitou, preparou, vai chegando Marrocos, levantamento perigoso na boca do gol, sobe a zaga. Corte feito pela zaga, Kup Meinersen subindo para afastar, a bola sobra, tenta partir da seleção holandesa, falta. O Wilton não vai dar essa falta do Salahidine, não. Tá caindo lá o Somerville, que é o único atacante que começou jogando, que permanece no gramado, né, Belotti?
0: O Gakpo saiu, né, e o Brian Brobbey também já tinha deixado o campo. Salahidine, esse sim, joga no PSV da Holanda, viu, Furacão? E o Wilton parou pra ver a situação do Somerville.
1: 10 minutos do segundo tempo da prorrogação, 5 para acabar, 5 para terminar. Pede atendimento, Somerville, e o Wilton Pereira Sampaio vai autorizar. Sente o camisa número 24 da seleção da Holanda e levou um pisão ali do Salahidine, uma falta não marcada pelo árbitro brasileiro, hein, Renato Manso?
2: Eu tenho a sensação de que às vezes o Wilton complica algo que não precisa, sabe? Era uma falta tranquila para ele marcar.
1: Trança a pé.
2: Aí ele não deixa o jogo seguir, depois para aí, traz o estádio todo contra ele. Enfim, apesar disso, ele faz uma arbitragem, não dá pra gente elogiar o árbitro antes de terminar o jogo, mas pelo menos os critérios ele seguiu a risca, aquilo que ele faz desde o começo.
1: E o Sidor foi mostrado ali, será que não dá pra jogar não, hein?
0: Se dá.
2: Coloca ele e o Nistelrooy aí.
1: Pelo amor.
2: Já tá no banco mesmo.
1: Não é? Agora nesse finalzinho, a bola foi tocada, vai tentando ali no campo de ataque, o Mazraoui sai jogando, recebeu de volta, atravessa, Elainaui recebeu pela meia direita, faz o passe, joga de lado, vai trabalhando Yassin cortou para a perna esquerda, tenta enfiada de bola, de cabeça corta Van Rijk para a zaga da Holanda, tentava ali o combate à seleção do Marrocos com o Saibari, acaba tocando camisa número 11, ela sai, arremesso Manoel. Posse de bola para a seleção da Holanda bater no campo intermediário. Jogadores muito cansados, muito desgastados fisicamente. Pois não, Renato?
2: Um nome que pouco você falou no segundo tempo e aí também se estende a prorrogação foi o do Hakimi, né? O Hakimi acabou caindo de produção, muito talvez pela questão física também, né? É um jogador dos que tem mais minutos aí ao longo da temporada. O Marrocos não conseguiu utilizá-lo da mesma maneira que teve no primeiro tempo. E se Marrocos não passar, vai muito também na conta do Saibari.
1: 3 minutos para acabar, 3 para terminar na prorrogação no El Gigante de Acero em Monterrey. Marrocos já toca a bola. Já estão assinando os pênaltis, pelo que a gente está vendo em campo, com tanto desgaste físico com os atletas, os 22 atletas, tirando claro os goleiros, os 20 ali de linha, com as línguas de fora. E agora o Milton Pereira Sampaio marca uma falta para a seleção em cima do Salaidini. A falta para Marrocos bater no campo de defesa. A bola rolada para Mazraoui. Mazraoui trabalha, toca para El Ainawi, que abre pela direita, encontrando Hakimi. Hakimi, já acompanhado pelo Kluivert, abre pela ponta para Yassine. Yassine apertado, voltou outra vez com Hakimi. Hakimi com Yassine. Yassine saiu com a bola e tudo, meu filho. O campo acabou, a bola saiu. É lateral para a Holanda, bater pela esquerda no campo de defesa. 13 minutos do segundo tempo da prorrogação. 2 para acabar, 2 para terminar. Vamos para a segunda disputa de pênaltis. E a torcida do Marrocos de novo fazendo a festa. Ouça o El Gigante de Acero. Festa da torcida marroquina. Cup Miners apertado ali pelo Rahimi, volta para o goleiro Verbruggen, tira de perna direita, quebra essa bola para o campo de ataque, vem de cabeça, corta de qualquer maneira, Salaidini põe no chão a seleção do Marrocos, bola recuada para Issa Diop, faz o passe, toca de perto da metade do campo para El Mohabbet, só a distância e o acompanhamento do Vegors, tenta abertura lado esquerdo, Marrocos ainda tenta, quem sabe um último ataque. Vamos para o último minuto da prorrogação em Monterrey, bola lá pela esquerda, tentou a tabela, sai Bari, não saiu o segundo passe, não sai a volta lá pro Taube, escapa a defesa da Holanda, vai sair jogando. 14 já passados do segundo tempo da prorrogação, Van Rijk domina, centraliza, dá pro Virgil Van Dijk, faz o trabalho de volta pro Van Rijk abre pela direita, ainda pela intermediária, entregou ali para Dumfries outra vez com Van Rijk, vai tocando a bola, trabalhando a seleção da Holanda, mas sem evoluir. Van Dijk abre, dá pro Cup Miners já passa a metade do campo, já tá no lado inimigo, meteu pro Kluivert, aí Justin Kluivert tenta o drible, assina, aperta pra marcação, dificulta a vida de Kluivert, é obrigado a voltar pro campo de defesa pra Cup Miners com o Van Dijk, aperta no combate o Rahimi, Van Dijk dá a bola pro Van Rijk, os times já conformados, já assinando aí a disputa de pênaltis, bola recuada, bate nela o goleiro Verbruggen, tenta a ligação direta com o Weghorst no campo de ataque, ele chega a tocar na bola, afasta El Ainawi de qualquer maneira, cai com Yassine, ajeita, El Ainawi na direita, entregou pro Hakimi bate na bola pressionado, faz o toque ali pelo lado direito, vem na contramão, volta tudo pra Issa Diop, mais um minuto. Acresceu mais um minuto, Milton Pereira Sampaio, é o último minuto agora, oficialmente, Marrocos tenta lançamento para o Hakimi, muito cansado, aí não alcança, né, Belotti?
0: É, a gente falava aqui sobre as condições físicas do lateral do Paris Saint-Germain, né, eu não sei nem se no meio do primeiro tempo ele chegaria nessa bola, que foi longa, viu, Furacão? Agora, faltando 30 segundos para acabar o jogo, com duas prorrogações, aí esquece, nem de Uber, Hakimi, arremesso manual para a seleção do Holanda, Furacão.
1: Aqui vai para a cobrança de arremesso manual a seleção da Holanda. E ali sangrando bastante o Saibari, número 11 do Marrocos. Não pode permanecer em campo com sangramento, né?
0: É, e ele tá com a camisa toda manchada, né? A camisa do Marrocos é branca, não totalmente, mas parece aquele off-white aí. E o corte é embaixo da sobrancelha direita do Saibari.
1: É no supercílio.
0: É no supercílio, perfeito. E ele trocou de camiseta, só que não estampou.
2: Pois é, se ele não limpar, ele vai ter que...
0: Vai trocar de camisa até o fim do jogo.
2: É, e não sei se tem esse enxoval todo não, viu, pra ele sair trocando aí.
1: É.
2: E se tiver melado de sangue, já era. Não joga nem a pau.
1: E o jogo já vai acabar. Já passamos dos 16 minutos do segundo tempo da prorrogação. Arremesso manual partido pela Holanda. Weghorst desviou de cabeça, a bola foi enfiada. Tenta chegar ainda. A Holanda quase que Salaidini se atrapalha. Conseguiu limpar a grande área, toca contra a marcação, bate contra o adversário para ganhar, arremesso manual. Pode acabar o jogo, o árbitro brasileiro Milton Pereira Sampaio. O Saibari já está voltando, ele vai apitar, apita. É fim de papo da prorrogação. O placar do tempo normal ficou o mesmo, 1 para a Holanda, 1 para o Marrocos. Aos 27 minutos do segundo tempo, Gakpo abriu o placar para a seleção laranja nos acréscimos. O zagueiro Issa Diop de cabeça empatou. Segunda disputa de pênaltis agora nesta Copa do Mundo 2026. Lucas Belotti, vamos para os pênaltis do El Gigante de Acero.
0: É a máquina de heróis e vilões do futebol, viu, Furacão? De um lado, o Verbruggen, que viveu uma noite heróica hoje com a camisa da seleção da Holanda, né? Goleiro muito alto, não é dos mais experientes, 23 anos de idade apenas, atua no Brighton da Inglaterra, tem 1,93m, haja envergadura. Já o Bono, esse sim, bem mais experiente, né? Tá chegando aí a marca de mais de 10 jogos de Copa hoje, 35 anos, ele que atua no Al Hilal.
1: Vamos fazer o seguinte, ó, eu vou para 3 minutos e meio de intervalo, já já volto, em definitivo, para a cobrança dos pênaltis entre Holanda e Marrocos, empate 1-1, é rapidinho, Band News FM, a voz oficial da Copa.
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9: 44 minutos já desta terça-feira, 30 de junho, horário de Brasília. Agora, 9:44 da noite de segunda, ainda em Monterrey, em Guadalupe, na Grande Monterrey, no norte do México. Vai começar a segunda disputa de pênaltis da Copa do Mundo 2026. E quem abre é a Holanda, meu caro Lucas Belotti.
10: Kuipers, que vai bater contra o Bono. Pegou duas cobranças naquela disputa contra a Holanda nas oitavas de 2022. Marrocos ganhou aquela por 3-0, né? Placar incomum. Vem Kuipers aí na boa.
9: Kuipers abre a série. A Holanda contra o goleiro Bono, contra a seleção de Marrocos. Vai para a primeira cobrança o camisa número 20, que entrou na segunda etapa para o lugar do Ake. Vai Kuipers para a bola, pé canhoto, bateu no alvo. Sai na frente a Holanda, 1-0 lá na costura, na bochechinha da rede, hein, Belotti?
10: Ah, essa é indefensável, né, Furacão? O Bono tem 1,95m, ainda assim acerta o canto, se estica inteiro, mas não deu. Bola totalmente indefensável pro goleiro. Kuipers abre o placar para a Holanda. 1-0.
9: 1-0 para a Holanda. Comemora a torcida laranja em Monterrey. Kuipers bate muito bem. Agora fez de El Ainawi.
10: Ele mesmo, jogador da Roma, da Itália. 24 anos de idade. Vem aí El Ainawi. 1,86m.
9: El Ainawi agora. Eu confesso, essa câmera de frente, essa câmera frontal, essa Spider Cam que a FIFA usa desde a Copa do Catar para as cobranças, ela me deixa angustiado. El Ainawi já autorizado. Vendo o no centro do gol, El Ainawi bateu na trave! No travessão, perdeu! A Holanda na frente, Marrocos desperdiçou o primeiro pênalti. El Ainawi até deslocou o Verbruggen, mas acertou o travessão, Lucas Belotti.
10: Tentou buscar aquela batida alta, né? O sempre arriscado, a sempre arriscada escolha para o batedor, porque ela fica cada vez mais próxima de ir para fora. No caso do El Ainawi batendo travessão. Vai Cliver na bola, atleta do Bournemouth da Inglaterra.
9: Justin Cliver pode aumentar a vantagem holandesa. Wilton Pereira Sampaio autoriza. Bola no centro do gol. Cliver para a bola, pé direito, bateu! Na trave! Na trave direita, Cliver também acerta a trave no gol de Bono, perde o pênalti. O Bono já estava caindo para o canto esquerdo, o Cliver acerta a trave direita. Mas que coisa, Lucas Belotti!
10: Ele fez tudo certinho, né, Furacão? Aquela pausa antes do chute para o goleiro cair, ele tem o canto aberto. Pecou na hora da finalização. Memphis Depay não perdia esse aí, Ronald Koeman. Você não é bem-vindo em Itaquera.
9: Agora aguenta, né, Renato?
11: É, e ele entrou pra isso, tá?
9: Pois é.
10: É, o Balbuena entrou pra isso, mas cedo também.
9: Rahimi. É verdade. Rahimi pode empatar a segunda cobrança para Marrocos. Verbruggen no centro do gol. Rahimi vem até a entrada da grande área, já autorizado. Partiu pé direito, bateu e entrou. Chorado no alvo. A bola foi defendida pelo Verbruggen, mas mansamente ultrapassa a linha do gol, não chega a balançar as redes e chorado, o primeiro pênalti marroquino é convertido, meu caro Lucas Belotti.
10: Olha, Furacão, eu confesso que eu não me lembro de ter visto um pênalti assim recentemente.
9: Foi gol contra.
10: Porque o Verbruggen pega a bola e aí o pé dele acaba jogando a bola contra a rede depois. Acreditava um lance de muito azar do Verbruggen.
9: Que
10: abusou da qualidade e da sorte, né, nos 90 minutos. Weghorst!
11: Se ele teve a competência de pegar o chute do Raim no jogo, agora ele levou azar nessa.
9: Que coisa, bola batida. Calcanhar direito do Verbruggen, vai pro fundo do gol. E agora vem o Weghorst. 1-1. Um erro de cada lado. Terceira cobrança para a seleção da Holanda. Bono no centro do gol. Weghorst autorizado pelo Milton Pereira Sampaio. Grandalhão, atacante número 9 holandês. Respira fundo. Weghorst partiu, pé direito, bateu no alvo. Lá no alto, Bono acerta o canto, mas não dá pra pegar. E goleiro nenhum pega.
10: É mais uma batida indefensável, né, da seleção holandesa. As duas que foram no gol, com Myers e agora Weghorst, não trazem chance alguma do Bono ter algum tipo de reação, encostar nela. Mostrou porque que é centroavante, porque que é artilheiro Weghorst, atacante do Ajax. Vamos ver quem vem agora pela seleção marroquina, em Furacão. Taubi.
9: Taubi.
10: Jogador do Southampton, na Inglaterra. Uma das jovens promessas dessa geração.
9: É o tal do Taubi, número 7, que tenta
10: Sunderland, desculpa,
9: o segundo gol para a seleção do Marrocos. Wilton Sampaio vai lá, observa o local em que a bola é colocada para a cobrança, autoriza. Verbruggen no centro do gol, partiu Taubi, pé direito, bateu, gol! No alvo! 2-2, está empatada de novo a série de cobranças. Belotti.
10: Então, mesmo goleiros, né, Furacão? Mais uma vez o Verbruggen acertou o canto. Eu não sei se dá pra falar que ele frangou no último, enfim, mas ele tá com tempo de bola, né? É que realmente a batida do Taubi foi rápida e alta. Não deu não pro goleirão do Brighton. Vem aí agora o Timber, mais um que entrou no segundo tempo, hein?
11: E foi o Taubi que deu o passe pro gol do Diop no tempo normal.
9: Timber que entrou no lugar do Gravenberch, vai para a cobrança. 2-2 e a quarta cobrança holandesa. Timber não toma muita distância e fica meio de ladinho para a bola. Wilton Sampaio autoriza. Bono no centro do gol, partiu Timber, bateu para fora! Para fora! Mas muito para fora do gol! Marrocos agora tem a chance de passar pela primeira vez na frente dos pênaltis, Belotti.
10: Tudo estranho nesse lance, né? Primeiro porque o Bono, ele não pula na bola, ele dá passos pro lado como se ele estivesse num gol de futsal. E o Timber, mamãe do céu.
9: A posição que ele tomou da bola, eu avisei, fica meio de ladinho pra bola, meu irmão. Você não tem ali, sabe? O pé de apoio acaba ficando muito perto do pé que vai chutar. Não é não, Renato?
11: Exatamente, ele é um erro de fundamento aí, né? Bateu muito mal e a cara de todo mundo mostra isso.
9: Achraf Hakimi pode colocar Marrocos na frente, partiu o pé direito, bateu na trave! Na mesma trave que o Kluivert perdeu para a Holanda, Hakimi acerta a bola. 2-2, duas cobranças desperdiçadas para cada lado.
10: Né, torcedor marroquino mostrado na arquibancada, tadinho, tá arrancando os cabelos, né? E corou a partida abaixo do Hakimi. Perdeu o Sanches, chutou duas bolas na trave. Nenhuma delas entrou. Volta a ficar tudo empatado. Vamos ficar aqui até amanhã, Furacão. Não,
9: hoje já é amanhã.
10: Vamos ficar aqui até quarta.
9: Hoje já é amanhã. E agora vai vir o Somerville.
10: Ele mesmo. O único que bateu até agora, né, pelo lado holandês, que jogou os 90 minutos. Pelo lado marroquino, o Hakimi também entra nessa lista. E aí o homem, Somerville.
9: E o Arnaldi também, né? Começou jogando.
10: Verdade, verdade.
9: Somerville, vaias da torcida do Marrocos, o Bono no centro do gol. Vai pra cobrança, o Bono que é a cara daquele personagem Rio da série La Casa de Papel. Somerville, o Bono saltitante de um lado pro outro no meio do gol, é a quinta cobrança da Holanda. Somerville fica exatamente de frente pra bola, agora parte. Vai pra cobrança, pé direito, bateu. Defendeu o goleiro Bono. Uma cobrança esquisita do Somerville. O Bono nem pulou. Ele só saltou. Ficou de pé e com a mão esquerda defende o pênalti de Somerville, Belotti.
10: É meio doidão o Bono, né? De novo repete aquela estratégia que a gente falou há pouco, que é muito comum no futsal. Você não salta, você só projeta o seu corpo pro lado que você imagina que o batedor vai chutar. A diferença é o tamanho do gol, né? E ainda assim ele defende a cobrança do Somerville. São as piores disputas de pênalti da história das Copas do Mundo. Minha mãe do céu.
9: Olha, eu já vi pior, acredite.
10: Saibari vem aí.
9: Saibari pode colocar Marrocos no dia 4 de julho em Houston para enfrentar o Canadá. Saibari! Atenção, goleiro Velbruggen no centro do gol. Saibari já autorizado pelo Milton Pereira Sampaio. Saibari partiu, bateu no ar!

0: Marrocos, nas oitavas de final da Copa 2026. Comemora a torcida marroquina, enlouquece no El Gigante de Acero em Monterrey. Os jogadores da Holanda, os prantos do gramado. A Holanda logo na segunda fase se despede da Copa do Mundo nos Estados Unidos, Canadá e México. A Holanda, na maior Copa de todos os tempos, vai para casa. É outro europeu eliminado. Nesta segunda-feira de zebras, de surpresas, Marrocos passou. 4 de julho, teremos Canadá e Marrocos, às 14h de Brasília, no Texas, em um dos duelos pelas oitavas de final. Vibra demais a torcida apaixonada, maluca, inflamada dos Leões de Atlas. Marrocos nas oitavas, os jogadores vão lá, se ajoelham e vão agradecer pela passagem a mais uma fase da competição. Marrocos elimina a Holanda, meus amigos. Vem aí o pós-jogo no futebol da Band News da FM. Muito obrigado, Renato Manso. Obrigado, Lucas Belotti, meus amigos. Que coisa, que segunda-feira, senhoras e senhores, que segunda-feira de Copa. Vem aí, Yuri Queiroga, a bola é sua, Yuri.
1: Marrocos nas oitavas de final da Copa do Mundo FIFA 2026. De novo, os Leões de Atlas estão avançando, Lucas Belotti, para despedir de você. A festa é marroquina.
2: É, absolutamente, né? Absolutamente, a festa é marroquina em Monterrey, no México. O técnico Mohamed Olabi está comemorando, abraçando os jogadores, muito emocionados. Por outro lado, é claro, o Timber, né? Um dos mais afetados pelo lado holandês. Também o Somerville chorando bastante. Protagonistas negativos acabaram desperdiçando penalidades. E Marrocos avança, viu, Yuri? Segue assim na marroquina. 33 jogos sem perder. 33. Põe esse na conta porque o empate foi o resultado no tempo normal. E vai criando uma freguesia da Europa contra a seleção de Marrocos. Nos últimos 9 jogos agora, Marrocos só perdeu 2 para times europeus, com 3 vitórias e 4 empates e logo 3 eliminações de gigantes para conta. Espanha nas oitavas em 22, Portugal nas quartas da mesma Copa e agora a Holanda na fase que antecede as oitavas. Pelo lado neerlandês, a sina continua. Desde 2010, não perde um jogo de Copa do Mundo. Mas não adianta nada esses 16 jogos de invencibilidade se, enquanto você empata, não consegue levar a melhor, não consegue triunfar sobre o rival nas penalidades. Mais uma eliminação, assim como na semifinal de 2014 e nas quartas de final de 2022. A Holanda para ainda antes nos Estados Unidos, México e Canadá. Marrocos avança contra o Canadá. Anota na agenda. 4 de julho, sábado, 14h em Houston, nos Estados Unidos. Segue a sina marroquina em busca de escrever uma bela história para o país árabe e africano. Yuri.
1: Valeu, Belotti. Grande abraço para você. Até a próxima.
2: Valeu, meu irmão. Você, o Silva, o Manso e todo mundo que acompanhou com a gente. Tchau.
1: Silva Júnior narrou com a gente. Holanda 1, Marrocos também 1 nos pênaltis. A seleção de Marrocos avança, vence por 3-2. Renato Manso, alguns estão dizendo agora, -2. Alemanha e Holanda caíram. Até agora não temos europeus garantidos nas oitavas de final da Copa do Mundo. Marrocos, Brasil, Paraguai e Canadá são as 4 primeiras vagas garantidas, Renato Manso.
3: Isso é Copa do Mundo, Yuri. É muita imprevisibilidade. Os favoritos nem sempre vão passar. Competição de mata-mata gera muito esse tipo de situação. A gente viu hoje, inclusive, um Marrocos melhor do que a Holanda. Se a gente for falar de justiça, de domínio do que foi o jogo, de controle de posse de bola, de quantidade de jogadas criadas, de defesas feitas pelos goleiros, Marrocos vai ganhar em todos os critérios, em todos os quesitos. Talvez a Holanda só seja melhor do que Marrocos hoje nos desarmes e nas interceptações e na defesa do goleiro. Ou seja, foi muito mais uma tentativa de sobreviver à pressão do Marrocos do que qualquer outra coisa. A Copa do Mundo é um capítulo à parte na história do futebol. Você tem um modelo de jogo, você tem jogadores qualificados, mas se o seu plano de jogo não acontece diante do seu oponente, você volta para casa. E foi exatamente o que aconteceu com a Holanda, que até sobrevive, sai na frente, faz um gol com Gakpo, uma história fora do comum, mas toma o gol no final da partida e aí vai para as penalidades e consegue a incompetência de bater os pênaltis da maneira com que foi. O Timber e também o Somerville, os dois pênaltis assim, muito mal batidos. O Bono defende, é a primeira vez que eu vejo no futebol um goleiro ir pro lado e defender em pé. Ele nem se joga, ele nem cai pro lado. Ele vai em pé e, enfim, no fim das contas o que vale é que ele pegou o pênalti, o Bono, mais uma vez sendo herói, assim como foi em 2022, na campanha, na trajetória do Marrocos até chegar ali à semifinal, né, e terminar a competição na quarta colocação. E é isso, a Holanda fica pelo caminho, uma das postulantes ali aí mais longe, a que dava mais trabalho. Quando a gente olhava assim, na possibilidade de pegar a Holanda, o Japão ou a Suécia, todo mundo fugia da Holanda porque tinha medo do que os holandeses poderiam fazer, e o Marrocos vai lá e elimina logo na fase de 16 avos. Um grande jogo, e agora que se prepare o Canadá, porque esse Marrocos vai dar trabalho. O Marrocos tem um bom time e tem outra coisa, o Marrocos tem um bom banco de reservas. Os jogadores que vieram do banco mantiveram o nível e conseguiram ser decisivos ali nas penalidades também, aqueles que acabaram batendo. Então é um grande time, o Mohamed Ohrabi, treinador da equipe do Marrocos, fez um grande trabalho mais uma vez e vai levar essa seleção do Marrocos longe, é o que eu imagino.
1: Manso, grande abraço, que grande dia de Copa do Mundo, até uma próxima, Renato.
3: Valeu, grande abraço e hoje a gente vai se encontrar também às 10 horas da noite com mais um grande jogo, a gente se encontra.
1: Com outra grande partida, logo mais 10 horas da noite, você vai acompanhar México e Equador. Renato Manso estará com Bruno Camarão nos comentários, na narração de Anderson Gonçalves, nas reportagens de Lucas Belotti, com Arthur Coelho na apresentação e no plantão. Por aqui, encerramos a transmissão de Marrocos e Holanda. Marrocos classificado para as oitavas de final da Copa do Mundo. Venceu a Holanda nos pênaltis 3-2, após o empate por 1-1 no tempo normal. E na prorrogação, Silva Júnior narrou, Renato Manso comentou, Lucas Belotti esteve nas reportagens, eu e Yuri Queiroga estive na apresentação e no plantão. Antes, deu Brasil contra o Japão, 2-1 de virada. E a Alemanha hoje caiu para o Paraguai. Paraguai 4-3 nos pênaltis, depois do empate por 1-1 no tempo normal e na prorrogação. Que dia de Copa do Mundo, gente! 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
3: 1:05 pelo horário de Brasília. Bom dia para você que acompanha a Band News FM em mais uma madrugada. Hoje, terça, hein, gente? Último dia do mês, 30 de junho de 2026. Eu, Stephanie Toso, tô por aqui até às 7 horas da manhã, atualizando o noticiário aqui na nossa programação. E claro que contando sempre com a sua participação, com a sua audiência e paciência pelo nosso WhatsApp no 11 999 592 100. Nesses próximos minutos, já fazendo um giro pelos principais destaques do dia.

0: presidente Lula anuncia dois programas de crédito para bons pagadores. Informações que chegam direto de Brasília com Afonso Marangoni.
1: O presidente Lula assina a medida provisória que institui o programa Desenrola Adimplentes, que renegocia dívidas de bons pagadores. O objetivo é reduzir o risco de que uma pessoa perca a capacidade de pagamento. A linha de crédito subsidiada é voltada aos trabalhadores informais com histórico positivo. As dívidas enquadradas limitam-se àquelas que possuírem saldo devedor igual ou inferior a R$15.000 por instituição financeira. Também foi lançado o FIES Empreendedor, uma linha de crédito que estimula o pagamento em dia dos contratos de financiamento estudantil. Lula tem acelerado anúncios e inaugurações antes do início das restrições eleitorais.
0: O governador Jerônimo Rodrigues, do PT, afirma que não pretende afastar do cargo o secretário estadual do Meio Ambiente, Eduardo Sodré, alvo de uma operação da Polícia Federal. Quem conta é a Isadora Simões.
2: Alvo da Operação Compliance Zero, o secretário estadual do Meio Ambiente da Bahia, Eduardo Sodré, não deve ser afastado do cargo, segundo o governador Jerônimo Rodrigues. Sodré é enteado do senador Jax Wagner, também investigado na ação, que apura um esquema de irregularidades envolvendo o Banco Master e a participação de políticos. De acordo com a Polícia Federal, em conversa com Augusto Ferreira Lima, ex-sócio do banqueiro Daniel Vorcaro, Eduardo Sodré teria mencionado providências necessárias para a formalização de pagamentos. As apurações continuam.
0: Indo direto ao noticiário internacional, a Suprema Corte dos Estados Unidos derrubou um precedente de quase 100 anos e ampliou os poderes do presidente Donald Trump. O tribunal autorizou o republicano a demitir uma comissária da agência federal que regula a concorrência no país americano. A maioria conservadora dos juízes invalidou a estabilidade dos membros do órgão regulador por 6-3. Trump comemorou a decisão histórica na rede social. A nova jurisprudência reverte o entendimento de 1935, que protegia os líderes das agências de destituição presidencial. Tem mais do esporte por aqui na nossa programação. O técnico Carlo Ancelotti comemora a classificação para as oitavas de final da Copa do Mundo e o jogo completo contra o Japão. Para o treinador, o Brasil encontrou soluções para reverter a derrota parcial da primeira etapa da partida. Quem traz todos os detalhes é a Aline Fanelli.
3: O técnico Carlo Ancelotti afirma que a vitória do Brasil de virada por 2-1 sobre o Japão foi o jogo mais completo do time até aqui. O treinador italiano ainda comentou que o sofrimento é normal e que a todo momento eles não tinham dúvidas de que poderiam marcar.
4: Pensávamos que não podíamos empatar. Não, nunca. Ninguém pensava que essa equipe não vai marcar. O camisamos bem, sobretudo na segunda parte, a vigilância para evitar transição que podiam complicar o jogo.

Nesta terça-feira, o grande destaque continua sendo o sul do Brasil. Frente fria, cavado, transporte de umidade mantém o tempo bastante instável entre o Paraná, Santa Catarina e o norte do Rio Grande do Sul. Há o alerta para chuva forte, temporais, raios, rajadas de vento e volumes elevados, com risco de transtornos. No sudeste, o tempo segue firme na maior parte da região. São Paulo, Minas e Rio de Janeiro, o sol predomina e não há previsão de chuva significativa. No interior do país, o tempo também segue firme, com calor e baixa umidade.

0: lua mais frequente no litoral nordestino e volta a ganhar força entre Amazonas, Roraima, Amapá e o norte do Pará, com risco para novos temporais isolados. Vitor Takau, da Climatempo.
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1: Uma hora 15 minutos pelo horário de Brasília. Vem aí na nossa programação a reprise do Canal Livre dessa semana, que viaja na história do Brasil para falar de uma data que é pouco mencionada nos nossos livros. O 2 de julho de 1823 poderia ser reconhecido como a verdadeira data da independência do país. Quem ajuda a entender mais dessa história é o jornalista e escritor Eduardo Bueno, conhecido como Peninha. Participam do programa como entrevistadores os jornalistas Fernando Mitre e Lene Leone. A apresentação do Canal Livre dessa semana é do Rodolfo.

0: Schneider.
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3: Boa noite. O Brasil que conhecemos hoje, de dimensões continentais, unido pelos seus símbolos, não nasceu no grito do Ipiranga, independência ou morte, e por aí vai. Para além desse dia 7 de setembro, a verdadeira soberania foi consolidada pelo povo em solo baiano, é isso mesmo. Para muitos, o dia 2 de julho que vem agora nessa semana que estamos entrando, 2 de julho de 1823, deveria ser considerado o verdadeiro dia de independência do Brasil. E ela não veio dos palácios, mas de violentas batalhas nas ruas e matas do Recôncavo Baiano. Para a gente debater o impacto desse momento histórico, a política na época, os grandes heróis que foram muitos apagados de livros, está com a gente aqui o jornalista e escritor Eduardo Bueno, o nosso Peninha. Eu posso falar nosso?
4: Oh, você pode.
3: Eu
4: você
3: posso, pode, né? Pode. Inclusive porque...
4: Assinamos contrato, inclusive.
3: Assinamos contrato, foi uma negociação árdua, difícil. E o nosso Peninha, ele tá agora às segundas-feiras, no apito final, às 10h20 da noite, com o nosso neto, também falando de imprensa esportiva, que você conhece muito bem, né?
4: Exatamente, vale as Copas, é a minha quinta Copa com cobertura, e as pessoas dizem, você e o neto na mesma jaula?
3: É, exatamente, você vê como a Band é doida. Aqui comigo para apresentar meus companheiros de bancada, também para essa conversa, os jornalistas Fernando Mitre, o Gibes Manioto, que entende muito, fez séries de reportagem em todo o nosso processo de cobertura dos 200 anos da independência do Brasil, e a Lene Leone, que é apresentadora do Band News TV, e tem uma ligação muito forte. Antes de eu chamar nossa reportagem especial que fala sobre esse momento histórico em solo baiano. Por que que você tem ligação com esse tema aí, Olene?
5: Porque eu simplesmente sou cachoeirana. Então, cachoeirana. Vim direto de Cachoeira falar sobre esse processo todo. Cachoeira que muita gente não sabe sobre a importância, né,
4: Peninha? Sim, definitivo. É. Um lugar mágico, um lugar maravilhoso que enfrentou os portugueses como raros.
5: Sim, se tornou capital simbólica da Bahia.
4: Claro.
5: Né? 25
3: a 100 quilômetros de Salvador, né? Recôncavo baiano. Lógico. Vamos entender um pouquinho só dessa história pra gente começar aqui um papo sobre esse assunto. Nosso núcleo de reportagem especiais, produziu uma matéria sobre a independência da Bahia, que a gente quer mostrar um trecho para vocês. Vamos lá.
6: A história da independência da Bahia é recheada de exemplos de tropas populares.
7: E é interessante notar nessa resistência que nós vamos ter muito de improviso, muito de voluntariado nesse movimento, porque não haviam tropas regulares brasileiras para fazer frente a uma força armada.
6: A guerra pela independência foi muito além do grito de Dom Pedro no Ipiranga. A luta na Bahia teve várias mulheres como heroínas. Maria Filipa, Maria Quitéria, Joana Angélica. Teve também tropas de negros escravizados e de indígenas como os Tupinambás, que ocuparam o Castelo Garcia Dávila em Mata de São João para conter o avanço português. Mais de um ano de batalhas intensas. Salvador era a joia da coroa portuguesa e Lisboa não admitia perder a Bahia. Quando ficou claro que os ares que sopravam do sul e do centro do país eram inevitáveis a favor da independência, os portugueses apostaram na luta para manter o norte e o nordeste do Brasil ligados a Portugal. As guerras da independência foram fundamentais para a unidade do Brasil.
8: O que torna a independência um dos grandes processos históricos do nosso país, um processo de enorme importância e com muitos efeitos diretos na vida dos brasileiros até os dias de hoje, é o fato de que foi um processo responsável por construir uma unidade territorial, política e nacional que não existia antes.
3: Ô Peninha, tem muita coisa pra gente falar no nosso programa, mas até nos livros ou nas escolas muito se vende a ideia da independência ou morte, as margens do Rio Ipiranga, e às vezes até a ideia de que foi um processo pacífico, tranquilo, que foi aceito, e a Bahia mostra que não, né?
4: Claro que não. E é o seguinte, a gente tem que lembrar que no próprio 7 de setembro, no próprio 1822, teve muita gente que não aceitava a data de 7 de setembro como a data da independência. Um grito no meio do nada, aqui nas nascentes do Riacho Ipiranga, né? Aliás, é bom também lembrar que o Riacho Ipiranga hoje é um esgoto a céu aberto, né? Um riacho que era, embora Ipiranga quisesse ser Rio Vermelho, porque era barreira, momento era límpido, né? E hoje é sujo. O lugar onde, em tese, se escolheu, se fez o recorte de que a independência teria sido ali. Não foi ali, tanto é que quando o Dom Pedro volta para o Rio de Janeiro, já se inicia um processo de qual teria sido o dia da independência. Muitos queriam 5 de janeiro de 1822, que é o dia do fico, que já foi uma ruptura. Quando ele disse fico, rompeu. Outros queriam 12 de outubro de 1822, o dia de aniversário de 24 anos dele. É bom lembrar, né, que o príncipe tinha 24 anos, a idade do Mitre, praticamente, à frente do Canal Livre.
0: 20 anos mais novo do que o...
4: 20 anos mais novo,
0: que já era chefe.
4: Do Brasil. Já era chefe, né? Não, esse ímpeto dele também se explica, né? 24 anos e tal. E aí, 12 de outubro foi o dia que ele foi aclamado imperador e defensor perpétuo do Brasil. E aí ele foi coroado em 1º de dezembro de 1822, data escolhida de propósito, porque tinha sido a coroação do Jaime IV, lá que em 1640, quando Portugal, enfim, retoma sua independência na União Ibérica, né? Então esse dia foi escolhido. E as pessoas diziam, a independência do Brasil foi nesse dia. Foi por pressão dos paulistas, porque a história é uma fabricação, é uma fabulação, mesmo baseada em fatos reais. Então a história do Brasil era escrita no Rio de Janeiro. Quando São Paulo começa a ganhar o seu protagonismo, diz, não, para aí, a independência foi aqui. É. E aí se estabelece essa data. Mas a data de verdade, se a gente fosse escolher, é essa da Bahia, que também tem o seu lado simbólico, que também tem o seu lado que não é exatamente assim, né? Porque teve muita violência e sangue dos dois lados. O Pierre Labatou, depois queria, sim, falar sobre ele, um assassino, bababá. O próprio Lord Crockett, né? Escocês, não sei se é bom falar de escocês nesse momento, tal, bababá, né? Então, também, mas é um marco muito simbólico e a gente tem que saber disso, todos os brasileiros têm que saber disso, porque como o Mitre comentava antes, não é uma data baiana, é uma data nacional, uma data de importância enorme.
0: É por uma razão muito simples, né? Que se não tivesse havido esse desfecho que houve na Bahia,
4: sim,
0: o Brasil seria partido no meio. No meio certinho.
4: É.
0: Porque Portugal acreditava no porto da Bahia, porque ali o negócio era o Porto de Salvador.
4: Claro.
0: Né? A grana estava ali.
4: Claro.
0: Dali para cima. E o Ceará, aliás, o Pará,
4: sim,
0: o Pará aderiu depois de dois de outubro,
4: claro,
0: dia 15 de
4: agosto. O Maranhão e o Pará queriam ligação, isso, com Portugal, porque era perto.
0: Era muito mais perto.
4: Isso.
0: Então, na verdade, toda a independência, ela, sim, se configurou ali, no dia 15 de agosto, isso, de 1823, quando o Pará aderiu.
4: Exatamente.
0: Porque era uma complicação
4: enorme. E depois lá da ação do Crockett, do Labatou, com violência e sangue.
9: Na verdade, sem a contratação desses dois, sim, a gente teria um resultado como teve?
4: Não, não teria.
9: Jamais.
4: Né? Não, é incrível,
9: não
4: é, né?
9: A população sozinha é incrível,
4: não ia conseguir se não for. E a violência da ação do Crockett, e do, especialmente do Labatou, para quem não sabe, o Labatou era um Pierre Labatou era um mercenário, né? Uhum. Um general, mas mercenário, egresso das lutas napoleônicas, foi, tava lá na Bahia na Batalha de Pirajá, famosa, que a gente tem que falar, e até hoje tem a lenda do monstro Labatou.
9: Quer ver? O Renan, e a Adriana prepararam um monstro pra gente.
0: Olha,
9: tá lá.
0: Olha lá.
5: É isso. Agora, Peninha, você falou de...
10: Desculpa, Lênia, eu já te passo a bola. Tá, eu só não queria que o Peninha perdesse só essa explicação,
4: sim,
10: do Labatou,
4: sim,
10: e dessa construção de como que foi deles pagos por isso pra comandar,
4: exato,
10: os brasileiros nessa... Essa briga contra os,
4: exatamente, começa com o Lord Crockett, né, que é uma pessoa inacreditável, né, que era de uma família riquíssima, que tinha perdido tudo, que deu um golpe na bolsa chamado Lobo do Mar, de Loup de Mer, o primeiro Lobo do Mar, chamado pelo Napoleão de Lobo do Mar, que é obrigado a fugir da Europa, e o herói da independência do Chile, acho que do próprio Peru, e aí é contratado pelo Dom Pedro I, que não era Dom Pedro I ainda. Ou já era? Não, não era.
10: Não.
4: Aí vem os dois mulherengos, os dois beberrões, os dois assim tal, só que um culto, né? Porque o Dom Pedro não era burro, longe disso, era inteligente, mas era iletrado. E o Crockett, letrado, tal, papapá. E tá presente na corte a Maria Graham, que depois vai entrar nessa história, porque é ela que resgata a figura da Maria Quitéria, que a gente tem que falar, né? Uma viajante inglesa, que era preceptora da sofrida princesa Leopoldina, depois imperatriz.
0: Ela viveu no palácio muito tempo.
4: Ela viveu no palácio, ela que conta todas as intrigas do palácio, o quanto o Dom Pedro foi para papá. Vou chegar logo no Labatu. E aí o Labatu é um dos contratados, chega lá nessa guerra de Pirajá, na Batalha de Pirajá, que depois a gente deveria falar também do corneteiro lá, né? Sim. Que será que corneteou mesmo, não corneteou, mas é engraçado. E o Labatu entra rachando e mata mais de 80 pessoas, alguns dizem que 200, e mata alguns pretos, porque como foi dito com razão que indígenas e pretos lutaram do lado da independência, a gente também tem que saber que a história é sempre complexa e também houve pretos e indígenas que lutaram do outro lado, alguns coagidos, outros pelos seus interesses.
0: Mas para completar a resposta ao nosso colega que conhece profundamente a história.
4: Claro, fez um curso com você.
0: Não comigo, eu que fiz com ele.
11: Muitos anos.
0: Mas é importante dizer o seguinte: as forças portuguesas eram muito poderosas.
4: Claro, o general Madeira.
0: O Madeira de Melo era um tremendo também, veio das lutas napoleônicas.
4: Lógico também.
0: E muito leal a Dom João VI. Portugal.
4: Muito.
0: Ele ia destruir os brasileiros ali. Isso. Então, Labatu, nosso lobisomem, foi fundamental.
5: Sim, em resposta
0: equilibrar.
5: À Madeira de Melo.
0: Equilibrou, exatamente.
5: Inclusive, Joana Angélica, né? Ela esteve à frente ali do convento, onde as tropas que foram a mando do Madeira de Melo tentaram invadir e passaram por cima do cadáver dela, literalmente. Sim. Essa frase
4: é só por cima do meu cadáver. É uma frase que a gente deve pensar antes de dizer. Eu já pensei algumas vezes em dizer só por cima do meu cadáver, mas me lembrando da Joana Angélica, preferi não proferir essa frase.
0: O que é muito chocante, eu li um relatório do Madeira de Melo para Dom João VI, justificando a morte da... da sogra.
4: Que era...
0: Dizendo que era um efeito colateral.
4: Exatamente.
0: Que acontece
4: e era pecado mortal. Era assim, não podia... Foi abafado. Só foi nesse relatório. Só por cima do meu cadáver.
10: A Joana Angélica, que tem rua, por exemplo, no Rio de Janeiro, e tantas homenagens, as pessoas não sabem. Ela era uma freira que comandava
4: Ela era uma abadesa.
10: E aí ela abre
4: conjunto
10: a porta.
4: Abre a porta para que se refugiem ali. É em fevereiro isso, né? Fevereiro de 2 de fevereiro, acho, por aí.
0: Não, dia 18. Os dias fatais ali da Guerra Civil é do dia 18 ao dia 21.
4: Uh-huh.
0: Um desses dias.
4: Sim.
0: Parece que foi dia 18.
4: Sim.
0: A noite do terror.
4: Sim. Quando ela recebe refugiados ali no seu
10: convento,
4: que tinha uma porta de fundos, os soldados batem a porta, tipo assim, essas revoluções, assim, né? Tipo, sei lá,
10: soldados portugueses,
4: do Madeira de Melo. Abre a porta, ela diz: não penetrai na casa de Deus.
10: Olha a imagem.
4: Ali, ela ali. Isso é verdadeiro, isso aconteceu. Parece uma guarda bolchevique ali, não querendo politizar além da conta.
10: E aí ela diz: só por cima do meu cadáver, matam ela.
4: Exatamente.
11: Essa segurança dela tem tudo a ver com religiosidade, né? Era o respeito.
4: Claro.
11: Ela não podia de jeito nenhum entrar naquele local, naquele momento.
4: Sim, na casa do Senhor.
5: Foi daí que eles partiram para o Recôncavo, que os resistentes partiram para o Recôncavo para armar mais frentes,
4: Sim,
5: né?
4: Pra tua cachoeira, você tá louca pra falar de cachoeira.
5: Claro, vamos pro Recôncavo, porque o Madeira de Melo foi isolado praticamente em Salvador, quando as forças resistentes se uniram no Recôncavo Baiano, mas especialmente em Cachoeira, Santa Mara e tal.
4: Sim.
5: E aí começaram a organizar ali a mando do Dom Pedro I com o Labatu e o Cochrane, né?
4: Exatamente.
5: E aí, o que é que a gente pode falar do Recôncavo? Porque muito pouco se fala sobre a importância dessa região pra história, né?
4: O Salvador, embora com essa sua importância extraordinária, esse porto magnífico, né? Salvador é descoberto pela expedição do Américo Vespúcio no dia 1º de novembro de 1502, né? Que é o dia de Todos os Santos, por isso batizado Baía de Todos os Santos. E ele diz: todas as armadas da Europa caberiam nesse porto. É um porto, cara, o Brasil tem portos inacreditáveis, né? Esse é um porto mágico, um lugar mágico. No entanto, Salvador, com toda essa importância mística, ela era o depositário das riquezas do Recôncavo. Era o Recôncavo que trazia o tabaco, o açúcar, toda essa produção,
0: os escravizados.
4: O próprio ouro, os escravizados vinham dali para fazer a riqueza de Salvador. E até hoje o Recôncavo, embora Caetano Veloso, né, Santo Amaro, né, Cachoeira, lá, a Boa Morte, aquela sociedade lá das mulheres,
5: a Irmandade da
4: Boa Morte, lugares incríveis, mas mesmo assim, pensa quantos brasileiros fora de lá, quando dizem vou a Salvador, quantos vão de fato ao Recôncavo, quantos vão a Cachoeira, que tem uma feira literária muito legal.
5: Tem o Rio Paraguaçu.
4: Tem o Rio Paraguaçu, que é mágico.
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13: Girando mais uma vez os principais destaques do dia, entre janeiro e junho deste ano, ao menos duas pessoas morreram em Goiás em razão de acidentes aeronáuticos. Quem conta é o Alexandre Paes.
14: Goiás contabilizou 124 acidentes aeronáuticos e 35 mortes entre 2016 e 2026, segundo dados do Centro de Investigação e Prevenção aos Acidentes Aeronáuticos, o CENIPA. Apenas neste ano já foram registrados 6 acidentes, com 2 vítimas fatais, um número que se aproxima das 8 ocorrências contabilizadas em 2025. Esse levantamento ganhou destaque após a queda de um avião de pequeno porte que aconteceu na cidade de Nerópolis no último domingo. Os especialistas apontam que as falhas humanas e operacionais continuam entre os principais fatores associados aos acidentes. Vale destacar que Goiás possui a 6ª maior frota de aeronaves do Brasil e figura entre os principais polos nacionais de manutenção aeronáutica.
13: Nos outros assuntos, o Supremo Tribunal Federal acolhe a manifestação do Ministério Público e arquiva a investigação contra políticos do Ceará e do Amapá. Informações com a Mônica Damasceno.
15: O ministro Alexandre de Moraes, do Supremo Tribunal Federal, arquivou a investigação contra o deputado federal André Fernandes e a ex-deputada Silvia Wayampi, por suposto envolvimento nos atos antidemocráticos de 8 de janeiro de 2023. A decisão atende a um pedido da Procuradoria-Geral da República, que concluiu não haver elementos suficientes para responsabilizar os parlamentares pelas publicações feitas nas redes sociais. André Fernandes havia sido investigado por mensagens divulgadas antes e durante os ataques às sedes dos três poderes em Brasília.
13: E mais 3 jogos definem hoje as seleções que vão seguir para as oitavas de final da Copa do Mundo de 2026. Na partida das 14h, entre Costa do Marfim e Noruega, sai o adversário do Brasil no domingo em Nova Jersey. Às 18h, a França entra em campo contra a Suécia. À noite, às 10h, o confronto será entre México e Equador.
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0: 1:35, o Canal Livre dessa semana relembra os personagens da história brasileira e revive a política do século XX. Sem a vitória dos baianos contra o exército português, o Brasil que conhecemos hoje simplesmente não existiria. O convidado é o jornalista e escritor Eduardo Bueno, conhecido como Peninha. A apresentação é de Rodolfo Schneider.
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2: De volta com o Canal Livre, que hoje discute o 2 de julho e a independência da Bahia, enfim, participando desse processo todo de independência do Brasil. E a gente está aqui com o jornalista e escritor Eduardo Bueno, Peninha, com a gente hoje no nosso Canal Livre. O Peninha, no último bloco a gente falava ainda sobre todo esse processo e houve um documento, inclusive durante todo esse processo no Recôncavo Baiano, já colocando ali algumas ideias. O Mitre, aliás, é o Luiz Starling, né, Mitre, ao longo de todo o processo, quando veio aqui no nosso Canal Livre algumas vezes, vocês falavam sobre o que cada processo, no Rio de Janeiro, na Bahia, em Pernambuco, o que que cada um desses processos foi, de alguma forma, contribuindo nessa independência, e cada um com as suas ideias diferentes.
3: Tu vai largar a bola pra ele falar do Zé Bonifácio, né?
2: Não, aí ele pode complementar, mas...
4: projetos.
2: Que projetos, que ideias nesse da Bahia a gente poderia colocar como fundamentais?
4: Mas é impossível não falar do Zé Bonifácio.
3: É impossível.
4: Zé Bonifácio tem um projeto para o Brasil que é inacreditável. Sim. É genial.
3: Sim. Preservação das matas, dentre outras coisas.
4: Todas,
3: né,
4: as questões que estão hoje aqui nessa mesa, em qualquer mesa jornalística, estão no projeto do Zé Bonifácio.
3: Sim, de Constituição.
4: Claro, inclusive uma política para os indígenas,
3: claro,
4: uma política ambiental,
3: claro,
4: uma política...
3: das baleias, preservação das baleias.
4: Foi o primeiro trabalho dele.
3: O primeiro trabalho dele
4: sobre as baleias.
3: É.
4: Então, de fato, tinha muito projeto. Agora, o Zé Bonifácio foi destruído. Não sei quais são os grupos, mas o Dom Pedro levou um tombo no cavalo e quebrou as costelas.
3: 36º tombo.
4: E ficou no, lá, entrevado lá no palácio. E ele era visitado pelos parlamentares, todos descendo o cacete no Zé Bonifácio. Quando ele melhorou e voltou, o Zé Bonifácio já era um perigo.
3: É.
4: No fim, ele expulsou o Zé Bonifácio do país.
3: Claro.
4: Entende? Por quê? Porque ele mexia com interesses. Esses interesses que, na verdade...
3: Escravistas também.
4: Na verdade, sustentaram a independência naquele momento.
3: E o papel da imprensa foi inacreditável, né? Isabel Lustosa tem um livro maravilhoso sobre isso. Insultos impressos, porque a gente acha que essas redes sociais...
4: Você não sabe que era liberdade de imprensa naquele tempo.
3: Não, liberdade total de imprensa. E eu podia, por exemplo, dizer tudo que eu acho do Gimes Manioto, que agora não posso.
5: Eu pensando no Corneteiro Lopes.
4: Sabe que era um jornalista militante naquele tempo?
3: Sim.
4: Dom Pedro I.
3: Claro!
4: E sabe o que ele fazia quando ele não gostava muito dos adversários?
3: Mandava dar porrada. E o José Bonifácio também. O Dom Pedro está em São Paulo. Em setembro, agosto, ele chega dia 29 de agosto, né? Conhece a futura Marquesa de Santos no pátio do colégio. Às 16h e às 19h já estava nos braços daquela que seria sua maior amante. Ali, eu tenho um documento ali, passando ali. Ah, tá. Não é nenhum processo novo contra mim.
5: São publicações da imprensa. Nossa, você estava citando as publicações da imprensa, é isso.
4: Não, mas os insultos impressos...
3: É impressionante, e eram muito violentos. E ele tinha... Derrete Chumbo Cacete, era o nome. Ele tinha vários pseudônimos. Um deles era Derrete Chumbo Cacete. O outro era... tipo Mata Marotos, assim, uma coisa assim. Ele era pega no cacete e enche de porrada. Era o nome que ele assinava os documentos.
4: Nas cartas íntimas era Foguinho, né? Foguinho.
3: Demonão. Não, e tu sabe que, eu acho, sempre achei que a história... não podia ficar aprisionada dentro da sala de aula, que a história tinha que ser tema de bar, de churrasco para quem come animais mortos, não é o meu caso. Tinha que ser um tema vivo, intenso nas nossas vidas. Mas que retornasse para a escola assim, porque é na escola que a gente aprende a história. E E aí, se você não bota condimentos, tipo sexo, porque o sexo fez muito, muita parte da, claro, da independência do, claro, Brasil.
4: É. Olha, uma obra importantíssima, voltando a falar da Inconfidência,
3: sim,
4: As Cartas Chilenas,
3: sim,
4: de Tomás Antônio Gonzaga, que acaba sempre, com o governador.
3: Sempre na Inconfidência. Sim.
4: Acaba com o governador, sabe por quê? Por que não? Tem muitos motivos, mas o motivo inicial é que o governador tomou uma namorada do Tomás Antônio Gonzaga.
3: Sim.
6: Queria abordar o José Bonifácio do Mitre, no sentido dele da Leopoldina ter despachado com ele,
3: sim,
6: as cartas para o Dom Pedro, né, onde ela escrevia: o pomo está maduro, colha agora ou ele apodrecerá. Que foi,
3: sim,
6: quando ela,
3: sim,
6: incentivou o Dom,
3: claro,
6: Pedro com a ruptura. 2 de setembro começou, sim, todo esse processo,
3: sim,
6: né? Então, muito se considera que Leopoldina teve um processo e uma participação muito mais importante do que a história retrata na figura somente do Dom Pedro. O que é que você avalia a respeito?
3: Com certeza, assim, ó, quando completamos os 200 anos de independência, né? E veja que momento turbulento e, por um lado, sombrio vivia o Brasil, porque vocês lembram o que aconteceu em 7 de setembro de 2021? Teve aquelas manifestações na Paulista, onde um determinado presidente disse que não cumpriria mais as ordens do canalha ministro do Supremo Tribunal Federal. Lembra? Foi 21, foi 7 de setembro de 2021. E depois, o 7 de setembro de 2022, uma data redonda, 200 anos... Então, o presidente ficou de comparecer numa sessão no Congresso Nacional e não foi. Os dragões da independência estão todos lá. O presidente de Portugal fez um discurso maravilhoso citando o Plínio Rodrigues, citando o Cecília Meirelles, citando a delegação. E o então presidente, cujo nome não direi, não esteve presente lá, né? Então, toda essa turbulência. Porém, mesmo com toda a turbulência, foi um ano em que a própria Heloísa, a Lili Schwartz e outra, e a Mary Del Priore, resolveram dizer: cara, independência é artigo feminino, há independência, e veja o papel que tiveram as mulheres. Daí entra a Maria Filipa, inclusive, como simbólico, Maria Filipa, Maria Quitéria, a Joana Angélica e a Leopoldina. E a Maria Graham, né, que é essa
4: importante,
3: uma mulher maravilhosa, que descreve...
4: Foi expulsa pelo Dom Pedro.
3: Expulsa pelo Dom Pedro, porque ela via o quanto Dom Pedro tratava mal a Leopoldina, né?
4: Uhum.
3: Que morreu de desgosto. O povo nunca perdoou, nunca perdoou.
4: Morreu com 29 anos.
3: 29 anos de idade. E ela vai se esvanecendo. Inclusive, ele está indo para Porto Alegre, para a província cisplatina, na verdade. Ele desembarca no Desterro, Florianópolis, e vai a cavalo, passa por Torres, tem lá São Pedro de Alcântara, não sei o quê. E quando ele chega em Porto Alegre, ele recebe a notícia que ela tinha morrido. Ele volta tudo a cavalo, pega o barco e volta para o enterro dela. Ele nunca se perdoa, de certa forma, nem o Brasil o perdoa, né? Porque ela libertava os seus escravizados, ela era culta, ela falava tudo que é língua.
4: Agora tem uma coisa, ela talvez tivesse um alcance político que para ela era uma novidade, para qualquer historiador.
3: Claro.
4: Ela veio de um conservadorismo.
3: Isso.
4: Da Áustria, que era um império húngaro.
3: Sim.
4: Então,
3: Áustria-Húngaro.
4: Aquilo ali, depois das guerras napoleônicas, era voltar tudo atrás.
3: Sim.
4: E aí ela encontra um movimento.
3: Isso.
4: Por uma,
3: sim,
4: constituição.
3: Isso.
4: Monárquica.
3: Isso.
4: Que era o horror do pai dela.
3: Claro.
6: E a
3: mulher, ela era monarquista absolutista. Isso. E não constitucionalista.
4: Isso. E ela vai aderindo a isso e vira uma militante importante.
3: Isso.
4: Ela escreve pro pai dela.
3: Claro.
4: Falando: ó, velho, é melhor levar isso a sério, porque senão vai tudo embora.
3: É. As cartas dela são tocantes, né? Inclusive
4: muito.
3: Da noite de núpcias. Meu marido me fez vir estrelas. Eu acho que eles foram um observatório.
4: Não, primeiros 6 meses do casamento. Os primeiros 6 meses do casamento dela é a felicidade plena.
3: Sim.
4: Ele tocava com ela.
3: Sim.
6: Agora,
4: era um bom músico.
3: Era um ótimo músico.
6: A Habsburgo.
3: Isso.
6: O Amarelo da Bandeira.
3: Claro.
6: Ainda aí, né?
3: Não é o ouro.
6: Não é o
4: canário. Nem o verde das matas.
7: Mas posso,
4: disso.
7: Mas posso voltar lá de novo para a Bahia? Pelo seguinte, tem gente que aparece por
3: só
7: acaso...
3: Só porque ela é da Bahia, tu quer...
7: Tem gente que aparece por acaso e vira... A decisão, que é o corneteiro que a gente ficou de falar. Eu imagino você contando para os jovens guris, para os guris lá, qual foi o erro do corneteiro? O que você contasse para a gente do teu jeito?
3: Então, a batalha do Pirajá foi uma batalha decisiva, que o Labatu e um exército de mercenários e também de pessoas que estavam envoltas e queriam de fato a independência, enfrentou portugueses que não a queriam e com indígenas e escravizados que foram forçados a lutar, ou alguns lutavam pelos seus interesses, que a gente tem que saber que, cara, os interesses...
5: Eles tinham promessa de sair do fio, que eles iam ser libertados.
3: Né? Exatamente. Né? Os dois lados. Sim, os dois lados. Que nem a Revolução Farroupilha. Ah, se você lutar do meu lado aqui, vai ser libertado. Que é lá o massacre lá de Ponte Verde e tal, bababá.
6: Na Farroupilha teve baiano e gaúcho junto ali.
3: Teve, né? Teve.
6: É. Os baianos organizando tudo. Muito regionalista, né?
8: Mas merece.
5: Mas vai no correteiro. Peraí,
3: daí, quando as tropas portuguesas brasileiras, em tese, né, que iam lutar pela independência do Brasil, iam recuar, porque estavam em menor número, se disse para o corneteiro Luiz Lopes, né?
7: Luiz Lopes.
3: É. Toque o toque de retirar.
8: Entendeu?
3: E o corneteiro teria se enganado e tocado o toque. Avançar, matar, destruir, estripar. E que era realmente avançar e degolar. Uhum. O toque que ele teria tocado. Uhum. Aí os portugueses borraram, para usar um termo técnico muito elegante, para as famílias brasileiras que nos escutam no domingo, e teriam recuado.
7: Mas porque eles achavam que a gente estava muito bem preparado muito e tinha muita gente para lutar contra.
3: Exatamente. Claro. E não tinha. E não tinha. E brigava a perder. Agora, o que se diz é que essa é uma lenda pernambucana. Porque a maior parte do exército ali presente tinha vários baianos, mas tinha muitos pernambucanos. Lembrando que a porque é muito louco essa história de rivalidade, né? A gente tem que levar em conta uma história global, mas também uma história de picuinhas e de brigas regionais.
4: Pois é, mas tem aí alguns probleminhas para os baianos. Pernambuco aclamou Dom Pedro 20 dias antes de Cachoeira.
3: E tinha tido 17, a Revolução Pernambucana de 1817, né? Teria, aí tem aquela chamada Outra Independência, que o Evaldo Cabral de Melo chama, né, lá 42. Então teve muita coisa. Pernambuco é um lugar muito incrível, né? Sim. Muito incrível. E aí tinha uma tropa pernambucana lutando. Então o que eles dizem é que esse toque aí foi para desmerecer o avanço. É uma história baiana para desmerecer o real avanço pernambucano ali e que nem teria tido esse recuo. Aquelas histórias meio bola dividida, assim. Sim. Agora é engraçado que no Rio de Janeiro tem a estátua do corneteiro. E fora que a palavra corneteiro, inclusive eu sou muito chamado de corneteiro, não sei porquê, porque eu tô sempre corneteando no futebol. Né? É engraçado, né? E essa história, você imagina, é fácil de você
4: daí. São histórias bonitas, eu acho que isso faz parte, mesmo que não tenha comprovação, como Maria Filipa, é uma personagem que simbolicamente.
3: Então o corneteiro existiu, tocou a Maria Filipa, ganhou e pronto.
7: Deu de 7-1 pro Brasil.
3: 7-1. Brasil ganhou da Alemanha de 7-1 uma vez.
5: O Tiradentes citado pelo Mitre no primeiro bloco, essa forma como ele foi colocado, parecendo Jesus Cristo.
3: Parece que nem existiu o Tiradentes.
4: Mas brinca. Você sabe.
3: Existiu o Tiradentes?
4: Eu não cheguei a conhecer, mas existiu. Agora, há histórias também muito tristes e algumas terríveis nesse processo de independência. Sim. Tem a história do Brigue Palhaço.
3: Ah, não. Essa é das mais infames da história do Brasil.
4: Conta essa história. Essa história é terrível. Entendeu?
3: É um levante em Belém, né?
4: Levante em Belém.
3: Isso.
4: Eles estavam protestando contra ainda Portugal poderoso ali.
3: Isso.
4: Veio a repressão.
3: Daí o Grenfell, né?
4: Isso. Que era ligado ao Lord Cochrane.
3: Então, era o Grenfell e o Labatu. O Grenfell era meio escocês, não é bom falar em escocês.
4: Mas nisso aí o Labatu não estava.
3: Não, não estava.
4: Não estava.
3: Acho eu. Vamos ligar pro Pimenta para saber. Não, não tá.
4: Acho que não tá.
3: E aí esse Grenfell prendeu os revoltosos, botou-os no bojo de um brigue, de um navio, de um veleiro, chamado Palhaço, e jogou cal dentro.
4: Isso.
3: E todas as pessoas ali presentes morreram, e era quantos?
4: Menos quatro.
3: Menos quatro.
4: Que depois eles mataram.
3: Quer dizer, isso é uma coisa... Que era tipo assim, dos cento e tantas pessoas. É uma, assim, é um dos episódios mais infames da história do Brasil, e essas pessoas...
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0: Agora 51 minutos pelo horário de Brasília. Na sequência vem aí o terceiro e último bloco no Canal Livre dessa semana. O programa fala sobre a história do Brasil e como o dia 2 de julho de 1823 poderia ser reconhecido como a verdadeira data da independência do país. O convidado é o jornalista e escritor Eduardo Bueno, conhecido como Peninha. Participam do programa como entrevistadores os jornalistas Fernando Mitre e Lene Leone. A apresentação é do Rodolfo Schneider.
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2: Peninha, a gente ao longo desse período todo em que a gente cobriu bastante aí a independência, todas as séries de reportagem Giba, que a caso. Gente fez com o Giba, também, com o Sérgio Gabriel, com todo mundo.
3: Mas o Giba com o Sérgio Gabriel.
2: Ele puxou muito para ele todo esse trabalho. Brincadeiras à parte, a gente sempre contou que esse processo de independência foi realmente um processo.
3: Sim.
2: A gente fala do 7 de setembro, que foi escolhida essa data, em 1822, mas o que você caracterizaria como esse processo? Quando que ele se inicia para você? O Mitre falou de Inconfidência Mineira, mas outros aconteceram. Quando que para você começa e quando que é realmente o último episódio que fecha esse processo de independência? Talvez o Mitre diria que é 1831, quando Dom Pedro I vai embora. Mas na sua avaliação, começa quando e vai até quando?
3: Claro, não restam dúvidas que aquele 8 de março... Sim. Antes ele chegou lá e abriu os portos para as Nações Amigas.
4: Foi, né?
3: Nações Amigas era só a Inglaterra. O Brasil foi obrigado a importar, inclusive, patins de gelo, né? Que as pessoas usavam para cortar pão.
4: Chegava de tudo.
3: Forçado pela Inglaterra, né? Mas quando o Dom João VI, que nem era Dom João VI, príncipe regente ainda, desembarca no Rio de Janeiro, no dia 8 de março, ainda bem que o Laurentino ajudou a resgatar essa história com 1808. E aí, então, milhões de brasileiros, porque, na verdade, eu sou uma pessoa muito invejosa, não sei se eu já falei. Só que, infelizmente, eu tenho que admitir os números, eu não consigo combatê-los. Vendeu mais do que Eduardo Bueno. Vendeu muito o Laurentino, vendeu muito. O que é muito significativo, mostrando
4: muito
3: que
4: bom,
3: havia esse mercado, papapá.
4: Eu vou jornalista te dizer, a série especial que nós fizemos, que foi um ano e meio de série especial, o Giba fez mais de 50
3: matérias. Mas foi mais o Sérgio Gabriel, né? Foi melhor.
4: O Giba e o Sérgio, eles fizeram 82 reportagens especiais sobre história do Brasil.
2: Com grande audiência,
4: mesmo assim, não grande audiência. Então é uma prova.
3: Porque naquela época
4: o Giba provou que o povo gosta de história.
3: O povo gosta de história. O povo quer saber história.
4: Saber contar.
7: E você que conta tão boas histórias assim, se tivesse que entrevistar uma das personagens dessa história, quem você escolheria? Porque você tem ainda grandes dúvidas e gostaria de saber.
3: A Maria Filipa, afinal, tu existiu ou não existiu, Maria Filipa? Não. não seria a Maria Filipa, não. Um personagem muito fascinante é o Lord Croker, né? ele é incrível, porque além de ser um aventureiro, além de ser jogador, além de ser lindíssimo, tipo, assim, eu me identifico muito com ele pela beleza física, né? É, pela inteligência, imagina, e beleza física. E a coragem, né? A altivez, todas essas qualidades do Lord Cronkin me fazem, me remetem a mim próprio. Então,
4: agora eu vou te falar, eu tava lá na igreja lá em Londres.
3: Sim.
4: Westminster.
3: Sim, onde ele está enterrado.
4: Sim, eu tava pisando assim, olhei.
3: Vou pisar se não me
4: engano. Ele está enterrado lá.
5: Ih, rapaz, foi bom te conhecer.
3: E não é bom pisar
4: não
3: nele.
4: Não é bom,
3: né?
4: Mas pisei.
5: Peninha, só volta que você fugiu da minha resposta. Então você respondeu.
3: Não, peraí, só pra encerrar. Porque depois ele brigou, né? Ele não foi pago como deveria ter sido pago. Foi embora do Brasil, levando os navios com os quais ele tinha lutado.
4: Roubou no Maranhão, ele roubou.
3: Roubou no Maranhão. E outra coisa que a gente tinha que falar. Logo depois do 2 de julho, se autorizou o saque em Salvador. Então as tropas que tinham lutado lá em Pirajá e tudo, entraram e saquearam a cidade de Salvador, roubando as possessões, posses portuguesas, casas portuguesas, matando e estuprando. Uhum. Então, né, a gente, o Brasil se libertou, tudo bem. O que, aliás, né, deixa claro que foi realmente uma revolta. E como diz a Maria Graham, escreveu, aqueles que dizem que foi um passeio de tropas e que não teve guerra e sangue, estão tirando o mérito dos brasileiros. Os brasileiros lutaram, se sacrificaram e morreram. Mas quando brasileiros lutam, se sacrificam e morrem, a gente também tem que ver o outro lado. Eles entraram, estupraram, mataram, queimaram. Sabe? Eu também consigo ver a história pelo lado dos portugueses que estavam defendendo seus interesses genuínos em muitos aspectos.
5: O Peninha, só me responde. Quando começa e quando termina o processo na sua avaliação?
3: Então, começa em 1808, com certeza. Claro que tem as revoltas...
4: Não, 1808.
3: Mas em 1808 é que a gente tem que ter plena consciência. Nunca uma família real europeia tinha cruzado o Equador. Jamais tinha cruzado o Equador, não existe pecado lá debaixo do Equador. O Equador lá para baixo é uma chinelagem. Ninguém vinha para lá. E essas famílias reais eram todas aparentadas. Os Habsburgos, lá da Inglaterra, tudo era parente. Então nenhuma dessas famílias jamais havia cruzado o Equador. Eles cruzam o Equador e chegam no Rio de Janeiro, que era uma cidade malsã, uma cidade fedorenta. É muito diferente do Rio de Janeiro de hoje, porque era perigosa, dominada por milícias, escura, e a Câmara não prestava. Era muito
5: Mudamos diferente. Muito, né?
3: Era muito, muito. Era assim, não tem como comparar aquele Rio de Janeiro com esse. Ele chega nessa cidade, ele transforma ela numa das capitais do mundo. Claro, teve problemas. Ele era maravilhoso, não era maravilhoso. Mas, cara, é um marco na história do Brasil, que é o início da separação.
4: Claro.
3: Que termina quando Dom Pedro
5: volta para Portugal.
3: Volta para Portugal em 1831.
4: E isso acontece depois de uma fase interessantíssima para ser estudado, que ainda não está bem estudado.
3: Sim.
4: É que houve ali com Dom Pedro e o parlamento uma espécie de choque de soberania.
3: Claro.
4: Porque Dom Pedro era o soberano.
3: Claro.
4: Mas os parlamentares também queriam a soberania popular.
3: Claro.
4: E esse confronto é que acabou terminando
3: com essa questão que ele ia assinar a lei que proibia o tráfico de escravizados. Porque a Inglaterra não tinha como impedir que tivesse escravidão no Brasil. Seria uma intervenção brutal num país que constitucionalmente aceitava a escravidão. Mas ela tinha como, aspas, proibir o tráfico nos oceanos. Ela virou a polícia dos mares.
4: Sim, claro.
3: Então ela exigia que o Brasil, pelos seus motivos próprios, comerciais, blá, blá, blá. Claro que tinha o quesito humanista ali, dos grupos humanistas, mas os grupos humanistas, para variar, tem uma projeta desse tamanho e a economia uma dessa. E aí, quando ele vai assinar, ele é destituído. Agora, outra coisa que a gente tem que lembrar, a gente não saber do período regencial no Brasil, porque eu me lembro de uma das minhas filhas me perguntando com uma expressão patibular, assim: pai, quem foram os regentes trinos provisórios? Sabe? É chorando, tem que decorar o nome dos regentes.
4: Pois é, mas se você contasse pra ela a história.
3: Se eu contasse, ela ia gostar como é? Eu contei! Muito,
4: porque teve eleição.
3: Teve eleição.
4: Foi uma experiência quase republicana.
3: Claro, foi inacreditável. Foi inacreditável. E depois teve a regência trina permanente para um regente uno. E o país rachado, rachado, e aí sim estouram todas as revoltas provinciais. É. A Farroupilha, a Balaiada, a Sabinada, a Cabanagem, a Sabinada depois, a Praieira também depois, mas tudo. Nossa, nesse contexto.
4: Tudo.
3: E aí os caras decidem que iam romper a Constituição. A Constituição dizia: Dom Pedro II só pode assumir com 18 anos de idade. Ele tinha 14. Aí os liberais tentam passar 3 vezes a moção na Câmara, e sendo que numa delas perdem por um voto. Quando perdem por um voto, eles dizem assim: essa Câmara prostituída, chamam de Câmara prostituída, saem em marcha da Assembleia Legislativa do Rio de Janeiro, do Brasil, em direção ao Quinta da Boa Vista, cantando: queremos Dom Pedro II, embora não tenha idade, a nação dispensa a lei e viva a maioridade. Muitas nações já dispensaram a lei, mas só o Brasil fez isso cantando e dançando. A nação dispensa a lei e viva a maioridade. Aí chegam lá Dom Pedro e atiram um país nas costas de um guri de 14 anos.
4: E será que ele disse mesmo, quero já?
3: Não, então, não foi bem.
4: Aquela frase
3: é quase, era: quer governar o Brasil? Quero. Quando? Quero já. Eu também quero, aliás.
6: É muita coisa já, né?
3: E seria maravilhoso.
5: Tudo vira carnaval. Agora, no Brasil.
4: Agora tem um
6: Não, é só pra. A gente passou por essa linha do tempo, vai e volta. É muito bacana a história, sim, né? Porque ela se faz presente mesmo agora, no presente. Claro. O 2 de julho, além desse símbolo que a gente comentou logo no início do programa, do caboclo, sim, que desfila, que, sim, vai do 2 de julho até o 5 de julho, sim, até voltar, sim, realmente pra. O ano
3: incrível,
6: que vem,
3: né? Porque na Bahia, em geral, não tem festa e ali virou uma
6: e
3: festa.
6: E ali tem, é um símbolo.
3: Uma das únicas festas que tem na Bahia.
6: Os desfiles cívicos. São João, aero, listo todas, hein? Mas, enfim, além desse símbolo, que é a cabocla com a lança em cima da cabeça do dragão, que é o português ali, sim, representado, enfim, sim, tem todas as ornamentas do carro alegórico ali. O que é que você resumiria, além desse símbolo, dessa imagem, o 2 de julho? O que é o 2 de julho
3: então,
6: para o Brasil?
3: Veja, a história muitas vezes é tomada dos braços do povo, que muitas vezes também não faz a história, infelizmente, né? Noutras faz, e nessa fez. Então você chamar caboclo, caboclo quer dizer o habitante da mata, ca é uma palavra tupi que quer dizer mata, caboclo é o morador da mata, caboclo é o brasileiro nativo, é o brasileiro da mistura, é o brasileiro que tem sangue indígena, sangue preto e sangue branco. É muito louco a palavra caboclo. Daí é a festa do caboclo. Daí tá matando o dragão. Qual é o dragão? É o dragão da maldade. É o dragão do imperialismo. É o dragão do colonialismo. Claro, tudo tem dupla leitura. A gente deve muito para Portugal, deve muito para Europa, deve muito para a cultura ocidental. Deve. A cultura ocidental não tem seus méritos enormes? Tem. Mas a cultura ocidental também se sobrepôs sugando sangue indígena, sangue preto e sangue de brancos destituídos. Então, por um lado, ela pode sim ser simbolizada como um dragão. Não pode falar isso?
5: Não pode. Eu tô falando por dentro que ele vai ter só 15 segundos pra fazer a última pergunta.
3: Não, continua. Que era uma censura. Nós vivemos no tempo da censura. Telespectadores, vocês assistiram isso?
5: Sou um general francês.
4: Ele tá censurando a mim. Porque ele sabe que eu quero fazer uma pergunta e ele quer me cachar.
6: É o que você pisou no Cochrane.
5: A gente acabei de ser avisado que a partir de agora é estouro. Então você tem, eu vou fazer que nem debate. Você tem 15 segundos pra uma pergunta e o senhor tem 1 minuto pra responder.
3: Não, sim ou não?
5: Vai.
3: Tá bom, estou pronto.
4: Esqueci-me de dizer o seguinte.
3: Sim.
4: A Revolução do Porto, de 1820, foi muito importante.
3: Sim.
4: É a Revolução Liberal. E ela, sim, criou uma ilusão no, sim, Brasil, inclusive, sim, na Bahia.
3: Sim.
4: Os primeiros movimentos,
3: sim,
4: pró-Portugal,
3: sim,
4: se baseavam,
3: sim,
4: nisso, no apoio às,
3: sim,
4: cortes.
3: Sim.
4: E isso acabou se transformando no que não é verdade, mas acabou funcionando como se fosse na recolonização do Brasil.
3: Exato.
4: Então toda a reação foi em,
3: claro,
4: cima disso.
3: Claro, a Revolução do...
4: Perguntei.
3: Tá, claro, sim, sim, 1 minuto.
5: Não, vai.
3: A Revolução do Porto foi a chamada Revolução Liberal, porque é o seguinte, eram monarquias absolutistas. E aí se concluiu, na Europa, que não era possível um rei ser o dono de tudo. Ele tinha que responder a uma constituição. Surgiram as constituições na França, na Inglaterra já tinha surgido antes e tal. Então, o Porto, a cidade do Porto se levanta e diz, e o rei nem estava lá, que era o Dom João, diz, olha aqui, ó, tu vai responder uma constituição. Pô, legal, é um avanço. Isso. É um avanço constitucionalista. Todo mundo gostou. Muita gente apoiou. Só que daí essa Revolução do Porto disse assim, e o Brasil volta a ser colônia. O Brasil já era Reino Unido a Portugal. Era. Primeiro o Brasil passou de colônia a... Era outro reino, qual é que é?
4: Reino Unido.
3: Não, mas não. Antes foi uma outra coisinha e depois virou...
4: 1815, Reino Unido.
3: Isso. É. E aí 1815 era Reino Unido, tinha o mesmo status que Portugal. Os caras disseram, não. E todos os cargos públicos...
4: Isso que foi o problema.
3: Todos os cargos públicos que o Dom Pedro nomeou acabam e quem decide somos nós. Aí as pessoas dizem, não. Entendeu? Então era uma revolução que lá foi legal, que pra lá foi boa e que quis aqui um retorno, um status quo absurdo. Então...
4: Aí não deu.
3: Então acabou o programa.
4: Tava faltando isso pra completar.
5: Acabou o programa. Eu te dei uma colher de chá de 30 segundos a mais porque você é meu amigo.
3: Mas eu trouxe...
5: Você vai assinar alguma coisa?
3: Não, ao contrário, você...
5: Vai tirar uma arma.
3: Não, eu queria que você assinasse um contrato de eu ser contratado.
5: Claro. Aqui, ó, assinado.
3: O Brasil inteiro clama.
5: Fernando
3: Mitre.
5: Repasso meu salário para...
3: Integralmente.
5: Peninha.
3: Isso. Aqui, olha. Telespectadores, por favor, fechem aqui, ó, Fernando. Não está aqui, tá bom? Então, muito obrigado.
5: Peninha, um abraço maravilhoso. Mais uma vez ter você aqui na bancada do Canal Livre.
3: Valeu.
5: Mitre, Giba, Lene também.
0: Obrigada.
5: Obrigado a vocês aí pela participação no nosso programa dessa semana. E a gente volta na semana que vem. Lembrando, 2 de julho, essa semana agora, que está entrando, um dia histórico do Brasil, que fala da história da Bahia, de Lene, que precisa ser falado e lembrado, que é o que a gente está falando aqui no Canal Livre, desse processo da independência. Até semana que vem, gente. Tchau, tchau.
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0: Duas horas, 10 minutos pelo horário de Brasília. Rapidinho, hein? Desejar bom dia pro Ricardo Coutinho, que tá ligado.

0: lá em mais uma madrugada. Aí ele falou assim que eu quase acertei o resultado do jogo. É isso aí, né? Mudei o meu palpite de última hora. E aí acabei colocando 2-1. Mas deu certo, deu Brasil. De qualquer forma, tá vendo? Ontem vários ouvintes mandaram pra cá falando que o Brasil não ia passar, que ia dar Japão. Pois é, né? Pois é, a soberba voltou, hein? O Marcos também tá por aqui, falou assim, menos um europeu, bom dia pra você também por aí. De várias, ó, gente, um monte de mensagem agora, hein? Tchau, tchau, Holanda! Ah, muito bem. E aí falando, né, agora é domingão encarar aí. Veremos amanhã quem o Brasil vai enfrentar. E aí todo mundo já na expectativa, hein? Domingo é aquele dia, o famigerado dia do churrasco. E aí tem comemoração em vários lugares, né? Tem seleção em campo de novo. Tem bom dia chegando por aqui com um cafezinho do Gilberto. E bom dia do João de Jesus da Barra Funda, que tá sintonizado por aqui até as 7 horas da manhã. Hoje tem, hein, gente? 12h12? Tá chegando por aqui a reprise do É da Coisa com Reinaldo Azevedo na nossa programação. Eu, Stephanie Toso, volto daqui a pouquinho atualizando o noticiário por aqui.
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0: Começa agora para todo o Brasil mais uma edição de Web da Coisa. E se a coisa parece confusa, atrapalhada, vem para cá que a gente desconfunde, desatrapalha. Milhões de pessoas acompanham o programa pelo Tile, pelo Band News TV, pelo LG Channels e, vale o Beni?
1: TCL Channel também.
0: TCL Channel também, muito bem. Você pode fazê-lo também pelas redes sociais, sempre. Band News FM ou no aplicativo Band Play. Boa noite, Valeu Beni, a quem eu já acionei.
1: Boa noite.
0: E boa noite, olha quem está aí, Carlos Costa. Carlos Costa, close no Carlos Costa. Olha só o Carlos Costa. Esse é o Carlos Costa. O Carlos Costa, ele participa, ele é um dos produtores do É da Coisa. Sim. E agora resolveu mostrar

0: Carinha aqui também. Olha só.
1: Cá estou.
0: A Isa tá de férias, né? A Isa tá de férias. E o Carlos Costa ficará nesse tempo, 3 semanas, né?
1: Isso,
0: 3 semanas? Isso, 3 semanas.
1: Exatamente.
0: O glorioso Carlos Costa. Se tiver algum erro no texto que ele fez, ele mesmo corrige. Então.
2: Vamos ver se ele vai tropeçar. Né?
1: Qualquer coisa, a culpa é minha mesmo.
0: Epa, peraí. Aliás, eu não encontrei algumas retrancas aí logo no começo. Quem que ficou? Ah, fui eu que fiquei de fazer, é verdade. Muito bem. Ah, vocês estão temáticos. Agora que só vale o BN temático, os dois meninos temáticos. Ah, tem camisa da Band, ninguém me mandou. É isso. Não só tiram o meu programa do ar, como não me mandam camiseta. Entende? Aí eu fiquei com essa camisa aqui que tem uma coisa meio assim, meio japonesa desconstruída, fica parecendo que eu tô sabotando o Brasil.
2: Olha. Vamos fazer assim, ó. O É da Coisa tem de segunda a sexta. Próxima vez que o Brasil jogar, vai ser em meio de semana, vai ser na semifinal. Se o Brasil estiver na semifinal, quero ver Reinaldo Azevedo com a camisa, hein?
0: Isso, com a camisa. E na sexta-feira próxima também não tem o É da Coisa, porque tem o jogo da Argentina, do Messi. Ah, e Reinaldo não quer concorrer com o Messi? Não, porque eu acho que é deselegante com ele.
2: Carlos, eu acho.
0: Deselegante com o Messi, então, é isso. Muito bem, meninos. Que sufoco. Não pouco, que sufoco. Mas foi. Foi bem. Acabou.
1: Sufoco demais, né?
0: Tem uma hora ali que fica um pouco assim, eu lembrei do tempo do Zinho, né? Vai bola, vem bola, vai bola, vem bola e ninguém chuta. Eu comecei a ficar nervoso. Mas com todo respeito, Zinho, love. Mas foi bem. Ganhou. Agora, os japoneses aprenderam a fazer duas coisas, Carlos Costa, é bom que você saiba.
1: Diga.
0: Eles aprenderam a jogar bola, definitivamente aprenderam. Jogaram bem. É o Brasil, pô.
1: Sim.
0: E aprenderam a fazer single malt. E bom, hein? E bom, aprenderam a fazer uísque. Melhor uísque fora da Escócia é o uísque japonês. Saibam disso. Muito bem, Reinaldo. Tem muita coisa. Você estava com saudade? Eu estava com saudade.
1: Sim, claro.
0: Vamos falar de pesquisa. Tem pesquisa, Nexus, BTG, BTG Nexus. Tem ainda a crise Michele, tem muita coisa, tem Dark Horse, vamos ver o que vai fazer a PGR, o que vai pedir, o que o Mendonça vai fazer, se isso vai ser investigado ou não, né? E nós vamos começar, olha aqui, será que a crise Michele já passou? Porque aconteceu enquanto o tio Rei estava afastado do programa aqui, né? E me botaram de gancho por causa da Copa, que eu posso fazer. Né, tem que dar Copa do Mundo, porra, né? É isso. E quem quiser saber também o que o tio pensa, o tio tá em um monte de lugares. Olha aqui. As coisas poderiam se resolver, mas não estão se resolvendo. Essa é que é a verdade, né? O Paulo Figueiredo fez um vídeo que é uma das coisas mais abjetas que eu já vi até lá entre eles. E por enquanto a crise piora. A Michele deixou de seguir os enteados. A gente tem as histórias infantis, Vólio Beni, Carlos, das madrastas más. Mas também pode ter os enteados maus, né? Eventualmente. Tem os enteados maus. Nós vamos pensar aqui, porque tem gente falando, Michele é progressista. Não, ela não é progressista. Não é progressista. Mas tem gente que consegue ser abjeto mesmo contra Michele. Então, a gente precisa pensar essas coisas. Vamos lá. Michele, não sigo mais. Pronto, faz que nem o Vale Bene. Vale Bene parou de me seguir também. Outro dia eu falei, Vale Bene, saí. Falei, eita.
2: Apesar do pedido público de desculpas de Flávio Bolsonaro, o conflito na família segue movimentando as redes sociais, isso porque Michele já não segue mais os enteados Eduardo Bolsonaro e Carlos Bolsonaro. Eduardo ainda acompanha a madrasta no Instagram, mas passou a republicar em seu perfil no X conteúdos com críticas a ela. O deputado Cassado também compartilhou a defesa da mulher de Flávio, Fernanda Bolsonaro, ao marido, que ela descreveu como leve, respeitoso e carinhoso. Eduardo também repostou um vídeo de Alexandre Ramagem, no qual ele acusa Michele de fazer birra por não ter sido escolhida como sucessora de Jair Bolsonaro na disputa pelo Planalto.
0: Isso. E isso é a parte leve. Ô Carlos, isso é a parte leve.
1: Opa.
0: A parte pesada, que nem dá pra colocar essa hora no rádio. Tudo. Nem dá pra colocar essa hora no rádio tudo. Presta atenção aqui. O Paulo Figueiredo, o nepo velho da ditadura, como eu chamo, neto do ditador João Figueiredo, não é aquele que já foi preso por causa de uma coisa envolvendo a construção da torre Trump Tower aqui no Brasil, teve lá um desvio de grana, não sei o quê, depois o processo foi trancado. Ele é metido a formulador, a pensador e tal. E tem realmente canais lá nos Estados Unidos com a extrema-direita norte-americana. E ele e o Eduardo são os pensadores. Nós já os definimos aqui, meninos, como o Pink e o Cérebro, né? Que é aquela dupla, sim, de ratos, uhum, que passaram por um processo, parece, nuclear, uma transformação e tal, e eles querem dominar o mundo. O Cérebro é um rato com um cabeção assim, grande, né? E o Pink tem uma cara meio abobada.
1: E né? Qual é qual no caso de Eduardo e Flávio? E
0: então, Paulo, no caso. Aí você é muito conservador. cada dia é uma coisa. Ah, hoje eu sou Pink. Ah, então eu vou ser o Cérebro. Mas amanhã eu quero ser o Cérebro, hein? Tá bom. Então amanhã eu sou o Pink. É isso. Entende? Eles vão trocando, entende? Assim, troca, troca, troca. O Pink e o Cérebro têm a ambição de dominar o mundo. As coisas acabam dando errado, mas eles têm a ambição de dominar o mundo. Os pensadores da candidatura do Flávio são os dois. O Flávio não pensa nada. O Flávio é uma gaveta em que as coisas vão sendo jogadas. Ele, na verdade, nem queria ser candidato. O candidato do Flávio era o Tarcísio. Ganha o Tarcísio, a gente negocia, dá tudo certo. O Eduardo disse, não. Se o Tarcísio ganhar, ele lidera a direita e a gente se dana. No que, nesse particular, o Eduardo está certo, vale o bem, está certo, ô Carlos. Eu escrevi isso lá no 7 de julho do ano passado, quando eu era articulista do UOL. Tá lá, tá registrado o texto. Ele está certo nesse particular. E falou, o candidato será um Bolsonaro de sangue. Não é Bolsonaro civil. Michel é uma Bolsonara civil. Não, tem que ser Bolsonaro de sangue. E o Eduardo, à época, pensava, eu. Mas depois, ele, por razões várias, não dá, vocês já sabem. Aí, o candidato se tornou o Flávio. Mas os pensadores são os dois lá. Eles articularam as sanções contra os ministros, eles articularam, ajudaram a articular as tarifas. Né? São os dois. E aí, o Paulo Figueiredo fez um vídeo absolutamente abjeto, já no dia seguinte, reagindo a Michele, apelando inclusive a palavras de baixo calão. Vocês vão ouvir o dois pi-pi aí, que é ele usa o termo chulo para pelos pubianos, se referindo a pelos pubianos femininos, no caso. E vocês vão ouvir calcinha, uma coisa assim, um vocabulário asqueroso para se referir às mulheres, e desenvolve a tese, vale o bem.
2: Oi.
0: Carlos.
2: Opa.
0: De que mulher vota mal. Mulher vota mal, vale o bem. Mulher não poderia votar. Diz o Paulo, que se só mulher votasse, só democrata ganharia eleição lá nos Estados Unidos. Elas passam a votar um pouco melhor, ô Carlos, depois que elas se casam, porque aí elas votam de acordo com o que o marido quer. Aí melhora um pouco. Em última instância, as mulheres atrapalham os países. Veja, ele não falou as mulheres de direita, as mulheres de esquerda, as mulheres. a extrema-direita é misógina, odeia a mulher. Ponto final. E a Michelle é mulher. Por mais conservadora que ela seja, por mais reacionária que ela também seja, ela é mulher. E aí não orna, bicho. Não orna com eles. Que, em última instância, o que, que ela tem de se meter? Agora, essa tese do Paulo Figueiredo é uma tese cara à extrema-direita americana. Ela tem paternidade, ela tem filiação. Mas vamos ouvir o que falou o Paulo Figueiredo reagindo a Michelle e aproveitando, insisto, é um ataque às mulheres. Aliás, ele disse que a palavra ataque, Vólio Bene, eu não sabia, Carlos, ele disse que a palavra ataque é uma palavra marxista. Eu não sabia. Eu não sabia que inexistia a palavra ataque antes do Marx. O Marx inventou a palavra, vai ver que o Marx inventou a palavra ataque. É uma coisa estupenda. Ah, não vai falar de pesquisa? Que empatou? Vou falar de pesquisa. Claro que eu vou falar de pesquisa. Mas vamos lá. Fala, Figueiredo, vai.
3: Se você pegar todos os presidentes dos Estados Unidos até hoje e separar demograficamente e só mulher votassem, todos os eleitos teriam sido democratas até hoje, inclusive a Kamala Harris. Mulher, em geral, vota muito mal. A única exceção é o Ronald Reagan. Ronald Reagan teria ganhado junto às mulheres também na reeleição. Mulher vota estatisticamente muito mal. Principalmente mulheres solteiras. Mulheres casadas, em geral, tendem a acompanhar o voto do marido. Mulheres solteiras, não. Isso que eu tô dizendo, pode arrancar os peitos das calcinhas, pode fazer o que você quiser, principalmente os feministas que têm mais peitos. Mas eu quero dizer uma coisa a vocês, isso é estatística. Ora, quem lidera hoje o voto feminino? Lula. Quem liderou o voto feminino na última eleição? Lula. Pega para trás, é sempre a esquerda. E o que o PL Mulher tem feito para melhorar essa história? Rosca, zero.

0: ele nem considera a hipótese, né, de que, digamos que as mulheres têm um voto mais progressista, há várias razões que poderiam explicar isso. O fato de que boa parte delas responde pelo controle, muitas vezes, do orçamento doméstico, e, portanto, políticas públicas de direita podem ser menos interessantes para o equilíbrio orçamentário da família. Os progressistas tendem a ter um discurso de mais integração das mulheres à política, evidentemente, de não silenciamento das mulheres. Para o Paulo Figueiredo, não. Elas têm algum defeito e ele vai voltar a isso ainda. Sabe o que é, Vale Bene? Elas são muito emocionais, vocês vão ver, elas não raciocinam direito. A razão está com os homens, as mulheres muito impulsivas. Na democracia, elas atrapalham. Vocês pensam que... Tem um pastor americano, Doug Wilson, ele falou isso, ele defende... Vale Bene e Carlos, que existe o voto por família, não por indivíduo, e que quem vote seja o chefe da família. Sabe quem retuitou o que ele falou? O Pete Hegseth, o ministro da guerra lá nos Estados Unidos, aquele que tem aquela cruz no peito, aquele que gosta de desfilar no meio de soldados sem camisa, sabe? Aquele que é para estimular, né, a testosterona, né, da soldadesca. Então ele fica desfilando sem camisa. Que é muito macho, né, muito viril ali, não consegue segurar. Ele vê a soldadesca, a primeira coisa que ele faz é tirar a camisa. Ele publicou isso. O Trump nomeou um Paul Ingracia, um assessor, que também defende isso. Tem inclusive uma militante republicana antiaborto que também defende isso, a Abe Johnson. É extrema direita da extrema direita mais abjeta. E aí, olha que... Vale bem?
1: Oi.
0: Carlos, olha que engraçado. Nós vamos ver pesquisa BTG, Nexus BTG daqui a pouco. De fato, na pesquisa Nexus BTG, voto em Lula, mulheres, 57, Flávio, 38. Homens, Lula, 41, Flávio, 55. Aí alguém ouve o Paulo falar, para falar, tá certo isso. Rejeição, 41% das mulheres rejeitam o Lula, mas 58% rejeita o Flávio. 57% dos homens rejeitam o Lula e 43% rejeitam o Flávio. Então, entre os homens, a rejeição ao Lula é maior... Né? Entre as mulheres a rejeição ao Flávio é maior, entre as mulheres a adesão ao Lula é maior, entre as mulheres a adesão ao Flávio é menor. Ah, então pode falar, viu como o cara está certo? Será que isso não tem a ver com o que os progressistas dizem, por exemplo, sobre corte de gastos, o que eles dizem sobre salário mínimo, o que eles dizem sobre aposentadoria, já que elas respondem pelo orçamento doméstico, o que dizem, inclusive, de políticas de combate à violência. O Flávio querendo prender criança. Mulheres são mães. Elas são mais emocionais e menos racionais? Não, acho que a racionalidade é que está com elas. Até porque tem boa parte de ódio contra o Lula e o ódio é tudo menos racional. Mas para o bonitão aqui, é uma questão mesmo de, talvez, de conformação cerebral, sabe? E mulheres atrapalham. E agora, meninos, ele vai entrar num troço que é... Se falar que as mulheres podem arrancar os pelos pubianos da calcinha, usando a palavra chula que ele usou, se não gostarem do que ele fala, que ele não está nem aí, e segundo ele, feministas teriam mais pelos pubianos do que as não feministas, por alguma razão também inexplicável. Agora, ele vai para um terreno que mergulha no pântano. Mas mergulha no pântano mesmo. Hã? Ele vai falar da fidelidade da Michelle. Ele vai falar da fidelidade da Michelle ao Jair Bolsonaro. Vamos ouvir, vai lá.
1: O segundo motivo pelo qual eu pego leve com ela é que ela é, acima de tudo, a esposa de um amigo meu. Né? Todo mundo sabe da minha amizade com o presidente Bolsonaro. E existe uma coisa do código de ética dos homens que impede que a gente fique dando opinião e falando sobre a esposa de um amigo. Eu não gostaria de ver ninguém falando sobre a minha esposa, então eu evito falar sobre a esposa dos meus amigos também.
2: Muito com a prisão do meu galinho. E havia alguns compromissos que tinham sido...
1: Eu não sei vocês, vocês não têm vontade de cortar um pouquinho, só um pouquinho assim, só pra ver o que acontece, os pulsos, toda vez que ela fala meu galego, não é um negócio, não soa fake. Principalmente vocês soubessem as coisas que eu sei, mas vamos...
0: Para um pouquinho, para um pouquinho. Então, assim, primeira coisa, valeu, Beni, eu não aceito que falem, não converso sobre mulher de amigo meu e tal, assim, evidentemente, me parece que isso, o Carlos, o Vale Beni, isso nem deveria ser dito, né? Porque, eu suponho que os homens não devam debater as suas mulheres com seus amigos, como suponho que as mulheres não devam debater os seus maridos com as suas amigas. Mas ele fala de um jeito Handmaid's Tale, sabe? Uhum. O conto da Aya. Cada homem com a sua propriedade. Vamos falar da mulher. Aí a Michelle tem aquele negócio de chamar meu galego. Aí, se vocês soubessem o que eu sei... Obviamente ele está colocando em dúvida a fidelidade da Michelle a Bolsonaro. Com a devida vênia, obviamente, ele está sugerindo que, o Bolsonaro é chifrudo. É isso que ele está fazendo. Ou não é? Meu galego, se vocês soubessem o que eu sei... E ele vai voltar ao tema. Ele vai voltar a sugerir coisas, dizendo que não está fazendo. Então não basta só rebaixar o gênero mulher, aí ele tem que colocar em dúvida a fidelidade da Michelle e vai avançar, vamos lá.
1: A Michelle poderia ser ouvida nesse processo de escolha das chapas? Poderia. Agora, ela precisaria ser ouvida? Não. Não. Não há nenhuma necessidade de se ouvir, nenhuma obrigação de se ouvir a Michelle. E ela pode gostar, ela pode não gostar, mas ela deve respeitar. O pior dos papéis é toda vez que seja tomada uma decisão, infernizar a cabeça do cara em uma prisão domiciliar para que ele reverta as decisões que ele já tomou, sobretudo na condição de esposa, que é a única que pode acessar o cara o tempo inteiro, que deveria estar cuidando do sujeito, do galego. Esse é o contrário, a prática, isso é que me deixa chateado, porque a prática é o contrário da imagem de uma mulher cuidadora, da Amélia que ela quer passar.
0: Para um pouquinho. Amélia. E aí ele acha que ela tinha de ser a Amélia mesmo, a mulher cuidadora. Voltamos ao conto da Aya. Cuidadora, reprodutora, ou sei lá o quê. Ela é presidente do PL Mulher, ela tem de ser ouvida? Não, né? Não tem quem disse que ela tem de ser ouvida. Por que que ela tem de ser ouvida? E vai voltar a botar em dúvida a fidelidade dela. Solta.
1: Ela cuida do galego, em vez de infernizar a vida do cara porque não gostou da chapa que ele montou. É por isso que foi tão importante Inclusive, que a escolha do Flávio tenha sido documentada de forma escrita. Porque senão nós teríamos Michele o tempo. Não vou nem dizer se isso aconteceu, vocês imaginem. Infernizando o tempo todo o presidente para ele mudar de opinião. Eu sempre poupei pessoalmente a Michele e vou continuar poupando em relação a não ataques, mas a difamações pessoais. Tá? Eu sei muita coisa que chega até a mim. Volto a dizer, Eduardo e Flávio são bastante discretos, mas as pessoas falam. Agora, questões pessoais, casamento, cada um sabe do seu casamento, cada um sabe da dinâmica do seu casamento, cada um sabe dessas coisas. Eu vou continuar mantendo essa postura. Já disse publicamente, inclusive, que eu não concordo com a forma, por exemplo, como o Alan lida com essas coisas. Não concordo, não acho que seja, ele esteja necessariamente errado na substância, mas eu tenho muitas divergências com a forma com a qual ele faz as coisas.
0: Tá aí o Alan dos Santos, justamente aquele que põe em dúvida, digamos, as questões morais envolvendo Michele. E de novo, sem muita coisa. Ah, mas eu não entro nisso, hein? E aí dá um jeito, não é o Flávio e o Eduardo que me falam, não, tá? Alguém poderia dizer assim, mas não é uma insanidade um troço como esse? Afinal de contas, a Michele poderia ser um ativo eleitoral para eles? É uma insanidade. Mas como é que você se descola de um preconceito que está desse modo arraigado? Atenção, ele pinta, o Paulo Figueiredo pinta a Michele nesse vídeo, Vólio Bene Carlos, como se ela fosse uma perigosa feminista. Ele a acusa de fazer política identitária, porque ele sabe que isso na extrema-direita cola. E assim, fala, ah, que horror, política identitária. E ela, por que ela fez isso? Bom, porque ela vinha sendo miseravelmente atacada por eles o tempo inteiro. E de algum modo reagiu. Será que se ela achasse que o Flávio vai ganhar a eleição, ela tomaria uma decisão como essa? Eu não sei, eu não vou entrar no fundo da consciência dela. Eu sei o seguinte, que hoje mais ele precisa dela do que ela dele. Ela não precisa. Se ela mantiver a candidatura dela ao Senado pelo Distrito Federal, ela se elege. Ela se elege. Agora, o Vai Bene, o Paulo tá na linha assim.

0: Ataúfo Alves cantando.
1: É. É isso. Entende? Agora, ela não é. Ela não é Amélia. Amélia já foi. Aliás, a própria Amélia, já no seu tempo, havia alguma coisa de caricatural ali. Uhum. Não é? Agora, a extrema-direita não tem jeito. Sem misoginia, inclusive compartilhada essa misoginia por algumas mulheres, não há extrema-direita. Ele entende a mulher assim, a mulher é aquela que não raciocina direito, pensa por impulso. Entende? É de lascar. E aí, como é que a Michelle vai condescender com isso? Não sei se vai fazer acordo ou não. Aí, a ver, né? A ver. O homem do Eduardo resolveu atacar também. Ele meteu até a Damares na mira. Não escapa nada. É mulher? Vai apanhar, vai.
2: É isso, Reinaldo. Paulo Figueiredo criticou a senadora Damares Alves no último sábado após a parlamentar dizer que ainda não confirmou se aceitará o convite de Flávio Bolsonaro para um evento de mulheres conservadoras. Damares, que é uma das principais aliadas de Michelle, foi questionada pelo Metrópole se vai participar do encontro organizado pelo Flávio. Ela respondeu o seguinte: orando para decidir se vai. Paulo Figueiredo alfinetou Damares e afirmou que se o convite tivesse sido feito por líderes da esquerda, como a primeira-dama Janja, a senadora teria aceitado. Ele disse o seguinte: se fosse da Janja ou da Maria do Rosário, estariam todas unidas, certo?
1: É, porque a Damares tinha falado que ele já tinha atacado a Damares, porque a Michelle avisou a Damares do vídeo, acho que vocês leram essa notícia, né? Que a Damares teria tido conhecimento sobre o vídeo, né? E aí a Damares passou a tomar porrada deles também, e aí a Damares fez um convite para ele: venha conhecer o meu trabalho aqui no Brasil. Aí ele disse: eu não posso ir para o Brasil porque o Moraes não deixa. Resolveu se vitimizar, né? Não deixa. Aí ele vai e bate também na Damares. Então, assim, aquele negócio do não escapa nada, eles têm de manter a regra, eles têm que manter a fidelidade ao ideário da extrema-direita e não vai fugir. O Flávio tenta fazer um discurso meio diferente, mas não adianta, né? Não adianta, que eu digo, eu não estou dizendo que não colhe no eleitorado, ele tá bem nas pesquisas, tá mal. Mas é bom que você saiba o que está aí. É bom que você saiba o que vem, se ganhar. Insisto, eles chamam a Michelle, eles dizem que a Michelle faz política identitária. A defesa de mulheres de direita na política, para eles, é política identitária também. São os guardadores da doutrina da extrema-direita. E o Valdemar vai se encontrar com a Michelle, tentar resolver aquilo. Eu não sei o que a Michelle vai fazer, eu insisto, é um erro achar que Michelle é uma progressista. Ela não é. Vai engolir brasa acesa e vai aguentar tudo? A ver, vamos lá.
3: Amanhã, o presidente do PL, Valdemar Costa Neto, se reúne com Michelle Bolsonaro para tentar pacificar a crise aberta após os vídeos em que ela criticou Flávio. O encontro vai ocorrer na própria sede do partido, em Brasília. Segundo o Globo, Valdemar pretende ouvir Michelle e buscar uma trégua entre ela e Flávio antes que o conflito produza novos desgastes para a campanha presidencial. A expectativa da direção do PL é que, superada essa etapa, os dois possam voltar a conversar nos próximos dias.
1: Deixa eu dizer uma coisa, nós vamos ver daqui a pouco a pesquisa BTG Pactual, já foi depois do vídeo, mas eu acho que o desgaste ainda não está todo ali. Aí na hora da análise da pesquisa eu falo. O problema é o que pode produzir de coisa nova. E pode produzir coisa nova, né? lembrem-se que no encerramento de seu vídeo, Michele diz num dado momento lá que ela falou quase tudo, Vale bem. Quase tudo, Carlos. O quase não é tudo. Assim como o Paulo faz insinuações aqui, o Nepo Velho da ditadura, se vocês soubessem o que eu sei. Assim como ele faz essas insinuações, ela também falou, olha, falei quase tudo. Talvez eu tenha mais coisa para falar. Né? Eu insisto, acho que ela não precisa dele. Ele pode precisar dela. Ela não é esmagável como outros já foram entre os filhos. Vamos ver, ele esteve com Milei, chegou a comentar, disse que o episódio de Michele não interferiu nas pesquisas, que não teve impacto nas pesquisas. Esteve com o pai dele na sexta. O pai pediu para eles tentarem arrumar uma trégua, fazer uma trégua. Agora, uma coisa é certa: Bolsonaro não proibiu Michele de falar. Agora, notem que ele trata a Michele como se ela fosse assim, a cobra da perfídia, Vale Bene, Carlos. O Bolsonaro teria, porque vocês lembram, Bolsonaro escreveu uma carta, né? Dizendo que o candidato era o Flávio. Lembra-se disso? Apareceu essa carta, né? Com aquela letra, Vale Bene, de quem passou a vida escrevendo. Não? Vida. Assim, um verdadeiro manubense. É. Aí ele está dizendo, só fez isso porque senão Michele podia interferir. A malvada. Hã? E agora vamos para a pesquisa. BTG Next, segundo turno, empate Lula, Flávio na margem de erro com Lula numericamente à frente. Vai.
2: Reinaldo, o presidente Lula aparece com 47% das intenções de voto em simulação de segundo turno com o senador Flávio Bolsonaro, que marca 44%. Os dados são de nova pesquisa BTG Nexus divulgada hoje. A diferença entre os dois foi de 6 pontos no último levantamento e agora foi para 3. Lula registrava 49% em 15 de junho e agora tem 47%. Já Flávio oscilou de 43% para 45% em 2 semanas, então subiu 2 pontos percentuais. Os que votam em nenhum deles ou em branco ou em nulos se mantiveram em 8%. A pesquisa foi realizada por telefone nos dias 26 a 27 de junho, com 2.009 eleitores.
1: A margem de erro é de 2 pontos para mais ou para menos. Olha aqui, pode não ter acontecido nada. Né? Pode não ter acontecido nada. O que aconteceu de importante? O que tinha acontecido de importante? É por isso que eu acho que essa variação não tem grande importância, mas porque foi muito em cima. Tinha acontecido importante a operação contra o Jacques Wagner, no campo progressista, de negativo, né? E no dia 24, né? Que é o vídeo da Michele, dia 24, é isso? 24, que essa reação do Carlos é dia 25. Do Carlos, não, Carlos, você não ofenda as mulheres, por favor. Figueiredo. A reação do Paulo Figueiredo, né, do Nepo Velho, foi do dia 25. Portanto, tinha o negócio do Jacques Wagner e tinha esse negócio da Michele. E nesse tempo, Lula teria oscilado 2 para baixo e Flávio oscilou 1 para cima. Bastou para tirar a pesquisa, para botar a pesquisa na margem de erro. Mas muito provavelmente, Lula ainda lidera. Né? Vamos ver os outros levantamentos agora. Eu insisto, a eleição está muito longe ainda e está muito perto. Está muito perto para acontecer bobagem, né? E está muito longe para acontecer bobagem. Isto é, dá tempo de mudar, né? E tudo se torna muito perigoso. Sabe aqueles minutos finais ali do jogo contra o Japão hoje? Que é aquele negócio, vai Beni, tento ganhar ou mantenho o empate, mas depois tem prorrogação e aí aí acontece o lance fortuito, né? Aliás, o melhor jogador do Brasil é Bruno
3: Guimarães.
1: Bruno Guimarães, melhor jogador do Brasil, hein?
3: Adoro ele.
1: Uhum. Melhor jogador do Brasil. Vocês me desculpem, tá jogando melhor do que o Vini. Tá articulando meio campo, tá passando, tá... E é articulado, pensa com clareza. Eu gosto de gente que pensa com clareza. Quem pensa com clareza costuma fazer coisas claras. O menino é bom, né? Eu não entendo nada de futebol, mas eu sei quando o cara sabe organizar as coisas. E ele sabe organizar as coisas. Eu acho que ele é sido o jogador mais constante do Brasil. Pode estar tudo igual. Não tinha tido um grande desastre com o negócio do Flávio, pelo menos em algumas pesquisas. A ver. Primeiro turno, tudo segue inalterado. Né? Ah, vocês não botaram aqui os outros números, mas os outros números, os outros candidatos, tudo ridículo. Vai, vamos lá. O que tem aí? Vai, cenário primeiro turno.
3: O presidente Lula mantém a liderança com 42% das intenções de voto, mesmo percentual da pesquisa divulgada no dia 15. Flávio tem agora 34%, depois de marcar 33 há duas semanas.
1: É, e os outros ficaram ali 3, 4, 5. Né? Ai, que vontade da terceira via, é? Jura por Deus? Tem vontade de terceira via mesmo? Né? Não. Porque senão teria a chance de fazer a terceira via. Ora bolas. Né? E no entanto, cadê? E no entanto, cadê? Né? Olha aqui. Na sequência, uma série de empates à margem de erro. O ex-governador Goiás, Ronaldo Caiado, aparece com 5%. Olha, eu sou a reserva moral desta campanha, Vólio Bene. O coordenador do MBL, Renan Santos, do Missão, 4%. E o ex-governador de Minas Gerais, Romeu Zema, com 3%. Parabéns, Zema. Olha, o homem novo. Eu nada como homem novo, né? 3%. Toda a virulência dele, né? Olha aí. Continua a atacar o STF. Não é que atacar o STF tire voto, não é isso, não. É que perceberam a picaretagem. Né? Se querem terceira via, tem chance. É que terceira. Existe terceira via? Para ser terceira via, tem que ser nem isso, nem aquilo. Teria que ser um caminho intermediário. Não tem. Tudo extremista de direita. Né? E aí, tem um dado que a pesquisa registrou. E eu não estou aqui criticando a pesquisa, estou criticando a interpretação. Eu adoro assim, a pesquisa é bom, pesquisismo já é vício. E eu vou falar do que eu vou explicar porque que eu estou falando isso. Vai, fala aí. A notícia é o que está nos jornais, está em todo lugar, estão chamando atenção para isso. E eu vou desmoralizar a tese aqui. Eu gosto de fazer isso quando eu acho que é o caso. Vai.
2: Oscilou 5 pontos para baixo no Nordeste no mês de junho. Ele tinha 66% das intenções de votos na região na simulação de segundo turno feita na pesquisa anterior divulgada no dia 15. Flávio Bolsonaro tinha 28%. Agora, Lula registrou 61% das intenções de votos entre os eleitores nordestinos contra 30% de Flávio Bolsonaro. A pesquisa ouviu eleitores uma semana depois da operação da Polícia Federal que atingiu então o líder do governo no Senado, Jax Wagner, investigado por envolvimento com um dos sócios de Daniel Vorkamp. Caro, dono do Banco Master.
1: Sabe o que isso significa, gente? Nada. Até porque na margem de erro, né? Na pesquisa passada, o Lula podia ter 64 no Nordeste e nessa ele pode ter 63, vale a pena. Não é que eu esteja tentando dizer que a coisa não tem importância. Eu acho que tem importância. Eu não estava nos comentários que eu faço de manhã na Band News e no Band News TV, que eu segui fazendo. Eu defendi a renúncia do Jax Wagner à condição de líder do governo no Senado, ou então que fosse dispensado pelo Lula. Eu acho que é coisa importante. Mas isso não tem importância nenhuma. Ô, Carlos.
0: Oi.
1: Ô, Vaibene?
0: Oi.
1: Vocês são sudestinos, é isso?
0: Eu sou sulista, eu.
1: Você é sulista, né?
0: Sim.
1: Você é sulista. Você é do Paraná, não é isso, Carlos?
0: Paraná.
1: Paraná. Então, gente, quando acontece alguma coisa no Rio Grande do Sul, o Carlos fica chocadíssimo, porque ele é paranaense e ele é da região sul.
3: É, esse velho
1: ele fala, meu Deus, olha, o político tal, não, aconteceu um negócio lá com o político do Rio Grande do Sul, não quero saber.
3: Uhum.
1: Eu que sou, ou então de Santa Catarina. O Vólio Bene, cada vez que o Zema fala as coisas, o Vólio Bene fala, eu como sudestino não posso suportar isso.
3: Uhum.
1: Por que que se fala tanta merda às vezes no jornalismo, hein? Com a devida vênia. Quer dizer que o eleitor do Rio Grande do Norte deixaria de votar no Lula porque o baiano Jacques Wagner teve uma mandado de busca e apreensão contra ele. Quer dizer, se o cara... O cara é da Bahia, se ele é de Pernambuco, ah, tudo nordestino mesmo, tudo, né? Alagoano, ah, aconteceu lá na Bahia. Ou me traz a queda na Bahia, se tiver da Bahia, mas não deve ter um recorte só da Bahia que seja significativo, então inventa uma tese. E isso, e o nome disso, sabe o que é? Preconceito arraigado. É o nome disso. Porque nós de São Paulo, o que que a gente, nós de São Paulo nos sentimos de algum jeito mineiros?
3: Não.
1: Me digam, eu posso me sentir porque Dois Corpos foi fundado por mineiros.
3: Não.
1: Por isso que tem mineiros no Tietê, que faz divisa, e Dois Corpos foi fundado por gente de Minas. Eu até poderia me sentir, mas não me sinto, porque eu não sou. Ou o Carlos fala assim, ah não, bate em mim um coração catarinense. Não, acho que não, mesmo que tenha gente morando em Santa Catarina. Ou um coração gaúcho. Ou que porra, que zorra é essa? Hum? Quer dizer, quem é paulista, não é sudestino. Mas quem é de qualquer dos 9 estados do Nordeste é nordestino. Né? Ou São Juliana Linhares, que é do Rio Grande do Norte, falando sobre essa história de Nordeste. Governador da Bahia descarta afastar genro de Jacques Wagner. Vai lá.
3: O governador da Bahia, Jerônimo Rodrigues, afirmou hoje que não afastará do cargo o secretário estadual de Meio Ambiente, Eduardo Sodré Martins. Ele é enteado do senador Jacques Wagner, recentemente envolvido com o caso Master pelo suposto recebimento de recursos do ex-sócio do banco Augusto Lima, em troca da atuação parlamentar em prol da instituição de Daniel Vorcaro. Sodré Martins, por sua vez, teria participação no esquema porque os pagamentos destinados a Wagner teriam sido destinados, teriam como destinatário final empresas ligadas ao secretário de Meio Ambiente da Bahia, segundo a Polícia Federal. De todo modo, Jerônimo Rodrigues afirmou o seguinte sobre o assunto quando questionado durante uma agenda nessa segunda. De forma nenhuma nós vamos fazer afastamento sem qualquer tipo de motivação concreta, de provas. Eduardo é advogado, está se defendendo. Para ele, para a família, minha solidariedade. Não está no script qualquer afastamento de nenhum secretário por motivo do que está acontecendo, de denúncias ou qualquer tipo de julgamento. O governador baiano também saiu em defesa de Jacques Wagner, afirmando que a Bahia ama o senador e que o parlamentar já foi acusado injustamente outras vezes. Wagner deixou a liderança do governo no Senado e Lula escolheu Tereza Leitão, de Pernambuco, para o cargo.
1: Bom, eu vou falar o que eu penso. Acho que deveria afastar. Aliás, ele não deveria afastar. O secretário deveria pedir afastamento. Simples. A mulher dele é sócia de uma empresa que fez negociação com o Banco Master. Parece que foi tudo legal. Se não foi a ver, não é? Isso traz um peso para a candidatura do Lula. Não é uma coisa que diga respeito apenas ao PT da Bahia. Deveria generosamente pedir afastamento. Hum? Depois, não se comprovando nada de irregular, e na hipótese de o Jerônimo ser reeleito, volta. Eu insisto na saída Hargreaves. que aconteceu com Itamar Franco. Presidente, então, seu chefe da Casa Civil, Hargreaves, foi vítima, foi alvo de uma denúncia falsa. De qualquer modo, o troço pegou na imprensa. Itamar falou: afasta, investiga, se não tiver nada, volta. Se afastou, não tinha nada, voltou. O momento é delicado demais para fazer apostas que têm um peso local, mas que nacionalmente pode ter outro. Né? Ah, com isso eu estou admitindo a culpa. Não, não está admitindo a culpa. Não está admitindo a culpa. Né? Deixa pro Flávio Bolsonaro ficar falando que a história do filme lá é bacana. Que aí nós vamos ver se isso vai ser investigado ou não, né? Nós vamos ver se o peso que se usou para Jacques Wagner será o mesmo que se vai usar para Flávio Bolsonaro, envolvendo muito mais dinheiro. Teremos de saber como é que essas coisas vão se dar. Minha opinião é esta, agora cada um. Vai, Ben!
3: Oi.
1: Alguma vez você me viu ser coach de gente mais poderosa e mais rica do que eu?
3: Não.
1: Não. Não faço isso. Ai, quer? Não, eu vou ficar sem poder e pobre. Não faço. Como analista, eu acho que é isso. De qualquer modo, sim, e também voltando um pouquinho à coisa da pesquisa, né, que nós vamos falar das dificuldades do Flávio no Nordeste agora, fica aparecendo, né? Lula caiu no Nordeste por causa do Jacques Wagner, nossa, de 66 para 61. É isso? Não era, né? 66 para 61? Porra?
3: Isso.
1: Nossa, que queda brutal, hein? E o Flávio anda com dificuldade para montar palanque no Nordeste, vai.
2: Flávio Bolsonaro enfrenta dificuldades para ampliar sua presença política no Nordeste, com postulantes aos governos indefinidos em 4 estados. Faltando menos de um mês para o início do prazo das convenções partidárias, o campo bolsonarista segue sem candidatos ao governo em 4 estados: Pernambuco, Ceará, Maranhão e Alagoas. No Ceará, as conversas para uma aliança com o ex-ministro Ciro Gomes seguem em banho-maria. O cenário também segue nebuloso no Maranhão. O bolsonarista Laésio Bonfim, do Novo, desistiu de concorrer ao governo e negocia uma candidatura ao Senado na chapa do ex-presidente prefeito de São Luís, Eduardo Braide, que tem evitado atrelar sua campanha ao cenário nacional. O PL local é comandado pelo deputado federal Josimar Maranhãozinho, que nessa semana disse apoiar para o Senado 2 aliados de Lula, o senador Everton Rocha e o ex-ministro André Fufuca.
1: Isso. Lembrando que Pernambuco tem um eleitorado, Ceará, a coisa caminha ali com Ciro Gomes, agora, por exemplo, está no centro das dissensões de Michele, pelo menos das alegações, né? O que acontece no Ceará, pelo menos as alegações, já que ela lembrou que o Ciro chamou o marido e os filhos de nazistas e ladrões e etc, né? Que mais que tem? Vamos lá, vamos mais um pouquinho de dificuldades em estados do Nordeste, vai.
3: Em Pernambuco, o PL não tem candidato a governador em uma eleição que deve ser marcada pela polarização entre a governadora Raquel Lira, do PSD, e o ex-prefeito do Recife, João Campos, do PSB, ambos aliados de Lula. Candidato do partido ao governo em 2022, Anderson Ferreira desistiu da disputa majoritária, vai concorrer a deputado federal mesmo. Na vizinha Alagoas, o PL perdeu musculatura após a desfiliação do ex-prefeito de Maceió, João Henrique Caldas, o JHC, que migrou para o PSDB. Com uma relação próxima aos filhos de Bolsonaro, ele se mantém distante da disputa nacional, foca no embate com o ex-ministro Renan Filho. O deputado federal Alfredo Gaspar, do PL, ensaia uma dobradinha ao Senado ao lado do ex-presidente da Câmara, Arthur Lira, do PP. A chapa não tem candidato a governador. Já na Bahia, o PL selou uma aliança com a ACM Neto, que é do União Brasil, na disputa contra o governador Jerônimo Rodrigues, do PT. O ex-prefeito de Salvador adotou uma estratégia de distanciamento em relação à disputa nacional, sinalizou apoio ao nome de Ronaldo Caiado, de quem é amigo.
1: Isso aqui tá parecendo meu genro, quando veio aqui em casa, né? Meu genro, o pai é palmeirense, né? Uhum. palmeirense mesmo, Zé Andretta lá de Amparo. Zé Andretta, abraço. Os dois já estão lindões lá, já chegaram, cara. Ai, coisa linda. Aliás, eles estão lá também. Minha filha e meu genro foram viajar. E o Zé Andretta é palmeirense, eu sou corintiano. Aí o Pedro chegou aqui, e aí eu muito delicadamente fiz assim: que time você torce? Meio assim.
3: Cara fechado.
1: Sabe o que ele respondeu? Bragantino. Bragantino.
3: O que mais tem é jornalista esportivo que faz dessa.
1: É, não, torço pra Bragantino. Eu disse, ah, então tá bom. Vamos pro comercial.
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1: Muito bem, estamos de volta. Estavam com saudade do programa, não?
3: Sempre.
1: Você acha que não? Bom. Eu acho que sim, claro. Não sei, ninguém, sim. Não falaram, ai, rei, tô morrendo de saudade, ninguém me mandou lágrimas, nada, eu fico achando que... Moraes recebe os advogados do Bolsonaro, vai.
2: O ministro do STF, Alexandre de Moraes, vai se reunir com a defesa de Jair Bolsonaro antes de decidir se prorroga ou não o período de prisão domiciliar do ex-presidente. A audiência será amanhã. Passados os 90 dias iniciais da domiciliar, o bolsonarismo espera uma prorrogação do benefício em nome da saúde do ex-mandatário. Segundo a Folha, Moraes estava inicialmente disposto a renovar o prazo, mas a apreensão de uma arma de Bolsonaro com um de seus seguranças, algo que noticiamos aqui no É da Coisa, acendeu um alerta no ministro. Em despacho na última quarta, o magistrado afirmou que o episódio é uma falta grave e pode ensejar a cessação da prisão domiciliar. O ministro, então, pediu que a Procuradoria-Geral da República se manifestasse. E a PGR disse que até aqui não vê uma falta disciplinar clara.
1: Tem, obviamente é grave, né? O vai bem, eu não marquei tempo, quanto resta? Três?
3: Três e pouquinho ainda.
1: É claro que é grave. Bolsonaro tá preso o regime da prisão do Bolsonaro é fechado. Cumpre lembrar. Ele está em prisão domiciliar, na modalidade domiciliar, por causa da saúde. É humanitária a coisa. Mas humanitária para Bolsonaro não vai uma contradição? É humanitária no sentido do gênero humano e não do coração da pessoa que está presa. Então, claro que é grave. Agora, o objetivo foi esse. Como a Procuradoria está dizendo que não vê, em último caso, razão para que isso motive a volta para a prisão por si, eu acho que o Alexandre tende a concordar, né? E aqui eu vou fazer, olha, eu sempre, Carlos, vocês sabem que eu sempre sou muito técnico, quando se diz ser técnico, e também expresso minha torcida. Do ponto de vista técnico, existe razão para ele voltar para a cadeia? Sim. Caso a saúde dele não esteja periclitante. Se tiver, a mesma razão que motivou a prisão humanitária, a domiciliar humanitária, persiste. Certo? Tá claro que eu falei?
3: Sim.
1: Agora, razão para voltar. Agora você torce, rei, queridos, eu torço para que ele fique em casa com a Michelle. Quer que eu explique ou não preciso? Acho que não, né?
3: Não.
1: Quem tá tentando tirar o Bolsonaro do contato com a Michelle são eles. Eu acho que hoje, gente como Flávio, Eduardo, Nepo Velho da ditadura, eles adorariam a volta do Bolsonaro para cadeia. Para poder fazer um pouco mais de martírio e tal. Né? Eu acho, não estou dizendo que sim, tá? Não é uma informação assim, eu apurei que. Fulano comentou com interlocutores. Não, é uma impressão que eu tenho. STF, 15 dias a PGR sobre calúnia de Flávio contra Lula, vai.
3: O ministro do STF, Alexandre de Moraes, encaminhou à Procuradoria-Geral da República o inquérito em que a Polícia Federal concluiu que Flávio Bolsonaro cometeu o crime de calúnia contra o presidente Lula e abriu prazo de 15 dias para manifestação do órgão. A decisão foi assinada hoje. Agora, o caso entra na fase de análise da PGR. Como Flávio possui foro por prerrogativa de função, caberá à Procuradoria avaliar o relatório da Polícia Federal e decidir se apresenta denúncia, pede novas diligências ou requer o arquivamento do inquérito.

0: não tem como não abrir. Quando o Maduro foi sequestrado, o Flávio disse com todas as letras que Lula fez uma reunião para saber como é que iria se livrar das denúncias de envolvimento com narcotráfico e não sei o quê. Não, não tem como. Tem de abrir. Não? E ele é tão abusado que ele falou que ele queria que o Lula fosse convocado a explicar a natureza da reunião que ele fez. Como se um presidente reunir a sua equipe, tendo um chefe de Estado além da fronteira que foi sequestrado, já não fosse por si motivo bastante da reunião, ainda que fosse um vagabundo. Não tem como não abrir. É isso aí.
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0: Muito bem, estamos de volta. E agora sim, agora a hora da onça beber água. Adoro essa expressão, a hora da onça beber água. Cuidado, porque você tá ali. Aí a onça vem beber água, você fica lá quietinho, né? A onça. Consta que você não pode correr também, mas aí, olha, né? Mendonça. Mendonça. Envio a PGR para investigar ou não Dark Horse, do caso a PGR.
2: O ministro do STF, André Mendonça, deve enviar ainda nessa semana para a manifestação da Procuradoria-Geral da República o pedido de investigação sobre os repasses de dinheiro de Daniel Vorcaro, do Banco Master, para o filme Dark Horse, sobre Jair Bolsonaro. A informação é do G1. A PGR, deve se manifestar se é o caso de abertura de inquérito, por exemplo, ou se ainda há necessidade de diligências preliminares, ou ainda se o caso deve ser arquivado. Os trâmites decorrem de uma medida do deputado federal Lindbergh Farias, que acionou o STF após a divulgação de áudio em que Flávio Bolsonaro pede a Vorcaro repasses de dinheiro para o financiamento do filme. Entre as suspeitas, está o possível envio desses recursos para custear a atuação de Eduardo Bolsonaro nos Estados Unidos.
0: Vamos explicar. O Lindbergh Farias entrou com um procedimento, uma notícia crime, junto ao Alexandre de Moraes, no inquérito que investigou coação no curso do processo, aquele lá do Eduardo, lá nos Estados Unidos, chantageando juízes. E disse, esse dinheiro pode ter ido para ele chantagear juiz. Aí o Alexandre mandou para a PGR. A PGR disse, isso tem de ir para o Mendonça. Já que as questões relativas a Vorcaro estão com o Mendonça. O Alexandre mandou para o Fachin, né? Disse, ó, PGR disse que é Mendonça. Eu quero saber então se é Mendonça, se sou eu ou se vai ter livre distribuição. Fachin decidiu, depois de ouvir a área técnica, e ficaria com Mendonça. Mendonça agora manda a PGR. Não tem como isso não ser investigado. Agora, eu acho que. E aí, a investigação tem de ser ampla. Tem de ver se foi coação no curso do processo. Eduardo, aliás, hoje apareceu de novo lá, torcendo, lindo, maravilhoso, tá, não sei o quê, que vida boa! O Vólio Bene, outro dia, me enchendo meu saco, eu não quero mais trabalhar, eu quero ficar fazendo coação no curso do processo, morando nos Estados Unidos, indo a jogo, mostrando cara de felicidade, sem fazer porra nenhuma da vida. Falei, Vólio Bene, não é fácil, o Vólio Bene é rico, ele até poderia fazer isso, mas... Adoro pegando o pé do Vólio Bene. Né? Mas não é só isso. Caixa 2 de campanha, enriquecimento pessoal, como nos outros casos, teve gente ligada ao Eduardo que também defendeu a tal emenda master, teve? O próprio Eduardo confessou numa entrevista junto com o diretor do filme, cujo nome não me lembro, o Vólio Bene vai achar e vai falar, né? Um reaça babão lá dos Estados Unidos, que fez aquele filme pavoroso da Paixão de Cristo. Né? Ah, não, foi ele? Foi ele que dirigiu, né? Foi ele também, né? Foi isso? Foi, né?
2: A Paixão junto com...
0: Foi Mel Gibson que dirigiu.
3: Foi Mel Gibson. Agora é o Cyrus Nauraster.
0: Ah, é, não, o ator é o mesmo, né? É o ator é o mesmo. O ator é o mesmo, que é o Cristo em fatias, né? Dá chicotada e sai pedaço de bife de Cristo. Uma coisa pavorosa, negócio horroroso. Ele confessou junto com o diretor que o filme era campanha eleitoral, que o filme é campanha eleitoral.

0: Então é caixa 2 de campanha, quando menos. Quando menos. Como não investigar? Agora, aí a pergunta é a seguinte. Aí sim. Assim como eu falei, comigo não tem perhaps. Acho que o genro do Wagner deveria ser afastado do governo. Agora, teve mandado de busca e apreensão contra o Wagner por uma suspeita de 3,5 milhões. Comprovadamente, o Vorcaro repassou para o Flávio e para o Eduardo 60 milhões. E eles tinham pedido 134. Nesse caso, vai ter mandado de busca e apreensão também ou não? Vai ser só o que? Ai, me diga, Vossa Excelência poderia esclarecer o que foi que aconteceu exatamente com... Porque o pedido do dinheiro, aliás, tá, o Augusto, é fácil achar o pedido do dinheiro aí? O vídeo mesmo, o áudio mesmo, o real do se não for, fala logo, o áudio do Flávio. Porque o áudio indica intimidade, solidariedade, proximidade, estamos os dois vivendo um problema, não é? Convenham que áudio assim não tem nem do Ciro Nogueira. E o Ciro Nogueira quebrou a cara. Áudio assim não tem do Jacques Wagner. E Jacques Wagner se deu mal. Não tem lá, ó, oh, meu irmão, toma aí, tal, não sei o quê, papapá. Vai ter mandado de busca e apreensão? Se num caso mandado de busca e apreensão é justificável, no outro não é por quê? Vocês sabem de que áudio eu tô falando. Né? Então, eu acho que se testa assim também, já que se fala tanto que o André Mendonça virou uma espécie de juiz dos juízes, eu acho que se testa também a independência, né? Não é mesmo? Vamos pro comercial.
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0: E o Brasil tem as suas coisas que chegam a ser tragicamente engraçadas, não é mesmo, rapazes? Vai.
2: Sim, o Ministério Público de São Paulo e a Advocacia Geral da União travam uma disputa no STF por um valor de aproximadamente 165 milhões de reais de recursos de Paulo Maluf que foram bloqueados pela Justiça. De um lado, o MP paulista argumenta que o valor deve ser remetido à Prefeitura de São Paulo para compensar parte dos valores que ele desviou dos cofres públicos quando era prefeito entre 93 e 98. Do outro, a AGU argumenta que os valores devem ser remetidos à União e não ao município. Em pedido feito ao Supremo no início do mês, o MP argumenta que deve ser enviado ao município paulistano o valor correspondente a 6 mil ações da Eucatex S.A. Indústria e Comércio. Essas ações, que somam cerca de 165 milhões de reais, segundo cálculos da própria União, estavam em uma conta de Maluf no banco suíço, mas estão em processo de repatriação.
0: O MP paulista calcula que Maluf desviou coisa de 300 milhões de dólares dos cofres públicos entre 93 e 98. Né? O desviou aí, quer dizer, roubou, né? Só para deixar claro, né? Segundo essa apuração. E vocês vejam dois órgãos públicos disputando aquilo que compensa o dinheiro do roubo, né? Que era um tempo ainda em que havia uma certa modéstia nessas coisas, por incrível que pareça. Não é mesmo? É isso aí.
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0: Vocês querem ver como as coisas são interessantes? Vai.
4: O ministro do STF, Cássio Nunes Marques, deu hoje o quarto voto a favor de uma liberação mais ampla dos chamados penduricários, verbas indenizatórias pagas a magistrados, procuradores e promotores. Nunes Marques acompanhou os ministros Luiz Fux, André Mendonça e Dias Toffoli pela liberação mais ampla. Já os magistrados Flávio Dino, Alexandre de Moraes, Gilmar Mendes e Cristiano Zanin se posicionaram em conjunto, além do presidente da corte Luiz Edson Fachin, votaram pela liberação de parte dos penduricários, mas com uma abrangência menor. Com o placar de 5-4, essa é a corrente que está vencendo até o momento. A ministra Carmen Lúcia ainda precisa votar e ela pode empatar o placar ou consagrar a posição que está na frente até o momento. O julgamento virtual vai até amanhã.
0: Olha, veja que curioso, né? Exceção feita ao Dias Toffoli, a turma que votou pelo Vale Tudo, hoje tem a simpatia de boa parte da imprensa. Luiz Fux, André Mendonça, até o Nunes Marques. O Mendonça, então, é herói nacional. E são tratados como grandes conspiradores quem? Flávio Dino, Alexandre Moraes, Gilmar Mendes, um pouco menos, mas também Cristiano Zanin. E esses votaram, assim, tem uma parte ali que é inevitável, mas votaram, vamos limitar a esbórnia. Esses outros não, né? Como vou me esquecer que Luiz Fux foi aquele que ficou 4 anos sentado sobre uma liminar em que concedeu auxílio moradia para todos os membros do Ministério Público e todos os membros do Judiciário, mesmo para aqueles que moravam, que tinham casas nos locais em que atuavam, né? O que custou a bagatela de quase 5 bilhões aos cofres públicos, né? Mas na hora, assim, né? E curiosamente, aliás, aqui, Luiz Fux, André Mendonça também, e Nunes Marques, juntos na história lá da votação do Rio de Janeiro, que querem eleição indireta aí com a Carmen Lúcia, né? Que entregaria o poder para a Assembleia Legislativa do Rio de Janeiro. Sendo que você tem uma sólida argumentação legal para evitar que essa tragédia aconteça. A imprensa está tendo alguns heróis tão estranhos ultimamente, né? Ou setores dela, claro. Porque meus, por exemplo, não são. É isso aí.
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0: Olha aqui. Governo lança desenrola também aos não endividados. Vai.
2: O governo federal lançou hoje o chamado Desenrola Adimplentes, programa voltado para a população que ainda não está com dívidas bancárias vencidas, mas que paga juros mais elevados nos financiamentos. De acordo com o governo, o foco são trabalhadores informais que não têm acesso ao consignado CLT do servidor público ou do INSS e estudantes com crédito do FIES Empreendedor. A expectativa é que as novas linhas de crédito possam ser buscadas por até 500 mil trabalhadores informais e até 100 mil integrantes do FIES. A renegociação vale para o crédito pessoal não consignado, com saldo de até 15 mil reais, e ao menos 4 parcelas já pagas e no máximo 90 dias de atraso. A taxa máxima será de 1,99% de juros ao mês.
0: E o troço foi lançado pelo Lula no Palácio do Planalto. Esta é uma nova fase do programa de renegociação da dívida. Eu acho bom, porque, escuta, não é melhor que o cara renegocie enquanto não está devendo? Hein? É? Melhor, né? Renegocie enquanto está devendo. Depois que está devendo, aí com o juro que tem no Brasil, a dívida dispara. Então, se puder renegociar e se os bancos puderem renegociar antes do cara ficar devendo, melhor. Ou não é? E o governo amplia o limite de MEI para 140 mil reais. Que é o microempreendedor individual, as empresas, faturamento anual do microempreendedor individual.
4: O Palácio do Planalto enviou hoje ao presidente da Câmara, Hugo Mota, um projeto de lei que amplia o limite de faturamento anual do microempreendedor individual, os MEIs, como você disse, Reinaldo. A proposta prevê elevar o teto para R$110 mil já no próximo ano e para R$140 mil em 2028. Além do aumento do limite de faturamento, o texto também autoriza que os microempreendedores possam contratar mais um funcionário, ampliando a capacidade de operação dos negócios enquadrados no regime. Em publicação nas redes sociais, Hugo Mota afirmou que a iniciativa faz parte de uma negociação conduzida durante a tramitação da PEC do fim da escala 6x1.
0: O que eu acho boa ideia. Eu mesmo sou um microempreendedor individual. Dou dicas de gramática, tenho uma empresa para isso. A pessoa me liga.
2: Difícil é esse limite também... de 81 mil aí, hein?
0: Não. Engraçadinho. Oh, não, mas aí é meu lado coach gramatical. Uhum. É diferente.
2: Mas vale muito, pô.
0: É, comprar umas coisinhas pra mim, né? Minha mulher fica me regulando coisa. Não vai comprar. Diz, ah, então eu vou ser microempreendedor individual. É. Ah, vai, essa outra informação aí tá, é boa, vai.
2: Em abril foi instalada uma comissão especial que analisa o mérito desse texto. Desde então foram realizadas audiências públicas, uma série delas, inclusive fora da Câmara, em outros estados, para discutir o aumento do MEI. A matéria em questão, que eleva dos atuais 81 mil para R$130 mil a receita bruta anual permitida para alguém ser considerado microempreendedor individual, já passou pelo crivo do Senado e a urgência na Câmara foi aprovada ainda em março.
0: Isso. E aí, 140 mil, ele falou 140 mil, 2028. O Mota elogiou a medida. Eu também elogio a medida. O que disse Mota? Diga.
2: A medida é uma construção coletiva.
5: Que nós estamos dando vai atender 13 milhões de MEIs no país que estão ativos. Nós temos 17 milhões, 13 milhões ativos, ou seja, é uma ação que tem uma ampla repercussão e uma ampla capilaridade. E dizer, se o valor fosse corrigido pela inflação desde a última vez, há pouco mais de 8 anos atrás, era para estar hoje 125 mil. Então é realmente um gesto do governo, uma construção coletiva com o Congresso, e podemos seguir juntos construindo essa parceria em favor do país.
0: Eu também disse que o dinheiro vai botar, a medida vai botar dinheiro na mão de muita gente. É, tem gente baba comigo porque eu tô botando dinheiro na mão de muita gente. Tem que tirar dinheiro da mão de muita gente, vai.
6: Isso aqui apenas garanto o seguinte, aquela frase que eu tenho insistido em dizer. Muito dinheiro na mão de poucos significa pobreza. E quando a gente faz, manda um projeto de lei desse dizendo que pouco dinheiro na mão de muitos é uma distribuição de oportunidade de riqueza. Portanto, eu acho que o Congresso Nacional, sabe, vai fazer um esforço muito grande, se Deus quiser, e votar isso o mais rápido possível para que a gente possa favorecer aquelas pessoas que mais precisam de crédito. Vou assinar.
0: Eu acho, bom, enfim. Quem não gostar da medida, que diga, porque tecnicamente ela não seria adequada. Né? O caminho do Flávio é outro. O Flávio está. O caminho do Flávio é o Milei, aquilo que foi feito na. É bom. Enfim, se o Milei é referência, já era referência do Tarcísio, segundo consta, é preciso ver as escolhas que o Milei fez na Argentina. Serão as mesmas que o Flávio fará aqui? Né? Outro dia eu dei uma entrevista e disse, ninguém toca no Bolsa Família, não é Milei. Ninguém toca no Instagram, não é Milei. Né? Salário mínimo, noticiar, plano de Flávio não tem reajuste real para salário mínimo. Ele disse, é mentira, tem. Mas tem ou não tem? Se é modelo Milei, não só não tem, como tem demissão em massa. Mas vamos lá, vai.
4: Reinaldo, o senador Flávio Bolsonaro foi à Argentina para participar de um evento em Buenos Aires, aproveitou para encontrar o presidente argentino, Javier Milei, e rasgou elogios ao chefe da Casa Rosada. O filho 01 do ex-presidente Jair Bolsonaro também afirmou que o Brasil será irmão mais do que nunca da Argentina, caso ele seja eleito para o Palácio do Planalto nas eleições de outubro. No sábado, em discurso na abertura da Latin America Chairman's Conference, evento da comunidade judaica global, o parlamentar brasileiro destacou triunfos recentes de políticos de direita na América do Sul, como no Peru e na Colômbia, e citou uma onda azul no continente. A expressão também foi usada por Milei quando o argentino publicou, hoje, uma foto com Flávio nas redes sociais. Em sua fala no sábado, além do apelo fraternal à Argentina, o brasileiro afirmou o seguinte, abre aspas, Milei tem razão, o socialismo é um modelo empobrecedor, fecha aspas.
0: Que socialismo? Que socialismo? Qual socialismo? Hã? Por acaso a Argentina virou dependente de um país socialista em muitos aspectos? O superávit comercial do Brasil com a Argentina continua muito bom, né? Isso é uma bobagem, uma tolice, né? E aí vai lá, Flávio, o Brasil é a peça que falta para a direita para fazer o que mesmo depois? Brincar de pink o cérebro? Junto com o Milei? Nossa, me deu até enjoo de pensar. Vai!
2: Durante o discurso em Buenos Aires, Flávio disse o seguinte: nós brasileiros olhamos para esse mapa da América Latina hoje com um pouco de inveja, porque enquanto nossos vizinhos, um a um, escolhem a liberdade e a ordem, o Brasil ainda está preso ao passado. Somos a peça que falta nesse mapa. Estou aqui para dizer sem rodeios: em outubro isso muda. Ontem à noite, Flávio também fez um aceno à comunidade judaica, prometendo que caso vença as eleições, vai transferir a embaixada do Brasil em Israel para Jerusalém, algo que Jair Bolsonaro também tinha prometido fazer e não fez. O senador ainda disse o seguinte: hoje, na prática, não existe uma relação diplomática plena entre o Brasil e Israel. O Brasil está sem embaixador em Israel desde 2024.
0: Outra bobagem gigantesca, né? Absurda, que trataremos em outro momento, porque o tempo urge. Não é isso? Uhum. Muito bem. Meninos, valeu. Carlos, bela estreia. Isso aí.
7: Obrigado.
0: Até amanhã. Tchau.

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0: presidente Lula anuncia dois programas de crédito para bons pagadores. Informações que chegam direto de Brasília com Afonso Marangoni.
1: O presidente Lula assina a medida provisória que institui o programa Desenrola Adimplentes, que renegocia dívidas de bons pagadores. O objetivo é reduzir o risco de que uma pessoa perca a capacidade de pagamento. A linha de crédito subsidiada é voltada aos trabalhadores informais com histórico positivo. As dívidas enquadradas limitam-se àquelas que possuírem saldo devedor igual ou inferior a R$15 mil por instituição financeira. Também foi lançado o FIES Empreendedor, uma linha de crédito que estimula o pagamento em dia dos contratos de financiamento estudantil. Lula tem acelerado anúncios e inaugurações antes do início das restrições eleitorais.
0: O governador Jerônimo Rodrigues, do PT, afirma que não pretende afastar do cargo o secretário estadual do Meio Ambiente, Eduardo Sodré, alvo de uma operação da Polícia Federal. Quem conta é a Isadora Simões.
2: Alvo da Operação Compliance Zero, o secretário estadual do Meio Ambiente da Bahia, Eduardo Sodré, não deve ser afastado do cargo, segundo o governador Jerônimo Rodrigues. Sodré é enteado do senador Jax Wagner, também investigado na ação, que apura um esquema de irregularidades envolvendo o Banco Master e a participação de políticos. De acordo com a Polícia Federal, em conversa com Augusto Ferreira Lima, ex-sócio do banqueiro Daniel Vorcaro, Eduardo Sodré teria mencionado providências necessárias para a formalização de pagamentos. As apurações continuam.
0: Indo direto ao noticiário internacional, a Suprema Corte dos Estados Unidos derrubou um precedente de quase 100 anos e amplia os poderes do presidente Donald Trump. O tribunal autorizou o republicano a demitir uma comissária da agência federal que regula a concorrência no país americano. A maioria conservadora dos juízes invalidou a estabilidade dos membros do órgão regulador por 6-3. Trump comemorou a decisão histórica na rede social. A nova jurisprudência reverte o entendimento de 1935, que protegia os líderes das agências de destituição presidencial. Tem mais do esporte por aqui na nossa programação. O técnico Carlo Ancelotti comemora a classificação para as oitavas de final da Copa do Mundo e o jogo completo contra o Japão. Para o treinador, o Brasil encontrou soluções para reverter a derrota parcial da primeira etapa da partida. Quem traz todos os detalhes é a Aline Fanelli.
3: O técnico Carlo Ancelotti afirma que a vitória do Brasil de virada por 2-1 sobre o Japão foi o jogo mais completo do time até aqui. O treinador italiano ainda comentou que o sofrimento é normal e que a todo momento eles não tinham dúvidas de que poderiam marcar.
4: Pensávamos que não podíamos empatar, não, nunca. Ninguém pensava que essa equipe não vai marcar. O camisamos bem, sobretudo na segunda parte, a vigilância para evitar transição que podiam complicar o jogo.

0: Nesta terça-feira, o grande destaque continua sendo o sul do Brasil. Frente fria, cavado, transporte de umidade mantém o tempo bastante instável entre o Paraná, Santa Catarina e o norte do Rio Grande do Sul. Há o alerta para chuva forte, temporais, raios, rajadas de vento e volumes elevados, com risco de transtornos. No sudeste, o tempo segue firme na maior parte da região. São Paulo, Minas e Rio de Janeiro, o sol predomina e não há previsão de chuva significativa. No interior do país, o tempo também segue firme, com calor e baixa umidade em Goiânia e Brasília. Já entre o norte e o nordeste, a chuva continua mais frequente no litoral nordestino e volta a ganhar força, entre Amazonas, Roraima, Amapá e o norte do Pará, com risco para novos temporais isolados. Vitor Takal, da Climatempo.
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0: Seja bem-vindo, você ouvinte Band News FM, sintonizado com a gente em mais um Band News em Forma. Hoje a gente vai falar sobre sedentarismo invisível. Um termo que eu aprendi com a nossa Camila Rich, de que não adianta, gente, bater a meta dos 150 minutos que tanto a gente fala de atividade física semanal, que é recomendação da OMS, se você passa o resto dos 23 dias, das 23 horas do seu dia sentado, com o pescoço curvado, e como que a nossa rotina de trabalho moderna, de trânsito e tudo mais, impacta na nossa saúde, na nossa qualidade de vida, né, Camila?
1: É isso mesmo, Isabela. Esse sedentarismo invisível tem assim, tá presente na vida de tantas pessoas que elas nem imaginam. Às vezes eu mesma olho para mim e falo, como é que eu tô, né? Como é que tá a minha saúde? Como é que tá a minha atividade física? O que tá acontecendo? E o trabalho, normalmente, é uma das maiores desculpas ou justificativas mesmo para esse sedentarismo, é o trabalho das pessoas. Então, a gente vai conversar hoje um pouco sobre isso, como que a gente consegue ajudar na vida das pessoas, para a pessoa saber se enxergar, ver se ela tá ali sedentária ou não, e o que que ela pode fazer.
0: E para falar com a gente sobre esse assunto, a gente recebe o professor Marcos Mendanha, que é médico, advogado, palestrante. Professor, que prazer ter você aqui com a gente, seja bem-vindo.
2: Prazer é todo meu, Isabela. É uma honra dividir a bancada com você, com a Camila, e estou aqui à disposição de vocês. Mais uma vez, obrigado pelo convite.
0: Professor, o sedentarismo invisível é um reflexo do século XXI, das redes sociais, de uma nova geração que já cresceu nativa digital? Explica um pouco pra gente desse termo e como ele se configura no dia a dia.
2: Também, né? Também do trabalho, eu diria que de uma digitalização que vem sendo crescente nas últimas décadas. Se a gente voltar a 3, 4 décadas atrás, a gente tinha uma televisão, mas não tinha controle remoto. Então, isso que a gente chama de sedentarismo invisível, que é justamente essa carga estática que a gente acaba tendo ao longo de um dia, uma atividade ou outra, muito relacionada ao trabalho também, isso era mais incomum, porque você tinha que se deslocar para fazer pequenas coisas, que seja para trocar o canal de uma televisão. Hoje não. Hoje você tem uma comodidade muito grande. Eu não preciso mais ir no banco, por exemplo. Eu não preciso mais sair daqui para pagar uma conta numa lotérica. Tudo eu faço aqui no celular de uma forma muito fácil. E essa comodidade, ela trouxe esse sedentarismo invisível, talvez numa escala nunca conhecida para a humanidade. E a gente precisa falar sobre isso.
1: Mendanha, e o que a gente pode relacionar do trabalho? Porque o sedentarismo, fora a parte física, né, tanto tempo sentado, ele também traz uma série de problemas psicológicos, mentais e de saúde mesmo, né?
2: Com certeza. Hoje você já tem várias pesquisas nesse sentido, inclusive, né? Pouco vale você ser um assíduo da academia, claro que é bom que faça isso, mas pouco vale se você é um assíduo da academia, ainda que diariamente, sair e você passa horas e horas ininterruptas sentado. Especialmente quando você faz o que gosta, é muito comum você entrar num flow onde você não vê o tempo passar. Quando você olha no relógio, passou um tempão e você não percebeu. A gente precisa encontrar mecanismos de nos autodisciplinar em relação à necessidade de nos movimentar um pouco mais. A gente já sabe hoje que esse sedentarismo invisível que a gente está nomeando aqui está muito relacionado com AVC, está muito relacionado com infarto. Então, quando a gente fala do sedentarismo, a gente precisa olhar ele de forma mais global, não apenas aquela 1 ou 2 horas que a gente passa na academia.
0: Professor, a gente se perguntava aqui fora do ar, antes de começar a gravar, o impacto que isso tem na nossa saúde mental, né, Camila? Esse sedentarismo invisível, esse tempo que você passa sentado ou realizando atividades, porque eu também tenho a impressão, e trazendo a minha experiência pessoal para cá, de que a atividade física, hoje em dia, para muitos e em muitos momentos, virou mais um check na agenda. Eu tenho que acordar, eu tenho que tomar café, eu tenho que tomar banho, correndo, tudo correndo, porque o tempo é cronometrado, eu tenho que dar um jeito de colocar 50 minutos de atividade física no meu dia, volto, tomo banho, deito e durmo. Tudo de novo, tudo de novo. A impressão que eu tenho é que a forma que a gente faz o esporte hoje é muito diferente do que a gente fazia, também pela nossa relação com o tempo. Isso é procedente, professor?
2: Totalmente. Inclusive, há aqueles que fazem uma analogia disso tudo que você falou e falou muito bem, com o livro chamado Mito de Sísifo, né? Que é aquele sujeito que durante o dia ele leva a pedra para o cume da montanha e ao final do dia a pedra volta para o lugar original. E no outro dia ele começa a fazer isso tudo de novo. Então é mais ou menos como se a gente fizesse sempre as mesmas coisas. E que bom que para alguns a atividade física entrou na agenda. Melhor assim do que não tê-lo. Hoje, diante de tanto sedentarismo que a própria comodidade nos impõe, nos oferece, a gente precisa se movimentar, gostando ou não, a gente precisa se movimentar. Então, acho que tem tudo a ver isso que você falou. E a relação com a saúde mental é intrínseca também, né? A gente tem que voltar para o básico sempre quando a gente fala de saúde mental. Normalmente, quando a gente falava de atividade física, quando a gente falava de uma dieta equilibrada, de um bom hábito de sono, vinculava-se isso apenas à chamada saúde física, né? Mas hoje a gente já tem dados muito interessantes que mostram, por exemplo, que pessoas que fazem caminhadas todos os dias têm uma diminuição significativa de ideação e de contemplação suicida. Então, quando a gente está se movimentando, a gente não está cuidando só do nosso corpo. Tudo isso está muito vinculado à promoção da nossa saúde mental.
1: Como a gente estava falando, né? Atividade física hoje, você não faz o que você gosta, né? A gente começa e você fala, calma que você vai pegar gosto por isso em algum momento, né? Eu falo isso para as pessoas, olha, começa a fazer uma atividade que você vai aprender a gostar, né? E como é que cuida disso, dessa saúde mental que a gente tem hoje, né? De burnout, de estresse, de ansiedade. Como que a gente pode dar de dicas para essas pessoas, para elas entenderem o que está pegando realmente ali com elas?
2: Então, Camila, tem algumas coisas que parecem que só vão fazer efeito quando uma pessoa sente. A melhor maneira de você convencer uma pessoa, ou o melhor momento, talvez, seja o momento em que, de alguma forma, ela já esbarrou com as consequências, seja na própria vida, seja na vida do outro. E aquele lugar onde ela está é um lugar mais doloroso do que aquele que a gente está indicando. Aí ela passa a olhar com outro olhar. Mas para muitos, a sensação que às vezes dá é que a gente está enxugando gelo. Que a gente está ali falando da importância da atividade física, falando do quanto isso contribui para a longevidade, uma longevidade mais saudável, mas parece que só esse recado, só esse tipo de sensibilização não funciona. Algo que me preocupa muito hoje em dia, porque a gente está aí às vésperas da entrada em vigor da nova NR1, que vai obrigar as organizações a cuidarem dos riscos psicossociais que podem fazer com que haja adoecimento dentro do trabalho. Mas, segundo dados internacionais, mais da metade dos trabalhadores no mundo hoje já são trabalhadores informais. São trabalhadores que não têm uma organização para cuidar dos seus riscos psicossociais, ou seja, são eles próprios quem tem que fazer isso. São eles próprios que têm que se autodeterminarem a ter um tempo de descanso, a quando chegar ao nível de estresse onde ficou alto demais, ele mesmo precisa dar um tempo. E na contramão disso tudo, a gente vive, como diria Byung-Chul Han, a chamada sociedade do desempenho. Uma sociedade que privilegia cada vez mais, e não importa o custo, esse desempenho exacerbado, essa falta de tempo. Então, assim, eu acho que a resposta para a sua pergunta, de forma profunda, ela passa por autoconhecimento. E esse autoconhecimento é muito difícil de você difundir em larga escala. Mas eu acho que, sim, em algum momento, a gente vai ter que pensar em começar em políticas públicas sobre isso. Porque nós não estamos falando apenas sobre empresas cuidarem dos seus funcionários. A gente precisa falar das pessoas cuidarem delas mesmas e da importância disso. Então, em algum momento, eu acho que é preciso que haja políticas públicas de psicoeducação mesmo, para as pessoas saberem exatamente onde estão pisando e que as consequências disso podem ser muito desastrosas.
0: Professor Marcos Mendanha é advogado, médico, palestrante, está participando do Band News em Forma de hoje.

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1: Hoje na coluna de tecnologia a gente fala sobre um avanço dos supercomputadores, hein, Warrison?
2: Edu, mudança num dos rankings mais, digamos, interessantes do mundo da tecnologia, o ranking dos supercomputadores. A China, depois de perseguir os Estados Unidos por vários anos, finalmente conseguiu ultrapassá-los. Desde 2017, que a máquina mais potente, mais rápida do mundo, estava situada nos Estados Unidos, no Lawrence Livermore Institute. E por lá ela ficou, né, reinando quase que absoluta por todos esses anos. Desde 2017 para cá, né, já estamos falando aí de quase 10 anos. Anos de liderança. Mas agora ela foi superada por uma máquina batizada de Lineshine, que está situada na cidade de Shenzhen, lá na China, cidade que é meio considerada o Vale do Silício chinês, enfim. Agora tem uma história que é, no mínimo, interessante sobre essa questão. O Lineshine, ele não usa, ou pelo menos não usa como motor principal, as chamadas GPUs. É o tipo de chip que, por exemplo, a NVIDIA produz e que alimenta boa parte hoje da revolução da inteligência artificial. Essa máquina chinesa, ela usa as CPUs, que são os cérebros, né, dos computadores, mas os cérebros, digamos, mais tradicionais, né? Perderam um pouco do protagonismo depois, justamente, que as GPUs, que normalmente eram usadas lá atrás para renderizar gráficos, eram muito ligadas a placas gráficas, né? Depois que as GPUs tomaram o centro das atenções por conta da computação exigida pelas aplicações de inteligência artificial, as CPUs ficaram meio de escanteio. Mas agora, com essa notícia que chega da China, elas parece que voltam ao protagonismo, porque afinal de contas o supercomputador mais poderoso do mundo é movido por CPUs. Mas tem mais uma história interessante envolvendo esse supercomputador, que os chineses não disseram quais foram os chips que eles usaram nesse supercomputador, Edu. Aí tem duas hipóteses, né? Uma hipótese é que esses chips tenham sido produzidos internamente por fabricantes chineses, ou a outra hipótese, essa responsável pelo Lineshine tenha conseguido comprar chips norte-americanos por baixo dos panos, porque os chips mais avançados dos Estados Unidos enfrentam uma moratória, enfrentam uma proibição de venda para os chineses.
1: Importante a gente observar esse avanço tecnológico da China para entender também em que estágio os chineses de fato estão. A coluna de tecnologia volta amanhã.
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0: Gerando mais uma vez os principais destaques do dia, entre janeiro e junho deste ano, ao menos 2 pessoas morreram em Goiás em razão de acidentes aeronáuticos. Quem conta é o Alexandre Paes.
1: Goiás contabilizou 124 acidentes aeronáuticos e 35 mortes entre 2016 e 2026, segundo dados do Centro de Investigação e Prevenção aos Acidentes Aeronáuticos, o CENIPA. Apenas neste ano já foram registrados 6 acidentes, com 2 vítimas fatais, um número que se aproxima das 8 ocorrências contabilizadas em 2025. Esse levantamento ganhou destaque após a queda de um avião de pequeno porte que aconteceu na cidade de Nerópolis no último domingo. Os especialistas apontam que as falhas humanas e operacionais continuam entre os principais fatores associados aos acidentes. Vale destacar que Goiás possui a 6ª maior frota de aeronaves do Brasil e figura entre os principais polos nacionais de manutenção aeronáutica.
0: Nos outros assuntos, o Supremo Tribunal Federal acolhe a manifestação do Ministério Público e arquiva a investigação contra políticos do Ceará e do Amapá. Informações com a Mônica Damasceno.
2: O ministro Alexandre de Moraes, do Supremo Tribunal Federal, arquivou a investigação contra o deputado federal André Fernandes e a ex-deputada Silvia Wayampi, por suposto envolvimento nos atos antidemocráticos de 8 de janeiro de 2023. A decisão atende a um pedido da Procuradoria-Geral da República, que concluiu não haver elementos suficientes para responsabilizar os parlamentares pelas publicações feitas nas redes sociais. André Fernandes havia sido investigado por mensagens divulgadas antes e durante os ataques às sedes dos 3 poderes em Brasília.
0: E mais 3 jogos definem hoje as seleções que vão seguir para as oitavas de final da Copa do Mundo de 2026. Na partida das 14h entre Costa do Marfim e Noruega, sai o adversário do Brasil no domingo em Nova Jersey. Às 18h, a França entra em campo contra a Suécia. À noite, às 10h, o confronto será entre México e Equador.

0: volta no Band News Informa de hoje. Você acompanha agora o segundo bloco da nossa conversa com o professor Marcos Mendanha, que é médico, advogado, palestrante. A gente está falando sobre sedentarismo invisível. Você acha que pratica ali a sua atividade física 3, 5, 7 vezes por semana e está livre do sedentarismo? A gente está descobrindo que não. Que esse termo é muito mais complexo do que parece, do que o treino que a gente faz na academia, né, Camila? E a nossa forma de viver o nosso dia também impacta nisso. Se a gente passa o dia inteiro sentado, não vai andando até o escritório, ou não anda dentro da empresa, a gente também está falando de diminuição de gasto calórico, de metabolismo, é isso?
1: Sim, a gente está falando de uma diminuição de gasto mesmo, de necessidade, porque você precisa. Então, você fica mais tempo parado, seu corpo precisa de menos energia, né? E fora isso, né, desse gasto energético, é essa imobilização que a gente fica física, né? Que o nosso corpo foi feito, sim, para se movimentar.
2: Concordo plenamente com a Camila. Eu acho que alinha com o que a gente já vinha falando, né? É, preciso sempre frisar, o fato de ir na academia 2, 3 vezes, 5 vezes por semana não nos tira da responsabilidade de fazer movimentos pontuais ao longo do dia, pausas estratégicas do ponto de vista da saúde mental, isso também faz muito bem. Então é uma vigilância enquanto a gente estiver acordado, do bom dia até o boa noite. Quanto mais a gente pudesse movimentar, e às vezes são pequenas coisas mesmo, tudo que a gente puder evitar de fazer pelo celular e puder fazer caminhando, aquela subida no elevador que às vezes pode ser dispensada pelo uso da escada. Então são coisas muito simples, mas que no longo prazo tem um efeito incrível.
1: A gente estava conversando outro dia com um aluno muito interessante, que ele tinha perdido muito peso, né? E a gente estava falando, emagreceu muito, e hoje a gente sabe que com a soma das canetas emagrecedoras, as pessoas vêm reduzindo também esse peso corporal. E ele falou, imagina, eu tô com uma dor estranha no meu tornozelo. E aí eu falei, bom, mas quanto que você reduziu de peso? Ele tinha perdido uns 15, 20% de peso. Eu falei, olha, temos que tomar muito cuidado com isso, porque existe um ajuste da sua articular. Aí ele, pô, mas eu não engordei. Então, as pessoas acham, muitas vezes, que o fato de você ter emagrecido não mexe na sua estrutura músculo-esquelética.
2: As canetas que temos hoje, elas normalmente sacrificam, quando diante de uma perda, elas sacrificam em torno de 20 a 30% até de massa magra, ou seja, de massa muscular. Então, a gente sabe da importância de uma boa estrutura muscular para proteger, por exemplo, ossos, articulações. Então, na medida que você perde peso, você também, se não cuidar direitinho, e aí a necessidade talvez seja ainda maior de atividades físicas anaeróbicas para que você mantenha essa musculatura de uma forma bacana, talvez com alguma suplementação proteica para que isso se mantenha, e essa perda ponderal não se dê com um alto grau de perda muscular também, porque em perdendo musculatura a gente sacrifica a parte óssea, então a chance de ter lá na frente uma osteoartrose é muito maior, além de problemas articulares.
0: Por que que a gente sente no final de um dia de trabalho, principalmente quem trabalha sentado no computador, os músculos tão enrijecidos? Porque parece que às vezes a gente fica mais cansado de um trabalho sentado do que um dia em pé ou um dia em movimento. Claro que cansa também. Sim. Mas eu sinto, depois de um dia de expediente, o ombro, a lombar. Tenho certeza que o nosso ouvinte, quando senta para ir para casa, seja no ônibus, no carro, também joga um pouco da coluna e vai se dissolvendo praticamente sentado.
1: Sim. Acho que o doutor Marcos pode falar também bastante para a gente sobre isso. Mas o que acontece? Quanto mais variedade a gente conseguir ter no nosso dia de posições, de posturas e de movimentações, é melhor. E de descanso também, né? Mas pensando que a gente, por exemplo, na hora que você senta para almoçar, você senta para fazer uma refeição, na hora que você senta para uma reunião, né? Então você poderia imaginar que aqueles seriam os momentos onde você está relaxado. Mas às vezes você tem uma reunião tensa. Às vezes você não, você senta para comer, mas você já estava a manhã inteira sentada. Então, essa é uma continuação. E o corpo, o aparelho já diz, né? É aparelho locomotor. É pra gente, não é só para se locomover quando a gente quer. O nosso corpo precisa estar em movimento. E o que acontece, isso aí, quando a gente está em posições, entre aspas, que são comprometedoras, por exemplo, um vendedor que fica numa loja o tempo inteiro em pé, ele vai sentir esse cansaço também. A pessoa que ficou o tempo inteiro sentada, ela vai sentir também este cansaço, né? Porque a musculatura, ela fica ali, ela tá parada. O nosso sistema é... que seja energético ou de transportação, de transporte de oxigênio, de nutrientes, para tudo que a gente está precisando, você está sentado, você não está precisando de nada, ele está ali equilibrado, muito pouco, né? Muito pouco. Vai mais para o nosso trabalho mesmo neural e mental. Então, na hora que ele está adormecido, na hora que você começa a se mexer, ele ficou muito tempo enrijecido. É um enrijecimento. Né? Então, você tem esse cansaço, você gera esse cansaço. Então, essa vascularização, ela é super importante para que a gente tenha uma qualidade de movimentação mesmo. E fora que a gente já dorme, né? Então, o momento de sono é um momento onde você fica muito ali... parado mesmo, né? Então, assim, você ainda tem muitas vezes uma liberação, por exemplo, de um cortisol, de um hormônio, de um neurotransmissor que traz muita tensão e parado. Então, aquele teu corpo tem que metabolizar aquilo de alguma maneira que você não está ajudando, você está ali o tempo inteiro parado e deixando essas coisas serem produzidas sem você estar se movimentando.
2: Perfeito, Camila falou muito bem. Eu vou complementar a partir da última parte, que é justamente essa, o que a gente chama de carga estática, né? Às vezes o sujeito trabalha ali o dia todo, teoricamente a musculatura deveria até estar mais relaxada, mas o fato do trabalho cognitivo ser muito grande, às vezes por meta, às vezes por falta de tempo, às vezes pela complexidade da demanda, isso ativa completamente nosso hipotálamo, a nossa hipófise, isso vai acabar fazendo a suprarrenal soltar muito mais cortisol e vai diminuir o nosso limiar de contração muscular. Então, quando a gente está mais tenso, algumas musculaturas ficam tensionadas. Quando a gente está nesse estado de maior pressão, por exemplo, algumas musculaturas ficam mais tensionadas. E isso varia de indivíduo para indivíduo. Alguns coloca uma sobrecarga muito grande aqui na parte das costas, outros na região do pescoço, alguns na parte da cabeça, quando vem aquelas cefaleias tensionais mesmo, de tal forma que no final do dia você está muito cansado com uma musculatura muito enrijecida. Se você comparar, por exemplo, com atividades onde a pressão cognitiva é menor, você vai ver que há menos desgaste muscular nessas profissões. Tá? Então, vamos pegar aqui, por exemplo, quem trabalha com portaria, né, o porteiro, às vezes não tem a mesma atividade cognitiva do que um contador que passa ali fazendo contas o tempo todo, na época de declarar imposto de renda é aquela loucura. Então, não é incomum que ele sinta muita dor nas costas, no pescoço, coisa que às vezes você não observa na mesma quantidade com profissões que são mais, que têm uso cognitivo menor.
0: A gente faz uma pausa rápida agora para atualização do noticiário de hoje do Brasil e do mundo. Voltamos já já com o terceiro bloco do Band News Informa.

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1: Nosso ouvinte Júlia, de Ribeirão Preto, escreve perguntando se pode comprar dois hamsters para fazer um companhia para o outro e colocá-los na mesma gaiola. Manu, posso fazer isso? Assim eles ficam amiguinhos. Pois é, Júlio, o problema é quando eles não ficam amiguinhos. E com os hamsters, isso é muito mais frequente do que ficar amiguinhos. Embora eles pareçam super sociáveis nas lojas, a maioria das espécies de hamster é muito territorialista quando adulto, entendeu? Muitos conflitos surgem justamente porque os animais são mantidos juntos por longo período de tempo. Brigas podem resultar em ferimentos graves e até a morte. Por isso, para espécies como hamster sírio, a recomendação é sempre mantê-los sozinho. Eles podem até chegar e você falar, mas eles ficam bem. Mas daqui a pouco começam as brigas. Então, o ideal é cada um ter seu recinto. Ou então, até você só adquirir um, que eles não vão se fazer companhia mesmo. Você tem dúvidas? Mande um e-mail para elbicho@bandnewsfm.com.br ou então, no meu Instagram, Manu Carsten. Participe, eu espero você.
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Estamos de volta, terceiro e último bloco do Band News Informa de hoje, falando sobre sedentarismo invisível. Como que a nossa rotina moderna e tão atribulada tá mexendo com esse termo e como que isso impacta na nossa rotina e dia a dia. Camila Rich, estamos recebendo o professor Marcos Mendânia, que é advogado, médico, palestrante. Mas antes de passar pro professor, o que que a gente pode fazer de dica prática? Eu já vi várias sugestões, inclusive, no seu Instagram, ao longo do

0: programa sobre a escada, né? Eu acho ela, Isabela, assim, fundamental e de tão fácil mudança, mas o grande problema é que a gente sempre encontra na porta do elevador as pessoas, ah, eu não vou de escada, eu tô cansada.
1: Ah, eu sou essa pessoa, hein?
0: E a gente, inclusive, precisa mudar aqui, porque a gente grava aqui na Band, no quarto andar, vamos combinar, né? E a gente sobe de elevador. E a escada é do lado, e é uma escada ok, porque se fala assim ainda que a escada é escondida, tem um monte de porta de fogo, tá escura. É uma escada super bem frequentada, inclusive.
1: Iluminada.
0: Iluminada. A gente deveria, do lado, a gente deveria subir.
1: Mas, ai, ai.
0: E eu também me policio. Como o professor Mendanha tava falando, eu também me policio pra isso. Fico atenta, porque a gente tem essa sensação, já estou cansada e não vou. Então, eu acho que a escada, ela é assim, muito subutilizada quando a gente fala de sedentarismo invisível. Acho que a gente deveria olhar um pouquinho mais para ela com carinho. Ninguém tá falando para chegar do supermercado com um monte de sacola e subir uma escada, 5, 10 andares, não é isso. Mas a gente, e é um hábito. Tá? Isso é muito importante falar, isso é um hábito. Eu acho que a escada ajuda demais. Levantar, sim, da mesa, da cadeira, a gente fala isso bastante. Vai conversar com alguém veio conversar com você, até você no seu escritório, levanta. Também é um hábito, porque a gente fica muito tempo sentado, a pessoa vem, você fica olhando para cima, conversando, ah, então tá bom, levanta, sabe, recebe a pessoa, vai beber água, vai até o banheiro, e a gente normalmente indica de 5 minutos a cada 30 minutos que você fica sentado, 5 minutos você tentar ficar em pé um pouquinho, e fazer essas atividades, ir numa padaria, pegar um caminho, dar uma passeada a mais com o cachorro, tentar realmente colocar... vai comer, vai almoçar, vai sair para almoçar em algum lugar, vai num lugar um pouquinho mais longe, né? Então, para tentar deixar a tua vida descer, sim, num ponto de ônibus um pouco antes ou depois e tentar fazer uma parte a pé disso tudo. Então, dentro de casa, por exemplo, tem muitas pessoas que não fazem atividade física, isso é uma coisa muito legal de se falar, mas tem um trabalho, por exemplo, faxineira ou gente que fica, cuida de limpeza em alguns ambientes, né? As pessoas, elas estão em movimento o dia inteiro. Essas pessoas, às vezes, elas não fazem, não frequentam, mas elas estão em tanto movimento que elas já estão até, você fala, poxa vida, essa daí não precisa nem praticar mais nada.
2: Quero até trazer isso aqui porque ocorre no ambiente corporativo, hein? A revista The Lancet mostrou que quando os líderes mudam a sua postura e os seus liderados veem isso, a chance de contaminação desse bom exemplo para os liderados é altíssima. Trago aqui dois exemplos. Primeiro, de um líder que na virada de ano resolveu mudar o estilo, estava se sentindo um pouco acima do peso, e ele começou a andar de bicicleta, e não eram aquelas bicicletas caríssimas não, tá? Bicicletas simples mesmo, e começou a colocar isso nas redes sociais e no grupo de WhatsApp que ele tinha com os colegas de trabalho. O que se observou foi que ao final daquele ano, 90% dos seus liderados deixaram de ser sedentários e a maioria deles optaram pelo esporte ciclismo. Tá? Um outro exemplo, também falando sobre escada, que eu achei muito bacana que a Camila sublinhasse isso, é de uma empresa lá de Campo Mourão, que eu tive a oportunidade de conhecer, e que o líder... ele começou a subir 7 andares de escada todo dia, silenciosamente e individualmente. E na medida que as pessoas começaram a perguntar, a pessoa falou, olha, eu não me importo de chegar aqui 5, 10 minutos depois, mas tendo feito isso, eu sei que eu estou contribuindo com a minha saúde, eu vou trabalhar melhor. Adivinha o que aconteceu no longo prazo? Dentro do departamento dele, ninguém mais sobe de elevador, são 7 andares. Então, aqui fica um recado, inclusive, para gestores. Se você quer ter o seu time mais saudável, faltando menos ao trabalho, inclusive produzindo mais, o seu exemplo é muito mais importante do que você acha.
1: Professor, nosso tempinho já está chegando ao fim, mas eu não quero deixar de perguntar sobre a relação de tudo isso com a concentração. A gente acha que a gente está fazendo muitas coisas ao mesmo tempo, mas também deixa de fazer várias outras porque a concentração se perde. Também tem um impacto nisso?
2: Sim, a concentração ela também é um exercício. E o exercício que a gente está fazendo hoje é de baixa concentração, pela quantidade de tela que a gente tem na nossa frente, né? Muitos de nós trabalhamos com multitasking, olhando aqui a tela, a segunda tela, o celular. Ou seja, é um exercício de concentração e de atenção muito ruim. Ela fica dissipada, a chance de erro é muito menor.

0: normalmente quando você faz uma atividade física, naquele momento você está ali. É o momento onde você aproveita o presente e você educa dessa forma que a sua atenção esteja direcionada para aquilo, sobretudo quando você gosta daquilo. Aí isso é potencializado à nona potência. E então, exercício tem a ver com uma concentração mais alta e, consequentemente, mais eficácia nas coisas que a gente faz, sem nenhuma dúvida.
1: E para quem está acompanhando a gente, ficou com dúvida se encaixa nesse termo sedentarismo invisível, tem alguma dica para saber, olha, de fato eu estou no caminho certo ou ainda preciso melhorar um ponto ou outro?
0: Bom, eu acho que a dica prática que fica tem a ver com nosso autocuidado, né? A gente se conhecer melhor, para a gente se cuidar melhor. Eu sei que esse mundo nos exige muito, eu sei que nós temos contas a pagar, então pode parecer até romântico demais falar para as pessoas, arrumem um tempo para você cuidar de você. Mas o fato é que se você não fizer isso, em algum momento você não vai conseguir pagar a sua conta de nenhum jeito. Essa conta chega em algum momento. E a nossa torcida e instrução para vocês é que se essa conta chegar, chegue o mais tarde possível. De tal forma que daqui até lá a gente vai construindo pequenos degraus por dia, mudanças de hábitos pequenas, mas que conciliam a nossa produtividade com a nossa saúde. É isso que a gente sempre tem que procurar.
1: Professor Marcos Mendanha, que é advogado, médico, palestrante, foi um prazer conversar com você. Peço, por favor, deixe seus contatos, o seu Instagram, rede social, porque é um conteúdo riquíssimo que os nossos ouvintes precisam acessar.
0: Obrigado pela oportunidade, Isabela, Camila, aprendi com vocês também. O meu Instagram é @professormendanha, Mendanha, com N antes do D.
1: Maravilha, muito bom para a gente ter acesso a conteúdo de ciência de verdade, com responsabilidade, né, Camila, que é o que a gente prega aqui, e com informação para os nossos ouvintes. Quem tem alguma dúvida de atividade física, até dentro do home office, como fazer o alongamento correto, pode te procurar?
2: Pode, deve procurar no @Camila_, aquele risquinho embaixo, Hirsch, H-I-R-S-C-H.
1: Um beijo, gente, até a próxima.

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1: Só de carne que é feito um bom churrasco, hein, gente? Agora que estamos na época de Copa, tem muita gente se juntando pra ver jogo e fazendo churrasquinho. Que tal colocar lulas na brasa, gente? Lula é tão gostoso. É o seguinte, é muito importante que o seu fogo esteja super quente, você tem que ser ágil. É a única coisa, não é que nem carne que você bota lá e fica batendo papo. A lula é bem rapidinha. Então você vai deixar a lula inteira. Se você conseguir limpar, inclusive deixando os tentáculos, fica muito legal. Se não, não tem problema. Separa e faz separadinho, tá? O que que é importante? Já deixá-la bem limpa, em temperatura ambiente, temperadinha com sal e pimenta. E quando o seu fogo do churrasco estiver bem quente, você vai colocar as lulas e vai deixá-las por 2 minutos de cada lado na churrasqueira. Nada mais, combinado? 2 minutinhos. E pra acompanhar, que vai ficar maravilhoso, é uma salsa verde. Como é que você vai fazer? Você vai pegar uma boa colher de sopa de manteiga, colocar numa panela e vai refogar nessa panela 2 cebolas cortadas. A ideia é que essa cebola fique bem murchinha, quase bem cozidinha, bem molinha, tá bom? Quando ela já estiver bem molinha, quase caramelizando, você vai adicionar 1 maço de coentro, 1 maço de salsinha, 1 punhado, 1/2 xícara de cebolinha verde picada, 2 dentes de alho, bastante sal e pimenta do reino. Aí deixa só 1 minutinho no fogo ligado e desliga. Aí vai colocar 4 colheres de vinagre, mistura bem e aí leva pra bater. Toda essa mistura, então, da cebola refogada, né, com as ervas e o vinagre, vai bater tudo isso com óleo de girassol. Vai colocando o óleo à medida que você sinta necessidade. Normalmente, vai no máximo 1 xícara. Não pode passar disso, tá? O óleo, na verdade, é pra virar a salsa, mas não pode ter óleo demais. Bate bem e serve com a lula. E essa salsa verde, você pode aproveitar pra vários outros preparos. Por exemplo, no dia a dia, pra comer com um filezinho de frango fica uma delícia, com peixe tem bastante coentro, fica super bom também. Então é um belo coringa pra você ter na sua geladeira. Se você quiser, você pode falar comigo pelo e-mail hojepode@bandnewsfm.com.br ou pelas redes sociais no @carolecrema. Pode pedir receita, dica, fala comigo, eu vou adorar.
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0: 4h25 pelo horário de Brasília. Bom dia mais uma vez para você que acompanha a Band News FM. Quase finalzinho de madrugada, hoje terça, 30 de junho de 2026. Eu, Stephanie Toso, continuo por aqui, girando os principais destaques do noticiário. Já desejando um bom dia para o Ari da Moca, que está sintonizado por aqui. Perguntou assim: olha, bom dia, Stephanie Toso, todos vivos? Todos vivos, né? Brasil ganhou. Seguimos aí, né, gente? Vamos que vamos, esperar o domingo agora. O Constantino Gomes também tá por aqui, falou que é ouvinte madrugador da Band News, tá ligadinho também. Daqui a pouquinho tem o Expresso São Paulo por aqui na nossa programação, com a Luana Pereira e a Carolina Ercolim. O Sérgio Rota já mandando várias figurinhas de bom dia. Bom dia pra você aí do outro lado também. E o Baetá, que tá por aqui também, falou assim: olha, deu Brasil, né? Foi difícil, porém seguimos vivos. Abraços. Abraço por aí, vamos que vamos? Terça que tá só começando, hein, gente? Nesses próximos minutos, faço mais um giro pelos principais destaques do dia, indo direto aos assuntos em Brasília. O presidente Lula participa da cúpula do Mercosul. Quem conta todos os detalhes é o repórter Márcio Rocha.
1: A cúpula dos chefes de Estado do Mercosul deve discutir o apoio ao governo da Venezuela depois que o país foi atingido por fortes terremotos na última semana, além de servir para que o bloco também discuta parcerias comerciais. O evento será realizado em Assunção, capital do Paraguai, e já estão confirmadas as presenças, além do presidente Luiz Inácio Lula da Silva, dos presidentes da Argentina, Paraguai, Uruguai, Bolívia, Chile e Equador. O encontro será o primeiro depois que o acordo de livre comércio entre o Mercosul e a União Europeia foi ratificado após mais de 20 anos de negociação. Por isso, a expectativa é que outras negociações envolvendo outros países, como o Japão, também sejam iniciadas depois que o próprio presidente Lula conversou com a primeira-ministra do país, Sanai Takaishi.
0: O presidente do PL, Valdemar Costa Neto, se reúne hoje com Michele Bolsonaro para tentar pacificar a crise aberta, depois dos vídeos em que ela criticou Flávio Bolsonaro. O encontro vai acontecer na sede do partido em Brasília. Segundo o Globo, Valdemar pretende ouvir Michele e buscar uma trégua entre ela e o senador e pré-candidato à presidência antes que o conflito produza novos desgastes para a campanha presidencial. A expectativa da direção do PL é que, superada essa etapa, os dois possam voltar a conversar nos próximos dias. Indo direto aos destaques do noticiário internacional, o Fundo das Nações Unidas para a Infância estima que quase 4 milhões de crianças e adolescentes viviam nas áreas afetadas pelos terremotos que atingiram a Venezuela na última quarta-feira. Segundo a organização, milhares de famílias permanecem em situação de risco diante dos danos provocados pelos tremores e até da possibilidade para novos abalos. Os terremotos atingiram Caracas e outros 5 estados. De acordo com a agência, dezenas de edifícios desabaram com crianças entre as vítimas. Quatro e 28, e claro que voltamos a falar de esporte por aqui na nossa programação. O técnico Carlo Ancelotti explica as escolhas que levaram o Brasil a vencer o Japão e garantir uma vaga nas oitavas de final. Destaque que chega com ela, Aline Fanelli.
2: Autor do gol que deu a vitória ao Brasil sobre o Japão por 2-1, Gabriel Martinelli chega a 5 com a camisa do time nacional. Ele atua pelo lado esquerdo e geralmente substitui Vinícius Júnior. Mas, neste jogo, o técnico Carlo Ancelotti preferiu colocar os dois juntos em campo e explicou a escolha.
3: Martinelli tem muita intensidade, é um câmbio muito, muito importante, porque quando entra, sempre está top e ajudou a equipe, a parte marcando o gol, mas a posição dele permitiu jogar um pouco mais aberto ao Vini, que foi muito perigoso.
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0: 4h31, girando a nossa reportagem, a arrecadação federal bate um novo recorde em maio. Quem explica é o Márcio Rocha.
1: A arrecadação do governo federal com impostos, contribuições e demais receitas durante o mês de maio de 2026 é a maior já registrada para o período desde o início da série histórica, iniciada em 1995, de acordo com a Receita Federal. Segundo os dados divulgados pelo governo, o valor chegou a 266 bilhões e 800 milhões de reais, o que significa um crescimento de mais de 10% na comparação com o mesmo mês do ano passado. Na ocasião, a arrecadação federal chegou a 241 bilhões de reais. Ainda de acordo com a Receita Federal, os cinco primeiros meses do ano também registraram uma soma histórica, chegando a 1.320 bilhões de reais entre janeiro e maio. O crescimento foi de cerca de 11%, o que significa que esse resultado também é maior do que o registrado no mesmo período do ano passado, quando foram recolhidos 1.190 bilhões de reais. Para o chefe do Centro de Estudos Tributários e Aduaneiros da Receita Federal, Claudemir Malaquias, a alta no petróleo no mercado internacional, causada pela guerra no Oriente Médio, ajudou no resultado. E que, como muitas exportações do produto ainda não chegaram às contas do governo, a expectativa é que no mês que vem a arrecadação tenha um resultado parecido.
2: No mês de maio, começaram os recolhimentos relativos à incidência do imposto de exportação sobre o óleo bruto. Esse tributo ele é recolhido 60 dias após o embarque do óleo com destino ao exterior. Então, os primeiros recolhimentos apareceram agora no mês, em meados de maio. Então, provavelmente, agora no mês de junho, nós vamos ter novos recolhimentos relativos aos embarques que foram efetuados 60 dias atrás.
1: No entanto, para o economista Gabriel Uarian, esse cenário não deve se repetir, já que o preço do barril de petróleo deve se estabilizar nos próximos meses. Mas ele lembra que a arrecadação segue o cenário econômico do país.
3: A arrecadação, ela continua sendo sustentada pelo crescimento da economia brasileira, pela formalização do mercado de trabalho, pelo consumo das famílias, pelas diversas medidas de aumento da carga tributária. Esses fatores, eles devem continuar entregando resultados positivos. Só que em um ritmo provavelmente menos acelerado, o governo vai precisar continuar contando com o bom desempenho de atividade econômica e com a manutenção da carga tributária elevada para manter a arrecadação em patamares altos.
1: O governo federal comemora o aumento da arrecadação devido às metas das contas públicas em 2026. O objetivo é ter um saldo positivo de 0,25% do produto interno bruto, o que corresponde a cerca de 34 bilhões de reais. De acordo com a legislação, existe um intervalo de tolerância de 0,25 ponto percentual em relação à meta, ou seja, ela será considerada formalmente cumprida se o governo tiver saldo zero ou se chegar a um superávit. Apesar disso, a expectativa é que o governo tenha um rombo de pouco mais de 23 bilhões de reais em 2026.
0: Indo direto ao nordeste do país, a capital Fortaleza passa a usar um sistema de inteligência artificial para tentar identificar pacientes com maior risco de desenvolver câncer. A tecnologia promete reforçar o acompanhamento preventivo e acelerar o diagnóstico precoce no SUS. Sobre esse assunto, quem traz mais detalhes é a repórter Marília Braga.
4: Fortaleza se tornou a primeira cidade do Brasil a implantar um sistema de inteligência artificial voltado ao rastreamento de pacientes com predisposição ao câncer. A iniciativa deve fortalecer o acompanhamento preventivo e ampliar o diagnóstico precoce na rede pública de saúde. O diretor de estratégia do Instituto do Câncer do Ceará, Pedro Meneleu, fala sobre a nova ferramenta Corina, que será usada na capital para cruzar dados da atenção primária à saúde e identificar pessoas com maior risco de desenvolver doenças oncológicas.
5: O sistema Corina Health foi desenvolvido pela Rede CC, um projeto que teve início há mais de 10 anos, e ele usa inteligência artificial para fazer a detecção precoce de casos de câncer em grandes bases populacionais, em grandes sistemas de saúde públicos ou privados. Na prática, a atenção primária do município de Fortaleza, da cidade de Fortaleza, vai contar com essa solução, varrendo e entendendo e acompanhando, monitorando todo tempo, a todo minuto, né? Quaisquer comportamentos, desde prescrições e resultado de exames, imagens, quer dizer, a máquina com todo o legado do ICC vai conseguir entender antes, muitas vezes antes da pessoa acessar corretamente a sua linha de cuidado se naquela situação pode haver um câncer. Se existe uma propensão mais favorável, positiva de ser um caso de câncer, um possível caso de câncer.
4: O diretor de estratégia da rede ICC também fala sobre o acompanhamento desses pacientes e a possibilidade de expansão do Corina para outras cidades e unidades do SUS.
5: A cidade de Fortaleza parte na frente, mas a gente tem a certeza que essa solução pode vai ser utilizada em outras capitais do Brasil, né? Entendendo que ela não para de aprender, né? Então, como toda solução que usa IA, ela vai se aprimorando, a máquina tem uma capacidade de devolver para a gente uma série de informações que vão contribuir com esse diagnóstico precoce e que a gente trate e combata o câncer com muito mais assertividade, fazendo que mais pessoas tenham, de fato, mais qualidade de vida e que essa doença que hoje é um desafio mundial, né, seja combatida de uma forma melhor a cada dia.
4: Com a implantação do Corina, Fortaleza passa a integrar tecnologia e saúde pública no monitoramento de riscos oncológicos, reforçando o foco na prevenção e no diagnóstico precoce dentro da rede municipal. A iniciativa marca um novo passo no uso da inteligência artificial no SUS e pode servir de modelo para outras cidades do país.
0: A Defensoria Pública de Minas Gerais lança uma nova edição da Escola de Masculinidades, dessa vez voltada para adolescentes e jovens entre 13 e 21 anos. A proposta agora é promover reflexões sobre relacionamentos, respeito, além da prevenção à violência de gênero, ainda na fase de formação desses jovens. O repórter Eliseu Júnior explica.
6: A Defensoria Pública de Minas Gerais decidiu ampliar um projeto que já vinha sendo desenvolvido com homens adultos e agora chega ao público adolescente. A primeira turma da Escola de Masculinidades para Jovens vai reunir 20 participantes, com encontros semanais ao longo de 10 semanas. Segundo a Defensora Pública colaboradora da Coordenadoria Estratégica de Defesa da Criança e do Adolescente, Paula Regina, a ideia é trabalhar a prevenção e estimular reflexões sobre o papel do homem na sociedade.
7: Trabalhar com a prevenção vai fazer ainda muito mais sentido se a gente trabalhar com os homens nessa fase de formação mesmo, de valores, de conceitos, né? Para que eles possam, desde já, né, já refletirem sobre seus relacionamentos.
6: A metodologia foi adaptada para o público jovem. Entre os temas abordados estão força física, expressão dos sentimentos, parentalidade, traumas, vícios e o sentimento de posse nas relações. Os encontros serão realizados na sede da Defensoria Pública. Nesta primeira edição, participam adolescentes em situação de vulnerabilidade social, incluindo alguns que cumprem medidas socioeducativas em meio aberto, além também de jovens trabalhadores convidados para integrar o projeto piloto. De acordo com Paula Campos, o principal objetivo é promover educação em direitos e incentivar relações mais saudáveis e respeitosas.
7: Muitas atitudes nossas são banalizadas e, na verdade, quando a gente para olhar de fato para elas e refletir, a gente percebe o quanto somos violentos em muitas ações, né? Violentos no que diz respeito à relação com o gênero feminino. Então, a gente quer trazer isso para que eles possam lançar o olhar deles e verificar se a forma com que eles vêm exercendo essas relações, que elas são saudáveis, estão trazendo, promovendo saúde e felicidade.
6: A expectativa da Defensoria é que a experiência sirva de base para a criação de novas turmas voltadas ao público adolescente nos próximos meses.
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0: Quatro horas 42 minutos, completou 100 anos neste mês, Jô Clemente, fundadora do que hoje é o Instituto Jô Clemente, pioneira na implementação do teste do pezinho no Brasil. A repórter Adele Robichet conversou com a superintendente-geral do Instituto, Daniela Mendes, sobre a história, o legado e as atividades que são realizadas atualmente em São Paulo. Você confere a entrevista completa a partir de agora por aqui na nossa programação.
10: Jô Clemente, que dá nome ao Instituto Jô Clemente, voltado para pessoas com deficiência intelectual, transtorno do espectro autista e doenças raras em São Paulo, completou 100 anos neste mês. Para contextualizar para quem nos ouve, quem é Jô Clemente, Dani? Como surgiu o Instituto?
11: Perfeito. Bom, tenho o privilégio justamente de contar aí essa história dessa mulher tão extraordinária que realmente completou aí 100 anos de idade e que continua inspirando o Brasil como um todo. Dona Jô nos ensina aí todo dia que o amor de uma mãe transforma não apenas a vida de um filho, mas também a história de milhares de famílias. Vamos começar por contar um pouquinho essa história, né, que começou lá na década de 60, mais de 60 anos, quando nasceu seu filho, o Zequinha, com síndrome de Down, e ela viveu uma realidade que parece aí até hoje em dia difícil de imaginar. Então vocês imaginam que naquela época as famílias recebiam uma orientação que era muito cruel, inclusive. Diziam que essas crianças, elas não podiam aprender, que elas deveriam permanecer escondidas em casa, ou que elas deveriam estar institucionalizadas. Tinha muito preconceito naquela época, pouquíssima informação e praticamente nenhuma perspectiva para que justamente essas crianças pudessem se desenvolver. E aí que entra a Dona Jô, né? A figura da Dona Jô, que não aceitou o destino do seu filho e foi atrás, porque ela acreditava que o Zequinha tinha todo um potencial para aprender, para se desenvolver e ocupar aí todo o seu lugar na sociedade. Aí ela percebeu que tinham muitas outras famílias que também buscavam a mesma ação e que viviam exatamente essa mesma realidade. Ela decidiu se reunir com grupos de pais, que a partir daí, né, criou todo o movimento para trocar essas experiências e oferecer, né, formas de novos serviços e de defesas de direito dessas pessoas. E esse movimento, ano após ano, ele foi se desenvolvendo e acabou se tornando o Instituto Jô Clemente, que nós conhecemos hoje. Então, a gente diz aqui que a Dona Jô, ela transformou uma experiência pessoal em um grande legado coletivo, justamente auxiliando e mudando e transformando a vida de várias pessoas. E celebrando esses 100 anos de vida dela, a gente homenageia justamente uma mulher que continua sendo essa inspiração para todos nós. O Instituto, ele leva o nome da Dona Jô, materializando justamente esse protagonismo, esse empreendedorismo de uma mãe, né, que não queria apenas mudar a realidade do seu filho, mas que ajuda aí a mudar a realidade de uma sociedade como um todo.
10: agora com 100 anos já, Jô Clemente continua atuando de alguma forma? Continua próxima da instituição?
11: Sim, sim. A gente transformou o Instituto numa questão de uma governança muito forte. Nós somos profissionalizando todas as ações aqui dentro. A dona Ju é a nossa grande inspiração para que a gente continue esse legado em prol da autonomia, da inclusão das pessoas com deficiência intelectual, autismo e doenças raras. Então, a organização, ela se transformou muito fortemente. Hoje a gente atende mais de 30 mil pessoas, realiza mais de 335 mil atendimentos por ano. A gente é a referência no teste do pezinho do Brasil, nós somos o maior serviço de referência de triagem neonatal do Brasil, criamos mais de 311 mil bebês por ano. Então, tudo isso traz um impacto muito forte, inspirado pelo esse legado da dona Jo. Então, hoje a gente tem uma estrutura de governança, um conselho de administração, diversos comitês de assessoramento e toda uma gestão executiva estruturada para que cada vez mais a gente possa gerar esse impacto social, para que a gente possa atender cada vez mais pessoas e melhorando e transformando, melhorando a qualidade de vida e transformando a vida dessas pessoas. Aqui a gente trabalha com 4 grandes pilares estratégicos, com enfoque desde o nascimento até a longevidade da pessoa. A gente trabalha com um eixo muito forte de prevenção e promoção à saúde, onde a gente começa desde o teste do pezinho, que é um teste, é um exame essencial que a gente precisa realizar logo ao nascimento da criança, é uma punção no calcanhar do bebê, essencial para o diagnóstico precoce de diversas doenças graves e raras, que se identificadas em tempo oportuno, a gente evita o aparecimento da deficiência intelectual, sequelas e até óbitos. Depois do teste do pezinho, a gente segue doenças que a gente tria desse teste. A gente tem um grande ambulatório que a gente faz o diagnóstico da deficiência intelectual e do autismo. Depois, todas essas crianças que são identificadas e têm algum atraso de desenvolvimento, nós fazemos toda uma estimulação precoce para que elas tenham um desenvolvimento global e acompanhamos depois em todo o nosso serviço de terapias específicas, principalmente na questão do autismo. E essas pessoas, elas também têm o crescimento delas, elas depois têm todo um acompanhamento enquanto elas são jovens, adultas, idosas. Então a gente tem esse olhar integral e individualizado das pessoas ao longo da vida. Esse pilar, se a gente promove a saúde, a gente precisa fazer com que essas pessoas estejam incluídas na sociedade. Então nós temos um pilar muito importante que nós chamamos de inclusão social, onde nós trabalhamos na educação inclusiva e também as crianças estão no contraturno escolar e conosco elas fazem um atendimento educacional especializado. Depois da educação, a gente tem um compromisso muito forte de fazer com que elas estejam incluídas no mercado de trabalho. Então, nós temos todo um programa de inclusão profissional que nós chamamos do IJC Inclui Mais, onde essas pessoas não estão aqui conosco, elas estão incluídas nas próprias empresas e nossos funcionários acompanham, a nossa equipe técnica acompanha nessas empresas. Só para você ter uma noção, ano passado nós incluímos mais de 500 pessoas no mercado de trabalho e esse ano a gente tem uma meta muito ousada de incluir mais de 1000 pessoas no mercado de trabalho, justamente para que elas possam ter toda essa autonomia através da empregabilidade. Fora esses dois grandes eixos de atuação, nós temos uma grande área de defesa e garantia de direitos. Infelizmente, as pessoas com deficiência são aquelas que sofrem o maior volume de violências. Então, a gente trabalha com toda uma área de advocacy, onde a gente incide em construção de políticas públicas efetivas. A gente trabalha com autodefensores, que são as pessoas com deficiência atuando em causa com a voz própria. Elas estão nos próprios conselhos de direito. E estamos nos centros de apoio técnico à delegacia da pessoa com deficiência, onde lá a gente atende todos os tipos de deficiência. E para encerrar aí todos os nossos pilares, nós temos uma grande área que nós chamamos de ciência e inovação, porque a gente acredita que somente com dados, com pesquisas, a gente realmente possa aí construir políticas públicas efetivas todos os dias, beneficiando e impactando cada vez mais pessoas.
10: Ótimo, passamos aí então pela atuação do Instituto. Queria saber também se vocês vão promover alguma ação em comemoração aos 100 anos de Jô Clemente e aos 65 anos do Instituto.
11: Esse ano é muito importante para o IJC, porque são 65 anos do próprio Instituto, são 100 anos da Dona Jô e 50 anos do Teste Pezinho. Então, durante todo esse ano, a gente fez uma série de ações e que vão se estender até dezembro. Nós já tivemos ações focadas do Dia Nacional do Teste do Pezinho, que foi agora dia 6 do 6. A gente foi homenageados em vários locais, promovemos ações para que a gente pudesse levar cada vez mais à população sobre a importância desse teste, o quanto ele é essencial, importante que seja realizado a partir, né, das 48 horas do nascimento até o quinto dia de vida. Então, a gente fez toda essa ação. Nós tivemos toda uma ação dos próprios 100 anos da Dona Jô, agora esse mês, onde a gente teve, inclusive, uma premiação que nós chamamos de Prêmio Dona Jô Clemente, Legado do Saber, onde o foco era justamente na questão da educação inclusiva. Nós premiamos ações, tivemos um grande chamamento público, um edital, para que a gente pudesse buscar soluções inovadoras na educação e que a gente pudesse propiciar tecnologias que iriam impactar diretamente pessoas com autismo e deficiência intelectual. E temos diversas ações ainda que serão feitas até o final do ano, para que a gente possa reforçar tanto a importância desse legado da Dona Jô, através dos próprios 100 anos de vida dela, como também do próprio trabalho do IJC. Porque se a gente existe há 65 anos, a gente quer que a gente exista por muito mais 65 anos. Em novembro, a gente vai fazer um grande evento, onde a gente vai comemorar justamente esses 65 anos do IJC, 100 anos, onde a gente quer justamente mostrar todo o trabalho realizado pelo Instituto, trazer essa visibilidade para cada vez mais pessoas consigam conhecer o trabalho tão importante que o Instituto realiza e fazer com que a gente traga mais pessoas apoiadoras para a causa, que sejam pessoas que possam contribuir, inclusive até através de doações, ou contribuir, né, para que a gente possa difundir cada vez mais a nossa marca, para que a gente possa fortalecer todo esse trabalho. Vai ser um evento, né, que a nossa área de marketing está estruturando isso, vai acontecer presencial em São Paulo, num grande teatro, que em breve a gente já vai estar comunicando aí para todos vocês, inclusive convidando vocês a estarem presentes conosco nesse grande evento.
10: Dani, quem pode procurar um instituto e como fazer esse contato?
11: Perfeito. Bom, o Instituto Jô Clemente hoje, ele atende tanto pessoas que vêm da esfera pública, como o Sistema Único de Saúde, o próprio SUS, ele atende pessoas encaminhadas pela Secretaria Municipal de Educação, como também atende pessoas, né, os jovens, adultos e idosos, que podem ser encaminhados diretamente para nós. Então, a gente tem toda essa porta de entrada dentro do sistema público, lembrando que nós somos uma organização filantrópica, sem fins lucrativos, E a gente também tem a outra porta de entrada, que é através dos atendimentos privados pelas operadoras de saúde, onde aí na área, no pilar, né, da saúde, a gente também tem esses atendimentos. Cada um tem um fluxo diferenciado. Os pacientes que são atendidos via o Sistema Único de Saúde, eles vêm através das próprias unidades básicas de saúde, então as pessoas têm que procurar primeiro a sua unidade mais próxima da sua residência, aonde essa unidade básica fará o encaminhamento via uma agenda regulada para nós aqui no IJC. Já os pacientes que são da saúde suplementar, que tem convênios, aí tem todo um serviço de atendimento ao público, onde através de agendamentos a gente verifica todo o critério de elegibilidade desses convênios para que eles possam ser atendidos aqui conosco. Já nos outros serviços, como inclusão profissional, eles podem, tem todo um atendimento e toda uma estrutura via tanto pessoa física, que a gente fala, as pessoas que possam integrar os nossos atendimentos, quanto as próprias empresas. A gente tem toda uma ação com as empresas que querem buscar o nosso serviço para que a gente possa aí estar incluindo essas pessoas no mercado de trabalho. Todas essas informações você pode encontrar através do nosso site, www.ijc.org.br, e nas nossas redes sociais. Estamos presentes em todas as redes sociais.
10: Você tem um balanço para nos passar de quantas pessoas são atendidas por ano no ano passado?
11: Olha, para eu te falar dos 65 anos como um todo, foram milhares de pessoas que nós atendemos. Um pouquinho eu te trouxe os números, né? Eu te trouxe do ano passado, que a gente atendeu, que realizou mais de 335 mil atendimentos só em um ano. E só para você ter uma noção, no teste do pezinho, durante todo esse período de existência, desses 50 anos de existência, a gente criou e realizou mais de 18 milhões de testes do pezinho. Veja que impacto muito positivo isso, que beneficia tanto a qualidade de vida para essas crianças e para suas famílias. Esse é durante esses 50 anos de existência do teste do pezinho.
10: Conversamos agora com a superintendente-geral do Instituto Jô Clemente, Daniela Mendes. Dani, muito obrigada. Se quiser deixar um convite para quem nos ouve, fique à vontade.
11: Perfeito. Eu quero fazer um convite para todos nós, para todas as pessoas que estão nos ouvindo, para que conheçam o trabalho do Instituto, que fortaleça essa ação, porque justamente o nosso propósito é justamente promover essa autonomia e essa inclusão das pessoas. Para isso, a gente tem que mover a sociedade como um todo, contra o preconceito, contra o capacitismo, darmos cada vez mais oportunidade para essas pessoas, porque cada vez que a gente propicia os apoios necessários, essas pessoas podem e devem estar incluídas em todos os locais que elas queiram. Então, essa é a mensagem que eu gostaria de dar a todos e que todos se engajem na nossa causa.
10: Obrigada, tchau, tchau.
11: A gente que agradece e ficamos aqui sempre à disposição.
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13: 5:01. Olá, muito bom dia para você, ouvinte da Band News FM. Hoje, 30 de junho de 2026, mais conhecido como o dia seguinte que passamos para as oitavas de final, Zé. Tudo bem?
14: Tudo bem, Lu. Bom dia para você, para os nossos ouvintes também. Eu falei que não seria fácil. Eu avisei. E ainda botei no bolão quase 1-1. Quase que eu acerto. Quase. E eu tinha dado uma olhada lá no bolão aqui, pelo menos da Band. Eu ia acertar sozinho se fosse 1-1. Mas não torci para isso, não, tá? Torci pro Brasil ganhar. E no finalzinho, com o gol de Gabriel Martinelli, o Brasil venceu o Japão por 2-1 de virada. Primeiro gol do Casimiro, que estava sendo muito criticado, Lu, pela torcida brasileira, pelo menos no bar que eu tava, a galera pedindo, pô, Ancelotti, tira esse cara, e foi lá e fez o gol de empate, depois o Brasil virou o jogo.
13: É engraçado o pessoal falando na internet que se fosse o Ancelotti ia tirar o Casimiro no segundo tempo, aí a pessoa fala... Por isso que eu tô acordando às 6 da manhã pra trabalhar e por isso que ele é campeão da Champions League, né?
14: É exatamente isso. A galera da Pitaco, mas o cara entende, classificou o Brasil pras oitavas de final.
13: E foi tudo perfeito, né? Porque depois, queria dizer nada não, mas a Alemanha também não...
14: Também. Não... E eu vou falar uma coisa. Eu acho, pelo que eu percebi assim, eu acho que você também teve essa impressão, a galera torcendo muito pro Paraguai.
13: Cara, impressionante.
14: Alguns até mais Paraguai do que pro Brasil.
13: Quando a Alemanha perdeu o pênalti. Perdia, né? Porque foram quantos que perdeu? 3 ou 2?
14: Acho que foram 3, eu acho.
13: 3 pênaltis.
14: Eu sei que o Paraguai teve 2 chances pra fazer e não matou nos pênaltis. Perdeu 2 seguidos, mas depois conseguiu ganhar, né?
13: Pois é, quando a Alemanha perdia pênalti, quando acabou o jogo, parecia a comemoração do Brasil. Impressionante, todo mundo gritando. A gente vai falar mais sobre Copa do Mundo, mas a gente começa esse noticiário local também, Notícias da Manhã, falando, lembrando a você, ouvinte, você que vai trabalhar hoje, que trabalhou ontem, que teve dificuldades no transporte, seguimos com a greve dos rodoviários aqui no Rio de Janeiro, segundo dia da greve dos rodoviários. Eu vi apenas um ônibus na rua quando eu estava vindo para cá. Passei novamente ali perto da garagem do consórcio Intersul. Todos os ônibus dentro da garagem. Todos os ônibus da garagem tomada por ônibus durante a madrugada. Então hoje provavelmente vai ser mais um dia difícil para você, ouvinte da Band News FM, né, Zé? Já tem participação sobre isso.
14: Pois é, já tem participação. O Sérgio Lima mandou um áudio aqui pra gente, Lu, falando do trânsito, do trajeto dele, falando também sobre os ônibus, ó.
15: Bom dia, Zezinho. Bom dia, Luana. Sérgio Lima. Saí do bairro do Pilar com 22 graus de temperatura. Peguei Leonel de Moura Bizola, rodovia Washington Luiz. Linha vermelha, trânsito tranquilo nessa manhã. Agora eu não estou vendo ônibus. Só vi um ônibus da Santo Antônio aqui na linha vermelha. Mais nada. E na Baixada também. Os coletivos estão tudo parado. 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
13: Metrô e trens com transportes reforçados hoje mais uma vez por causa da greve dos rodoviários e a gente segue acompanhando ao longo do dia de hoje. Se você tiver alguma dificuldade, mande para cá 999026970. Ontem a UFRJ abonou faltas, né, dos estudantes por causa dessas dificuldades e hoje durante a madrugada a UFRJ emitiu mais uma nota dizendo que estudantes e servidores que tiverem dificuldades de deslocamento podem justificar as ausências de forma simplificada e a recomendação da instituição é que as unidades acadêmicas adiem as avaliações presenciais previstas para hoje. Tem mais participação por aí, Zé?
14: Tem mais. Vamos lá falar agora com o Luiz, que mandou uma mensagem para a gente aqui falando sobre a Serra de Petrópolis.
16: Bom dia, Luana. Bom dia, Zé.
14: Bom dia.
16: Luiz de Petrópolis, saindo de lá com 12 graus.
13: Que delícia.
16: Às 3h25, entrando na pista de descida da Serra de Petrópolis, em meia pista até a entrada do túnel do Papagaio. A partir daí, tudo ok. Ok até chegar na 28 de setembro. Uma lua linda, o Brasil jogou muita bola e vamos em frente. Tá deixando a gente acreditar. 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
13: Tudo é possível, meu amigo.
14: É, eu também acho.
13: A gente tá aí, tá no jogo.
14: Estamos chegando aos trancos e barrancos, mas estamos indo.
13: Agora imagina, se ontem foi dramático, imagina se o adversário fosse a Argentina, hein, Zé?
14: Cara, nem fala. E pior que a gente tem chance de pegar a Argentina numa semifinal, né?
13: Exatamente.
14: Então, assim, até torço pra ter um Brasil e Argentina. Acho que vai ser bem interessante.
13: Você quer com emoção, né?
14: Eu quero com emoção. E a galera já tá chateada aí que no próximo jogo do Brasil vai ser domingo. Tem uma galera falando, pô, eu vou ter que... Vai ter que trabalhar normalmente na próxima semana, porque o jogo é domingo.
13: Não tem mais feriado, né? Os próximos jogos, o Brasil avançando na Copa do Mundo, não tem mais jogo durante a semana.
14: É, não tem, exatamente. Então a galera já triste.
13: Pra gente seria normal, né, Zé?
14: Pra gente é a mesma coisa, a gente estaria aqui da mesma forma como a gente estava ontem. Então vamos lá, agradecer aqui a participação do Carlos também, escreveu aqui pra gente, estava passando pela linha vermelha com o trânsito, pelo menos agora, um pouco mais tranquilo. Em relação ao que a gente estava falando ontem, que essa hora já estava toda parada por conta de um acidente, hoje já está um pouco melhor, segundo o nosso ouvinte. O Maurício mandou aqui mensagem também para a gente, participando. Daqui a pouquinho a gente traz outros áudios por aqui.
13: Ontem, nesse horário, tinha muita gente falando sobre os pontos lotados. Ainda não temos participação nesse sentido, né?
14: É sobre ponto lotado ainda não. Até o Sérgio Lima passou ali por via expressa, falou que não viu o ônibus, mas com relação aos pontos... Até agora não chegou nenhuma mensagem não, Lu.
13: Eu acredito que, diante da dificuldade de ontem, muita gente deve ter se programado para chegar ao trabalho. Sim. De outra forma, né? Porque ontem foi realmente um dia complicado, mas a greve dos rodoviários segue ao longo da manhã de hoje. Queria agradecer o pessoal que está na nossa live, Henrique Cruz, Marcelo Lino, disse que em Pilares agora 21 graus, Andréia Paula de Souza e Silva mandando bom dia para a gente. 21 graus na Pavuna, na zona norte do Rio. Sumaia Randan, nossa querida Sumaia. Ontem a gente ouviu o áudio da Sumaia?
14: Ontem não, mas acho hoje a gente vai ouvir.
13: Vamos ouvir o áudio da Sumaia. Teresópolis, hoje 11 graus, lua cheia por lá. Daniel Cordeiro também mandando mensagem pra gente. E o nosso queridozinho Zanetti, 13 graus em Criciúma, em Santa Catarina. Muitas mensagens, muitas bandeiras do Brasil por lá no nosso chat, no youtube.com/BandNewsFMRio. Agora, 5:08, e a gente gira a reportagem da Band News FM, porque hoje tem muita informação para você. Segundo dia de greve dos rodoviários na cidade do Rio. Ontem, milhares de pessoas ficaram horas esperando um coletivo nos pontos de ônibus. Apesar da decisão da justiça de manutenção da frota em 50%, o Rio Ônibus afirmou que a taxa de coletivos em circulação ficou em cerca de 20%. A audiência de conciliação está marcada para as 11 horas da manhã de hoje no Tribunal Regional do Trabalho. Segundo os rodoviários, existe a expectativa de que a proposta da categoria seja aceita pelas empresas. Por conta da greve, a UFRJ afirmou que vai abonar as faltas dos alunos.
14: Informação agora chegando com Daniel Nascimento.
17: Candidatos à primeira habilitação nas categorias A e B para condução de carros e motos agora precisam apresentar resultado negativo em exame toxicológico. A medida começou a valer nesta segunda-feira. Para fazer o exame, os condutores devem ir a um laboratório credenciado pela Secretaria Nacional de Trânsito. Quem já havia aberto o requerimento antes da mudança não precisará fazer o exame. A exigência também não se aplica à renovação de habilitação nem solicitação de segunda via.
13: Influenciadora é vítima de assalto na zona sul do Rio, Maria Clara Vinhais.
18: Uma influenciadora digital relata que foi vítima de um assalto enquanto voltava da academia na zona sul do Rio. O caso aconteceu na manhã deste domingo. A empresária Manuela City teve o celular arrancado das mãos no momento que respondia mensagens. Como o aparelho estava desbloqueado, ela passou horas tentando impedir o acesso às contas e serviços bancários. Nas redes sociais, ela contou que no impulso correu atrás do criminoso e quase foi atropelada por um táxi durante a perseguição. A influenciadora relatou ainda que o maior impacto veio depois do crime. Além da preocupação com os dados armazenados no celular, ela disse que agora enfrenta o medo de voltar à rotina de treinos e de circular pelas ruas.
19: Ontem eu fui assaltada, agora eu tô com medo de tudo. Eu tô com medo de pisar na calçada, tô com medo de sair do meu quarto, tô com medo de sair do sofá, e ontem eu só queria ficar deitada no sofá.
13: Impressionante os relatos de assaltos na zona sul do Rio de Janeiro. Em outros pontos também, não é uma exclusividade aqui da Zona Sul, mas nesse fim de semana tivemos pelo menos dois vídeos de assaltos de bandidos usando motos, assaltando pedestres, pegando os celulares e, claro, a gente não sabe a reação, né? Mas o ideal não é não correr atrás do bandido como essa influenciadora fez. Hoje, perder um celular significa um trabalhão, a sua vida inteira tá ali. Você tem acesso a banco, acesso a aplicativos importantes na sua vida, mas mais valioso ali é a sua vida. Então, o ideal é não reagir, né? Não correr atrás desse criminoso. Lamentável a situação dessa influenciadora que agora tá vivendo aí, tendo dificuldade para voltar à rotina. Agora é 5:11.
14: E a FIFA suspende o transfer ban ao Atlanta United dos Estados Unidos em relação à SAF Botafogo. A punição foi referente à dívida de US$ 21 milhões, cerca de R$ 111 milhões, ao time americano pela contratação do atleta Thiago Almada em 2024. O Botafogo negocia com a Liga MLS para quitar o valor. Em nota, o clube alvinegro informou que está aguardando o resultado dos outros 5 casos que seguem sob análise. O transfer ban é um tipo de punição administrativa aplicada pela FIFA. Durante a penalidade, o clube fica proibido de registrar novos jogadores em competições oficiais.
13: Agora 5:11.
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14: Vamos falar do trânsito, porque tem mensagem chegando com o Kelvin. Acidente no túnel Rebouças, hein?
20: Bom dia, Zé. Bom dia a toda a galera da Band News. Galera, avisar para vocês que acabou de acontecer um acidente aqui entre dois carros na segunda galeria do túnel Rebouças no sentido Lagoa, tá? Já quase na chegada aqui à Lagoa. Chegou mais dentro da galeria, um táxi e um Honda Fit prata, entendeu? Sem sinalização no local ainda, sem equipe de emergência ainda, porque acabou de acontecer, valeu? Aparentemente os passageiros estão bem, mas o Honda Fit rodou no túnel, tá virado de lado ali, ocupando a faixa da direita e um pouco da faixa do meio, valeu galera? Um abraço a todos aí, bom dia.
13: Rebouças, né?
14: Rebouças, ficou alerta então pra quem tá passando pelo túnel agora.
13: E o Rebouças tem aquelas faixas estreitas, eu acho as faixas de trânsito do Rebouças estreitas da ponte Rio-Niterói também. Então com esse acidente... o trânsito deve ficar complicado porque o carro perdeu o controle, um dos veículos perdeu o controle. Foi em qual sentido mesmo?
14: Foi no

0: Oliveira também mandou uma mensagem, ó.
1: Oi, Ivo. Bom dia, Luana, bom dia, José Paulo. Bom dia. Aqui é Ivo Oliveira, como sempre, saindo da Baixada, pegando um trecho da Dutra, linha vermelha, elevado Paulo de Fronteira, chegando aqui na Taúfa de Paiva. O trânsito tranquilo, sem nenhuma alteração até aqui, ó. Temos de observação um trecho da linha vermelha apagado de Caxias até Washington Luiz. Pessoal, ter cuidado também ali no elevado Paulo de Fronteira, sentido Baixada Fluminense, um pedestre em cima do elevado Paulo de Fronteira, tá? Pessoal, ter cuidado ali com essa pessoa caminhando ali, né? Sentido Baixada Fluminense. E a seleção brasileira, né? Que fez ontem o teste de cardio em mais de 220 milhões de brasileiros. Mas o importante é que estamos classificados. 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
2: Teve um momento que a bola aqui teve uma comemoração da torcida, que achou que a bola entrou, mas a bola não entrou.
0: Foi pelo lado de fora, né?
2: E hoje em dia, com as tecnologias, a gente nem pode comemorar e esperar, porque o relógio do árbitro apita, né? Quando
0: é
2: a
0: verdade.
2: Bola entra.
0: Ah, essa que você tá falando, foi impressionante esse lance,
2: entrou.
0: Né? Cara, eu não sei
2: entrou.
0: Como não entrou essa bola, mas... É, mas era pra ser na emoção mesmo, fazer o quê? Eu achei até bom, como eu tinha te falado, eu ia dormir se não fosse assim.
2: É
0: então,
2: verdade.
0: Foi bom ter sido com emoção. O Ricardo mandou um áudio aqui também.
3: Pessoal, um abraço aí, pessoal da Band News. Um abraço aí, Zé do Zap.
0: Fala, meu amigo.
3: Que é o Zé Ricardo, beleza? Saí de Rio das Ostras por volta de 2:30 da manhã. Nesse momento, tô descendo aqui a ponte de Niterói, pegando a linha vermelha. Trânsito tranquilo. A questão é que tem muito nevoeiro em Casemiro, Silva Jardim, Itaboraí, Augusto VI ali também de São Gonçalo, passando ali pelo posto da BRF, tem um nevoeiro denso. Então, muito cuidado aí, pessoal, tá certo? Olha aqui, Alemanha e Holanda foram embora, hein? É, deram adeus à Copa, o Brasil devagarinho tá chegando. Ninguém acreditava, o Brasil de repente pega essa, hein?
2: Rapaz, a Holanda também foi embora.
0: Cara, é verdade. Eu tava olhando aqui, eu não consegui ver esse jogo porque
2: esse
0: foi muito
2: jogo
0: tarde.
2: Também não via.
0: Mas foi nos pênaltis também. A Marrocos passou pela Holanda nos pênaltis, ganhando ali por 3-2. Parece que perderam vários pênaltis também nesse jogo. Então, mais um que foi com emoção. E hoje tem também, né? Hoje tem jogo. Daqui a pouquinho a gente vai trazer mais sobre a rodada, mas o primeiro jogo de hoje é Costa do Marfim e Noruega. Então, um bom jogo também pra
2: que
0: gente
2: acompanhar.
0: Que vai
2: definir quem o Brasil vai pegar.
0: É verdade,
2: no próximo jogo, né?
0: Tem razão.
2: E eu tô muito preocupada com a Noruega por causa daquela torcida incrível que faz o Remo, né? É um pouco assustador.
0: E ainda tem
2: o
0: Haaland,
2: é
0: né? Um grande
2: ainda
0: jogador.
2: Tem o Haaland. Eu não sei como é que a torcida brasileira vai reagir. Eu acredito que o brasileiro é muito criativo, né? Então, eu acredito que o brasileiro vai encontrar uma forma aí de mover a torcida contra
0: Sim.
2: a torcida da Noruega, se for o caso da torcida da Noruega que a gente pega aí nas oitavas de final.
0: É, vamos ver como é que vai ser. É bom já, galera, é bom que já tá classificado, dá para os jogadores do Brasil estudarem esse jogo, assistir, né, ver o próximo adversário, já fica um pouco mais tranquilo pra gente ver o jogo também. O Fernando, passando agora pela Avenida Brasil, escreveu aqui pra gente que o trânsito, por enquanto, tá bom ali na Via Expressa. Vou ouvir outros áudios aqui pra já a gente trazer mais informações, Lu.
2: Tá certo, combinado, Zé. Enquanto o Zé conversa com os nossos ouvintes, a gente vai trazer agora a informação do Vinícius Calisto, que ontem esteve nas ruas da cidade, acompanhou o drama de passageiros que enfrentaram dificuldades por conta da greve dos rodoviários. Fala aí, Vini.
4: Passageiros chegaram a aguardar 2 horas por um coletivo em pontos de ônibus do Rio de Janeiro no primeiro dia de greve dos rodoviários. Apesar da justiça determinar que as empresas operassem com 50%, com previsão de multa diária de R$50 mil em caso de descumprimento, apenas 20% dos ônibus circularam pelas ruas da cidade nessa segunda-feira. Questionado, o sindicato Rio Ônibus informou que os motoristas que não aderiram à greve estavam com medo de sofrerem represálias. A reportagem da Band News FM percorreu diferentes pontos de ônibus no centro, zona sul e na zona portuária e registrou diversos locais lotados e com poucas opções de coletivos. A Elane Moreira é cuidadora e sai de São Cristóvão, na zona norte, para trabalhar em Jacarepaguá, na zona sudoeste. Ela conta que desistiu de ir ao trabalho após ficar 2 horas esperando o ônibus.
5: Já tem 1h47, o ônibus não passa. Inclusive, eu tô esperando meu filho, que vem da Lapa, que a gente sempre se encontra no mesmo ônibus, para poder ir para Jacarepaguá. O meu filho tá no ponto final, esperando o 390, e lá passa o 347, o 306, e até agora nada. Aí já falei com a madrinha do meu filho, ela falou, volta pra casa, Ilane.

0: Alguns passageiros precisaram recorrer a viagens de carros de aplicativo para chegar ao trabalho. Foi o caso do estudante de medicina Pedro Dantas, que ficou uma hora esperando um ônibus na Cidade Nova, no centro, para chegar em Botafogo, na Zona Sul.
1: Eu tenho estágio lá, né, agora. Acordei 5 horas da manhã hoje para vir para cá, tô, praticamente, né? Uma hora esperando aqui o ônibus. Poderia estar aprendendo, né, estagiando lá. E tô aqui esperando o ônibus. Provavelmente repor, né, esse horário, na hora que for voltar também para assistir o jogo, né?
0: Outros passageiros contaram sobre a dificuldade para se deslocarem pela cidade por causa da greve.
2: Esse horário aqui no bairro onde eu moro, normalmente são 4 linhas de ônibus que passam e não vi passar nenhum ônibus.
3: Pavuna, não tem ônibus nenhum, ônibus municipais.
4: Peguei aqui a linha amarela, esse horário tem uma quantidade grande de ônibus e não passou nenhum carro, só as linhas da Baixada.
5: Até agora não passou nenhum ônibus. Ponto aqui abaixo da passarela aqui do metrô da Cidade Nova.
6: Avenida Brasil, direção ao centro, uns pontos muito lotados, cada ponto mais de 50, 60 pessoas.
7: Pontos já estão cheios aqui na área, né? Na estrada Jacarepaguá. Eu acho que a linha urbana normal vai ser a mais prejudicada, em Jacarepaguá especialmente.
0: Durante a madrugada, 40 ônibus foram vandalizados dentro das garagens por grevistas, segundo o Rio Ônibus. Os veículos tiveram os vidros quebrados e ficaram fora de circulação. O sistema BRT operou com 68% da frota para atender aos 4 corredores do modal, segundo a Mob Rio. Os rodoviários pedem um salário de R$5.000 para motoristas de articulados e de R$4.000 para os demais motoristas. Além de ticket alimentação de R$1.000, plano de saúde e odontológico, jornada de trabalho em escala 5x2, manutenção do passe livre, fim dos contratos temporários no BRT e contratação pela CLT.
8: E tem participação sobre problemas nos ônibus, né, Zé?
9: Tem participação. A gente estava falando aqui, né, Lu, sobre os pontos dos ônibus que você me perguntou. O Márcio mandou aqui a resposta pra gente.
10: Bom dia, Zé. Bom dia, Luana. Bom dia. Márcio.
9: Bom dia.
10: Desejar um bom dia a todos. O Zé, em relação aos pontos de ônibus, eu tô rodando por aqui, já rodei Tijuca, São Cristóvão. E a estação da Leopoldina tá bem cheia, viu, Zé? O ponto de ônibus está bem carregado. Eu acredito que a partir de 6 horas da manhã a gente vai ter um transtorno grande, porque é o horário que as pessoas costumam sair para trabalhar. Ô Zé, Luana.
9: Oi.
10: O Brasil levou minha voz embora. Teste para cardíaco. E o brasileiro tem que parar com essa síndrome de vira-lata. Tudo que é no Brasil é ruim. Nós temos uma das melhores seleções do mundo. Os melhores jogadores. Vamos aguardar domingo. Meus amigos, uma boa semana e um segundo todo pode mudar.
9: Ô Márcio, eu não tava acreditando nisso não, nisso de ser uma das melhores seleções, mas assistindo...
8: Os melhores jogadores estão,
9: sim,
8: lá, né?
9: Então, mas assistindo agora os jogos das outras seleções, eu tô começando a acreditar, cara, porque eu não tô achando as outras seleções isso tudo. Então, é o que o Márcio falou, temos que acreditar, vamos ver se a gente consegue chegar lá.
8: É verdade.
9: E tem mais sobre o ônibus, ó, mensagem do Roberto.
11: Bom dia, amigos da Band News FM, Roberto, motorista de entrega. Eu saí de Ricardo, tô vindo aqui em Irajá apanhar um colega de trabalho. E até o momento eu não vi nenhum ônibus do Rio de Janeiro, do município passando. Somente ônibus da Baixada, Real Rio, Regina, etc. Nada ainda. Tô na Avenida Brasil, na altura do Ceasa. Nada ainda. Nem BRT. Nada. Bom dia. E um segundo, tudo pode mudar. O Brasil vai matar a gente do coração, hein?
9: Valeu, Roberto. Obrigado. O Roberto conseguiu sobreviver esse jogo para mandar informação pra gente.
8: É importante esse relato do BRT, porque ontem o BRT também foi impactado por causa da greve dos rodoviários, mas a taxa de ônibus em circulação foi maior, foi de cerca de 68% dos articulados do BRT em circulação, acima até do que a justiça determinou. Então, o BRT, pelo menos ontem, estava operando de uma forma melhor do que o ônibus convencional da cidade do Rio. Mas a gente vai checar com a Mob Rio também a taxa de hoje, se houve uma redução aí no número de ônibus do BRT em circulação por causa da greve.
9: Mensagem agora chegando com o Ricardo Paiva.
12: Aí,
9: Ricardo.
12: Bom dia, Zé Paulo.
9: Bom dia,
12: Luana. Yeah. Ricardo Paiva passando por Cascadura aqui e Madureira, tá? Cascadura, o terminal tá vazio de ônibus. Em compensação, o BRT Paulo da Portela, em Madureira, terminal, tem 3 BRTs parados, tá? Terminal. E ônibus intermunicipal está fluindo normalmente. E a informação é essa aí. 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
8: Para quem conseguir um ônibus intermunicipal é a melhor opção. É a única opção, né? Porque, sim, pelo visto, a taxa de ônibus municipais em circulação deve estar muito baixa hoje também.
9: O Ivo Greca mandou uma mensagem. Achei que ele deu uma alfinetada aqui em você, hein, Lu?
13: Bom dia, Zé. Bom dia, Luana. Bom dia. Ivo Greca, canal Fluresenha. Ó, falei ontem em live, hein, que Marrocos passaria pela Holanda e Cabo Verde iria cometer o crime, hein? Iria passar pela Argentina. Argentina, né, Luana, que é o Flamengo das seleções, né? Sempre tem um pênalti a favor, um erro de Everton a favor, né? Mas não dará pra Argentina. Cabo Verde passará. Galera, olha só, tô saindo de casa agora aqui. Tô vendo os pontos cheios já. Não tô vendo uma movimentação de ônibus, não, hein? Vou parar lá na porta da garagem lá e vou ver o que que tá pegando, como que tá essa greve.
8: Valeu,
13: Ivo.
8: Valeu, obrigado. Olha, mas se Cabo Verde passar, vai ser uma zebra, né?
9: Vai ser uma zebra, exatamente. Argentina de Messi, né? Vamos ver como é que vai ser.
8: É, espero. Ninguém gosta da... Não tem como o brasileiro torcer pra Argentina.
9: Tem uma galera que torce, né? Tem uma galera que torce pra Argentina. Vamos ver como é que vai ser isso. Já a gente traz outras mensagens aqui pelo nosso WhatsApp.
8: 999-026-970.
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0: Agora às 5 horas 25 minutos, agora a gente traz alguns destaques aí do país e do mundo. O Fundo das Nações Unidas para a Infância estima que quase 4 milhões de crianças e adolescentes vivam nas áreas afetadas pelos terremotos que atingiram a Venezuela na última quarta-feira. Segundo a organização, milhares de famílias permanecem em situação de risco diante dos danos provocados pelos tremores e da possibilidade de novos abalos. Terremotos atingiram Caracas e os estados de Aragua, Carabobo, Falcon, La Guaira e Miranda. De acordo com a agência, dezenas de edifícios desabaram com crianças entre as duas.
1: Será que eu vou acertar essa pronúncia aqui, Lu? Keiko Fujimori, tá certo? É eleita presidente do Peru após a totalização de 100% das urnas ocorrida nessa segunda-feira. O resultado foi divulgado pelo órgão eleitoral nacional, que confirmou a vitória apertada da candidata sobre Roberto Sanches. O resultado final do cômputo aponta Keiko com 51% dos votos contra 49% de Sanches, uma diferença de apenas 49.641 sufrágios em todo o país. A disputa permaneceu acirrada durante toda a apuração, com alternância na liderança e atenção redobrada para os votos das regiões rurais e das grandes cidades, que tradicionalmente apresentam perfis eleitorais distintos. Com a confirmação dos números, o órgão eleitoral encerrou o processo de contagem, abrindo caminho para a proclamação oficial da presidente eleita e para os procedimentos formais de transição previstos pela Constituição peruana.
0: E a maioria dos brasileiros diz não lembrar ou não saber citar o nome de um deputado federal ou senador em exercício. As informações são do Datafolha. Perguntas inéditas mostram que 68% não mencionam um integrante da Câmara dos Deputados e 75% nenhum do Senado. A maior parte também diz não lembrar em quem votou há 4 anos, menos 67%. No caso do deputado federal e 66% no caso das escolhas de senador e deputado estadual. A margem de erro do levantamento é de 2 pontos percentuais para mais ou para menos. Datafolha ouviu 2.004 pessoas com 16 anos ou mais em 139 cidades nos dias 17 e 18 de junho.
1: O técnico Carlo Ancelotti explica as escolhas, tão contestadas inclusive, que levaram o Brasil a vencer o Japão e garantir uma vaga nas oitavas de final. Aline Fanelli.
2: Autor do gol que deu a vitória ao Brasil sobre o Japão por 2-1, Gabriel Martinelli chega a 5 com a camisa do time nacional. Ele atua pelo lado esquerdo e geralmente substitui Vinícius Júnior. Mas, neste jogo, o técnico Carlo Ancelotti preferiu colocar os dois juntos em campo e explicou a escolha.
3: Martinelli tem muita intensidade, é um câmbio muito, muito importante, porque quando entra, sempre está top e ajudou a equipe, a parte marcando o gol, mas a posição dele permitiu jogar um pouco mais aberto ao Vini, que foi muito perigoso.
0: 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Daqui a pouquinho tem a nossa conexão Rio-São Paulo e a gente vai falar mais tarde do panorama completo da previsão do tempo, mas para você que está se arrumando agora, previsão para hoje, não há previsão de chuva, não precisa colocar o guarda-chuva na bolsa. A máxima hoje é de 33 graus, faz até um pouquinho mais de calor, e a mínima de 16 graus, segundo o Sistema Alerta Rio. O tempo fica parcialmente nublado ao longo do dia de hoje. Participação do tempo aí, Zé?
1: Da Sumaia, como a gente prometeu, tá por aqui.
4: Bom dia, Zezinho, bom dia, quem está substituindo?
1: Aqui,
4: bom dia,
1: Luana, aqui.
4: Bom dia, Zezinho, Sumaia de Teresópolis, 11 graus. Hoje é o dia nacional do Bumba Meu Boi.
1: Bem lembrado.
4: É uma manifestação folclórica que mistura teatro, dança, música e religião. Que linda manifestação. Brasil jogou, venceu. Me convenceu, mais ou menos. Mas quanto nervosismo que fiquei. Vamos por parte e esperar domingo. 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
1: Obrigado,
0: Maravilha.
1: Sumai.
0: Maravilha. Que bom ouvir sua voz, Sumai. Senti falta ontem de não ter escutado. Vou puxar a orelha do Zeca, botou a...
1: Agora vai todo dia, Sumaia. Pode mandar pra cá. Será que... Não sei se dá tempo.
0: É, vamos lá.
1: Vamos tentar. E almo papa. Fala aí. Se não der, a gente coloca depois.
5: Bom dia, Luana.
0: Bom dia.
5: Bom, Jesus, estava pondo agora com noite enluarada, 16 graus, E hoje tem Noruega e Costa do Marfim.
1: Bem lembrado.
6: Ponte Rio São Paulo.
7: Alô, Rio de Janeiro, bom dia.
8: Bom dia, gente.
1: Olá, bom dia, estão bom vivas? Dia.
7: Estão vivas? Vivas. Ufa. Caramba, gente.
1: Eu, eu avisei, tá? Quase que eu acertei o resultado, que eu botei no bolão aqui.
7: Quase,
1: um, tava falando pra Luana. E foi do jeito que eu queria, com emoção, pra não dormir à tarde. Consegui
7: ficar acordado. Que eu queria. Pelo amor de Deus,
8: não
7: meu.
8: Não deu pra dormir
7: dorme,
8: mesmo.
7: Dorme depois, sei lá. Muda essa estratégia aí. Eu não quero mais uma dessa, não.
0: Eu confesso que eu fiquei um pouco deprimida depois do gol do Japão, porque eu só pensava, eu não acredito que eu vou ter que apresentar um jornal de 2 horas lamentando a derrota do Brasil.
7: Não, não, gente, eu não tava aceitando. Eu murchei. Eu falei, não é possível. Não dá. Minha mãe ficou, não, desliga, deixa pra lá.
8: Desliga? Falou. Nossa, que drástico.
7: Minha mãe, não, isso aí só sofre assim pelo Corinthians. Eu falei, meu, vamos. E aí deu bom.
1: Deu
8: não,
1: bom.
8: Foi. Eu
1: deu
8: tava
1: bom.
8: Esperando o segundo tempo, porque eu imaginei que ia ter alguma mexida. Então eu tava esperançosa ainda que alguma coisa ia acontecer.
7: Uma puxada de orelha do Mister ali também.
8: Porque alguma substituição, porque de fato, o Brasil ele viveu vários altos e baixos, né, nessa partida. No início tava indo bem, depois levou o gol, ficou cabisbaixão, assim,
7: quase,
8: né?
7: Briga física, né? Paquetá tomou uma bolada na cara.
8: Não, e aí os dois começaram, aí o Casemiro começou a trombar com a galera, teve aqueles passes atrás, assim, sem conseguir furar aquela linha de 5 do Japão, foi bem desafiador, assim, esse jogo, todo mundo ficou meio tenso. Eu comecei a assistir o jogo do Brasil com uma camiseta normal, assim, a que eu fui trabalhar. Aí, eu no meio do jogo tomou o gol, eu olhei pro meu filho e falei, gente, será que sou eu? Aí eu fui lá, troquei a camiseta, pus a da amarelinha e deu tudo certo. Então, a partir de agora, descobri que eu faço parte
7: do
8: dessa
7: time
8: vitória
7: amarelinha
8: do Brasil.
7: Com certeza.
0: Eu também tenho essa questão de achar que tem alguma coisa que eu fiz que não tá dando certo. Ontem eu fiz isso, porque no momento do gol, a minha luminária é aquela luminária que muda de cor, né? Aí meu marido colocou a luminária verde. Aí eu olhei pra luminária e falei, ah, quer saber, vou tirar, vou botar uma luz normal. E botei, assim que eu mudei a cor, o Brasil fez o gol.
1: Então tá, olha aí. Tá todo mundo elogiando o Ancelotti, mas na verdade foi a Luana que ganhou esse jogo.
7: Exatamente.
8: E a Carolina Ercolim também.
7: Exatamente.
8: Musas.
0: Não pode mais usar essa primeira blusa que você tava usando.
1: É, e a gente tava falando da emoção, a Luana tava lembrando há pouco de uma bola que impressionante, né?
0: Que não quase entrou. Que teve a comemoração
7: Nossa.
0: Da torcida, meu prédio inteiro comemorou. Só que a gente
7: Total.
0: Nem pode comemorar dessa forma, porque hoje em dia, com a tecnologia, é tudo muito automático, né? Se a bola entra, apita no relógio
1: Sim.
0: do árbitro, então não entrou mesmo.
1: Agora, eu queria chamar a atenção aqui, porque pelo menos os meus vizinhos, a Luana também estava falando sobre isso, torceram mais pro Paraguai contra a Alemanha do que pro Brasil contra o Japão.
8: Cara, mas também.
7: Não, foi uma situação, era quase uma questão de honra ver a Alemanha perder, né?
8: É, eu acho que foi isso. A gente tava com aquele set, né, engolido ali no.
7: Tava engasgado
8: ainda na garganta. E. Pô, mas o Paraguai jogou com muito mais raça, assim, né? Ele parecia um. Ter realmente muita vontade, viravam o jogo, roubavam bola, era um jogo muito ágil, né? E o goleiro tava pegando todas, o que tava ajudando demais. O goleiro paraguaio salvou ontem e foi realmente um jogão, mesmo na prorrogação também, quando teve o gol, né, da Alemanha, parecia tudo terminado e no final das contas tinha uma falta ali
7: dia,
8: do goleiro,
7: né? Que dia.
8: Foi realmente um grande dia. Um grande dia.
1: E hoje.
0: Não, e
1: digo.
0: A Alemanha, assim, merecida essa eliminação, né? Pô, porque eu achei completamente desnecessário fazer 7-1 em Curaçao.
1: É verdade. Porque tinha que ser 7-1, né? O meu resultado.
7: É sempre esse resultado.
1: É impressionante. É. E o legal é que hoje a gente vai poder acompanhar o nosso próximo adversário, né? Tranquilamente, porque vai ter Costa do Marfim e Noruega. A Lu tava falando da torcida da Noruega também.
0: Eu tô preocupada se a gente pegar a Noruega, tô preocupada com aquela torcida dos remadores. Como que a torcida brasileira vai encarar? Porque eu acho que é uma torcida muito impactante, né? Aquele remo, não sei se o brasileiro vai criar aí uma forma criativa de responder a torcida da Noruega com aquele remo forte, né? Eu tô na...
1: Tá chamando mais atenção na...
7: Eu acredito no potencial.
8: Eu também. Não, a gente torcida é com a gente. Tudo bem que eles têm a coreografia lá, tal, bonitinho, roll.
7: Mas só um país tem memes de torcedores como o nosso. Entendeu? Na briga de memes de torcida, nós somos campeões.
8: Agora, Zé, você prefere pegar quem?
1: Eu prefiro a Noruega por conta do Haaland. Eu acho que a gente tinha que ganhar ele. Porque tá todo mundo assim, pô, o Haaland é bom demais.
0: O Zé quer o difícil, ele
1: eu
0: quer
1: quero,
0: a emoção,
1: eu acho que eu quero tudo
8: e
1: mais.
8: E você, Lu?
0: Ai, não sei, mas eu acho que eu queria ver essa reação da torcida em relação à Noruega. Eu acho que vai estimular a nossa criatividade como brasileiro, assim, como torcedor. Mostrar que a gente consegue, até mesmo na arquibancada, mudar ali o jogo.
8: Eu não sei também, porque assim, na teoria a gente vê dois times muito diferentes, né? A Costa do Marfim meio no coletivo ali, todo mundo um jogo parecido com o do Brasil, e a Noruega depende muito do Haaland, então assim, todo mundo joga pra que ele faça gol, então são formas diferentes, né? Eu tava vendo ontem um comentarista esportivo falando que a Noruega lembra um pouco a Argentina, que todo mundo joga pro Messi, né? E tem bastante garra também e tal, então eu fico um pouco receosa de colocar todas as minhas fichas, achando que Costa do Marfim vai ser um time um pouco mais fraco, ali mais fácil de lidar, e a gente pegar essa encrenca, porque o Brasil, ele precisa dessa estabilidade. Quando o Brasil toma um gol assim, do nada, ele perde muito as estribeiras, né? Parece que desestabiliza demais, o pessoal não sabe o que fazer, precisa de um freio de arrumação como foi ontem, depois especialmente,
0: né?
8: Emocional mexe demais, né? Ontem o Ancelotti falou sobre isso, né? Como é importante o emocional, que estava acreditando e tal, mas aparentemente o Brasil ainda é muito instável. Esse 7-1 foi um grande exemplo, né? A gente derrubou ali, todos os jogadores não estavam mais entendendo o que estava fazendo em campo e a gente ficou desnorteado, não conseguimos sair desse 7-1.
7: Ó, tem ouvinte aqui falando, Ricardo. Bom dia, o Brasil é da capoeira, vai ter Paranauê na torcida.
1: É uma boa ideia. Agora, tem algumas pessoas reclamando, o que pra gente não faz tanta diferença, que o próximo jogo do Brasil é domingo, né? Então tem algumas pessoas falando, pô, não, durante a semana não vai ter um ponto facultativo, um dia pra descansar, pra ver o jogo.
8: Mas domingão também é bom demais, vai.
7: Mas pra nós que acordamos às 3, domingo, 5 da tarde, é gostosinho.
8: Perfeito.
1: Eu quero mais é que seja domingo mesmo. Porque a gente não...
8: Pra dá pra dormir depois do almoço. Dá pra se ajeitar, né?
7: Dá pra se programar bem com domingo 5 da tarde.
1: Exatamente.
8: Ô, gente, só um panorama, como é que tá o tempo aí no Rio?
1: Por aqui sem previsão de chuva, né, Lu?
0: Sem previsão de chuva, mas a gente tá entrando no segundo dia de greve dos rodoviários. Muitas pessoas falando de falta de ônibus nas ruas, mas hoje tem menos pessoas falando de pontos lotados, né? Porque eu acho que depois da situação de ontem, muita gente deve ter se organizado para tentar ir de outra forma, com carona pro trabalho, porque, mais uma vez, sem ônibus nenhum nas ruas praticamente.
8: Caramba. Bom, por aqui a gente também tem temperatura bastante agradável hoje, na marca dos 16 graus é a média, não tem previsão de chuva, sol deve aparecer, temperatura que vai chegar até os 27 graus. Muito bem, gente. Aguentando o coração, amanhã a gente volta a falar também do nosso realmente adversário para domingão. Um beijo.
0: Beijo.
7: Um beijo, adeus, gente. Adeus. Até amanhã.
0: Até.
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10: O Flamengo está em Portugal desde o último domingo e o time seguirá pré-temporada no país e retornará ao Rio de Janeiro no dia 12 de julho. Flamengo ficará em Algarve e na cidade vai realizar 3 amistosos contra o River Plate da Argentina no dia 3 de julho, o Lausanne da Suíça no dia 8 de julho e o Benfica no dia 11. Os 3 jogos serão no estádio Algarve. Flamengo viajou com o elenco quase completo e apenas os jogadores que estão ou estavam na Copa do Mundo não viajaram com a delegação. O time carioca Carioca até agora não contratou reforços. No Santos, o executivo de futebol, Alexandre Matos, disse que o clube vai priorizar a categoria de base em vez de ir ao mercado na próxima janela de transferências. O Peixe vive um momento financeiro delicado, tendo convivido com atrasos no pagamento de salários e direitos de imagem. Com elenco enxuto, a aposta da diretoria é na capacidade do técnico Cuca em poder extrair o melhor dos jogadores. Para o presidente Marcelo Teixeira, o mercado está muito inflacionado e tudo será feito dentro da realidade do clube. Dito tudo isso, eu diria, eu quero é mais.
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0: Agora às 5h40. A Polícia Civil cria núcleo especializado em investigações de criptomoedas. Maria Eduarda Vieira.
12: A Polícia Civil cria uma unidade especializada em investigações que envolvem movimentações financeiras com moedas digitais e outros crimes, como lavagem de dinheiro e golpes virtuais. O núcleo de apoio às investigações com ativos virtuais vai dar suporte técnico às delegacias e equipes de apuração. Nas últimas semanas, as forças de segurança encontraram diversas fazendas clandestinas de mineração de criptomoedas durante operações no complexo do Lins, no Complexo da Maré, na Zona Norte, e na Baixada Fluminense. Os agentes identificaram o uso de centenas de equipamentos de alto desempenho, abastecidos por ligações irregulares de energia para mineração de ativos digitais.
1: Informações sobre um assalto no Flamengo, Daniel Nascimento.
13: A câmera de segurança flagrou o momento em que um homem assalta um pedestre na Avenida Rui Barbosa, no Flamengo, na zona sul da cidade. O caso aconteceu na tarde deste domingo. Nas imagens é possível ver o momento em que o criminoso aborda dois homens, obrigando um deles a desbloquear o celular e a fornecer a senha do aplicativo bancário. A outra vítima conseguiu fugir. Procurada, a polícia militar informou que não foi acionada para a ocorrência. Esse foi o segundo assalto registrado na zona sul, somente no domingo. Outro crime foi flagrado na rua Benjamin Costan, na Glória. No caso, dois homens também em uma moto abordaram um casal que passava pela calçada e levaram os pertences deles. A situação também foi registrada por câmeras.
0: Informações agora sobre o teleférico do Alemão, João Boeri.
14: O governo do Rio deve desembolsar aproximadamente 4.700.000 reais para prorrogar a garantia dos cabos para a retomada da operação do teleférico do Complexo do Alemão na zona norte do Rio. Como as obras atrasaram novamente e agora só devem ser concluídas em junho do ano que vem, os cabos que chegaram no ano passado ficaram armazenados sem serem utilizados. A garantia expira nos próximos dois meses. A Secretaria de Estado de Infraestrutura e Obras Públicas admite que as atividades de instalação da estrutura devem acontecer até junho do ano que vem.
1: E o corpo encontrado do surfista José Ricardo Ramos vai ser velado na manhã de hoje na Rocinha Surf Escola, na comunidade da Zona Sul do Rio. O enterro acontece durante a tarde no cemitério São João Batista, em Botafogo, na mesma região. José Ricardo, fundador da Rocinha Surf Escola, foi localizado nesse domingo no costão da Avenida Niemeyer. A informação foi confirmada por familiares de Bocão, como era conhecido. O profissional desapareceu no mar na quarta-feira.
0: Agora 5h43.
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1: Voltando a falar do trânsito aqui, com a participação dos nossos ouvintes, o Cleiton mandou uma mensagem sobre linha vermelha.
15: Bom dia, Band News.
0: Bom dia.
15: Tô aqui na linha vermelha, saída de Tijuca, tô indo buscar minha esposa no aeroporto. Trânsito bom aqui na linha vermelha, sentido aeroporto. E no sentido centro também não está ruim, mas já tem um volume um pouco maior de carros.
1: Valeu, Cleiton, obrigado pela informação. Tem atualização também daquele acidente que a gente falou há pouco no túnel Rebouças, participação do Júlio.
16: Bom dia, Band News.
1: Bom dia.
16: Aqui é Júlio, taxista, acabei de passar pelo túnel Rebouças, 5h39 da manhã. Não tem mais nada.
0: Que bom.
16: O trânsito tá livre, livre, livre. 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
1: Situação já mais tranquila, então, para quem está passando agora pelo túnel Rebouças. O Alexandre fala da Abelardo Bueno.
17: Bom dia, Luana. Bom dia, Zé.
1: Bom dia.
17: Aqui é Alexandre de Santa Cruz, motorista de aplicativo. Estou agora aqui na... Saí bem cedo de Santa Cruz. Estou na aqui perto do Shopping Metropolitano, aqui no Belardo Bueno, trânsito suave, mas não identifiquei nenhum ônibus comum no trajeto pela Avenida Brasil, só vi ônibus da Viação Real Rio, Reginas, e na Taquara ali, perto ali do Merck, identifiquei o BRT rodando, tá, na Transcarioca, mas ônibus comum não identifiquei nesse trajeto todo, ônibus municipal, ok? Bom dia a todos, Band News, em um segundo tu não pode mudar, saudações vascaína.
1: Valeu, Alexandre, obrigado pela participação.
0: É isso, não tem ônibus mais uma vez, segundo dia, e pior que vai ser isso amanhã inteira, né? A audiência de conciliação com o TRT, no TRT, com as empresas e os rodoviários, está marcada só para 11 da manhã. Então, assim, pelo menos até esse horário, não teremos ônibus em circulação, pelo visto, aqui no Rio de Janeiro.
1: E olha só, Lu, há pouco a gente falou dos pontos que estavam vazios, mas já começou a ficar um pouco mais cheio agora.
0: Ah, talvez seja o horário, né?
1: Pode ser o horário. O Eduardo, passando agora pela Avenida Brasil, relatou isso.
18: Eduardo Duarte, motorista de aplicativo. Vim de Campo Grande, passando ali na altura de Bangu. Eu reparei que os pontos de ônibus na Avenida Brasil estão lotados. Lotados. Muita gente. Vários pontos de ônibus na Brasil lotados aqui na altura de Bangu, Realengo. Tá bom? 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
1: Tem mensagem também do Douglas.
19: Bom dia, Zé.
1: Bom dia.
0: Boa. Bom dia.
19: Vim lá de Caxias, peguei Brasil, não vi nenhum BRT com passageiros, BRT só estavam com, indo, né, pra cidade, por Gentileza, mas vazios, não estavam pegando passageiro. Depois desci ali em Acari, vim por dentro. Todo o percurso que eu fiz por dentro, até chegar aqui na Colônia, aqui na Taquara, eu não vi um ônibus municipal. Nenhum.
1: Aí também relatando essa questão dos ônibus. O Robson escreveu aqui agora, falando da estação de Bangu do trem. Lu, falou que tá muito cheia, não conseguiu entrar. Na estação agora, no trem agora, passou já... porque já estava lotada ali a estação e continua. Entrou uma galera no último trem, outras pessoas não conseguiram entrar e ainda está cheia a estação de Bangu. O Robson relatou aqui pra gente. Então já com problema nos trens também.
0: Lembrando que hoje não é ponto facultativo, né? Então a situação pode ser até um pouco mais complicada para quem está usando transporte público. A gente segue acompanhando os reflexos aí do segundo dia da paralisação de rodoviários aqui no Rio de Janeiro. Se você está com algum problema, mande para cá, 999-026-9970. Ontem a gente viu um vídeo, né, impressionante, de um homem que morreu após uma queda durante uma trilha em Maricá, na região metropolitana do Rio. Pedra do Macaco, você conhece, Zé, por lá?
1: Eu nunca fui, mas tem muita gente de Maricá e até as pessoas que vão conhecer a cidade que vão nessa trilha, Lu. Acaba sendo um ponto turístico ali da cidade, né?
0: Pois é. Esse homem, ele tava fazendo uma trilha. Eu até achei que era uma escalada, só que ele não tava com equipamento, né? E depois a gente apurou. Ele tava fazendo essa trilha, resolveu subir nessa pedra e provavelmente para tirar uma foto, um registro, e acabou caindo de lá. A Maria Eduarda Vieira tem as informações.
12: A Polícia Civil investiga a morte de um homem que caiu durante uma trilha na Pedra do Macaco, em Maricá, na região metropolitana do Rio. O acidente aconteceu neste domingo. Caio Rocha Aguiar, de 44 anos, realizava trilha no ponto turístico quando sofreu uma queda de aproximadamente 150 metros. Segundo informações de testemunhas, o técnico em segurança do trabalho tentava tirar uma foto em uma formação rochosa quando se desequilibrou e caiu. O corpo de bombeiros foi acionado por volta das 11h20 da manhã e precisou realizar o resgate com auxílio de helicóptero. A vítima foi resgatada sem vida e o corpo foi encaminhado para o ML de São Gonçalo. Nas redes sociais, familiares e amigos lamentaram a morte de Caio. Em uma postagem, o irmão dele disse que ele morreu fazendo o que mais amava. Emocionada, a amiga de Caio, Jane Basílio, afirmou que ele fazia trilhas com frequência.
20: Tinha experiência com altura, entendeu? Todo final de semana ele fazia trilha, rapel. Então, era uma pessoa muito, muito experiente, muito responsável no que fazia. O cara que sempre estava alegre, né, sorridente, não tinha tempo ruim para ele, tudo era festa, né, era companheiro demais e vai fazer muita falta mesmo. Dói em saber que eu nunca mais vou poder abraçá-lo.
12: O caso foi registrado na delegacia de Maricá. Os agentes realizam perícia e ouvem testemunhas para apurar o acidente.
0: É lamentável. Lamentava esse caso, muito triste. Realmente, essa queda, essa morte tão dramática, né? Agora, 5:50.
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0: Estamos começando agora a coluna Giro Business. O tema da semana, o varejo e o setor imobiliário. E na minha companhia, fundador e CEO da Madeira Madeira, Daniel Scandian. Scandian, bem-vindo ao Giro Business, uma alegria recebê-lo, onde nosso propósito é levar às pessoas conhecimento, informações importantes. No teu caso hoje, sobre o varejo do setor imobiliário. E aí eu pergunto, primeiro eu afirmo, 70% dos consumidores usam hoje a internet como meio para pesquisar antes de fechar uma compra. E aí eu trago a inteligência artificial para o teu segmento. Qual é o papel hoje da inteligência artificial no que tange a experiência do cliente? Como ela vem para somar, para gerar valor, permitindo um consumo mais consciente e mais assertivo?
1: Hoje, quando o cliente compra um produto, ou às vezes um projeto, dificilmente você consegue ter uma velocidade ou uma forma diferente de mostrar como aquele produto fica no seu ambiente. E AI vem fazendo isso numa velocidade, numa qualidade incrível, para que o cliente que é leigo sobre o assunto consiga, de fato, entender como é que vai ficar aquele produto na casa dele.
0: E a IA também ajuda na questão operacional, eu digo, no ganho de eficiência da indústria, da integração da cadeia, ela já é presente?
1: A gente, por exemplo, nos nossos casos, no pós-atendimento, né, onde a gente tem um volume muito grande, a AI entra muito para poder fazer esse atendimento com qualidade. Então, é um das áreas que realmente está mais madura no nosso setor, por exemplo.
0: E a tecnologia como um todo? Ela é presente também nessa geração de eficiência, de escala e tudo mais?
1: Particularmente a nossa empresa nasceu de tecnologia, né, de uma plataforma que a gente criou, logística. Então, toda decisão que é tomada na companhia é proveniente da forma como a gente pode fazer diferente usando a tecnologia e ter um ganho de escala diferente do mercado tradicional.
0: Daniel Scandian, muito bem-vindo ao Giro Business, fundador e CEO da Madeira Madeira e meu entrevistado durante toda a semana.
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3: Olha, voltando a falar aqui dos ônibus, o nosso ouvinte Vitor passou por alguns pontos, falou, complementando o que alguns ouvintes estavam falando sobre os pontos lotados.
4: Complementando agora o áudio que eu acabei de mandar, já peguei a Avenida Brasil, né? Aqui Vila Kennedy, Bangu, Padre Miguel, Realengo. Na Avenida Brasil os pontos estão muito, muito, muito cheios, como se não tivesse passado ônibus ainda hoje.
3: Márcio também falando disso.
5: Ô Zé, tô passando aqui na Teodoro da Silva. Como eu te disse, 6 horas, os pontos estariam cheios. Todos os pontos da Teodoro que eu tô passando aqui estão lotados.
3: Tem um ouvinte nosso que tá num ponto na Avenida Brasil, também aguardando o ônibus e até agora não passou.
6: Bom dia. Meu nome é Virgílio.
3: Bom dia.
6: Eu estou aqui desde 4 horas da manhã aqui no ponto da Avenida Brasil, descendo para o centro aqui na Vila Kennedy. E não está passando nenhum BRT não. Aqui passou uma linha 67, Campo Grande, Deodoro. Até agora não passou nenhuma. Desde 4 horas da manhã, já vai dar 6 horas já. Não passou um ônibus. A informação está meio confusa, parece que não tem BRT rodando, não.
7: A gente vai entrar em contato com a Mob Rio ontem. Então, hoje a situação parece que está um pouco pior, na verdade, bem pior, BRT, né? Porque ontem a gente ainda tinha aí o relato de 68% da frota em circulação. Hoje, os ouvintes estão dizendo que não tem circulação no BRT. A gente já está apurando com a Prefeitura, com a Mob Rio também, para trazer mais informações para você, ouvinte da Band News FM.
3: Tem mensagem também chegando agora com o Sérgio, falando também sobre essa situação.
8: Bom dia, Band News. Sérgio da Lapa falando. Eu tô aqui na rua, fui abastecer o carro. Eu já saio daqui a pouco para trabalhar. E só para posicionar vocês, na rua Riachuelo, durante 20 minutos a meia hora, eu vi agora passar um ônibus municipal da linha 410. E esse ônibus passa, são duas empresas diferentes, 410 e 409, passa direto. Essa hora já o ponto já está cheio, já tem gente, a rua está deserta. Passou um ônibus 410, tá? Vim da Leopoldina, não vi, só vi ônibus intermunicipal. Municipal só que eu vi foi esse agora aqui do que faz Gávea Santos Pena. Tá bom? Um abraço. 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
7: É situação bem complicada. O Centro de Operações da Prefeitura do Rio publicou agora há pouco uma nota orientando a população que dê preferência ao deslocamento por metrô, trens e barcas. Serviços que operam normalmente representam alternativas para o deslocamento na cidade. E aí o Centro de Operações lembra que, por determinação judicial, o sistema precisa manter a operação de no mínimo 50% da frota de ônibus e do sistema BRT durante o período de paralisação. Ontem, BRT funcionou com 68% da frota. Já os ônibus da cidade operaram com 20% da frota, descumprindo aí a decisão judicial. E hoje os relatos que temos é de praticamente falta de ônibus, né? Zero ônibus nas ruas da cidade, né? Só um ouvinte relatou que viu um ônibus municipal, então um número muito baixo. E os relatos de que o sistema do BRT não está operando, então a situação vai ficar realmente difícil. A gente já está apurando aí com o Rio Ônibus e com a Mob Rio para trazer informação para você, mas a orientação da prefeitura é não usar, dar preferência, né? Metrô, barcas e trens. Agora 5:57.

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5: Tá difícil, hein, Zé?
8: Tá difícil. Tudo cheio já também por conta da falta de ônibus. O nosso ouvinte Daniel mandou uma mensagem aqui pra gente. Vou começar com a participação dele falando da Washington Luiz. Já a gente traz outras mensagens sobre ônibus, ó.
9: Bom dia, Zé.
8: Bom dia.
9: O trânsito já tá pesado aqui também pra quem tá chegando ao Rio, pela Washington Luiz, e tem um caminhão, parece que é um limpa-fossa, que tá quebrado logo na faixa da esquerda, cara, enguiçado, perto do parque gráfico aqui do jornal, próximo do Caxias Shopping. E, enfim, já tá causando mais impacto ainda, quem estiver passando pelo trecho, não precisa nem ter cuidado, porque tá tudo parado, mas seria bom um reboque vir aqui para retirar esse caminhão.
8: Valeu, Daniel. Obrigado aí pela informação. Agora, o Fábio passou ali pela estação do BRT Vicente de Carvalho, Lu, completamente lotada, segundo ele. Ele até mandou um áudio aqui falando disso, ó.
10: Passei agora aqui pelo BRT Vicente Carvalho, lotado. Parece feira livre. Muita gente.
8: O Bruno Santos falou que viu o BRT rodando hoje.
11: Bom dia, Zé do Zab. Bom dia, Luana.
5: Bom dia.
11: Olha, eu tenho um passeio aqui pela Avenida das Américas, do Recreio até Alvorada, e vi BRT rodando sim, tá? Inclusive bem cheio. Dois no sentido Alvorada e passei por um no sentido Recreio. Pode ser que esteja reduzido, mas está rodando.
5: É, deve estar reduzido, por isso que esses que ele viu estão lotados, né? Porque não está passando muito BRT. É uma situação diferente da de ontem. Então a gente já está apurando com a Mob Rio. Para você que vai usar o transporte público, há problemas nos ônibus municipais e no BRT por causa da greve dos rodoviários. Orientação é usar metrô, barcas ou trens, se você tiver essa opção, né? Atenção você que está saindo de casa. Segundo dia da greve dos rodoviários.
8: E tem informação agora com a Vanessa.
5: Fala aí, Vanessa.
3: Bom dia, Luana.
8: Bom dia, Zé.
3: Bom dia, tudo bem?
8: Tudo bem.
3: É Vanessa. Tô indo da Vila da Penha pro centro da cidade. Eu fui por dentro. Em Bom Sucesso, eu vi bastante ônibus municipal. Eu vi uns 4 parados no ponto, pegando passageiro. Entrei na Avenida Brasil, os pontos realmente muito cheios. Em frente, o BRT Vasco da Gama, eu vi um BRT parado, lotado, lotado de gente. E acho que hoje vai ser bem complicado para as pessoas poderem se deslocar mesmo. Porque os pontos da Avenida Brasil estão muito cheios e sem ônibus. Não vi nenhum ônibus na Avenida Brasil, só indo por dentro.
5: Tá, obrigada, Vanessa. Tá,
8: informação da Vanessa. Só para trazer uma atualização, Lu, uhum. Porque o Cláudio tinha falado que há pouco o trânsito estava complicado na ponte Rio-Niterói. Entrei aqui agora na Ecovias Ponte. Está com 20 minutos no sentido Rio. O acesso ali para a ponte, já em Niterói, pela Alameda de São Boaventura, com trânsito complicado, vai até um pouco antes do vão central. Para Niterói, que está tranquilo com 13 minutos agora, Lu.
5: Valeu, Zé. Agora às 6 horas, 4 minutos.
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5: Noticiário agora do país e do mundo. O presidente Lula anuncia 2 programas de crédito para bons pagadores. As informações com Afonso Marangoni.
12: O presidente Lula assina a medida provisória que institui o programa Desenrola Adimplentes, que renegocia dívidas de bons pagadores. O objetivo é reduzir o risco de que uma pessoa perca a capacidade de pagamento. A linha de crédito subsidiada é voltada aos trabalhadores informais com histórico positivo. As dívidas enquadradas limitam-se a aquelas que possuírem saldo devedor igual ou inferior a R$15.000 por instituição financeira. Também foi lançado o FIES Empreendedor, uma linha de crédito que estimula o pagamento em dia dos contratos de financiamento estudantil. Lula tem acelerado anúncios e inaugurações antes do início das restrições eleitorais.
8: O Supremo Tribunal Federal realiza nessa quarta-feira a última sessão presencial do semestre. Com o recesso, fica para a segunda parte do ano a retomada de processo de grande repercussão. É o caso do julgamento sobre o vínculo empregatício entre trabalhadores de aplicativos e plataformas digitais, além das ações que questionam a constitucionalidade da lei da dosimetria, a definição sobre a escolha do governador para o mandato tampão do Rio de Janeiro e a elaboração de um código de ética para os ministros da corte que enfrenta a resistência de alguns dos magistrados. A última sessão do semestre será dedicada à conclusão da análise de modificações feitas pelo Congresso Nacional na Lei de Improbidade Administrativa. Durante o recesso, as sessões de julgamento ficam suspensas e os prazos processuais são interrompidos.
5: A Suprema Corte dos Estados Unidos derruba um precedente de quase 100 anos e amplia os poderes do presidente Donald Trump. O tribunal autorizou que o republicano a demitir uma comissária da agência federal que regula a concorrência no país. A maioria conservadora dos juízes invalidou a estabilidade dos membros do órgão regulador por 6-3. Trump comemorou a decisão histórica na rede social. A nova jurisprudência reverte o entendimento de 1935 que protegia os líderes das agências da destituição presidencial.
13: Aqui é Brasil! Oh, oh, oh, oh,
8: técnico Carlo Ancelotti comemora a classificação para as oitavas de final da Copa do Mundo e o jogo completo contra o Japão. Para o treinador, o Brasil encontrou soluções para reverter a derrota parcial na primeira etapa da partida. Quem conta é a Aline Fanelli.
13: O técnico Carlo Ancelotti afirma que a vitória do Brasil de virada por 2-1 sobre o Japão foi o jogo mais completo do time até aqui. O treinador italiano ainda comentou que o sofrimento é normal e que a todo momento eles não tinham dúvidas de que poderiam marcar.
14: Pensávamos que não podíamos empatar, não, nunca. Ninguém pensava que essa equipe não vai marcar. Focalizamos bem, sobretudo na segunda parte, a vigilância para evitar transição que podiam complicar o jogo.
8: Elmo mandou uma mensagem aqui pra gente, Lu, falando sobre o jogo de hoje. Tá atento, na Noruega principalmente, ó.
15: E hoje tem Noruega e Costa do Marfim. Acho bom a gente torcer pros africanos, que é o time do Holland. É a única seleção que a Canarinho nunca venceu. Okay. Mas vamos ter que fazer um milagre. 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
5: Então, hoje eu sou Costa do Marfim. Obrigada, Elmo Papa, pela participação.
8: Eu vou torcer pra Noruega pra ficar ainda mais emocionante.
5: Do contra. Pior que a Costa do Marfim também corre pra caramba, né?
8: É verdade.
5: Estão correndo pra caramba. Eu acho que os dois vão ser difíceis. Valeu, Elmo Papa. Obrigada pela sua participação.
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5: Tem mais participação sobre greve dos rodoviários, Zé?
8: Tem mais. Mensagem chegou agora da Viviane.
16: Bom dia a todos. Aqui é a Viviane, dentista, indo da Barra da Tijuca para Xerém, para trabalhar. Saindo da Barra, eu percebo que já tem DRT mudando, sentido Jardim Oceânico e também sentido Alvorada. E também vi alguns ônibus. Situação bem diferente de ontem, então. Talvez não na totalidade, infelizmente, ainda, mas já tem mais ônibus rodando. Em um segundo, tudo pode mudar. Bom dia.
8: Tá, então a informação da nossa ouvinte, Viviane, falando a observação dela com relação aos ônibus. Tem mensagem também do Cláudio, mandou mensagem sobre linha vermelha, Lu. A gente falou há pouco sobre um carro que estava enguiçado ali próximo à maré. O trânsito ainda estava bom, mas já começou a complicar um pouquinho mais. Trânsito um pouco mais lento para quem está passando pela linha vermelha. Fernando mandou uma mensagem aqui para a gente também, ó.
5: Fala aí, Fernando.
17: Bom dia, bandidinha. Meu nome é Fernando. Estou saindo aqui do centro da cidade. Aqui na Presidente Vargas tem bastante gente nos pontos de ônibus, tá? Os pontos de ônibus estão lotados, mas lotados mesmo, principalmente aqui em frente à Central do Brasil, né? Esse ponto aqui tá bem, bem cheio, apesar de eu estar vendo, né? Assim, até ônibus circulando aqui no centro, né? Tanto para a Zona Norte como para sentido Candelária, né? Tem ônibus circulando, mas os pontos de ônibus realmente estão lotados, né? Em um segundo tudo pode mudar.
8: O José Petrônio também sobre esse assunto.
18: Bom dia, Zé. Bom dia.
5: Bom dia.
8: Bom dia.
18: Falando aí, José Petrônio, saindo de Magalhães de Março. Os pontos muito cheios, muito cheios. BRT, Sulacap. Não tem um ônibus. E do outro lado da rua, muita gente esperando uma condução, aplicativo. Meu destino é Leblon. Passando aqui pelo shopping também. Depois da Cefap, o trânsito melhor. Mas está bem complicado também.
19: Pra gente também.
5: Sobre a greve dos rodoviários, o Centro de Operações orienta as pessoas a usarem trens, metrô ou também as barcas. E a gente tem informação sobre reforço na operação dos trens. A Van Alves chegou agora há pouco aqui na nossa redação. Já está apurando a situação dos trens, do metrô. Teve ouvinte falando que os trens já estão com estações cheias por causa da greve dos rodoviários. Muita gente procurando, com razão, né, os trens. trens com operação reforçada hoje, né, Van Alves? Bom dia.
19: Bom dia, Luana, Zé e também aos nossos ouvintes. Exatamente. A Trens RJ informou que, para minimizar os impactos da greve dos rodoviários, eles estão realmente preparando e disponibilizando 30 viagens extras além da grade convencional, com redução dos intervalos entre trens nos horários de maior demanda, especialmente nesses horários aí, nesses períodos da manhã e da tarde, também para ampliar a capacidade de atendimento aos passageiros. E eles também seguem monitorando essa movimentação nas estações em tempo real, e pode haver ajustes aí ao longo do dia, Luana.
5: Obrigada, Van, pelas informações. Trens, então, com operação reforçada, apesar disso, algumas pessoas relatando estações cheias, mais cheias do que o normal. Agora, 6:12.
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5: Não temos previsão de chuva para hoje, as temperaturas ficam estáveis, máxima de 33 graus, a mínima de 16 graus, segundo o Sistema Alerta Rio. Dia sem alterações nas condições do tempo na cidade, predomínio de céu parcialmente nublado, com névoa agora no início da manhã e sem previsão de chuva. Ventos fracos a moderados e as temperaturas, como eu disse, estáveis, até um pouquinho mais quente que ontem, com a máxima chegando aos 33 graus, segundo o Sistema Alerta Rio.
8: Fala aí, chegou, tá? Uma mensagem sobre tempo do Marcos Diniz, falando de São Pedro da Aldeia.
20: Bom dia, bom dia. Aqui Marcos Diniz, direto de São Pedro da Aldeia. Agora em São Pedro da Aldeia está fazendo 19 graus. Hoje a máxima vai ficar entre 25 e 27, ou seja, não vai esquentar tanto. Mas o tempo está nublado no momento, sem previsão de chuva. Bom dia, Luana. Bom dia, Zé.
8: Bom dia.
20: Bom, ontem o Brasil venceu, mas realmente ficou complicado, mas porque a zebra estava um pouco solta, né? A Alemanha

0: E hoje vamos saber quem vai ser o adversário do Brasil. Vamos ver se o Brasil vai encarar uma pedreira ou não. Um abraço pra vocês, um ótimo dia.
1: Eu acho que vai encarar a pedreira em qualquer cenário.
2: Qualquer cenário, é. Mas ele tá falando aí de Holanda e Alemanha, as duas eliminadas. E aí a Vivi Berne tava perguntando se eu tô animado com a seleção brasileira. É o que eu tava falando aqui, não tanto pela atuação da seleção brasileira, mas mais pelas outras, né? Que eu tava pensando que iam chegar ali mais perto da final e tão caindo fora. Então eu comecei a me animar um pouco mais agora.
1: É verdade. Tá, agora tá esquentando. Agora tá ficando bom. 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Olha, Zé, botei a trilha do trânsito pra falar sobre a greve dos rodoviários. Paulo Valente, diretor de comunicação do Rio Ônibus, que é o sindicato que representa as empresas de ônibus, disse que nesse momento a cidade tá com 1.150 ônibus nas ruas. O objetivo são 1.800, que seria aí o que representa 50% da frota total da cidade, como foi determinado em decisão judicial, aí estipulando 50% da frota durante o movimento grevista. Ontem foi até menos, ontem nós tínhamos aproximadamente 860 coletivos nas ruas da cidade, hoje 1.150 ônibus nas ruas, mas ainda assim abaixo dos 50% determinado pela justiça. A gente vai acompanhar a situação ao longo do dia de hoje. Hoje temos aí quase 32% da frota de ônibus nas ruas da cidade. Então, precisamos chegar aí a 50% para a determinação da justiça ser cumprida, sob pena de multa aí para as empresas. Agora, 6 horas e 15 minutos.

0: Agora, 6h16, a gente vai trazer agora uma reportagem do Guilherme Faria, que esteve ontem em algumas agências do Detran para acompanhar o atendimento dos idosos. Uma das agências estava fechada, apesar da informação do Detran de que funcionamento no Jogo do Brasil seria até meio-dia. Guilherme Faria tem os detalhes.
1: Especialistas ouvidos pela reportagem da Band News FM avaliam como ilegal a limitação do atendimento prioritário em postos do Detran à distribuição de senhas. A medida é alvo de críticas de idosos que encontraram dificuldades no atendimento em postos do departamento na última semana. Segundo o Detran, a distribuição das senhas acontece para assegurar o direito ao atendimento prioritário dos grupos de forma organizada e compatível com a capacidade logística e operacional de cada unidade. Para o professor e advogado especializado em direito público Gilmar Brunizio, a medida, na verdade, fere o direito à prioridade no atendimento.
2: Não é legal, tá? Na verdade, quando você uma prioridade concedida pela lei de forma limitada, ela deixa de ser uma prioridade e é uma ficção. Ao passo que muitas das vezes, para esse idoso, por exemplo, seria até melhor não usar a prioridade, porque ele poderia agendar, né? E não precisaria passar por esse constrangimento de idas e vindas e de incerteza, uma roleta russa, né? Então, na verdade, não está sendo dada a prioridade.
1: O advogado Raul Canal, que também atua em temas de direito público e responsabilidade civil, avalia que as senhas poderiam sim ser distribuídas como forma de organização do público, mas não deveriam ser um fator limitador ao atendimento do grupo prioritário.
3: A rigor, o Detran está sim descumprindo a lei, porque o idoso não tem direito ao atendimento preferencial, e sim prioritário. Então, por uma questão de organização, a distribuição de senhas, ela é correta. Isso vai no caráter discricionário do Detran em organizar administrativamente os fluxos de clientes a serem atendidos, de usuários a serem atendidos. Entretanto, o idoso tem atendimento prioritário. Então, o idoso não pode voltar para casa com uma senha ou voltar no distrito para pegar uma nova senha se uma pessoa não idosa foi atendida naquele dia. O atendimento é prioritário.
1: Em nota, o Detran afirmou que nos casos em que o usuário prioritário não é atendido no mesmo dia, ele sai da unidade com agendamento para uma nova data, sem necessidade de retornar no dia seguinte para retirar nova senha. Ainda assim, para a advogada especialista em longevidade, Patrícia Levato, a legislação que trata da prioridade no atendimento a determinados grupos, inclusive

0: incluindo idosos, não está sendo cumprida.
1: Dentro da minha opinião, eu coloco que isso é uma prática abusiva, porque as pessoas, elas, como pessoa idosa, elas têm prioridade, que isso é dado pelo estatuto da pessoa idosa, que pensem em aumentar o efetivo, que seja, pelo menos por um período temporário, até que se consiga colocar num nível admissível, para que não ocorra isso.
0: Nesta segunda-feira, a reportagem da Band News FM esteve em duas unidades que, segundo ouvintes, apresentaram problemas na semana passada. Na Penha, na Zona Norte, o atendimento estava normal e sem filas. Já em Botafogo, na Zona Sul, quem buscou atendimento encontrou portas fechadas. A situação ocorreu apesar de o Detran ter anunciado o funcionamento de todos os postos entre 8 da manhã e meio-dia desta segunda-feira, ponto facultativo por conta do jogo da seleção brasileira na Copa do Mundo. Procurado, o departamento explicou que o posto de Botafogo está localizado em uma unidade conveniada, que aderiu ao ponto facultativo, e que, por isso, não houve agendamento de serviços para o endereço.
2: Agora 6h19.
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6: Para além das palestras e painéis, o Energy Summit também foi um ambiente de conexões. O evento, que aconteceu na Axia Marina da Glória, reuniu especialistas, líderes e inovadores de todo o mundo para discutir os próximos passos da transformação energética e soluções sustentáveis. Startups, investidores, pesquisadores e estudantes também estiveram presentes para discutir as principais tendências que estão transformando o setor energético. O CEO do Energy Summit, Hudson Mendonça, fala sobre as oportunidades que o evento promove.
7: O Energy Summit ele foi criado como uma ferramenta de desenvolvimento de um ecossistema de inovação. Então, mais do que painéis, stand dos nossos parceiros e patrocinadores, também tem uma série de áreas de conexões com o objetivo de viabilizar novas políticas públicas, novos investimentos em startups, novos negócios entre grandes empresas, novos projetos de pesquisa. Essa é a ideia central do Energy Summit.
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9: Olha, tem uma galera falando da ponte Rio-Niterói. Vou começar com o áudio do João Leonardo.
10: Fala, Zezinho.
9: Fala, João.
10: Fala, Luana. João Leonardo de novo aqui, sentido Rio, na grande reta aqui na ponte, tem um carro enguiçado. Porém, o reboque da ponte acabou de chegar aqui, antes do Pórtico 12. Um pouco antes do Pórtico 12. Um abraço e um segundo, tudo pode mudar.
9: Valeu, João. Fala agora com a gente a Sara.
11: Bom dia, Band News.
9: Bom dia.
11: Passando pela ponte, o trânsito bem intenso, com guinches, né? Ali do socorro, assim, de carros, assim, enguiçados. Uma van também parada. E não vi muitos ônibus para cá, para o Rio, não. Nem na Alameda, muito reduzido. Ônibus que vem tanto de Alcântara, de São Gonçalo, não vi. Vi muito pouco. E aqui na Leopoldina, somente carros particulares, de passeio.
9: Obrigado, Sara, pela observação. O César também passou pela ponte.
12: Zezinho!
9: Oi!
12: É o César de novo de Niterói. Novo panorama da ponte. Olha só. Entre o pórtico 13 e 12, na descida do vão, tem uma moto quebrada, o reboque já está lá. E agora aqui no, entre o pórtico 8 e o pórtico 9, no curvão, tem um carro também quebrado que já está em cima do reboque. Mas tá bem, tá engarrafado, não tá lento, parado não, mas tá lento, tá? Então em um segundo tudo pode mudar e a galera que tá vindo pro Rio, atenção aí, tá bom? Um abraço, fiquem com Deus. E a lua tá maravilhosa, hein? Fiquem quem fodeu.
9: Olha, o Diogo de Niterói... Hoje. Então, ontem eu achei que tava maravilhosa. Hoje eu também não consegui vê-lo, mas o Diogo de Niterói, que falou do trânsito lá, também fez essa observação sobre a lua.
4: Bom dia, Zé do Zap. Bom dia, Luana. Saindo aqui de Caraí pela Marins e Barro, pegando a Tupolo Paulo Gustavo, comendador Queiroz, chegando na praia de Caraí com 20 graus, seguindo pro Ingá, Paulo Alves, Tiradentes, professor Lara Rezende, presidente Domiciano, chegando aqui na Praça do Jambeiro, trânsito 5.5 e um segundo, tudo pode mudar. Ah, cara, esqueci de falar, pô, a lua cheia tá lindona, cara, tá indo embora, mas... deu pra ver aqui, tá muito legal.
9: Tá aí, mais um ouvinte fazendo essa observação da lua, então, Lu.
2: É, valeu. Participe 999026970. Lembro que a gente está no segundo dia de greve dos rodoviários. Rio Ônibus emitiu uma nota agora dizendo que todas as garagens permanecem com as portas abertas e prontas para que os rodoviários coloquem os ônibus nas ruas. Segundo o sindicato que representa as empresas de ônibus, hoje são 1.150 coletivos circulando, mais do que o que foi verificado ontem, quando foram cerca de 860 coletivos nas ruas do Rio. Mas a gente ainda está aí abaixo da metade que foi estipulada pela Justiça. Durante a madrugada de hoje, não houve novos registros de vandalismo, segundo o Rio Ônibus. A gente segue atualizando aí panorama do segundo dia de greve dos rodoviários. Agora é 6h25.
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9: O Supremo conclui hoje o julgamento em plenário virtual dos recursos contra a decisão da Corte que limita o pagamento de penduricalhos para juízes e promotores. A Corte já tem maioria para liberar os valores, mas há divergências sobre como devem ser feitos esses repasses. Os ministros entendem que deve ser pago o que era devido até antes da análise do STF de março desse ano, como férias não tiradas, licenças, prêmio e plantões. Mas quatro deles discordam que os valores retidos sejam liberados com a limitação do pagamento até 35% do teto constitucional de R$ 46.300. Luiz Fux, André Mendonça, Dias Toffoli e Cássio Nunes Marques votaram para permitir o pagamento integral dos benefícios que estavam travados. Para eles, esses recursos são direitos adquiridos para quem deixou de tirar férias ou trabalhou em plantões por necessidade do serviço. Nesses casos, eles poderiam receber a indenização completa. Os ministros divergentes também votaram para manter válidas as decisões do Conselho Nacional de Justiça e do Conselho Nacional do Ministério Público. As medidas autorizam verbas extras, inclusive retroativas, mesmo que não estejam previstas na Lei Orgânica da Magistratura. Já os ministros relatores Gilmar Mendes, Alexandre de Moraes, Flávio Dino e Cristiano Zanin votaram juntos para liberar o pagamento retroativo, mas estabeleceram o limite do teto constitucional. O presidente da Corte, ministro Edson Fachin, acompanhou o entendimento. Apenas a ministra Carmen Lúcia ainda não votou no julgamento em curso sobre o pagamento dos penduricalhos para integrantes do Judiciário.
2: Agora às 6h27, a gente vai para o intervalo e volta daqui a pouquinho.
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0: noite de ontem foi mais uma vez de tiroteio em Rio das Pedras. Luiz Valsir.
1: Uma influenciadora de...
0: Opa, essas você já acompanhou com a Maria Clara Vinhais. Agora sim, as informações sobre mais um tiroteio em Rio das Pedras com Luiz Valsir.
2: Moradores de Rio das Pedras, na zona sudoeste do Rio de Janeiro, voltam a relatar uma intensa troca de tiros na noite desta segunda-feira. Durante a madrugada, a comunidade já havia registrado confrontos. Segundo os relatos, os disparos começaram na região da Muzema. Pelo menos dois tiroteios foram registrados na região, que vive uma disputa por território entre traficantes e milicianos há cerca de 10 dias. Procurada, a Polícia Militar informou que está empregando um amplo esquema de policiamento na zona sudoeste da cidade, com reforço das tropas, e que as ações visam estabilizar as disputas territoriais entre criminosos rivais naquela região. A corporação, apesar disso, não se manifestou sobre o relato de tiros na noite desta segunda-feira. Vídeos gravados por moradores durante a madrugada mostram um barulho intenso e contínuo de disparos. Em um dos registros, é possível ouvir rajadas de tiros por vários segundos.

0: Por enquanto, não temos registro, informação, participação de ouvintes sobre tiroteio novamente em Rio das Pedras, né?
1: Isso, Lu. Diferente de ontem, né, que a gente trouxe já desde cedo a informação de tiros durante a madrugada, hoje ninguém relatou tiros pra gente, não. É, tem informação chegando agora com o João Boeri.
2: O edital de concessão do uso do estádio de Remo da Lagoa deve ser publicado no Diário Oficial do Estado do Rio até o fim de setembro. O documento está sendo finalizado pela Secretaria da Casa Civil. O modelo de concessão do Lagoon, com 9 mil metros quadrados, prevê investimentos de 19 milhões de reais em obras de recuperação, preservação do patrimônio e adequação. O contrato será de 20 anos de concessão. A proposta do governo é de que a concessionária futura transforme o local em um polo cultural com opções de entretenimento, como cinemas, teatros e casas de espetáculos.
0: Agora o destaque do Rafael Ajuste.
3: Morreu neste domingo o pai da ginasta Rebeca Andrade, Ricardo Andrade. A morte foi confirmada pela irmã da atleta, Elisama, em uma publicação nas redes sociais. No post, ela se despediu do pai e escreveu, abre aspas, combati o bom combate, acabei a carreira, guardei a fé, descansa em paz, pai, fecha aspas. A causa da morte não foi divulgada. Até o momento, Rebeca Andrade não se manifestou publicamente sobre a perda. Em 2023, em um depoimento dado em um programa da TV Bandeirantes, Ricardo disse que era o fã número um de Rebeca. Na mesma ocasião, a ginasta disse também ter um carinho grande por ele e que o vínculo deles não era tão próximo.
0: 6h32.
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1: Informações do trânsito, Margarete Elias, na Avenida Brasil.
5: Bom dia, amigos da Band News, Luana, Zezinha, aqui é Margarete Elias. Saímos do Flamengo às 10 para as 6, estamos na Avenida Brasil, sentido Campo Grande, o trânsito está muito bom. Já no sentido oposto, na pista central, não está com tantos pontos de lentidão e retenção, não. Mas na pista lateral, está tudo parado. Agora eu estou vendo bastante ônibus, tá? Alguns lotados, outros não. Bom dia a todos, segundo tudo pode mudar. E que Deus nos proteja.
1: Ela tá vendo ônibus, aproveitar que ela tocou nesse assunto para botar o áudio do Célio.
6: Fala Zé, bom dia. Célio, taxista aqui de Niterói, cara. Marcelo Alencar, acabei de sair dele agora, tô retornando para Niterói. Cara, eu vi uns 5 ônibus municipal aqui do Rio subindo, sentido Zona Sul, cara. Só que tinha um da aviação VG, acho que era aviação Vigário Geral, meu Deus. O carro tava capenga, o carro tava de lado, cara. O carro tava todo ruim, todo capengando, filho. Andando com o alerta ligado, mas tava seguindo, cara. Vi uns 5 ônibus seguindo no sentido Zona Sul. Bom dia a todos aí.
0: Alguns relatos de ônibus em alguns pontos da cidade, outros nem tanto, pontos lotados. Fato é que há dificuldade hoje por causa da greve dos rodoviários. E hoje não é ponto facultativo.
1: Isso, mensagem agora da Ana Carla.
7: América, sentido Zona Sul, sentido linha amarela, que é o que eu vou pegar. É, o trânsito hoje bastante intenso. Os pontos de ônibus aqui do Recreio, principalmente do Recreio, do Mundial do Recreio, já bem mais cheio do que ontem. Muita moto, trânsito bem intenso na Avenida das Américas. Motorista, tomar cuidado, devido ao aumento do volume de motos, também de moto. De aplicativo de moto. Em relação à Lua, ela está maravilhosa. A gente faz o retorno aqui na Avenida das Américas. Ela está linda, mesmo dia claro. Ela está lá imponente no céu ainda. Um abraço, bom dia para todo mundo.
1: Recebi
0: muita gente falando
1: algumas
0: da Lua,
1: fotos,
0: né? Fiquei curiosa.
1: Ficou, eu vou te mandar.
0: Na foto, eu acho que não dá para ver muito
1: não
0: bem.
1: Não fica a mesma coisa, né, Lu? Mas se tiver igual a ontem, rapaz, tá bonita mesmo pela foto aqui. Realmente, como a Lu falou, é difícil ter uma noção, mas até na foto tá bonita. Então quer dizer que realmente tá linda a Lua hoje, como os ouvintes estão falando.
0: Zé, chegou nota da Mob Rio, responsável pelo BRT. Disse que o sistema do BRT registrou um aumento de 26% da frota em sua operação em comparação ao dia de ontem. No entanto, a gente está recebendo mais reclamação de falta de BRT hoje mais do que ontem. Ontem a frota circulou com 68% do plano operacional previsto, mas hoje, apesar desse aumento, que a gente está tentando checar com a Mob Rio o que representa esse aumento, né? Quantos veículos em si estão nas ruas em relação ao total da frota, hoje a gente está tendo mais reclamação por parte dos ouvintes em relação ao BRT, inclusive com articulados lotados circulando aqui pelo Rio de Janeiro.
1: Sobre BRT, chegou um áudio agora do Mário Marinho.
0: Fala aí, Mário.
8: Bom dia, Luana. Bom dia. Bom dia, Zé.
1: Bom dia.
8: Bom dia, Mário. Por que não, né? Deixar de dar bom dia pro Mário. Tá de férias, né?
0: Deve estar acordado.
8: Mas vai que ele esteja ouvindo. Mário Marinho, do Táxi Executivo. Então, eu saí do Largo do Bicão, eu vi duas linhas de ônibus lá, né, no Bicão, uma delas 428, e chegando aqui na Brasil, vi linhas intermunicipais e na estação Vigário Geral, sentido centro, vi quatro ônibus BRT, quatro, e no sentido oposto, vi no dois ônibus BRT também. Então, eu tô vendo essa movimentação, por enquanto aqui não vi pontos lotados, ok? Band News, em um segundo, tudo pode mudar.
0: Valeu, obrigada pela participação. 999026970, mande sua mensagem para cá se você está enfrentando dificuldades por causa do segundo dia da greve dos rodoviários. Fique à vontade para compartilhar o seu relato e paciência, porque hoje provavelmente o dia vai ser difícil para quem depende do transporte público. A gente vai para o intervalo e volta daqui a pouquinho.
4: 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Saúde é prevenção, com o doutor Galileu Assis.
9: No frio, é natural sentir mais vontade de ficar parado. A gente quer cobertor, comida quente, sofá e menos movimento. Mas o corpo sente. O sedentarismo no inverno não afeta apenas o peso. Ele mexe com a circulação, com a disposição, com o humor, com o sono, com a dor no corpo e até com a imunidade. Quando nos movimentamos menos, os músculos ficam mais rígidos, as articulações podem doer mais, o metabolismo desacelera e o corpo perde parte daquela sensação de energia. Muitas vezes, a pessoa acha que está cansada porque o inverno chegou, mas na verdade está cansada porque parou de se movimentar. E não precisa transformar isso em uma obrigação pesada. Caminhar, alongar, subir escadas, fazer exercícios em casa ou manter pequenas pausas ativas já ajuda muito. O corpo humano não foi feito para ficar parado. Ele precisa de movimento para funcionar bem. No frio, o desafio não é buscar performance, é não abandonar o próprio corpo, porque quanto menos você se movimenta, mais o corpo cobra. Eu sou o Galileu Assis, diretor da MedRio Checkup, e lembro a vocês, saúde é prevenção.

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0: impactos na educação por causa da greve dos rodoviários. Campos Tijuca, do Colégio Pedro II, já anunciou aí a suspensão das atividades por causa da greve dos rodoviários, segundo dia de greve hoje. Ontem não tivemos aulas por causa do ponto facultativo, mas hoje Campos Tijuca 2, do Colégio Pedro II, suspendendo as atividades presenciais por causa da greve dos motoristas de ônibus do município do Rio. A gente está checando também os impactos agora com a Secretaria Municipal de Educação e com a Secretaria Estadual de Educação, e a gente traz as atualizações ao longo da nossa programação.
1: E o ministro do STF, Alexandre de Moraes, vai se reunir com a defesa de Jair Bolsonaro antes de decidir se prorroga ou não o período de prisão domiciliar do ex-presidente. A audiência será hoje, terça-feira. Passados os 90 dias iniciais da domiciliar, o bolsonarismo espera uma prorrogação do benefício em nome da saúde do ex-mandatário. Segundo a Folha, Moraes estava inicialmente disposto a renovar o prazo, mas a apreensão de uma arma de Bolsonaro com um dos seguranças acendeu um alerta no ministro. Em despacho, na última quarta, o magistrado afirmou que o episódio é uma falta grave e pode ensejar a cessação da prisão domiciliar. O ministro então pediu que a Procuradoria-Geral da República se manifestasse e a PGR disse que até aqui não vê uma falta disciplinar clara.
0: Três jogos definem hoje as seleções que vão seguir para as oitavas de final da Copa do Mundo 2026. Da partida das 14h entre Costa do Marfim e Noruega, sairá o adversário do Brasil no domingo em Nova Jersey. Às 18h, às 18h da noite, a França entra em campo contra a Suécia. E à noite, às 22h, o confronto será entre México e Equador.

0: E o tenista João Fonseca estreia com vitória no torneio de Wimbledon, um dos quatro campeonatos mais importantes do tênis mundial e o único disputado na grama. O brasileiro derrotou o espanhol Roberto Bautista Agut por 3-7 a 0. Ainda não há definição do próximo adversário de João Fonseca em Londres.
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2: Voltando com informações do trânsito e aqui da cidade, outras mensagens também. Participação agora do nosso ouvinte Edu com uma observação.
3: Bom dia.
4: A CC Américas aqui é na altura da estação Pontal do BRT. Em direção à Barra, motorista não perde tempo essa manhã. Não vi ônibus e BRT eu tô vendo menos do que vi ontem, tá? Os pontos muito cheios aqui no Recreio, muito cheios mesmo. O trânsito muito bom, quase não tem ônibus. E BRT eu vi menos. Bom dia para todos.
2: Valeu, Edu. Obrigado pela participação. Também tá com a gente o Edivaldo.
5: Bom dia, Luana. Bom dia a todos aí na Band News. Cara, eu tô meio de volta aqui, saí de Saracuruna, sentindo Niterói. Tô na ponte Rio Niterói agora, sentido Niterói. E no sentido do Rio, sentido contrário, tá fechada, tá? Tá fechada aqui. Na próxima grande curva aqui. Tem dois reboques da ponte, fechando a avenida toda.
2: A gente tinha falado há pouco sobre uma van parada e um carro também. E ele falou que viu o reboque, de repente seria pra tirar essa van. Eu tô vendo aqui, tá com meia hora o tempo de travessia.
0: Piorou, né?
2: Tá, sentido Rio tá com meia hora e no sentido Niterói tá com 13 minutos. Já a gente atualiza a ponte, mas por enquanto o panorama é esse, com reboque por ali, como informou o Edivaldo.
0: Valeu, Edivaldo. Obrigada pela sua participação. Ponte, então, fechada no sentido Rio de Janeiro. A gente tá apurando com a concessionária. Daqui a pouquinho a gente atualiza a situação por lá.
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0: Aline Fanelli.
7: Com um gol no último minuto, o Brasil vence o Japão de virada por 2-1 e se classifica para as oitavas de final da Copa do Mundo de 2026. Na cidade de Houston, a seleção brasileira sofreu um gol no primeiro tempo e foi buscar a virada na segunda etapa, com Casemiro e Gabriel Martinelli. Sano fez para os japoneses. Esta será a 13ª vez que a equipe alcança a fase de oitavas de final, desde que a competição começou com esse formato. Agora, porém, com o acréscimo desta primeira fase de mata-mata antes das oitavas. A preocupação do lado do Brasil é que Casemiro e Lucas Paquetá deixaram o campo com problemas na perna esquerda. Eles serão reavaliados nesta terça-feira. O Brasil volta a Nova Jersey para as oitavas de final. O jogo será no MetLife Stadium e o adversário sai do confronto desta terça entre Costa do Marfim e Noruega. A equipe treinará ao meio-dia do horário de Brasília e depois os jogadores terão folga até a tarde de quarta-feira.
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0: Felipe Macon já tá na área, bom dia, Felipe.
9: Oi, Luana, oi, Zé, ótimo dia para vocês e a todo mundo por aqui. A gente de olho na movimentação da Avenida Brasil tá péssima, depois das ocorrências de mais cedo, uma envolvendo em Ramos, uma batida envolvendo carro e duas motos, pela pista central, principalmente esse acidente deixou muitos reflexos na movimentação. A gente observa a lentidão pela Brasil, vendo entre Bangu e Realengo, na parte de Deodoro, fluxo intenso, mas principalmente entre Irajá e o Caju, é muito forte congestionamento, melhor pedida a linha vermelha para quem tá seguindo em direção ao centro do Rio. 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Daqui a pouco eu volto.
0: Combinado, Macon. Agora às 6h48.
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12: Muito bom dia, Band News FM. Aqui no viaduto de Madureira, em direção a Madureira, teve um acidente com dois carros. Então já está provocando um pequeno engarrafamento aqui que começa na saída do mergulhão Clara Nunes. Vai, Brasil! 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
2: Valeu, Ricardo. Obrigado pela participação. Também está com a gente de volta aqui o Edu. Agora sobre um acidente na Avenida das Américas.
13: Zé, bom dia. Um acidente aqui agora na Américas, no sentido Santa Cruz, no corredor central da Américas, em frente ao América Shopping. O bombeiro já está no local, mas engasgou tudo e tem dois BRTs aqui, um 14 Santa Eugênia e o outro não estou conseguindo ver.
2: Valeu, Edu. Obrigado aí pela participação. Então, com esse acidente agora na Avenida das Américas, o trânsito complicando ainda mais, Lu.
0: Valeu, obrigada pela participação. Agora às 6h50.
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19: Minhas caras, meus caros, o Valdemar Costa Neto tenta selar a paz, o armistício, um entendimento mínimo, sei lá como chamar, hoje entre Michele Bolsonaro e Flávio Bolsonaro, depois da crise deflagrada com o vídeo que ela fez. Como ali internamente no PL se diz, o efeito disso nas pesquisas internas foi mínimo, então a gente querendo dar de ombros para o problema, o que, falando muito tecnicamente, seria um erro. Erro que, aliás, eu espero que eles cometam. Eu não vou esconder isso de ninguém, não é? Agora, na quarta-feira há uma reunião de mulheres conservadoras e ninguém encarna melhor o papel da mulher conservadora do que Michele Bolsonaro. Uma reunião sem ela começaria enfraquecida. A depender da crise, nem Damares vai, né? Então tem gente, corretamente, do ponto de vista deles, querendo apagar o incêndio. Mas há quem esteja jogando gasolina. E um deles é Paulo Figueiredo, nepo velho da ditadura, né? Que é o parceirinho, né, do Eduardo Bolsonaro. Os dois juntos, lá Pink e o cérebro, têm planos para dominar o mundo, né? E a estratégia deles dentro do PL é vencedora. Porque, enfim, o candidato que estava meio ali marcado pelas estrelas, né, para ser o nome da direita, era Tarcísio de Freitas. Eles detonaram a opção Tarcísio. Porque, evidentemente, se Tarcísio se candidatasse e se eleito fosse, passaria a ser ele a referência da direita, coisa que Eduardo não aceitava. Flávio até toparia, mas Eduardo não. E sim, eles venceram essa parada, assim como ajudaram a cavar punição aos ministros do Supremo, assim como ajudaram a incentivar ao menos os Estados Unidos a meter tarifa no Brasil. Não foi por causa deles necessariamente, mas uma coisa é certa, eles incentivaram. Tanto é que naquela carta de 9 de julho do ano passado, o primeiro parágrafo da carta trata da situação de Bolsonaro. Trump arrumou os idiotas úteis, né? Muito bem. Influentes são Eduardo e Paulo Figueiredo são os pensadores da candidatura Flávio, que por sua vez não pensa nada. Se Valdemar está tentando apagar o incêndio, os outros dois lá querem mais é fogo no circo. E Paulo Figueiredo, como sabemos, fez aquele vídeo abjeto com ataques às mulheres, dizendo que elas, enfim, votam mal. Ele recuou? Não. Ontem ele dobrou a aposta, depois de todo o barulho que as suas declarações fizeram, e ainda aproveitou para incluir as jornalistas no meio. Que, segundo eles, não é que as mulheres votam mal, elas votam mal para... E usou um outro palavrão, intensificando, né, a sua afirmação. Então ele não quer definitivamente resolver a crise. Ele acredita que a crise pode levar a candidatura para o lado que ele considera seu lado interessante, né? E quanto a mulher não saber votar, jornalista não saber votar, que coisa absurda, abjeta, né? Eu diria que no máximo algumas não sabem direito quem ouvem, né? Mas votar certamente sabe. É isso aí.
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0: Felipe Macon está de volta com informação do trânsito.
21: De volta e acompanhando a movimentação pela região metropolitana, os acessos para a ponte estão péssimos saindo de Niterói, BR-101, rodovia Niterói-Manilha. Motorista já encontra trechos de lentidão a partir de Itaúna, logo depois de Jardim Catarina, mas principalmente entre o gradinho, o acesso à ponte, há congestionamento. Alameda em toda extensão e também para quem vem de Caraí pela Avenida Roberto Silveira até a rampa de subida para a ponte na Avenida Jansen de Melo. Passando do ponto do pedágio até o voo central, ainda há dificuldades, depois dali melhora bastante em direção ao Rio. 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Volto com vocês.
0: Valeu, obrigada, Macon.
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2: Hoje a gente descobre o próximo adversário do Brasil na Copa do Mundo. Tem Costa do Marfim contra a Noruega às 14h, com transmissão da Band News FM. Nenhuma das seleções com qualquer desfalque hoje, ou seja, vão completinhas. Cabe a gente analisar para ver quem vai ser o próximo adversário e saber se vai ser tão difícil assim. Eu acho que vai, espero que seja.
0: Quanto o Japão, né?
2: Eu espero que seja para ficar mais animado, mas a gente passa ali com certa tranquilidade, apesar do jogo ser difícil.
0: Tchau, tchau, Zé.
2: Valeu, um beijo.
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27: Bom, um ótimo dia a você, meu querido ouvinte da Band News FM. Eu sou Luiz Megali e vamos juntos até as 9h25 da manhã com muita informação e prestação de serviços nesta terça-feira, 30 de junho de 2026, inverno brasileiro. Time de colunistas da Band News, escalado hoje com Mônica Bergamo, Rodrigo Orengo de Brasília, Carlos Andreasa com comentário político, Juliana Rosa com os números da economia e lá nos Estados Unidos, Fábio França, Bernardo Ramos, Mauro Betti, Eduardo Barão, Felipe Killing, Aline Fanelli, Maurício Ferreira, André Coutinho, sem nunca esquecer da nossa equipe portátil. Por trás das câmeras e por trás dos microfones, Marcelo Cruz e Jean-Pierre, os dois gênios que garantem que o som chegue translúcido com as melhores informações aqui para você sobre a Copa do Mundo. No estúdio, sempre a melhor e mais independente análise, porque onde está Carla Bigato? Bom dia, Carla!
28: Aê.
29: Brasil!
28: Ah, eu tô maluco! Gente, vocês estão deixando a gente sonhar. Não é possível, cara.
0: Muito
28: será que
0: bandidos,
28: todos os brasileiros, eu imagino que tenham acordado com esse espírito hoje, não? Ó, mãozinhas para o alto. É isso aqui, ó. Vamos só na jogadinha. Até domingo a gente vai assim, ó, celebrando em dose dupla. É Brasil se classificando no dia com a Alemanha sendo desclassificada. Meu Deus do céu.
27: E cadê o matemático?
28: É bom demais pra ser verdade. Que a Holanda, ó,
0: também
28: fez as malas.
0: Ele tinha falado que a Holanda ia ser campeã.
28: Ele falou que a Holanda ia ser campeã, que o Brasil ia ser eliminado pelo Japão.
27: Cadê a sua calculadora agora?
28: Isso?
27: Cadê o seu ábaco?
28: Ai, meu Deus do céu, eu tô maluco. É assim, a gente vai ficar pelo menos até domingo desse jeito. Nossa, olha, eu tava tão desacreditada, eu tava tão desgostosa com essa seleção. Casimiro, alguém aqui criticou já algum
27: Never.
28: Dia? Nunca, mas imagina.
27: Nunca.
28: Não é?
27: Muito menos Ancelotti, que acertou nas mudanças. Mudou o time, colocou o Brasil pra cruzar na área da seleção do Japão e esses cruzamentos geraram o primeiro gol e uma jogada de puro oportunismo gerou o segundo gol pelo chão. Bom dia, Sheila Magalhães.
0: Bom dia, Megali. Bom dia pra Carlinha, bom dia aos nossos ouvintes que estão escrevendo demais, sejam todos muito bem-vindos, todas muito bem-vindas, vamos juntos até as 9h20 alguma coisa, contando com a sua companhia, com a sua audiência, com a sua paciência, com a sua torcida, mas principalmente com a sua participação no nosso WhatsApp 11 999 592 100.
28: 100. 999-592-100. Cara, fiquei até tarde acompanhando o jogo da Holanda. Que jogão! Holanda e Marrocos. Foi pros pênaltis, assim como no jogo da Alemanha também, né? E eu ficava torcendo pra ir mais e mais. Jogo bom, assim, sabe? E aí, foi, não é você, foi, né? E foi até os pênaltis. Eu nunca vi tanto pênalti batido errado quanto ontem. A seleção holandesa não acertava de jeito nenhum, né? Os caras tremendo a perna.
27: É.
28: E aí não tem mais perna também, depois de prorrogação, né?
27: Sim,
28: a perna treme mesmo. E aí você vê o estádio lotado, aquela responsabilidade. E deu no que deu. Holanda eliminada também, assim como a Alemanha.
27: Pois é, se alguém dissesse uma semana atrás que num dia em que jogariam Alemanha, Holanda e Brasil, dois gigantes seriam eliminados e só um passaria, alguém diria que seria o Brasil?
28: Não, não diria. Uh-uh.
3: Não, diria que foi a Alemanha passa.
27: Mas foi,
3: né?
27: O que aconteceu.
28: Verdade.
27: Estamos vivos. Todo mundo apresentado, escalado, só falta ele, meu galo. Toca a bateria.

0: Brasil conhece hoje quem vai pegar nas oitavas de final da Copa do Mundo. O adversário vai sair do confronto entre Noruega e Costa do Marfim, que jogam às 14h em Dallas. Claro que tem transmissão aqui da Band News FM, cobertura completa a partir da 13h. Olha, vai ser uma terça-feira parecida com a segunda, de muita bola rolando, porque ontem, em jogo emocionante contra o Japão, a seleção brasileira avançou com um gol de Gabriel Martinelli nos acréscimos. Isso é culpa de Carlo Ancelotti, que técnico brasileiro, digo técnico do lado das arquibancadas, colocaria Gabriel Martinelli, manteria Casimiro jogando, nada disso. Marcelo Duó narrou mais ou menos assim.
1: Posse de bola pro Brasil, olha o Danilo, recebeu do Rayan, vai pra área, recuou, entregou pro Hendrick, puxou, foi levado pelo Tanaka, tira de lá, Rayan na pressão, ganhou a parada, sem falta, entrega na frente, Bruno Guimarães, dominou na meia lua, rolou.

0: Mariano. Um toque de pé direito que não é o melhor. No canto esquerdo do goleiro Suzuki. Pra chacoalhar o Brasil inteiro. Gabriel Martinelli. Bruno Guimarães. Rayan. Não adianta. O novo sempre vem. O Brasil vira em Gilson. Brasil 2. Japão.
1: Ah, meu Deus do céu, quem é que não se emociona ouvindo uma narração como essa? E aí mais tarde, jogando na raça, o Paraguai bateu a Alemanha nos pênaltis depois do empate por 1-1 no tempo normal. Em Assunção, o narrador Bruno Ponte, da rádio Rock and Pop FM, se emocionou. E o presidente Santiago Penha, presidente do Paraguai, declarou hoje feriado nacional.
2: Aí está, Canale! 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
1: Ella hippia, ya hippia, no hay corazón que aguente.
2: Não tem, e garganta tem, que aguente também tanta emoção.
1: Cara, foi impressionante, né? Foi assim, jogando na raça mesmo. E o dia reservou mais uma surpresa, a gente falou dos pênaltis. A gente tava falando, né? Pênaltis dos outros é bom de ver, né? Mas quando é nosso…
3: E o da Alemanha, o da Alemanha pro Paraguai foi emocionante. Porque foi? A Alemanha foi buscar, o Neuer
1: fez uma defesa
3: quando precisava. É. E aí veio o último jogador e, enfim, fez o que fez lá, fez o Roberto Baggio.
1: É, cara, isolou a bola.
3: Que coisa espetacular. E esse Paraguai é aquele que levou aquela goleada dos Estados Unidos na primeira rodada, gente. Uhum. Um time morto, que renasceu, é, né? E agora ganha confiança pra fazer qualquer coisa. Inclusive enfrentar a França, por que não?
1: Uhum. É, ele fala aqui, venha França.
3: É improvável, mas ontem não era?
1: Olha, eu já tô acreditando em tudo a partir de agora, né? Depois de ontem, mais uma surpresa, também nos pênaltis, Marrocos despachou a Holanda. Eu falei aqui, não, nunca vi tanto pênalti errado. Aí teve alguém que falou, você é corintiana, já viu sim? Não. Três numa sequência, não.
3: Memphis
1: não bateu? Memphis
3: não bateu. Ele entrou em campo?
1: Não, eu acho que não, né, Pablito? Acho que não entrou, não. É, não, pelo que eu vi, não. E não bateu pênalti. É, tá vendo? Se tivesse colocado Corinthians lá, garantia pelo menos. Mas enfim, o Silva Júnior narrou assim.
4: Sai, pare! Atenção, goleiro Verbruggen no centro do gol. Sai, pare já autorizado pelo Milton Pereira Sampaio. Sai, pare, partiu, bateu! No ar!

0: Santos nas oitavas de final da Copa 2026. Comemora a torcida marroquina, enlouquece no El Gigante de Acero em Monterrey. Os jogadores da Holanda, os prantos do gramado. A Holanda logo na segunda fase se despede da Copa do Mundo nos Estados Unidos, Canadá e México. A Holanda, na maior Copa de todos os tempos, vai para casa. É outro europeu eliminado nesta segunda-feira de zebras, de surpresas. Marrocos passou!
1: É uma torcida apaixonada, né? Da seleção do Marrocos. Impressionante como faz festa essa torcida, e fez ontem também, que chorava de emoção. Os holandeses chorando pela derrota. Os alemães não choraram, né? Fiquei vendo a cara do Neuer, assim.
2: É bom, chora?
1: Última, pois é, né?
3: Não.
1: Última Copa do Mundo do Neuer, provavelmente, né? 40 anos.
3: É.
1: Então, o Neuer ficou assim, meio passado, sabe?
3: Vexame eles histórico, não estavam
1: muito. Eu achei vexame histórico.
3: Gente.
1: Achei vexame histórico.
2: Não é histórico, porque a Alemanha tem feito isso, né? Desde 2014, quando foi campeã, a Alemanha não consegue chegar nas oitavas de final. Parou na primeira fase na Rússia, no Catar. E agora não chegou às oitavas, né? Deixa Parou nos 16 avos.
1: É, bom, além de Noruega e Costa do Marfim hoje, mais duas partidas movimentam a fase de 16 avos. Tem França e Suécia, além de México e Equador.
2: Os horários aqui, 14h, né? O jogo da Noruega, em que a gente vai conhecer nosso adversário. França e Suécia, 18h. O Fábio França me corrige se eu estiver falando bobagem aqui. E México e Equador às 22h. É isso, né, Fabio?
4: Exatamente isso, gente. Bom dia.
1: Bom dia.
4: Sheila,
1: yeah.
4: Carla Megali, pra todo mundo ligado, sintonizado na Band News FM. Bom dia, Bernardo Ramos,
2: tá aqui ao meu lado,
4: ainda comemorando. Nossa, gente, nossa. Ontem eu tava aqui vendo o jogo, eu faço a apresentação e depois faço o pós-jogo. E aí eu fico contido, eu não quero pegar o microfone no meio da partida porque não tá no script, eu não faço parte ali da transmissão, mas dá uma vontade, foi difícil me segurar aqui. Nossa senhora, como foi no sufoco. O Brasil venceu no último minuto com esse golzinho do Martinelli aí, narrado de forma espetacular pelo Marcelo Duó. Cada vez que a gente escuta parece que tá revivendo, né? Aquela emoção e o momento, porque a narração é muito fantástica de fato. Gente, e esses quatro jogos da segunda fase até aqui, todos emocionantes, negócio incrível, porque a gente vai lembrar que no domingo o Canadá se classificou com gol no último minuto também, 51 do segundo tempo contra a África do Sul. O Brasil se classificou com gol no último minuto e os outros dois jogos foram para os pênaltis. Quer dizer, até agora só jogo emocionante nessa segunda fase. E eu quero só abrir um parênteses rápido para Marrocos, porque assim, a Alemanha eliminada para o Paraguai, surpresa absoluta. Marrocos vencer a Holanda hoje é uma surpresa ou uma zebra até a página 2, tá? Porque Marrocos foi semifinalista da última Copa, a Holanda não. Marrocos é atual campeão sub-20, aliás, eliminando o Brasil no último campeonato sub-20. Marrocos é atual medalha de bronze na Olimpíada, atual campeão africano. É, então, daqui a um pouco, Marrocos não vai ser zebra, não, no cenário do futebol mundial. E a gente lembra que a próxima Copa será disputada também no Marrocos, um time que vem se consolidando aí no cenário do futebol mundial. Bom, falando da seleção brasileira, ai, ai, ai, no sufoco, a Aline Fanelli acompanha tudo da seleção e conta pra gente sobre a vitória do Brasil contra

0: tempo e fala dos próximos passos do Brasil. Diga, Aline, bom dia.
1: Oi, pessoal, bom dia. Que sufoco, hein? Sobrevivemos a esta segunda-feira. A seleção consegue a classificação às oitavas de final da Copa do Mundo de 2026 com o gol do Gabriel Martinelli no último minuto do acréscimo que o árbitro havia dado inicialmente. Depois ele colocou mais três ali por causa do tempo de comemoração do Brasil. Mas um sufoco. E olha, eu tava bem ali na frente, do lado em que o Brasil fez os dois gols, e dava pra perceber toda aquela tensão do lado da torcida e a explosão de alegria dos jogadores bem na nossa frente, na posição da Band News FM. E o que a gente conseguiu perceber também daquela seleção brasileira era uma confiança muito grande. O time sofreu o gol no primeiro tempo, vai pro intervalo, volta com uma tranquilidade de quem estava muito bem preparado para esse jogo. O técnico Carlo Ancelotti depois até falou sobre isso na entrevista coletiva, sobre solucionar os problemas que foram encontrados pela seleção brasileira na primeira etapa. Não que o Brasil não soubesse como o Japão iria se comportar, com aquelas linhas muito fechadas. A gente até falava sobre isso ontem por aqui, em como o Ancelotti havia preparado muito bem a equipe para isso, pensando nessa situação. Mas conseguiu, de alguma maneira, abrir mais o jogo na segunda etapa e criar mais oportunidades. O Vini quase marca um golaço com uma bola na trave. O Casemiro já tinha tentado antes de conseguir fazer o gol de empate. E aí vem o gol do Gabriel Martinelli, o quinto dele com a camisa da seleção brasileira. Vamos ouvir o Carlo Ancelotti, porque na opinião do treinador italiano, este foi o jogo mais completo da seleção brasileira até aqui. 16 partidas com o comando dele, em pouco mais de um ano na seleção brasileira, e o time chega à classificação às oitavas de final. Então fala, mister.
2: Este jogo era o jogo mais completo. Tivemos mais problema na primeira parte, a buscar oportunidades, porque o Japão estava muito bem fechado atrás. Buscamos soluciones en la segunda parte, poniendo más cruzamiento y más presencia en la área. Entonces, yo creo que es una evolución, porque si no tuvimos problema a buscar espacio, a buscar espacio en nuestro juego, aquí tuvimos el problema y lo solucionamos muy bien en la segunda parte.
1: E já que citamos o Gabriel Martinelli, o autor do segundo gol, e também o Mister, a gente precisa ouvir o treinador falando sobre o Gabriel Martinelli, porque a gente sabe que o Gabriel Martinelli, ele atua pela ponta do lado esquerdo. Às vezes ele entra na posição do Vinícius Júnior, às vezes ele atua um pouco mais pela direita, mas de uma maneira até mais rara, e ele já falou sobre isso. E dessa vez ele colocou o Martinelli para jogar junto com o Vinícius, só que um pouco mais fechado, mais centralizado. E aí ele explicou essa questão desse posicionamento do Martinelli e o que que ele queria que o Martinelli fizesse, passando confiança. Foi quase que meio que, olha, vocês imaginam o Martinelli apenas nessa posição, mas o Martinelli pode fazer muito mais do que isso, né, Ancelotti?
2: Era sobretudo para meter um pouco de frescura no campo, porque Martinelli tem muita intensidade, é um cambio muito, muito importante, porque quando entra sempre está a tope e ajudou a equipe, a parte marcando o gol, mas nessa parte la posición de él permitió jugar un poco más abierto a Vini, que fue muy peligroso.
1: E aí é claro que com a classificação da seleção brasileira, muitos memes surgiram nas redes sociais nas últimas horas. O Neymar provocando aquele cara que fez uma previsão que o Brasil seria eliminado pelo Japão. Ah, ele acertou os últimos três campeões de Copas. Neymar falou, tenta de novo na Copa que vem. E o Matheus Cunha, que respondeu o Shogai, jogador japonês. Ele tinha dado uma entrevista antes do jogo falando, olha, o Neymar já não é mais aquele, a seleção brasileira já não é mais aquela, o Japão também não é mais o mesmo, no sentido de o Japão evoluiu e pode conseguir essa classificação. E aí depois o Matheus Cunha foi dar aquela provocada no final do jogo, olha, cinco títulos, então respeito. E o Cunha falou sobre isso depois da partida também.
3: A gente tem tanto respeito por vocês, acho tão bonito que vocês estão fazendo futebol, estando acho, nas primeiras páginas do futebol com tanta qualidade, tantos jogadores bons, e é diferente, né, ver com todo respeito um japonês falando assim da seleção tão vitoriosa. Então acho que mais do que falou, se eu não me engano, foi que ele não conhece muito os jogadores do Brasil e que o Brasil já não é a seleção que foi um dia. Então eu acho que, pô, brasileiro fala brasileiro, a gente até aceita, mas o pessoal de fora, acho que a gente se fecha contra qualquer um. Então é mais pela o que é essa camisa, por quem vestiu essa camisa e por tanto que a gente passou pra estar vestindo. Eu acho que esse respeito assim foi legal lembrar.
1: E olha, o descanso da seleção brasileira vai ser um pouquinho diferente.

0: diferente do que a gente viu nas últimas partidas. Então hoje, o time faz um trabalho regenerativo ao meio-dia do horário de Brasília no CT Columbia Park. E aí depois a delegação vai ter folga. E não vai ser só o dia de hoje de folga. Eles terão folga neste período de hoje e mais o dia de amanhã até o fim da tarde. Isto porque a próxima partida do Brasil é apenas no domingo, então dias suficientes para descanso, se a gente for comparar com os dias anteriores, que foram mais apertados para a seleção brasileira, teve viagem para Miami, agora viagem para Houston. Então essa parte do descanso, segundo a comissão técnica, ela é muito importante para os jogadores também. Casemiro e Lucas Paquetá vão ser reavaliados nesta terça-feira e a gente aguarda qualquer novidade com relação à atualização do estado deles, que saíram da partida por causa de dores na perna esquerda. Volto com vocês.
1: Valeu, Aline. Ficaremos de olho, então, hein, Casemiro e Paquetá, para saber quais as condições. Fabio. Bernardo Ramos, diga, Megali, alguém chamou aí?
2: Não, só pra gente ficar nesse papo aí do japonês que disse que o Brasil não é mais aquele, que não conhece os jogadores. A gente teve duas reações diametralmente opostas, né? A do Ancelotti, que não comemorou o gol, ficou ali impávido colosso, né? Nem sorriu na hora do segundo gol do Brasil, e depois disse que aquilo era uma manifestação de respeito aos japoneses. E teve o Matheus Cunha.
3: Matheus Cunha foi lá, falou
2: respeito. E foi lá respeito. E deu uma peitada no japonês, foi. Falou qual é.
3: Foi legal.
2: As duas, me parece que as duas manifestações são muito válidas. O que vocês acham?
3: É igual o Seu Madruga, não, como é que é? O professor Girafales defendendo o Seu Madruga, né? E a seleção brasileira, são rostos desconhecidos, é um monte de traste, é um juntadão, um catadão que
2: sim,
3: tá em campo.
2: É.
3: Sim, mas é um catadão que vai lá e vence o Japão em cima da hora, no último minuto de jogo. É tipo isso,
2: coisa,
3: né?
2: Cara,
3: vocês não podem falar, a gente pode.
2: A gente pode, os outros não. Que papo é esse? O que vocês acham, gente?
4: Um europeu, outro brasileiro, né? Embora sejam todos latinos, mas eu acho que isso mostra bem como cada um lidar com esse tipo de emoção. Eu sou mais Matheus Cunha nessa história, viu?
5: Eu também.
1: Ô, Bernardo...
2: Japonês não tinha nada que ter falado aqui, né? Mas diga lá, Fabio.
1: Não, sobre o jogo de ontem, é aquele tipo de jogo, eu tava conversando com o Bernardo depois da transmissão, claro que o jogo foi duro, difícil, emocionante, porque o gol saiu no finalzinho, mas porque o Japão armou um ferrolho ali, é aquele tipo de jogo que a gente passa nervoso durante os 100 minutos, mas depois você vai ver o VT e vai perceber que o adversário não levou nenhum perigo ao Brasil, absolutamente nenhum, a não ser o gol dado. Você viu dessa maneira também? Ou...
4: Também, Fábio. Tanto que a última finalização do Japão no jogo é o lance do gol do Santos, 28 minutos do primeiro tempo. O Japão se fechou no ferrolho, como você falou, não atacou mais o Brasil. O Brasil tomou conta, encurralou também. Mérito do time treinado pelo Carlo Ancelotti, né? O Brasil encurralou o Japão, jogou o Japão contra as cordas, contra seu próprio campo defensivo. Eu só faço uma ressalva em relação ao número de cruzamentos. 40 cruzamentos, sendo 28 no segundo tempo, né? Para enfrentar o ferrolho, cruzamento é uma ferramenta, tanto que o primeiro gol sai dessa forma, mas não pode ser a única jogada.
1: E aí, hoje temos Costa do Marfim, Noruega. Alguma preferência no que diz respeito a encaixe de jogo para a seleção brasileira? O que você pensa?
4: Bom, a Noruega tem jogadores muito bons, como, bom, não preciso falar do Haaland, do Martin Odegaard, Sorloth, Nussa, tem um problema na lateral direita, joga o Alcides por ali, que é o meio campista, então o Brasil pode se aproveitar desse problema norueguês. Pelo lado da Costa do Marfim, tem para mim uma das revelações da Copa do Mundo, Yann Diomandé, ponta esquerda do Red Bull Leipzig, de 19 anos de idade, acho que contra a Costa do Marfim tem mais encaixe pro Brasil.
1: Pena. Muito bem, vamos esperar. Diga, Megali.
2: A média de gols da Copa do Mundo na primeira fase bateu em 3, foi quase 3, 2,9 alguma coisa. A média de gols na fase de 16 avos está exatamente de 2 gols por jogo. É uma queda de 30, quase 35%, né, na quantidade de gols. A tendência é que agora tenhamos jogos mais duros, mais, né, menos placares, menos bailarinos.
4: É isso, por causa do equilíbrio, né? Então, você tinha no primeiro tempo, na primeira fase, melhor dizendo, ali, Curaçao, tomando de 7 da Alemanha, embora tenha segurado um 0-0 com o Equador, mas não haverá placares bailarinos, como você falou, ao longo dessas fases aí de mata-mata, né? Porque aí a tendência é haver menos gols, né?
2: E aí o ouvinte tá perguntando aqui, pô, mas o japonês falou alguma mentira? Não, ele não falou mentira, não. Mas ele foi deselegante.
3: Eu acabei de responder pra esse ouvinte, não, mas da nossa seleção falamos nós, ele que cuida da dele.
2: Cara, eu posso falar, minha casa tá imunda, eu não reparo na bagunça, mas se a pessoa falar, realmente tá uma bagunça impressionante, não, vai ser deselegante, por mais que esteja bagunçada a casa.
3: Faz isso
2: com um adversário que, aliás, me surpreende que um japonês tenha feito isso.
3: Pois é.
2: Com o adversário que você vai enfrentar. Aliás, não é muito inteligente, né?
3: Você inflamar
2: o vestiário adversário de uma seleção como o Brasil. Querem ir pras ruas? Vinícius. Ah, é? Ah, não, então segue aí, Fabio. Daqui a pouquinho a gente vai pra galera.
1: Antes de falar com o Calixto no Rio de Janeiro, vamos pra Dallas, porque lá tem jogo importante hoje pro Brasil. Tem Costa do Marfim, Noruega, o Maurício Ferreira tá por lá, vai acompanhar e agora traz mais detalhes também pra gente, né, Mal? Bom dia.
5: Tudo bem, Fábio? Ótimo dia a você, todo mundo que acompanha por aqui a nossa programação da Band News FM. Exatamente, né? O adversário da seleção brasileira nas oitavas de final dessa Copa do Mundo sai hoje aqui de Dallas, estado do Texas, e desse confronto de dois segundos colocados na fase de grupos. A Costa do Marfim, que venceu os jogos contra Equador e Curaçao, foi derrotada pela Alemanha, avançou na segunda colocação com 6 pontos. Foi praticamente a mesma campanha da seleção norueguesa, que venceu logo os dois primeiros jogos, né? Contra Iraque, contra Senegal, e abriu mão, dá pra gente colocar desse jeito, né? Abriu mão da partida contra a França. O técnico da Noruega preservou praticamente todos os titulares na partida contra a seleção francesa e tem hoje então esse trio de Odegaard, Haaland e também o Sorloth completamente descansado para enfrentar a seleção da Costa do Marfim e quem sabe chegar às oitavas de final da Copa do Mundo para pegar o Brasil no próximo domingo em Nova Jersey. Já a seleção da Costa do Marfim, que chega pela primeira vez ao mata-mata de uma Copa do Mundo em 2006, 2010 e 2014, jamais havia passado da fase de grupos, conta principalmente com o Diomandé, né? Já destacado pelo Bernardo Ramos, jogador do RB Leipzig da Alemanha e que já tem praticamente tudo acertado com o Paris Saint-Germain, né? Houve uma disputa entre o PSG e o Liverpool pela contratação do jogador de 19 anos e o PSG, então, já com praticamente tudo bem encaminhado, há uma boa relação nos bastidores do RB Leipzig com a equipe francesa. Então o Diomandé, após a Copa do Mundo, tem sido a grande revelação do torneio até o momento, né? Aos 19 anos, parte principalmente dele essa expectativa da Costa do Marfim de quem sabe chegar às oitavas de final e enfrentar o Brasil então no próximo domingo. Esse jogo aqui em Dallas, 12:00 pelo horário local, 14:00 pelo horário de Brasília, com transmissão da Band News FM. Por aqui, pessoal, 5:27 e já com termômetros marcando 27 graus, será mais um dia muito quente por aqui, principalmente para a gente conhecer esse adversário do Brasil na sequência da caminhada rumo ao Hexa.
1: E o Maurício Ferreira acompanha pra gente. Valeu, Mal, bom trabalho por aí. Bom dia.
5: Valeu, pessoal, boa sequência. Até já.
1: Ai, ai, ai, é isso, hein? E a festa pelo Brasil, é cada coisa que a gente vê, cada áudio que a gente escuta, cada vídeo que a gente acompanha, né? Emocionante da festa da torcida brasileira espalhada pelo país. Vamos ao Rio de Janeiro agora para saber como é que estão as coisas na capital fluminense depois desse dia emocionante com vitória do Brasil de virada sobre o Japão. Liga aí, Vinícius Calixto, bom dia.
6: Muito bom dia, meus queridos.
2: Caramba, que dia.
6: Água
2: é
6: de coco.
3: Pô, entrou tomando não, água de coco. Tem... Que marra.
6: Ó. Bem brasileiro, tá bom? Ó, hoje não tem sushi, não tem sashimi, hoje é só água de coco, mais tarde feijoada, e só depois do expediente a gente toma uma cervejinha, porque hoje é brasilidade, tranquilidade total essa terça-feira. Hoje nada abala o trabalho, nem greve do rodoviário, que continua aqui no Rio de Janeiro, tá? Ninguém tá conseguindo pegar ônibus aqui, mas tá todo mundo feliz. Brasil agora nas oitavas de final, batemos o Japão. Ah, que o Japão ia vir arrumadinho. Eu também tava com medo, eu admito pra você.
3: Eu também tava arrumadinho.
2: O Calixto colocou roupinha não, de missa.
6: Não, arrumadinho pra entrar aqui com vocês, eu tenho que estar sempre, né, gente? Tem que estar vestido a caráter, por favor. Mas agora, pessoal, já era, né? Estão deixando a gente sonhar, entramos nessa Copa do Mundo, como até os japoneses estavam falando, não éramos mais o Brasil que sempre fomos, mas as coisas parece que estão mudando, né? Parece que estão mudando. Mas tô falando demais, já vou te chamar aqui, ó. Tá vendo essa água de coco maravilhosa que eu tô tomando aqui nessa manhã linda do meu Rio de Janeiro? Quem vende essa água de coco aqui é o seu Cícero. Seu Cícero tá aqui do meu lado. Quase infartou ontem, como metade dos brasileiros também, vendo esse jogo do Brasil, essa vida maravilhosa com o gol do Gabriel Martinelli no último lance da partida. Seu Cícero aqui, por favor, meu camarada, tá ali vendendo o coquinho dele pra galera que tá aqui fazendo exercício, aqui na orla, na enseada de Botafogo, junto com a Pé do Flamengo. Chega aqui, meu camarada, vem cá, por favor. Olha ele aqui. Vem aqui, meu amigo, chega aí, não fica tímido, não. Aí, ó, tá na Band News FM, tamo junto. Seu Cícero, conta pra gente. Primeiro, bom dia. Primeira coisa, a água de coco é boa pra caramba. E qual é o segredo?
7: Bom dia, obrigado. Meu segredo é que eu escolho o coco. O coco vem tudo selecionado.
6: Aí, tá vendo aí? Coco selecionado. E aqui, se eu fosse dar o um nome pra esse coco aqui, qual seria? Gabriel Martinelli ou Casimiro?
7: Casimiro.
6: Casimiro? Como é que ficou esse coração ontem?
7: Eu já tava preparado já pra isso. Já sabia que não ia ser fácil.
6: É? Uhum. Achou que ia dar ruim?
7: Achei que o Brasil ia ganhar. Até acertei o pra cá.
6: Tu achou? Tu acertou certinho, 2-1?
7: 2-1. Ainda falei, o primeiro gol vai ser do Japão, pra dar mais emoção.
6: Em algum momento do jogo você achou que pudesse dar ruim? Tipo, meu Deus do céu.
7: Não acredito. O Brasil vai ser campeão.
6: Também acho. Mas agora, Costa do Marfim ou Noruega?
7: Noruega.
6: Prefere a Noruega?
7: Qualquer um que venha tá tudo certo. Agora não tem esse negócio de escolher, não. É mata-mata.
6: É isso aí.
7: É isso aí.
6: Gostei.
7: Ganha melhor.
6: Agora, ó, a Carla, a Sheila, o Megari lá em São Paulo, também o Fábio França, o Bernardo lá nos Estados Unidos. Posso convidá-los para vir tomar aguinha de coco aqui?
7: Claro. O melhor coco do Rio é o coco do Cícero. Pode ver. Tá no Instagram.
6: Então tá aí. Se fosse ruim, seria sushi do Cícero. Mas é coco do Cícero, meus amigos.
0: Ô, Calixto, e é o seguinte também, né? Vamos pedir para ele os números da Mega Sena, além do coco. Porque 2-1 ele cravou. Mas falou que o Japão ia sair na frente. Então ele acertou em cheio. Números da Mega Sena, se ele puder descolar pra gente, também estamos aceitando.
2: Você vai comentar pra quem tá nos ouvindo no rádio o visual pornográfico que tá ali atrás do Calixto, cara. Baía de Guanabara, cara, o Morro da Urca, pão de açúcar. Nuvens ali lambendo, né, cara? Ali não é o Morro da Urca. Esse é o pão de açúcar.
0: É o pão de açúcar
2: mesmo, né?
0: Esse
2: é o pão de açúcar. Bom, tem o pão de açúcar, o Morro da Urca e o cara de cão, não é isso? Não sei nada, cara. Mas um dia maravilhoso, as pessoas caminhando ali, queimando a cerveja de ontem, cara. Que visual.
0: Já tô seguindo o coco do Cícero, hein? No Instagram. E tem esse visual aqui, eu achei interessante que o Calixto veio segurando, é uma espécie de potinho, parece aquele potinho de água de cachorro, sabe? Ah, aí ele encaixa o coco certinho ali, é pra você conseguir segurar com mais praticidade, assim, né? Ele encaixa na mão certinho, não gela demais a mão, né, Calixto? Gostei.
6: Tranquilo.
2: E tá certinho de batizar de Casemiro, que o Casemiro usou o coco mesmo, né? Pra fazer o gol ontem.
0: Usou, é verdade.
2: Ô Bernardo, e o Vinícius Júnior ontem por pouco não garantiu o Puskas desse ano, hein?
0: Nossa,
4: ele ia fazer o gol da Copa do Mundo,
0: nossa,
4: né?
0: Nossa,
2: aquele, cara.
0: Sim, que pena que
4: ele
0: não
4: ia fazer o gol da Copa do Mundo. Já domina orientado, passando a bola por debaixo das pernas do adversário. Chama um rival também, um japonês mais adiante, pra dançar, toca. E o excepcional goleiro Zion Suzuki ainda toca na bola antes dela bater na trave, né?
2: Então,
4: jogadaça do Vini Júnior, como tá jogando bola.
2: Aliás, no gol do Gabriel, o goleiro japonês também tocou na bola e quase conseguiu evitar o gol, cara. Esse cara é muito bom mesmo. Ele fez uma defesa no jogo contra a Suécia, faltando ali 2 minutos. Cara, de puro reflexo. Um troço impressionante, assim, como se o cara funcionasse numa sintonia diferente. Mas engoliu 2 ontem. Bota mais alguém nessa conversa.
0: É a Shakira?
2: Quase.
0: Menos quase. Cabelo.
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0: Estão deixando
1: a gente. Ai, Mauro Betting, ajeitando o cabelinho. Ah, porque realmente foi de descabelar ontem, hein, Mauro? Tomou cuidado, né?
9: Haja coração! Bom dia, haja coração, peruca, complexo de Golgi, duodeno, pâncreas. Cara, desde o gol do Ronaldo, número primeiro contra a Alemanha em 2002, eu não celebrava um gol de Copa do Mundo como celebrei, aliás, como eu fui celebrado também. O cara, falando sério, é um vídeo que já passou de milhões aí, que eu fui abraçado, agarrado, e o horário me impede de falar mais detalhes. Qualquer coisa eu vejo aí nas redes sociais, narração Bueno lá no SBT, e eu sou agarrado, abraçado por um querido companheiro nosso, começou no Grupo Bandeirantes, o Thiago Galassi, que é meu chefe. Pelas imagens eu posso processá-lo por assédio moral e sexual, mas sem entrar em detalhes, mas é aquela coisa da alegria do Brasil e tal. Galvão quase morreu, todos nós também, né? O Japão é tudo falado, o Suzuki é muito bom goleiro, o melhor goleiro japonês, sim, da mesma categoria do melhor sambista canadense, o búlgaro, como eu. Mas o Japão mostrou que é um ótimo time e que o Brasil tá virando, né? Aliás, a gente que tanto elogiou, e com razão, no começo da Copa, a Holanda, olha, a Holanda tá vindo, a Alemanha tá ali, só empatou com o Marrocos, pois é, né? Marrocos que fez o que fez, Paraguai que fez o que fez, é que momento, vai, clubista, ninguém tá ouvindo, né? Gomes faz gol, Maurício faz gol.
3: Ah, pronto.
9: O Sousa está lá, e olha que você vê como o futebol é um negócio maravilhoso. Eu sou betting, eu torço pela Alemanha, do nível para Itália, um pouco abaixo do que eu torço para o Brasil. Eu tava torcendo pela Alemanha, mas, cara, na hora que os palmeirenses começam a fazer gol, eu falo, Gomes é o capitão do meu time, é o Maurício, que golaço!
3: Não, mas pô, então a gente tem que falar do Gabriel Martinelli, do Gabriel Magalhães e do Corinthians, do peso do Corinthians no jogo de ontem na seleção brasileira, não é verdade? É, temos um Corinthians.
9: O Balbuena! O Balbuena que jogou no Corinthians e perdeu o pênalti do Paraguai também, mas enfim. É maravilhoso. E aquela coisa assim, botar Beuzebu com a camisa amarela, sou Beuzebu com muito orgulho, com muito amor. Vira tudo, cara, foi fantástico, foi uma emoção maravilhosa. O que vai ser, não sei, vem a Noruega, vem a Costa Rica, não vem a França, enfim, só lá pra frente, pô, tá demais e é melhor. Se havia, quer dizer, eu tô falando desde o final, não que esteja certo, desde o final da primeira rodada, é a melhor Copa do Mundo, é a melhor Copa do Mundo da história, e era pra ser a pior Copa do Mundo. Depois a gente faz um simpósio pra tentar explicar, mas a gente matar uma delícia essa Copa do Mundo, e não só porque o Brasil ganhou, claro, melhora um pouquinho, evidente, mas tá muito legal toda a Copa do Mundo, jogos legais, até quando são, pô, Canadá e África do Sul num domingo. Aliás, a FIFA merece todos os não elogios, pra não falar as críticas. Você deixa um jogo só pra domingo, dia, e o jogo ainda vira Canadá e África do Sul. Não foi uma maravilha, mas não foi ruim. E o que é legal, quase todos os jogos, isso é uma estatística que daqui a pouco vai estar pronta, que eu pedi para os nossos companheiros que trabalham com isso da Opta, deve ser a Copa do Mundo com mais gols além do tempo, né? Foi o gol mais, digamos assim, do Brasil. Tá demais, tá acabando o jogo aí que fica mais legal, parece a Premier League. Tá sensacional a Copa do Mundo, só posso elogiar a Copa do Mundo, não a FIFA.
2: Até porque os políticos pararam de atrapalhar, né? Pararam de barrar estrangeiros, os latinos estão saindo às ruas sem medo de serem presos, né? Então.
9: Isso sim, mas o cover do fantástico do República Democrática do Congo, né? O que faz o Patrício Lumumba, não conseguiu entrar nos Estados Unidos. Ele foi ao jogo no México e ainda está tentando, e pelo visto não conseguirá, e a FIFA tá nem aí, para variar. Mas de um modo geral tá muito legal. Realmente o astral das ruas está aqui em Houston, tá fantástico, não é só porque brasileiro, japonês. Do mundo tá muito legal.
2: E ontem o Mauro parecia o Pelé do lado do Galvão na Copa de 94, né, cara?
9: Eu falei pro Galvão quando ele foi contratado: Galvão, isso que é final de carreira. Se o Brasil for hexa, você vai abraçar o Mauro Betting. No Tetra você abraçou o Pelé. Isso que é um downgrade, cara.
2: Cara, mas é isso, né? É sinal de que essa Copa pegou mesmo, de que tá todo mundo muito animado, muito contente. Imagine que tristeza se acabasse ontem pro Brasil. Não. São mais 3 semanas de Copa do Mundo sem Brasil, sem amarelinha. Não. Agora a gente garantiu pelo menos mais uma semana de felicidade, né? Não roubaram uma semana da nossa vida ontem.
3: Estão deixando a gente sonhar.
2: Bom trabalho pra vocês, até.
4: Valeu.
1: Beijo. É, gente, valeu.

0: Agora 7:38 pelo horário de Brasília, a gente vira a chavinha para trazer mais informações, atualizações sobre a Venezuela. Chega a 1.719 o número confirmado de mortos pelos dois terremotos que devastaram parte da Venezuela. Em La Guaira, a falta de estrutura transformou o porto da cidade em um necrotério a céu aberto. Dezenas de corpos estão enfileirados e cobertos por sacos pretos à espera de identificação. Ontem, um novo tremor de magnitude 4.6 foi sentido na região. Não há detalhes da dimensão dos danos. A gente tem mais informações com a Carolina Ercolim. Diga, Carol.
1: Pois é, Carla, esse número de mortos, né, que não para de crescer, 1.719 até agora, enquanto socorristas mantêm as operações de buscas por sobreviventes. Mas passada essa janela crítica, né, de 72 horas para encontrar sobreviventes, crescem no país as reclamações pela demora e a falta de apoio, especialmente oficial. Muitos homens e mulheres tentam, com as próprias mãos, remover os escombros de edifícios que vieram abaixo na última quarta. Wilker Molaya conseguiu resgatar a própria filha, uma história super comovente. Ele destaca que a presença de militares da Força Armada Nacional Bolivariana, tão comum durante o chavismo, hoje é raridade nas ruas.
2: Eles só vêm para tirar fotos, não nos ajudam e não nos deixam entrar.
1: Mais de 1.500 resgatistas profissionais de diversos países já estão na Venezuela, incluindo 130 profissionais brasileiros. A gente vê nas redes sociais, especialmente da presidente Delcy Rodrigues, a informação e a imagem de muitos socorristas ali, né, com as fardas, com os emblemas nacionais, trabalhando. Mas o que a gente tem esse relato é de pessoas reclamando da falta de resgatistas. A major Daniela Santos Oliveira, do Corpo de Bombeiros de São Paulo, diz que o cenário é muito difícil. Ela explica parte dos procedimentos seguidos pela equipe.
3: O primeiro procedimento é tentar ver se o cão indica um ponto específico dentro dos escombros para a gente começar a atuar.
1: Hospitais de campanha têm sido montados para atender as vítimas. As estruturas são capazes de realizar até mesmo cirurgias. E tem cálculos das autoridades venezuelanas também que revelam que 5.034 pessoas ficaram feridas e socorridas até agora.
0: Bem, a Agência das Nações Unidas para Refugiados, a Acnur, está na Venezuela, dá apoio aos civis atingidos pela tragédia. O Instituto Band apoia a campanha de arrecadação de recursos. Você também pode ajudar. A gente vai passar o caminho, né, para você que acompanha a nossa live. É só apontar a câmera do seu celular para esse QR Code que está aparecendo na tela agora. Ou então você pode entrar diretamente na página doar.acnur.org. Repetindo, doar.acnur.org.
4: De olho em mais uma fatia do eleitorado, o governo Lula anuncia uma nova fase do Desenrola. É o Desenrola Adimplentes. É um programa que pode beneficiar mais de 600 mil pessoas que não têm dívidas bancárias vencidas. Foca mais nos trabalhadores informais. Como é que deve funcionar isso, Afonso Marangoni? Bom dia.
5: Pois é, bom dia, Sheila, Carla, Megali, todo mundo que nos acompanha. O presidente Lula, então, fez esta nova atualização do Desenrola e já refinanciou, né, a dívida aí na casa de 15 bilhões de reais. E agora o foco justamente é a pessoa que está pagando em dia, mas que essa parcela tem o risco, então, de comprometer a renda, possibilitando que ela acabe perdendo essa capacidade de pagamento. Então, a ideia é justamente evitar e permanecer a pessoa pagando em dia. Essa linha de crédito subsidiada é, sim, voltada aos trabalhadores informais que têm esse histórico positivo. O ministro da Fazenda, o Dario Durigan, ele explicou como vai funcionar o programa no evento no Palácio do Planalto. Vamos acompanhar um trechinho?
6: A situação atual do trabalhador informal, que paga taxa de juros de 6 a 12% ao mês, nós estamos dizendo, nós vamos te dar uma nova linha para você extinguir essa taxa de juros e essas condições que hoje você é submetido. E há uma nova taxa de juros de até 1,99% ao mês.
5: Pois é, essas dívidas enquadradas limitam-se àquelas que possuírem saldo devedor igual ou inferior a 15 mil reais por instituição financeira. Também foi lançado o FIES Empreendedor, uma linha de crédito que estimula o pagamento em dia dos contratos de financiamento estudantil. O presidente Lula tem acelerado anúncios e inaugurações antes do início das restrições eleitorais. A partir do próximo sábado, a legislação limita a publicidade dos atos do Palácio do Planalto até o fim das eleições.
4: Certo. Ô Marangoni, vamos aproveitar e falar de Flávio Bolsonaro, já que falamos do presidente Lula, do atual governo. Flávio Bolsonaro esteve nos últimos dias na Argentina e ontem recebeu o apoio do presidente Javier Milei. O pré-candidato do PL defendeu um tesouraço para reduzir impostos aqui no Brasil.
5: Pois é, o Flávio Bolsonaro, ele segue então nessa agenda internacional. O presidente da Argentina, Javier Milei, publicou uma foto ao lado do senador e que está fazendo esse tour aí, essa visita, né, por Buenos Aires. Na legenda, o presidente argentino escreveu que vem aí a maré azul para o Brasil, fazendo referência, claro, às eleições de outubro. O Flávio Bolsonaro, ele repostou a foto com agradecimentos e disse que o argentino é um exemplo para o mundo. O pré-candidato nas eleições também viajou à Argentina para participar de um evento da comunidade judaica. O Flávio Bolsonaro, ele aproveitou para criticar os gastos do governo. Vamos acompanhar.
7: Não adianta o governo querer gastar mais de 4 bilhões de reais para fazer propaganda, para mentir para o povo brasileiro, tentar enganar o povo brasileiro, quando na realidade sabe que no mercado o dinheiro não fecha a conta.
5: Pois é, tá então a declaração do senador Flávio Bolsonaro, que tem feito uma série de visitas, né, principalmente aos Estados Unidos, e agora se encontrar com o presidente da Argentina.
8: Muito bem. E o pré-candidato do PSD, Ronaldo Caiado, seguindo falando aqui sobre os presidenciáveis, participou de um debate em São Paulo fechado à imprensa. Romeu Zema, do Novo, não teve agenda pública. Já Renan Santos, do Missão, segue em viagem ao Rio Grande do Sul e defendeu novas reformas na economia.
9: A gente não pode fazer uma mini reforma, uma reforma que enxugue gelo. Nós precisamos de um reformão. A gente vai precisar mexer na previdência, a gente vai precisar mexer nos gatilhos, nas indexações, nos subsídios, no super salário.
8: Bom, e como você já sabe, os primeiros debates entre os candidatos ao Palácio do Planalto serão aqui na Band. São dois encontros, tá? Dia 9, o debate entre os candidatos aos governos estaduais, é um domingo. E aí no domingo seguinte, 16 de agosto, o debate entre os candidatos à presidência, com transmissão e cobertura completa da Band News FM.
0: A Polícia Civil instaura um inquérito para apurar a morte daquele homem que caiu de um penhasco no Rio de Janeiro. Caio Rocha Aguiar Arrabal, de 44 anos, despencou de uma altura de 150 metros ao tentar girar o corpo na manhã do último domingo. A gente tem mais informações chegando com a Maria Eduarda Vieira.
10: A Polícia Civil investiga a morte de um homem que caiu durante uma trilha na Pedra do Macaco, em Maricá, na região metropolitana do Rio. O acidente aconteceu neste domingo. Caio Rocha Aguiar, de 44 anos, realizava a trilha no ponto turístico quando sofreu uma queda de aproximadamente 150 metros. Segundo informações de testemunhas, o técnico em segurança do trabalho tentava tirar uma foto em uma formação rochosa quando se desequilibrou e caiu. O corpo de bombeiros foi acionado por volta das 11h20 da manhã e precisou realizar o resgate com auxílio de helicóptero. A vítima foi resgatada sem vida e o corpo foi encaminhado para o ML de São Gonçalo.
4: Depois de 3 semanas, termina a contagem dos votos nas eleições no Peru. Você vê só?
8: Chama que sistema eficiente.
4: Agora sim, finalmente 100% das urnas apuradas e Keiko Fujimori foi declarada vencedora. Fala aí, Stephanie Toso.
11: Keiko Fujimori é eleita presidente do Peru após a totalização de 100% das urnas. O resultado foi divulgado ontem pelo órgão eleitoral nacional, que confirmou a vitória apertada da candidata sobre Roberto Sanches. O resultado final apontou Keiko com 50,13% dos votos contra 49% de Sanches, uma diferença de apenas 49.641 sufrágios em todo o país. A disputa permaneceu acirrada durante toda a apuração, com alternância na liderança e atenção redobrada para os votos das regiões rurais e das grandes cidades, que tradicionalmente apresentam perfis eleitorais distintos. Com a confirmação dos números, o órgão eleitoral encerrou o processo de contagem, abrindo caminho para a proclamação oficial da presidente eleita. Após o resultado, a direitista Keiko Fujimori afirmou que o Peru está cada vez mais perto do caminho da ordem.
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0: Agora às 7h50. Bom dia para você que está chegando agora na Band News FM. Eu, Luana Bernardes, te acompanho por aqui na manhã de hoje com as informações do Rio de Janeiro. A gente começa com a operação da Polícia Federal. João Boeri, bom dia.
1: Oi, Luana, muito bom dia a você e aos nossos ouvintes. Segunda fase da Operação Anáfora da Polícia Federal, 14 mandados de busca e apreensão sendo cumpridos nesse momento nos municípios do Rio de Janeiro, Duque de Caxias e Niterói também. Entre os investigados da operação da Polícia Federal, dessa investigação, o ex-prefeito de Duque de Caxias, o Washington Reis, do MDB, e a irmã dele, Jane Reis, também são investigados nessa segunda fase da Operação Anáfora para combater o crime de lavagem de dinheiro com desvio de recursos públicos, principalmente na área da saúde. Só lembrando que Jane Reis é pré-candidata vice-governadora na chapa do ex-prefeito do Rio, Eduardo Paes, do PSD. Washington Reis atualmente também é presidente estadual do MDB pelo Rio de Janeiro. Apesar de ter sido alvo na primeira fase da operação lá em 2022, Washington Reis não é alvo de mandado hoje, terça-feira, assim como a irmã dele. Jane Reis é apontada pela PF como operadora financeira do irmão. Segundo a própria Polícia Federal, os investigados mantêm bens próprios em nome de terceiros, realizam despesas incompatíveis com a remuneração e participam de negociações de imóveis, o que está sendo investigado pela Polícia Federal. Na primeira fase da Operação Anáfora, em 2022, os alvos eram uma cooperativa da área da saúde e o Washington Reis também, Luana.
0: Obrigada, João.
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0: Trânsito agora, e aí, Zé?
3: Lu, tem informação da Avenida das Américas, um acidente que aconteceu por lá, inclusive com um helicóptero na região fazendo socorro de uma vítima. O Gabiroba mandou a informação aqui pra gente falando sobre isso, foi na altura do América Shopping, ó.
4: Bom dia, Band News.
0: Bom dia.
4: Gabiroba de Campo Grande, passando aqui pela Avenida das Américas, em frente ao América Shopping. Só para mostrar aí que o negócio foi sério, hein? O negócio foi sério. Helicóptero para fazer o socorro. É, a melhor opção é pegar a pista do canto. Trânsito complicado no local. 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
3: Aí, o helicóptero, obrigada. Ainda lá, Lu.
0: Tá na pista, né, o helicóptero?
3: Tá na pista, fazendo socorro na altura do América Shopping, ali na Avenida das Américas agora.
0: Atenção, você que tá passando pelo local. Tem problema também nos transportes, e justamente num dia que já tá complicado, porque estamos aí no segundo dia de greve dos rodoviários, né, Zé?
3: Pois é, a Gabriela, falando do metrô, disse que tá há 15 minutos parada na estação do Engenho da Rainha, o metrô vindo lotado, o intervalo grande. A Kátia também escreveu pra gente falando que tá na estação Colégio, o metrô com atraso, e também quando chegou ali tava super lotado. E a estação também lotada. São alguns relatos que a gente está recebendo de problemas no metrô nessa manhã, Lu.
0: Pois é, o Metrô Rio, a gente já procurou, disse que os intervalos da linha 1 estão normalizados, mas ainda há impacto, segundo os nossos ouvintes. Mais cedo, os intervalos ficaram irregulares na linha 1 por causa de um problema de sinalização entre as estações Glória e Catete. Então é um dia difícil para o transporte público, temos pouquíssimos ônibus municipais nas ruas, problemas também no BRT e agora essa ocorrência que está prejudicando o funcionamento do metrô. Agora 7h54.
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0: Felipe Macon traz informação da Avenida Brasil. Fala aí, Macon.
5: Oi, Luana, de volta por aqui. Depois de um acidente envolvendo dois ônibus pela Avenida Brasil na altura do Caju pela pista central, aconteceu em direção ao centro, há impactos para quem vem desde a Penha, entre Irajé e Cordovil, segue a lentidão e muita gente tentando sair da rodovia Washington Luiz, buscando a linha vermelha que engarrafa a marginal da Washington Luiz, impactos para quem vem de Vila São Luís. A linha vermelha é a melhor alternativa, evitando a Avenida Brasil. Quem estiver saindo de Irajá, tem a Luther King Júnior. 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Volto com vocês.
0: Valeu, obrigada, Macon, pelas informações.
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0: Tem um helicóptero agora pousado ali na Avenida das Américas. Macon tem atualização sobre essa situação. Helicóptero do Corpo de Bombeiros fazendo socorro ali na Avenida das Américas, onde houve um acidente. Fala aí, Macon.
5: Tem acidente no Recreio envolvendo moto e ciclista na altura da estrada Bem-vindo de Novaes, próximo da estação BRT Glaucio Gil, e por conta disso, em direção à Barra, melhora a pista lateral. A pista central está parcialmente ocupada. Teve inclusive um helicóptero do Corpo de Bombeiros que chegou a pousar na região devido à gravidade do acidente, com vítimas, e por conta disso, a lateral é a melhor alternativa. Recado para quem sai do Recreio para a Barra da Tijuca, seguindo pela Avenida das Américas. Indo para a Zona Norte, tanto faz, linha amarela ou Serra Grajaú Jacarepaguá, vai pegar com congestionamento na linha amarela antes do túnel da Covanca, na Serra, entre o Lins e o Engenho Novo, hoje o trânsito pior. 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Hiper XCap, volto com você, Luana.
0: Tá certo, obrigada, Macon. Van Alves está aqui no estúdio com a informação sobre o Corpo de Bombeiros desse acidente na Américas, né, Van? Fala aí, bom dia.
10: Isso mesmo, bom dia, Luana. E os nossos ouvintes, o acionamento foi realizado às 6h50 da manhã para uma colisão entre moto e bicicleta. O quartel da Barra da Tijuca está atuando no local, é na altura da Avenida das Américas 14.000, em frente ao Américas Shopping. A gente tem informação de 3 vítimas e foi solicitado apoio de aeronave, como já havia dito aqui anteriormente, e ainda sem atualização, e vamos trazer essa atualização ao longo da nossa programação, Luana.
0: Helicóptero decolando a qualquer momento, já com as hélices acionadas para deixar ali a Avenida das Américas. Obrigada, Van, pelas informações. Agora 7h58. Informação agora de operação na zona oeste da cidade. Daniel Nascimento, bom dia.
11: Bom dia, Luana, bom dia a todos. A Polícia Civil realiza na manhã desta terça-feira operação na comunidade Vila Vintém, na zona oeste. O objetivo de desarticular a estrutura financeira da facção criminosa Amigos dos Amigos, que atua na comunidade, também cumprir mandados de prisão e busca e apreensão. No momento não temos nem prisão, nem apreensões, óbvio, ao longo da programação a gente atualiza para os nossos ouvintes.
0: Tá certo, obrigada pelas informações, Daniel. Agora 7h58. Participe da nossa programação, 999026970 é o número do nosso WhatsApp.
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0: E aí, Zé, tem mais?
3: Tem mais, tem mensagem agora do Daniel Vilela.
12: Estando aqui no Aterro do Flamengo, 7h56 agora. Na frente da entrada Marina da Glória, tem um caminhão ali que ficou parado, porque ele não tem altura para passar por baixo de uma das passarelas, né? E aí tá atrapalhando um pouco o trânsito ali. Então, eu acredito que vai demorar um pouco para se resolver isso, né? Mas tá travancando um pouquinho o trânsito aqui no aterro.
3: Tá aí, aterro do Flamengo, então, sentido Santos Dumont, essa informação do nosso ouvinte Daniel, Lu.
0: E a Avenida das Américas liberada depois daquele acidente, o helicóptero já decolou da Avenida das Américas, foi em qual trecho, Zé, e sentido?
3: Foi bem ali na altura do América Shopping, né, Lu? O trânsito ainda bem complicado, o Eduardo passou lá agora, falou que o trânsito bem lento, e só uma informação também da Avenida das Américas, da Avenida Brasil, na verdade, tô aqui em contato com o Macon, trânsito complicado, tá tendo uma manifestação na altura de Manguinho, sentido centro. Lu,
0: a gente vai apurar que o protesto é esse. Agora 8 horas em ponto.
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16: Eu sou o Sérgio Weib e está começando agora o Minuto do Empreendedor, apresentado pelo BTG Pactual Empresas, que tem entre os seus propósitos ajudar os jovens empresários e empreendedores a alcançarem o sucesso. Na minha companhia, Priscila Lahan, que é a CEO da Microsoft Brasil. Priscila, na sua opinião, de que forma que os jovens empresários e empreendedores devem agir na busca do sucesso?
17: Muito bem, eu acho que a primeira coisa é adaptabilidade. A gente vive num mundo em constante mudança, aprender e desaprender coisas e, por último, foco no pensamento crítico, porque a inteligência artificial vai fazer muitas coisas por nós.
16: Priscila Lahan, CEO da Microsoft Brasil, aqui no Minuto do Empreendedor, apresentado pelo BTG Pactual Empresas.
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0: em algum ponto de Nova York você verá uma figura esguia, né?
1: Tá magrinho.
0: Quase esquálida.
1: Tá fino.
0: Tá fininho, né?
1: Uhum.
0: De mais ou menos 2 metros de altura. Vai pensar que é um poste. Não.
1: Não.
0: É barão.
1: Porque ele tem dentes, né? Muitos. Aquele sorrisão lindo.
0: A diferença é que ele tem dentes. E o poste não. O barão, aí tá fácil. Essa é Times Square, barão. Bom dia pra você.
2: Fala, Megali, bom dia pra você, pra Carla, pra Sheila, depois daquele sufoco, estamos vivos.
1: Ai, na Roma do Mundo.
2: Que alegria, rapaziada, nem me fale, né, Carlinha? O negócio foi, vou te falar, viu, tomamos aquele primeiro gol, primeiro tempo, a famosa vaca vai pro brejo, mas não foi no ditado japonês. O Brasil segue adiante na competição, diferente da Alemanha, diferente da Holanda, que ficaram pelo caminho. Hoje tô aqui na Times Square, rapaz, porque... há pouco tempo, na semana passada, os noruegueses, que podem ser os adversários do Brasil, estiveram nessa mesma escadaria fazendo uma festa maravilhosa, né? Eu reservei, inclusive, esse espaço hoje para a Band News FM, a escadaria tá fechada. Os noruegueses vieram aqui, fizeram aquele hu, né? Aquele hu, aquela remada tradicional. Depois os jogadores também repetiram isso em campo. Eu tentei aqui reunir uma rapaziada, mas tá muito cedo para fazer o ru junto nessa escadaria da Times Square, mas é isso aí, o Brasil pode pegar a Noruega ou a Costa do Marfim. O jogo vai ser hoje, transmissão aqui da Band News FM. E depois que o Brasil se classificou, a próxima partida vai ser domingo, aqui no estádio MetLife, pertinho, 20 minutos da Times Square em Nova Jersey. E os preços dos ingressos dispararam. Até então, não estava barato, estava $1.200, mas hoje, o ingresso mais barato para assistir Brasil ou Noruega ou Costa do Marfim está $1.700. 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É aquele ingresso, rapaziada, lá de cima do MetLife, lá do alto, né? Que você espera um binóculo para quase ver os jogadores. Claro que hoje tem muita Copa do Mundo, além do jogo da Noruega contra a seleção da Costa do Marfim. Aqui vai ter a França, né? A França entrando em campo também no MetLife contra a seleção da Suécia. O caminho da França ficou teoricamente mais fácil com a eliminação da Holanda. Para a França seguir adiante, por exemplo, vai ter duelos contra Marrocos, vencedor de Marrocos ou Canadá, e pega o Paraguai nas oitavas de final, os franceses que são os favoritos para a Copa do Mundo. Aliás, por falar em favoritismo, vocês já falaram mais cedo, né, daquele matemático alemão que errou praticamente tudo, disse que a Holanda ia ser campeã, caiu fora, disse que o Brasil seria eliminado pro Japão, também não deu isso, que a seleção dele, a Alemanha, também perdeu. E muitos ouvintes da Band News FM lembraram aqui, Megali, do povo Paul, que você narrou.
0: Esse não
2: em
0: errava.
2: 2010, aquele povo alemão, né? Ou seja, os jogadores alemães não foram bem, o matemático alemão não foi bem, mas o povo Paul, que era alemão, infelizmente já não está mais entre nós, acertou todas naquela Copa do Mundo da África do Sul, e o Megali acabou narrando aqui na Band News FM. A gente tentou achar aquele áudio, Megali, não achamos.
0: Não acharam?
2: Pela primeira vez e única na história do... Acharam?
0: Não. Não, eu tô chateado, que pena, eu achei que tinha guardado aqui. Eu narrei direitinho, cara.
2: A gente tentou.
0: Narrei direitinho, citei ali os
2: tentáculos. Narra aí de novo, Megali, narra aí.
0: Eu acho que não tenho mais esse talento, eu tava meio imerso na coisa ali. Pra quem não sabe do que a gente tá falando, talvez alguém não conheça o personagem, era um polvo que tinha, era um laboratório alemão, né, Barão? Que era aquilo? Por que que tinha um polvo dentro de um aquário?
2: Vai saber.
0: Bom, tinha um polvo lá, que em determinado momento da Copa do Mundo da África do Sul, no aquário, os donos lá, os caras que, enfim, administram o local, foram lá e botaram 2 vidrinhos com comidinha. Um da África do Sul e outro, sei lá, do México, acho que era o jogo de abertura. E aí ele foi lá e escolheu o tal pote. E o time ganhou. O time que tava com a bandeirinha lá no pote que o povo escolheu. E aí, olha, o povo acertou, que legal, vamos fazer de novo nesse jogo aqui. E aí ele acertou de novo, vamos fazer de novo nesse. E aí começaram a fazer em todos os jogos. Das oitavas, das quartas. E o bendito do povo não errou uma. Até que chegou a data da final. Eu acho que o...
2: Espanha e Holanda.
0: E aí alguém da redação aqui, sei lá, Renata Vereira, André Luiz Costa, me ligaram e falaram, olha, você vai narrar. Eles vão transmitir ao vivo pela internet o polvo escolhendo lá. Pô, mas eu vou narrar um polvo. Ele, cara, é um personagem que acertou todas. Como é que a gente vai ignorar isso? Falei, vocês têm razão. E aí eu fui lá e me preparei. Bom dia, torcida brasileira. Estamos aqui, é mais um emocionante momento dessa Copa do Mundo. O povo tá animado. O povo deu pra ver que ele dormiu bem, ele tá disposto. E aí soltaram o bicho no aquário e ele escolheu de fato o... a caixinha da Espanha.
2: A Espanha.
0: A Espanha foi campeã mundial. Mas o matemático não tá com a mesma bola, né, Barão?
2: É, não, o matemático não foi bem, não. Por isso confie nos polvos alemães, não confie nos jogadores, nem no matemático alemão, mas os polvos sim, infelizmente, polvo Paul não tá mais entre nós para avisar quem vai passar na sequência, mas eu garanto que vai ser o Brasil, tomara, nessa semana aqui, que vai ter muitos brasileiros a Times Square chegando para acompanhar o jogo no domingo.
0: Tem que ouvir a voz do povo. Barão, bom trabalho, até.
2: A voz do povo é a voz de Deus. Até mais.
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0: Hora de conversar com Mônica Bergamo, e a Mônica tem em mãos um estudo que mostra aquilo que empiricamente a gente já percebeu ontem, né? Que Casimiro está redimido, né? E o Casimiro voltou do inferno para nos contar. E agora é nosso ídolo eterno. Mônica, bom dia para você.
1: Mas foi tão rápido, né, Megari? Bom dia, bom dia. Quer dizer, não foi o Brasil só que virou contra o Japão ontem naquele jogo, naquela sofrência toda, né? Quem virou também foi o Casimiro, que ele estava sendo detonado. Bom, quem viu o jogo com amigos sabe o quanto ele estava sendo criticado. Então é isso que você falou, é empírico. Mas nas redes ele estava sendo massacrado. E protagonizou uma virada sensacional entre os torcedores, Megali. Tem um estudo da Ativa Data Lab que registrou, foi o assunto mais comentado, 18.340.000 menções, né, que foram impulsionadas pela mudança rápida na percepção dos torcedores, né? O jogador saiu da crítica aqui no estudo para celebração em pouquíssimos minutos. No cômputo geral, ele ficou com 62% de sentimento positivo, 11% neutros e 26% ainda ficaram teimando ali num sentimento negativo, Megali. A análise mostrou que o sentimento positivo cresceu, obviamente, depois do gol, né? Mas que o dado mais importante não tá só no percentual positivo, mas na velocidade da mudança. A mudança foi, tipo, imediata. E o que que os torcedores falavam, Megali? O legal é ver o que que o pessoal fala, né? Diz aqui, o estudo funcionou como uma ruptura narrativa, a crítica não desapareceu, mas foi superada pela força dos memes. E quais os principais memes? Adivinha, Megali? Nunca critiquei.
0: Ah, claro.
1: Primeiro deles. Nunca critiquei.
0: Até porque nunca criticamos mesmo.
2: Claro.
1: Nunca critiquei. Ou seja, a pessoa tava detonando até o segundo parar. Nunca critiquei. Perdão, Casimiro. Monstro, craque, respeita, aura, decisivo, aura. Gigante. Ou seja... Pra mim, o preferido, a gente podia fazer um concurso, que nem as piores mães, os melhores memes. O preferido é esse, nunca critiquei, que é o típico, né? E qual foi o outro assunto, Megali? Óbvio que também foi o segundo assunto mais comentado, que mobilizou muito a Alemanha, desclassificação, 11 milhões e 800 mil menções. Também um monte de provocações. O estudo não detalha quais foram as provocações, mas diz que é isso, que a Alemanha, enfim, que virou assunto, foram Casemiro e Alemanha, né? Brincadeiras com eliminações históricas da Alemanha, referências, piadas sobre favoritismos, tais matemáticos, né? Montagens, vídeos editados, provocações entre torcedores, enfim, uma festa nas redes com o gol do Casemiro e com a desclassificação da Alemanha, que está repercutindo muito também. Mas é isso, Megali, nunca critiquei, nunca criticamos, sempre o Casemiro foi esse monstro, sempre esse reconhecimento
2: até
1: absoluto.
2: Esquecemos do lance de ontem, de uma entrada por trás que o Casemiro deu no jogador japonês, chegou atrasadão, mas não queremos lembrar disso, né?
3: Não,
2: não queremos lembrar disso.
0: Foi o lance do gol também, né? Ele correndo atrás do japonês sem atacá-lo, porque se atacasse ele teria que fazer a falta, levaria o segundo amarelo, cartão vermelho, e aí, cara, vá que ia pro brejo.
2: Ele foi
0: inteligente ali, mas infelizmente o cara chutou muito bem e o Alisson não conseguiu pegar.
2: De Casimiro pra Casimito. Né?
0: E quanto à Alemanha, cara, calculem se o Brasil ficasse três copas seguidas, não chegando às oitavas de final. O que que a gente estaria falando da nossa seleção aqui?
2: Eita.
1: Megali, mas você sabe que outro dia eu tava conversando com um grande amigo que trabalhou na CBF, na época em que deu pentacampeonato. E ele falou, Mônica, pouco antes, eu lembro de ter ido num jogo no Morumbi com a mesma seleção, e os torcedores jogavam bandeira do Brasil em cima, vaiavam, diziam que era um horror, e depois, hoje até hoje, herói nacionais, né? Então o importante é o gol mesmo, né? Tendo gol, tendo a vitória, pronto, acabou, muda tudo. É muito volátil, é muito interessante ver essa virada de humor, né? E essa... enfim, é isso que vocês falaram, né? Como ele vai do inferno pro céu em pouquíssimos segundos e esquecemos tudo depois de um gol e de uma vitória, né?
0: É, esse jogo que a Mônica

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2: Estamos começando o Minuto da Cibersegurança. Na minha companhia, fundador e CEO da Elitron, João Brazo. João, uma pergunta muito importante e presente. Com o surgimento da inteligência artificial, somado aos dados, a importância dos dados para alimentá-la, isso tudo aumentou muito a vulnerabilidade e o risco das empresas?
3: Demais. A gente vê hoje uma corrida desenfreada para que as companhias façam a adesão do maior número de tecnologias de inteligência artificial sem sequer avaliar o risco inerente a cada uma delas. E mais, uma vez colocar essa tecnologia para dentro de casa, muitas dessas tecnologias exigem o máximo de dados possível para te trazer insights, te trazer uma melhora. Então você, de um lado, coloca uma tecnologia não testada, possivelmente frágil e muito dado. Ou seja, pro atacante é um prato cheio.
2: Este é o Minuto da Cibersegurança, apresentado por João Brazo.
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7: Hora de começar com o Felipe Killing. Killing, sobrevivemos. Quem tá vivo é porque tem coração forte. E agora é de volta pra Nova Jersey. Repercussões aí dessa virada sofrida da seleção. Bom dia pra você.
8: Tudo bom, Megali? Bom dia a você, Sheila, Carly, a todos que nos acompanham. Foi no sufoco, foi no limite, cara de mata-mata. Mas a gente sobreviveu, a gente passou. Não seria um jogo fácil. E eu confesso que reclamei do Casemiro o jogo inteiro. O Ancelotti deixa ele em campo, ele vai e faz o gol do empate.
9: Ele não estava sozinho, calar a gente, né?
8: O Martinelli aquecendo, eu falei, o Martinelli vai entrar, não faz sentido. É o Luiz Henrique, o reforço meio de campo.
7: Cara, eu falei a mesma coisa, Luiz Henrique é o cara pra esse jogo. Você tá louco, Ancelotti?
9: O Brasil inteiro.
7: Cara, mas agora tá me ocorrendo, deve ter uma razão pra esse cara ser técnico de futebol e a gente não, né?
9: Então, sim. Penso que sim, Zé.
7: Poxa, porque se pudesse a gente seria.
8: Por isso que você acordou às 5 da manhã pra trabalhar e isso aqui na Copa do Mundo com a seleção, né, amiga?
7: Exatamente, cara. Existe uma razão pra isso, olha só.
8: E eu não entendi, eu falei, mas o Casemiro tá com cartão amarelo, como que você vai deixar ele em campo? E aí ele consegue fazer o gol do empate. E aí eu tava nas arquibancadas, né, a partida, né? E muita gente do meu lado também criticando com a mesma, com o mesmo pensamento do que eu e vocês aí. E aí o Ancelotti mostra porque é o Ancelotti, é o rei do mata-mata. Ele tem sorte? Eu acho que tem, mas ele ganhou 5 vezes a Liga dos Campeões. Só na sorte não foi, né? Ele chegou a 6 finais de Liga dos Campeões. Então é um cara que tem um currículo muito pesado. E ele foi contratado justamente para momentos assim. A gente falava sobre isso ontem. Olha, Ancelotti, bacana, ganhou a fase de grupos, líder, mas você foi contratado para o mata-mata, para ampliar as chances da seleção brasileira em jogos que podem decidir uma Copa do Mundo. O Brasil não virava um jogo de mata-mata numa Copa desde a Inglaterra, em 2002. E essa é a vitória, não é a vitória mais bonita da seleção, mas é a mais importante. O Brasil saiu aqui de Houston comemorando a vaga, mas sabendo que conseguiu sobreviver ao primeiro grande teste desta Copa do Mundo. Um jogo

0: que poderia representar a eliminação. O Brasil conviveu com a eliminação durante a partida, ficou atrás do Japão. Acho que o Japão se acovardou um pouco. Talvez ele não tinha no plano de jogo o Japão sair na frente logo no primeiro tempo e controlar a partida, porque pareceu em alguns momentos que o Japão não sabia o que fazer com a bola. E aí convidou o Brasil para o seu campo. O Brasil começou a rodar a bola, o segundo tempo foi muito melhor. E estava claro para mim que o caminho era pelo alto, porque foram cerca de 20 cruzamentos durante a partida. E aí o Casemiro já teve uma chance que o Suzuki defendeu. E o Suzuki ter defendido aquela bola do Vini Júnior, hein? No dedão, ia ser um gol
1: Aliás,
0: antológico,
1: que goleiro, hein,
0: maravilhoso.
1: querido? Que goleiro, hein?
2: Foi uma bela defesa.
0: Não, que goleiro. Ele fez uma outra também numa cabeçada do Bruno Guimarães. Baita goleiro,
1: No gol,
0: mas tem jogo.
1: ele tocou na bola no gol. Se ele tivesse ali tocado um pouquinho, com um pouquinho mais de força, só um pouquinho, a bola era trave, não entrava. Esse cara é muito bom.
0: Ele é muito bom, mas voltou para casa, né? Eu acho que muitas vezes a gente também jogou melhor e acabamos sendo eliminados. Então, eu acho que aquele tipo de vitória que dá casca. Se na próxima partida, por exemplo, sei lá se vai ser Noruega ou Costa do Marfim, o Brasil estiver perdendo, eu acho que os jogadores vão falar: opa, a gente já conseguiu virar. A gente tá tranquilo aqui. Então, vai ter um plano de jogo. Enfim, não foi a vitória mais bonita, mas foi a mais importante e seguimos vivos na Copa do Mundo.
1: Isso, Kelim. Boa viagem de volta aí pra Costa Leste. Um abraço.
0: Valeu, até mais.

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8: Muito bem, Renata. 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Amanhã a gente tem mais, é da sua conta, certo?
9: Sim. Olha, amanhã, Carla, a gente vai falar sobre empréstimo. Então, quem tiver dúvida, manda aqui pelo WhatsApp da Band News, que a gente vai responder ao vivo.
8: Só lembrando o número, o nosso WhatsApp é o 999-592-100, DDD11. Então, 11-999-592-100. Renata, um beijo, até amanhã.
9: Um beijo, ótimo dia.
8: 8h27.
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11: Prefeitura do Rio pede para o motorista evitar a Avenida Brasil. Tá rolando uma manifestação na Avenida Brasil, pista central, no trecho de Bom Sucesso, sentido centro da cidade. Felipe Macon tem mais informações sobre o trânsito por lá. Fala aí, Macon.
12: Oi, Luana, estamos de volta por conta de uma manifestação na Avenida Brasil em Manguinhos pela pista lateral. Isso vai deixando muitos impactos não só na Avenida Brasil como também no trânsito da linha amarela. A linha vermelha é ainda a melhor alternativa para você que sai da Baixada Fluminense. Agora, estando pela linha amarela após o pedágio, motorista tem a alternativa de seguir em direção ao Meia como alternativa rumo ao centro do Rio. 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Para os motoristas de aplicativo, Basal tinha até 72 vezes de 2.220 sem entrada. Chamo você, Luana.
11: Valeu, obrigada, Macon, pelas informações.
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11: Agora 8h28, a gente atualiza a situação da greve dos rodoviários aqui no Rio de Janeiro. Vinícius Calisto circulando as ruas da cidade. Como é que está a situação, Vini?
13: A situação ainda está muito complicada, Luana, para quem depende dos ônibus municipais. Eu estou aqui agora no Terminal Gentileza, aqui na zona portuária, e está lotado. Para você ter uma ideia, eu estou aqui na fila do ônibus 160, que vai para o trajeto aqui do Gentileza até o Leblon. E tem 5 filas quilométricas aqui de passageiros aguardando pela chegada de um ônibus, pessoas que estão há 3 horas na fila, desde as 5:30 da manhã dessa terça-feira aqui, aguardando a chegada de um ônibus, e nenhum chegou até agora. As pessoas, inclusive, estão tentando pedir carros de aplicativo, mas não conseguem, porque o preço também está muito alto. A gente lembra que a greve dos rodoviários permanece, pelo menos, até a audiência de conciliação que acontece hoje às 11 da manhã, isso se houver acordo entre a classe dos motoristas e o sindicato que representa as empresas. Ainda assim, até o momento, são 1.350 ônibus circulando nas ruas, segundo o Sindicato Rio Ônibus. Isso dá um percentual de 34% da frota, o que ainda é abaixo do que a justiça determinou na segunda-feira, determinando 50% da frota, ou seja, ainda tem pouquíssimos ônibus circulando, Luana. Aqui no Gentileza, para você ter uma ideia, pela minha percepção, você só vê passageiro, mas não vê ônibus nenhum sequer aqui estacionado.
11: Obrigada, a gente segue acompanhando aí a greve dos rodoviários. Obrigada, Vini, pelas informações. 8h30.
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11: Ele está de volta com a informação do trânsito, Felipe Macon. Opa, o Vinícius já saiu daqui. Agora sim, Felipe Macon.
12: Tô de volta e observando a movimentação pela Grajaú ao Jacarepaguá, hoje muito pior o congestionamento logo no início da descida da Serra até a chegada ao Grajaú, e persiste esse trânsito difícil passando por Vila Isabel, rua Teodoro da Silva até próximo da Barão de São Francisco, onde tem um trecho em obra com faixa ocupada. Isso vai deixando o trânsito engarrafado para quem vem de trás. Estando por Jacarepaguá, mesmo com trânsito intenso, melhor a linha amarela no caminho em direção à Zona Norte, rumo ao centro do Rio. 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
11: Valeu, Felipe Macon volta daqui a pouquinho com mais informação aqui do Rio de Janeiro.
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11: Acidente grave, né, Zé?
14: Tem acidente que aconteceu lá na RJ-106, rodovia Amaral Peixoto, envolvendo moto que atingiu um cavalo. O Ricardo que mandou informação, ó.
15: Bom dia, Band News, bom dia a todos. Aqui, Ricardo Lopes, de Maricá. Avisar o pessoal aí que está indo sentido Maricá aqui na RJ106. Um pouco antes do hospital Diego Evaro, um acidente muito grave. O motoqueiro atropelou um cavalo. Sentido Maricá, infelizmente o motoqueiro veio a óbito. Tá na pista, a pista está sinalizada, a guarda municipal se encontra no local. Mas infelizmente temos o óbito do motoqueiro.
14: É, tá aí a informação do nosso ouvinte. Tem mensagem também do Cláudio falando sobre esse acidente.
16: Da Band. Quem fala aqui é o Cláudio. Eu tô em Maricá, tava saindo aqui próximo ao Che Guevara. E mais à frente da pista, para quem sobe sentido centro de Maricá, um acidente. Tá tudo parado. É um cavalo na pista morto e eu acho que foi com um motoqueiro que deve ter atropelado o cavalo e infelizmente também está lá o corpo do motoqueiro. Muito triste para essa manhã, nessa manhã assim.
14: Foi na RJ106, rodovia Amaral Peixoto, sentido Maricalu.
11: Obrigada, Zé, pelas informações. Agora 8:32. Rafael Ajuiz, bom dia.
17: Bom dia, Luana. Bom dia, Zé. Bom dia, ouvinte. O prazo para a inspeção periódica do gás, o IPG, termina hoje, no Rio de Janeiro. Quem não realizar a vistoria pode ter o fornecimento suspenso pela Naturgy, distribuidora responsável pelo serviço no estado. A inspeção é obrigatória e tem como objetivo verificar as condições de segurança das instalações internas de gás para evitar acidentes. Todas as informações sobre calendário e empresas autorizadas a realizar o serviço estão disponíveis no site da Naturgy, www.naturgy.com.br/IPG. Luana.
11: Obrigada, Rafael. Ação agora do Ministério Público do Rio para cumprir mandados de prisão e de busca e apreensão contra um cabo e dois sargentos da Polícia Militar nos municípios de Belfor Roxo e Nova Iguaçu, na Baixada Fluminense. A ação conta com apoio da Corregedoria da Polícia Militar. De acordo com a denúncia, os PMs se apropriaram de uma pistola apreendida durante uma operação policial em 2021 na comunidade da Caixa d'Água, em Belfor Roxo. A arma foi vendida por R$6.000 e os PMs dividiram o valor obtido. Essa operação em andamento agora, daqui a pouquinho mais informações sobre essa ação realizada pelo Ministério Público com o apoio da Corregedoria da Polícia Militar. Destaque agora sobre a morte de um homem durante uma trilha em Maricá, Maria Eduarda Vieira.
18: A Polícia Civil investiga a morte de um homem que caiu durante uma trilha na Pedra do Macaco, em Maricá, na região metropolitana do Rio. O acidente aconteceu neste domingo. Caio Rocha Aguiar, de 44 anos, realizava trilha no ponto turístico quando sofreu uma queda de aproximadamente 150 metros. Segundo informações de testemunhas, o técnico em segurança do trabalho tentava tirar uma foto em uma formação rochosa quando se desequilibrou e caiu. O corpo de bombeiros foi acionado por volta das 11:20 da manhã e precisou realizar o resgate com auxílio de helicóptero. A vítima foi resgatada sem vida e o corpo foi encaminhado para o ML de São Gonçalo.
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11: E o trânsito, Zé?
14: Outras informações aqui, Lu, com a participação dos nossos ouvintes. Agora tem destaque chegando de Niterói. Participação é do Maurício.
20: Bom dia, bom dia.
11: Bom dia.
20: Muito engarrafado aqui a Niterói, a Roberto Vieira, tá? Então, quem tem compromisso aí no Rio se adianta, que tá feia coisa, hein? Tá muito feia coisa aqui em Niterói, tá? Tudo travado em direção à Ponte Niterói. Maurício, Niterói. Para Band News FM, um segundo, tudo pode mudar. Maurício, eu vou Caipira, Niterói.
11: Tem alguma explicação, Zé?
14: Então, Lu, tinha um carro enguiçado ali na Alameda São Boaventura, o trânsito complicado na Alameda, mas o problema é que ele tá falando em outras vias ali de Niterói também. A ponte Rio-Niterói já é impactado com 20 minutos o tempo de travessia sentido Rio e 13 minutos para quem tá indo lá em direção a Niterói, mas realmente o trânsito complicado para quem tá vindo aqui pro Rio, porque o acesso já é bem complicado, trânsito esse que vai até um pouco antes do vão central, Lu.
11: É, quando o trânsito trava ali na ponte, normalmente dá um nó. E em Niterói é bem comum isso acontecer. Então, provavelmente, é impacto desse problema na ponte e outros problemas internos ali nas ruas de Niterói. Se você tiver alguma informação sobre o trânsito, fique à vontade, mande para cá, 999-026970. O Zé tá acompanhando aí as mensagens dos nossos ouvintes desde cedo. Lembrando que estamos no segundo dia da greve dos rodoviários, impacto na educação. Hoje não é ponto facultativo. Campus Tijuca 2 do Colégio Pedro II já suspendeu as atividades presenciais. A gente está checando também a situação na rede pública de ensino do município e do estado diante das dificuldades que estão sendo enfrentadas por quem depende do transporte público. Tem mais do trânsito, Zé?
14: Tem mais, mensagem do Gilmar.
0: Luana.
11: Fala aí.
0: Excelente dia para nós aí. É, saindo aqui de Comendador Soares, sentido linha vermelha, Dutra, 5.5. Uma retençãozinha ali na Chatuba, ali em Nova Iguaçu, mas é obra. Depois tá tranquilinho. 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
14: Boa notícia aí do Gilmar, trânsito tranquilo por onde ele tá passando, rodovia Presidente Dutra, aquela obra que a gente já sabe ali, que fala que atrapalha o trânsito todo dia, mas é trânsito bom hoje, Lu.
11: Valeu, obrigada. 8h37.
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1: Hora de conversar com o Rodrigo Orengo. A gente vai falar aqui da votação do aumento do limite dos MEIs antes do recesso parlamentar. O governo está trabalhando para que isso ocorra, de olho nos votos daqueles brasileiros mais pressionados com os juros, mais endividados. Né, Orengo? Bom dia para você.
2: Muito bom dia, Megali, Sheila, Carla, bom dia a todos. Não tenha dúvida, viu, Megali? A gente está vendo aí um corre-corre de anúncios de medidas, de políticas, algumas que têm umas reivindicações, que têm reivindicações muito antigas, como essa dos MEIs. O setor, e principalmente quem atua no setor, alega que é uma defasagem histórica, né, que chega aí no patamar de mais de 50%. Mas o que a gente vê também é o governo tentando apresentar respostas nessa reta final. Tem vedações legais que vão existir, por calendário, força de calendário eleitoral. Tem um recesso parlamentar que vai chegar agora no dia 18 de julho. Então, o acordo fechado entre o governo e o presidente da Câmara, Hugo Mota, é para colocar esse assunto já na pauta, para votar ainda nesse primeiro semestre, né? Na verdade, no primeiro semestre do calendário do Congresso, 18 de julho entra em recesso e depois voltam só em agosto, com aquele calendário muito apertado, porque os parlamentares praticamente são liberados aí para aquelas campanhas nos estados, campanhas de reeleição, principalmente. Essa proposta, ela atualiza as regras do MEI, o limite de faturamento de 80 mil para 110 mil no ano que vem e 140 mil em 2028. Então é um aumento significativo. O impacto fiscal é de mais de 50 bilhões de reais, mas o governo argumenta que hoje há muita informalidade nesse setor, inclusive com maioria de quem trabalha, quem atua como MEI fora do mercado formal. Então a ideia é formalizar esse contingente muito significativo. Vai para debate no Congresso Nacional, em véspera de eleição, de período de campanha. Ninguém imagina que esse assunto vai ser barrado por discussões fiscais, né? Então isso vai passar com muita tranquilidade no parlamento, mas é aquela coisa, é uma discussão a toque de caixa, sem muito debate aí de impactos, e deve para passar na Câmara, para no segundo semestre aí sim passar lá no Senado Federal.
1: Muito bem, Orengo, bom trabalho para você, até amanhã.
2: Bom trabalho, até amanhã.
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2: Juros altos por ainda mais tempo. O mercado financeiro voltou a elevar a projeção para a taxa básica de juros da economia brasileira. Os analistas passaram a prever a Selic em ao menos 14% no final de 2026. Quando os juros permanecem elevados, o objetivo é reduzir o ritmo do consumo e do crédito. Juros mais altos também significam um custo maior para empresas, consumidores e para o próprio governo, que paga mais pela sua dívida. A inflação continua sendo o principal condicionante da política econômica. Enquanto as expectativas de inflação não apontarem para uma trajetória mais clara de queda dos preços, a tendência é de manutenção de uma política monetária mais restritiva. É isso, um abraço e até a próxima.
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4: Felipe Macon tá de volta.
5: E a manifestação que está acontecendo pela Avenida Brasil, pela pista lateral em Benfica, indo para o centro, com impactos em Irajá, já congestiona as vias mais internas. Não vale a pena pegar pela Penha na rua Leopoldina Rego, porque está completamente engarrafada ainda em direção a Cardoso de Moraes. Chegando à altura de Bom Sucesso, vai sofrer também nesse trânsito. Linha amarela com dificuldades, desde Pilares principalmente, e a linha vermelha também já começa a sofrer impactos, uma vez que a principal alternativa saindo da Baixada Fluminense. Pessoal que está vindo na sequência do pedágio da linha amarela, pega para o MEI, na sequência Avenida Marechal Rondon. 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Segue no estúdio.
4: Tá certo, obrigada Macon pelas informações, 8:45.
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4: E aí, Zé?
10: Vamos lá, Lu, tem informação aqui. A gente trouxe há pouco o destaque da ponte Rio-Niterói, já tem atualização agora com o Ricardo.
11: Bom dia, Band News. Em um segundo tudo pode mudar. Eu tava nesse engarrafamento que o rapaz falou e realmente aqui na ponte tá começando a melhorar, eu tô chegando a Bocangue. Mas o trânsito já tá andando, antes tava meio parado, agora já tá andando. Tá, Ricardo e Caraí, Niterói. Indo para Laranjeiras.
10: É, o Ricardo que é de Niterói e chegou uma mensagem, Lu, de um ouvinte reclamando de sinais em Niterói. E mandou aqui pra gente falando lá do sinal de trânsito tá com defeito.
12: Bom dia, Luana. Bom dia, Zé. Bom dia. Aqui é o Léo, motorista de aplicativo. Cara, eu queria informar, sinais aqui em Niterói, aqui da Visconde de Paraná, estão todos eles apagados, todos. São 4 cruzamentos. Porém, somente o que está funcionando é o mais próximo das barcas. Eu estou aqui também na esquina da Rua Uruguai com o Nossa Senhora de Conceição. Também está apagado e não há agente, não há nada. 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
10: E já que a gente falou de sinal, chegou mensagem de um outro ouvinte falando da São Francisco Xavier aqui no Rio. Mais uma vez com um defeito aquele sinal ali. Mensagem aqui de um ouvinte falando sobre isso.
13: Band News, é um absurdo. Esse sinal do Maracanã, com Xavier, tá queimado desde ontem. E até agora não tem um guarda para controlar o trânsito. Está queimado. de novo. São Xavier com Avenida Maracanã.
10: Então tá aí, São Francisco Xavier com Avenida Maracanã, a gente vai cobrar mais uma vez. Ele falou que tá desde ontem, mas a gente já tá falando há muito tempo sobre esse sinal com defeito ali, que eles consertam e logo depois para de funcionar de novo, Lu.
4: É verdade, obrigada pela participação. 999026970, fique à vontade para mandar a sua mensagem para cá. Saque agora do João Boeri.
14: O aumento da captação de água da bacia hidrográfica do Rio Paraíba do Sul, que abastece o Rio de Janeiro para o estado de São Paulo, é considerado uma prática normal. A avaliação é de especialistas, ouvidos pela reportagem da Band News FM. Na semana passada, um acordo costurado pela Agência Nacional de Águas e Saneamento Básico, a ANA, e assinado por São Paulo, Rio e Minas Gerais, permitiu o aumento da vazão para o sistema Cantareira, que fornece água para 10 milhões de pessoas na região metropolitana paulista. A medida vale até o dia 31 de dezembro deste ano e pode ser suspensa caso o sistema se recupere e atinja 60% da capacidade. Segundo a ANA, por causa da estiagem, o sistema Cantareira opera com 39% da capacidade.
4: Dois homens são presos e um adolescente é apreendido por agentes da Força Municipal suspeitos de roubar uma moto no centro do Rio. A ação aconteceu na madrugada de segunda-feira, após serem acionados por um motociclista que alegou ter tido a moto roubada por três criminosos. Os agentes realizaram buscas e encontraram os suspeitos em fuga no aterro do Flamengo, na Zona Sul. Ao perceber a chegada dos agentes, um dos criminosos tentou se desfazer de uma réplica de arma de fogo, mas foi alcançado pelos guardas. Além disso, um dos envolvidos estava com um casaco pertencente a um turista francês que também havia sido assaltado pelo mesmo grupo e perdido o casaco e um celular. Os dois homens, o adolescente e a réplica de arma de fogo, foram levados para a delegacia do Catete. A motocicleta, o celular e o casaco foram recuperados e devolvidos às vítimas.
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4: Protesto na Avenida Brasil, ali no trecho de Manguinhos em direção ao centro da cidade, é do Sindicato dos Trabalhadores e Profissionais de Turismo do Estado do Rio. A gente está tentando entender aí a demanda dessa categoria, mas está impactando o trânsito, né, Zé?
10: Tá bem complicado, alguns ouvintes presos nesse engarrafamento ali, Lu, mandando aqui pra gente mensagem, a linha vermelha, inclusive, um pouco melhor do que a Avenida Brasil agora. Chegou mensagem também de um ouvinte, do Carlos, falando sobre a Via Light.
16: Bom dia, Luana, bom dia, Sobral, bom dia, família Band News, Carlos Lima de Nova Iguaçu na voz. Lá em forma de trânsito aí pela Via Light, sentido Pavuna. O pessoal vai perder tempo aqui do cemitério de Mesquita até 100 metros à frente, por conta daqui da obra de recapeamento da via. Bom, só um intervalinho só, o pessoal perde um pouquinho de tempo, mas depois flui bem. Um abraço a todos, eu sou o Antônio, pode mudar. Casimiro, eu nunca te critiquei. Um abraço.
4: Você criticou o Casimiro ontem, Zé?
10: Não, nem um pouco.
4: Não mesmo?
10: Nem um pouco, mas a galera do bar tava criticando bastante, falando, pô, Antônio, tira esse cara, não sei o que, logo depois ele fez o gol. É o que você falou que leu, né? Que o...
4: Na Por internet isso... tem um meme dizendo que... eu tiraria o Casimiro, faria tal alteração. Todas as alterações que a pessoa iria fazer foram alterações que
10: boas,
4: boas, que no final não foram feitas e que, no fim das contas, foi bom pro Brasil. E aí, por isso, a pessoa fala, por isso que eu tô aqui acordando 6 horas da manhã, o Ancelotti tá ganhando Champions League, tá ganhando daqui a pouco Copa do Mundo.
10: Exatamente, criticaram também a entrada do Martinelli, acabou fazendo o segundo gol, então realmente brilhou a estrela aí do Ancelotti pra esse jogo. E lembrando que hoje tem jogo, né? Hoje sai o adversário do Brasil na próxima fase, Costa do Marfim contra Noruega. Pelo que o Yalmo Papa mandou mais cedo pra gente, o Brasil nunca venceu a Noruega, né?
4: Então,
10: gerou uma preocupação. Eu acho até que você tava pensando em torcer pra Noruega e mudou de ideia. Vai torcer pra Costa do Marfim.
4: Não sei, confesso que eu não sei. Todo mundo tá falando que a Costa do Marfim tá correndo pra caramba, então confesso que eu não sei o que vai ser melhor aí pro Brasil. Acho que os próximos jogos vão ser difíceis. Ainda tem muita coisa pra rolar na Copa do Mundo. Vamos ver aí o que vai acontecer. Participe da nossa programação 999026970.
10: Que será que Carlos Andreasa aprovou a atuação da seleção brasileira?
4: E aí, ficou nervoso, Andreasa?
15: Bom dia, meus amores. Bom dia. Fiquei nervoso, enlouquecidamente. Agora, é o seguinte, Zé Paulo Sobral, Copa do Mundo, irmão, jogo decisivo, você ganha. Ganha.
10: Não importa como.
15: Não, ganha. Jogar bonito é, se for possível.
4: E os pênaltis do... Da Holanda.
10: É, eu tava vendo, na hora eu tava dormindo, mas você me mostrou agora que coisa horrível, né?
4: Impressionante.
10: que coisa
4: vamos
10: horrível.
4: Ver aí, o que nos aguarda nos próximos dias. 8h53. 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

0: Conto de Manhattan, nosso Eduardo Barão. O Barão, como disse uma amiga minha hoje, a minha vida tem sido esperar pelo próximo jogo da Copa do Mundo. Que é isso aí, Barão?
1: É um pouco isso aí, Megali. Fala, bom dia mais uma vez pra você, pra Carla, pra Sheila. Eu tô aqui no Rockefeller Center, lugar dos mais chiques aqui de Nova York. É nesse espaço que tá instalado o museu da FIFA durante essa Copa do Mundo. O museu tá fechado, mas eles colocaram aqui algumas das fotos que o pessoal, no lado externo, né, que o pessoal vai ver lá dentro do museu. Essas fotos têm todos os campeões, então você encontra aqui fotos dos campeões de todos os anos da Copa do Mundo. Esse é um espaço muito badalado aqui em Nova York, é onde o pessoal visita com muita frequência. Tem aquela tradicional árvore de Natal de fim do ano, o pessoal vai aqui e instala, tem aquela pista de patinação muito famosa. Então é um lugar muito frequentado aqui no coração de Manhattan. Tem outras fotos aqui, inclusive dos últimos campeões, a seleção da França com Mbappé em 2018, Zidane ali também, enfim, essa aqui é uma parte francesa. E no lugar, Megali, onde fica normalmente a pista de patinação, a tradicional pista de patinação do Rockefeller Center, o pessoal instalou um campo de futebol. Então, quem quiser jogar bola, agora está fechado, é muito cedo por aqui, mas encontra justamente essa área do campo de futebol que a gente está vendo nas imagens. Dá para jogar bola, tem aqui alguns telões onde o pessoal consegue também assistir aos jogos das seleções. Então ficou um espaço muito bacana nesse local que fica aqui no coração da cidade. É claro que aqui passam muitos turistas, aliás, aqui do lado também tem a Christie's, que é aquela famosa casa de leilões. O Tiagão tem as imagens aí, inclusive, porque até na frente da casa de leilão o pessoal colocou ali algumas bolas, justamente nesse clima de Copa do Mundo. E para finalizar, é claro, eu quero terminar com as imagens da seleção brasileira, com os títulos do Brasil expostos aqui justamente nessa parte, 58, 62, 70, 94 e 2002, também o Brasil representado aqui na parte do Museu do Futebol Externa, onde fica esse espaço aqui no Rockefeller Center, Megali.
0: Uma curiosidade foi nessa Christie que ocorreu a venda de um item mais caro da história da arte, que foi o quadro, meu Deus, o Salvatore Mundi, do Leonardo da Vinci, 450 milhões de dólares. Um quadro, tá, gente? O equivalente a 2 bilhões e 700 milhões de reais. Mas e a Mona Lisa? Não, a Mona Lisa não tem preço. Não existe preço para a Mona Lisa, porque ela jamais será colocada à venda. Barão, você volta daqui a pouquinho, às 11 horas da manhã, no Band News Station. Até.
1: Até mais, pessoal. Valeu.
2: Vamos com mais dos Estados Unidos? André Coutinho tá com a gente e tá ativa também para que a gente possa conhecer o nosso próximo adversário. Hoje, às 14h, tem Costa do Marfim, Noruega. E aí, Coutinho, o que você tem observado? Bom dia para você.
3: Tudo bem, bom dia a todos. Observado uma disputa de jogadores de gerações diferentes e que podem dar muito trabalho para a seleção brasileira. Do lado da Noruega, um velho conhecido, Haaland, claro, 2 gols, 2 jogos e 4 gols. Lembrando, não sei se muita gente se lembra, que o Haaland foi poupado da terceira partida da Noruega naquela derrota acachapante para a França, porque a Noruega já estava classificada para a próxima fase, então o técnico resolveu poupar o time inteiro, inclusive o Haaland, e ele já havia marcado 4 gols em 2 jogos. E para o jogo de hoje, 14h, pelo horário de Brasília, do outro lado, do lado de Costa do Marfim, tem uma grande promessa do futebol, uma das grandes promessas do futebol, Ian Diomande, 19 anos de idade, um jogador que vem sendo disputado por grandes equipes. Ele atua pelo futebol alemão, pelo RB Leipzig, e ele vale, só para vocês terem uma ideia, está sendo avaliado em 130 milhões de euros, ou quase 800 milhões de reais. Teve uma proposta do Liverpool, essa proposta foi recusada, e ele disse para alguns amigos que quer jogar no Paris Saint-Germain. Esse é o grande destaque da seleção de Costa do Marfim. Todo mundo está dizendo que a Noruega vai passar, que a Noruega é favorita, mas Costa do Marfim tem uma seleção muito acertadinha e vai ser um jogaço de bola para saber quem vai ser o adversário do Brasil no próximo domingo, 5 horas da tarde em Nova York.
0: A Noruega foi meio pragmática nessa, né, Coutinho? Ah, vamos poupar o time, porque dificilmente a gente vai vencer a França. Então vamos apenas aceitar o nosso destino, que não é tão ruim assim, a gente fica do lado de lá, pega uma seleção um pouquinho mais fraca, enfrenta o Brasil, né? Então eles nos colocaram como alguém que dá para encarar, uhum, né? Não valia a pena.
3: É, eu não
0: valia a pena enfrentar
3: verdade.
0: Uma França para escapar do Brasil. Eu encarei assim, Coutinho.
3: Eu não encaro. Eu encaro assim. O Haaland foi muito pragmático naquela entrevista, quando perguntaram para ele: essa é a Copa do Mundo do Haaland? Ele falou assim: na primeira fase é. Nos dois primeiros jogos é. Lá ele já dava uma dica. A Noruega sabe muito bem do tamanho dela e de onde ela pode chegar. E eles pensaram, o técnico pensou o seguinte: eu tenho uma seleção no limite. Eu tenho um time titular muito bom e um elenco que não é tão bom assim. Eu vou enfrentar uma França que em 10 jogos eu vou perder 9,5 e vou desgastar os meus atletas, desgastar psicologicamente os meus atletas, ou eu ponho um time reserva e poupo meus atletas agora. Claro, se eles não passarem por Costa do Marfim, aí a Band News FM Oslo vai poder descer o cacete no treinador, né? Eles colocam uma pressão danada.
0: Tô criticando, não. Eu acho que foi uma decisão pragmática, né? Uhum. Copa do Mundo é assim.
3: Mas eu não acho que tenha a ver com o Brasil, é só isso. Eu acho que não é, o Brasil é mais fácil do que
0: não.
3: Se a gente for por um outro lado. Eu acho que estão pegando pensamento. Eu entendi o seu raciocínio.
0: Sim.
3: Eu entendi.
0: É que eu preciso levar, preciso ir adiante aqui. Coutinho,
3: vambora,
0: a gente conversa
3: vambora,
0: daqui a pouquinho. Um beijo, até.
3: É já, beijo, tchau, tchau.
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1: Nove e cinco pelo horário de Brasília. Olha quem tá chegando por aqui.
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3: Conversar com Carlos Andreasa, é hoje que o STF conclui o julgamento dos recursos contra a decisão, né? De limitar o pagamento de penduricalhos, e o Andreasa cantou essa bola, já a maioria para liberar os valores acima do teto. Andreasa, bom dia para você.
4: Bom dia, Luiz Megali, Carla Vigato, Sheila Bagalhães, bom dia, meus amores. Na verdade, a disputa é para o tamanho do afrouxamento. O tamanho do arreganhamento. Propaganda à parte do caçador de marajás. Lá em março, fizeram uma onda do caramba que o Supremo estava disciplinando, restringindo, sim. Mas disciplinar, restringir, não são verbos que têm valor em si. Você disciplina também para conservar. Você regulamenta para manter, para criar as condições, num primeiro momento, mantendo as mãos, penhora os anéis, mas criando as condições para adiante, e foi o que fizeram lá, criando as condições para que adiante tomassem os anéis de volta. Talvez não caibam nos dedos, gordos, como estão. Mas os anéis voltam, e é o que está acontecendo. Então não há nada tão ruim que não possa piorar. Ontem nós falamos dos votos dos... O voto conjunto, né? De Gilmar Mendes, Alexandre de Moraes, Cristiano Zanin e Flávio Dino, o caçador de marajás. Pelo menos era propaganda. Ah, e fazíamos as críticas aqui porque criaram, primeiro para um grupo restrito, de modo geral, que a gente pode considerar um alargamento do teto constitucional, né? Um aumento do teto constitucional, autorizando para um grupo restrito, inicialmente, que pudesse ganhar 35% acima do teto constitucional. E nós dizíamos, isso aí é a constituição da condição para alargamento dessa base. O extrateto, o teto solar, o pé direito infinito, está posto, certo? As condições criadas para uma base menor. Depois, com o tempo, vão alargar isso. Não deu outra. O próprio voto deles, o voto sobre os embargos, sobre os recursos, já aumentava essa base. E aí veio o voto divergente, que na verdade forma a maioria, para o que importa, certo? Para aumentar essa base. O voto divergente de Luiz Fux, acompanhado por outros tantos ministros, falta votar só Carmen Lúcia, o voto divergente que questiona a criação desse extrateto. Para Luiz Fux não tem que haver nem... Nós estamos falando aqui de verbas indenizatórias, né? Que são, em grande medida, criações para driblar o teto constitucional. Ah, não é verba indenizatória, não é remuneração. Mas todo mês pinga. Ah, mas não é remuneração, então não está contida no teto constitucional. Então, sob esse argumento, Luiz Megali, Luiz Fux, acompanhado por vários outros ministros, e eu repito aqui o que eu disse ontem, isso vai prosperar, questiona esse limite de 35%, o extrateto de 35%. Não está previsto na Constituição, não. E ele fala em previsibilidade, fala em segurança jurídica. Não tem teto nenhum. O teto é para remuneração, isso não é remuneração. Se não é remuneração, eu, juiz, desembargador, procurador, pode ganhar 300, 400, 500 mil por mês, porque, claro, verbas indenizatórias. Esse é o lugar em que a gente está. Não se está discutindo nenhuma disciplina, ou melhor, está, mas não no senso comum. O que se está discutindo é o tamanho do arreganho. E, como eu disse lá atrás, em março, digo agora, de novo, nós estamos ainda no meio, certo? Se vai alargando a base. O teto já está em xeque. Para que no final das contas, tudo disciplinado, tudo regulamentado, voltemos ao lugar anterior.
3: E como nada se cria, tudo se copia, essa justificativa de que essa grana não configura remuneração é a discurso, é a desculpa histórica para essa malandragem, né? No Brasil. Andreasa, e na vitrolinha?
4: Passe bem, Megali. A gente que tem que se virar.
3: Passe bem, o senhor também.
4: Passe bem.
1: É assim?
3: Ah, passe é assim,
4: bem.
3: Então?
4: Passe
3: então,
4: tá bem.
3: Passe bem, o senhor também.
4: Almir Neto, samba dele com o Luvercê Ernesto. Beijo, amor.
3: Um beijo, Andreasa, até.

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0: Setor público amplia déficit das contas em maio. Isso não pode ser bom, né, Ju? Bom dia para você.
1: É, pois é. É o endividamento aumentando e acelerando em anos eleitorais, né, Begali? Tudo dentro do script. Bom dia para você, para Sheila, para Carla. Bom dia para você que está aqui com a gente. Olha, o governo federal, juntando estados, municípios, estatais, divulgaram agora um balanço das contas do setor público consolidado no mês de maio. Foi um número que mostra um déficit de 56 bilhões no mês de maio, um dado que vem acima do previsto. E é um dado que vai mostrando um aumento da dívida do país. O número acumulado aí de déficit nos últimos 12 meses até o mês de maio beira 150 bilhões de reais. É, o que que isso significa para a nossa vida, né? Sempre parece tudo muito distante quando a gente fala em contas públicas. O fato é que a gente está vendo a dívida do país acelerar. E isso se reflete na questão dos juros altos, do alto endividamento que a gente tem hoje no Brasil. A gente está vivendo uma questão séria, é que principalmente em anos eleitorais, não é só o governo federal, mas hoje, por exemplo, pode ser aprovada uma pauta bomba no Senado Federal e o próprio Supremo Tribunal Federal fica tentando ali, vocês estão vendo as últimas notícias, tentando regularizar o que deveria ser irregular, que é respeitar o limite do salário do funcionalismo público, que é o limite ali do salário do ministro do Supremo Tribunal Federal. Então, o que está acontecendo no país é que todo mundo quer gastar, né? E não é só pensando ali no cidadão comum, é gastar pensando em eleições, pensando em ficar bem ali com seus redutos eleitorais, garantir as eleições. A gente tem vivido esse ciclo no país já há muito tempo, não é esse governo, né? Todos os governos estão

0: em anos eleitorais. E aí depois reclama que a gente está tendo pressão na inflação, é um juro que não cede, e aí todo mundo endividado, empresas pedindo recuperação judicial. Aí se cria um pacote para ajudar, né? Cria um desenrola. Só que não resolve a questão de fundo, né? E a dívida continua subindo. Então os números até podem mostrar, o governo tem falado isso, vamos cumprir aquela meta das contas públicas, mas é uma meta fictícia, porque tem umas regras também que eles criaram que pode descontar gastos, tem exceções, né? Então, no fundo, um déficit de 60 bilhões esse ano vai virar um superávit, só que a dívida continua subindo. Então, bastante preocupante, viu,
1: Superávit
0: pessoal?
1: cheio de asteriscos. Juliana Rosa volta com outros números e análises amanhã. Boa terça para nós, Ju. Até.
0: Um beijo, até.
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10: 9:19. Bom dia, excelente terça-feira. Parece até segunda. Ontem não, hoje parece domingo, Zé.
11: É por causa do jogo, né?
10: É, ontem teve jogo, sábado. Né?
11: Ainda teve comemoração depois do jogo, do resultado.
10: É isso, mas enfim, hoje é terça-feira. Vambora, trabalhar, trazer informação, prestação de serviço. Até eu fiquei confusa com que dia era hoje, no final das contas. Mas é terça, gente. Dia 30 de junho, amanhã viramos oficialmente o mês de julho. Tá correndo, tá voando. A Copa do Mundo tá aí, eleição, aí depois já emenda, Natal, Ano Novo, pum, tá em 2027. Enquanto isso não acontece, Felipe Macon, traz o trânsito pra gente. Bom dia.

0: Oi, Agatha, ótimo dia para você e para todo mundo. Por aqui a gente acompanha a ida para a Zona Sul, retenção no acesso elevado da Avenida Paulo de Fronten, com destino ao Rebouças. Para quem vai pelo túnel Santa Bárbara, alternativa de caminho, beleza. Aterro do Flamengo também, sem dificuldade, saindo do centro para a Zona Sul. 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Chamo você, Agatha.
1: Valeu, Macon. Já já você volta com mais do trânsito.
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1: Fala, Macon.
0: De volta, e congestionou o trânsito para quem vem do Largo do Jacaré em direção à Avenida Marechal Rondon. Muita gente procurando essa alternativa de caminho, uma vez que a linha amarela está engarrafada. Pessoal que sai da Luther King Júnior indo pela rota rumo a Marechal Rondon também já perde tempo. A linha amarela, a gente lembra que está com muita dificuldade na ida para a Avenida Brasil por conta de uma manifestação da Brasil em Benfica pela lateral, que vai congestionando não só a Brasil, como também as rotas alternativas. Linha vermelha, exemplo. 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Volto com você, Agatha.
1: Valeu, Macon. Obrigada pelas informações. Agora 9:22.

0: 9:22. Bom dia pra você ligado na Band News FM. Hoje é terça-feira, dia 30 de junho de 2026. E é o último dia do mês de junho, o último dia do primeiro semestre, hein, rapaz? É, meu amigo, é isso aí. E eu tô vendo aqui, aproveitando pro nosso Rio de Janeiro, pra anunciar que na sexta-feira agora, tá todo mundo falando de Copa do Mundo e tal, mas na sexta-feira agora, já alguns times começam a atuar, a jogar amistosos. E o Flamengo, que vai pra um torneio em Portugal, o Flamengo vai jogar na sexta-feira contra o River Plate, às 16h. E você vai poder assistir esse amistoso na tela da Band, se você quiser, flamenguista, assistir seu time, não ainda com Arrascaeta, né, outros jogadores como De La Cruz, como Varela, mas a maior parte do elenco sim, os outros que estão também com a seleção brasileira, mas a maior parte do elenco sim, e um amistoso contra o River em Portugal. Aliás, os outros amistosos do Flamengo também nessa pré-temporada em território português, você pode acompanhar aqui na Band, na tela da Band, que a gente vai transmitir. Assim como também o Fluminense e Bahia, que vão jogar os dois times no Maracanã. O Fluminense também vai jogar na tela da Band, a gente vai transmitir essa partida. E quem acertou o placar no sufoco de ontem é a Agatha Meirelles, aqui do programa.
1: Quem acertou?
0: Você. Eu, 2-1. Você falou 1-0, o Pinho falou que ia ser uma moleza 4-1, né? Você era a mesma opinião longe do João aqui no estúdio. Passou longe.
2: Acontece.
0: Não,
2: eu
0: tranquilo.
2: Quase que eu acertei.
1: Para com isso.
0: O Zé,
1: cara,
0: botou empate por um minuto, ele não acertou.
3: Com a raiva dele, cara.
2: Muito. Pô. Cara, nem Zé. Eu nunca consigo acertar o bolão, cara. É sempre no quase assim.
0: É, então você tava secando o Martinelli naquela bola que ele pegou, é isso?
2: Eu tive que secar, porque eu preciso passar o Pinho no bolão, minha disputa com ele.
3: Os lanternas. É.
0: Mas é isso, Brasil 2-1, mas veja que, bom, primeiro se confirmando aquilo que a gente falava, né? A gente não tá assim também nesse nível de imaginar que pegando o Japão a gente possa deslanchar. Segundo, não tem realmente mais, principalmente nessa fase agora, antes até tinha, como foi uma facilidade de jogo contra a Escócia, contra o Haiti, né? A própria Argentina pegou algumas mamatas no grupo dela, né? Jordânia e tudo mais, mas a verdade é que não tem mais agora, praticamente não tem, uma moleza total, né? Então, você vê ontem que tirando o Brasil, que você colocaria num jogo equilibrado, mas o Brasil pela história, pelas peças e tudo mais, era mais favorito, se você fosse colocar a linha aposta, seria. Mas quando você vai para os outros dois jogos, os dois, vamos dizer assim, nem azarões, no caso do Paraguai até era. Paraguai e Alemanha, é Paraguai azarão total. Pô, que impressionante, né? O Paraguai sai na frente, toma um empate, vai pros pênaltis, fica prorrogação, empatado, brigando e tal, não sei o que lá. A Alemanha mais soberana, vai pros pênaltis e simplesmente o Paraguai tem dois na frente, perde os últimos dois, aí empata e vai pra mais uma cobrança. O cara da Alemanha isola, meio Bádio de 94, isolou total, o zagueiro também, o Tá. E na sequência o zagueiro também paraguaio faz. E mais tarde no final,
3: que errou o jogo inteiro e fez o gol da classificação no último
1: final. Foi pique Casimiro, fez cagado o jogo inteiro e depois fez um gol pra gente.
0: É, mas impressionante a garra dos paraguaios, uma festa louca no Paraguai ontem à noite. Então nas oitavas de final. E no jogo de mais tarde, quando você pega o ranking, você bota Marrocos na frente do que Holanda. Se eu não tô errado no ranking da FIFA, hoje o Marrocos tá na frente. Então não dá para dizer que é azarão. Mas pelo futebol na Copa até agora apresentado, a Holanda vinha detonando. Veio do grupo que a gente poderia, que era um grupo da morte, dizer que era um grupo muito forte, junto com Suécia, junto com
3: Japão também.
0: Japão, com o próprio Japão e Tunísia, e classificou em primeiro jogando muito bem, goleando a Suécia, jogando muito bem, mas acabou empatando no tempo normal e um gol também no finalzinho de Marrocos.
3: Foi
0: amassada,
3: viu, Rodolfo?
0: E foi pros pênaltis e ganhou.
3: Podia ter sido goleada, foi, a Holanda. Foi.
0: A Holanda,
3: é. Eu tava me preparando para ir dormir pensando, cara, mas não acredito que Marrocos deixou escapar essa classificação. E aí eles empataram aos 90 minutos e conseguiram levar nos pênaltis. Mas com a bola rolando, cara, Marrocos amassou gigante. A Holanda. O goleiro holandês, eu acabei nem vendo se ele ganhou o prêmio de melhor da partida. Era Bart,
0: acho que eu vi uma defesa Van Gruber, dele que o cara, cara a cara deu um chute. É o Van Brugger, Van Gruder, sei lá.
3: Agarrou muito,
0: o cara deu um chute. Porra, meu irmão, eu vi um lance.
3: Ele fez, no mínimo, 5 defesas muito difíceis durante o jogo. E aí, coitado, na hora dos pênaltis, um dos pênaltis, ele chegou a acertar o canto. Tocou na bola, mas vi. A bola passou por baixo dele e entrou devagarzinho, cara.
0: Passou debaixo do braço dele, né? Eu fiquei emocionado com o gol do Gakpo, da Holanda, né? Ele que essa última semana perdeu um filho, a esposa perdeu um filho espontaneamente, né? E ele tava muito emocionado, pensou, teve discussão ali se ele sairia, largaria a seleção na Copa, ele ficou, cara, a bola sobrou pra ele, meteu o gol da Holanda, ele desabou na hora, chorando, chorando em campo, assim, aí todo mundo do banco de reserva, todo mundo do Holanda foi pra cima dele abraçar o cara, ele voltou assim pro campo chorando e tal, fiquei emocionado pelo gol dele, na Copa, diante da circunstância que ele tava passando, e aí Marrocos empata e depois leva nos pênaltis. Que loucura, meu irmão, que loucura. Vamos ver, hoje tem mais jogo e transmissão aqui na Band News FM. Então vamos lá, né, Agatha,
3: hoje que é a nossa Copa adversário, do Mundo. Tá? Só pra deixar isso claro, às 2 da tarde, o primeiro jogo do dia com transmissão aqui da rádio, Costa do Marfim, Noruega, quem passar pega o Brasil.
0: Então tá, qual é o seu placar?
3: Cara, não sei, eu não lembro quanto que eu botei no bolão. Pô,
0: que saco isso, cara. Eu fui ver no bolão aqui. Eu fui entrar pra ver no meu bolão quanto que eu coloquei. É a propaganda que entra aqui.
3: Aqui, eu botei 2x1 Noruega.
0: Então, eu botei a Noruega ganhando, só no... também, 2x1, botei 2x1 aqui, acabei de ver. E você, Agatha?
1: Eu vou de 1x0, então, pra diferenciar, tentar ganhar esse bolão.
0: Noruega?
1: Noruega. E tu, Zé?
0: Ô, Zé, vai no diferente, Zé, então. Costa do Marfim não é bobo, não, hein?
3: Ontem eu tava vendo...
2: 3x0, Costa do Marfim.
3: Ontem eu tava vendo o craque Neto. Isso,
1: né? Cara, é
3: cara, mas a Costa do Marfim é uma das sensações dessas seleções, assim, de... menor expressão, digamos assim, globalmente falando, mas que tá jogando um bom futebol. Eu tava vendo o craque Neto falando ontem e eu compartilho da opinião dele, que pro estilo de jogo do Brasil, às vezes você consegue ter um time melhor postado e desenvolvendo seu estilo de jogo contra uma Noruega, que é meio que um futebol espelhado. Óbvio. Ali, do que contra uma Costa do Marfim, veloz, jogadores fortes, os caras não cansam, jogo muito mais pegado se for contra a Costa do Marfim.
0: Muito, Costa do Marfim é imprevisível, os caras vão pra dentro, os caras são ousados, futebol africano tem isso, tem um ponta que joga muita bola, os caras vão pra dentro, meu irmão. Então assim, você pegar a Noruega é mais previsível, os jogadores se conhecem mais, o Odegaard que joga muito, joga no Arsenal com o Gabriel Magalhães, o Haaland que joga na frente, que é um baita jogador, um artilheiro monstro, mas já pegou o Gabriel Magalhães várias vezes jogando de atacante pelo Manchester City, então também já se conhece um pouco mais o futebol. O Marquinhos já enfrentou o Haaland na Champions League. Então, eu prefiro pegar uma Noruega, que também é uma baita seleção. Não é que, pegamos e tá moleza, não. Mas, assim, a gente tem um futebol que você conhece mais europeu e os outros jogadores do que pegar a Costa do Marfim. Então, eu botei também meu bolão porque eu acho realmente que a Noruega é um excelente time, mas porque eu tô torcendo pra Noruega. Eu prefiro. Não tô dizendo que também passou a Noruega, a gente ganha fácil, não. Mas eu prefiro do que a Costa do Marfim. Minha opinião. Vamos ver como é que vai ser no dia de hoje. Vamos lá, porque os nossos desafios de pênalti todos os dias são na mobilidade do Rio de Janeiro, desde ontem com essa greve dos rodoviários. O desespero dos torcedores é o desespero, na verdade, das pessoas hoje para encontrar um coletivo no Rio. Então vamos tocar os destaques, a gente tem muito assunto hoje no programa. Vamos lá.
1: Operação da Polícia Federal, a PF investiga Washington Reis e Jane Reis em ação contra esquema de lavagem de dinheiro. As investigações acontecem no âmbito da segunda fase da Operação Anafra para combater o crime de lavagem de dinheiro com desvios de recursos públicos, principalmente na área da saúde. João Boeri.
4: Segundo a PF, os investigados mantêm bens próprios em nome de terceiros, realizam despesas incompatíveis com a remuneração e participam de negociações de imóveis. Os investigados vão responder pelos crimes de organização criminosa, fraude à licitação e lavagem de dinheiro.
3: E a greve continua. No segundo dia de greve dos rodoviários na cidade do Rio, mais uma vez, milhares de pessoas esperam por um ônibus há horas nos pontos. Vinícius Calisto.
5: Apesar da decisão da Justiça de manutenção da frota em 50%, o Rio Ônibus afirmou que o número de coletivos nas ruas está abaixo disso. Há apenas 34% dos coletivos circulando. A audiência de conciliação está marcada para as 11 da manhã de hoje no Tribunal Regional do Trabalho.
1: Lavagem de dinheiro milionária. Polícia Civil nas ruas em uma operação para desarticular o núcleo financeiro da facção criminosa Amigo dos Amigos, ADA, que atua na comunidade da Vila Vintém, zona oeste do Rio. Gabriela Morgado.
6: Segundo as investigações, o grupo movimentava cerca de R$500 mil por semana em um esquema de lavagem de dinheiro ligado ao tráfico de drogas. Ao todo, 14 mandados de prisão e 23 de busca e apreensão são cumpridos nos bairros de Bangu e Realengo.
3: Vitória de Brasil, do Brasil, aliás, e de Vicente Carvalho. Minha área, hein, Agatha Meirelles? A rua Taturana, em Vicente de Carvalho, foi eleita a rua mais bonita do Rio no concurso carioca. Opa. De decoração de ruas para a Copa do Mundo. Os moradores levam a bolada, Rodolfo, de R$50 mil. A prefeitura divulgou o resultado, marcando o retorno dessa tradição aqui no Rio. Completaram o pódio a Via Ápia, na Rocinha, na Zona Sul. Levaram 30 mil os moradores lá. E a Estrada da Pedra, em Santa Cruz, na Zona Oeste, com R$20 mil de premiação. Além do chão pintado, a rua Taturana teve bandeirinhas e fitilhos pendurados. Nos muros, bandeiras dos 48 países que fizeram parte da Copa, ou estão fazendo, né? E retratos dos craques brasileiros, como Vini Júnior e Paquetá. Além do Neymar, a rua Taturana, historicamente, sempre foi pintada,
1: é,
3: viu?
1: É, né? É tradição, né? É,
3: eu não cheguei a participar das pinturas nela, mas um grande amigo meu, que Deus o tenha, Caio Purificação, morava nessa rua. E sempre em época de Copa a gente ia lá pelo menos dar uma passada, ver como é que tava pintado. E é tradição, cara, tem muito tempo já. Mesmo quando esse concurso, mesmo quando, você tem esse concurso pra fomentar, né? Sim. E mesmo quando a gente teve esse período de hiato, talvez, de mais empolgação, das pessoas irem às ruas pra fazer as pinturas, a rua Taturana manteve a tradição lá de Vicente
1: Carvalho. Eles têm 6 estrelas, eles já ganharam 6 copas diferentes de rua mais bonita, mais pintada.
3: Lá no Morro do Juramento.
1: Da Copa. Bacana.
0: É, muito bom o concurso, muito bom essa vitória, rua Taturana, a Via Ápia também na Rocinha. E o pessoal que aproveite bem, curta bem, esse dinheiro, né? É, talvez gastando na própria Copa. Bom, nem tava esperando. Agora que chegou o dinheiro, meu irmão, arrebenta aí na Copa do Mundo. Faz uma festança desgraçada na rua aí no próximo jogo que tiver do Brasil e vambora, né? São 9h35, vamos lá.
1: E aí, Zezinho, bom dia.
2: Tudo bem, Agatha? Bom dia, bem. Mais uma vez. Bom dia, Pinho, Rodolfo, aos nossos ouvintes. Só uma observação aqui sobre Copa do Mundo, porque eu pude perceber ontem, pelo nível de comemoração dos meus vizinhos, que eles estavam torcendo mais pro Paraguai do que pro Brasil, sabia?
3: Cara, lá em Copacabana, onde eu moro, também até mandei um vídeo pra cá à noite. Pessoal foi pra janela, tocou vuvuzela, corneta, gritou, bateu
0: com
3: palma.
0: O Paraguai?
3: É, cara, comemorando gente, o Paraguai e xingando a Alemanha.
1: A gente queria.
0: Mas
1: muito
0: é porque não é só o rancor, Agatha, corretamente mencionado por você, do 7-1. Tem também o fato de que a única seleção que poderia alcançar o Brasil, caso fosse campeã, se tornando penta, era a Alemanha, já que a Itália tá fora da Copa do Mundo. É. Então não tem mais ninguém que pode pegar a gente, entendeu? Isso também é bom.
1: Não, ontem eu também tava assim, meio Matheus Cunha, sabe? No final, aqui tem 5 estrelas, eu tava com raiva da galera do Japão, que eles vieram falar mal da gente, falar não tem mais o mesmo peso, e aí no final ele meteu aquele, aqui tem 5 estrelas, tem que respeitar. Eu falei, isso aí.
3: Aqui, ó, como é que ficou depois da vitória do Paraguai?
1: Parece que o Brasil foi hexa, pô.
3: Todo mundo foi pra janela, cara, comemorar. E aí eu vi na internet, no Twitter, a América Latina inteira, cara, assim, eu vi vídeos da Colômbia, do Equador, até em alguns lugares na Venezuela, que ainda tá se recuperando, chegou a ter outro tremor de menor magnitude. Eu vi algumas pessoas comemorando também em locais onde estavam sendo transmitidos os jogos, e o pessoal feliz, cara, com a classificação do Paraguai. Então tem, assim como teve na Copa do Mundo de Clubes do ano passado, tem uma aliança latino-americana também, né? Essa Copa do Mundo agora.
1: Bora, Zé.
0: Vamos lá, quer mais, Zezinho? 9h37.
1: O que passa na cidade?
2: Aconteceu um acidente em Vila Isabel. Pinho, quer tentar adivinhar o motivo do acidente que aconteceu?
3: Sinal de trânsito sem funcionar.
2: Isso, exatamente. E aí chegou mensagem aqui do Jonathan falando sobre esse acidente que aconteceu lá agora.
7: Bom dia, Band News. Acabei de presenciar agora uma batida aqui na Rua Gonzaga Bastos com a 28 de setembro, em Vila Isabel. Dois carros se colidiram aqui no cruzamento. devido a sinal apagado, furto de cabos, os sinais aqui da Gonzaga Basto com a 28 de setembro, eles estão apagados. Quer dizer, um funcionando da Gonzaga Basto, apenas um do lado, e o da 28 de setembro apagado.
2: O Ribeiro, quem tirou essa foto aí pra gente, ó, do prédio dele, dá pra ver onde aconteceu o acidente, também mandou um áudio.
8: News, meu nome é Cláudio, sou de Vila Isabel, morador aqui da 28 com o Gonzaga Basto, onde esse sinal não funciona há mais de 3 meses. Essa, pelo que eu tô contando aqui, é a 11ª batida. É toda hora esse sinal com defeito. Vem aqui, consertam. Não sei se já falaram isso aí, talvez já tenham falado, mas é demais o descaso, a falta de poder público, né? Então tá aí, esse sinal não funciona há vários meses. Vem aqui, consertam, daqui a pouco, um dia depois já tá com defeito de novo. Aliás, na cidade do Rio de Janeiro todo está assim, mas aqui tá demais, um sinal perigosíssimo. Várias batidas, né, daqui da minha janela, que eu vejo. Essa deve ser a 11ª.
9: É, essa é a região com mais furto de cabos registrados pela Sete Rio nos sinais. Grande Tijuca e depois tem o Grande Meier também. Vamos ver se hoje dá tempo, Agatha, da gente trazer uma reportagem que o Guilherme Faria preparou. É, porque a Sete Rio está estudando alternativas, é o que a gente discute muito aqui também, Rodolfo. Para poder ver se você tem alguma forma de driblar esse problema, porque os furtos eles continuam acontecendo. Uma das opções que estão sendo estudadas, eu pude apurar, é a revitalização do parque semafórico para possibilitar a instalação de no break, como já fizeram na região da Barra. Não vai resolver o furto, mas pelo menos se furtar você tem um tempo de reação maior. No break tem autonomia ali de 10 a 12 horas, o Guilherme Faria vai explicar isso mais tarde para saber até em que pé isso tá, né?
1: Fala, gente.
0: Bom, é difícil essa solução e até agora pelo menos não apresentaram alguma coisa assim. Estão tentando evoluir com algumas soluções, mas não apresentaram alguma coisa assim tão eficiente. Enquanto isso, a cidade sofre esses perigos aí de acidentes, vários sinais. Todo dia a gente reclama de sinal sem funcionar. 9h40, Zé, que
2: com
0: mais?
2: O Márcio agora, Rodolfo, falando da Ademar Bibiano.
10: Bom dia, Band News, Márcio Silva, passando aqui para fazer um relato de um cavalo que encontra-se solto quase abaixo aqui da linha amarela na Ademar Bebiano. Finalzinho da Ademar Bebiano aqui, quase na linha amarela, onde tem essas torres de transmissão. E já tivemos hoje um acidente fatal com o cavalo, né? Então fica aí o alerta para as autoridades, um cavalo solto abaixo quase da linha amarela aqui no finalzinho da Ademar Bebiano. Tem até um polígono aqui da Polícia Militar, mas infelizmente eu não consigo ir lá fazer um relato lá porque eu estou no trânsito.
2: Agatha, isso ali na Ademar Bebiano, essa mensagem do Márcio, ele citou no áudio que teve um outro acidente também envolvendo um cavalo, isso foi na RJ-106, mais cedo ali na rodovia Amaral Peixoto, que a gente sempre fala aqui dos radares que foram instalados, sobre buracos.
1: Mato alto, sinalização horrorosa.
2: Aí um motociclista atingiu um cavalo, o motociclista morreu ali na RJ-106 hoje mais cedo, o trânsito ficou todo parado em direção a Maricá, inclusive ainda tá com retenção ali na rodovia Amaral Peixoto, então foi esse o outro acidente que o Márcio citou.
1: É, muito perigoso quando o animal acaba indo pra rodovia. Agradecer o Márcio pela participação e pela informação. Girando a reportagem, a gente começa falando sobre uma operação da Polícia Federal que está acontecendo, os agentes estão nas ruas. Entre os investigados, o ex-secretário de Transportes do Estado do Rio de Janeiro, Washington Reis, e a irmã dele, vice-candidata ao governo do Rio de Janeiro, na chapa de Eduardo Paes. João Boeri, bom dia.
11: Washington Reis, que seria alvo da operação de hoje, Agatha. Muito bom dia a você, Rodolfo, Pinho, Zé, os nossos ouvintes, mas o Tribunal Regional Federal da 2ª Região negou expedição de mandado de busca e apreensão em endereços ligados diretamente ao Washington Reis, como a residência, onde ele mora há muito tempo, ali em Duque de Caxias, na Baixada Fluminense. Pois bem, entre os alvos de hoje, mandados de busca e apreensão expedidos não só pela Justiça do Rio, mas pelo TRF2. Assessores ligados ao Washington Reis, um dos assessores identificado como Rodrigo Vieira Rangel e o primo do assessor, Carlos Tadeu Ferreira Vieira, seriam parceiros, segundo a Polícia Federal de Washington Reis, no crime de lavagem de dinheiro praticada por meio da empresa Laticínio Vale Carioca, que também tem sede em Duque de Caxias, na Baixada Fluminense. Outros alvos da operação de hoje, pessoas ligadas ao empresário Mário Peixoto, que falamos muito entre 2020 e 2021 de fraudes em contratos no estado do Rio de Janeiro. Mas entre os investigados, aí sim o Washington Reis, que foi alvo da primeira fase dessa operação Anáfora, que foi deflagrada pela Polícia Federal em 2022, na ocasião, para investigar contratos da Prefeitura de Duque de Caxias com uma cooperativa na área da saúde. Não só o Washington Reis investigado, mas também a irmã dele, pré-candidata a vice-governadora na chapa do ex-prefeito do Rio, Eduardo Paes, Jane Reis, também filiada ao MDB, que, segundo a Polícia Federal, seria a operadora financeira de Washington Reis em uma outra empresa, a WR Participações, uma empresa de imóveis que, segundo a PF, já possui quase 300 imóveis cadastrados nessa empresa e há características de empresa de grupo utilizado para lavagem de dinheiro, segundo a Polícia Federal. Hoje, ao todo, 14 mandados de busca e apreensão sendo cumpridos, então, no Rio de Janeiro, Niterói e Duque de Caxias também. Ainda segundo a PF, só para finalizar, os investigados, o Washington Reis e Jane Reis, mantêm bens próprios em nome de terceiros e realizam despesas incompatíveis com a remuneração e participam dessas negociações de imóveis. Durante o cumprimento de um desses mandados de busca e apreensão em uma das empresas que, segundo a Polícia Federal, está relacionada ao Washington Reis, os agentes encontraram dinheiro em espécie que ainda vai ser contabilizado, mas escondido embaixo de um sofá. Liguei mais cedo para o ex-secretário de Transportes do Estado do Rio, Washington Reis, que disse que estava analisando essa investigação da Polícia Federal e que se manifestaria, assim como sua irmã, ao longo do dia de hoje, terça-feira, operação ainda rolando pela Polícia Federal.
0: Mais, na verdade, investigações, né? Hoje é mais uma delas. Vamos separar a questão criminal da questão política? Então, falando sobre a questão criminal, não é a primeira vez que o senhor Washington Reis é investigado por um crime. Agora, em algo que em termos de desvio no Estado brasileiro acontece há muito tempo, que é basicamente você direcionar a licitação para um grupo XYZ, em que esse grupo está sendo favorecido, está levando um contrato de milhões e, de certa forma, ali dentro você tem uma relação espúria, repasse de dinheiro para corrupto, seja para quem indica, seja para quem contrata, seja para quem recebe. E aí, basicamente, você teria aí ocultação de patrimônio em nome de terceiros também. Essa questão de você ocultar em nome de terceiros, de laranja, não é a primeira acusação que se coloca em cima da mesa contra o Washington Reis. Aliás, em termos de crimes, quando você olha para os outros que ele já foi acusado, você tem, por exemplo, crime ambiental, loteamento irregular, tanto é que ele ficou condenado e inelegível para participar de eleição. E hoje eu diria que ele só não está na chapa do Eduardo Paes como vice por causa disso, senão seria ele. Aí ele acabou colocando o preposto, que é a irmã dele, Jane Reis. E ele também tem investigação em cima de fraude imobiliária e corrupção ativa por causa de fraude imobiliária na região de Nova Iguaçu, onde ele também chegou a ter uma condenação em 2025 na primeira vara criminal de Nova Iguaçu com relação a fraudes em registros em cartório nessa região. Então, Washington Reis já não é de hoje investigado. Quem acompanha a carreira dele em prefeituras em Caxias e as outras coisas que ele colocou à mão, sabe muito bem que o Washington Reis tem suspeitas em cima dele, gravíssimas, eu diria que acusações muito graves, o envolvendo em crimes, não só na região de Caxias, como do estado do Rio de Janeiro inteiro. Então, não é novidade para mim, nem para ninguém que está acompanhando aqui a programação, e muito menos para quem o coloca na chapa. E aí a gente vai agora para a questão política. Eduardo Paes, ao puxar, porque tinha o interesse de conquistar mais votos na Baixada Fluminense, deixar de ser visto apenas como alguém da capital e precisava de alguém forte, que tivesse um pé forte na Baixada Fluminense, chegou a cogitar lá atrás, no eventual aliança, o Rogério Lisboa, que foi prefeito de Nova Iguaçu, do PP, mas aí o PP se afastou e aí o PP não é mais, pelo menos nesse momento, da chapa de Eduardo Paes, ele que vinha se aproximando do Washington Reis. Desde lá de trás, vocês vão lembrar que os dois se juntaram, fizeram agenda junto, isso revoltou o Bacelar, porque a família Reis era oponente de Bacelar, Bacelar, que era presidente da Alerge, chegou a assumir o governo do estado quando Cláudio Castro viajou, ficou revoltado com o vídeo do Washington Reis, e aí exonerou ele da Secretaria Estadual de Transportes, aí foi uma confusão, o Cláudio Castro entrou no meio, blá blá blá blá, aquele momento em que Bacelar ainda não estava nem preso, mas o Washington Reis ali começa a se aproximar de Eduardo Paes e coloca o MDB na chapa com o ex-prefeito do Rio, Eduardo Paes, indicando a Jane Reis, já que ele estava todo encalacrado junto à Justiça Eleitoral. Agora, diante dessas acusações que são graves e que não surpreendem ninguém, sobre investigação de crimes, nesse caso aqui da área da saúde, contra o Washington Reis e colocando a Jane Reis, pré-candidata a vice na chapa de Paes, como alguém que possa, segundo as apurações da Polícia Federal, possa lavar dinheiro de crimes para o Washington Reis, fica Eduardo Paes, que buscava um apoio de votos na Baixada Fluminense, numa encruzilhada. Porque o que ele vem tentando fazer frente às acusações de crimes graves colocados do lado da direita, do PL, de Cláudio Castro e companhia, ou seja, a chapa de Douglas Ruas, era uma situação de estamos aqui numa chapa contra um grupo criminoso que tomou o estado. A partir do momento que alguém que está na sua vice, por mais que hoje, lembrando, não há um cumprimento de mandado de busca e apreensão ou de prisão contra Jane Reis, ao contrário do que houve contra o Cláudio Castro. Houve mandado de busca e apreensão, dois mandados contra o Cláudio Castro. Até agora contra Jane Reis, não. Mas não sabemos o que pode vir nos próximos meses. E ela sim é colocada desta maneira como investigada nessa operação de hoje da Polícia Federal. Mata-se um discurso, ou pelo menos parte desse discurso, né? O discurso de vamos lutar contra uma máfia. Vamos lutar contra se você tem como vice a Jane Reis investigada, volto a dizer, é investigada numa situação como essa. Mas todo mundo sabe e a própria situação de quem está formando essa chapa nesse momento junto ao prefeito Eduardo Paes, dos rabos amarrados pelo Rio de Janeiro da família Reis. Não surpreende ninguém. Então, é um risco e, eventualmente, diante do que pode crescer esse assunto, é também a possibilidade de se matar um discurso. Resta saber o que Eduardo Paes fará diante da operação de hoje. Se, aliás, tem poucos dias para resolver isso, né? Ou tem basicamente um mês, eu acho que até o final de julho, início de agosto, tem que se tomar essa decisão, no sentido de Jane Reis, será realmente a candidata a vice na chapa, ou o acordo não será cumprido e, diante das informações da operação de hoje, eles vão atrás de um outro nome para mudar a chapa até a confirmação final junto à Justiça Eleitoral, né? 9h50.
1: Valeu, João. Valeu, obrigado, pessoal, pelas informações. Dando de assunto, aqui pela nossa live no YouTube, a Geni Xavier falou, gente, sobre a greve dos rodoviários, quero saber o que será resolvido, se os rodoviários vão conseguir algum tipo de benefício, como é que tá a conversa com os empresários. O Vinícius Calisto vai trazer essa atualização, já que a audiência é só 11 horas da manhã de hoje. Ele também está desde cedo circulando os pontos de ônibus. Hoje, mais um dia caótico para o trabalhador, né, Calisto? Bom dia.
12: Oi, Agatha. Muito bom dia para você. Bom dia, Alpinho, Rodolfo, Zé, a todos os nossos ouvintes. Sim, mais um dia caótico e muito pior, inclusive, Agatha, do que foi ontem. Até porque ontem foi ponto facultativo, teve o Jogo do Brasil. E hoje a gente já esperava que fosse bem pior. Rodolfo até falou sobre isso na minha entrada de ontem, porque a audiência só 11 horas da manhã para decidir se continua a greve ou se de fato paralisa. E quem está passando esse sufoco todo são os passageiros, gente que saiu de diferentes pontos aqui da capital fluminense. Entrevistei pessoas que saíram de Brás de Pina, outras pessoas saíram de Guadalupe, outras pessoas também saíram de Campo Grande, na Zona Oeste, e ficaram mais de 3 horas aguardando um único coletivo. Isso aqui no terminal Gentileza, onde eu tô aqui na zona portuária. Mas antes de trazer o relato dessas pessoas, eu vou chamar, Agatha, o sufoco que tava para os passageiros que estavam nos pontos de ônibus e os nossos ouvintes da Band News FM, tanto motoristas quanto quem também estavam quem estava nos pontos, contaram pra gente o que eles viram em diferentes pontos da cidade. Vamos ouvir.
13: Passando aqui na Teodoro da Silva, 6 horas, os pontos estariam cheios. Todos os pontos da Teodoro que eu tô passando aqui estão lotados. Aqui, Vila Kennedy, Cancún, Padre Miguel, na Avenida Brasil, os pontos estão muito, muito, muito cheios, como se não tivesse passado ônibus ainda hoje.
14: Os pontos de ônibus estão lotados, mas lotados mesmo, principalmente aqui em frente à Central do Brasil, né? Esse ponto aqui tá bem, bem cheio.
15: Até agora não passou nenhuma. Desde 4 horas da manhã, já vai dar 6 horas já. Não passou um ônibus. Tá meio confusa. Parece que não tem rodando, não. E só tá passando ônibus pra Baixada.
12: Pois é, pessoal. E aqui no Terminal Gentileza, por exemplo, filas quilométricas em todas as plataformas dos ônibus municipais. Você ia, por exemplo, na plataforma do ônibus 169, que faz o trajeto para Copacabana, eram 3-4 filas, 160 também, que vai para o Leblon, filas quilométricas, dando voltas aqui no Terminal Gentileza, e nenhum ônibus aparecia, principalmente no horário de pico, que é aquele horário ali de trabalho, né, que o pessoal sai para trabalhar entre 7 e 8 horas da manhã. Vou trazer a palavra agora da Rosângela Alves, ela que saiu de Brás de Pina para trabalhar no Leblon. Ficou 3 horas na fila até o ônibus dela chegar aqui no Terminal Gentileza. Vamos ouvir.
16: 2 horas esperando. Eu faço Brás de Pina, Gentileza, Gentileza, Leblon. Estou na rua desde as 5 horas da manhã e até agora não consegui chegar no trabalho. Bom, geralmente chego lá às 7 horas, né? Quase não. É a vida do CLT, infelizmente. E nada, estamos aqui até agora.
12: Outra pessoa também, pessoal, que chegou atrasada no trabalho foi a Kátia, ela que saiu de um plantão no Hospital Federal de Bom Sucesso, também para iniciar uma outra jornada de trabalho na Zona Sul, mas nem sabia a hora que ia chegar, tinha que estar lá 8 horas da manhã, e 8 horas foi a hora que eu a entrevistei aqui no Terminal Gentileza, ela que já estava também há mais de 2 horas e meia aguardando o ônibus. Vamos ouvir a Kátia.
17: A gente aqui vai trabalhar, só botam 3 ônibus na linha, a gente chega atrasado no trabalho por causa disso aí, ó. Porque aqui não tinha que ter ônibus rodando. Aí a gente tá mais em pé aqui, ó, já tem mais disso aqui desde 6 e pouca, esperando ônibus. E nada, daqui tá o Leblon. Pegou 8 horas, pegava, né? Sem ônibus, cadê o ônibus? Ah, eles entendem, né? Porque tá em greve, como é que a gente vai fazer pra chegar lá?
12: E o que dizem as partes, pessoal? O Sindicato Rio Ônibus, que representa as empresas de coletivos municipais, afirma que há 1.400 ônibus circulando pela cidade do Rio de Janeiro. Esse número ainda é abaixo do que a Justiça determinou. A Justiça do Rio, a gente lembra que determinou que 50% da frota operasse para atender a demanda dos passageiros. Para esse número de 50% ser atingido, teria que estar circulando 1.800 ônibus, já que a frota total é de 3.600. Os BRTs também, muitos passageiros, na verdade, falando dos problemas dos BRTs, estações lotadas, Vicente de Carvalho e Taquara principalmente, e a Mob Rio afirmou que 67% da frota está operando nessa terça-feira, principalmente ali no horário de pico, que é entre as 6 e as 8 da manhã. A gente lembra que hoje às 11 horas está marcada então essa audiência de conciliação entre o Sindicato dos Rodoviários, que representa os profissionais, e o Rio Ônibus, sindicato que representa as empresas, para ver se eles chegam a um acordo para poder essa greve acabar, pessoal.
0: Agora é muito falta de senso de urgência, né? Porque o que que tinha mais importante do que ontem, né, no caso, do que você fazer uma audiência de conciliação envolvendo as partes, sabendo do impacto que ontem de manhã tava? Aí botam para hoje às 11 da manhã, ainda depois, não é nem 6 da manhã e tal, para regularizar ao longo do dia, não, é 11 da manhã depois do pico do pico, ou seja, ontem você ainda tinha o jogo do Brasil, que fez muitas pessoas trabalharem só meio expediente, ou não trabalharem, ou saírem no meio do caminho e tal. Hoje não, é dia normal total, não tem nem jogo do Brasil no meio para dar uma mudada, alterada na rotina, e aí você vai ter uma audiência, sei lá se vai se resolver daqui a pouco, daqui a 1 hora mais ou menos, de conciliação. Tinha que ter feito ontem isso no final do dia para tentar resolver, e hoje todo mundo voltar ao trabalho. Tem que chegar a um consenso, tem que realmente nessa audiência de hoje resolver esse problema. Olha o impacto na vida das pessoas, é muita maldade, cara. É muita maldade. Vai a pessoa dizer que não vai chegar pro trabalho na ponta do outro lado. sabe, um comércio que precisa faturar, um trabalhador que trabalha na casa de alguém que depende daquilo ali para poder também seguir pro seu próprio trabalho, ou gente que às vezes depende, é um cuidador, cuida de pessoas idosas, cuida de pessoas acamadas, não tem, muitas pessoas, elas não têm essa opção do tipo, ah, não tá muito bom, vou voltar para casa, não existe isso, a pressão que ela tem do trabalho do outro lado, se vira, chega, como é que tá? Então é muita maldade que a gente tem a paralisação e que a gente tem esse timing, essa falta de urgência por parte de quem tem que tentar resolver para sentar na mesa só hoje às 11 horas da manhã, pô.
1: O Vinícius Calixto está desde cedo e a gente tem recebido várias mensagens dos ouvintes que não estão conseguindo, que estão voltando para casa realmente e não tem solução. Mais cedo, algumas vans, e aí a própria prefeitura reforçou a fiscalização, algumas vans estavam cobrando mais caro. Tinha van cobrando R$20 na passagem, porque a demanda aumentou muito. E aí a prefeitura, depois que ouviu esses relatos, mandou mais fiscalização para as ruas para que essas vans não cobrassem esse valor, cobrassem o valor certo da passagem. Agradecer ao Calixto pelas informações. Só atualizar rapidamente, né, Zé, o acidente na Avenida das Américas. Hoje, mais cedo, um helicóptero precisou pousar na Avenida das Américas por causa de um acidente grave, chegou a paralisar completamente o trânsito. Aí um ouvinte escreveu pra gente perguntando a atualização. Liberada, né, Zé?
2: Liberado. Centro de Operações informando também, ó. Liberada a calha do BRT Bem-vindo de Novaes, depois desse atendimento que foi feito ali com helicóptero, o Corpo de Bombeiros atuou no local, acidente envolvendo moto e aí precisou esse resgate do helicóptero, mas mais cedo, Agatha, o trânsito ficou interrompido ali, chegou a ficar travado por conta desse acidente que aconteceu, mas como eu falei, nesse momento já foi liberado e voltou a fluir um pouco melhor.
1: Então é isso. Moto e bicicleta, Quartel da Barra da Tijuca.
0: Eita ferro, moto, mais uma vez moto e também nesse caso bicicleta. O Agatha, antes da gente chamar nossa Berenice maravilhosa Seara, é o seguinte, só uma informação aqui, o Tom Leão me escreveu, falou: Rodolfo, vocês têm falado sobre, infelizmente, a morte desse professor de surf, o Ricardo Bocão, só que tem muita gente confundindo como se fosse aquele antigo surfista que teve até programa de televisão e tudo mais, o Bocão. Nesse caso, o que morreu se afogou, né, Agatha? É um professor de surf da Rocinha, não é isso? Surfista da Rocinha, né?
1: José Ricardo Ramos, conhecido como Bocão, ele dava aula para alunos da Rocinha, ali na praia de São Conrado, entrou no mar, o mar estava bem mexido, e o corpo dele foi encontrado no domingo de manhã, próximo ali ao costão da Avenida Niemeyer. Ele, de acordo com a própria família, teve um surto psicótico, acabou entrando no mar e, infelizmente, não resistiu.
0: Caramba, é mesmo. Então é pelo surto, né? Porque primeira informação, imagina, o professor de surf conhece muito o mar ali, como é que pode ou poderia ter sido levado para uma corrente, ter se afogado, né? Mas não é o caso, é questão realmente de um surto e ele acabou morrendo no meio desse surto dentro do mar. Que tristeza, minha gente, o corpo foi encontrado, ele morreu e a família entrou em contato com as autoridades que fizeram as buscas, né? Bom, são 10 horas em ponto, solta a vinhetinha da Berê aí.
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1: Tudo bem, Berê? Bom dia.
19: Bom dia, ouvinte.
2: Bom dia.
0: Fala, Berê, bom dia pra você e você sempre com notícias quentinhas pra gente e parece que o clima tá azedo total entre, eu diria que é o seguinte, né? Como nesse momento o desembargador Ricardo Couto, ele é o governador exercício, eu poderia dizer o seguinte, olha, o clima azedou entre o executivo e o legislativo, mas na verdade não é, é entre o executivo, o legislativo e o judiciário, né? Tá tudo meio que junto, misturado e se pegando nesse momento, Berê, explica pra gente isso.
19: E se pegando muito, Rodolfo. Pois então, tudo começou lá quando o governador interino Ricardo Couto já demitiu aí mais de 4 mil comissionados no governo do estado, muitos deles ligados a deputados estaduais. E mais, ele andou também falando sobre a captura do legislativo pelo, aliás, do executivo pelo legislativo, meio que colocando a culpa em alguns desastres que ele encontrou na Assembleia Legislativa. E aí, é claro, os deputados não gostaram na dica disso, e o troco da Alerje foi criar uma comissão para fiscalizar os gastos de todos os poderes, incluindo aí, né, o judiciário. E aí começou assim a se estranhar lado a lado, porque os deputados resolveram olhar com lupa os gastos do Tribunal de Justiça. E a gente lembra que antes de ser governador interino, Ricardo Couto, desembargador, é, afinal de contas, o presidente do Tribunal de Justiça do Rio, né? E no ano passado, o TJ pediu e levou um adicional de 700 milhões de reais para o seu orçamento. E agora os deputados estão muito dispostos a saber exatamente onde esses 700 milhões foram gastos, quantos funcionários comissionados tem o Tribunal de Justiça, né, o Poder Legislativo do Rio, e tá apertando o cerco. O governador reagiu, divulgou um levantamento apontando a existência de secretarias com até 80% dos comissionados fantasmas. E eles eram, essas secretarias, né, principais alvos, eram comandadas por deputados. Então você imagina, tá esticando a corda para um lado ou para o outro. A comissão da Alerje anunciou que não vai parar os trabalhos de investigação nem durante o recesso e que vai convocar o povo do TJ a depor. Em entrevista no final da semana passada, o governador disse que isso afronta a autonomia e a independência dos poderes. Tá, a chapa tá quentíssima e a gente nem sabe onde isso vai parar, né, Rodolfo? Porque ainda temos alguns meses aí, ou tempo, sei lá, pela frente, já que entrou no recesso lá o Supremo Tribunal Federal. Então o governador interino vai ficando interino e a treta vai continuando, né?
0: O Berê, não tem aquele ditado que diz: em casa onde falta pão, todo mundo grita e ninguém tem razão? A gente aqui no Rio de Janeiro está conseguindo um novo ditado: em casa onde não falta pão, todo mundo grita e todo mundo tem razão.
19: Pois é.
0: Porque, primeiro, não falta pão na Alerje, não falta pão no Judiciário, não falta pão no Executivo. E todos eles têm razão. Tem razão o desembargador que assumiu o Estado e que está limpando, precisa limpar, e está achando um monte de funcionário fantasma e uma máquina tomada pela politicagem da Alerje. E tem razão a Alerje quando agora também reage, né, não reagia antes, mas agora também cutucada, começa a olhar e querer levantar os gastos, que a gente sabe que também tem gastos demais, tem muito penduricalho, tem muito exagero, quando olha também para o Judiciário e diz: agora eu também quero olhar os teus gastos aí. Eu vou te dizer uma coisa, como contribuinte, como cidadão fluminense, eu vou comprar a minha pipoca, eu vou pegar, entendeu? É, como dizem que é pipoca com guaraná, vou pegar meu guaraná e vou assistir que nem tipo final de Copa do Mundo, que esse negócio realmente de todos os lados continue caminhando. Verifica tudo, limpa tudo, manda pra cá que a gente noticia se for verdade, a gente confirma sempre, que a gente vai, independente do poder, divulgar, porque a gente gosta, se for pra continuar cortando e jogando a luz, tá certo? As barbaridades, independente do poder, a gente vai adorar como cidadão diante do que a gente sabe que a gente gasta muito mais do que deveria aqui no estado do Rio de Janeiro, um estado quebrado, né, Berê? Ainda gosto de lembrar disso, né? Um estado quebrado nas suas contas, né?
19: Então, como se diz no popular, Rodolfo, a gente tá com a briga, né? Entre os dois lados a gente fica com a briga, porque nós que saímos em vantagem. Mas ainda assim, ainda neste clima, o governador mandou para a Assembleia um projeto de lei na sexta-feira, 9 horas da noite, para aprovar aí um novo sistema de pagamento de benefícios aos servidores. É uma uma espécie de 14º, como existe no município, baseado em desempenho. Na verdade, um triênio baseado em desempenho, porque para tentar equilibrar os servidores antigos, você deve lembrar que os triênios acabaram na reforma administrativa. Mas os servidores antigos mantêm esse benefício porque já estava consolidado. Os novos não têm. Para tentar dar uma equilibrada, ele está criando um benefício, né, também pago a cada 3 anos, mas aí sim baseado em desempenho, em cumprimento de tarefas, em melhoria na instrução, na qualidade educacional, enfim, vários critérios. Mandou isso para a Assembleia na sexta-feira, 9h. A Assembleia entra em recesso hoje é a última sessão. Então tá uma correria, tem reunião de colégio de líderes agora de manhã para poder votar ainda à tarde. A Assembleia diz que ele só se mexeu porque ela provocou, porque aprovou lá um benefício semelhante para a UERJ, indicou isso, extensão para as outras categorias. Enfim, a UERJ versus Palácio Guanabara, pelo jeito, agora dando frutos para o servidor. É isso, acho que a gente vai ver essa votação ainda hoje, antes de começar o recesso.
1: Berê, falando sobre a operação de hoje, a gente sabe que a irmã do ex-secretário de Transportes, Washington Reis, é uma das investigadas nessa operação da Polícia Federal de hoje. Há possibilidade de uma movimentação da chapa de Eduardo Paes pela frente?
19: Então, Agatha, eu já perguntei cedo para as pessoas da pré-campanha, né, do Eduardo Paes. Já mandei mensagem, já perguntei o que vai acontecer, ninguém respondeu. Acho que estão esperando aí a coisa ficar mais, né, assentar um pouco a poeira para decidir, ver o que exatamente consta do processo, quais são as acusações formais contra a Jane Reis, para ter alguma posição, porque até agora ninguém se manifestou.
0: É, no caso, Berê, tem que realmente esperar um pouco para ver o que vai acontecer, a repercussão, mas tem tempo ainda para mudar, né? Se for o caso, tem tempo para mudar. Como eu dizia agora há pouco, o tamanho disso e o que ainda vai repercutir pode atrapalhar e muito esse discurso que o Eduardo Paes tem tentado fazer, do tipo, precisamos limpar o Rio de Janeiro de uma máfia. Se as acusações forem, né, a investigação já existe, mas as acusações ganharem corpo em cima da investigação de hoje, que tem como, de alguma forma, dentro do escopo da investigação, Washington Reis e Jane Reis, é algo a se refletir na campanha, ainda mais pelo discurso que eles têm adotado, né? Vamos ver o que vai acontecer, né?
19: Sim, Washington já está desde a primeira fase da operação, né? Já era claro que ele era investigado e foi alvo mesmo na primeira. Nessa segunda, a gente tem o nome da Jane, mas ainda não tem as acusações formalizadas, como teve com Washington. Pelo menos não chegou ainda para a gente o teor das acusações contra ela. E eu acho que também ainda não chegou para os políticos de um modo geral, porque ou chegou e eles não querem falar, não sei. Mas tá todo mundo quietinho, por enquanto, esperando como é que isso vai se desenhar. Lembrando que o Washington Reis perdeu o posto de vice do então, né, candidato à reeleição, Cláudio Castro, justamente por causa dessas acusações.
0: Obrigado, querida Berenice. Hã?
19: Dessas acusações. Oi? E do fato dele estar inelegível pelaquela questão daquela condenação por crime ambiental, mas foi mais ou menos na mesma época e ele não conseguiu se livrar, porque uma coisa junta a outra, né? E fica mais difícil se livrar de uma inelegibilidade com outras coisas aparecendo no caminho. E aí ele era para ser o vice e perdeu o posto de vice por causa disso. Agora a irmã dele está nesse processo, a gente não sabe exatamente qual o teor, mas ela de novo, né, a família Reis de novo com o posto de vice numa candidatura ao governo do estado.
0: É, vamos ver o que vai dar isso aí nos próximos dias. Berenice Seara volta na quinta-feira, mas aí dentro do Todo Rio com Carlos Andreasa e Cristiano Pinho, e na semana que vem ela tá de volta às terças-feiras aqui sempre no Band News Rio, primeira edição, com notícias fresquinhas. Um beijo, Berê, bom dia.
19: Valeu, um beijo, bom dia pra todos.
9: A gente falou aí do governo Couto, Agatha, Rodolfo e ouvintes, e hoje no Diário Oficial mais mudanças publicadas, né, e como a gente já vem observando nas últimas semanas, mais exonerações do que nomeações, 62 demissões no total, envolvendo aí desenvolvimento social, secretaria que já vem entrando na mira da Casa Civil, Departamento de Estradas e Rodagens, que a gente tanto cita, inclusive com mudança na vice-presidência, entre outras alterações também, teve cancelamento de exonerações na Secretaria Estadual de Saúde, 5 exonerações que haviam sido publicadas foram tornadas sem efeito hoje, e também muitas mudanças na Secretaria de Infraestrutura e Obras Públicas, né? Com troca em superintendência, então continua o jogo ali de dança das cadeiras dentro das secretarias, que batemos na semana passada 4 mil exonerações em cargos comissionados, mas tem muita água para rolar. O próprio Rodolfo já antecipou que o objetivo, ou pelo menos o que foi projetado, é talvez chegar a 6 mil exonerações no total.
0: Ô Pinho, bom, vamos acompanhar isso de perto, mas deve realmente passar, né? Pelo ritmo, hoje realmente o volume é altíssimo.
9: Isso.
0: A gente sempre diz que continue assim.
9: 3 vezes mais exonerações do que nomeações.
0: Se a gente tava falando de incômodo no legislativo, com mais exonerações deve ter mais incômodo por lá. Olha só, o Davi Marques mandou uma mensagem reclamando muito também dos sinais. A gente tem falado dos sinais sem funcionar na Tijuca, mas agora ele me mandou uma foto, Agatha, da faixa já pintada lá na Conde Bonfim, que é aquela faixa que a prefeitura tinha prometido criar uma meio que ciclovia na Conde Bonfim, lembrando aquele acidente que nós tivemos com a morte do menino Francisco, quando estava com a mãe dele numa bicicleta elétrica. Eles estão aqui criando, e o Davi Marques até filmou, vou te mandar foto e vídeo dessa faixa, que eu acho que ainda não está totalmente pronta, mas está quase.
9: Tá quase.
0: Mas uma ambulância, até uma hora dá uma entrada, uma ambulância ali, entra um pouco nessa faixa para fugir do engarrafamento e tal, num deslocamento que estava fazendo provavelmente com algum doente, acredito eu, para o hospital, né? Alguém em emergência.
9: Ontem,
0: mas estou te mandando aí.
9: Ontem um outro ouvinte nosso chegou a passar por lá também na Conde Bonfim, filmou, a gente até abordou o assunto no Todo Rio e atualizou o andamento das obras. São 3 ciclovias no total, Rodolfo, que estão em construção, e o prazo, segundo a Sete Rio, conversamos ontem, está mantido, era de 90 dias a partir do início das intervenções, que começaram em 12 de abril, então ainda tem mais 2 semanas pela frente. Eles até iriam entregar, pelo que eu apurei, antes do prazo, mas os dias chuvosos acabaram atrasando um pouco, só que ainda está dentro do prazo. Você tem essa ciclovia da Conde Bonfim, você tem também a ciclovia da Muniz Barreto aqui em Botafogo, e tem mais uma ciclovia que fica na Augusto Severo, pegando pela Glória ali para conectar na Praia do Flamengo. Então são essas 3. A da Muniz Barreto, o que falta depois é retirar o estacionamento, porque eles colocaram a ciclovia junto à calçada na faixa da esquerda, passaram o estacionamento pro lado, gerou muita reclamação, o prefeito já disse pra gente que vai tirar. No caso da Conde Bonfim, é terminar o traçado mesmo, ali próximo a São Espenha, tem ali onde era o canteiro central, tem umas interdições. Pra quem tá dirigindo aí no dia a dia, é bom ficar atento pra não fazer igual essa ambulância e invadir a área que tá passando por obras ali.
1: Aproveitar que a gente falou de sinal de trânsito, o Guilherme está debruçado numa apuração desde a semana passada para a gente tentar pensar em soluções junto com especialistas para diminuir esse transtorno na cidade que tornou-se crônico, né, Gui? Bom dia para você.
11: Oi, Agatha, bom dia para você também, Rodolfo, Pinho, Zé, todo mundo que nos acompanha. Uma dessas soluções que a gente descobriu em cidades brasileiras já foi adotada, inclusive, aqui no Rio de Janeiro e em outros pontos. Lembra de Copacabana, quando a gente teve aquele problema envolvendo falta de energia, por exemplo, que a Light anunciou que faria a troca dos cabos de cobre por alumínio na rede subterrânea de Copacabana? Isso acontece em Porto Alegre, no Rio Grande do Sul, no caso dos semáforos, justamente para reduzir a ação criminosa.

0: metros instalados na sinalização viária e, de acordo com Gustavo Hoff, que é da Empresa Pública de Transportes e Circulação de Porto Alegre, essa medida tem sim tido efeito para evitar o furto de cabos em áreas já modificadas. A gente tem a palavra dele.
1: Os locais onde eles furtam uma vez no alumínio não voltam a ser furtados. Então, o que a gente tem feito com isso? Tem procurado sempre repor com esse material, e é um cabo cinza que tem escrito na lateral alumínio, tem algo escrito como baixo valor agregado, tem uma coisa assim, sem valor comercial tá escrito. Então a gente coloca sempre, só que eles vão sempre em busca de locais novos. Eles localizam onde não tem o cabo de alumínio, param de arrancar o cabo de alumínio e eles migram para outra localização.
0: Em São Paulo, a ideia é um pouco diferente. Lá em São Paulo, a Companhia de Engenharia de Tráfego, a SET, informou que trabalha na migração do sistema de cabos para o padrão subterrâneo, ou seja, debaixo da terra, né? De acordo com a SET, o objetivo não é só reduzir os furtos de cabos, mas também evitar o rompimento por excesso de altura de veículos, ventos fortes, queda de árvores, enfim. Apesar disso, os dados da companhia, integra a Prefeitura de São Paulo, apontam que com essa medida houve uma redução de mais de 50% na quantidade de metros de cabos furtados entre 2023 e 2025. Então essa também seria uma outra solução.
2: Aqui já fizeram isso, né, Gui? Só que a Sete Rio diz que mesmo assim encontraram uma forma, os furtadores, de estourar ali o que eles fazem de caixas subterrâneas para poder instalar os cabos, né?
0: Exatamente, e aí tem essa dificuldade a mais aqui no Rio, né, Pinho? E aí tem um outro ponto também, pessoal, que é importante. A gente ouviu esse pessoal das prefeituras, também especialistas, para entender, porque esse primeiro passo que eu falei se refere à questão da energia, da distribuição de energia para chegar no semáforo. Essa é uma parte um pouco mais complicada. Boa parte das cidades com as quais a gente conversou ainda usam cabos para que a energia chegue até os equipamentos. Agora, a questão da comunicação já é um pouco diferente. A comunicação entre os semáforos, entre o semáforo e o comunicador, isso já muda um pouco. Em Porto Alegre, por exemplo, voltando rapidamente para lá, 70% dos semáforos já não usam mais fios nessa comunicação, que se dá através de 4G ou fibra ótica, o que reduz a quantidade de cabos. E aí tem outro ponto importante que a gente descobriu também conversando com eles, que é essa questão, além de reduzir os cabos que os bandidos poderiam eventualmente furtar, melhora também a questão da sincronização, porque a partir do momento em que não há mais uma conexão por cabos, mas sim por 4G ou fibra ótica, quando os criminosos tentam roubar algo em um semáforo, a sincronia dos demais vai continuar, mesmo que aquele em específico pare de funcionar. Quem vai explicar um pouco mais isso é a Júlia Freitas, que é a gerente de desenvolvimento e inovação da Empresa Pública de Transporte e Circulação de Porto Alegre.
3: Para o sincronismo, a diferença agora dos que já estão com a nova tecnologia é que se corta a energia de um semáforo, os outros sincronizados não perdem a comunicação, né? Vai perder só daquele. Igual ocasiona, né, problemas, mas são menos impacto do que antes, quando a gente tinha tudo ligado por cabos.
0: E aí, para finalizar e devolver para vocês com duas últimas informações. Primeiro, com mais uma alternativa que a gente encontrou ainda pouco explorada, a questão do uso do sistema solar. Mais uma possibilidade em relação ao uso de cabos, a redução também desse uso de cabos. A questão é que, pelo que a gente ouviu de especialistas, essa instalação seria um pouco mais complicada e, apesar de não ter os cabos, haveria outros materiais ali que poderiam ser furtados por criminosos, né? A gente lembra daquele caso do arco metropolitano aqui no Rio de Janeiro, anos atrás, em que os criminosos conseguiram derrubar os postes para pegar as placas solares. Tem também a questão da bateria, enfim, mas a gente conversou com especialistas que disseram que há sim viabilidade para que isso aconteça. Em São Paulo, por exemplo, tem um semáforo desse formato em operação, ainda em caráter experimental, no cruzamento da Avenida do Estado com a Praça Alberto Leon. Segundo a prefeitura, esse semáforo tem funcionado de forma satisfatória. Com relação aqui ao Rio de Janeiro, a gente mandou todas essas sugestões, tudo isso que a gente encontrou em outras cidades, para Sete Rio, para entender como a Sete Rio pensa também a questão dos semáforos aqui na cidade do Rio de Janeiro. Primeiro, com relação aos dados. De acordo com a Sete Rio, de janeiro até maio desse ano, foram 455 sinais de trânsito com funcionamento afetado por furtos, o que já totalizou um prejuízo superior a 2,4 milhões de reais aos cofres públicos. A companhia disse que tem adotado diversas medidas para tentar reduzir o número de furtos e explicou que entre essas medidas está a sondagem das caixas

0: onde são abrigados os cabos e também o posicionamento desses equipamentos em postes mais elevados com a utilização de garras antifurto. Nos locais mais críticos, os cabos elétricos também estão sendo, como o Pinho disse, enterrados no solo para que não sejam alvo de novos furtos, mas a Sete Rio confirmou, sem dar um prazo, que essa ideia de transformação para a utilização de cabos sem valor comercial já está sendo estudada. A Sete Rio disse que esse é o próximo passo, inclusive, a utilização desses cabos sem valor comercial. Com relação à comunicação, a companhia disse que desde 2011 o município já usa tecnologia sem fio por telefonia móvel celular 5G com o objetivo de fazer essa comunicação. E com relação ao uso de equipamentos com base em energia solar, a Sete Rio explicou que já estudou esse sistema, mas que ele seria restrito a locais específicos onde não há disponibilidade de energia elétrica.
1: Pessoal. Diante de tudo isso que o Guilherme falou, Rodolfo, a gente pergunta: mas Sete Rio, ainda assim, com garra antifurto, com cabo colocado por baixo da terra, subterrâneo, né? Com a troca do cobre pelo alumínio, mesmo assim, os furtos continuam. E aí entra essa outra etapa, que é uma aposta da Sete Rio, mas depende de investimentos. Eles estão levantando como que vai ser possível, se é que vai ser possível, fazer o que foi feito na Barra e no Recreio 2 anos atrás, que é você revitalizar todos os sinais para nesse novo equipamento você possibilitar a instalação do no-break. Então o cara foi lá, ele furtou, não vai acontecer igual o nosso ouvinte disse na Gonzaga Bastos, que vai ficar o sinal lá todos os dias inoperante. O no-break ele tem uma autonomia de até 10 horas e com isso você dá 10 horas a mais para Sete Rio ir até o local para fazer ali a manutenção e recolocar o sinal operando. É o ideal? Não é, porque custa dinheiro, custa tempo, custa mão de obra, mas é a forma que eles estão encontrando diante da falta de policiamento ostensivo, não sei se de leis que punam o suficiente esse tipo de criminoso, de coibir o mercado dos receptadores, é a forma que eles encontraram de talvez ter um respiro maior nesse tempo de reação quando o sinal para de funcionar. Mas isso só está em operação na Barra e no Recreio por enquanto.
2: Alguma coisa, tá muito claro que diante de tantas e tantas reclamações, de tanto furto, olha o número que o Guilherme deu, de prejuízo inclusive, que alguma coisa precisa ser feita. Algumas iniciativas começaram, mas a gente pôde mostrar aí que outras são possíveis, que outras são implementadas inclusive fora do Rio de Janeiro. Não na mesma situação, mas a gente já teve também o próprio Rio de Janeiro implementando mudanças que deram certo. Vocês lembram o quanto que roubavam tudo daquela ciclovia entre Barra e São Conrado, levavam para furto, eles botaram material reciclável e aquilo ali parou de ser roubado, de ser levado. São obviamente soluções distintas, mas óbvio que tem soluções. Mesmo que você vá aos poucos implementando, mesmo que você diga que isso vale para uma área e para outra, mas não para a cidade inteira, mas a gente precisa avançar, porque enquanto a gente não avança, os caras estão avançando na estrutura, estão roubando, e isso não só dá o prejuízo, como dá o problema operacional para a cidade, dá a possibilidade de acidentes. As pessoas não param de reclamar aqui com a Band News FM, não dá para continuar olhando a mesma coisa sem realmente tomar decisões importantes e rápidas para começar a tentar fugir, pelo menos driblar um pouco esses gatunos que estão espalhados pelo Rio de Janeiro para furtar o tempo inteiro, né? 10h25. Obrigado, Gui, pelo levantamento. Bom dia.
0: Valeu, pessoal.
3: O Adson Ramos já está na ponta da linha. Ele vai trazer informações porque hoje o Exército Brasileiro está fazendo alguns testes envolvendo drones de ataque. É a primeira vez que eles estão fazendo esses testes. 30 equipamentos, 15 empresas avaliadas. Adson, bom dia para você.
4: Oi, Agatha, boa tarde, bom dia para vocês, bom dia para todo mundo. São 30 drones, como você falou, de 15 empresas, tanto brasileiras quanto também empresas internacionais que fornecem esse tipo de equipamento. Esses drones estão sendo testados pela Força Armada, pelo Exército, e em especial hoje esses testes vão ser feitos com equipamentos, com esses drones equipados com munição de verdade. Isso é uma avaliação do Exército, é como se fosse um test drive que o Exército está fazendo para saber quais equipamentos atendem às necessidades do Exército brasileiro. E faz parte do projeto Força 40, que prevê mudanças até 2039, e aí a ideia é que o Exército se modernize, a Força Armada se moderniza. Agora a gente sabe que esses testes do exército eles acontecem no período em que a gente ainda não tem uma regulamentação em relação ao uso de drone com armamento aqui no país. Esse debate ainda está travado na Câmara dos Deputados. A gente tem um projeto de lei que está rodando desde o ano passado. Em dezembro passou por mais uma comissão, houve algumas mudanças, prevendo inclusive o uso de drones com armas letais em determinadas situações, em algumas operações policiais, mas esse texto ainda precisa passar por outras comissões, ainda precisa passar pela Câmara, Senado, passar por aquele trâmite legal para que a gente possa, não só o Exército, mas as forças de segurança, as forças policiais, também usem esses drones em operações. O que a gente sabe é que os criminosos já estão fazendo aos montes, a gente mostrou diversas vezes aqui.
2: Opa,
3: perdeu
2: caiu
3: o contato com o Adson.
2: Eu ontem, através da comunicação do Exército, eu recebi as informações, a gente até colocou em contato com o nosso time todo do Rio para que o Adson estivesse lá, né? Eles vão fazer, não é só hoje, mas eles estão fazendo diversos testes, até isso é pioneiro no caso, é inédito no caso do Exército, que é você fazer uma pré-qualificação de drones, ou seja, o que está acontecendo hoje, como o Adson explicou, é que 15 empresas que detêm hoje, ou dizem deter hoje, a tecnologia para drones, tanto bombardeiros, ou seja, para ataque, como drones kamikazes, ou seja, um drone que ele também vai com explosivo, e ele vai, você tem visto isso muito na Ucrânia, ele vai e explode determinado ponto, pode ser uma base militar, pode ser um tanque, pode ser alguma coisa do tipo. São esses dois testes que estão sendo feitos para que depois que as empresas habilitadas eles possam testar os melhores, eles possam avançar eventualmente com regulamentação, lembrando que esse projeto, essa ideia também está sendo discutida no Congresso Nacional, até porque se imagina, e eu acho que faz sentido, um outro passo para frente pós-exército é a possibilidade de uso disso pelas polícias, claro, com treinamento, mas você imagina o seguinte, outro dia a gente falava que os bandidos pegaram um drone com granada e jogaram uma granada, inclusive na casa de um morador na região lá de Rio das Pedras. Imagina se você tem um drone kamikaze e você encontra vindo lá um drone com a granada, você, se tiver em cima, claro, de uma área de mata, alguma coisa assim, você bate, joga o drone como kamikaze para explodir aquilo ali, impedir que ele possa se transportar e jogar uma granada na cabeça de alguém. Se, por exemplo, tem, e você está dentro de uma operação, você tem uma casa-mata, os policiais tomando tiro lá embaixo, às vezes com os próprios moradores também encurralados, e você tem uma casa-mata no alto do complexo do Alemão. Eu já fui numa quando eu fiz operação lá, os caras montam uma baita de uma mureta de concreto, deixam só aquele furinho para botar um fuzil, ou às vezes até uma metralhadora .30, .50, uma metralhadora antiaérea que as polícias não têm. Aí esses caras estão lá de baixo dando tiro em cima dos policiais. Ou seja, em legítima defesa a esses policiais e aos moradores, você não pode jogar um drone kamikaze nesses caras? Para neutralizá-los? Na minha visão, nesta circunstância que eu acabei de relatar, deveria, dentro de um conflito armado. Então, o Rio de Janeiro, ou o Brasil de uma forma geral, o Brasil precisa, frente ao avanço dos criminosos que hoje estão usando drone com granada, precisa avançar sim nessa discussão, né? Você tem muitas etapas de uma burocracia, a gente precisa ser mais rápido também nessa discussão, nessa regulamentação, porque os bandidos, obviamente, não aguardam regulamentação, não aguardam discussão. Tudo bem, eles não têm compromisso com teste, com treinamento, com nada. Eu entendo que a gente tem etapas importantes a cumprir, mas precisamos avançar. A gente não pode ignorar essa discussão e continuar atrás dos criminosos, sempre nos passos e também no grau, no nível que a gente tem de proteção, né? De possibilidade de proteção, de ataque e de avanço, né? Obrigado ao Adson, reportagem completa. Você acompanha mais tarde aqui no Brasil Gente, no Jornal do Rio, na tela do Jornal da Band também. 10:30, Agatha.
3: Só para trazer informação rápida, teve um ouvinte que acabou de presenciar um assalto, né, Zé?
5: Ele mandou aqui pra gente a mensagem agora, Agatha. Esse assalto aconteceu há pouco ali na Taquara, mandou aqui essa informação agora.
6: Bom dia, Band News, aqui é Anderson, ouvinte de vocês. por volta de 9h30, só consegui mandar mensagem para vocês agora, é aqui na Miguel Salazar Mendes de Moraes, na Taquara, em frente ao restaurante Cavalino, houve um assalto. Um rapaz numa N-Max branca, jaqueta preta, capacete preto, calça jeans, branco, em torno de 26 anos, cavanhaque, encostou do lado de um Honda e roubou o cordão de ouro do rapaz. Aqui em Jacarepaguá está tendo muito roubo de agora desse material de ouro.
1: Lembrando que ontem a gente trouxe, mudando de bairro, né? Um também com relato do nosso ouvinte, ali na... quase na orla, né, Agatha? De Ipanema, limite ali com Leblon. E chegamos a ligar pra polícia militar, segurança presente, ninguém conseguiu pegar os caras. Um com a camisa da Argentina, outro de blusa vermelha, o ouvinte foi rico em detalhes. E mesmo assim, eles sumiram ali, depois de também furtar o cordão de uma pessoa. É, ontem a gente também relatava... sobre e descrevia, né, câmeras de segurança de assaltos que aconteceram no domingo na Benjamin Constant, na Glória, e também na Rui Barbosa, ali no Flamengo. E eu acabei de receber um outro vídeo do Flamengo na Rua Ferreira Viana de assalto ontem, na hora do Jogo do Brasil. É 3h45 da tarde, Rua Ferreira Viana, no Flamengo, um carro ali estacionado e aquele modus operandi que a gente viu em todos os outros assaltos também que eu citei. O bandido chega numa moto, se aproxima ali do veículo que estava manobrando, é, não sei se para sair da vaga ou para entrar nela, e aí o cara já bate ali no vidro do motorista, armado, ele tenta fazer a abordagem, não sei se o carro era blindado, é porque o motorista aparentemente não abriu a janela. E aí o motociclista vai embora. Semelhante ao que aconteceu na Rui Barbosa, Agatha, também no Flamengo no domingo, em que um homem foi abordado ali pelo bandido numa moto. O bandido tenta desbloquear o celular dele por vários minutos, depois ainda pede para ele tirar a aliança, só que o cara acaba tendo uma dificuldade ali para desbloquear, no final até consegue, mas não consegue tirar a aliança, e aí o bandido acabou indo embora. É, sem a aliança do cara. Dois assaltos no Flamengo em menos de 24 horas.
3: A menos de um quilômetro da Rua Ferreira Viana fica uma viatura da Polícia Militar baseada bem na esquina, sai da Praia do Flamengo na esquina com a Oswaldo Cruz. Fica até aquela tenda da Polícia Militar e uma viatura baseada os bandidos agindo como se realmente essa viatura nem existisse.
2: É, 1h56 da tarde, olha lá, de dia, o cara não quer nem saber. Tem muito disso agora do cara vir com a moto, né? Aí ele entra na calçada e ele avança com a própria moto na direção. Ó, mas tá lá o rostão do bandido, hein? Muito claro o rosto dele pra poder identificar, né? Mas aí vai aquela mesma discussão, aí identifica, aí prende, aí o cara sai, aí sai não sei quanto tempo depois. E aquele velho modus operandi dos bandidos de agora, né? Olha lá, ó, pega o celular, a parada não é o celular. O celular ele revende nem tanto pelo dinheiro, né? A questão é, me dá a senha. Olha só uma família passando do outro lado, ó. Olha lá. Olha lá, o cara pegou o celular. Eu não sei se você percebeu no final do vídeo, Pinho, que ele pega o celular e eu não sei se ele meio que manda um áudio, cara. Ou então se ele tá ligando pra alguém no finalzinho do vídeo, quando ele tá indo embora ali, que ele já desbloqueou o celular.
3: Que ele bota na boca?
1: Eu acho que ele botou na boca pra segurar
3: não,
1: e não...
3: não bloquear de novo.
1: E não bloquear de novo e poder pegar no guidão da moto ali e fugir. Ser. Mas eles têm feito muito isso. No da Benjamin Constant na Glória, o bandido conseguiu desbloquear rápido porque ele aponta pro desbloqueio facial da vítima, né? Nesse aí do Flamengo, da Rui Barbosa, aparentemente a vítima não tinha o desbloqueio facial. Então eles ficam ali por quase um minuto, tá? Acho que até um pouco mais de um minuto, naquele desbloqueio por senha. E o cara tá ali, cara. Você vê, geralmente o bandido ele quer ser rápido e se evadir, né? A gente tá falando de um assalto domingo, quase 2 da tarde, na Rui Barbosa, no Flamengo. E o cara tá lá, desbloqueando na maior calma do mundo, depois vai embora com o celular na mão.
2: Loucura. Bom, eu vou deixar aqui o nosso Pinho e a Agatha junto com o Zezinho do Zap nesse finalzinho do programa. São 10h35. Eu tenho aqui uma reunião hoje um pouquinho mais cedo na sequência, mas amanhã a gente tá de volta às 9h20 da matina. Um beijo pra todos vocês. Ó, graças ao André Marini, tá? Diretor-geral da Band Rio, tá? Que tá aqui em São Paulo também. Então botem na conta dele. Um abraço pra vocês. Quem tá dispensando é ele. Vocês têm alguma coisa contra a Agatha e Pinho?
3: Nada, absolutamente. Não, só
0: manda um abraço pra ele aí.
2: Então tá bom.
3: Querido.
2: Então tá bom, um abraço pra vocês. Até amanhã, hein? Tchau, tchau.
1: Recentemente, Agatha, o Rodolfo trouxe um dado aqui pra gente de que tinham sido zerados os roubos de veículos aqui na região, até numa área de patrulhamento do Batalhão de Botafogo, e que pega ali, né? Trechos do Flamengo que a gente citou agora. Você tem ali também um patrulhamento que acaba afetando, em determinados casos, os bairros vizinhos do Catete, da Glória, que também entraram aí
3: nessa nossa reportagem. Você tem a Força Municipal
1: auxiliando. Tem Força Municipal. Agora tem que combater esse tipo de crime também. Não é só zerar os roubos de veículos, óbvio que foi importantíssimo, porque tinha quadrilha saindo de outros lugares para roubar aqui e apostaram muito no motopatrulhamento para dar mais dinamismo nesse policiamento que acabou zerando esses dados no determinado mês. Foi mês passado, salvo engano. Mas o número de roubos desse tipo, em que a gente descreve que o cara chega com a moto, às vezes até sobe na calçada, vai na direção da vítima, e aí ou pega o celular e já desbloqueia na hora, pega a aliança, às vezes ele nem aborda, vê uma vítima mais desatenta e furta, mete a mão no celular. Isso aí, cara, tá explodindo. Tanto que, apesar do sucesso que é a operação da Polícia Civil, Operação Rastreio, em você atacar os receptadores, né, para tentar frear esse número de furtos e roubos de celulares, é um dos índices com mais instabilidade, se você pegar o Instituto de Segurança Pública. Mesmo nos melhores meses em que você tem redução de roubo de carro, eventualmente redução de roubo de carga, quando você pega celular, tá sempre explodindo, porque esse tipo de patrulhamento é deficitário. É você pegar uma via como a Rui Barbosa, que a gente citou, num domingo à tarde, que o bandido não deveria, não precisaria nem ter ali a polícia presente naquele momento. Precisaria ter o temor do criminoso de saber que se ele roubar ali, na esquina seguinte, ou do outro lado, ou rapidamente, ele vai ser abordado, vai ser perseguido pela polícia. E o cara não tem. Você vê que ele fica ali mais de um minuto roubando a vítima.
3: E se não for esse patrulhamento, ou preventivo, ou de maneira rápida, esse telefone vai parar dentro das comunidades, e aí é uma operação muito maior para você conseguir recuperar, e que muitas vezes nem vale a pena, no sentido de você arriscar todos esses policiais, você montar toda essa operação para um, dois telefones. Eu lembro de uma operação que a Polícia Civil divulgou, que a investigação apontava que um telefone desbloqueado valia mais de R$1.000 na mão desses criminosos para que eles comprassem, né? Dessa galera, desses bandidos que roubam de maneira direta. E o telefone bloqueado valia pouco mais de R$300. Então tem uma diferença boa ali entre desbloqueado e bloqueado.
1: E sobre o relato do nosso ouvinte na Taquara, que presenciou ali também, né, Zé? Os bandidos levando o cordão de ouro da vítima, nossa central de apuração está em contato com a polícia para saber se esse caso aí foi registrado e, se não foi, para que eles possam tomar alguma providência ali para tentar localizar e identificar os envolvidos, né?
3: Fala, Zé.
5: Não, só pra mandar um abraço pro Bento, que tá acompanhando a gente. Ah, fez 9 anos, você viu? E ele já veio visitar a gente aqui ano passado. É, falou que é super fã da Band News. Tá fazendo 9 anos hoje.
1: É o que era goleiro? Também não?
5: Não, esse é outro.
1: Tá.
5: Eu lembro qual é esse aí que você tá falando.
1: É porque Bento é nome de goleiro, né?
5: É verdade.
1: Tem o Bento aqui.
3: Baseado, hein?
1: O Bento, que acabou ficando de fora da Copa, mas que pegou quase todo o ciclo ali do Carlo Ancelotti. Acabou tendo algumas falhas antes da Copa do Mundo, né? Mas não é o caso do nosso Bento de 9 anos.
3: Foi quem que escreveu pra gente?
5: Foi o pai dele.
3: Qual o nome do pai dele?
5: Ah, agora que eu vou descobrir. Tá. Mas o que você falou, o goleiro é o Bernardo. O Davi escreveu aqui. Que é o
3: Papai,
5: Bernardo,
3: um beijo pro Bento, 9 aninhos, no auge da pré-adolescência. Será que já é assim? Não, né?
1: O quê?
3: Já é pré-adolescente com 9 anos?
1: Não, espera
3: um pouco.
1: Não
3: tá, né? Reclamando.
1: Acho que
3: não,
1: adolescente,
3: né?
1: É a partir dos 12 ou 13, né?
5: Foi o Beto que mandou a mensagem.
3: Tá bom, Beto. Um beijo, agradecer pelo carinho. Vambora, continuar girando nossa reportagem. Ministério Público nas ruas, os alvos policiais, militares que revendiam armas que eram apreendidas. Luana Bernardes, bom dia.
7: Oi, bom dia, Agatha. Pinhos aí aos nossos ouvintes. 3 policiais militares denunciados pelo Ministério Público, que realiza a operação hoje para tentar prendê-los. Corregedoria da PM também participa dessa ação. Os alvos são um cabo e 3 sargentos nos municípios de Belfor Roxo e Nova Iguaçu, na Baixada Fluminense. Segundo as investigações, os agentes se apropriaram de uma arma apreendida durante uma operação em Belfor Roxo em 2021, na comunidade Caixa d'Água, e a pistola foi revendida por R$6.000. Esse valor foi dividido entre os agentes. O MP fez uma análise do celular para levantar mensagens, fotos e áudios que comprovaram esse crime. Lembrando que em maio deste ano, o MP já havia denunciado 11 PMs que recebiam propina de comerciantes para prestar serviços de segurança durante o expediente, justamente na cidade de Belfor Roxo. E em agosto de 2025, em agosto do ano passado, 10 PMs também foram presos por cobrar para garantir a segurança no exercício das suas funções, utilizando viatura, uniforme e armamento da corporação. Os mandados foram expedidos pelo juízo da Auditoria da Justiça Militar.
3: Sempre ruim quando a gente vê os agentes de segurança pública sendo alvos de operações nesse sentido, principalmente quando usam a farda para, de alguma forma, repassar, cometer crimes, que é o caso desses agentes, de acordo com as investigações do Ministério Público. Estavam revendendo essas armas que eram apreendidas. Lembrando, como a Lu disse, que o batalhão lá de Belfor Roxo foi alvo de uma operação recente, com policiais militares cobrando taxas ali de moradores e comerciantes. Valeu, Lu.
7: Valeu.
3: Obrigada pelas informações, Zé.
5: O Luiz Sérgio tá por aqui, Agatha, com informação sobre um engavetamento que aconteceu ali no caminho pro Rodolfo.
3: Pro Rebouças.
8: Bom dia, Band News.
5: É porque ele dá bom dia pro Rodolfo.
3: Vai.
8: Bom dia, Band News. Bom dia ao José, a Agatha, ao Rodolfo, ao Pinho.
1: Bom dia.
8: E a todos os ouvintes. Engavetamento aqui na Frei Francinete, né? Não sei a pronúncia correto. Na direção do Túnel Rebouças, na altura da Doc Lobo, tá? 3 carros aqui bateram e o engarrafamento tá enorme pra trás, tá? Band News, em um segundo tudo pode mudar.
5: Envolvendo 3 carros esse acidente ali em direção ao Rebouças.
3: Tu sabe falar o nome que ele não conseguiu falar?
5: É Freicinete?
3: É.
5: É isso, Tiano?
9: Eu não sei, cara.
5: Outro dia você veio com uma pronúncia aqui.
9: Eu falo Freicinete.
3: Freicinete, eu também.
9: O Andreasa, que uma vez exerceu aí do domínio do idioma francês dele, falou que é Freicinet. Algo assim. Pô. Ou Freicinet, não sei.
5: Traz um vinho pra ele falar.
3: Pô, que isso, croissant pra ele. Bom, agradeço ao nosso ouvinte pela informação. Maria Eduarda Vieira está aqui. A gente, infelizmente, tem noticiado cada vez mais confusões envolvendo motociclistas. E aí a polêmica de sobe, não sobe, entrega na portaria, entrega na casa, estava muito no meio disso. Acabou diminuindo depois que o iFood e outras plataformas que esses motociclistas são credenciados colocaram regras de aqui você pode subir, aqui você não sobe, você concorda com subir ou não. Só que mesmo assim a gente ainda continua vendo essas confusões. Foi o caso de uma vila aqui em Botafogo, né, Maria Eduarda Vieira? Bom dia.
7: Pois é, Agatha, bom dia pra você também, pro Pinho e pra todos os nossos ouvintes. E nesse caso, uma terceira pessoa saiu prejudicada por conta desse desentendimento entre um morador dessa vila e um entregador de aplicativo. Por que que uma terceira pessoa saiu prejudicada? Por quê? Após a confusão envolvendo esse trabalhador e esse morador, o entregador, junto com outros trabalhadores, invadiu a vila em direção à casa desse morador envolvido. Inclusive, o vídeo que circula nas redes sociais mostra o momento que esse grupo de pessoas, um desses homens já chuta o portão dessa vila, que fica aqui na rua Fernandes Guimarães, e outros entregadores entram também. Alguns deles chegam a estar com aquelas bags, as mochilas e a roupa mesmo de entregador. Só que eles foram em direção ao número da casa, número que eles tinham no próprio endereço que a plataforma, né, oferece. Mas como é uma vila, a casa, elas são divididas. Tem uma casa embaixo e uma casa em cima. Esses entregadores teriam, então, destruído a casa de baixo quando o morador envolvido na confusão era dono da casa de cima. Então,
10: essa pessoa que nem estava em casa na hora. Uma mulher teve a casa dela toda danificada. Ela chegou a postar o relato também nas redes sociais, dizendo que chegou em casa pós-trabalho, viu tudo revirado. Parte da porta dela não tá conseguindo nem fechar ainda por conta desses chutes, dessas batidas que esse grupo de pessoas acabou fazendo na casa dela. Nessas imagens a gente consegue até ver agentes da Secretaria de Ordem Pública tentando conter a confusão, mas os homens conseguem entrar nessa vila. O caso foi registrado na delegacia da região. A própria dona dessa casa que foi destruída registrou o caso. A Polícia Civil já realizou uma perícia no local e agora busca não só identificar, mas também localizar os autores desse crime e entender toda a origem da confusão, mas teria sido sim um desentendimento entre um desses moradores dessa vila com um entregador de aplicativo. Horário movimentado, é noite de domingo, muitos bares da região abertos também, então as imagens viralizaram rapidamente nas redes sociais do momento dessa invasão.
1: É uma rua que tem sido um polo aqui, né, de Botafogo, muito procurado, principalmente nos dias de final de semana ou em dias como ontem, né? Sim. Jogo da seleção brasileira nesse período de Copa do Mundo. Eu tava saindo daqui da Band e pelo caminho que eu faço, a gente passa por ali, né? Descendo Arnaldo Quintela e logo à frente você tem ali, numa das ruas, a Fernando de Guimarães, que fica lotada, né?
10: A então, esquina da rua são só bares, tem até uma sorveteria, isso. Mas são uma junção de 5, 6 bares ali no entorno dessa vila.
1: Então, é uma região que passou a contar com muito movimento de pessoas de fora, que não moram aqui, e consequentemente tem muito movimento também de pessoas que trabalham com delivery, até por ser uma região como a própria Duda citou, que tem os restaurantes, que tem os bares. Só que, paralelo a isso, você tem ali as pessoas que moram nessa região antes dela se tornar esse polo, que ótimo é que se tornou. Acho que todos têm que conviver em harmonia, óbvio que não vai agradar a todos. Quem mora, quem gostava de uma área mais sossegada, acaba tendo que se adaptar. Mas não dá pra você ter também as pessoas com a paz que elas tinham ali naquela vila retiradas por esse novo ponto ali que se criou. Então você precisa conviver em harmonia. Só fazendo essa reflexão, porque apesar de ter sido um caso ali específico de uma entrega num imóvel ali de um vizinho, né, dessa família, são pessoas que trabalham ali nessa região, pelo que eu entendi, né, Duda?
10: Isso.
1: Então acho que todos têm que conviver em harmonia, esse é o ponto número um. O ponto número dois é o seguinte, a gente já viu em outros casos também entregadores se juntarem para defender outros de sua categoria. E aí eu não vou entrar no mérito dos fins justificam os meios. Eles são uma categoria unida, eu acho isso bacana, mas não dá pra fazer justiça com as próprias mãos, né? Acho que organizar uma manifestação, um repúdio, quando há realmente um caso, como a gente já viu várias vezes, entregador sendo ameaçado porque não quis subir, o cara nem obrigado é, tem regras da plataforma ali de entrega sobre isso. Às vezes o entregador, pô, o que mais tem é vídeo viralizando disso, entregador sendo maltratado, o cara que tá ali trabalhando, ganhando taxas baixíssimas, né, para poder levar o pão de cada dia para casa, e muitas vezes é obrigado a se deparar ali com clientes que não tem um pingo de educação. Então acho legal que a categoria seja unida e abrace quando você tem ali entregadores vítimas, mas não dá para querer também resolver dessa forma, porque numa dessa, não só você acaba se rebaixando ao ponto de cometer um crime, às vezes uma depredação, uma invasão ali de uma residência, como nesse caso comete-se uma injustiça. Uma família que não tinha nada a ver, que não tinha nem sido a família envolvida ali na confusão com o entregador, agora fica com esse prejuízo e ainda poderia ter terminado de uma maneira trágica, de uma maneira muito pior, pela quantidade de pessoas que invadiram ali a vila, né?
10: Eu mesmo estive na vila hoje também mais cedo, conversando com outros moradores, e um deles chegou a falar, na hora foi muito barulho, entraram cerca de 7 pessoas assim, é uma vila só tem residências, né? E tem crianças, muitos idosos, então que também se sentiram ameaçados e se sentiram incomodados com toda razão, né? Pela situação. De fato, foi um momento que todos viveram, assim, de muita apreensão na noite de domingo.
1: Valeu, Duda.
3: Valeu, Duda. Falando ainda de Botafogo, um ouvinte acabou de mandar mensagem, mas não sobre essa confusão específica, sobre a confusão que tem ficado o trânsito, a desordem, os bares com pessoas nas ruas, carro parado na calçada, principalmente durante o final de semana, né, Zé?
5: É, foi o relato do Marcelo.
11: Bom dia, Band News. Sou morador do Álvaro Ramos. É, sempre tá tendo incidente na rua Fernandes Guimarães. Sempre, quase sempre. Nenhum bar respeita as calçadas. Lei do silêncio também não existe, tá? E a CEOP e a Guarda Municipal, toda sexta e sábado, elas vão lá, tiram foto, ficam de longe olhando, mas não interferem em nada. E sem falar a rua Álvaro Ramos, que agora virou estacionamento dos dois lados à noite. As pessoas param o carro em qualquer lugar da esquerda e da direita e vão para Fernandes Guimarães. Isso está sendo todo final de semana.
1: Às vezes a própria Polícia Militar, que tem um batalhão aqui na Álvaro Ramos, é perto da gente isso aqui, Agatha, que ele tá relatando, esse caso que a Duda também citou. Às vezes a própria Polícia Militar tem dificuldade de sair com as suas viaturas nos dias em que você tem a ocupação dessas ruas. E repito, legal que os bares estão movimentados, legal que se criou uma região aí que muita gente de fora de Botafogo, conheço gente que vem da Baixada, da Zona Norte, para poder curtir a noite aqui nos bares. Mas não pode ser a bagunça que o ouvinte citou. Tem que ter, da mesma forma que você tem em áreas já mais consolidadas, como polos gastronômicos, locais de boemia, você já tem ali, ou deveria ter pelo menos, uma frequência de operações da ordem pública, da subprefeitura, para poder coibir estacionamento irregular, para poder coibir ocupação ilegal da calçada. Aqui tem a ocupação da rua, na verdade, né? Fecha-se a rua, as pessoas ficam em pé no meio da rua.
3: Ontem mesmo isso aconteceu.
1: Aconteceu. Então, também precisa se criar a frequência de fazer essa fiscalização aqui. Não adianta colocar... Ele cita Álvaro Ramos, cita Fernandes Guimarães, mas você tem aqui também Arnaldo Quintela. Não adianta você colocar que é um dos lugares mais legais do Rio de Janeiro e não ter o ordenamento. Tem que haver harmonia entre as pessoas que estão curtindo, as pessoas que moram e as pessoas que querem ter preservado seu direito de ir e vir, né?
3: Cristiano Pinho, pergunta de R$1 milhão. Qual foi a última vez que você viu um carro da Força Nacional circulando pelo Rio de Janeiro?
1: Eu ter visto, não vou saber te responder. Só com participação de ouvinte, volta e meia, eles citam. Tem uma blitz que a Força Nacional às vezes participa lá na Brasil, perto de... Me ajuda aí, Zé. Perto do acesso pra Dutra, talvez?
5: Eu acho que é exatamente isso.
3: Eu acho.
1: Não passou segurança nenhuma a tua resposta, mas ok.
5: Eu vejo sempre não, né? Tem meses que eu não vejo, mas às vezes que eu vi aqui no Rio foi ali na Paulo de Fronten, de madrugada, passando uma viatura.
1: Ah, é?
5: Da Força Nacional parada ali. E alguns ouvintes até relataram também pra gente ali, mas tem tempo que eu não vejo ali também.
3: Bom, a Força Nacional fica ou não fica, João Boeri?
12: Fica, por mais 3 meses. O último prazo tinha sido expirado agora no último domingo, dia 28. Secretaria de Estado de Segurança Pública emitiu um parecer há mais ou menos 2 semanas, falando da possibilidade de prorrogar a atuação da Força Nacional aqui no estado do Rio de Janeiro. Segundo o governo, eles atuam principalmente em apoio ao trabalho da Polícia Militar na Avenida Brasil, Linha Vermelha e Linha Amarela também. Com isso, prorrogado então até setembro a atuação da Força Nacional aqui do Rio de Janeiro. Força Nacional, que atua no estado do Rio desde 2023, e o emprego dos agentes, inclusive, já foi prorrogado algumas vezes no ano passado, esse ano também. E a nossa repórter Gabriela Morgado chegou a fazer um levantamento, com base na Lei de Acesso à Informação, sobre o balanço dos 11 primeiros meses de atuação da Força Nacional aqui no estado do Rio. Com aproximadamente R$19 milhões gastos, naquela época a Força Nacional só tinha apreendido 1 arma de fogo e 21 gramas de drogas, dados que foram obtidos por meio da Lei de Acesso à Informação. Prorrogada então a atuação da Força Nacional até setembro desse ano.
1: Carlos Andreasa tá no estúdio com a gente. Tudo bem, Andreasa? Bom dia.
13: Não sei o que que... Desculpa, bom dia. Como vão vocês? Dia.
1: Mas aí eu vou te fazer...
13: Prorrogou o quê, irmão? Ninguém vê essa força.
1: Eu vou te fazer outra pergunta. Eu vou te fazer outra pergunta. O governo federal colocou a Força Nacional à disposição.
13: Certo.
1: Você enquanto gestor, numa situação hipotética, governador do estado do Rio de Janeiro, certo, secretário de segurança, com os problemas que a gente tem, vai recusar?
13: Não, eu?
1: É.
13: Eu não sou.
1: Não, mas se eu fosse...
13: Tá bom, se eu fosse não ia. Não,
1: você acha que o governador deveria falar, não, podem ir, não estão me ajudando em nada?
13: Não.
1: Porque às vezes eu fico me questionando, apesar de, sim, termos essa impressão,
13: a questão aqui,
1: dá pra utilizar melhor.
13: A questão que, e aí, pergunto, já que você me fez uma pergunta, quem comanda a Força Nacional no Rio de Janeiro? Ela tá aqui, no Rio de Janeiro, ela está designada ao comando do governador ou ela está aqui obedecendo ordens do Ministério da Justiça e da Segurança Pública? Essa questão é importante, o João Boeira certamente tem a resposta, porque a Força Nacional está aqui ociosa. Eu não vejo ela atuar em porcaria nenhuma, eu não vejo. Se tiver atuação, me digam. Então ela tá aqui, custando uma grana, sem comando, claro. João Boeira.
14: O plano de trabalho é redigido pelo Ministério da Justiça e Segurança Pública em apoio com o governo do estado. Eles atuam em apoio à Polícia Militar, mas quem define escala, ponto de atuação, o Ministério da Justiça e Segurança
1: Pública. Atuam também com a PRF, né?
14: Também.
1: Polícia Rodoviária. Sim.
13: Você que tá me ouvindo, você já viu a Força Nacional? Você vê a Força Nacional atuar? A gente percebe a Força Nacional? Então, se ela está aqui mal utilizada e onerando, porque tem gastos extras em função, se não se vai dar um uso a esse troço, é claro que politicamente um governador não pode dizer, ah, vai embora, não quero você aqui, não pode, politicamente não pode, te respondo, mas tá claro que o governador não tem gestão sobre a Força Nacional, certo?
14: Mas é a Secretaria de Estado de Segurança Pública que pede a prorrogação, não é o Ministério da Justiça, sim, que fala se eles podem ficar ou não, o governo pede e o governo federal
13: pede aceita. Pelo que o Cristiano Pinho falou, vai dizer que não quero que prorrogue, tô podendo me dar esse luxo, não tá, mas objetivamente, Ministério da Justiça e Segurança Pública, qual é a aplicação da Força Nacional? De que maneira ela ajuda? De que maneira ela é uma força auxiliar? A gente não vê, cara, não vê. E aí
1: eu lembro.
13: Desculpa, Tiano.
1: Não, eu só ia falar que eu lembro que quando eles vieram a primeira vez, não a primeira vez lá atrás, anos atrás, época de intervenção, depois foram embora e voltaram, mas a primeira vez dessa última em que você tá garantindo a manutenção deles ano a ano. Ficou muito bem, claro, no plano de trabalho que o Boeri citou, que eles não poderiam agir dentro das favelas, que eles não têm expertise para isso. Tem muitos agentes de segurança que vêm de regiões que têm características completamente diferentes, sim, como do norte do país.
13: Sem dúvida.
1: Tanto que a gente chegou a ter, ainda que muito pontuais, ocorrências de agente de Força Nacional entrando por engano em favela, como no Chapadão, na Pedreira, não lembro, sendo rendido por bandido e perdendo a arma,
13: sim,
1: pros bandidos, né? Então, é uma atuação complementar. Então, o que poderia ser feito e chegou a ser em determinado momento? Vai ter uma operação na Maré, como a gente tem, e aí você afeta a linha vermelha, a linha amarela e a Avenida Brasil. Pega a Força Nacional, faz o cinturão no entorno da Maré, garantindo segurança de vias expressas, e desonera a viatura de Polícia Militar para colocar em outro lugar. Isso foi usado e a gente não vê mais.
13: Não vê.
1: Isso acontecendo. Polícia Rodoviária pega ali, entroncamento de Brasil com 040 e com Dutra. Pontos de roubo de carga. Força Nacional, para ficar ali também fazendo presença, dando sensação de segurança. São estratégias que não tô inventando, elas foram usadas, sim, durante um tempo.
13: Mas aí passa também por um aspecto de descoordenação, de descoordenação, de falta de coordenação que passa pela política. Por exemplo, vamos ser franco, Força Nacional de Segurança, governo Lula. Certo? Governo do estado, Cláudio Castro. Aí vai se aproximando o ano eleitoral. Aí um não quer botar azeitona na... Nem gosto de empada com azeitona, mas um não quer colocar azeitona na empada do outro. Então, agora, nesse período aí de intervenção, intervenção, sim, eu chamo as coisas pelo que são. O governador Ricardo Couto de Castro faz uma boa gestão, mas ele é um governador interventor, por ordem do Supremo Tribunal Federal. Nessa condição, deveria estar despolitizado. É hora de usar a Força Nacional, se prorroga. É agora. Não vai disputar a eleição, não tem disputa eleitoral, usa o troço adequadamente conforme descreveu o Cristiano Pinho. Fala, João Boeira.
14: Não, só ia adicionar aqui no evento de assinatura do PROPAG, inclusive o presidente Lula chamou sem querer Ricardo Couto de governador interventor.
13: Sim, claro, mas é o que
1: ele é, né?
13: Pô. Eu uso essa palavra desde a hora 1. Sinto muito, isso não é desabonador pro governador, ele cumpre uma função. Quem mantém ele governador é o Supremo Tribunal Federal, por que que é? Então isso é inquestionável, vai discutir as condições, o que os especialistas defendem sobre essa condição da linha sucessória, o marco definidor, pode discutir o que quiser, tem tese para todo gosto. O fato é que tem um julgamento pendente no Supremo Tribunal Federal que não avança. Nem é o tema da nossa conversa. É,
1: sobre Força Nacional, alguns ouvintes, como o Fábio Vasco e o Andrews Correia, perguntando, Boeri, se você sabe o efetivo de agentes da Força Nacional aqui no Rio. Eu cheguei a fazer uma busca aqui. É, encontrei 150 agentes. Não
14: no
1: sei
14: início,
1: se é o
14: a
1: atual.
14: Gente tinha 300. Lá em 2023, quando eles passaram a atuar, eram 300 agentes. Depois eu acho que cai para 150. Mas essa prorrogação eles não passaram.
1: Não tem quantos, número, né?
14: É, eles não passaram o número.
1: E alguns ouvintes falando sobre isso, Andreas. O Andrew, o próprio Andrew que perguntou do efetivo, falou em frente ao Shopping Guadalupe. Vira e mexe, tem. Outros ouvintes como Nelchilus e... Nexilus, não sei, é assim
13: Nexilus.
1: Que ele tá. Nexilus, tá identificado assim aqui. Falou que vê às vezes no pedágio da linha amarela, Rafael Tavares, só vejo eles escondidos em Guadalupe. E todos falando que geralmente vem as viaturas paradas, o pessoal meio ali.
13: Uhul.
1: É, curtindo, de bobeira, né?
13: No WhatsApp e tal. Vamos dar. Se prorroga. Vamos dar uso, com todo respeito. Vamos dar uso a esse troço.
3: Eu amo carioca, com todo respeito.
13: Com todo respeito, é meu troço de troço.
3: É. Valeu, João, obrigado.
5: O Rogério botou aqui, a Agatha, também o Pinho citou ali Guadalupe, a maior parte das participações aqui, os ouvintes falando de Guadalupe, ele botou em frente ao Corpo de Bombeiros vigiando as redes sociais.
3: tem que se manter atualizado, né, no final das contas. Aí. Carlos Andreasa, bom jornal pra você, Pinho e Zezinho, tá bom?
13: Tá chegando todo o Rio.
3: Então tá.
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0: dia, meus amores. Todo Rio no ar. Como vão vocês? Como vai você nesta terça-feira, 30 de junho do ano da graça de 2026? Eu, se você não me conhece, Carlos Andreasa, peço licença para entrar na sua casa, no seu trabalho, no seu transporte, onde quer que você esteja, com licença. Comigo nessa jornada, ouvindo Ela, da obra de Arlindo Cruz e Sombrinha, disco de 1996, o primeiro disco da dupla Arlindo Cruz e Sombrinha, depois de deixarem o glorioso Fundo de Quintal. Comigo nessa jornada, ouvindo Ela, ele, Cristiano Pinho. Como vai você?
1: Tudo bem, irmão. Bom dia, eu vou bem, obrigado por perguntar. Sabe quem tá ouvindo Ela também?
0: Quem?
1: Leandro, cara. Motorista, tava transportando é ruim demais, né? Tava levando um irmão meu, cara, Gabriel Lucas, buscou o Gabriel lá em Cordovil.
0: Boa.
1: Tá levando ele pro Irajá.
0: E nos ouvindo.
1: E nos ouve sempre, cara. Grande abraço, Leandro. Obrigado, irmão, e cuida bem aí. Gabriel joga muito. Falando nisso, Gabriel.
0: Tem nome de jogador, Gabriel Lucas.
1: Ele foi jogador. E hoje ele trabalha lá no Flusão, nosso Flusão.
0: Nosso não, seu.
1: Temos que voltar. Nosso, meu e dele.
0: Ah, tá.
1: Temos que voltar naquela pelada de sexta. Boa demais ali no Irajá também. Não sei se você tem ido, mas eu tô com saudade dela. Um abraço.
0: Reparem você, ouvinte, que ele está trocando ideias com o Gabriel Lucas nesse momento. Tá se referindo ao Gabriel Lucas. Ele também está conosco, bom jogador, apenas bom. José Paulo Sobral, como vai você?
2: Eu vou bem demais, bom dia.
0: Em algum momento, José Paulo Sobral, na sua juventude, não que você não seja jovem, você pensou em ser jogador de futebol?
2: Pensei, mas eu era muito preguiçoso.
0: Certo.
2: Então, assim, eu não...
0: Tinha muitos recursos, recursos muitos técnicos, recursos, muita capacidade, mas preguiça atrapalhou que você evoluísse. Isso,
2: eu nasci com o dom, mas eu não botei pra frente.
0: E preguiçoso ou não, eu não acho que você seja. Você é um trabalhador, um operário da notícia, acorda de madrugada. Mas mesmo que você fosse, você tem um talento natural, José Paulo Sobral. De modo que você brilha no rádio. E agora você vai dizer para a nossa comunidade do Todo Rio o que não sai da boca dos nossos ouvintes na manhã... Na manhã bonita, luminosa desta terça-feira no Rio de Janeiro.
2: Um poço, igual do filme O Chamado.
0: O filme O Chamado, bom filme, hein? Cadê?
2: Bom filme.
0: Mensagem de quem?
2: É uma cratera, uma mensagem. Mas olha só, eu posso fazer um quati hoje?
0: Fazer quem?
2: Pode. Um quati?
0: Pode, um quati, pode.
1: Não, explica, o que seria o quati? Quatro participações?
2: Quatro participações.
0: Pode.
2: Tá. Tá bom? É a mensagem...
1: É porque apesar da gente entender o idioma... José Paulês,
0: sim.
1: Alguns ouvintes, eu acho que talvez os não tão habituados, aqueles que sintonizaram o rádio agora e que você quer conquistar para estarem mais vezes aqui,
2: certo.
1: Eles precisam de legenda,
0: sim.
1: Pro seu idioma.
0: Que, na verdade, José Paulo Sobral tem nossa convenção aqui de partida, ele não é direito, ele tem três participações de ouvinte para trazer, ele faz a seleção. Eventualmente, e com grande frequência, ele pede adicionais. E aí ele dá esse adicional, desde que... A verdade é essa, desde que seja com a letra Q e provavelmente um U se associando, ele vai criar alguma coisa. Quadríceps, quadriplex...
1: Não, ele pode ser maior.
0: Hoje ele mandou
1: porque
0: um
1: o Zé é o maior criador de neologismos, sim, do rádio brasileiro.
0: É verdade.
1: Então, uma trinca não é uma trinca, é um tríceps.
0: Sim.
1: Que não seria um neologismo, mas é o... Ele ressignifica a palavra, né?
0: Sim.
1: O quati é a quadra.
0: Isso.
1: A quina dele...
0: Pode ser
1: é
0: qualquer
1: o quê?
0: Coisa.
1: É o...
0: Pentágono?
1: Isso.
0: Pentágono.
1: É a hecatombe pentagonal.
0: É. Posso fazer o pentacampeonato? Ele pede alguma coisa.
1: Então hoje...
0: Hoje ele pediu um quati, o que significa na língua do José Paulo Sobral... Quatro participações de ouvinte, que rapidamente podem evoluir para um número maior. A gente sabe como, sim, começa, não sabe como termina. José Paulo Sobral, com a palavra, você falava um poço, poço de quem? Aliás, rapidamente. Cristiano Pinho, você está com duas canetas aí, irmão. Uma caneta é minha, você pegou sorrateiramente.
2: Eu não peguei, não.
0: Muito obrigado. Pode ir em frente, José Paulo Sobral.
2: Tá, eu vou trazer a participação, então, da Leninha falando... Olha que coincidência.
0: Leninha, ela se apresentou assim?
2: Não, é porque tá dizendo aqui no contato dela, apareceu. Eu acho que ela não diz.
0: Leninha, tá bom.
2: É, e coincidência porque a gente tava falando de Guadalupe agora há pouco e é de lá que ela tá falando, da rua Baião Parente. Anota aí, Carleto, rua Baião Parente. Ela mandou esse vídeo aqui, ó.
3: Olha aqui, Band News. O que eu falei pra vocês aqui, ó. Ó, ó o tamanho desse buraco, ó o esgoto correndo. E quase que uma senhora caiu aqui ontem. A prefeitura que causou isso e não veio até hoje reparar e botar tampa. Até a hora que um cair, se machucar e se aleijar aqui. Aí eu quero ver se a prefeitura vai bancar os gastos e a aposentadoria da pessoa.
0: A Leninha mandou a imagem, nós falamos de Guadalupe, certo, Zé? Rua certo. Baião, um parente. Um buraco, tá sem tampa. Na verdade, é um buraco de esgoto ali, né? Claramente a gente consegue ver o esgoto, ela faz referência ao esgoto correndo. No meio da calçada, é um buraco em que claramente cabe um corpo, né, Zé? A pessoa cai inteiramente ali, sujo, imundo e totalmente desprotegido. Desprotegido ficando o cidadão que circula por ali. Então, certamente, como sempre, e muito rápido nas respostas, a Secretaria de Conservação do secretário Diego Vaz está nos ouvindo para uma solução imediata. Ali tem um buraco certinho, quadrado, um quadrado perfeito para se encaixar a tampa. Na ausência de tampa, que se coloque uma placa ali daquela provisória, metálica, para evitar que alguém se machuque gravemente ali. Aliás, essa calçada está em péssimo estado, né? Não é só o buraco. A calçada toda quebrada, toda depauperada. Se pudesse dar um trato na calçada, impressionante o craquelamento da passagem, né? Do lugar por onde as pessoas passam. Rua Baião Parente, a mensagem da Leninha, lá de Guadalupe, José Paulo Sobral.
2: Agora nós vamos para a estrada de Jacarepaguá, um cano furado, com a mensagem da Mônica.
4: Estrada de Jacarepaguá, antes do número 4600, em frente a uma usina de reciclagem da Conlurbe, no final da ladeira do Pinheiro. Semana passada furou um cano e agora furou outro. Se vocês puderem ajudar, eu agradeço.
0: Então é águas, é água. Ah, lá, dá pra ver. Quem nos escuta? Vamos situar aqui a mensagem da Mônica, estrada de Jacarepaguá, altura do 4600. Ela fez referência a uma usina de reciclagem da Conlurbe, referindo-se especificamente ao final da ladeira do Pinheiro. É um lixão isso aí, né, Zé, né, Tiano?
1: Sim.
0: A quantidade de lixo, uma encosta ali, tudo muito mal conservado, e o cano estourou. Não sei de que é esse cano, parece água, não é esgoto, água limpa,
1: parece,
0: olha lá.
1: Tá
0: água limpa,
1: né?
0: Jorrando, parece um chafariz, cara, desperdício de água já gerando ali um acúmulo, né, um laguinho. E esse lago imundo, porque tem muito lixo ali, chama atenção do... Ali, estrada de Jacarepaguá, quem é a concessionária responsável por isso aí?
1: Ali é a área da Iguá, né?
0: A área da Iguá, né? Iguá Saneamento.
1: A própria.
0: O nosso Daniel Nascimento entrando em contato com a Iguá, tem as referências. A prefeitura também pode ajudar nisso aí, né? Pra fazer uma cobrança, porque, enfim... Além do problema todo descrito aí, o desperdício de água. Eu vejo água limpa, assim, sendo desperdiçada. É um troço que dói o coração. José Paulo Sobral.
2: Agora nós vamos para a rua Barão do Bom Retiro, onde a gente fez uma cobrança, se eu não me engano, semana passada.
1: Tua área ali, né? Você não considera, não?
2: Não.
1: Eu acho que sim.
2: Você acha,
1: cara,
2: que tudo ali.
1: Eu acho que
0: grande,
1: sim.
0: Grande José Paulo Sobral.
2: Pode ser.
0: Tem o grande José Paulo Sobral.
1: Não, eu acho assim. Qual é o teu bairro, efetivamente?
0: É Paulo de Fronten.
1: Não, mas não é bairro, né?
2: É Estácio barra Tijuca barra Rio Comprido.
1: Então, aí. Toda essa grande Tijuca ali acaba sendo a tua região, cara.
0: Você tem noção do perímetro que você descreveu como a grande Zé? Você incluiu, repete aí a tua região.
2: É Estácio barra Tijuca barra Praça da Bandeira barra Rio Comprido.
1: Então por que não a Barão do Bom Retiro?
0: Obviamente está discriminando que você encontra Barão do Bom Retiro.
1: Não, Vila Isabel e Granja Lua eu não quero. Eu, por exemplo, eu sou de uma área que é mais especificamente Vila Cosmos, mas eu considero minha área Vila Cosmos,
0: Vila da Penha,
1: Vicente de Carvalho,
0: Olaria.
1: Partes.
0: Bom sucesso.
1: Dá pra pegar partes de Vaz Lobo, da Penha.
0: Sobe ali um pouquinho
1: de geramento. Bom sucesso, Ramos, Olaria, isso.
2: É tipo o Orc, que você vai dominando as.
1: Não, porque
2: as áreas.
1: Cara, a Zona Norte tem essa característica.
0: Quando você era menino pequeno, você ali, que era área rural, certo? Você subiu.
1: Que área rural, que
0: você subiu o juramento, né?
1: Sim, até falei mais cedo. Da Rua há Taturana, anos, que sim. Ganhou a pintura da Copa. Ainda vou lá na área. Mas é o seguinte, cara. A Zona Norte tem essa característica, né? Os bairros se confundem. Tinha correspondência que chegava lá em casa, Rua Tal, Vila Cosmos. Tinha outra que chegava Rua Tal, Vicente sim. Carvalho. Tinha outra que chegava Rua Tal, Vila da Penha.
0: Sim.
1: E tinha outra que chegava Rua Tal, Penha Circular.
0: Importante
1: você cresce numa crise de identidade, cara.
0: Sim.
1: E aí você se apropria de todos
0: ou,
1: os bairros.
0: Ou você fica com a identidade em crise, ou você se apropria de todas
1: você
0: as identidades.
1: Você se torna um polvo. Isso. Multitentacular. E o Zé, eu bato o martelo aqui. Boa Barando, Bom Retiro faz parte da Grande Zé.
0: Grande Zé.
2: Então, o Fábio, que é meu vizinho, mandou a mensagem aqui falando da Barão do Bom Retiro, citou a altura do número 1531. E aí o problema ali, cara, você pode escolher, porque tem vários, ó. Invasão de calçadas, lixo nas ruas, falta de faixa de trânsito na rua Araújo
1: Qual
2: Leitão.
1: Número?
2: É da Barão do Bom Retiro, é na altura do número 1531.
0: 1531.
2: São várias fotos que
1: e
2: ele
1: caminhou. E aquele carro ali na descida da ladeira...
0: Parece abandonado.
1: Tá sem roda aquilo ali,
2: tá,
1: hein?
2: Tá sem roda.
0: Tá deitado ali, ó. O carro deitou mesmo.
2: Ele citou pra gente semana passada algum problema desses aqui que ele citou, que são vários.
0: Eu tô me lembrando da mensagem do Fábio.
1: Você lembra,
2: farol,
1: né?
2: Também, cara.
0: O Fábio fez uma descrição da Barão do Bom Retiro, dessa região, mais amplamente falando, é na altura do 1531, em que você observa as imagens que ele nos manda e não tem estado. E aí, quando não tem estado nesse caso específico, não tem prefeitura, não tem conservação, não tem calçada, lixo para todo lado. Tem uma árvore ali que ela não tem raiz, ela tem lixo. É uma árvore coberta de lixos, carros parados de qualquer maneira, carro abandonado. Uma descrição do caos, né, Zé?
2: Exatamente, e ele mandou um áudio pra gente aqui, porque o sonho dele, ele diz isso no áudio, é que a gente toque a vinheta Problema Resolvido, mas ainda não é o caso, Tiana, a gente tá. Não pode tocar ainda.
0: Mas assim, o Zé tem muitos problemas ali, o que quase... Assim,
1: tem que, é basicamente, acho que a gente pode tocar a vinheta aos problema poucos. Por vez,
0: é
1: né? Porque
0: é basicamente ele quer a fundação, ele quer que seja fundada a cidade, quer que a república chegue ali. Em algum momento existiu, tá completamente abandonado, cara, é construção irregular, é poste depauperado, é calçada esburacada, lixo pra todo lado, meio fio destruído, empoçamento, tem todos os problemas.
1: Ela tá querendo tocar, ó.
0: Eu sei, mas tá difícil.
2: Parece muito ali realmente o Rio Comprido, a única diferença é que não tem um trambolho por cima, um viaduto horroroso pra atrapalhar também, mas tem um áudio dele aqui, ó.
0: Bora.
5: Bom dia, Zé.
0: Segura. Porra, eu acabei, desculpa a palavrão, eu acabei de me dar conta que eu tô suando no trabalho, irmão. Minhas pernas estão suando. Que é isso, cara?
1: O
0: calor
1: ar...
0: infernal, traz o eucalipto aí, Agatha, por
1: o
0: favor.
1: O ar tava desligado,
0: a
1: cara.
0: A gestão da Agatha desse estúdio aqui é o eucalipto, entendeu?
1: Mas tava gostosinho.
0: Uma sauna, pô, que coisa bárbara.
2: Eu digo, agora.
0: Camisa colando nas costas.
1: Não, eu liguei o ar-condicionado agora.
0: Eu tô no serviço,
1: sabe por quê?
0: Eu falei, eu tô na academia correndo, não, tô sentado no serviço, minha camisa colou nas costas.
1: É porque a gente tem feito uma gestão de austeridade aqui. Economizando energia elétrica, cara.
0: Pelo amor de Deus.
1: É porque eu queria ficar aqui na nossa estufinha.
0: Cara, essas imagens todas são do Fábio que você tá passando aí?
1: Vai.
2: O slide.
1: O cara fez o... Não, descreve.
0: Não, sem brincadeira.
1: É aquele PowerPoint, cara. A apresentação da empresa de The
0: Office. Eu tô fazendo aqui meu mau humor reclamando da falta de ar-condicionado. Cara, foram 30 imagens de problemas diferentes. Que coisa absurda.
5: Bom dia, Zé. Andreasa, Pinho.
1: Bom dia.

0: A semana passada, dia 23, o André Aza falou aí dos nossos problemas aqui no Engenho Novo. E eu tive até um sonho, cara, da vinheta aí, problema resolvido, Pinho cantando 10 vezes a campainha. É, mas nada aconteceu. Na parte da tarde, o subprefeito foi em uma das ruas do bairro, culpando a população pelas lixeiras lotadas e lixo ao redor das lixeiras da rua. Então, dessa vez, eu resolvi aí mandar foto dos nossos problemas aqui do bairro e mandei, inclusive, a localização, né, pro prefeito. É uma equipe jovem, essa da prefeitura e das subprefeituras, e talvez eles não conheçam aqui o bairro. É bom eles darem uma passeada aqui.
1: Ele chegou junto aí, ele tá dizendo que a prefeitura não conhece o bairro, o Engenho Novo. Não conhece. Ele já teve conosco aqui na semana passada, o Fábio, sonhando com um conserto de problemas que são vários, cara. É impressionante o que o Fábio mandou. Eu vi, vou repetir aqui, postes depauperados. Isso aí, Engenho Novo, ele falou da Barão do Bom Retiro, é isso especificamente, isso. Naquele trecho ali, né?
2: Citou Araújo Leitão também.
1: Araújo Leitão. É, lixo pra todo lado. Então, o problema da coleta ausente de lixo da Conlube. Postes depauperados, calçadas destruídas, empoçamento para todo lado, construção irregular, já falei, construções irregulares, carros abandonados, a calçada, uma situação mesmo de abandono da região. Então a gente volta a falar sobre, em busca do problema resolvido, vai ter que ser em parte, mas a prefeitura precisa chegar, atuar, se fazer presente ali naquela região. Um abraço pro Fábio. Fábio, vamos continuar, cara. Se os caras não aparecerem aí, você... Olha lá, olha isso, gente. A caçamba apareceu. Caçamba. Agora eu tô vendo lá uma caçamba.
3: Ela tá querendo sair, cara.
1: Aquela caçamba horrorosa, lotada, imunda, lixo pra todo lado. Agora você vê essa imagem e me diz se a Conlube passa aí. Há quanto tempo a Conlube não passa ali nesse trecho?
2: E detalhe, tem uma placa escrita ali, numa outra foto. Proibido jogar lixo.
1: O cara joga onde?
2: E logo embaixo da placa... Tem lixo pra caceta.
1: Porque a Conlube não passa,
2: e
1: cara.
2: E tem ali, perto dessa árvorezinha no proibido jogar lixo, tem 3 tábuas brancas ali de madeira.
1: Tapando
2: que
1: branco.
2: Eu acho que tem um buraco aberto ali embaixo, cara.
1: Sim, cara, e alguém botou a tábua. Então é muito
2: que
1: lixo.
2: Que loucura, cara. Isso aí é o microcosmo do caos, o termo que você inventou.
1: Microcosmo do caos. A caçamba tá ali lotada, confirmando a tese de que a Conlube diminuiu a sua frequência. Aí a pessoa bota o lixo, vai botando, não cabe mais. A caçamba transborda, o lixo todo no chão espalhado. Vem chuva daqui a pouco, sempre vem, espalha o lixo, gera doença, obstrução dos canais pluviais, alagamento, a cidade entupida. Complicada coisa ali, hein? Engenho Novo.
2: Zé, fecha seu coati, meu querido.
4: Vou fechar então com a participação da Rosane, uma ouvinte muito querida nossa, que participou já algumas vezes do Todo Rio, mas eu fiquei chateado com uma coisa que ela falou aqui, Carleto, que você acha que você vai precisar intervir. Ela disse que tem um problema que ela tá citando há um tempo já em Petrópolis, mas parou de mandar mensagem pra gente, Tiano, depois de um tempo, achando que ia perturbar muito a gente. Tá. Não. Mandando sempre a mesma coisa.
1: Qual o nome dela?
4: É Rosane.
1: Rosane, só uma coisa importante. Primeiro, você nunca perturba. Mas ainda que perturbasse, estamos aqui para isso. Nós somos prestadores de serviço também. O rádio é uma... Não nos esqueçamos jamais disso.
2: E já somos todos perturbados também. Então,
1: por natureza,
2: uma perturbação a mais não...
1: Por natureza. É uma condição para estar aqui, ser perturbado. E nós, ser perturbados por natureza e ser perturbados quando a perturbação for necessária. Você é uma cidadã do estado do Rio de Janeiro. Você está perturbado o tempo todo pelas situações. Pelas contingências, pelos governantes, pelas concessionárias. E nós somos concessão pública... intermediários representantes seus, num programa local que trata do Rio de Janeiro. Então você fala comigo, Rosa, fala com a gente, que a gente, se puder ajudar, ajudará, jamais perturbará, você jamais perturbará um perturbado. José Paulo Sobral.
4: É com você, Rosane.
5: É, Rosane, daqui de Petrópolis, eu sempre tô aqui pentelhando vocês aqui para reclamar da falta de coleta de lixo aqui na cidade de Petrópolis. Já tem um tempinho que eu não passo por aqui. Não é que a coleta ficou boa por esse período, não, tá? É que eu fiquei sem graça de ficar alugando vocês. Aqui continua esse terror. Essa daqui é aquela a lixeira aqui perto da minha casa, mas todos os bairros aqui pela próximos estão da mesma forma. as lixeiras lotadas, os lixos

0: lixo pelo chão, lixo espalhado pelas ruas, enfim. Petrópolis, não mudou nada, Zé. Peço ajuda aí de vocês para mais uma vez reclamar junto à prefeitura. Sei que tanta gente faz isso, mas não surte efeito, não muda, não melhora. A gente não vê melhora. Ah, olha, uma ótima terça-feira para vocês. E um beijo. Obrigada, tá?
1: Ô, Rosane, querida, se você não fala conosco, a gente pensa que as coisas melhoraram, certo? Então, essa é a razão por que você precisa falar conosco. Há um problema crônico, que obviamente é estrutural, tem a ver com contrato, com concessão, com prestação de serviço na coleta de lixo de Petrópolis, Cristiano Pinho. Quantas vezes a gente já tratou disso?
2: Várias.
1: Você lembra na eleição? Foi um dos temas das eleições em Petrópolis? Uma das razões por que o prefeito Bom Tempo, péssimo, aliás, foi derrotado, prefeito 50 vezes em Petrópolis. Uma das razões por que ele foi derrotado por Ingo Hames na eleição de 2024 foi coleta de lixo.
2: E o Ingo, assim que assumiu,
1: Isso.
2: classificou como crise sanitária mesmo que vivia Petrópolis. A gente tá falando de problema de mais de ano, cara.
1: E não que ele não conhecesse, pô, até mais
2: governo
1: tempo,
2: anterior,
1: sim.
2: É, mais de anos.
1: Esse programa vai fazer 2 anos agora em julho. Esse programa aqui, o Todo Rio. Uma das primeiras pautas aqui, eu me lembro claramente, é coleta de lixo em
2: E tá na
1: Petrópolis.
2: justiça isso.
1: Sim, mas.
2: Como mediadora, porque não chega-se a denominador comum envolvendo ali prefeitura, a empresa de
1: A gente tá
2: limpeza.
1: fazendo um acompanhamento, a
2: IT,
1: gente tá
2: sim,
1: acompanhando isso sempre?
2: a última audiência, salvo engano, foi em abril, cara. E aí você
1: Mas é
2: tem
1: novidade,
2: impasse no meio do
1: né?
2: caminho, aí tem paralisação dos terceirizados e por aí vai.
1: Ali é uma situação de falta de. Ostensiva falta de coleta de lixo, uma disputa entre prefeitura e a empresa contratada, a concessionária. Um acha que paga o certo, outro acha que deveria pagar mais. Contrato mal feito, que é uma praga aqui do Brasil, especialmente do Rio de Janeiro, do nosso estado. Contratos mal feitos, mal dimensionados, que subestimam a realidade, que não são bem feitos. Porque tem um aspecto importante. Para fazer um contrato bem feito, você precisa ser competente. Tem que ter competência, clareza, noção da política pública, no caso de um contrato de prestação de serviço, noção do serviço que se está prestando, do serviço público que se está prestando. E nós aqui, eu tô falando, não tô falando de roubalheira. Isso também tem no Estado. Estou falando de roubalheira, de contrato para ganhar dinheiro, de contratação de empresas que não têm condição de prestar um serviço. Não estou falando disso, não sei se é o caso, já tem muitos problemas. Estou falando de competência. Contrato mal feito, que dá brecha. Contrato que cria condições para que um prestador de serviço não preste o serviço. A gente vê isso o tempo todo, aqui, nas mais variadas modalidades, no Estado, nos municípios desse Estado. Que loucura isso! Que coisa bizarra!
2: Você vai lembrar que em maio, Andreasa, a gente chegou a ter num meio tempo greve de rodoviários, falta de coleta de lixo, tudo isso ali afetando simultaneamente o pessoal em Petrópolis. E depois de alguns meses aí tentando uma resolução na justiça, a prefeitura até firmou um contrato emergencial de quase 40 milhões de reais para restabelecer a coleta de lixo em Petrópolis, isso no mês passado. Mas os problemas claramente estão aí a serem resolvidos ainda.
1: Essa expressão que é uma tragédia, que é uma desgraça, que é perigosíssima. Toda vez que eu escuto contrato emergencial, eu protejo minha carteira, protejo o meu bolso. Você faz um contrato mal feito, mal dimensionado, de qualquer maneira, e aí precisa fazer aditivos, contratos emergenciais, contratações à margem de. Nem sei, não estou dizendo que seja o caso, mas assim é. Contratações sem licitação, porque você precisa prestar o serviço, é um serviço essencial, coleta de lixo. Então você precisa contratar rapidamente.
2: E contratos anteriores emergenciais de Petrópolis,
1: Claro.
2: na gestão anterior, já estavam na mira do
1: Sim.
2: TCE também.
1: Então sai do Bom Tempo e continua no Bom Tempo. Que é o quê? Mau tempo. Mau governo. Desculpa, Ingo Hames. Não mudou nada o governo do senhor, doutor. E o senhor conhecia onde estava se metendo? Era vereador, presidente, inclusive,
2: Foi presidente
1: da
2: da Câmara.
1: Câmara Municipal. Aí assumiu, a gente entrevistou ele aqui no dia da vitória, se eu não me engano, cheio de conversa, braba. Crise sanitária e não sei o quê. Claro que é uma crise sanitária. Eu tô vendo aí o lixo espalhado por Petrópolis. E aí, outro dia eu fui, não faz muito tempo, um mês, eu fui a secretário. Que compõe Petrópolis, lixo também para todo lado. falta de coleta, tá sim. Aí a gente fala aqui, por exemplo, de Areal. Município ali pertinho. Areal. Você vê que, você vê, e eu não quero nem entrar em, é porque no ano de eleição municipal, não quero parecer que eu tô elogiando, eu não elogio político, raramente. É porque depois eu me arrependo. Mas você vê como gestão faz diferença, né? Impressionante.
2: Cara, eu acabei de perceber uma coisa, se eu não fosse jornalista, eu acho que eu poderia estudar pra ser psicólogo. O José Paulo Sobral inconscientemente usou a ressignificação da palavra coatis, e eu vou aqui dizer que ele fez o uso do neologismo para trazer o coati como a quadra de participações iniciais dele. Inconscientemente, ele usou coati porque ele finalizaria sua quadra com a participação sobre a falta da coleta de lixo em Petrópolis, que numa das reportagens já registradas aqui, num ponto de lixo, registrou o quê?
1: Um coati.
2: Presença de coatis entre os diversos roedores que estavam ali morando nas montanhas de lixo. Então, não é culto. Inconscientemente, isso aí é tipo trauma de infância. Sim. Inconscientemente, a palavra coati apareceu porque ele sabia que uma das participações era do lixo em Petrópolis.
3: É por isso que às vezes nem vale a pena raciocinar, é só falar que vai dar certo.
1: Mas ele sugeriu que todo mundo talvez tenha, né? É, trauma não significa uma coisa grave necessariamente. Nós somos formados por traumas.
3: Certo?
1: Você tem traumas de infância, Zé?
3: Ah, tenho alguns. Alguns que me formaram e por isso que hoje eu tô aqui com vocês, que graças vocês com certeza vocês também tiveram.
2: Deles,
3: então.
2: Um deles foi quando o pai dele deixou ele cair do viaduto Paulo de Fronteira. Por isso que ele odeia tanto.
1: Virou um deles. Exatamente. Virou América. Todos nós temos traumas. Eu acho que o nosso conjunto, todos nós temos traumas que nos fizeram escolher ser jornalista, né?
3: Sim.
2: E olha que curioso. Ah, fala.
1: Não é isso.
2: Você achou que você ia revelar um trauma, não?
1: Não, o trauma. Assim, alguma coisa grave aconteceu comigo e eu não consigo me lembrar, mas que me condicionou a escolher essa profissão.
2: Certo. A gente tava falando daquela miscelânea de bairros, né?
1: Sim.
2: De zonas aí, como a Zona
1: Norte. A Grande Zé, Grande Tiana.
2: Grande Tiana. Tem a Grande Norma também, a Norma, nossa ouvinte Norma Pereira. Ela falou, pior no meu caso, mesma rua, mesmo número, mas o sobrado em outro município. O CEP não corresponde ao bairro. Então, assim, ó, moro em São Gonçalo. Meu filho mora no sobrado em cima, no sobrado de Itaburaí. Essa é fenomenal, né?
1: Isso é maravilhoso.
2: O teu filho mora onde? Pô, ali em cima, Itaburaí. Essa é boa.
1: Sensacional, muito bom. Um beijo pra Norma.
2: Luana Bernardes, bom dia. 11 horas e 29 minutos. A gente muito noticiou no último mês a localização por parte da Polícia Civil de centrais clandestinas de mineração de criptomoeda dentro de favelas. Instalações com computadores funcionando 24 horas por dia.
1: Lembro
2: furtando...
1: recentemente de uma no Lins, né?
2: Oi?
1: Lembro de uma no Lins que a gente mostrou
2: teve
1: recentemente.
2: Teve no Lins, teve na Maré, encontraram uma lá em Caxias também, e aí essas máquinas ficam fazendo cálculos complexos.
1: Isso, eu te perguntar, você que entende muito de criptomoeda, que é um investidor...
2: Não, eu entendo o suficiente para não falar besteira.
1: Eu não estou falando que você faz mineração, nem lava dinheiro com mineração de criptomoeda.
2: Quem me dera.
1: Eu tô apenas dizendo...
2: Quem me dera, não. Polícia Federal, eu não disse isso.
1: Eu queria que você explicasse o que é isso, uma fazenda de mineração.
2: Nesses casos não são fazendas, porque fazenda de mineração é o termo que usa isso. São pequenos imóveis, né? Sim. Fazenda seria, grandes espaços
1: latifúndio.
2: Água sendo, milhões de litros de água sendo utilizados para fazer com que esses computadores fiquem funcionando. Não, a gente está falando de algo mais enxuto, mas são locais de mineração de criptomoedas. Esses computadores ficam ligados 24 horas por dia, obviamente furtando energia elétrica. Esse que é o principal impacto pra gente, quando a gente cita essas centrais em favelas, né, dominadas pelo crime organizado. E esses computadores, eles ficam processando, fazendo cálculos complexos para tentar chegar a um número que corresponde a um código que ainda não foi encontrado. E aí isso entra na blockchain, que é a rede das criptomoedas. Então, na mineração, é como se você tivesse... Na mineração, você não tá lá com a tua... Como é que é o nome daquela ferramenta?
1: Uma picareta.
2: Com a tua picareta lá tentando minerar, encontrar o mineral, sim, o ouro, sei lá. Sim. Nisso você tá minerando para encontrar novas criptomoedas. E aí você é recompensado, etc. Então os caras estão ali, é para lavar dinheiro. É criando moeda digital, furtando energia elétrica. Essa é a irregularidade. Mas em meio a esse fato novo, né? De que agora o crime organizado também tá usando centrais de mineração de criptomoeda, a Polícia Civil resolveu se aperfeiçoar nisso, né, Luana Bernardi? Isso,
4: criaram um núcleo especializado, o NuCripto, que se chama Núcleo de Apoio às Investigações com Ativos Virtuais. Esse núcleo vai dar suporte técnico às delegacias e equipes em atuação, porque, como o Pinho explicou, é um método muito específico, né? Essa unidade especializada em investigações que envolvam não só criptomoedas, mas movimentações financeiras atípicas com moedas digitais e outros crimes, como lavagem de dinheiro e até mesmo golpes virtuais. Acho que muitos ouvintes que nos acompanham, até a gente aqui mesmo, já foi vítima de uma tentativa de golpe virtual por parte desses criminosos. Como o Pinho disse, nas últimas semanas tivemos a descoberta aí de fazendas clandestinas de mineração no complexo do Lins e no complexo da Maré, na zona norte do Rio de Janeiro, e também na Baixada Fluminense. Os agentes identificaram nesses casos centenas de equipamentos, imagens que impressionaram, equipamentos de alto desempenho abastecidos por ligações irregulares de energia elétrica.
2: Além da mineração clandestina das criptomoedas, esse núcleo eu acho importante, Andreasa, porque já não é de hoje, essas centrais são um fato novo, mas já não é de hoje que a gente vê investigações mostrando o uso de ativos digitais, não só as criptomoedas, mas outros ativos digitais para lavar dinheiro, né? Porque o lastro financeiro é diferente, é mais difícil de você rastrear. O próprio COAF, eu acho que foi precursor nisso, em investigações federais de crimes transnacionais, às vezes, de lavagem de dinheiro, nesse monitoramento.
1: Porque o crime organizado deixou de operar simplesmente, embora ainda opere, o tráfico de drogas, diversificando as suas atividades, movimentando dinheiros a partir de operações, de atividades várias, e por essa razão precisando de estrutura para lavagem de dinheiro. Aliás, uma coisa alimentando a outra, né? A estrutura geradora de riquezas também é a estrutura por meio da qual você lava dinheiro. Cedo ou tarde se chegaria a estruturas complexas como essa, que são indústrias de lavagem de dinheiro por meio desse meio ainda obscuro que é a criptomoeda, Tiano.
2: 11:34, valeu, Luana Bernardes. E agora a gente, no nosso giro de reportagem, ainda falando sobre segurança pública, mas agora a operação na rua vai para Vila Vintém. Maria Eduarda Vieira tá por aqui para contar no que a Polícia Civil tá mirando nessa operação. Bom dia, Duda.
5: Oi, Pinho, bom dia para você, para Andreasa e também para todos os nossos ouvintes. Esse alvo, a operação dessa terça-feira na Vila Vintém, na zona oeste do Rio, tem como objetivo desarticular uma estrutura financeira da facção criminosa Amigos dos Amigos, que atua na comunidade ali, justamente fazendo um esquema de lavagem de dinheiro ligado ao tráfico de drogas. Segundo as investigações, esse grupo movimenta cerca de R$500 mil por semana. Por isso, então, se tornou alvo dos agentes. Teve as operações, as investigações tiveram início depois de uma prisão da Polícia Militar, que estranhou a quantidade de dinheiro, e também com análise de aparelhos telefônicos que foram encontrados, conseguiram entender toda a dinâmica desse grupo criminoso, dessa lavagem de dinheiro. A ação, então, foi deflagrada nessa terça-feira. De acordo com os agentes, as drogas, elas não eram vendidas na região. As drogas eram vendidas na região, em grande parte, por meio de transferências de PIX e também pagamento em maquininhas de cartão, de crédito, débito, com os valores inicialmente sendo transferidos para conta de terceiros. Diversos laranjas no esquema, inclusive a própria delegada, né, que está à frente dessa operação, conversou já com a nossa reportagem e até mencionou esse ponto. Eles não estão, a Polícia Civil não está atrás só dos traficantes envolvidos, as pessoas que seriam as lideranças, né, os chefes dessa quadrilha, mas também todos os laranjas que são utilizados nesse esquema. Até o momento, a operação ainda está em andamento, mas a gente tem 6 pessoas presas, sendo uma delas em flagrante. Os agentes já apreenderam 5 motos roubadas, além de drogas e celulares. Operação, então, que segue em andamento. Além dos mandados de prisão, também são cumpridos mandados de busca e apreensão, justamente para conseguir, através de celulares, documentos, identificar os outros membros dessa quadrilha criminosa, para conseguir desarticular toda essa estrutura financeira que, como a gente falou, movimenta valores bem altos.
2: Nessa investigação, não sei se a polícia já divulgou, citam a atuação do Celcinho da Vila Vintém, Duda?
5: Teria, a Polícia Civil tá apurando ainda a influência, vamos colocar assim, a influência indireta, eles sabem, pela atuação do Celcinho na comunidade. Mas estariam tentando também entender uma influência direta. Por isso que eles queriam chegar a todos os envolvidos, inclusive os laranjas do esquema, para conseguir, de fato, montar aquela análise geral do organograma dessa organização criminosa. Mas, é claro, não tem como pensar. É. Não tem como pensar e não citar. Agora, né?
1: O Celcinho se aposentou.
2: Ele tinha aberto uma fazenda de porcos,
1: é, né? Sim.
2: Mas eu pergunto isso.
1: Home office.
2: Eu pergunto isso, pode parecer uma pergunta óbvia, né? Mas porque realmente ele anunciou que saiu do crime. A gente fala como se o cara fosse anunciando a aposentadoria de jogador, né?
5: É,
2: mas não, é sério. Falou que saiu do crime, falou que abriu lá uma criação de porcos. Só que depois disso a própria polícia já fez operação mostrando que ele foi, não vou dizer o maior, mas um dos grandes articuladores do plano de expansão territorial do Comando Vermelho. Usando a facção dele, a ADA, e o domínio da Vila Vintém que a gente vê, pode parecer ali uma ilha.
1: ADA, me corrija se estiver errado, a existência dela física mesmo, que não em cadeia, em presídio, a existência dela basicamente é ali, né?
2: Na capital é a Vila Vintém e uma ou outra favelinhas ali, tem o Batã.
1: Sim.
2: Mas eles estão muito presentes ainda no norte do estado. Pega Macaé, tem muita favela sob o controle deles, mas aí já é outras lideranças, isso. Agora, pega aí, Vila Vintém, 25 milhões por ano, se você fizer aí um cálculo superficial desse valor semanal que a Duda levantou de meio milhão por semana. É, então, isso é também pra, justamente para garantir... Isso
5: é
2: aí,
5: farm office.
2: Isso que garante também a manutenção dessa ilha num oceano de facções, né? Que é você ter a Vila Vintém no meio de outras várias quadrilhas, quase que intocada. Ninguém mexe com a Vila Vintém. E você falou, pô, a ADA quase não tem mais domínios. Lá atrás até teve Rocinha, lá, não, nem tão lá atrás assim, 10 anos atrás.
1: Era sido competitiva, não faz muito tempo.
2: Isso, então a manutenção deles depende dessa lavagem, desse controle financeiro pra poder comprar ali também a pacificação, né? Agora, o Celcinho foi apontado como articulador da expansão do Comando Vermelho, se associou, de certa forma, num pacto fazendo com que as facções trabalhassem juntas para poder tirar a milícia da jogada. Então, eu perguntei isso porque no cenário aí da segurança pública foi um player importante nos últimos meses no que você tem que entender para poder combater enquanto polícia de expansão territorial do tráfico.
5: Justamente,
2: cara,
5: por isso ainda não foi descartada a participação dele, a Polícia Civil tá apurando, porque quando fala na região, o nome dele vem de fato muito forte.
1: O Celcinho pôde se aposentar. Eu pergunto pra você, Cristiano Pinho, você acha que em algum momento na sua brilhante carreira jornalística, você poderá se aposentar? Sinceramente.
2: Cara, tomara que sim, mas eu confesso pra você que eu nem penso nisso. Eu não paro pra... Não é algo que faça parte do meu plano de vida, de carreira. Sim. Não penso em aposentadoria.
1: Inclusive não deve pensar, porque só deve pensar na possibilidade do que for possível.
2: Mas a geração... A geração dos meus...
1: José Paulo tá aposentado, daqui a pouco ele se aposenta.
2: A geração dos meus pais, dos meus avós, eu já tive oportunidade de conversar sobre isso, faz parte do planejamento. Você começou a trabalhar, você já começa a pensar no teu plano de aposentadoria. Eu acho que da minha geração pra frente é mais ou menos assim. Dos anos 90 pra cá, a galera já não pensa mais.
1: Duda, pensa em... Pensar pode até pensar, mas...
5: Não, no momento, não. Não tenho esse plano igual do Zé, de, tipo, já pensar onde eu vou estar, não.
1: José Paulo Sobral.
5: É algo muito
1: distante. Você tem planos de aposentadoria que não tardarão muito, né?
2: Mas olha só, a gente tá falando de aposentadoria, só pra deixar claro, em que você é remunerado enquanto aposentado. Eu não tô falando largar tudo e ir pro meio do mato, tá?
3: Sim, então, por isso, eu não penso em me aposentar, eu penso em largar tudo um dia e abrir um barzinho no interior. Abrir um barzinho no interior, um boteco e viver lá tranquilamente.
1: Você, porque eu tinha, você tinha um sonho, agora eu já me interessou mais. posso até ser sócio nesse, nesse boteco. É, mas você falava sobre ter uma barbearia e tal.
3: Porque
1: você...
3: eu fiz curso de barbeiro,
1: sim,
3: né?
1: Sim, mas então... esse plano você...
3: Também tá ali, mas é porque eu...
1: Pode fazer um barra barbearia, né?
3: É, pode ser. Barbearia. Eu penso nisso, é uma cadeirinha de barbeiro no meio ali do churrasco rolando.
1: Boa, tá bom. Isso pra quanto tempo, Zé, mais ou menos? Assim, teu... No plano ideal, você ficaria aqui aturando a gente, que você não gosta da gente. Você ficaria aqui aturando a gente por quanto tempo mais?
3: Ah, uns 3 aninhos.
1: 3? Tá bom. Valeu, Maria Eduardo.
2: 11h40.
1: Valeu, Maria Eduardo Vieira.
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2: É daqui a pouco, hein, Carlito? E Zezinho? A pra definição...
1: Para saber quem será o adversário da seleção brasileira, domingo às 17 horas, daqui a pouco às 2, transmissão daqui a pouco, começa daqui a pouco a transmissão.
2: Começa
1: aqui
2: daqui
1: na,
2: a pouco.
1: Na Band News FM para Costa do Marfim, Noruega, Noruega e Costa do Marfim.
2: Isso. 1h30 da tarde.
1: Quem você acha que passa, Tiano?
2: Cara, eu acho que, pô, essa é difícil, né? Eu no bolão, que não vale nada, aqui da Band, eu botei 2-1 Noruega.
1: E você, então você torce pra Noruega, ou você gostaria que passasse?
2: Eu não torço pra ninguém, mas eu falei até sobre isso mais cedo, eu acho que talvez pro nosso estilo de jogo, enfrentar uma Noruega seja mais simples na teoria do que uma Costa do Marfim. Que é um time que eu acho que há um espelhamento ali, é um time técnico, é um time de troca de passes, a bola gira muito ali pelo Odegaard tentando servir o Haaland, e não pensem que só tem o Haaland, que agora a gente descobriu, né, que na verdade é Haaland, pela pronúncia que ele mesmo falou.
1: Não pode, as crianças estão
2: no
1: carro,
2: tá lá no Twitter da FIFA, os caras falando o nome, aí o Neymar fala, Neymar Júnior, aí ele fala, Erling Haaland.
1: Que coisa.
2: E aí o tem bons atacantes ali no banco também. A gente tem um que é Bob, né? Não lembro agora direito. Mas enfim, é um time mais técnico. A Costa do Marfim, cara, eu tive a oportunidade de assistir todos os jogos da Costa do Marfim. A Costa do Marfim é um time físico, veloz, tem uns caras ali nas pontas que são habilidosos. O time não cansa. Tu pegar uma prorrogação contra eles, irmão, faz aí 6 substituições. Porque os caras têm 50 pulmões. Então, é mais ou menos por aí. Você acha que quem passa?
1: Eu acho que a Noruega passa.
2: E você, Zé?
3: Eu vou de Costa do Marfim porque eu preciso botar o contrário do Tiano no bolão pra poder passar ele. Eu só fico na dúvida se esse bolão aí, ele entra a prorrogação também, o resultado.
2: Claro, é jogo.
3: Tá nas regras, porra.
2: Ah, é?
3: Jogo. Eu não sabia.
1: Depois eu nunca vi alguém minutos. Entrar num concurso pra competir alguma coisa sem olhar as regras.
2: É porque não vale nada.
1: É impressionante.
2: Mas tá nas regras lá, a prorrogação continua contando. Hoje também tem outro jogão. França e Suécia, 6 horas da noite. E...
1: Não precisa nem jogar. Como diria o Milton Neves, não precisa nem jogar.
2: Olha,
1: não precisa nem jogar,
2: hein? E tem México e Equador às 10 horas da noite.
1: Bora, Platita!
2: Esse jogo com transmissão da Band News. Pô, a partir das 9h30 da noite.
1: Eu sou Equador demais, torci muito pro Equador contra a Alemanha. Aliás, ontem a Paraguai eliminou a Alemanha, meu Deus do céu, grande momento.
2: E Marrocos, muita gente ficou lá na fase de grupos, né? Ai, Brasil empatou com Marrocos.
1: Ninguém ficou, todo mundo sabia que Marrocos era bom.
2: Não é verdade. Muita gente ficou, pô, péssimo empatar com Marrocos e não sei o quê. Meu irmão, Marrocos amassou a Holanda. Jogou a Holanda de um lado pro outro. O goleiro Bart Van Gruber, sei lá, agarrou pra caramba, fez várias defesas. E o Marrocos ali no finalzinho conseguiu.
1: É Van Gruber?
2: Eu acho que é, cara. É Van alguma coisa. É Bart Van alguma coisa. Ele fez várias defesas, segurou o jogo. Aí o iluminado, né, do Gakpo conseguiu fazer... Verbruggen. Conseguiu fazer o gol e o Marrocos empatou no finalzinho, levou pros pênaltis e venceu. Mas Marrocos dominou, cara. A Holanda, impressionante. Marrocos, se vier pelo caminho aí, teremos que ter cuidado, Carlos Andreasa.

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5: Bom dia, Band News. Bom dia, Zé. Bom dia, Pinho. Bom dia, Andreasa. Alex Wendling, hoje, nesse 30 de junho, completando 5.9 aninhos.
6: Que beleza.
5: E nada melhor do que comemorar compartilhando aí.
6: Ano que vem, 60.
5: Bela rádio, esse excelente programa. Fã de vocês, Band News FM. E um segundo, tudo pode mudar. Isso, beijo, gente. A todos.
6: Pô, essa é boa demais. Que risada 59. Diabólica foi essa que você fez, cara.
7: 59 anos. Saúde, irmão. Tudo de bom pra você. Essa música que ele tocou, eu tive um sonho em homenagem ao Fábio. Lembra o Fábio? Que disse que teve um sonho lá no Engenho Novo.
6: E o sonho da vinheta, né?
7: O sonho da vinheta, de toque da vinheta. Então a gente chamou o Kid Abelha. O Zé teve recentemente num show do Kid Abelha, não teve, Zé?
8: Eu fui, cara, muito bom. E eu já tinha ido um aqui perto, no Vivo Rio. Dessa muito vez bom, foi lá na Barra. Muito
7: toca
8: bom.
7: Um pouco mais aí, vai.
6: O Alex pediu essa música?
8: Não, ele não pediu nenhuma, então como eu já tinha.
6: Você dedicou essa?
8: É.
6: Então tá. Parabéns, Alex, meu irmão. 5.9, que venha muita saúde aí pela frente nos teus próximos anos também de vida.

0: Ele pediu a palavra, então toma que ela é tua, José Paulo Sobral.
1: Vamos lá, tem um pedido de ouvinte só antes. Parabéns pro Ellison. O Ellison também.
0: Filho do Heller?
1: É, ele mesmo. Tá fazendo 54 anos, adoro todo o Rio.
0: 5.4. Galera aí dos cinquentões nos ouvindo. Um abraço
1: queria,
0: pra eles.
1: Eu queria saber com o Carleto se o Todo Rio, o jornal Todo Rio, se ele abraça também Volta Redonda.
2: Claro, irmão. Que isso, cara? Sempre, toda hora.
0: Cidade do Aço.
2: Cidade do Aço, com problemas sérios, derivados da importante CSN. Estamos sempre falando.
0: Sempre.
1: E a Jô, que é a nossa ajuda.
2: Vamos ouvir.
3: Bom dia, Zé. Bom dia. Aqui é a Jô de Volta Redonda. Eu vejo o Andreasa falar que esse programa que está acontecendo aí, né? Dele, com o Pinho, com você. Opa. Ele pertence a todo o estado do Rio de Janeiro.
2: Sim.
3: Então vem fazer um apelo.
2: Agora.
3: O Sai de Volta Redonda. Ter misericórdia do povo do Vila Rica Jardim Tiradentes, que já está 5 dias faltando água. Isso aí é um caso crônico, mas só que agora está muito decorrente. Desde que o bairro foi fundado, esse conjunto residencial Vila Rica, tá, é essa penúria, ou falta água ou falta luz. E não temos ninguém para dar satisfação, cara. Ninguém dá satisfação. Chega hoje, a água vai chegar hoje. Não, vai chegar 1 da tarde, vai chegar 2. E acaba não chegando. Ah, é um cano que rebentou. Isso é sim, é a bomba. É mais não sei o quê. Então nós estamos desesperados. Eu estou assim, pedindo socorro à Band News.
2: E é agora, Jô, com a gente mesmo. Jô, Volta Redonda, conjunto Vila Rica, Jardim Tiradentes, sem água. É que nem aqui no Rio antigamente. Não tão antigamente assim. De dia falta água, de noite falta luz. Ela tá reclamando tanto de falta de água quanto de luz. Quem é que provê água no glorioso município de Volta Redonda?
0: Serviço Autônomo de Água e Esgoto de Volta Redonda é uma autarquia municipal.
2: Então vamos entrar em contato. A gente, ó, raramente. Daniel Nascimento, você é um cara brilhante. Raramente a gente trata de Volta Redonda aqui que não seja a questão da CSN. Problemas crônicos da cidade, como falta de água, falta de luz. Vamos cuidar, portanto, Daniel. Ela pediu, ela para ter chamado a Band News FM, ela tentou de todas as maneiras. Ela quer testar a nossa capacidade de representar o cidadão em todo o estado. Vamos cuidar especialmente do pleito da Jô, entrar em contato com ela, Dani, para entender exatamente do que se trata, mais detalhes sobre falta de água, falta de luz naquela região, para fazer a cobrança certinho e trazer um problema resolvido em breve aqui para Jô. Um beijo para ela.
0: 11 horas e 54 minutos e foi divulgado há pouco pelo Gabinete de Segurança Institucional, Andreas, em conjunto com a Controladoria Geral do Estado, o resultado da primeira etapa da auditoria de pessoal em 20 órgãos do governo do estado. Foi feita ali a conclusão desse levantamento. 20 órgãos esses responsáveis por mais da metade da despesa estadual com cargos comissionados, 52,4%, identificando uma economia potencial nesse levantamento de 16 milhões e 700 mil reais por mês no estado do Rio de Janeiro, sujeito à análise das justificativas apresentadas pelos órgãos. Eles foram auditados, representando aí 44,6% da folha de pagamento dos cargos comissionados das unidades avaliadas. Maior potencial de racionalização estão, os maiores potenciais, aliás, estão na Secretaria de Trabalho e Renda, com quase 80% de potencial de redução da despesa. Esporte e lazer, 75%. Turismo, ciência, tecnologia, inovação, agricultura, pecuária, abastecimento, assistência social, todas essas aí na casa ali dos 60 para cima. E depois vem casa civil, saúde, desenvolvimento social, direitos humanos, DETRAN, várias pastas importantes que, segundo esse levantamento do GSI com a CGE, poderiam estar economizando e muito, mas ficam entupindo. Na gestão passada, estavam, pelo menos, de cargos comissionados, elevando o gasto da máquina com essas despesas.
2: É isso aí. A gente sabe como está inflada a máquina pública. Você vê uma série de cortes acontecendo, milhares e milhares de cargos comissionados sendo ceifados, simplesmente, sem prejuízo da atividade, né? Você não vê uma mudança, o serviço não piorou. por causa disso. Não que fosse bom, né? Não piorou por causa disso. Então tinha alguma coisa, tem alguma coisa ainda muito errada. Tiano, deixa eu fazer uma pergunta, não falamos sobre isso aqui no programa e eu confesso que na manhã eu tava distraído com outras atividades, preparando, escrevendo um artigo e tal, fiquei meio desligado. Como é que tá a coisa da greve dos ônibus, dos motoristas de ônibus, Tiano? Como é que tá isso, hein?
0: Bom, sobre isso tem nesse momento uma audiência de conciliação acontecendo no Tribunal Regional do Trabalho, envolvendo do Rio Ônibus.
2: Aquela reunião que estava marcada para as 11 horas.
0: Isso, começou às 11, Sindicato das Empresas de Ônibus tentando chegar a um acordo com os rodoviários para que eles cessem a paralisação que continua. Por sinal, como é que tá? Meio a isso tudo, operação dos trens e do metrô reforçada.
2: Ontem, desculpa te interromper, só para eu não perder o fio aqui da minha questão, ontem tinha 20% dos ônibus operando, dos regulares, afora o BRT, um número um pouquinho maior. E aí tinha uma questão de alimentação do BRT, se tem o BRT funcionando, mas não tem o ônibus convencional que alimentaria essa rede. Ontem 20%, como é que, teve alguma evolução? Como é que tá hoje? Temos um número sobre isso?
0: Hoje está um número maior em operação, mas hoje também é a frota inteira, na teoria, porque você não tem ponto facultativo. E o problema é o seguinte, trens RJ e Metrô Rio continuaram com a operação reforçada para tentar minimizar os efeitos da paralisação. Só que ainda há pouco vários ouvintes falaram sobre problemas em composições do metrô. E o próprio Metrô Rio mandou para a Van Alves informando que teve problema numa composição, problema no sistema de refrigeração, foi retirado para reparo no centro de manutenção. Não falam em algo que afete os intervalos das linhas, mas teve ouvinte falando sobre metrô com problemas ali para quem vai pro Jardim Oceânico. Mas no que diz respeito aos ônibus,
2: caos.
0: Transtorno também, caos. Hoje mais ainda, sem
2: porque
0: ponto facultativo.
2: Porque não tem ponto facultativo,
0: né?
2: As pessoas precisam circular, trabalhar, se movimentar, mais um dia de greve, lamentável. Greve é um direito, certo? É um direito do trabalhador. É lamentável que se tenha deixado chegar a esse lugar depois de 2 semanas de estado de greve, que não se tenha negociado com afinco para encontrar uma solução. Quem paga por isso, no final das contas, é a população, que já usa um serviço horroroso, hoje usando, desde ontem, usando o serviço horroroso e escasso, ainda mais escasso. Lamentável.
0: 11:59.
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5: Eu sou o Sérgio Weib e está começando agora o Minuto do Empreendedor, apresentado pelo BTG Pactual Empresas, que tem entre os seus propósitos ajudar os jovens empresários e empreendedores a alcançarem o sucesso. Na minha companhia, Priscila Lahan, que é a CEO da Microsoft Brasil. Priscila, na sua opinião, de que forma que os jovens empresários e empreendedores devem agir na busca do sucesso?
6: Muito bem, eu acho que a primeira coisa é adaptabilidade. A gente vive num mundo em constante mudança, aprender e desaprender coisas e, por último, foco no pensamento crítico, porque a inteligência artificial vai fazer muitas coisas por nós.
5: Priscila Lahan, CEO da Microsoft Brasil, aqui no Minuto do Empreendedor, apresentado pelo BTG Pactual Empresas.
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11: Meio dia 2, dólar cotado a 5,19.
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1: Bom, ontem começou a ser escrita uma história diferente. Vamos lá. Pessoal, agora eu acho que a gente pegou, né? Sabe churrasqueira quando você tenta começar a botar o fogo e não vai, uma hora, oh, eu acho que agora incendiou. Eu acho que agora o brasileiro tá na Copa, mas se não tava, os que não tava agora entraram pra valer total, porque foi um jogo inacreditável, vai. Jogo inacreditável. E não é assim, ah, é porque o Japão, meu, o Japão jogou demais, meu, o Japão é muito fechado, é muito difícil. Você pega e faz uma muralha daquela, como é que você entra? Entra no talento, e a gente entrou, irritou, mas a gente mostrou ontem que tem um técnico que matou no peito e a gente passou. A Alemanha não passou. Imagina se a gente fosse a Alemanha, bicho. A gente ia falar, perdemos pro Paraguai.
2: Muito triste.
1: E a gente ia falar isso. Ah, nossa, o Brasil não tá com nada, perdeu pro Paraguai. Pô, a Alemanha perdeu pro Paraguai. Ah, e se a gente perdesse como a Holanda perdeu? Que coisa inacreditável. Hoje a gente sabe contra quem a gente vai jogar, mas a gente tá agora jogando com a torcida. Eu acho que agora a torcida tá 100% engajada, vendo as virtudes, compreendendo alguns defeitos, e o Casimiro já não é tão criticado, vai continuar sendo criticado, mas enfim, eu sei que ontem começou a Copa pro Brasil, essa que é a verdade, para todo mundo, né? Mas enfim, não é disso que eu vou falar, é só porque ontem realmente foi um dia espetacular. Próximo jogo do Brasil, domingo, aguardando o que vai acontecer hoje, daqui a pouco, né? Daqui a
2: logo
1: pouco.
2: Por isso a gente termina o programa mais cedo
1: por
2: hoje.
1: Por isso a gente termina o programa mais cedo hoje. Bom, saiu um estudo, eu queria falar desse estudo, porque ele é muito interessante, mas muito interessante mesmo. Um dos indicadores de riqueza de um país é, naturalmente, o número de pessoas que juntou dinheiro, né? Como é que você vai medir riqueza? Riqueza é o lugar onde tem gente com dinheiro. É, não dá pra você ter um cara com dinheiro e uma população miserável. Isso não é, não tem jeito, né? Então, se você tem uma pessoa com dinheiro e uma população miserável, você tem um país miserável, não interessa que tem lá um rico. No Brasil, a gente tem um certo número de pessoas com dinheiro, e saiu um relatório que sai todo ano, feito pelo UBS, que é um banco suíço, e ele faz uma análise com base em dados do Fundo Monetário Internacional, Banco Mundial, OCDE, uma série de dados, e ele estima a riqueza das pessoas em 56 países. Riqueza, para esse relatório, é tudo que as pessoas têm, menos aquilo que elas devem. Então, tem lá dinheiro, tem imóvel, tem investimento, tem não sei o que, claro que é estimativa, né? E aí você subtrai o que as pessoas devem e sobra algum. Sobrou, passou de 1 milhão, entra na lista de dólares. Não chegou a 1 milhão de dólares, aparece em outra lista. Mas o Brasil tem hoje 386 mil pessoas com patrimônio acima de 1 milhão de dólares. 1 milhão de dólares, 5 milhões de reais e um pouquinho, né? E a gente ganhou, do ano passado para cá, 9.212 novos milionários em dólar. O que é nada. É isso que a gente precisa olhar, o que é nada. Porque o mundo ganhou mais de 1 milhão de pessoas com 1 milhão de dólares em um ano, dos quais 9 mil aqui. Se a gente mantivesse, ou se a gente crescesse no ritmo, no tamanho que a população brasileira tem, nós temos 2,5% da população mundial, nós temos 2% do PIB mundial, então se a gente tivesse 2% dos milionários do mundo, a gente teria crescido 20 mil milionários. Se a gente tivesse crescido 2,5% dos milionários no mundo por causa da nossa participação percentual de população, a gente teria 25 mil milionários. E a gente tem 9 mil milionários a mais que eu tô falando. Ao mesmo tempo, tem um dado que é espantoso, que quase 70% das pessoas tem um patrimônio inferior a 10 mil dólares. 10 mil dólares, então você pega a casa, o carro, a poupança, tira as dívidas e sobra 50 mil. 70% das pessoas. Tem gente que vai ouvir isso e vai falar, nossa, esses caras são felizardos. Se eu subtrair as dívidas que eu tenho, porque eu paguei 10% do apartamento, tô devendo 90%, paguei 20% do carro, tô devendo 80%, e no banco eu não tenho nada, e eu tô com o cartão furado, eu sou negativo em patrimônio. E tem muita gente negativa em patrimônio. Então, o que tá acontecendo, e este estudo relata e retrata, é que o Brasil conseguiu um feito. Aumentou o número de ricos em 9.200, sem criar riqueza. Por quê? A renda média das pessoas em dólar e ou descontada a inflação, escolhe o indicador, caiu nos últimos 5 anos. O brasileiro tem menos dinheiro no bolso do que tinha há 5 anos. Isso é lamentável. Isso mostra um país que não está conseguindo produzir riqueza. Produz rico sem produzir riqueza. Como é que a gente produz rico sem produzir riqueza, gente? Ah, mas tem país que é assim. Tem, o Brasil é assim. E aí, se você tem pouca gente com dinheiro, é porque tem mais gente sem dinheiro. Se a gente tivesse 30 mil milionários a mais em dólar, 50 mil milionários a mais em dólar, 100 mil milionários a mais em dólar, e tem país que cresceu mais do que isso, porque a riqueza global das pessoas cresceu 10%, foram 10%, e a gente caiu. A gente caiu. Se a gente for comparar com o relatório anterior, está 3% menor. E o mundo foi 10% para cima. Então nós estamos na contramão. Estamos na contramão. O Brasil está na contramão do mundo em geração de riqueza. Se a gente não está gerando riqueza, é porque a gente está fazendo as coisas erradas. E o que será que a gente está fazendo de errado? Dá para a gente encher várias folhas de meu diário com os erros que o Brasil comete. Causas e consequências. Consequência, taxa de juros. Assombrosa consequência da falta de responsabilidade fiscal dos nossos governantes. Então nós temos uma taxa de juros criminosa. Criminosa. Que faz com que, se uma pessoa deixasse no banco o dinheiro dela guardado nos últimos 5 anos, ela teria mais dinheiro do que se ela colocasse nos últimos 5 anos o dinheiro dela para rodar num negócio. Porque ela não tem capital de giro, ela tem que tomar dinheiro emprestado, porque ela precisa pagar fornecedor, porque ela precisa assumir compromissos, porque ela tem que fazer investimento, porque ela tem que investir em tecnologia, tem que investir em inteligência artificial, tem que contratar, tem que aumentar salário, agora daqui a pouco vai ter que pagar jornada dos sei lá quantos por um, e por aí a gente vai indo, aumentando custo, carga tributária subindo, um governo que não para de sorver o dinheiro da sociedade. Você trabalha feito um lunático. E não é que o brasileiro trabalha menos do que o suíço. O brasileiro trabalha mais do que o suíço. Só que o suíço guarda, o coreano guarda, o chinês guarda. E a gente fica, olha o guarda, porque a gente fica com medo até da segurança. Precisa chamar o guarda. A gente não guarda nada, porque a gente não tem capacidade de poupança. E a gente não tem capacidade de poupança porque vai tudo de embrulho nessa maldita taxa de juros, que é causa do nosso empobrecimento e consequência da atitude governamental de gastar o dinheiro que não tem. E todo dia aprontando mais uma, agora aprontou mais uma. Vamos agora fazer um programa para ganhar mais voto, evidente, para rolar, ou seja, o sujeito não está devendo, mas ele está com a taxa de juros alta, vamos pegar e oferecer uma taxa de juros mais baixa para ele. Legal, né? Super legal, super bacana. Com que dinheiro? Com o seu dinheiro, não é o dinheiro do presidente, do ministro, do governador, do prefeito. Esse está garantido. Porque eles dão uma canetada e usam o dinheiro como eles bem entendem. O seu dinheiro, que vai criar um buraco, mais dívida, mais taxa de juros. E você que se exploda, porque ninguém está preocupado com você. No discurso, preocupação, compromisso. Todos eles vão dizer a você na campanha que estão preocupados e comprometidos com o seu futuro. A única pessoa interessada no seu futuro é você e ninguém mais. Porque se você depender de governante, você está na lona. Governante entra e apronta. É um atrás do outro. E a gente não vê nessa campanha um discurso que realmente empolgue. Um discurso que soe diferente. alguém que propõe alguma coisa que fortaleça a iniciativa privada para valer. Todos dirão que fazem isso. Todos dirão que fazem isso. Só que eles se comprometendo aquilo que eles não podem cumprir. E não tem um candidato, um candidato que não esteja prometendo fazer o que não pode cumprir. Eu não vou falar em nomes, mas todos estão dizendo o que não podem cumprir. Tem um que fala que vai reduzir o número de municípios. Como? Tem outro

consegue aferir nesses números que do estudo do banco UBS como está a nossa situação. E ela é lamentável. Ela é lamentável. Quando você pega a desigualdade social no Brasil, é assombrosa. E desigualdade social no Brasil, os governos que se sucedem entendem que a gente deve resolver empobrecendo quem juntou e não enriquecendo quem não tem. Qual é a forma de enriquecer quem não tem? Não é dando dinheiro. Não é dando dinheiro. Porque você tem que dar aquilo que as pessoas não perdem quando adquirem, que é educação. É só isso. Quando uma pessoa tem acesso a uma educação de qualidade, e no Brasil a gente não tem, quando a gente tem acesso a uma educação de qualidade, a gente apreende e reserva um valor muscular que não tem jeito da gente perder. No entanto, a situação no Brasil está tão ruim e tão grave do ponto de vista da educação, que os estudos têm um atrás do outro mostrando que os alunos não aprendem, os professores que deveriam ensinar não conseguem ensinar porque eles também não aprenderam. 35% dos professores formados não têm condições de ensinar o básico. No caso dos cursos de matemática, os professores, mais de 50% dos professores não dominam o conhecimento essencial para poder compartilhar com os alunos. Então, professor que não sabe ensinar, ensinando aluno que não sabe aprender, essa é uma máquina de destruição de riqueza. Não adianta ficar compensando isso, dando dinheiro, e agora um plano de desenrola, e desenrola de novo, e outro desenrola. Não adianta ficar desenrolando uma sociedade enrolada por aquele que promete desenrolar e não desenrola coisa nenhuma. Um país burocratizado, um país atrapalhado, um país estatizado, um país onde o governante acha que o dinheiro público é dele, em vez do dinheiro público ser do público. Não há o respeito pelo dinheiro dos outros. E assim, não há o respeito pelo dinheiro dos outros. Se alguém ganha um dinheiro, o governo vai lá e garfa. Se ele ganhou um dinheiro, o governo vai lá e garfa. E tributa a empresa como não se tributa em canto algum, tributa a pessoa física como não se tributa em canto algum. Aí vão dizer os mentirosos de plantão que nós não temos uma carga tributária sobre a pessoa física semelhante à de outros países, e que nós não temos uma carga tributária pessoa jurídica semelhante a outros países, o que é verdade, só que a gente tem as duas somadas. Nem é a mais alta na física, nem é a mais alta na jurídica. Quando você soma as duas, é. Então, se você vai tributar a pessoa física, desonera a pessoa jurídica. Se você já tributa a jurídica, que é o caso brasileiro, desonera a pessoa física. A gente faz as duas coisas. Carga tributária alta na jurídica, desestimulando o investimento. Carga tributária alta na pessoa física, desestimulando o investimento. E esse é o sistema que produz pobreza. Ano após ano, pobreza o tempo inteiro, com carga tributária crescente, com taxa de juros que não cai, os juros mais altos do mundo. E aí ele pergunta: como tornar-se rico num país como esse? Como fazer riqueza num país como esse? Como prosperar pelo trabalho num país como esse? Como sair de um patrimônio de 50 mil reais, de 70% dos brasileiros, para entrar no patrimônio de US$1 milhão? É impossível. De 5 milhões de reais, como sair de 50 mil para 5 milhões? Não sai. Por mais que trabalhe, por mais que se esforce, não tem como. Claro, se você for do serviço público, claro, se você for um magistrado, claro, se você pertencer às corporações, aí você ganha metade desse patrimônio num ano. Porque aí você participa do butim. Mas se você é aquele que fabrica PIB, trabalha de dia e de noite, feito louco, e faz bico, aí não tem jeito, só se as coisas mudarem. E para mudar, a gente tem que acordar, olhar para esses números e parar de acreditar que um paizão, uma mãezona vão cuidar da gente, porque eles não vão. Nós é que temos que cuidar da gente, e nós é que temos que cobrar desse bando de enganadores um discurso coerente, um plano, um projeto de transformação para o Brasil virar um país mais civilizado. Não está isso no horizonte. Com as candidaturas postas, vamos cobrar desses caras, porque do jeito que tá muito ruim. Eu não sei se você concorda ou discorda, essa é a opinião que eu tenho sobre o assunto.

0: Agora, meio-dia, 22 minutos, a Suprema Corte dos Estados Unidos mantém a cidadania americana a qualquer pessoa nascida no país. A decisão de hoje derruba uma ordem executiva do presidente Donald Trump, que declarava que os filhos de imigrantes ilegais ou de turistas não seriam cidadãos americanos. O decreto nunca chegou a entrar em vigor porque foi bloqueado em instâncias inferiores na justiça.
1: A Força Aérea Brasileira envia um quinto avião com ajuda humanitária para a Venezuela. A aeronave transporta equipamentos para ampliar o hospital de campanha em funcionamento em La Guaira. Militares da Marinha que atuam na unidade de saúde e técnicos em comunicações. Mais de 1.700 mortes foram confirmadas na Venezuela até agora, depois de dois fortes terremotos. Mas milhares de pessoas ainda estão desaparecidas.
0: O presidente nacional do PSD, o Gilberto Kassab, deve ser anunciado amanhã como vice na chapa do pré-candidato à presidência da República pelo partido, o Ronaldo Caiado. Os últimos detalhes vão ser acertados ainda hoje em uma reunião que deve acontecer aqui em São Paulo.
1: A Polícia Federal investiga um esquema de lavagem de dinheiro com recursos desviados da saúde no Rio de Janeiro. Quem tem os detalhes é o João Boeri.
2: A pré-candidata vice-governadora na chapa do ex-prefeito do Rio, Eduardo Paes, é apontada pela Polícia Federal como operadora financeira do irmão e ex-prefeito de Duque de Caxias, Washington Reis. A informação consta na investigação que terminou com a segunda fase da Operação Anáfora nesta terça-feira. Para a PF, Jane Reis é administradora da empresa WR Participações. O grupo possui quase 300 imóveis e há características de empresa utilizada para lavagem de dinheiro. Segundo a Polícia Federal, 14 mandados de busca e apreensão são cumpridos para combater o crime de lavagem de dinheiro com desvio de recursos públicos.
0: O STF analisa hoje o recurso contra o fim da aposentadoria compulsória como uma punição máxima para juízes. Fala aí, Márcio Rocha.
3: A primeira turma do Supremo Tribunal Federal analisa nesta terça-feira o recurso da Procuradoria-Geral da República que contesta a extinção da aposentadoria compulsória como punição para magistrados. A ação da PGR mira a decisão do ministro Flávio Dino e que foi confirmada pelo colegiado no mês passado. Ele determinou que as infrações graves cometidas por juízes resultem em perda do cargo e não em aposentadoria. No entanto, a PGR apresentou embargos de declaração, instrumento utilizado para sanar omissões e contradições de decisões judiciais. Além disso, depois de formar maioria para liberar o pagamento de benefícios que estavam travados a juízes, desembargadores e outros membros do Poder Judiciário, os ministros do Supremo divergem agora sobre os valores dos chamados penduricalhos. Parte da corte defende o pagamento integral, ignorando o teto previsto na Constituição.
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8: Agora, 12:30, o Brasil aguarda a definição do adversário na próxima fase da Copa do Mundo. Aliás, definição que sai daqui a pouquinho, a partir das 14h, a Band News FM transmite Costa do Marfim e Noruega. A seleção brasileira, enquanto aguarda, já treinou hoje. Pouco tempo de descanso, apesar que eu tô sabendo que vem uma folga por aí. Quem sabe tudo sobre os próximos passos do Brasil é o André Coutinho. Fala, Coutinho!
9: Tudo bem, Ferretti? Está treinando neste momento.
8: Ó!
9: No CT de Columbia Park, ali em Nova Jersey, o Brasil jogou em Houston, já pegou o avião, já voltou para a base concentrada ali na área de Nova York, em Nova Jersey, né? Todo mundo sabe, fica em outro estado, mas é bem pertinho de Manhattan, de Nova York, está treinando ali no CT, neste momento, aquele treino, você sabe, você foi repórter esportivo, você é repórter esportivo, ninguém deixa de ser repórter, né, Ferretti? Aquele me engana que eu gosto, aquela coisa de gelinho, o famoso treino regenerativo, o pessoal que não entrou em campo faz um treino um pouco mais pesado, quem entrou em campo faz só aquela adaptação para o corpo voltar ao normal, para se recuperar, para ficar 100% para domingo, porque domingo já tem mais uma eliminatória pela frente, como você bem disse, com o vencedor de Costa do Marfim e Noruega. A partida que vai acontecer mais uma vez no MetLife Stadium em Nova York. Então, neste momento, estava marcado para começar ao meio-dia pelo horário de Brasília, um treino fechado, como eu disse, um regenerativo. Depois os jogadores imediatamente ganham folga, então vão ter toda a tarde dessa terça-feira e mais todo o dia da quarta-feira para poder curtir em Nova Jersey, ali na região, cada jogador com seus familiares, cada jogador curtindo o merecido descanso da maneira que eles bem entenderem, e depois eles voltam amanhã no final da tarde, início da noite, para concentração em Nova Jersey. É essa a programação da seleção brasileira, já que, repito, hoje é terça-feira e o Brasil só volta a entrar em campo no domingo, 17h, pelo horário de Brasília, contra a Noruega, contra a Costa do Marfim, em quem você aposta.
8: Eu não vou apostar em ninguém, não. Eu vou estar aqui na transmissão e quando der umas 16h, 16:05, eu conto com toda a equipe da Band News FM. Valeu, Coutinho.
9: Se não tiver prorrogação, né?
8: Se não, tem essa também. A partir de agora tem isso. O cara que se programa pra ir embora a tal horário, né? O que tá na transmissão, que arruma compromisso, pode ser obrigado a ter que ficar até mais tarde. Nem seria tão ruim se tivesse prorrogação, porque o Brasil já tem um dia a mais de descanso na comparação com o adversário dele. Se o adversário jogar prorrogação e pênalti, chega ainda mais cansado. Quem sabe? Valeu, Coutinho.
9: Valeu, se tiver uns cartões vermelhos pro Haaland, algum negócio assim,
8: seriam bem-vindos.
9: Valeu, gente, até mais.

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1: Para além das palestras e painéis, o Energy Summit também foi um ambiente de conexões. O evento, que aconteceu na Axia Marina da Glória, reuniu especialistas, líderes e inovadores de todo o mundo para discutir os próximos passos da transformação energética e soluções sustentáveis. Startups, investidores, pesquisadores e estudantes também estiveram presentes para discutir as principais tendências que estão transformando o setor energético. O CEO do Energy Summit, Hudson Mendonça, fala sobre as oportunidades que o evento promove.
2: O Energy Summit ele foi criado como uma ferramenta de desenvolvimento de um ecossistema de inovação. Então, mais do que painéis, stand dos nossos parceiros e patrocinadores, também tem uma série de áreas de conexões com objetivos de viabilizar novas políticas públicas, novos investimentos em startups, novos negócios entre grandes empresas, novos projetos de pesquisa. Essa é a ideia central do Energy Summit.
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1: Meio-dia e 35, olá, ótima tarde a você, ouvinte sintonizado em 90.3 FM. Hoje é terça-feira, 30 de junho de 2026. Eu, Guilherme Faria, te faço companhia nos próximos blocos do noticiário local, atualizando as informações da cidade, do estado do Rio de Janeiro e sempre contando com a sua participação através do nosso WhatsApp 999026970. Fique à vontade para participar com a gente. Quem tá de olho nas suas mensagens no WhatsApp também no seu caminho é a Giovana Guitarrari. Fala, Gi, boa tarde para você.
2: Boa tarde, Gui. Boa tarde também aos nossos ouvintes. Já trazer aqui informação do Recreio. Teve um acidente ali na Avenida das Américas, no sentido Guaratiba. Uma faixa está ocupada na altura da estação BRT Dom Bosco, aí por conta desse acidente que envolveu um utilitário e moto. O trânsito está bem intenso ali no trecho e a Sete Rios já foi acionada. Aproveito para falar também sobre Turiaçu. Está tendo um incêndio ali em fiação que está interditando a estrada do Portela, na altura da Praça Paulo da Portela, e esse incêndio de infiação perigoso, por isso a equipe do Corpo de Bombeiros, a Guarda Municipal e a Light já estão no local para fazer aí a manutenção dessa ocorrência. O desvio no sentido Rocha Miranda está sendo realizado pela rua Perdigão Malheiros, tá? Já o desvio no sentido Cascadura está acontecendo pela rua Joaquim Teixeira, então você aí, ouvinte que está passando pela região, fica atento porque tem um incêndio aí em fiação que está interditando a estrada do Portela, Gui.
1: Valeu, Giovana, obrigado pelas informações. Você pode participar com a gente reforçando pelo WhatsApp, fique à vontade. Daqui a pouquinho a gente atualiza mais informações do trânsito para você que está circulando pelas ruas do Rio de Janeiro.

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3: E o dia 38, quem atualiza o trânsito agora é a Vivi Costa. Fala, Vivi, boa tarde pra você.
4: Muito boa tarde a todos aqui da Band News FM, destacando a circulação de carros pela ponte em direção ao Rio, com pistas livres para Niterói. Verifico lentidão da Ilha de Mocanguê até a Praça do Pedágio. Inclusive, agora há pouco tinha um carro enguiçado no trecho, o que ainda causa impactos na circulação de carros. Para quem está indo para o centro de Niterói, corta caminho pela Feliciano Sodré e Barão do Amazonas. Evite passar pela Jansen de Melo, já bem congestionada até a altura da Marechal Deodoro. Depois, verifica um trânsito pesado ainda na passagem pela Marquês do Paraná até o acesso a Miguel de Frias. 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Já já eu tô de volta.
3: Valeu, Vivi. Obrigado pelas informações. Daqui a pouquinho você volta com mais destaques pra gente. O número de exonerações publicadas pela Secretaria de Casa Civil no Diário Oficial do Estado dessa terça é quase 3 vezes maior do que o de nomeações de servidores. Ao todo, 62 servidores comissionados perderam os cargos, enquanto 21 pessoas passaram a compor a administração pública. Na própria Casa Civil, foram 17 novas exonerações, incluindo cargos técnicos de assistentes, ajudantes, assessores e também coordenadores. Na Secretaria de Desenvolvimento Social e Direitos Humanos também foram 17 demissões. Já entre os cargos afetados nessa pasta estão de secretário 1, gerentes, assessores e assistentes técnicos. Um dos órgãos mais modificados nos últimos meses, o Detran registrou mais 6 exonerações e 7 nomeações. Na Casa Civil foram 5 nomeados. Na região dos lagos, um tubarão foi visto na boca da barra entre a Praia do Forte e a Ilha do Japonês em Cabo Frio. Isso aconteceu no domingo. As imagens que circulam nas redes sociais mostram o animal nadando na região. Em nota, a Secretaria de Meio Ambiente, Clima e Saneamento de Cabo Frio informou que não há registro de ataques de tubarões na região. A pasta destacou que esses animais apresentam um comportamento imprevisível, mas estão no habitat natural. A secretaria também reforçou que qualquer tentativa de manipular, capturar, recolher ou atacar o tubarão configura crime ambiental e pode resultar em responsabilização judicial. Meio-dia e 40, daqui a pouco mais do Rio.
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0: Já?
1: Já.
0: Juliana Rosa, economia com você e aqui, aqui e agora. Juliana, conta pra gente, saiu esse novo programa do governo, né? Sabe que o governo tem até sábado pra apresentar programas, então pode sair outro amanhã, depois ainda um outro e outro. Aí eles lançaram esse programa pra 500 mil pessoas, que custa 4 bi, uma bica de dinheiro. E agora é um programa para converter juro alto em juro mais baixo, ou não tão alto assim. E pessoas que não estão devendo, quer dizer, elas têm dívida, mas elas conseguem pagar. E assim vão surgindo novos programas. Programa. Agora, tudo bem, pode não entrar no orçamento daquele jeito tradicional, mas pressiona a dívida, porque não tem jeito. E a taxa de juros está de olho nesse troço, né? Taxa de juros como consequência dessa irresponsabilidade e essa vontade, essa volúpia eleitoral, né, Juliana?
1: Pois é, é um desejo de tentar mostrar aquilo que todo mundo tá vendo, que é o contrário, né, Oineg? Boa tarde para você, para Lari, para o Ferret, boa tarde para você que tá aqui com a gente. O governo divulgou hoje mais um déficit das contas do país, juntando tudo que o governo federal, os estados, os municípios, as empresas estatais estão gastando, é mais do que eles estão arrecadando. E olha que a arrecadação não para de bater recorde. Ontem saiu mais um número.
0: Direto.
1: Então, assim, a gente não para de pagar cada vez mais imposto e nunca é suficiente, né? O déficit só cresce. O Eneg, a gente já está com um déficit somando, inclusive, os juros, né? Que você trouxe aí para a discussão, em um trilhão de reais acumulado. É um escândalo, é quase 10% do tamanho da economia. Então, o governo fala o seguinte: olha, a gente não está aumentando, não está piorando a questão das contas públicas porque a gente está entregando a meta. Só que é uma meta furada.
0: Claro.
1: Né? A gente tem conversado sobre isso. Então, esse número mostra que quanto mais o governo gasta, o governo e o Congresso, né? Vamos combinar que está para ser aprovado hoje aprovada uma pauta bomba
0: mais
1: de
0: uma.
1: 30 bilhões de reais nos próximos anos.
0: É que a gente não chama as decisões do governo de pauta bomba, né? A gente só chama de pauta bomba o que sai do Congresso Nacional, né? Mas é pauta bomba de todo lado.
1: Todos os
0: do
1: lados.
0: Do Judiciário, né? Do Executivo e também do Legislativo.
1: Judiciário, então, agora tentando amenizar, a gente chegou a elogiar, né? Que eles estavam ali, né? Tentando apertar assim, o limite do salário ali do servidor público. Vamos lembrar, pela Constituição, é 46 mil reais, que é o salário máximo, que é o salário de um ministro do STF.
0: Mas o que é a Constituição, né? Se não um texto sobre o qual a gente pode criar.
1: É só uma sugestão.
0: Dá para Oscar Niemeyer a Constituição, ele faz um negócio, eles são tudo Oscar Niemeyer lá.
1: Exato. Então me preocupa, Oineg, porque esses números só mostram que o governo fala que vai entregar, só que na prática ele vai entregar em torno de 60 bilhões de reais em déficit esse ano e como tem aqueles descontos, tem coisas que não entram na conta, porque é uma conta ali que, né, tem exceções e eles falam que vão entregar um superávit, vai sobrar ainda dinheiro 4 bi.
0: Né?
1: Isso tudo naquelas contas ali, né? Só que o que a economia olha é que a dívida continua subindo. Então, para financiar um país que não para de aumentar a sua dívida, eu vou te financiar, mas eu vou te pedir mais juros. Normal.
0: Mas vem cá,
1: né?
0: Na campanha virá essa empulhação, porque vão dizer que cumpriram a meta. O Haddad vai dizer que cumpriu a meta, o presidente vai dizer que cumpriu a meta, mas a gente sabe que a meta não está cumprida. A meta, quando você olha os números todos, é um grande de um buraco, é isso que você está falando.
1: É, e você vê que não tem compromisso, Oineg, de verdade, né? Nenhum dos poderes não tem um compromisso, está todo mundo querendo gastar. Todo ano eleitoral, principalmente, isso acelera. E a gente está preso, como a gente tem conversado, nesse ciclo vicioso, que é angustiante. A gente não consegue ver uma luz no fim do túnel, a não ser um trem vindo na nossa direção, que é um endividamento, todo mundo quer gastar, e as pessoas só pensam em eleição. Assim, a gente precisa romper esse ciclo, né? E ninguém está pensando no futuro do país, as pessoas estão pensando nas eleições, ponto. É isso que interessa para quem está no poder. A gente está preso nisso, né?
0: É absurdo. Juliana Rosa, economia é com você, feliz com o resultado de ontem.
1: Nossa, quase morri.
0: Torcendo por alguém hoje.
1: Eu já tô meio, sabe, parece que não sei se vocês estão sentindo isso, os ouvintes, parece que não recuperou, né?
0: É, os alemães estão dizendo a mesma coisa.
1: Isso, gente.
0: Mas os alemães também não.
2: Mas eles, daqui 4 anos eles estão de novo.
0: É muito melhor
2: sempre
0: ser brasileiro.
2: Sempre tem uma nova
0: hoje.
2: Oportunidade.
1: É, mas depois do 7-1, sempre acho bom os alemães perderem.
2: Ah, eu acho de bom, né? Tô achando ótimo.
1: É, tô feliz. Sempre
0: são malvados, gente.
1: Eu fico com peninha dos japoneses, que eles são tão educados. Eu fico com pena. Não que eu não queria que a gente estivesse chorando, óbvio, mas eu fiquei com pena, porque eles são muito educados.
0: É melhor você ficar com pena ganhando, né?
1: É, exatamente.
0: Melhor ser solidário ganhando do que perdendo.
1: É, sim.
0: Juliana Rosa, boa sorte, vamos torcer hoje. Vamos. Você tá torcendo pra alguém hoje?
1: Não, não tô vendo nada, eu sou péssimo, só vejo do Brasil, não entendo nada de futebol, mas você sabe que ontem eu chutei 2-1 e acertei, né?
0: Ah, ótimo.
1: Então achei que a sorte, ó, tá trabalhando do meu lado.
0: Valeu, Juliana, até amanhã.
2: Valeu,
0: tchau,
2: Ju.
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2: Agora, 12:50, já a gente volta a atualizar o trânsito aqui em 90.3 FM com as principais informações. Lembro mais uma vez que você que está circulando aqui pelo Rio de Janeiro pode participar com a gente pelo WhatsApp 999026970. Fique à vontade para mandar também o seu relato aqui para o nosso WhatsApp.
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2: 12:50, Vivi Costa. Já a Vivi Costa chegando por aqui para atualizar direto do nosso helicóptero as principais informações do Rio. Agora sim, fala Vivi.
4: De volta aqui na Band News FM com informações agora das vias expressas, trânsito ainda muito prejudicado em direção à região central. Verifico retenções pela Avenida Brasil, de Olaria até a chegada a Manguinhos e depois lentidão no trecho de Benfica até o Caju. A linha vermelha apresenta congestionamento da Maré até a chegada ao Caju. A Pastor Martin Luther King, para quem sai da Baixada, ainda está servindo de alternativa para quem se desloca da Penha, Leopoldina Rego, Rua Uranos e Leopoldo Bulhões, sendo as melhores opções do momento. 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Daqui a pouco eu tô de volta.
2: Obrigado, Vivi. Uma moradora de Botafogo, aqui na zona sul do Rio de Janeiro, teve a casa invadida e destruída por engano após o vizinho se desentender com o entregador de aplicativo. O caso aconteceu na noite do último domingo em uma vila de residências na rua Fernandes Guimarães. De acordo com relatos de testemunhas, o entregador teria invadido a vila junto com outros trabalhadores em direção à casa do morador envolvido nessa discussão. Acontece que ele acabou errando a casa e quebrando pertences de outra moradora. A dona da casa não estava no local na hora da invasão. Vídeos que circulam nas redes sociais mostram o momento em que o grupo entra pelo portão da vila chutando a estrutura. Nas imagens, também é possível ver agentes da Secretaria de Ordem Pública tentando conter a confusão. Esse caso foi registrado na delegacia da região e a Polícia Civil realiza agora ações também para apurar as circunstâncias do ocorrido. Os agentes buscam identificar e localizar os autores do crime. E o Ministério da Justiça e Segurança Pública prorrogou a atuação da Força Nacional no estado do Rio por mais 3 meses, informação confirmada pela reportagem da Band News FM nessa terça. O pedido foi feito há cerca de 2 semanas pela Secretaria de Estado de Segurança Pública. O prazo para a atuação da Força Nacional no Rio expirou no último domingo, dia 28. A Força Nacional atua no estado fluminense desde o ano de 2023. Segundo o governo, os militares atuam em apoio ao trabalho da Polícia Militar na Avenida Brasil, na Linha Vermelha e também na Linha Amarela. O emprego dos agentes já havia sido prorrogado outras vezes. Nos 11 primeiros meses de atuação, com aproximadamente R$19 milhões de gastos, a Força Nacional só apreendeu uma arma de fogo e 21,9 gramas de drogas. Dados que foram obtidos pela Band News FM por meio da Lei de Acesso à Informação. meio-dia e 53. Hora de atualizar o seu caminho mais uma vez.
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2: Como é que tá o trânsito no Rio, Giovana Guitarrari?
5: Tá bem complicado na linha amarela, Gui. Sentido Barra da Tijuca, né? Quem tá querendo pegar aí o túnel da Covanca pra poder acessar a zona sudoeste aqui do Rio vai encontrar bastante trânsito. O túnel tava fechado, segundo o mapa, teve um acidente ali na, dentro do túnel mesmo, sentido Barra da Tijuca. Então tá causando esse trânsito bastante intenso. A gente já recebeu mensagens aqui dos nossos ouvintes falando que o pedágio foi fechado por conta aí dessa operação Túnel Livre. A gente já entrou em contato com a Lanza, concessionária responsável aí pela linha, a gente tá aguardando aí o retorno, porém o trânsito tá bem intenso, quem tenta acessar aí a Barra da Tijuca pela linha amarela já tá chegando aí na altura do estádio Nilton Santos, então realmente quem faz sentido contrário, né, quem tá querendo pegar o túnel pra acessar o centro do Rio de Janeiro vai encontrar boas condições, pelo menos até a chegada do Shopping Nova América, quando o trânsito começa a ficar intenso novamente, Gui.
2: Valeu, Gi, obrigado pelas informações. E se você, ouvinte, está passando por esses trechos que a Giovana citou, pode participar com a gente. Mande sua mensagem pelo WhatsApp 99902-6970.

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0: Não entendi nada. Você pode, eu por menos. Favor, explicar?
1: Chama o VAR.
0: Não, VAR?
1: É, você... vai ter que chamar o VAR.
0: É, tem que explicar, porque, ó, 1:57. A hora cheia em 60 minutos. A gente não abriu às 11:57, que seria um argumento maroto.
1: É, realmente.
0: Nós abrimos 12:02, que é o nosso horário oficial. De Brasília. O que aconteceu, Larissa Biscay?
1: É que hoje, como a gente bem avisou os ouvintes, o jornal vai até 1:20, né?
0: Entendi.
1: É, então a gente tá com 40 minutos a menos de jornal. Imagina se hoje eu resolvo fazer aquelas graças de virar 1:06, 1:07, 1:08.
0: Não ia dar.
1: Não ia dar?
0: Então você fez aquela conta assim: uma hora está para 60.
1: Aham.
0: Se 2 horas estiverem para 120. Como 2 horas. Vão ser 100 minutos.
1: Isso.
0: Você fez a proporção.
1: Aham.
0: Você teve que tirar 20 de 100 e reduziu, e aí deu 1:57. Você fez na matemática pura.
1: Sim. Pra você, é por isso que eu fui estudar jornalismo, né? Porque boa em matemática eu não era.
0: 1:58. Bom, mas aí a gente faz o quê, Ferretti? A gente festeja, não comenta, pausa pra hidratação.
2: Eu sei que não conta, não tem acúmulo de pontos, né? Isso tá no regulamento do programa.
0: Ah, não tem acúmulo de pontos.
2: Então não adianta adiantar 3 hoje.
1: E amanhã atrasar 3 não vai ter
2: isso
1: como.
2: Isso tá muito claro lá.
0: Então tá bom. Então a gente segue 1:58. Nem sei o que começa agora, porque eu tô meio perdido. Começa o segundo, não é ato, é.
1: É, tá
0: o que
1: sendo
0: é?
1: Pro ato, né?
0: A segunda parte do Band News no meio do dia 2. Eu, Beto Ferretti, Larissa Biscay e as notícias. Conta!
1: Estamos aqui para isso. Hoje tem reunião de líderes partidários lá na Câmara dos Deputados. O Rafael Procópio conta pra gente.
3: O presidente da Câmara dos Deputados, Hugo Mota, deve se reunir com diversos líderes parlamentares na tarde desta terça-feira. Devem ser debatidos projetos remanescentes do mês de junho e novos itens que devem ser analisados no plenário. Entre as propostas consideradas prioritárias está o projeto de lei que aumenta o valor de faturamento dos microempreendedores individuais, os MEIs. Também pode entrar na pauta dos próximos dias o projeto que regulamenta a inteligência artificial no Brasil.
2: A chuva ainda causa transtornos no Rio Grande do Sul, fala Vicente Medeiros.
4: São 25 municípios gaúchos que já relataram danos à defesa civil, principalmente nas regiões Norte, Noroeste e Missões. Ao todo, são 29 desabrigados e 176 desalojados, totalizando pouco mais de 200 pessoas fora de casa. Situação mais grave segue em Coronel Bicá, com 84 pessoas impactadas. Também há moradores desalojados em Liberato Salzano, Novo Barreiro, Erval Seco e Tucunduva. Apesar de parte das famílias já estar retornando às residências, a Defesa Civil mantém o alerta.
1: E a Polícia Civil Mineira conclui as investigações do caso daquele homem que atirou a ex-mulher de um penhasco, Daniel Martins.
5: O suspeito de jogar a ex-companheira de um penhasco, Silvanildo Amâncio de Araújo, é indiciado por 6 crimes, sendo eles tentativa de feminicídio, estupro, tortura, roubo, sequestro e cárcere privado, além de descumprimento de medida protetiva. O inquérito sobre a tentativa de feminicídio registrada na Serra do Rola Moça, na região metropolitana de Belo Horizonte, no último mês, é concluído pela Polícia Civil. Silvanildo é ex-companheiro de Ana Cláudia Rodrigues da Silva, de 41 anos, que sobreviveu após ser empurrada do penhasco.
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2: Agora 1:01. Daqui a pouquinho tem Costa do Marfim, Noruega, com transmissão da Band News FM. Jogo que definirá o adversário do Brasil nas oitavas de final da Copa do Mundo, que terá reportagens do Maurício Ferreira. E o Maurício Ferreira já chegou no estádio, tá lá em Dallas e traz todos os detalhes, já fazendo um pré-jogo aqui de Costa do Marfim, Noruega. Fala, Maurício, boa tarde.
8: Tudo bem, Ferretti? Ótima tarde a você, a todo mundo que acompanha por aqui a nossa programação da Band News FM. Já estou por aqui no AT&T Stadium, na posição da Band News FM, uma das melhores do estádio aqui em Dallas, para a gente conhecer daqui a pouquinho o adversário do Brasil nas oitavas de final da Copa do Mundo. A bola vai rolar às 14:00 pelo horário de Brasília. O vencedor entre Costa do Marfim e Noruega, então, pega a seleção brasileira no próximo domingo em Nova Jersey, no MetLife Stadium. As duas seleções já estão por aqui no estádio de Dallas. Daqui a pouquinho sobem ao gramado para o início do trabalho de aquecimento com a grande expectativa, né, Humberto Ferretti? Você estará comigo na jornada da Band News FM, principalmente sobre Erling Haaland, né, que foi poupado na derrota para a França no fechamento da fase de grupos. Hoje volta ao time titular da seleção norueguesa e ao lado dele também Odegaard, Solot, outros jogadores importantes nessa seleção que volta a uma Copa do Mundo depois de 28 anos. Em 1998 acabou caindo na primeira fase do mata-mata. Antigamente, diretamente, né, nas oitavas de final, agora temos essa segunda fase, então vai tentar chegar às oitavas para quem sabe enfrentar o Brasil no próximo domingo. Do outro lado, com o Diallo, jogador do Manchester United, no banco de reservas da Costa do Marfim, a expectativa sobre Diomandé, jogador de apenas 19 anos, que tem jogado muita bola aqui nessa Copa do Mundo de 2026. São duas seleções que estão muito próximas no ranking da FIFA, então a expectativa é de um jogaço por aqui e a gente vai contar tudo na Band News FM, viu, Humberto Ferretti?
2: Estaremos juntos na jornada a partir de 1h20 da tarde. Valeu, Maurício, até daqui a pouco.
8: Valeu, pessoal, até já.

0: Agora, 1h03, a gente tem acompanhado a situação muito grave na Venezuela, depois que aqueles terremotos atingiram a região, a busca por sobreviventes, escombros e tudo mais. Mas tem outro país da América Latina que está enfrentando uma das piores crises dos últimos 5 anos. A guerra entre facções criminosas fez com que a ONG Médicos Sem Fronteiras precisasse desativar uma das únicas maternidades públicas do Haiti. Hoje, mais de 60% das estruturas de saúde do Haiti estão desativadas, seja por falta de equipe, seja falta de estrutura em si, ou ainda por falta de segurança, que é o caso dessa maternidade Isai Gente, que fica em Cité Soleil, na região metropolitana de Porto Príncipe, uma das áreas mais pobres das Américas. Esse local está em uma zona vermelha por ficar em um ponto de conflitos armados. E desde o dia 19 de junho, essa maternidade está fechada e sem previsão de reabertura. A gente conversou aqui na Band News FM com a enfermeira Joyce Demarque, que é da equipe do hospital, está no país desde fevereiro. E ela relata que nesse caso do Haiti, quando existe um hospital, chegar nele pode ser quase impossível.
1: O acesso, como eu te disse, é complexo, né? Porque dependendo da zona que você habita, para atravessar para outra zona que é controlada por um outro grupo, não é tão simples, né? Então, ter uma maternidade desse porte que não funciona, que está com as atividades suspensas, tem um impacto muito grande.
0: Os Médicos Sem Fronteiras operam ali em parceria com o Ministério da Saúde do Haiti, então esse atendimento em saúde é de graça. Só que existe uma questão logística também. Existe o atendimento, mas quando tem essa troca de ataques entre duas facções em uma área que é dominada pelo crime organizado, você não consegue chegar fisicamente até esse hospital. Seja de ônibus, de táxi, de mototáxi, o que for. Até se você tiver um carro, vá a pé ou de bicicleta, fica muito complicado. Então a Joyce destaca que nem os próprios profissionais da saúde conseguem chegar até o trabalho.
1: Próprios funcionários, né, não conseguem mesmo chegar até a maternidade para trabalhar, né, porque correm risco de vida. Então, com a redução de funcionários e a situação ficando pior, a própria população não consegue chegar até a maternidade, né?
0: Crise humanitária que é reflexo também da situação política do país. O Haiti não tem eleições desde o ano de 2016, foi a última vez que a população foi de fato às urnas. Em 2021, então chefe de Estado, o Jovenel Moïse, foi morto em um atentado e o país está sem presidente desde então. O Haiti era comandado ali por um conselho presidencial de transição, que era para ser um modelo provisório, que estava em vigor desde o ano de 2021. Só que em fevereiro desse ano, os Estados Unidos ameaçaram uma intervenção caso esse conselho não fosse trocado. Ou seja, o Haiti está completamente à deriva, sem um governo e a população sem atendimento de saúde. Violência escalou na região lá no dia 13 de junho, o fechamento do hospital foi no dia 19. Até agora não tem previsão de reabertura. E para completar, essa região onde fica o hospital também está sem saneamento básico.

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1: 1:08, Giovana Guitarrari tem mais detalhes do trânsito pra gente.
2: Atualizar a situação da linha amarela, guia. A Lanza finalmente retornou aqui a gente, a questão o que estava acontecendo ali, que aconteceu até a Operação Túnel Livre, que a gente recebeu mensagens dos nossos ouvintes. Foi uma faixa, né, que continuou ocupada no sentido Barra da Tijuca por conta de um acidente no túnel da Covanca. Entre carro e moto, o motociclista já foi socorrido pela Lanza. Acionaram, como eu falei, a Operação Túnel Livre, mas já foi liberado. Concessionária ainda está atuando ali no local, então o trânsito, segundo a Lanza, deve ser liberado daqui a pouco. Tá com retenções aí desde o viaduto da Abolição, então realmente a linha amarela, para quem está tentando acessar a Barra da Tijuca, não vai ser uma boa opção, porém, a Grajaú Jacarepaguá, acredito que seja uma opção melhor para quem está acessando, tentando acessar, na verdade, aí a Barra da Tijuca. Trago também uma participação aqui do nosso ouvinte Max, falando sobre a Avenida Brasil, sentido centro, que também está bastante complicado. Vamos ouvir.
1: Boa tarde, Max.
3: Boa tarde, Giovana. Segue o informe aí da Avenida Brasil, sentido centro. Você falou da linha amarela, mas a Avenida Brasil, sentido centro, tá com congestionamento aqui da linha amarela até o Caju, tá? Trânsito 5.0 aí, pra quem tá ciente do que é. Em um segundo, tudo pode mudar. Forte abraço aí.
2: A Avenida Brasil realmente está muito complicada sentido centro, né? Tem um longo trecho aí de retenção desde Ramos até Amaré. O mapa está apresentando aí esse trânsito intenso com um pequeno respiro ali na altura de Manguinho. Sentido Zona Oeste aí, boas condições desse trecho, Gui.
1: Valeu, Giovana. Obrigado pelas informações. Obrigado também ao nosso ouvinte pela participação. Fiquem à vontade. 999026970 é o WhatsApp Band News FM. Daqui a pouquinho tem Copa do Mundo, mas não é disso que falaremos agora, porque tem informação, e não é boa, no Botafogo, mais um transfer ban. Daniel Nascimento, boa tarde.
4: É isso, Gui, boa tarde pra você, boa tarde a todos. É Hexa, né? O Botafogo, a sexta punição de transfer ban da FIFA, oficializada a última nessa terça-feira, referente à dívida com o Júnior Barranquilla da Colômbia pela compra do meia Jordan Barreira. Transfer ban válido por 3 janelas de transferência. Lembrando que na última segunda-feira a gente noticiou aqui que a FIFA retirou uma punição referente à dívida da contratação de Thiago Almada, porém dessa vez o clube voltou a ser punido. Além dessa punição da contratação do Barreira, o Botafogo tem outros 5 vigentes, transfer bans vigentes, pelas dívidas com Ludogorets da Bulgária pela contratação do Juan Cruz, New York City dos Estados Unidos por Santi Rodrigues, Zenit da Rússia pelo Arthur e também Nacional do Uruguai por Lucas Vilalba, além de uma sanção pelo não pagamento das outras multas, Gui.
1: Valeu, Dani, obrigado pelas informações. Seguiremos acompanhando. Tem Copa do Mundo, mas essas movimentações continuam acontecendo e envolvem os times aqui do Rio de Janeiro também. Agora, 1:11.
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1: Vivi Costa chega com mais uma atualização do trânsito. Fala, Vivi.
6: Agora com informações para quem está passando pela zona norte da cidade, principalmente ali na saída de Jaú em direção Maracanã, pegando a Teodoro da Silva, já verifica um trânsito pesado da Viana Drummond até o acesso a Professor Manuel de Abreu. A Rua Maxwell ainda fica sendo uma excelente alternativa, já para quem está passando pela Avenida Rei Pelé, Tô verificando dificuldades em direção ao Meier, do estádio do Maracanã até o acesso a São Francisco Xavier. Neste caso, a Visconde de Niterói ainda sendo uma excelente opção. 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Vivi Costa e as informações do trânsito aqui para a Band News FM.
1: Valeu, Vivi, obrigado pelas informações. 1:12.
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7: Hoje na coluna de tecnologia a gente fala sobre um avanço dos supercomputadores, hein, Orrison?
8: Edu, mudança num dos rankings mais, digamos, interessantes do mundo da tecnologia, o ranking dos supercomputadores. A China, depois de perseguir os Estados Unidos por vários anos, finalmente conseguiu ultrapassá-los. Desde 2017, que a máquina mais potente, mais rápida do mundo, estava situada nos Estados Unidos, no Lawrence Livermore Institute. E por lá ela ficou, né, reinando quase que absoluta por todos esses anos. Desde 2017 para cá, né, já estamos falando aí de quase 10 anos. Anos de liderança. Mas agora ela foi superada por uma máquina batizada de Lineshine, que está situada na cidade de Shenzhen, lá na China, cidade que é meio considerada o Vale do Silício chinês, enfim. Agora tem uma história que é, no mínimo, interessante sobre essa questão. O Lineshine, ele não usa, ou pelo menos não usa como motor principal, as chamadas GPUs. É o tipo de chip que, por exemplo, a NVIDIA produz e que alimenta boa parte hoje da revolução da inteligência artificial. Essa máquina chinesa, ela usa as CPUs, que são os cérebros, né, dos computadores, mas os cérebros, digamos, mais tradicionais, né? Perderam um pouco do protagonismo depois, justamente, que as GPUs, que normalmente eram usadas lá atrás para renderizar gráficos, eram muito ligadas a placas gráficas, né? Depois que as GPUs tomaram o centro das atenções por conta da computação exigida pelas aplicações de inteligência artificial, as CPUs ficaram meio de escanteio. Mas agora, com essa notícia que chega da China, elas parece que voltam ao protagonismo, porque afinal de contas o supercomputador mais poderoso do mundo é movido por CPUs. Mas tem mais uma história interessante envolvendo esse supercomputador, que os chineses não disseram quais foram os chips que eles usaram nesse supercomputador, Edu. Aí tem duas hipóteses, né? Uma hipótese é que esses chips tenham sido produzidos internamente por fabricantes chineses, ou a outra hipótese, essa responsável pelo Lineshine tenha conseguido comprar chips norte-americanos por baixo dos panos, porque os chips mais avançados dos Estados Unidos enfrentam uma moratória, enfrentam uma proibição de venda para os chineses.
7: Importante a gente observar esse avanço tecnológico da China para entender também em que estágio os chineses de fato estão. A coluna de tecnologia volta amanhã.
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1: Três jogos dão continuidade hoje à segunda fase da Copa do Mundo. Daqui a pouco, 14h, tem Costa do Marfim e Noruega. Jogam em Dallas, com transmissão aqui da Band News FM. Quem vencer, pega o Brasil nas oitavas de final.
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3: Só de carne que é feito um bom churrasco, hein, gente? Agora que estamos na época de Copa, tem muita gente se juntando pra ver jogo e fazendo churrasquinho. Que tal colocar lulas na brasa? Gente, lula é tão gostoso. É o seguinte, é muito importante que o seu fogo esteja super quente, você tem que ser ágil, é a única coisa, não é que nem carne que você bota lá e fica batendo papo. A lula é bem rapidinho. Então você vai deixar a lula inteira. Se você conseguir limpar, inclusive deixando os tentáculos, fica muito legal. Se não, não tem problema. Separa e faz separadinho, tá? O que que é importante? Já deixá-la bem limpa, em temperatura ambiente, temperadinha com sal e pimenta. E quando o seu fogo do churrasco estiver bem quente, você vai colocar as lulas e vai deixá-las por 2 minutos de cada lado na churrasqueira. Nada mais, combinado? 2 minutinhos. E pra acompanhar, que vai ficar maravilhoso, é uma salsa verde. Como é que você vai fazer? Você vai pegar uma boa colher de sopa de manteiga, colocar numa panela e vai refogar nessa panela 2 cebolas cortadas. A ideia é que essa cebola fique bem murchinha, quase bem cozidinha, bem molinha, tá bom? Quando ela já tiver bem molinha, quase caramelizando, você vai adicionar 1 maço de coentro, 1 maço de salsinha, 1 punhado, 1/2 xícara de cebolinha verde picada, 2 dentes de alho, bastante sal e pimenta do reino. Aí deixa só 1 minutinho no fogo ligado e desliga. Aí vai colocar 4 colheres de vinagre, mistura bem e aí leva pra bater. Toda essa mistura, então, da cebola refogada, né, com as ervas e o vinagre, vai bater tudo isso com óleo de girassol. Vai colocando óleo à medida que você sinta necessidade. Normalmente vai no máximo 1 xícara. Não pode passar disso, tá? O óleo, na verdade, é pra virar a salsa, mas não pode ter óleo demais. Bate bem e serve com a lula. E essa salsa verde você pode aproveitar pra vários outros preparos. Por exemplo, no dia a dia, pra comer com um filezinho de frango fica uma delícia, com peixe tem bastante coentro, fica super bom também. Então é um belo coringa pra você ter na sua geladeira. Se você quiser, você pode falar comigo pelo e-mail hojepode@bandnewsfm.com.br ou pelas redes sociais no @carolecrema. Pode pedir receita, dica, fala comigo, eu vou adorar.
1: Um e 21, ficamos por aqui. Amanhã não tem mais.
4: Acabou assim, seco?
1: Acabou assim.
4: Então vamos pra não atrapalhar a programação, né?
1: É, porque diz que a pessoa que vai apresentar agora é meio brava e tal. Não dá muito certo. Um tal de Humberto Ferretti.
5: Ah, meu Deus. Não é uma pessoa brava, só é rigorosa com o horário.
4: Então tá bom. Nossa, como os outros, né?
1: É.
4: Valeu, gente. Tchau. Até amanhã.
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0: Muito boa tarde, agora 1:24, tá no ar mais uma jornada esportiva aqui na Band News FM, jornada esportiva que vai descobrir, vai contar a história da definição do adversário do Brasil nas oitavas de final da Copa do Mundo. Eu sou Humberto Ferretti e faço parte da equipe que daqui a pouquinho, a partir das 2 da tarde, transmite Noruega e Costa do Marfim. Quem vencer no domingo, às 5 da tarde, no horário de Brasília, encara a seleção brasileira. Por volta de 4 da tarde, já deveremos ter a definição do adversário do Brasil. Se houver prorrogação e pênalti, talvez 4:30, 5:15, mas estaremos aqui até o fim para contar essa história. Daqui a pouquinho eu vou girar a equipe de reportagem da Band News FM, inclusive o Maurício Ferreira, repórter que tá lá em Dallas, no estádio, com os primeiros detalhes dessa partida. Porém, antes a gente vai quebrar o protocolo nas transmissões de futebol aqui da Band News FM, porque ontem o Brasil ganhou do Japão, você acompanhou toda uma cobertura especial, e a gente, falando de seleção brasileira, tem um convidado mais do que especial nesta transmissão, mas eu não vou dar spoiler não. Quem tá com a gente vai contar essa história é a Michele Trombelli. Fala, Michele, boa tarde.
1: Fala, Ferretti, boa tarde para você, para todo mundo que nos acompanha. É um prazer estar aqui no início dessa nossa jornada esportiva. Logo mais vamos saber esse adversário do Brasil. E como você disse, para quem está nos acompanhando com imagens, eu estou muito bem acompanhada aqui no grupo Bandeirantes de Comunicação, em mais uma mostra de que Copa não é só sobre futebol. Antes de apresentar e conversar aqui com o meu convidado, que logo de cara eu já falo, é o Estevam Amorim. Quantos anos você tem, Estevam?
2: 9.
1: 9 anos. Eu quero convidar a quem nos acompanha por áudio, também por imagem, a ver, e também eu vou narrar aqui, trechos do vídeo que a mãe do Estevam, a Jaqueline, divulgou ontem com a ajuda do Gilson Rodrigues, que é fundador do G10 Favelas, é um grupo de líderes e empreendedores de favelas, mostrando a criatividade, o jogo de cintura do Estevam, que já tem nome de craque, para conseguir, de alguma forma, a tão almejada camisa do Brasil. Vamos acompanhar aqui com as imagens e também com um trecho do áudio da Jaqueline gravando o Estevam.
3: Quem fez isso aí, Estevam?
2: Fui eu.
3: Gente, olha isso aqui. Como que você fez isso aqui, filha?
2: Porque não tinha um símbolo.
3: Olha isso aqui, gente.
2: Não tinha um símbolo nem a Nike.
3: Bom, Nike, patrocina, por favor. Quero a Nike patrocina aqui nós, por favor. Que ainda não.
1: Para quem tá ouvindo essa conversa da Jaqueline com o Estevam, foi justamente a Jaqueline, viu o Estevam ali, inclusive ela tem uma câmera para ajudar na segurança dos filhos, que ela mora sozinha com os dois filhos, viu o Estevam na cozinha, e o que que você estava fazendo na cozinha, nas imagens que sua mãe postou também nesse vídeo, Estevam?
2: Eu tava recortando o símbolo da Nike, o símbolo da CBF e coloquei o número 1 aqui atrás.
1: Porque você tem uma camisa azul e preta, mas não tinha nenhuma caracterização do Brasil, é isso?
2: Sim.
1: E aí você conseguiu uma camisa, mas não te cabia?
2: Não.
1: E não. Aí você teve a ideia sozinho, assim, de criar a sua própria camisa do Brasil?
2: Sim.
1: E curtiu o resultado?
2: Sim.
1: Muito bom, agora a gente quer saber aqui, por que você colocou o número 1 atrás?
2: Porque eu sou goleiro.
1: Ah, o Estevam é do gol. E a gente tá com o Cicinho aqui também, que veio participar dessa conversa com o Estevam. Numa iniciativa que, obviamente, a gente sabe que muitas crianças, não têm acesso a conseguir aquilo que quer. E o Estevam conseguiu, de um jeito criativo, criar a própria camisa. E como é que foi? Eu queria aproveitar aqui e colocar o Cicinho na roda também, né? Sim, falar com a Jaqueline. Como é que foi, Jaqueline, quando você viu essa situação e você chegou em casa e tava lá a camisa prontinha?
4: Eu falei, Estevam, não tô acreditando nisso aqui não, Estevam. E assim, sabe, abismado. Falei assim, meu Deus, como é que ele usa a identidade desse jeito? Porque até então eu falei, filho, eu não vou comprar agora, eu não tenho condições de comprar agora um original. Mas ele tinha a amarela lá, e aí ele tinha ganhado da tia dele. Quando chegou, eu tava sem nenhum logo da tia dele. E aí ele usou a identidade mesmo, foi colando, foi cortando, e eu fui acompanhando na câmera. Eu falei assim, meu Deus, eu não tô acreditando nisso. Quando eu cheguei, que eu vi, que eu deparei, eu falei assim, meu Deus, eu não sabia se eu brigava, se eu falava, não sei o que eu fazer, porque cola quente, tesoura, ele tava a faquinha do lado, eu falei assim, meu Deus do céu. E aí, Eu falei assim, meu, eu até gravei, assim, na hora, mandei pros meus amigos, assim, postei, assim, sem acreditar, porque já ia dar meia-noite e tá criando a camisa dele. E aí, a gente não imaginou que ia, né, percutir o que percutiu, né, Estevam?
1: Pois é, porque tudo isso aconteceu depois do jogo do Brasil da quarta-feira. Passado o vídeo foi postado ontem. E você sabia que você tá do lado de um jogador de seleção brasileira?
2: Uhum.
1: Sabia? Ficou sabendo disso? E é isso, né, Cicinho? A gente vê, logicamente, que a gente sabe da dificuldade de muita gente ter acesso. Só que quando a gente fala de Copa do Mundo, dessa energia, dessa essa criatividade mesmo do brasileiro que acontece dentro e fora de campo pra driblar as dificuldades. Como a gente driblou ontem, inclusive, no jogo contra o Japão, né, Cicinho?
5: Boa tarde, Michelle. Boa tarde a todos os ouvintes da Rádio Band News FM. A mamãe, parabéns pelo filhote, né? O Estevam, que vai ser um craque. Já é um craque aí, já tá mostrando toda habilidade, fazendo o que ama, que é o futebol. E essa grande responsabilidade, né? Que os jogadores, esse peso que os jogadores carregam, que são histórias assim que motivam. São histórias que emocionam. E assim, o futebol tem esse poder, né? Tem esse poder de trazer a alegria, principalmente pro povo brasileiro que é apaixonado por futebol, né? Então eu fico assim, feliz em ver. Eu já tive na Copa do Mundo em 2006. Você não era nascido, mas assim, hoje você tá vendo grandes jogadores. Então a esperança é que o Brasil vença para suprir, né, toda essa paixão que você está colocando na seleção brasileira.
1: Ô Estevam, ontem você já assistiu ao jogo com essa camisa que você fez?
2: Não, eu tava com a Itália.
1: Ah, você tava com a camisa da Itália?
2: Ah.
1: Eita! E agora, esse daqui vai entrar pra história na sua vida, isso daí. Você imaginou que esse vídeo daria tanta repercussão, que tanta gente saberia da sua história?
2: Não.
1: Quando vocês gravaram, você nem passou pela sua cabeça também, Jaqueline?
4: Não imaginei.
1: E agora eu quero saber, pra que time você torce?
2: Palmeiras.
1: Tem certeza?
2: Aham.
1: Não vai mudar mesmo?
2: Não.
1: E agora, se você pudesse… Você falou que quer ser jogador, é isso?
2: Aham.
1: Por quê?
2: É, porque… O meu ídolo é o Estevam.
1: Porque o seu ídolo é o Estevam?
2: Aham.
1: E aí você jogaria, então, em qual clube da Europa?
2: É…
1: No do Estevam?
2: É, Chelsea.
1: Chelsea, muito bem. Ele não é bobo, não. E você pega bem?
2: Aham. Uhum.
1: Melhor que o Alisson? Tem certeza?
2: Sim.
1: É? Agora, melhor que o Suzuki lá do Japão? Porque ele deu trabalho, hein?
2: Aham. Uhum.
1: Também?
2: Sim.
1: Agora, eu quero saber se você tá preparado pro próximo jogo. Você pretende usar essa camisa no próximo jogo?
2: Sim.
1: Sim? Você acha que vai dar sorte pro Brasil?
2: Aham. Uhum.
1: Você prefere pegar Costa do Marfim ou Noruega, que são os dois times que vão entrar em campo daqui a pouco? Desse jogo vai sair o próximo adversário do Brasil. Você já tá preparado para essa outra fase?
2: Eu acho que é… Noruega.
1: Noruega?
2: Aham. Uhum.
1: Você acha que vai ser a Noruega, mas vai ser mais fácil com a Noruega ou mais difícil com a Noruega?
2: Mais difícil.
1: Você gosta do Haaland?
2: Aham. Uhum.
1: Sim?
2: Sim.
1: Mas ele não vai fazer gol contra o Brasil, né?
2: Não.
1: Tá aí, ó. O Estevam, então, que tem 9 anos. Ele mora na comunidade de Paraisópolis, que fica aqui perto do Grupo Bandeirantes de Comunicação, uma das maiores de São Paulo. E aí, a mãe Jaqueline, ao postar, o que você falou lá? Patrocina nós, Nike?
4: Eu falei, pelo amor de Deus, patrocina aí, Nike, que não dá não. Porque a criatividade foi longe.
1: E é difícil, né, Jaqueline? A gente sabe que, né, qualquer pai, qualquer mãe sempre quer dar tudo que tá ao nosso alcance pros nossos filhos. Eu imagino a sua emoção de ver o seu filho driblando ali. É uma dificuldade, mas ao mesmo tempo feliz com o resultado que ele conseguiu.
4: É, porque ele usou a criatividade, né? E se todo mundo fosse assim, seria tão bom, seria um outro olhar, né? Não de, a mãe nunca vai conseguir, tipo assim, várias mensagens lá, tem mensagens muito boas, pessoas que querem ajudar e tudo mais, mas sempre a pessoa, né, que de maldosa, que vai lá, comenta e tal, mas assim, eu me surpreendi, porque até então eu falei, Estevam, agora eu não vou conseguir, eu vou pegar o cartão emprestado, até eu falei pra ele, vou pegar o cartão emprestado, deixa eu passar o cartão virar que a gente compra, né, porque a mãe sempre vai dar um jeito, a mãe sempre, e quem me conhece sabe que eu sempre dou um jeito pra tudo, né, a gente sempre faz, se renova, se reinventa lá, e sempre dá um jeito pra tudo, e aí deu o que deu, não foi pra falar assim, não dá pra acreditar que ele fez aquilo, a gente não imaginava, não esperava mesmo.
1: Agora, por que você tava contando aqui, porque você tem uma câmera lá na cozinha, que aí você ficou vendo a movimentação, falou, ué, tem alguém na minha casa? ainda.
4: É, porque assim, ó, eu sou mãe solo, tenho dois filhos, né? A Sofia, de 7, e o Estevão, de 9. Só que tem assim, eles vão pra escola, vão pro atletismo, tá sempre em movimento. Só que eu não consigo acompanhar eles sempre. Então tem, eu tenho uma pessoa que vai lá pegar o Estevão, leva pro reforço, aí ele vai sozinho, pega a uniforme dele, a roupa dele, vai pra escola, e também tudo muito perto. Aí tem a Sofia, também acompanhada. Então eu sempre acompanho, né? A câmera, essa câmera que eu ganhei lá do G10, lá da doação lá, e eu utilizo, porque realmente é uma sinuça nossa, né? E ele mora numa viela, então, tipo, você não sabe, tá entrando, tá saindo. Então, quando chegou a mensagem, eu tava visualizando, tipo, movimento na casa. E aí eu falei assim, hoje não tem ninguém em casa, o Estevão tá assistindo um jogo com a tia, e eu tô aqui com a Sofia, quem tá na casa, né? E as vezes, tipo assim, meio que ficou, tava encostado, eu moro em cima da minha mãe, então, tipo, quando eu fui ver, tava lá, o Estevão, eu dei um zoom assim, o Estevão cortando lá a tesoura, e ele tava assim, ainda olhando.
1: Você sabia que sua mãe tava vendo pela câmera, Estevão?
2: Já.
4: Estevão, pelo amor de Deus, para agora. Eu, assim, olhando, falei, meu Deus do céu. Eu cheguei e falei assim, Estevão, o que você fez? Aí ele, porque ele queria muito a camisa, porque a camisa dele, que a amarela que ele tinha, é um pouco, era mais, bem maior, né, Estevão? Aí ele foi lá e cortou e colocou, porque ele queria que cabesse na azul. E ele queria o símbolo da Nike na azul. E aí, a símbolo da Nike não tem na azul, né? Na azul não tem a Nike. E aí...
1: E você queria, porque queria a Nike aí também na sua camiseta?
2: Aham.
1: E me conta, aqui no meio você falou que já soltou da cola quente?
2: Aham.
1: Uhum. Mas você guardou ou você perdeu?
2: Não, eu guardei.
1: Ah, então pretende colar ainda.
2: Aham. Uhum.
1: Você sempre gostou de fazer arte, é isso?
2: Sim.
1: Em todos os sentidos. Agora, rapidinho aqui. Gilson, gostaria de falar com o Gilson Rodrigues, que é o fundador do G10 Favelas, que foi quem postou o vídeo e que deu toda essa repercussão, né, Gilson? Você imaginava isso? Quantas visualizações já tem o vídeo?
6: Olha, até o momento tá em 4 milhões de visualizações, muitos comentários. Eu acho que agora não se trata mais de uma camisa. Se trata de ajudar esse cara que sonha em ser um jogador de futebol. De repente a gente conseguir algum clube que possa dar uma bolsa para ele poder frequentar. Quer dizer, as pessoas que puderem ajudar a família, seria muito especial poder contar essa história, até para inspirar outras crianças, né?
1: Agora, você já ganhou a sua tão almejada camisa oficial?
2: Não, eu vou ganhar ainda.
1: Vai ganhar? De quem?
2: Da minha mãe, eu acho.
1: Ah, mas olha, Cicinho, a gente tem um presente aqui para ele, não tem não?
5: Exatamente, todo esse esforço merece uma grande recompensa, né? Então aqui, ó, vamos fazer diferente. Essa camisa, como é a primeira e muito especial, essa você vai colocar num quadro. Pede pra mamãe colocar num quadro pra você pendurar lá, que tal? Porque aí nós vamos se encarregar de dar um presentinho, pode ser?
1: Vamos lá. Agora? Presente. Peraí,
5: deixa eu pegar aqui então, deixa eu levantar aqui.
1: Presente da Band News FM para o Estevão Amorim, de 9 anos, que é um menino muito criativo.
5: Pode abrir.
1: Adora futebol. E que tinha o sonho de ter uma camisa oficial, porque afinal ainda tem muita Copa do Mundo pela frente. Brasil está nas oitavas de final. Hoje a gente vai conhecer o adversário do Brasil. E é por isso que a gente está entregando aqui nesse momento. O Cicinho entregou uma caixa pro Estevão, para ele abrir. E vamos ver o que tem nessa caixa. Você imagina?
2: Sim.
1: Tem uma ideia, né? Desconfia. Atenção. Vamos abrir aqui a caixa pra ver. Olha, pega, moça.
5: Tira ela daí.
1: Conta pra gente, o que que tem aí?
2: Uma caixa de som de bola.
1: Pra ouvir a Band News FM, Copa do Mundo, porque aqui você ouve primeiro. Você sabe que aqui o gol sai primeiro, viu?
5: Abre a camisa aí pra mim.
1: E essa daí, o que que é? Conta.
2: É uma camisa.
1: A camisa da seleção brasileira, lindona, hein? Muito parecida com a sua. Vamos virar aqui, pra quem tá acompanhando também com imagens.
5: Vamos puxar.
1: Muito parecida aí com a dele.
5: Essa é oficial, hein?
1: Essa é oficial.
5: Você não queria oficial?
1: Gostou?
2: Aham.
1: Gostou? Sim. Ó, vamos ver, será que vai dar sorte pro Brasil?
2: Aham.
1: Você acha que o Brasil passa? Vai até que fase?
2: Até nas finais.
1: E vai ser campeão?
2: Sim.
1: Contra quem?
2: França.
1: Brasil e França. Muito bom. E ó, e como ele é palmeirense, a gente tem aqui uma outra surpresa pra você, pode ser? A gente tem um recado de um jogador do Palmeiras. Vamos ver se você conhece aí. Fala, Paulinho.
7: Fala, Estevão. Tô passando aqui pra te mandar um beijo, um abraço aí, valeu. Dizer pra você sempre acreditar nos teus sonhos aí e dizer que tamo junto. Valeu, saudações ao Viverde. Abraço.
1: Atacante Paulinho do Palmeiras, passando pra dar um recado pra você. Você tá importante, hein? Tá sem palavras?
8: Sim.
1: Quem sabe você não vai conhecer também o pessoal lá do Palmeiras, né?
8: Sim. Muito legal, né?
1: Ó, depois a gente vai te mandar também esse vídeo pra você guardar de recordação. Espero que dê muita sorte essa camisa. Obrigada por ter vindo aqui ao Grupo Bandeirantes de Comunicação. E tem mais um presente que tá no seu pé, aliás, né? Você tem bola?
2: Eu tenho uma bola furada.
1: E agora você tá com uma bonitona aí do Brasil, ó. Pra combinar com a sua camisa nova. Tá bom? Combinado? Que venham muitas camisas, muitas conquistas e que você possa realizar todos os seus sonhos, tá bom, Estevam?
2: Obrigada.
1: Boa sorte pra gente aí nessa Copa do Mundo. Valeu.
2: Valeu.
1: Obrigada, Cicinho. Obrigada, Jaqueline. Graças. Obrigada, Gilson. E aí, Jaqueline?
4: Muito emocionada. A gente sabe que não é fácil, né? Isso é uma realidade de muitas mães, né? E aí, a gente chegar assim e ver, é muito legal. Ver o nosso filho feliz. Ou... É isso. É, às vezes, tão simples, né? E faz toda a diferença na nossa vida.
1: Pois é. Uma Copa mais do que especial essa, né?
4: Especial. Tá marcada na nossa vida, né, Estevam?
1: O Estevam, pra quem não tá acompanhando aqui também, a Jaqueline, assim, eles ficaram emocionados, mas é fruto do trabalho de vocês também, viu? De vocês terem conseguido alcançar tantas pessoas. Acho que todo mundo que viu, assistiu ao vídeo de vocês também se emocionou de alguma forma. Muito obrigada por dividirem aqui com a gente, tá bom? Até uma próxima. Fala, vai Brasil!
2: Vai Brasil!
1: Valeu, Ferrete! A gente volta com vocês aí com... Coração apertado para saber quem vai ser o adversário do Brasil nas oitavas de final.
0: Valeu, Michele, valeu, Cicinho, valeu, Estevam. Que você traga sorte para a seleção brasileira nessa reta final de Copa do Mundo. Agora 1h42, daqui 18 minutos a bola rola para Costa do Marfim e Noruega, jogo que define o adversário do Brasil nas oitavas. E daqui a pouquinho a gente recebe, a gente ouve os primeiros destaques deste jogo com os repórteres da Band News FM. 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
7: Haaland, será que será o cara do jogo de daqui a pouquinho? Saberemos em pouco mais de 2 horas quem será o adversário do Brasil nas oitavas de final da Copa do Mundo. Agora 1:46 eu faço contato com Dallas para ouvir o primeiro destaque de um dos repórteres desta transmissão aqui na Band News FM. Meu amigo, meu parceiro Maurício Ferreira tá no palco da partida entre Noruega e Costa do Marfim. Fala, Maurício, boa tarde.
8: Tudo bem, Ferretti? Ótima tarde a você, a todo mundo ligado aqui no futebol da Band News FM. Daqui a pouquinho começa, tá? Todo aquele protocolo da cerimônia de abertura do jogo entre Noruega e Costa do Marfim, que vão se enfrentar, então, aqui em Dallas, no AT&T Stadium. E quem passar entre noruegueses e marfinenses enfrentam o Brasil, então, no próximo domingo pelas oitavas de final. Com Erling Haaland, que você já soltou a música por aí, Ferretti, escalado entre os titulares, tá de olho na artilharia da Copa do Mundo, são 4 gols marcados em 2 jogos até agora, foi reserva contra a França, não entrou em campo, tentará hoje, quem sabe, alcançar Lionel Messi, que tem 6 bolas na rede. E falando nesse compromisso de domingo, já que hoje daqui sai o adversário da seleção brasileira, informação importante, atualização médica, não há nada mais grave com o Casemiro, que ontem saiu também machucado da partida, mas Lucas Paquetá passou por um exame de imagem que confirmou uma lesão muscular na região posterior da coxa esquerda. Então, agora, assim como o Rafinha, que tem uma lesão na posterior da coxa direita, seguirá em tratamento intensivo com o departamento médico da seleção brasileira para tentar voltar o quanto antes ainda nessa Copa do Mundo. Mas Paquetá vira dúvida para o jogo de domingo pelas oitavas de final. Repito, lesão detectada na posterior da coxa esquerda do meio-campista da seleção brasileira. Ferretti.
7: Valeu, Maurício. E o pessoal lá que cuida do som do estádio em Dallas, vou contar um negócio pro você. O povo lá tá animado, hein? Fato é que o Paquetá possivelmente vai desfalcar o Brasil no fim de semana e a gente vai falar mais sobre seleção brasileira ao longo dessa jornada esportiva. Hoje serão 2 repórteres, daqui a pouquinho a gente ouve o destaque também direto da Band News FM de Fortaleza, do meu amigo, meu parceiro, Danilo Queiroz.

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0: Agora 1h50, Espírito de Elefante, é um dos sons que embalam a seleção da Costa do Marfim nesta Copa do Mundo. Costa do Marfim que em 10 minutos encara a Noruega para ver quem enfrenta o Brasil na no domingo, pelas oitavas de final. A gente já ouviu os destaques do repórter Maurício Ferreira e eu quero também os destaques do outro repórter dessa partida, direto da Band News FM de Fortaleza, meu amigo, meu parceiro Danilo Queiroz. Fala, Danilo, boa tarde.
1: Ótima tarde, Humberto Ferretti. Como o Maurício falou um pouco sobre artilharia da equipe da seleção norueguesa, a seleção da África, né? A seleção africana, a Costa do Marfim, também tem seu artilheiro dentro da competição, um pouco menor em relação a gols, apenas 2 gols marcados, o PP faz essa artilharia. Também chegou como segunda colocada a Costa do Marfim para enfrentar a Noruega nessa partida e vem com força máxima, o seu 100%, o melhor que a seleção trouxe para a Copa do Mundo, estará em campo para tentar uma vaga nas oitavas de final da Copa do Mundo 2026.
0: Valeu, Danilo. Agora 1h51 em 2 minutos. E são 2 minutos mesmo. Marque aí no relógio. O Jussiê Cunha, que é quem vai narrar esse jogaço, assume em definitivo o comando da jornada esportiva aqui na Band News FM.
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1: Alô, minha gente, muito boa tarde, sejam bem-vindos, Copa do Mundo, terça-feira de Copa do Mundo, e é hora de Costa do Marfim, Noruega, hino nacional marfinense, vamos ouvir. A Costa do Marfim que quer se juntar a Marrocos, como mais uma seleção africana classificada para as oitavas de final da Copa do Mundo. Até agora, nenhum europeu conseguiu classificação. Ontem, a Alemanha partiu para Berlim mais cedo. Agora, o hino nacional da Noruega.

0: vamos conhecer daqui a pouquinho quem será o adversário da seleção brasileira nas oitavas de final. Se vem a África, se vem a equipe europeia, se vem Costa do Marfim ou se vem Noruega. A partir de agora você vai ficar sabendo de tudo desse jogo. Vamos ficar de olho, vamos ficar de ouvido aqui na Band News FM. Band News FM, que conta com toda essa galera que tá junto comigo. Tem Caio Costa nos comentários, Léo Fontes também no palpite, tem Danilo Queiroz e o meu querido Maurício Ferreira, Humberto Ferretti comandando tudo. Essa é a equipe Band News FM, o estádio AT&T em Dallas, nos Estados Unidos. Casa do Dallas Cowboys, time da NFL, capacidade para 80 mil pessoas. É um estádio suntuoso, tem mais de 300 suítes, prêmios, negócio é muito sério. Mais de US$1 bilhão custou o estádio, que foi construído em 2009, mas a partir de agora, valendo vaga nas oitavas de final da Copa do Mundo. Quem vai enfrentar o Brasil? Quem será que vai enfrentar a seleção brasileira no domingo? Costa do Marfim ou Noruega? É essa partida que a gente vai trazer tudo para você, ouvinte internauta da Band News FM. A gente começa com a equipe africana, com a Costa do Marfim, do técnico Emercê Faê. Danilo Queiroz, boa tarde para você. Como é que vem os elefantes africanos, Danilo?
1: Vem com Fofaná, o goleiro com a camisa número 1. O Doê joga com a 17. Kossono 7. Agdu com a 20. Conan, número 3. Sangaré é o número 18. Kessie joga com a 8. E Oulai com a 26. Na frente tem o artilheiro, pelo menos da equipe da seleção da África no Mundial, o Pepe com a 19. Diamondé joga com a 11. E Boni, camisa número 9, na seleção de Costa do Marfim, do técnico Emercê Faê.
0: Legal, aí a Costa do Marfim tá escalada, confirmada pelo Danilo Queiroz. Vem aí a Noruega do Cometa Haaland, vem aí a Noruega tentando chegar às oitavas de final, não participava de um mundial há 28 anos. Vem aí a seleção da Europa, Noruega também escalada, também confirmada. Chega mais, Danilão.
1: Nilan é o goleiro com a 1. Pedersen, 16. Ayer, 3. Regan, 17. E David Wolf com a camisa número 5. Odegaard, 10. Patrick Berg, 6. Sanderberg, 8. Sorloff, 7. Haaland, ele, o cometa e artilheiro, 4 gols. Com a 9, Inusa, camisa número 20. Na Noruega, do técnico Stale Solbakken.
0: Quem é que apita o jogo, hein, Danilo?
1: Petinho, da América do Sul. O venezuelano Jesus Valenzuela apita a partida. Seus assistentes também da Venezuela, Jorge Urrego e Túlio Moreno. Na arbitragem de vídeo, do Chile, Juan Inácio Lara Luco.
0: Tá tudo pronto pro jogo começar, tá tudo pronto pra bola rolar no AT&T em Dallas. Vamos à hora de opinião, quem comenta o jogo, querido Léo Fontes, boa tarde pra você, tudo bem, Léo? Quem é que enfrenta a seleção brasileira? Já vou te colocar contra a parede. Fala, Léo.
2: Ah, grande abraço pra você, Jussiê Cunha, todos os nossos amigos presentes na transmissão e obviamente aos ouvintes Band News, né? É uma pergunta muito difícil. Eu acho que o time da Noruega tem mais jogadores talentosos no ataque, mas o restante do time é mais mediano. O time da Costa do Marfim é muito forte, mostrou isso na primeira fase e também tem os seus craques lá na frente, né? Principalmente o Diomande e o Pepe, que vem fazendo uma grande Copa do Mundo. Acho que vai ser um grande jogo, não vou dar esse mole pra você não, viu? Daqui a 90 minutos ou 120 eu te conto quem passa pra enfrentar o Brasil.
0: Eu tô aqui pra complicar a vida de comentarista. Caio Costa, boa tarde pra você, tudo bem, Caio? Vem aí mais um confronto entre Europa e África. Marrocos já eliminou a Holanda ontem, tudo bem, Caio? Boa tarde.
3: Oi, boa tarde, José, boa tarde a todo mundo que tá ligado na Band News FM. Olha, pode ter de novo um time africano levando a melhor hoje. A Noruega tem, como disse o Léo, grandes talentos no meio pra frente, mas tem problemas defensivos diante de um time bem equilibrado da Costa do Marfim.
0: Já tem bola rolando no AT&T Stadium. Divirta-se, começa o jogo. Vamos nessa, minha gente. Aqui na Band News FM você sente o clima do jogo. Você sente a Copa do Mundo. Daqui sai o adversário da seleção brasileira. Você pode mandar mensagem já pro nosso WhatsApp. Pra você, quem é que enfrenta o Brasil no domingo? Costa do Marfim ou Noruega? 999-592-100. É o WhatsApp da Band News FM. Lá vem Costa do Marfim. Aliás, é a Noruega. Domina a bola, encara a marcação, traz por dentro, tentou o passe, chegou pro goleiro Nussa. Ele tentou o passe, a bola volta pra Wolf. Aqui pelo lado esquerdo tentou devolver pro Nusa, chega a marcação da equipe marfinense do Doe, ele toca na bola lateral para a equipe da Noruega, para a seleção norueguesa. Lá no estádio daqui a pouco a gente vai saber como é que tá o clima lá no AT&T com o querido Maurício Ferreira, vai trazer como é que tá a vibe no estádio. Danilo Queiroz, já foi cobrado lateral, né, Danilão?
1: Rapidinho e para trás. A Noruega volta para fazer os seus ajustes ofensivos.
0: Peguei, abre na esquerda, Nusa já acelera na canhota. A bola seria para Wolf, chega a marcação do camisa número 7, que é exatamente o Konosu. Ele toca na bola, toca errado. Nesse princípio de jogo tem a Noruega mais assumindo esse protagonismo da partida, assumindo a iniciativa do jogo. Volta de novo a seleção europeia com camisa 10, com Capita Odegaard. Ele toca na bola, não vai conduzindo a bola para a seleção norueguesa. Abre lá pelo lado direito. Quem aparece por lá é o Xolote. Xolote, o grandarão, 1,93m. Joga na Espanha. Jogador que também é muito importante, é bom ficar de olho nele, né? Além, claro, da grande estrela do cometa Haaland, que tem a seleção da Noruega. Odegaard, Sanderberg, domina, erga a cabeça, abre na direita. Agora sim, chega o camisa número 7, Schottelek. Bola volta de novo para a equipe da Noruega, não tem pressa, vai conduzindo bola. Odegaard dá um tapa mais atrás. Henge aparece aqui pelo lado esquerdo, já dando a opção. Tem Wolf. Se ele quiser, ele prefere o passe novamente pro Ayer. O outro zagueirão, camisa número 3, se manda, vai embora. Espeta na direita, lá vem a Noruega. Já passa Pedersen, bola para ele. Rala no comando de ataque, bola para Haaland de cabeça. Bola explode na marcação, tira. E lá do E, do jeito que dá, rala na primeira, fica na marcação, cabeceu do Rala, explodiu na marcação da Costa do Marfim, Danilo.
1: Passou bem o Pedersen pela direita, recebeu e cruzou, sempre pro Rala, por que não? Só que ele estava atrás da marca do pênalti, a cabeçada saiu sobre um jogador adversário e a seleção da Noruega tinha um lateral ali na direita, mas já marcado impedimento, José.
0: Sorlotti volta na condição de impedimento, a bola foi pro Haaland, Caio, e aí é sempre um perigo, o Konosu tava por ali, já bloqueando a tentativa de cabeceio do atacante norueguês, hein, Caio?
3: É uma Noruega assumindo as rédeas da partida, fazendo a circulação de bola com o Odegaard e com o Söderberg, abrindo jogadas com o Pedersen, que é a grande novidade, não foi titular em nenhuma das três partidas, entrou nos três jogos, mas não foi titular, buscando a linha de fundo, e é óbvio que tem que tomar muito cuidado com o Haaland, é daqueles jogadores que não precisa de muita chance para balançar as redes, não.
0: Peguem, ergue a cabeça, toca ali curtinho, começa com Ayer. O zagueirão da equipe da Noruega de novo devolve para Wegen. Aqui pelo lado esquerdo, já dando a opção, Wolf. Ele prefere voltar com Odegaard. Capita, camisa número 10, Martin Odegaard. Tome lançamento procurando o Haaland. Chega a marcação da Costa do Marfim, tira dali o Agbadu.
1: Ele impõe medo, né, Jussi?
0: Ele chega.
1: Ele impõe respeito, né?
0: E aí o Agbadu faz o simples, joga para lateral. Já cobrado rapidinho, né, Danilo?
1: Isso, tinha um jogador do lado. O Agbadu botou para lateral. A Noruega já cobrou.
0: Söderberg, Odegaard, aí lá vem a seleção da Costa do Marfim, passe errado de Odegaard, ele foi bloqueado, bola para Boni, ele domina lá na ponta esquerda, chegaram dois na marcação, e aí, senhor Jesus Valenzuela, é tiro de canto ou é tiro de meta, Danilo?
1: A minha impressão é que a bola bate por último no atleta de Costa do Marfim, por isso, apenas o tiro de meta, e como tinha o VAR, né? Se ele tivesse marcado errado, o tiro de meta já tinha sido definido.
0: É o carrinho do Ayer ali, providencial. Aí você tá ouvindo a torcida norueguesa, os Vikings. Ouça, ouça a torcida da Noruega, que não disputa uma Copa do Mundo desde há 28 anos, né? Noruega não disputava uma Copa do Mundo, volta a Copa do Mundo desde 98, na Copa da França, né?
3: Foi eliminado nas oitavas de final pela Itália, depois de ter vencido o Brasil na última rodada da primeira fase.
0: Inclusive, a Noruega nunca perdeu, uma das poucas seleções que nunca perderam para a seleção brasileira.
3: 4 jogos, 2 vitórias, 2 empates. A gente fala do ataque da Noruega, que obviamente é muito forte, essa circulação do Odegaard também, como homem criativo, e o próprio Söderberg também.
4: Mas esse contra-ataque da Costa do Marfim com o Diamondé, com o Benica, jogador da Inter de Milão, e do lado direito com o PP, que hoje está jogando no lugar do Diallo, que normalmente atua nessa função do lado direito, é muito, muito perigoso. Então a Noruega sofre, mas tem dificuldade para correr para trás. Pode ser o caminho da equipe africana.
0: Wolf, toca mais atrás. Você ouviu o sinalzão da Band News FM marcando os 5 primeiros minutos de jogo. Daqui saiu o adversário da seleção brasileira. Domingo tem Brasil. Lá vem Petersen, acelera, vai embora, lá pela ponta direita. Acabou se atrapalhando um pouquinho. Ainda assim deu certo. Ele toca mais atrás para Sorlotti. O grandalhão tenta passar pela marcação. Fica também ali na cobertura do camisa número 3 do Conan. É lateral para a seleção da Costa do Marfim. Ô, Léo, até agora, o que você está achando do jogo, Léo Fontes?
2: Ah, jogo bom, né? As duas equipes já mostrando a sua cara, né? A Noruega mais com a posse de bola, agredindo mais. Essa novidade aí do Pedersen na lateral direita, porque o Rierson certamente teve algum problema, né? O Rierson é titular absoluto, jogador do Borussia Dortmund, faz lateral direita, faz lateral esquerda, tem experiência. Já marcou Vinícius Júnior em final de Champions, né? Então, um jogador muito importante. E o Singo também, né? Acabou ficando de fora ali, que era o lateral direito titular, teve uma contusão na coxa. Por isso, o Guela do E hoje volta a lateral também na Costa do Marfim, né? São problemas para as duas equipes na lateral direita. Então, vamos ver o que cada um pode entregar. A gente já sabe do poder criativo do time da Noruega. Eu acho muito bom o Nussa, o número 20, ponta esquerda. Acho que é um jogador que tem muita capacidade técnica. E ele pode surpreender até mais do que o Sorloff, que é um jogador mais durão, que joga ali pela direita, né, da equipe da Noruega.
0: Léo Fontes, comentarista Band News FM, ganha a lateral a seleção marfinense. Já foi cobrado lateral com Duê. Aí ele toca no peito do PP. É o atacante da seleção da Costa do Marfim. Tem 2 gols na competição. Domina aqui na ponta direita. Vem cruzamento perigoso. Rasante, a bola passou ali pelo Diamondé e Diamondé. Conan tenta retomar, mas na sequência, melhor para a seleção da Costa do Marfim, sai jogando errado a Noruega. Kessié, ergue a cabeça, solta aqui pelo lado direito, com Duê, jogando mais por dentro agora. Volta de novo para Kessié, passe para Duê, Diamondé dominou, girou o corpo, abriu na esquerda, lá vem Costa do Marfim, tome cruzamento para dentro da área. Tira dali o Wolf, a bola fica rondando a área, lá vem de novo a Costa do Marfim, com o PP, levou para dentro da área, tentou passar pela marcação, fica na marcação do Ayer, volta de novo para ele faz a proteção agora, solta pro camisa número 8 para Kessié, fez o giro do corpo, boa jogada, na direita, lá vem Costa do Marfim, na tentativa, puxa pra canhota, vem cruzamento, tira a zaga, manda pra escanteio. Reguem, abre o compasso, abre lá a perna canhota, manda para escanteio para Costa do Marfim, primeiro do jogo, Danilo.
1: Providencial que o Reguen fez, o Boni tava atrás dele só para tocar para rede. É escanteio, é na direita, é para Costa do Marfim.
0: Vem escanteio para a seleção africana. São apenas 8 minutos, tem muita coisa para acontecer, 8 minutos nessa terça-feira. Hoje a gente vai conhecer o adversário do Brasil, domingo, 5 da tarde. Tem Brasil ou Costa do Marfim, ou Brasil e Noruega. Escanteio, vai PP para fazer cobrança. Nicolás PP vai meter a canhota na bola. Tome lançamento para dentro da área. A bola vai viajando no segundo pau. Passa por todo mundo. É apenas tiro de meta para fazer cobrança. O Nilan. Vamos ver como é que tá lá no estádio. Maurício Ferreira. Como é que tá o clima aí no Enti, hein, Maurício?
5: Fala, Jussiê, tudo bem? Abraço a você, a todo mundo ligado aqui no futebol da Band News FM. Maioria de camisetas vermelhas por aqui nas arquibancadas do estádio de Dallas, viu, Jussiê? A maioria de torcedores da Noruega, não naquela grande maioria esmagadora, também por aqui os marfinenses marcando presença. Ainda não rolou por aqui aquela remada viking, viu, Jussiê? Te aviso assim que pintar por aqui, mas a expectativa das duas torcidas para a gente conhecer também quem enfrenta o Brasil no próximo domingo, duas seleções que já jogaram contra a seleção em Copas do Mundo. A vitória da Noruega lá em 1998 e o Brasil vencendo a Costa do Marfim por 3-1 na Copa da África do Sul em 2010.
0: É, mas o que vier será complicado, será osso duro, será um adversário difícil. Nilan faz o lançamento, quem faz a proteção por ali é Charlotte. Bola não chega, ele Haaland, fica com a marcação ali do Agbadu, sai jogando errado, meio na fogueira, Nussa briga pela bola, melhor pra... De lado, E. Vê tocar na bola, pra que esse E. ele tenta encontrar o passe, marcação sobe da seleção norueguesa e aí na sequência retoma, perde e ganha, melhor pra Kessier, se manda, vai embora o atacante, os volante da Costa do Marfim, o passe era pra Boni, chega a marcação, fazendo a cobertura, Nilan dá um bicão pra frente. São 2:10 no horário de Brasília, no AT&T Stadium, em Dallas, nos Estados Unidos, o tempo passa. Chegamos agora a 10 minutos jogado, segura aí, porque lá vem Haaland, dominou, ele tá pedindo bola, a bola seria pra ele, Agbadu, chegou por ali primeiro do que o Haaland, um atacante norueguês, melhor pra seleção de Costa do Marfim. 10 minutos jogados, é primeiro tempo, é segunda fase, 16avos da Copa do Mundo 2026. E no placar Band News FM, por enquanto, nada de gols. 0 para Costa do Marfim, 0 também para Noruega. Fala aí, Ferretti.
6: Jussiê, daqui a pouquinho tem Mbappé em campo, hein? 6 da noite, a França encara a Suécia. Quem vencer pega o Paraguai, que ontem eliminou a Alemanha.
0: Também a vida do Paraguai, eu vou te contar uma coisa, hein?
7: Você vê a projeção de chaveamento, qual seria?
0: Sai, elimina a Alemanha, pode ter a França pela frente, não tá fácil. Mas hoje o que importa é que é feriado nacional no Paraguai. Paraguai eliminou a Alemanha, tá esperando aí o confronto de daqui a pouco entre França e Suécia. O único confronto definido das oitavas, Canadá e Marrocos se enfrentam no sábado às 14h. Caio Costa, e o jogo por enquanto, Caio, 0-0.
7: Jogo bem como a gente esperava, muito disputado, muito intenso. Ora a Noruega tendo mais a posse de bola, buscando mais a circulação. Costa do Marfim agora já busca também a mesma coisa e tem muita qualidade em campo, José.
0: Rodan ameaçou fazer cruzamento, dá um passinho curtinho, a bola volta de novo para Ulaí, ele faz a inversão, passa errado, ele tentou ali buscar o Boni, muito forte, né, Danilo? Aí não deu não, hein?
8: Muito forte, o Boni ainda tinha um marcador pela frente, então não dava para chegar na bola, só linha de fondo para sair o ensaio para a próxima.
0: 11-999-592-100, para você que tá no trânsito em São Paulo, em BH, para você que tá em Porto Alegre, para você que tá aqui em Fortaleza, obrigado pela audiência. 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Chegamos ao 20º dia de disputa. Nossa, tentou passar ali por dois a marcação, melhor para Guelado E. A bola fica em poder da equipe da seleção marfinense com Kessier. Fez abertura de bola, passe saiu curto do próprio Kessier. A bola vai ficar para a seleção da Costa da Noruega. Lá vem Solotti, lá pelo lado esquerdo, foi bloqueado. Ulaí já retoma. Bola ficou com Diamondé. Ele toca de novo pro camisa número 26, Ulaí. Aí ele deixa pra Kessié. Vai com a bola dominada. Fez a inversão. Kossounou aqui pelo lado esquerdo. Já, pelo lado direito já toca a bola pro camisa 17, pra Doê. Que boa bola! Pra Boni. Escapou e não conseguiu dominar. Danilo, a bola era boa, hein, Danilo?
8: O Boni não pode fazer isso. Boni, a bola chega pouco em você, chega uma condição de dominar e bater, e o Boni domina mal, entrega nos braços do Nila.
0: Por enquanto, 0 para Costa do Marfim, 0 também para Noruega. Daqui sai o adversário. Não custa nada lembrar. Daqui sai o adversário da seleção brasileira. E domingo, 17h, esse país vai parar assim como ontem. Em todos os lugares, em todos os estados, em todos os lares, bares, restaurantes, onde você se reunir para torcer pela seleção brasileira, que ontem, de forma brilhante, Marcelo Duó contou a virada do Brasil sobre o Japão. Lateral, marca Jesus Valenzuela, lateral para Costa do Marfim. Guelado E vai sem nenhuma pressa fazer cobrança de lateral, camisa 17. A bola fica ali com Kossounou. Aí ele volta com Fofana. Agbadu. O zagueirão sai com a bola dominada. Tem a marcação do Haaland, ele faz a inversão de forma perigosa. Gosta de fortes emoções os zagueiros marfinenses. Esse aparece, recebe no centro do campo, vai levando a seleção de Costa do Marfim para o ataque. Fez o lançamento para Diamondé. Camisa, olho nele. Ian Diamondé balança para cima da marcação, para Sanderson, fica na marcação. Falta nele. Diamondé se levanta, tenta levar para a linha de fundo, ganha escanteio. Danilo.
8: O Diamondé fica reclamando. E aí? Seu árbitro, falta? Mas o Jesus Valenzuela disse não. Não foi falta, entendeu que não foi e depois escanteio. O escanteio dessa vez é do lado esquerdo.
0: E é ele mesmo, né? O Diamondé. Olá. Diamondé vai fazer a cobrança de escanteio. Ian Diamondé, camisa número 11. Olho nele, é bom jogador também. Todo mundo dentro da área da Noruega. Vem cruzamento, bola viajando, mas centralizada, tira. Uma seleção que tem mais de 1,90m de média. Só isso, só pra vocês terem ideia. Jogadores com 1,95m, 1,93m. Lá vem, encosta do Mafim, tome lançamento. Diamondé tenta dominar a bola. Explodiu no peito, ele não conseguiu. Vinha muito forte, não era um lance fácil, né, Danilo?
8: Além do que, do lado esquerdo, você tenta dominar com a parte externa, na perna direita, é difícil. Não conseguiu, realmente. A bola toca no solo, bate no peito dele, ganha força, sai. É só tiro de meta para a Noruega.
0: E esta é a primeira vez na história da Costa do Marfim que a seleção participa de uma partida eliminatória de Copa do Mundo. Pela primeira vez a Costa do Marfim chegando à fase eliminatória da Copa do Mundo, que tem mais uma fase, né? Pois não, fala. Fala, Léo.
9: Não, lembrando que das 10 classificadas, 9 passaram de fase, né? Na fase de grupos, foi o continente com o maior número percentual aí de times colocados nas 16 avos de final, na segunda fase.
0: E uma já foi, né?
9: É, uma já
0: passou, né?
9: Uma já passou, uma já foi eliminada, mas é, aí faz parte também, né?
0: É, exatamente. Marrocos, que é uma seleção muito forte, já avançou.
9: E a África ficou pelo caminho, né, contra o Canadá.
0: Exatamente, a África do Sul ficou pelo caminho contra o Canadá. Que talvez tenha sido dessas seleções africanas a mais frágil, né? Charlotte tenta passar, melhor para Diomande. Na bola, ele retoma. Kessié só faz a parar. Toca na bola para Sangaré. Aí ele domina, toca para Agbadou. Agbadou na esquerda para Koné. Volta de novo pro zagueirão Agbadou. Aí se aperta, Fofana aparece pro jogo. Tem um balão aqui pro lado direito, domina o camisa número 19, é o Pepe. Chega de novo no zagueiro Kossounou. Aí volta pro Fofana. Sem pressa, vai trocando passes a seleção marfinense. Bola chegou de novo lá pra Konaná pelo lado esquerdo. Agora sim ele acelera. Boa troca de passes. Não domina. Ainda assim deu certo pra Diomande. Chega com a bola dominada, sai da ponta para o meio, vai trazendo a equipe marfinense para o campo de ataque e fez a inversão. Que bola, meus amigos! Chega aqui na direita, lá vem, Costa do Marfim. Fiquei em condição de regular, não tá não. Domina, faz a parede, tabelinha, saiu, ele briga pela bola. E aí, a bola saiu ou não? Saiu sim, né? Ô, Danilão.
8: É, o árbitro entendeu que sim. A bola foi um pouquinho mais forte e aí não conseguiu o domínio, acabou saindo na linha de fundo, mas uma jogada que começou bem interessante do PP ali pelo lado esquerdo.
0: É, eu fiquei com a impressão que o Duê tava em condição irregular, mas não tava não.
8: Eu acho que até ele ficou, né? Era uma bola pra ele girar pro gol, ele gira pra fora e acaba que o lance, a bola sai em linha de fundo na sequência.
0: 18 minutos jogados, Ferretti, tem a galera mandando mensagem pro nosso WhatsApp 999

0: E sei, participe do futebol aqui da Band News FM. Fala, Ferretti.
1: Mandar um abraço, Jussi, pro, como é que é o nome dele, rapaz? O Getúlio Aguiar, de Presidente Vargas, na Bahia, tá dizendo que o Brasil tá muito vivo e que a gente joga junto. E tem mensagem também da Valéria de São Paulo, cravando que domingo teremos Brasil e Noruega. Calma, Valéria.
0: E aí, pessoal, faça como a Valéria. Manda mensagem pro nosso 11 999 592 100. Esse é o WhatsApp para você participar, para você interagir com a gente. Por enquanto, 0-0. Daqui sai o adversário da seleção brasileira. Odegaard vem buscar jogo, camisa número 10, vai ali posicionando os seus companheiros. Prefere ficar com a bola dominada. Ele ameaçou fazer o lançamento pro Wolf, ele deixa pro Ayer, camisa número 3. Essa linha de três jogadores, um pouquinho mais atrás, Hengen, Ayer e o camisa, o Wolf abre pelo lado esquerdo aqui, né, Caio? É o Sandberg que fica entre os zagueiros. Lá vem a Noruega pro campo de ataque, a bola seria pra Musa, domina, Scholz puxa pra esquerda, vem cruzamento, travado na hora, Gavolf, manda pra escanteio. Guelado E, no momento exato, travou, hein, Danilo?
2: Tirou na hora certa do E. Ah, o cruzamento vinha para a área do Wolfen e já buscava o Haaland ali na área. Mas é escanteio para a Noruega do lado esquerdo.
0: Escanteio para a seleção da Noruega, que, repito, tem a maior média de altura dessa Copa do Mundo. Chega a 1,90m. No escanteio, não, foi lateral, né? A arbitragem marcou lateral. Esse retoma para a seleção de Costa do Marfim, 0-0 o placar, quase 20 minutos jogados, é primeiro tempo, você curtindo tudo aqui na Band News FM, na rede Band News FM, tô ao lado de Caio Costa, de Léo Fonte, de Danilo Queiroz, de Maurício Ferreira, de Humberto Ferretti, equipe Band News FM trazendo tudo para você. Bola na esquerda, Diamondé encara a marcação na esquerda, boa jogada do Corso, bate pro gol, a bola vai à direita do goleiro Nilan. Conan tentou, Danilo.
2: Olha, o Conan recebeu a bola num ponto futuro muito perfeito. E foi muito inteligente, porque a defesa norueguesa imaginava dele ir para a linha de fundo. Ele puxou para o meio, perna direita na bola, tentou no cantinho entre o Nilan e a trave, mas a bola foi na rede pelo lado de fora. Conan, primeira grande chance do jogo.
0: MC Faia ficou ali naquela expectativa, rezando para que essa bola fosse no gol, mas foi na rede pelo lado de fora. 2 da tarde, 21 minutos no horário de Brasília. No AT&T Stadium, em Dallas, nos Estados Unidos. O tempo passa, chegamos agora a 20 minutos jogados, quase 21. É primeiro tempo, Copa do Mundo, segunda fase da competição, 16 avos. E no placar da Band News FM, por enquanto, nada de gols. 0 Costa do Marfim, 0 também. Vem pra Noruega. E aí, Ferretti?
1: 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Quem vencer encara a Inglaterra ou República Democrática do Congo, que se enfrentam amanhã.
0: José? Vem a Noruega. Pois não, Léo?
3: Rapidinho, enquanto tá no meio campo a bola, né? Tem uma movimentação interessante na Noruega, né? Pra melhorar a saída de bola. Que é o Odegaard voltar na lateral direita, né? Quando o time vai sair jogando, não quando já tá com a posse de bola, né? Mas quando a bola tá com o goleiro, o Pedersen carrega o Diomandé lá pra frente e o Odegaard, ele volta lá, o zagueiro, junto aos zagueiros, pra começar essa saída. E aí, quando passa a primeira linha, ele corre pro meio de campo, né? Corre lá pra sua posição de camisa 10. Acho que é pra tentar surpreender a seleção da Costa do Marfim com uma saída um pouco mais qualificada.
0: É isso que tá tentando fazer agora. Bola pra Nusser, ele tenta passar pelo Doê, vai se perdendo a bola em escanteio, né, Danilo?
2: E tentou passar entre as pernas do Doê, né? O Doê que fechou rapidinho e mandou a bola pra escanteio. É para a Noruega e é do lado esquerdo.
0: Vem escanteio pra seleção norueguesa. Vai Patrick Berg pra fazer cobrança de escanteio. Vai cobrar com o pé direito, o escanteio aqui pelo lado esquerdo. O Fofaná, o goleiro de Costa do Marfim, tá preocupado ali dentro da sua área, todo mundo se movimentando, jogadores da Noruega. Berg abre o braço direito, vem lançamento para dentro da área, tome lançamento, tira a zaga de Costa do Marfim, Nusa, e acabou perdendo. Kessié deu um tapa na frente, e aí, Valenzuela, né? O que é que vai decidir o árbitro venezuelano? Na verdade foi o Diamondé, hein, Danilo? Deu um tapa na frente, ficou em definição por ali, e parou, Wolf ficou, deixou o corpo de Diamondé, tá caindo no chão, pedindo uma falta, a falta aconteceu, Será que tem cartão?

0: Não, Danilão.
1: Era pra ter, mas o árbitro caiu na do Möller-Wolf, que ele caiu foi sem querer, né? Nos esbarramos, houve a falta, mas foi sem querer, não. A impressão que eu tenho é que o Wolf percebeu que ia tomar um contra-ataque gigante, jogou o corpo, fez a falta pra parar, deveria ser cartão, mas o venezuelano caiu na dele.
0: Parada para a hidratação, fala Caio.
2: E aí é talvez o grande calcanhar de Aquiles da seleção da Noruega. Ela tem uma defesa que é lenta, que tem dificuldade de recomposição, tava com o time todo em cima para a cobrança de escanteio, justamente para aproveitar a alta estatura. Você tem, só para falar dois, Solot e Haaland, ambos com mais de 1,90m, mas tem muita dificuldade para correr para trás a equipe da Noruega. Isso inclusive apareceu nas eliminatórias, na qual andou até de braçadas, marcando gols e mais gols, mas sofrendo também com questões defensivas. Se o Diamondé se livra ali, era ele e o Pepe, completamente livres, com campo aberto para agredir e buscar o gol do Nila, num jogo de muito equilíbrio, muita ocupação de espaço e nenhuma chance clara de gol até o momento.
0: Até agora, nada daquela chance, nada daquela, aquele da galera, né, Léo Fontes? Nada de uma chance clara de gol, por enquanto com 24 minutos.
3: É normal, né, isso acontecer. Acho que o time da Costa do Marfim fez alterações interessantes para o jogo de hoje, né? Uma delas é o Olaí no meio de campo, né? Um jogador que conduz muito bem a bola, que carrega bem a bola. Com esse ataque, né, com PP e Diomandé abertos, que são jogadores que preocupam muito os laterais da equipe da Noruega. A Noruega está tentando fazer uma saída com três, né, para justamente deixar esses atacantes da Costa do Marfim o mais longe possível, né? Então os laterais sobem, né, a esquerda por dentro, e o lateral direito, que é o Pedersen, vai mais para a linha de fundo, para amplitude, carrega um pouco o Diomandé e fica um jogo equilibrado até agora, né? Nenhuma das duas equipes conseguiu uma grande chance. Costa do Marfim mais nas transições. Essa falta pra mim era pra amarelo também. Acho que o Costa foi muito bem, né? O jogador fez uma falta não violenta, mas pra terminar um contra-ataque, né? Uma falta tática clara. E aí acho que cabia sim o cartão amarelo. O Jesus Valenzuela, né, acabou não dando esse cartão, porque acho que há um cuidado na Copa do Mundo, né? A gente está percebendo muito isso, para não carregar muitos times de cartão. O Wilton Pereira Sampaio, por exemplo, deu tanto cartão na primeira rodada que a FIFA deve ter ligado para ele e falado: meu amigo, aqui não é o Brasileirão, hein?
0: É, pois é, ontem o Wilton Pereira Sampaio, bem mais econômico.
3: Foi o melhor do jogo ontem.
0: Foi o melhor do jogo, foi?
3: Apitou demais, hein? E olha que eu não sou fã dele, hein? Pelo contrário.
0: E conduziu o jogo, né?
3: Sim, o gol, né? O gol que sai do Marrocos, né? Marrocos não, desculpa.
2: Gol da Holanda, né?
3: O gol da Holanda.
2: Se ele marcaria falta no Somerville, né?
3: Exato, perfeito. Falta no Somerville, vermelho direto pro jogador. Isso. É hora do árbitro aparecer como bom, né? Ele teve a capacidade ali de segurar e saiu o gol, foi bem demais.
2: E não tem nada a ver com o nosso jogo, mas também elogiar o Somerville, né? Que caindo teve a percepção que tinha um companheiro chegando, em vez de pedir a falta, como muito jogador faz por aí.
3: Também.
0: Vamos voltar pro segundo quarto de tempo, que agora nós temos.
2: Você admite quatro, agora que virou NBA? Amigo?
0: Quatro tempos. Não, eu nunca falei isso. Você que fala. Você
2: eu
0: que
2: falo, virou NBA.
0: Você que é chato da história. Eu acho maravilhoso, é tempo de a gente faturar também. Tudo é adaptação.
2: Você tá com a FIFA, né?
0: Tô com a FIFA nessa.
2: Você tá recebendo a Power Rangers?
0: Se é pra ganhar dinheiro, tô junto. Tome lançamento pra Diamondé. Tira a zaga. Aí, na sequência, briga e ganha de novo. Diamondé fica ali com Pedersen. E aí, a bola saiu, foi isso, Danilo?
1: É isso que tá marcando a arbitragem, saiu. Ficou ali junto à linha, mas entendeu o árbitro que em algum momento saiu. Então, lateral pra Costa do Marfim.
0: Começou, né, o Maurício?
4: Agora sim, viu, Jussê? 27 minutos do primeiro tempo e temos a remada Viking por aqui, né? Que tem sido uma das grandes tradições dessa Copa do Mundo de 2026. A torcida norueguesa que vai fazendo festa nas arquibancadas. E aqui à direita, tá? Da nossa posição privilegiada da Band News FM. A torcida, então, começa esse protocolo da remada Viking.
0: Kunan, que faz boa jogada, toca pra Kessié. Kunan já apareceu. Já mudei também lá pela ponta esquerda. Tome a galera remando. Tome a galera remando. Mas quem desce por aqui é a Costa do Marfim. Já mudei. Ian já mudei. Olhou pra dentro da área. Vem cruzamento. PP pra fora! Pra evitar qualquer problema, a Aie manda pra escanteio, Danilo.
1: Não tinha ninguém atrás do Aie, mas também ele não sabia, né? E por via das dúvidas colocou pra fora. Mas o cruzamento foi perfeito e o PP tentou tocar tirando. A parte externa do pé acabou levando a bola pra distante e não pra dentro do gol. Aie coloca pra escanteio, vai seguir no campo de ataque com o PP batendo escanteio à Costa do Marfim.
0: Vem escanteio pra dentro da área norueguesa. PP vai fazer cobrança, ele tem 2 gols na Copa do Mundo. No AT&T Stadium, você tá acompanhando o confronto do futuro adversário da seleção brasileira. PP, tome lançamento dentro da área, tira a altíssima seleção norueguesa. Volta de novo para ele aqui na ponta direita. PP puxou para a canhota, tome levantamento, a bola vai passando por todo mundo. Kessier tenta dominar lá pelo lado esquerdo, não deu pro camisa 8 da Costa do Marfim, apenas tiro de meta, Danilão.
1: É, a bola passou, o Kessier ainda tentou tocar na bola, mas ele tocou, né? Mas não conseguiu segurar, a bola saiu.
0: Quase 30 minutos jogados, 11-999-592-100, é isso, 11-999-592-100, é o WhatsApp da Band News FM, manda mensagem pra gente, faça parte da nossa arquibancada virtual, e aí, pra você, quem é melhor, enfrentar a Noruega ou Costa do Marfim? Nusa, meteu entre as canetas ali do Duê, na sequência ele briga, ganha, Nusa, toca! Chega Costa do Mar, chega Noruega com o Dergá, a bola vai sobrar no pé de ganha, fica uma loucura dentro da área, tira Kessier. Olha o contra-ataque lá, vem Costa do Marfim com o PP aqui pelo lado direito, encarou a marcação no X1, já balançou, já deixou o zagueirão pra trás, tome lançamento pra dentro da área, tira de cabeça, manda pra escanteio. Pedersen, é escanteio pra Costa do Marfim, Danilão.
1: É tirada na hora H, porque havia marfinense por trás. Então, por via das dúvidas, o Pedersen colocou para mais um escanteio. Costa do Marfim é perigoso. O escanteio agora é do outro lado, por isso Diamandé bate do lado esquerdo com sua perninha direita.
0: É isso que vai fazer. Yan Diamandé vai para fazer cobrança. 30 minutos. 30 minutos jogados, nada de gols por enquanto. Decisão caindo para a prorrogação, depois pênaltis. Tome lançamento dentro da área. Aí mete a cabeça na bola. É novo escanteio, Danilo.
1: É, o Haaland disse que foi puxado, empurrado, alguma coisa ali na área. Mas, por via das dúvidas, a bola foi tocada para mais um escanteio. O Diomande já está lá e é mais um do lado esquerdo.
0: Vai vir novo escanteio. De novo o Diomande para fazer cobrança. De escanteio para a Costa do Marfim. Dessa vez a bola vem centralizada. De novo, Haaland vai lá em cima. Grandalhão atacante norueguês. Volta de novo para Yan Diamandé. Ele toca mais à frente. Fez a tabelinha. Entrou na área. Adiantou demais. Nusa tira parcialmente. Volta para Conan. Ih, se atrapalhou tudo, hein? Ele e Agbadu. Os dois se atrapalharam, Pepe e Agbadu, ninguém se entendeu, é tiro de meta, Danilão.
1: Todo mundo queria a bola, né? Pepe e Agbadu, os dois tocaram na bola praticamente ao mesmo tempo, um tirou a bola do outro e cederam o tiro de meta tão sonhado para a Noruega depois de 2 escanteios do Diomande.
0: O AT&T, esse estádio, o palco do jogo de hoje, é o estádio que mais vai receber jogos, né? Da Copa do Mundo, são 9 jogos no total, 5 na fase de grupos, 2... nessa segunda fase, uma partida das oitavas e uma semifinal também. O estádio que é casa do Dallas Cowboys. Time, uma franquia da NFL. Custou mais de US$1.300.000,000. Não é fácil, não. Tem um telão gigantesco onde Maurício Ferreira está se vendo nesse instante. Câmera todo o tempo mostrando o querido Maurício.
4: É do tamanho do apartamento do Léo Fontes, esse telão aqui.
0: Não é? Gigantesco, é um negócio de doido. Tem mais de 300 suítes prêmios, uma delas, Maurício está esparramado, acompanhando tudo e trazendo as informações pra gente. Lá vem a Noruega.
4: No sofazinho e tudo mais.
0: Tudo mais, tô sabendo. Esse tá vivendo a Copa, hein? Viu Messi, tá vendo o Haaland, seleção brasileira, tá trabalhando mais do que tá se divertindo esse garoto, não é fácil. 2 da tarde, 14 horas e 32 minutos no horário de Brasília. AT&T Stadium, em Dallas, nos Estados Unidos, o tempo passa. E no placar da Band News FM, agora 32 minutos. E no placar Band News FM, 0-0. Lá vem Costa do Marfim. Diamandé toca mais à frente para Boni. Não domina a bola do Boni. Dava pra fazer algo melhor, né, Danilo?
1: Ele dominou como se não tivesse ninguém marcando ele, né? Dominou pra frente, pra marcação chegar realmente na Noruega, colocar pra mais um escanteio do lado esquerdo.
0: Vem escanteio para a seleção da Costa do Marfim. 0-0 para cá, 33 minutos. Daqui a pouco tem informação com o Beto Ferretti. Aqui tem escanteio, a equipe marfinense. 33 minutos. E vai ele, né, Danilo?
1: É, John Madé, mais uma vez com a perna direita, sempre trocado, né? Pelo lado esquerdo.
0: É, o problema é que tem Haaland 1,95m, Charlotte 1,95m. Jogadores muito altos, né? Os zagueiros nem se fala também. Tome lançamento para dentro da área. Na área, dessa vez ele bateu rasteiro. Vai voltar para Kessié. Olund domina, leva para a linha de fundo, camisa número 26. Olá aí, tentou fazer a jogada individual, evita a saída, meteu entre as pernas do Nussa. A bola chegou até o Kessié, linha de fundo, cruzamento, é escanteio, Danilão.
1: Kessié tentou cruzar, mas a marcação estava muito em cima dele, acabou mandando para escanteio, foi o Patrick Berg, já bateu.
0: Já bateu, exatamente, Kessié, cruzamento, olha quem estava lá ajudando a defesa, Haaland, quase como zagueiro. Ih, dessa vez, costumou fácil para a defesa do Nyland, hein, Danilo?
1: Pegou mal. Passou o giro no taco, na próxima vai dar certo, mas nessa não tinha passado ainda, a bola subiu, o goleiro Nyland pegou.
2: Terceiro contra-ataque puxado pela Costa do Marfim, subida da Noruega, segundo pelo Diamondé, que o Bonino consegue aproveitar, capaz do MC Faê pensar no algo que ele já fez nessa Copa, que é trazer o Diallo pro jogo, jogar na ponta e o PP vem atuar de forma mais centralizada. Não acredito nisso agora, até porque o Pepe está fazendo uma função defensiva muito interessante, dobrando em cima do Musa, que praticamente não apareceu no jogo.
3: Ô, José.
0: Oi, Léo.
3: Rapidinho, né? Na parada para hidratação, né? O técnico da Costa do Marfim fez uma alteração tática, né? O Kessié estava com o primeiro volante, agora o Kessié ele está fazendo a marcação junto com o Boni lá na frente, né? Como se fosse um segundo atacante. E aí o Diomandé e Pepe voltam pelas pontas, faz um 4-4-2. E o Kessié é esse tipo de jogador mesmo, né? Jogando ao Arley. Ele é primeiro volante, ele é segundo volante, ele é meia, ele é atacante. De repente ele aparece e faz gol. É um cara que eu gosto muito, viu? Já é experiente, mas ele tem essas capacidades todas, né? Então ele começa como primeiro volante ali no 4-3-3. De repente na parada para hidratação, como a Noruega tá fazendo essa saída com três, o Emerson Faye achou melhor fazer aquela... dar aquela compensada, né? Aquela colocar o time meio que padronizado com o adversário, colocou os dois lá na frente contra os três da Noruega, criou uma sobra atrás na sua zaga também para controlar o time europeu.
0: É isso aí, Léo Fontes, passando tudo. Pois não, Maurício.
4: E em pouco mais de 30 minutos, algo que a gente não está acostumado, né? Erling Haaland pegou só 3 vezes na bola, 3 toques no jogo, sendo que 2 dessas participações em 2 toques na bola dentro da grande área, ou seja, cumprindo um papel defensivo. Ofensivamente, o Haaland só pegou na bola 1 vez.
0: Escondidinho. Maurício Ferreira passando também todos os detalhes do jogo, junto com Danilo Queiroz, Léo Fontes, Caio Costa nos comentários. Aqui você fica sabendo de tudo, entende o que está acontecendo no jogo e deixar o Odegaard livre de marcação. Ele abre na direita para Charlotte, domina, encara a marcação do Konsa lá pelo lado direito do Conan. Boa jogada, vem cruzamento para Haaland, mete a cabeça na bola. Sem força, o Maurício Ferreira falava. Bola chegou dessa vez, ele não pegou em cheio, hein, Danilo?
1: 36 minutos, e a primeira vez que vem uma bola na área, realmente em condições para a cabeçada do Haaland. Ele teve que ir um pouco mais para trás, cabeceou a bola sem muita força, ela quica no solo, e aí o Fofaná pega sem maiores problemas.
0: É o Haaland que detém um recorde em competições finais organizadas pela FIFA, computando todas as categorias. Ele é o recordista absoluto em gols marcados em uma única partida. No Sub-20, em 2019, ele fez 9 gols na goleada de 12-0 sobre Honduras. Ele marcou 9 vezes. Na goleada sobre o Iraque, 4-1, Haaland também se tornou o primeiro jogador norueguês a marcar, na história das Copas, 2 gols em uma mesma partida. Mesmo muito jovem, é um jogador que já deixa o seu nome marcado na história da seleção da Noruega. Lançamento para Boni, aí é na marcação, briga é boa por ali, usa o corpo, são 2 na marcação, faz a proteção, sai com a bola dominada, o camisa número 17, Regen, os 2 zagueiros, e aí a Noruega sai trocando passes. Patrick Na verdade era o camisa número 6, exatamente. Patrick Berg, toca de novo pra Nussa, boa jogada lá, vem a Noruega pro campo de ataque, ele tá isolado, Odegaard domina, puxa pra canhota, que é a boa, ele bate, é travado. Volta de novo pra Noruega. Sanderberg, toca na direita, quem aparece por lá é Pettersen, aí ele já deixa com Sorlot, volta de novo pra Odegaard, ergue a cabeça, vai distribuindo bola, chega até Sanderberg de novo, volta de novo pra Odegaard, aí ele sai com a bola dominada, vai trazendo, vai encontrando espaço, procura a melhor opção, ainda ele prende na bola, pisa nela, vai penteando, orienta os seus companheiros, solta aqui na direita, quem aparece é o camisa número 3, Ayer, volta de novo pra Odegaard, começando as jogadas, passe agora quebrando linhas, mais à frente, lá vem a equipe norueguesa, bola na esquerda, Nussa tá pedindo, quem pede tem prioridade, recebe, doer na marcação, ele toca mais atrás, Patrick Berg, Odegaard, abriu aqui na esquerda, um bolão para Nussa, balançou.

0: pra cima da marcação e joga onde não dá pro Fofaná chegar, pra vibração da torcida norueguesa no estádio e em todo mundo. Ele balança, puxa pra direita e que gol, que golaço, que chapada do Nusa! Não deu pro Fofaná, a Noruega sai na frente, 39 minutos. Nusa, Noruega 1. Costa do Marfim 0, Danilo.
1: Foi o primeiro momento em que houve algum espaço. O Odegaard percebe e vê que o Nusa está só. Isso não tem acontecido na parte defensiva da Costa do Marfim. O Odegaard ainda é marcado, só que a marcação chega correndo. Um tempo para ele puxar para a direita e mandar lá em cima, no ângulo superior esquerdo do Fofaná. Não deu para o goleiro de Costa do Marfim. Bola no fundo da rede, balançando a rede e o placar. Agora a Noruega está na frente com um de Nusa. A Costa do Marfim, 0.
0: Que gol é esse, hein, Léo?
2: Ah, golaço, né? Eu, a primeira vez que vi o Nusa jogando, né, no futebol da Alemanha, falei, pô, é um ponta brasileiro, né? É, lógico, não brasileiro, mas à la Brasil, né? Ele tem muita habilidade, muita facilidade de cortar e girar para os dois lados, né? E esse chute foi uma coisa sensacional, espetacular. Eu sou fã do Antônio Nusa, grande jogador, meteu na gaveta. E no replay você olha assim, os jogadores da Noruega todos de boca aberta olhando se a bola vai entrar, né? Uma imagem fantástica. Golaço, 1-0 para a Noruega. É, eu não gostei muito dessa alteração que fez o treinador, já até voltou já, né, com o que se ia para primeiro volante. Mas depois eu explico. Vai lá, 1-0 Noruega.
0: Lá vem a Noruega de novo, daqui a pouco tem Caio Costa. Pertensen, aí ele toca um pouquinho mais atrás. Rala no comando de ataque, cruzamento para dentro da área. Rala! Chega a marcação de Costa do Marfim, quase o segundo gol da Noruega, escanteio.
3: Noruega tentando fazer algo que fez já nesse Mundial, gols em sequência para desequilibrar o adversário. Nusa tava ali escondido, sofria com a marcação do Gela Coelho, do próprio PP fechando, na primeira que ele conseguiu abrir pro chute, um belíssimo gol numa jogada que começou num passe clareado pelo Odegaard, que é o jogador diferente no meio de campo norueguês.
0: Sangaré salvou essa, hein, Danilo?
1: Foi, colocou o pé direito. Era o Haaland colocando pra dentro, se ele deixasse. Escanteio pra Noruega.
0: Patrick Berg vai fazer cobrança de escanteio, 41 minutos pra 42, tome lançamento, sobe de cabeça, passa por todo mundo. Quem chegou por ali foi o camisa número 7, Charlotte Danilo Queiroz. Se ele acerta, era lona, ele aparece livre como uma flecha, Danilo.
1: É, deu um toquinho na bola e aí ela passa à frente do Haaland e também passa na frente o número 17, né? O Regen, que estava na área. Nenhum dos dois consegue tocar. O Regen até toca, mas a bola já tinha saído. Tiro de meta para Costa do Marfim.
0: 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Esse é o WhatsApp da Band News FM. 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Vai dando Noruega. Atenção, galera. Noruega vai passando pela Costa. Tem coisa para acontecer pra caramba ainda, hein? Tem a coisa para acontecer. Isso é Copa do Mundo, minha gente. Ninguém pode, ó, piscar os olhos, porque aí você pode pagar um preço altíssimo por isso. 42 minutos, 1 para Noruega. Gol de Nusa aos 39 minutos, 0 para Costa do Marfim. E aí, Ferrete, quem tá com a gente?
4: Jussier, tem mensagem do Alessio de São Paulo dizendo o seguinte: vai ser 4-1 para a Noruega. Só que aqui no histórico tem uma mensagem de ontem que ele falou que seria 7-0 para a Alemanha. Errou feio, hein? E o Tiano de Fortaleza tá dizendo o seguinte: que Costa do Marfim e Noruega tem que acabar só amanhã. Ele deve ser teu fã, viu, Jussê?
0: Ah, legal demais, obrigado. Imagina, quer acabar só amanhã, imagina, né? Lá vem Diamondé, toca pra Kessier, ajeita pra Conan, leva pra linha de fundo, tenta a batida direto, batida cruzada, tem escanteio, desvio no meio do caminho, Danilão.
1: É, uma reclamação do Conan pra ele tocar a bola, ele ia tocar a bola, né? Acho que o chute era cruzado, mas toca no adversário, ganha escanteio, o Diamondé já está chegando na esquerda pra bater na bola.
0: Senta o clima do que é Copa do Mundo, pulsando a Copa do Mundo, é a trilha sonora do seu rádio da Band News FM. Vai Andy Amondê para fazer cobrança de escanteio, bola viajando, Nilan sai dali de soco, tira, Nusa não chega, o jogador mais recuado é o Conan, ele fez nova abertura para Diamondê lá pelo lado esquerdo, encarou a marcação, deu um passe mais à frente para Kessié, linha de fundo, e aí é escanteio ou tiro de meta? Ele tá apontando pra escanteio, o Kessié, Danilo.
1: É, todo mundo quer alguma coisa, né? O Kessié quer escanteio, os jogadores da Noruega querem tiro de meta, mas acabou marcado mesmo o escanteio, só mudou de lado, né? Vai ser na direita e aí quem bate com a perna esquerda é o PP.
0: É ele que vai fazer cobrança, quase 45 minutos. Daqui a pouco sobe a plaquinha. Maurício tá no AT&T Stadium, Danilo Queiroz junto com a gente aqui na Band News FM. Os repórteres Band News FM trazendo tudo do jogo. Vai PP para fazer cobrança de escanteio. Bola vem viajando, Haaland no primeiro pau, tira dali. Jogador de Costa do Marfim fica pedindo pênalti. É o Agbadu, o zagueiro que estava se aventurando ao ataque. Na sequência, Nussa também pede falta. E aí, Danilão, qual a sua impressão, Danilo?
1: Eu acho que uma forçada na área, acho que não houve nada. E na saída do jogador da Noruega, aí sim acabou acontecendo a falta no autor do gol, o Nussa.
0: O Caio, 45 minutos, sinalzão da Band News FM, mostrando 45 minutos a partir de agora por conta do árbitro Jesus Valenzuela. E qual é a sua impressão, Caio, desse primeiro tempo, Caio?
3: Olha, foi um jogo bem bacana. É, tá revisando? Não, eu também nunca achei que foi nada, pra te falar bem a verdade, bem longe de um padrão Copa do Mundo de marcar um pênalti.
1: Mais quatro.
0: Vamos até 49.
3: Vai lá, José, o ataque da Costa do Marfim primeiro.
0: Rony, tá pedindo bola aqui na direita. Quem aparece é o Duet, falta nele, falta do Nussa e cartão amarelo, primeiro do jogo. Carreta amarilla pra ele, Danilão.
1: É, o Nussa fez a falta, o Duet iria ficar numa condição, talvez de arremate ou mesmo de cruzamento pra área, por isso a falta e o Nussa, além do gol, também tem agora cartão amarelo.
0: É o grande personagem desse primeiro tempo, complementa Caio.
3: É um jogo muito legal de se assistir, não é aquela coisa de grandes emoções, de você ter super chances de gol, o placar tá magro muito naturalmente, porque foram poucas finalizações, mas você nota que cada movimento de um time é respondido pelo outro. A Noruega tentou fazer a saída de três, como bem o Léo mostrou, que você subiu para vir bloquear ali. Quando vem a Costa do Marfim, abre dois pontas, o lateral Pedersen que subia bastante, acabou ficando um pouco mais por conta do Diamandé, que começou a criar situações daquele lado. Agora muda que a Costa do Marfim veio muito para contra-ataque, agora vai ter que
0: medir. PP, lançamento, a bola passa à direita do Nilan. Danilo Queiroz, essa bola pega no chão, toma velocidade, quase o gol de empate de Costa do Marfim, Danilão.
1: Olha, o cruzamento, ele é bom, mas a cabeçada nem tanto. Tanto que a bola vai perto muito mais porque ela toca no jogador da Noruega. Então, tem novo escanteio Costa do Marfim, dessa vez do lado esquerdo. Esse lance foi falta, né? Mas muitos escanteios no jogo para Costa do Marfim.
0: Era a tentativa do Agbadu, né?
1: O árbitro errou, né? O árbitro errou.
3: Era escanteio, a bola disse
1: que era escanteio. Com certeza.
0: Vamos até 49 minutos, já 47. Vamos ter mais dois. E a torcida norueguesa continua fazendo a remada viking.
1: Tem um amigo nosso que gostaria de estar nessa prova.
0: Uma das grandes cenas dessa Copa do Mundo, nas grandes
1: imagens. Você gostaria, Jussi?
0: Mas isso é maravilhoso, faz parte da cultura. Esse nosso amigo que você está se referindo, que ele é chato, né? Rabugento.
1: Ah, mas ele ia remar também.
0: E, claro, se tivesse acompanhado uma lourinha norueguesa, aí é que ele remarra mesmo. Ele queria danadinho, Danilo?
1: Ah, é, né?
0: 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Daqui a pouco tem intervalo de jogo, daqui a pouco tem opinião aqui com Caio Costa e Léo Fontes. Tudo comandado pelo Humberto Ferretti. Ayer abre na direita para Pedersen. Volta de novo para o camisa número 3 da Noruega. Ele toca de novo para Pedersen, sem evoluir. Tome lançamento para o grandalhão Sørloth. Chega Agbadu, toca mais atrás. Fofaná é o goleiro da Costa do Marfim que sai com a bola dominada. Tome lançamento para PP.
1: Você é Fofaná é ambidestro, né?
0: Ele bate com as duas.
1: Ele já fez um lançamento incrível com a esquerda e agora fez um muito bom com a direita.
0: É, Fofaná tem um jeitão com os pés também, né? É um goleiro que sabe ficar com a bola dominada. Wolf vai fazer cobrança de lateral. Se movimenta Patrick Berg. Volta de novo para Nussa. Ele tentou o passe por dentro as pernas ali do Gueladuê. Aí na sequência, Duet fica com a bola dominada. É lateral para a seleção de Costa do Marfim.
3: É legal salientar a movimentação do Patrick Berg, que é o jogador da grande sensação do futebol norueguês, de clubes nos últimos 3, 4 anos, o Bodø Glimt. É um jogador que foge, sai da marcação, dá espaço do lado esquerdo, se movimenta bastante, sai do padrão do jogador norueguês, ele é mais baixinho, então tenta fazer a circulação. É um cara que se torna muito útil e acaba ajudando com o Odegaard a faça menos funções defensivas, que consiga ser um jogador mais rápido para criar.
0: Fim de papo no primeiro tempo, com o golaço de Nussa. aos 39 a Noruega vai vencendo o jogo, 1-0 para Costa do Marfim. É hora de intervalo, é hora de opinião, é hora de Humberto Ferretti. Fala, Ferretti.
5: Welcome, Noruega! Chegaram os vikingos!
4: Agora 2:49, você que ouve a Band News FM sabe que em um segundo tudo pode mudar, então às 16h a história pode ser outra. Mas pouco antes das 15h, vai dando Brasil e Noruega nas oitavas de final da Copa do Mundo. Jogo marcado para domingo às 17h, é claro, não preciso nem falar, com uma baita transmissão aqui da Band News FM. Jogadores deixando o gramado em Dallas e quem acompanha tudo é ele que diz que não é mais catando vence, não, é texano. Meu amigo Maurício Ferreira, fala, Maurício.
6: Mais ou menos por aí, viu, Ferretti? Eu vou levar um chapéu de cowboy pra você também, como recordação também, pra você usar quando você for lá pra Catanduva. Jogadores já em direção aos vestiários por aqui no AT&T Stadium e com esse golaço do Nussa, né? Tá em vantagem por aqui a seleção norueguesa. Ele que aos 21 anos e 74 dias se torna o jogador mais jovem da história da Noruega a balançar a rede em Copas do Mundo e por enquanto vai colocando a seleção Viking no caminho do Brasil no próximo domingo pelas oitavas de final. Daqui a pouquinho a bola volta a rolar no aqui no AT&T Stadium pro segundo tempo de por enquanto Noruega 1, Costa do Marfim 0, viu, Ferretti?
4: Valeu, Maurício. Maurício Ferreira vai tomar uma água agora, assim como Jussier Cunha, que volta daqui a pouquinho. O outro repórter dessa jornada que também tá de olho no que acontece em Dallas é o Danilo Queiroz. Fala, Danilo.
7: Jogadores de Costa do Marfim saíram conversando, Ferretti. Eu acredito que era. Marcamos bem o Haaland, mas apareceu o Nussa, né? Porque houve uma marcação realmente muito forte sobre o centroavante, principal jogador norueguês. 4 gols já na Copa, mas o Nussa acabou resolvendo nesse primeiro tempo de jogo. E a conversa com o Faê deve ser isso aí que fazer na segunda etapa, porque, como você disse, por enquanto está dando Noruega na próxima fase da Copa do Mundo.
4: Valeu, Danilo. Daqui a pouquinho a gente vai ouvir a nossa dupla de comentaristas para tentar entender o que que pode mudar, o que que a Costa do Marfim pode fazer de diferente. Pelo que a gente tá vendo hoje, quem é melhor pro Brasil? Se é que tem alguém que é melhor pro Brasil. Agora 2:52, Band News FM, aqui o Futebol e Notícia.
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5: Agora 2:55, 6 minutos de intervalo em Dallas, onde a Noruega vai vencendo Costa do Marfim por 1-0, um golaço do Nusson, chute no ângulo, indefensável pro goleiro marfinense. E agora é hora de análise de opinião aqui na Band News FM, direto da Band News FM de Fortaleza, meu amigo Caio Costa. Placar merecido até agora, Caio?
6: Merecido, porque o talento individual acabou falando alto. Acho que era um jogo muito igual, de estratégias similares, nem tanto na execução, porque a Costa do Marfim tinha mais uma proposta de trazer um pouco a Noruega para o seu campo, aproveitar a deficiência que a Noruega tem de recomposição de contra-ataque e também a capacidade de força dos seus alas e dos seus pontas, principalmente o Diamandé do lado esquerdo. PP tá até um pouco tímido do lado direito, mas era um jogo muito igual, de poucas chances, a Noruega tentando fazer uma circulação maior, até para encontrar esse passe mais centralizado em cima do Haaland, que basicamente não participou do jogo, teve apenas uma finalização, e dentro dessa coisa muito quebra-cabeça, todo mundo tentando ocupar espaço, todo mundo dificultando a vida do adversário dentro da sua proposta, ora a Costa do Marfim até subindo um pouco mais a marcação, encontrando alguns escanteios a seu favor, mas uma coisa muito igual, de poucas oportunidades de gol, na verdade, tá entre nós, nenhuma grande oportunidade de gol. Brilhou o Nusa, que estava sumido, não conseguia fazer nenhuma jogada de linha de fundo, inclusive os maiores avanços da Noruega de lado era muito mais com o Solat e com o Pedersen do lado direito, mas brilhou a estrela do ponta do Leipzig, que fez a jogada que é muito tradicional dele, bateu com rara felicidade, abriu o placar e clareia o jogo para a Noruega, que ainda quase consegue fazer um segundo gol de imediato, tentando aproveitar ali o momento de meio knockdown da equipe africana. Agora é ver o que, é que a Costa do Marfim vai aprontar na volta do intervalo, se o Faé troca, por exemplo, o Boni, que tá muito discreto no jogo, se coloca o Diallo na ponta e traz o PP para jogar por dentro, não é bem um centroavante, nunca foi, nem mesmo quando surgiu lá para atuar no Arsenal, mas é um cara que tem uma presença de área interessante. O fato é que a gente vai ter que ver uma Costa do Marfim saindo mais e dar espaço pro contra-ataque da Noruega, pode ser fatal. Segundo tempo pode ter grandes emoções, pode não, certamente teremos grandes emoções, um jogo com muito mais dramaticidade, muito mais chances de gol, muito mais aberto do que a gente viu na etapa inicial.
5: Valeu, Caio. E a transmissão oficial vai mostrando em replay o gol do Nusso. E rapaz, se você não viu, dá um jeito de ver, porque foi um golaço. Vai disputar, sem dúvida, para ser eleito um dos mais bonitos da Copa do Mundo. Agora 2:58.
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5: Agora 3 horas em ponto, estamos com 11 minutos de intervalo em Dallas. Daqui a pouquinho o Jussier Cunha volta para a transmissão do segundo tempo de, por enquanto, Noruega 1, Costa do Marfim 0. Antes, vale destacar que serão mais 2 jogos nesta terça-feira e jogos importantes, tá? 6 da noite tem França e Suécia, jogaço, Mbappé em campo. Quem vencer pega o Paraguai, que ontem surpreendeu e eliminou a Alemanha nos pênaltis. Aliás, a gente até destacou durante o primeiro tempo de Noruega e Costa do Marfim que situação do Paraguai, hein? Que chaveamento, pegou a Alemanha e de repente agora vai ter que dar um jeito de parar o Mbappé, o palmeirense. Será que confia que o Gustavo Gomes consegue parar o atacante francês? A gente pode ter esse duelo na próxima fase. E às 10 da noite tem México e Equador, jogo com transmissão da Band News FM. Quem vencer encara a República Democrática do Congo ou Inglaterra, que jogam amanhã. E aí desse confronto pode sair o adversário do Brasil, caso o Brasil chegue às quartas de final. Agora 3 e 1.
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12: Minuto Marca. Olá, hoje eu quero falar sobre um desejo que deve marcar o comportamento do consumidor nos próximos anos: a busca por conexão. Em um mundo cada vez mais acelerado e dominado pela inteligência artificial, as pessoas estão valorizando aquilo que a tecnologia não consegue substituir: as relações humanas. Por isso, cresce a procura por experiências mais autênticas, emocionais e significativas. Os consumidores querem se sentir vistos, compreendidos e parte de algo maior. Eles buscam marcas que transmitam transparência, criem vínculos reais e ofereçam experiências que despertem emoções. Isso traz um aprendizado importante para as empresas no futuro. No futuro, não será a tecnologia sozinha que vai diferenciar uma marca. Será a sua capacidade de gerar pertencimento, confiança e conexão. Porque quanto mais digital...
5: Agora 3 horas mais 3...
12: Mais valiosas ficam as experiências humanas. Quer mais insights sobre comportamento e consumo? Segue a gente nas redes sociais, @marcapesquisas2ks. @marcapesquisas2ks. Até a próxima!
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15: Minha gente, tem bola rolando, começa o segundo tempo, divirta-se aqui na Band News FM. Vamos juntos. Os últimos 45 minutos desse duelo para a Costa do Marfim. Precisa empatar o jogo, no mínimo, para levar a decisão para a prorrogação e, quem sabe, nas cobranças de pênalti. As duas equipes voltaram e com mudanças ou não, Danilo?
16: Não, não houve mudanças. Os times voltam com as mesmas formações do primeiro tempo.
15: Maurício Ferreira, e o clima do jogo no estádio? Fala, Mau!
17: Mais uma vez agora, viu, Jussi, com os torcedores da Noruega por aqui puxando o ritmo das arquibancadas na volta desse segundo tempo, né? Felizes com a classificação, que sabe, já projetando a partida de domingo contra a seleção brasileira. Muitos setores ainda vazios neste momento, viu, Jussi? Acho que o pessoal saiu para tomar aquela gelada, comprar um hambúrguer também aqui durante o intervalo. O pessoal tá voltando agora por aqui.
15: É, o pessoal tomando a cervejinha lá no Texas, em Dallas. O Maurício Ferreira tá lá, em loco, acompanhando e trazendo a emoção do jogo pra gente. Conan faz boa jogada, Diamondé perde na sequência, Jesus Valenzuela marca falta. A galera da Noruega não gostou não, Danilo.
16: É, os jogadores também, né? Fizeram um não-não ali pro árbitro, um gesto negativo, mas ele marcou sim a falta em cima do Diamondé.
15: Lançamento do zagueirão, do Kosunu, lá pelo lado direito. Domina, faz a proteção, Boni recebe, tá de costas para marcação, tá isolado, ele pede aproximação de alguém, ninguém aparece, ele vai conduzindo bola, na sequência ele briga, perde, ganha, e na sequência Kosunu dá um bicão para frente, não tem ninguém da Costa do Marfim. Aí chega o camisa número 16, o Pedersen, sai com Nilan, sai com Pedersen, faz a proteção por ali, e a Jesus Valenzuela marcou falta não, ficou pedindo uma falta, ficou com a reclamação ali o Olaí, Danilo, mas a arbitragem marcou lateral, que já foi cobrado pela seleção norueguesa, Danilão.
16: Valeu tudo ali, né? Só o lateral, já no lance posterior, e a equipe norueguesa com dificuldade na saída de bola pelo lado direito.
15: Ayer, Conan, retoma para a seleção da Costa do Marfim. Bola passou pelo QC, volta até Kosunu, camisa número 7, zagueiro da equipe de Costa do Marfim. Toca lateralmente para Agbadu. Caio.
6: Como é bom o padrão de arbitragem em Copa do Mundo, né? Esse puxão do Olaí na saída de bola ali no jogo de Libertadores, o Valenzuela dava falta, voltava todo mundo, começava todo jogo, porque tem que respirar. Copa do Mundo não, meu amigo. Para ser falta, tem que ser falta de verdade e pedir que você jogue.
15: Doe, Kessie, chega em Kosunu para Sangaré. Camisa número 18. Tá soberano no meu campo. Mafinense. Ergue a cabeça. Costa do Marfim vai perdendo o jogo, vai sendo eliminada. Quem perder volta para casa. Noruega vai confirmando a classificação para enfrentar o Brasil. Domingo, 5 da tarde, no horário de Brasília. Com uma super cobertura aqui da Band News FM. Sangaré domina para a seleção de Costa do Marfim. Lançamento para Diamondé. Diamondé toca para Conan aqui pelo lado esquerdo. Tome lançamento para dentro da área. Bola ganha força. Cai lá na direita. Balança para cima da marcação. PP levou para ali de fundo. Brecou. ainda ele, puxou pra esquerda, vem cruzamento do Dudu, a bola passa por todo mundo, vai cair de novo com Conan, aqui pela esquerda, domina Conan, toca mais atrás, pra Diamondê, olhou pra área, no bico da grande área, encontrou o passe pra Pepe, chega a marcação do camisa número 6, Patrick Berg manda pra escanteio, Danilo.
16: Pepe dominou e eu acredito que já era pra tentar, acharam um espaço pra bater, é que chega o Beck, toca na bola, é escanteio, é na esquerda e é pra Costa do Marfim.
15: Lá vem os elefantes africanos, vem Diamondê, Ian Diamondê pra fazer cobrança, arbitragem do Jesus Valenzuela, o venezuelano tá por ali, dizendo, ó, Cossunu tá pertinho ali do Nilan, né, Danilo?
16: Ele pode ficar ali, ele não pode usar os braços pra tirar o Nilan da jogada.
15: Reclamação do goleiro norueguês. Escanteio para Costa do Marfim, vai dando Brasil e Noruega, minha gente. 1-0 para Noruega. Nussa fez um golaço aos 39 do primeiro tempo.
16: A bola tá fora de lugar, né?
15: Agora ele coloca ali no quarto de meia-lua. Vai Ian Diamondê para fazer cobrança. Joga para dentro da área. Cruzamento no primeiro pau, tira a zaga norueguesa, vai voltar para a seleção da Costa do Marfim. Conan é um bicão para cima. Haaland briga, complementa Chorlot, não tem ninguém da Noruega, vai ficar fácil pra defesa de Costa do Marfim. Fofana sai do gol, ele toca aqui na esquerda pra Conan, Conan já espeta pra Olaí, camisa número 26, quando você ouviu o sinalzão da Band News FM marcando os 5 primeiros minutos desse segundo tempo, que é isso, Doe dominou bonito, jogou pra dentro da área, a bola fica viva, domina Kessiene, dominou todo errado, a bola tocou na mão do Kessiene, não foi não? Fiquei com essa impressão.
16: Que no braço. É,
15: e o árbitro deu
16: também
15: agora.
16: Também teve a mesma impressão.
15: Deu um toque na mão do Kessiene, agora o domínio do Doe. Léo Fontes, que domínio é esse, hein, Léo?
18: É, coisa bonita, né? Mas tem que gerar ataque, tem que gerar conclusão pra gol, né? Costa do Marfim tá com muita dificuldade. A Noruega baixou um pouquinho o bloco de marcação nesse segundo tempo, né? Tá formando ali um 4-1-4-1 com o Sander Berg como volante, né? Um primeiro volante. E Costa do Marfim vai ter que pressionar e agora vai ter que mostrar como faz para atacar sem transição. Ou seja, vai ter que achar espaço nessa defesa da Noruega. Um grande desafio para a equipe que não mexeu no intervalo.
15: Lindo jogo, Léo Fontes. Caio Costa, pois não, Mau.
17: E essa qualidade é de família, né? Ele é irmão do Désiré Doué, jogador do Paris Saint-Germain e também da seleção francesa. Ambos nasceram na França. Ele é o irmão mais velho, né? Tem 23 anos, mas optou ainda no sub-23 por jogar pela seleção da Costa do Marfim por causa dos pais.
15: Trazendo informação, Maurício Ferreira, Caio Costa comenta, Léo Fontes também, Danilo Queiroz trazendo tudo pra gente. Conan, espaço, linha de fundo, vem cruzamento, rasante, tira a zaga, vai sobrar pra Sangaré, meu lindo. Longe, muito longe. Danilão, que chute foi esse, Danilo?
16: Aí o garoto pegou a bola, aí o garoto pegou, valeu o chute do Sangaré, pra isso, né? Porque pro jogo não, tava distante e ele tentou, ao dominar, chutar com a bola que tava em cima do corpo dele, bateu muito mal e a bola subiu.
15: Em toda a história, a Noruega já disputou 19 jogos contra países africanos. São 10 vitórias, 7 empates e apenas 2 derrotas. Esse é o 20º encontro e vai conquistando mais uma vitória, certamente uma vitória muito celebrada. A Noruega vai se classificando para as oitavas de final, vai enfrentar o Brasil. Por enquanto, tá 1-0 para a Noruega. Nussa, aos 39 da primeira etapa, fez 1 para a Noruega, 0 para a Costa do Marfim, mas tem jogo para caramba pela frente. 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Bola vai chegando, camisa número 6, Patrick Berg. Aí ele toca mais atrás, recomeça, valoriza a posse da bola. Odegaard, capitão e maestro desse time da Noruega. Domina entre os zagueiros, saída de bola, sai com qualidade. Ayer é o zagueirão, toca para Odegaard. Chega a marcação da Costa do Marfim, tenta adiantar suas linhas, tenta apertar essa saída de bola da Noruega. Quem tem dificuldades é Pettersen, joga para Esse corredor aqui pelo lado direito, já retoma, lá vem Odegaard, rala no comando do ataque, dominou na canhota, ameaçou bater pro gol, soltou pra Nusa, lá pelo lado esquerdo, vem cruzamento, a bola passa pelos gigantes, passa por todo mundo, chega até Fofaná, Danilo.
16: O toque foi forte do Wolf, a bola subiu, passou por cima de defensor, de atacante, de todo mundo, só o goleiro é que foi lá, o Fofaná, e pegou.
15: Tô aqui esperando a sua mensagem, 11 999 592 100, é o WhatsApp da Band News FM. Humberto Ferretti tá atento na sua arquibancada virtual, manda mensagem pra gente, o Humberto Ferretti lê, ou então a gente ouve também. 9 minutos jogados, é 1-0 Costa do Marfim vai dando adeus à Copa do Mundo. Noruega vai avançando na sua quarta edição de Copa do Mundo.
16: Tome remar.
15: Aí, ó. São os Vikings fazendo história da Copa do Mundo. Pepe domina no peito, agasalha, encara a marcação do Wolf, passe mais atrás, doeu, bate pro gol, sobrou pra Pepe, bate pro gol, defende o goleiro. Pega Nilan, Danilo Queiroz, a grande chance de Costa do Marfim, Danilo.
16: Boa jogada e bombardeio, né? Primeiro Doê, que bateu forte. No rebote, o Pepe. E aí uma ótima defesa do Nilan na partida. Poderia ter sido muito bem o gol de empate. O Nilan se colocou muito bem para segurar essa bola chutada pelo PP.
15: Tem que testar, tem que experimentar, tem que ousar mais, né, Caio?
6: É a primeira finalização da Costa do Marfim de maior perigo no jogo, um jogo que mudou de eixo. É a Noruega agora se preparando para contra-atacar, tem jogadores para isso. Naquela jogada teria uma interceptação do Haaland, criou a situação.
15: Lá vem o Degar, segura aí, domina, tentou fazer a colher, tentou fazer aquela cavadinha, não deu certo, complementa Caio.
6: E de novo, agora era uma saída, o Degar é a grande base criativa da equipe da Noruega, seja vindo buscar a bola numa saída de jogo, seja no último terço para procurar o Alan, o Charles Musa ou o próprio Sorlot. E dar espaço para esse quarteto subir pode ser arriscado. A questão é que não sobra muita coisa para Costa do Marfim, precisa ter uma saída de marcação maior, precisa subir essa linha, se é com que se juntar o Munich, seja, mas precisa sufocar um pouco mais a equipe da Noruega, já que a Costa do Marfim tem muita dificuldade em centralizar o jogo, sofre com a bola aérea, não consegue penetrar na defesa da equipe norueguesa.
15: Marfinense, a seleção marfinense está tentando encontrar espaço, daqui a pouco a gente confere tempo e placar. Bola vai passar pelo camisa número 20, Agbadu. O zagueirão toca para Olaí. Camisa número 26, lançamento. Aqui na esquerda para Conan, olhou para a área. Tome lançamento para dentro da área. Tem cruzamento perigoso. Pepe domina na canhota. Boni tentou virar. A bola saiu fraquinha para fácil defesa de Nilan. Danilo.
16: Tem sido um problema pro Boni dominar a bola, pelo menos no primeiro tempo. Agora ele dominou direitinho e tentou enfiar entre dois defensores da Noruega, não conseguiu, a bola até passou, mas ficou nas mãos do goleiro Milan.
15: Nusa toca mais à frente pro camisa número 5, Wolf. Nusa tentou ainda a jogada, Wolf, Odegaard, pegaram ele, tome rapa no Odegaard, falta é perigosa no bico da grande área sobre o camisa 10 norueguês, Danilão.
16: É lado esquerdo, ofensivo da Noruega, claro, direito de defesa da Costa do Marfim, vai pintar aí mais uma boa oportunidade para colocar a bola na área e adivinha quem tá lá, Gissi?
15: Haaland, né?
16: Tá lá.
15: É, o grandalhão, 1,95m, jogador do Manchester City, da Inglaterra, já tem 2 gols nessa Copa do Mundo? 4 gols nessa Copa do Mundo, né?
16: A média dele é sempre maior que o número de jogos. Tem 2 jogos, então ele tem 4 gols.
15: É, muito impressionante. Haaland, tá ali, pertinho da área, 21 anos apenas, 52 jogos pela seleção norueguesa, sabe quantos gols? 59. Ele tem uma média superior a 1 gol. Haaland tem 25 anos, tô ficando doido, né? 25 anos. 52 jogos, 59 gols. 1,95m. Vai Odegaard, é ele, né, Danilo?
16: Ele sim, tá junto à bola para bater de perna esquerda.
15: Martin Odegaard, tome lançamento para dentro da área. Bola chega, Fofaná. Danilo Queiroz, que confusão foi essa, Danilo?
16: Confusão, bateu um monte de gente na área, mas o Fofaná se colocou de uma forma incrivelmente perfeita. teleguiado, né? A bola veio nos braços do goleiro de Costa do Marfim.
15: Lá veio a Costa do Marfim, lá veio a seleção africana. Olaí fez a abertura de bola pela Conan, pra Conan aqui pelo lado esquerdo. Ele encara a marcação, leva pra linha de fundo. Chega e chega bem Patrick Berg, manda pra escanteio, Danilão.
16: Tentava entrar pelo lado esquerdo, mas o Patrick Berg não deixou realmente o Conan passar e é escanteio. É mais um na esquerda e normalmente quem vai pra ali é Joe Mandé pra bater na bola.
15: E é ele mesmo, já ajeita, dessa vez ele cobra curtinho pra Olaí, Olaí ajeita pra Pepe, vem cruzamento, a bola explodiu ali no pegou ali naquele lugar que é mais dolorido, nos Países Baixos, volta de novo pra Olaí, cavadinha pra Pepe, de cabeça, ele ajeita pra Joe Mandé, ele encara a marcação. Ainda ele prende bola, solta para Olaí, passe mais atrás, batida.

0: Badu, muito longe, Danilo Queiroz.
1: Eu sei que deve ter aquela referência do técnico dizendo, olha, abriu, chuta, mas assim não, né, Badu? Assim não, a bola muito alta, é muito distante do gol defendido pelo Nila.
0: 3 da tarde, 15 horas, 19 minutos no horário de Brasília. No AT&T Stadium, em Dallas, nos Estados Unidos, o tempo passa. Chegamos agora a 14 jogados, 14:30 desse segundo tempo. É Copa do Mundo, é jogo eliminatório, é a segunda fase da competição. E no placar da Band News FM, 1 para a Noruega. Nussa, aos 39 do primeiro tempo, 0 para Costa do Marfim, Humberto Ferretti.
2: Jossier, o Lucas Paquetá tem grandes chances de desfalcar o Brasil nas oitavas. A CBF confirmou que ele passou por exames que confirmaram uma lesão muscular na coxa. Não há prazo de recuperação. A CBF diz apenas que ele vai tratar intensivamente para se recuperar o quanto antes.
0: Daqui a pouco mudanças na seleção de Costa do Marfim. Duas mudanças faz o técnico Emercê Faye. Léo Fontes, segundo tempo diferente, Léo?
3: É, o segundo tempo diferente pela característica do jogo, né? Noruega quer o contra-ataque mesmo. O time da Costa do Marfim tá correndo muito para trás, tá sendo pega nesses contra-ataques. É que a Noruega não conseguiu fazer o gol, mas teve oportunidade para isso. E a Costa do Marfim melhorou também seu desempenho ofensivo, né? Porque soltou mais o time, tá jogando um pouco mais pressionando lá na frente. Entrou agora o Arri, que é um centroavante, uma troca de centroavante por outro. Mas ele sustenta bem, né? O Boninho não tava bem no jogo. E vamos ver se ele consegue sustentar a bola, pelo menos, né? Para que a Costa do Marfim possa usar os seus meias, os seus pontas, chegando de trás.
0: 16 minutos jogados, 16 minutos, o técnico mexe, Caio Costa, fala também, fala, Caio.
4: Aí, além da troca do centroavante, a entrada do Diallo, tô até curioso para ver como é que vai ser, se ele traz o PP para jogar mais por dentro, você ter dois caras mais próximos da área, além do PP, o Aí que acabou de entrar, e solta o Diallo do lado direito. Tem aí um pouco mais de meia hora para buscar um empate, levar o jogo para prorrogação, vai se expor mais ainda, mas é o que a Costa do Marfim precisa fazer, criar poder de fogo, criar situação de finalização, mesmo melhorando no segundo tempo, mesmo com a Noruega marcando muito mais bloco baixo, foi apenas uma finalização de perigo, aquele lance do PP, no resto só finalizações de fora da área e para muito longe.
0: Lá vem Diallo, daqui a pouco Danilo confere as mudanças pra gente. Diallo, no primeiro contato dele, tá novinho em folha, tanque cheio para ele, bonita bola para PP, encontrou espaço, o Laí tentou chegar a marcação do Ayer, tira para a seleção norueguesa. Danilo Queiroz confere pra gente as mudanças, Danilão.
1: O Laí saiu com a 26, entrou Diallo com a 15 e o Boni saiu com a 9, entrou o Arri, número 12.
0: O Arri quase tentava na jogada dos dois jogadores que entraram agora, Diallo e o Arri. Lá vem PP, domina, puxa pra canhota, perna dominante, ainda ele tem a marcação do Nussa, toca um pouquinho mais atrás pra Sangarré, aqui pelo lado esquerdo tem Conan. Sangarré domina, ergue a cabeça, procura a melhor opção, não tem que estar todo mundo atrás. Olha essa imagem, minha gente. Passe quebrando linhas para Diamondé, puxou para canhota, bate cruzado, tira a zaga, manda para escanteio, ergue em Danilo.
1: É, o Diamondé pensou em direita, não deu, puxou para esquerda, foi com a esquerda mesmo, bateu no defensor, é escanteio, ele mesmo, o Diamondé, no lado esquerdo ofensivo para bater.
0: Vai
1: o escanteio.
0: Diamondé para fazer cobrança de escanteio. Costa do Marfim fez duas mudanças. A Noruega ainda não mexeu. Stale Solbakken ainda não mexeu na seleção norueguesa. Que vence o jogo. Tá 1-0 para a Noruega. Diamondé.
1: Só quer bater no lugar errado também.
0: É, também o árbitro também é uma questão de centímetros, né? Diamondé.
1: Regra, né, Luciano?
0: É, também tem
1: chato,
0: isso.
1: Chato,
0: né?
1: Mas.
0: É chato, mas tudo.
1: Depois faz o gol saindo de lugar errado, é ruim pra ele.
0: Aí é loucura. Diomandé pra fazer cobrança de escanteio pra Costa do Marfim. Bola vem viajando, tira de soco. Volta pra Diallo, toma cruzamento pra dentro da área. Haaland mete a cabeça na bola. Fica viva Agbadu no bate e rebate. Haaland! Dá um balão pra frente o grandalhão. E agora, bola recuada. Haaland chega, mas chega primeiro o Fofaná, Danilo.
1: É, a bola ali, o Haaland, ele jogou pra frente e saiu como um cometa, né, em busca da bola. Só que a defesa conseguiu se livrar ali no último toque. O Fofaná colocou pra frente, goleiro de Costa do Marfim.
0: Vai na base da pressão mesmo, né, Caio?
4: Tem que ir, agora tem jogadores com quase...

0: qualidade do meio pra frente, falta um pouco de centralização, fazer essa bola chegar no AI, nem que seja na bola aérea, como foi feito agora, já tem vários escanteios a favor, a gente vê um time com os dois laterais subindo muito mais nesse segundo tempo, tanto o Duê quanto o Conan dando mais opções, é um risco que precisa correr, mas tem condições e cai entre nós. A defesa da Noruega bate cabeça, ela é alta, mas ela tem dificuldades de posicionamento. Então, numa transição de velocidade, numa boa troca de passe, pode
1: sair. Lançamento para o Arri, sai o goleiro Nilan Danilo.
2: É, o lançamento era bom, viu? O Arri ia ficar de cara. O Nilan estava muito ligado, saiu à frente dele, foi lá, encaixou e segurou.
1: Lá vem a Noruega, lançamento para Solotti, aí a cobertura do Agbadu, é escanteio, Danilão.
2: O Solotti tentou aquele drible entre as pernas, o Agbadu chegou, mas chegou muito bem na bola, tocou, mandou para escanteio, é na direita, é para a Noruega, pressa zero.
1: É, vai muito tranquilamente o Martin Ødegaard, vai ali, vai, aí já recebe uma chamada do árbitro da partida, do Jesus Valenzuela, do venezuelano. Você curtindo o futebol aqui na Band News FM, ainda hoje tem Anderson Gonçalves. Ainda hoje nós teremos México, um dos anfitriões. México joga hoje contra o Equador. Outro jogaço, hein, que você vai acompanhar aqui na Band News FM. O árbitro parou o jogo, foi isso, Danilo?
2: Parou porque tá todo mundo se agarrando, ele não sabe nem o que marcar. Aí parou.
1: Vai Ødegaard para fazer cobrança de escanteio, ele ergue o braço direito, será que vem jogada ensaiada? A Noruega vai vencendo o jogo, vai se credenciando para enfrentar a seleção brasileira. Ødegaard, cruzamento, bola tira em cima da linha, defesa da Costa do Marfim, de Costa do Marfim, Danilo.
2: Olha, lance incrível, né? O atacante vem de trás e o defensor tá junto à linha, do lado esquerdo, consegue defender. Olha, foi o Diallo, né? Salvou a seleção de Costa do Marfim, porque se ele não toca na bola, seria o segundo gol da Noruega.
1: É, e o Jesus Valenzuela tá ouvindo alguma coisa.
2: Os jogadores,
1: né,
2: da Noruega estão dizendo alguma coisa. Será que a bola entrou?
3: Não, não, é alguma o pênalti assim, lá no segundo pau, né? Em cima do camisa 3. Estão pedindo pênalti, mas os dois estavam se agarrando, né? Em cima do Ayer.
1: Exatamente. Juan Lara, que é o chileno, passou o bizu, mas a bola volta a rolar. São 3:26 no horário de Brasília, no AT&T Stadium, em Dallas, nos Estados Unidos. O tempo passa, chegamos agora a 22 minutos jogados, o tempo vai passando rápido para a seleção marfinense, passando devagar para a Noruega. E por enquanto, no placar, 22 minutos jogados no placar da Band News FM, 1 para a Noruega, placar de primeiro tempo, Nussa aos 39, 0 para a Costa do Marfim. Fala, Humberto Ferretti.
4: Jussiê, tem informação importante da NBA. Aos 41 anos, o LeBron James diz que não vai se aposentar, porém, que no ano que vem seguirá a carreira em outro clube e não mais no Los Angeles Lakers. A informação começou a circular nos últimos minutos na imprensa norte-americana.
1: 22 minutos, o jogo para, mas aqui vai. A opinião não para. Caio Costa, Léo Fontes, começo contigo, Caio. Primeiro tempo, Noruega fez 1-0. Segundo tempo, a necessidade faz com que a Costa do Marfim, a seleção de Costa do Marfim, vá pro ataque, evite a derrota, leve a decisão, pelo menos, para a prorrogação. Tá conseguindo isso, Caio, ou não?
0: O campeonato acaba agora, né? Então você não tem muito como dosar risco num momento que vai pro último quarto da partida. As alterações feitas pelo Faes já são com essa proposta de deixar o time com maior movimentação ofensiva, a entrada do Diallo no lugar do Olai. Você tem um jogador mais também de drible, mais capacidade de ataque, já colocou aí no lugar do Boni, que foi muito, muito discreto. Eu entendo até que no primeiro tempo não dava muito para exigir do atacante da Inter de Milão, uma vez que era um time para jogar basicamente na transição. Mas nessa de centralizar, de ter um time com os alas passando, ele precisava aparecer um pouco mais. Carece da Costa do Marfim ainda aquela coisa de abrir com uma finalização, de conseguir abrir espaço dentro da defesa da Noruega, de criar esse volume ofensivo que tem nesse segundo tempo. É um time mais presente, é o Duê aparecendo, é o Conan aparecendo, você tendo uma chegada mais forte, mas para criar chance claríssima de gol. Tanto que a gente fala apenas de uma defesa do Nilan no chute do PP. Enquanto a Noruega, é aquela coisa. Vamos ver primeiro o reflexo de ter poupado todos os titulares contra a França. É pra esse time ter muito gás agora na reta final do jogo. Foi pra isso que foi preservado. Tem um contra-ataque perigosíssimo. A gente se engana com o Haaland, com o Solat, mas são jogadores muito rápidos. O Musa, então, nem se fala, que é muito curioso. É um cara que basicamente a gente só falou no lance do gol, mas é quem tá decidindo o jogo. É o talento individual. Então eu acredito que a gente vai ter muita emoção por conta disso. De uma Costa do Marfim, mesmo com deficiências na hora de finalizar a jogada, se lançando ao ataque contra uma Noruega muito pronta para contra-atacar e definir o jogo em 2-0.
1: Léo Fontes, e aí, Léo?
3: E acho que dá para fazer mais alterações também, né? De repente o PP não tá jogando bem, né? Não tá fazendo uma boa partida. Dá para tentar, né? Colocar o Bazumana Touré, que jogou já como titular nessa Copa do Mundo, né? Tem também outras. O Adingra, que tá no banco de reservas, que podem ajudar também, jogadores que podem ajudar. O Seco Fofaná também é um jogador que tem uma experiência boa, dá uma ajeitada nesse meio campo, ganhar um pouco de gás, né? A Noruega tá na dela, se fechando bem, buscando contra-ataque. Agora não se fecha melhor porque a zaga realmente é fraca, né? A lateral direita com o Pedersen e não com o Julian. Agora até perdi o nome dele aqui, cacete. É o Julian...
0: O Hirson.
3: Hirson. Ele perde muito em marcação, né? Porque ele é um jogador muito, muito, muito forte. E o 17, o Hagen, ele é muito fraco, cara. Ele é um dos piores zagueiros que eu vi nessa Copa do Mundo. Se a Noruega passar, o Brasil pode ter boas chances de fazer gol nessa equipe norueguesa, que não tem uma defesa tão boa, não. Obrigado, Caio.
1: Valeu, valeu, Léo. Ô, Danilão, Nussa e Charlotte saíram, só pra ajudar o Daniel.
2: Sheldra, 21, e Oscar Bob, 22, vieram pro jogo.
1: Ok, muda o ataque e é basicamente o que Caio falou, reforço o que Caio disse e o que o Léo também falou, né? São jogadores que vão entrar descansados pra tentar aí um contra-ataque, pra tentar jogar de forma mais reativa.
0: O Moço é mais talentoso, mas o Sheldrup é um demôniozinho. É jogador do Benfica, chato, se tiver espaço pra puxar o contra-ataque.
1: Sangaré, que boa a bola pra Conan! Cai no pé direito, ele bate firme, mas bate em cima da zaga. Lá vem o camisa número 22. É exatamente o Bob. Aí ele entrou agora. Camisa número 22, Bob entra na equipe norueguesa. O técnico está ali, Solbank, faz as primeiras mudanças. Vamos pro AT&T Stadium. E aí, Maurício, como é que tá o clima do jogo por aí, Maurício?
5: Com essas duas mudanças agora da seleção norueguesa por aqui, viu, Jussi? E a torcida deu uma diminuída no ritmo. Vai começar mais uma vez a remada Viking. E ela é programada, tá bom? Ela é depois da pausa para hidratação. Então tem a pausa para hidratação. Foi assim também no primeiro tempo. Começa mais uma vez por aqui essa tradição da Noruega na Copa do Mundo. Sobe o som aí, ó.
1: Ouça a remada Viking. Há 28 anos. Lá vem a seleção norueguesa. Coloca na frente, mas adianta demais o Pedersen. Melhor para a seleção da Costa do Marfim, que retoma com o Diomande. Kessié domina, toca pro camisa número 25, para Diallo. Diallo já abre na direita, que aparece por lá, Doué. É lá Doué. Diallo fez o giro no corpo. Tá todo mundo de branco, todo mundo atrás da linha da bola. Oi, Léo.
3: A Costa do Marfim tá fazendo uma saída 3-1 ali. Só que a Noruega tem um jogador à frente, dois no máximo, né? Então fica pouca gente entre linhas, abertos. Vai ter que arriscar mais, vai ter que subir mais essa marcação aí.
1: Quem sabe agora? A tabela sai. Diallo domina, bate, golaço!

0: faixa do Bafi. Que gol, meus amigos. Ele domina. Velocidade, habilidade, mudança de direção. Teve tudo na jogada para bater firme e empatar o jogo. Também aos 29 minutos. Tabelinha sai, ele domina, puxa pra esquerda, bate e faz um golaço, Danilo!
1: Jogada individual do Diallo, espetacular. Ele inicia o lance e ele conta com a participação do PP. Toca a bola pro PP, que devolve rapidamente, e o Diallo faz a jogada pela esquerda e chega na cara do gol. O Diallo, você pode computar para ele 2 gols. Ele tirou o gol certo da Noruega, que seria do Reding. Ele estava ali debaixo da trave e tirou o gol. E agora ele faz a jogada para ficar de cara e tocar para o fundo da rede. Balançando a rede também o placar. Agora empata Costa do Marfim. Diallo tem 1. Noruega também 1.
0: Funciona as mudanças do MC Faê, hein, Léo?
2: Sim, mas na questão individual, né? O gol é dele só, né? Só dele. Diallo pegou a bola na ponta, saiu driblando todo mundo, como você falou, com mudança de direção, cortes para direita, para esquerda, mantendo a bola próxima ao pé e uma finalização espetacular para empatar o jogo. Dependeu aí de uma jogada individual do Diallo para fazer o gol, mas tem o dedo do treinador, sim, nesse empate da Costa do Marfim.
0: Tudo igual, Caio. Isso é Copa do Mundo, Caio. Costa do Marfim não chegava com tanta frequência, mas assim, é tanta qualidade em campo, né, Caio? Que aí um jogador que tem, que é uma reserva técnica, que é bom jogador, consegue definir, né?
3: O jogador que salvou uma bola em cima da linha na chance mais concreta desse segundo tempo, mesmo com a Costa do Marfim tendo mais posse de bola. E aquela coisa de uma defesa que a gente tá falando desde o início do jogo, que é uma defesa lenta. Se conseguir criar uma triangulação mais rápida com mais gente para causar preocupação, falha de atenção, Costa do Marfim tinha chance de chegar. Você teve o PP que faz a tabela, você tinha o Duê aberto lá direito. Você cria uma dúvida maior para um time que estava muito estável defensivamente, fechando o balanço defensivo. Então, gol, jogo em aberto, jogo equilibrado como a gente imaginava.
0: Lá vem a Noruega. Odegaard não domina, a bola vai sobrar para o camisa número 22, Oscar Bob, chega a marcação do Conan, coloca para a linha lateral.
3: E agora vê como a Noruega vai reagir, porque ela tinha feito substituições para atuar no contra-ataque. Tinha colocado o Sheldon para o outro lado, tudo bem, de características nem tão diferente do Musso assim. Mas quando ele abre mão do Sorlote, tira o cara de muita força física, que poderia jogar até no 4-4-2 com 2 atacantes por dentro, ele estava com uma configuração muito mais de contra-ataque. E o jogo volta para a configuração que a gente viu no primeiro tempo.
0: Sanderberg abre aqui na direita para Pendersen, ele tem que levar para a linha de fundo, deu certo, ganhou o espaço, ganhou o ângulo, como cruzamento, tira a zaga de Costa no Marfim, tome, contra-ataque, Alouri, lá pelo lado direito, ele não viu, Diallo, a bola chegou no PP, domina, encara a marcação, Alouri devolveu para PP, ajeitou, caiu, Jesus Valenzuela, manda seguir para a reclamação da Costa do Marfim, para a reclamação dos jogadores marfinense, Danilo.
1: É, a verdade é que a devolução não foi tão boa, foi na dividida, acabou perdendo a bola nessa dividida, caindo, mas o árbitro disse que não foi falta.
0: 11-999-592-100, estamos indo para a prorrogação, persistindo empate, decisão vai para os pênaltis. Odegaard domina na entrada da área, passou pelo Sangaré, ele vai prendendo bola, solta com a canhota lá pelo lado esquerdo. Shedrop tenta fazer a graça dele, aí ele traz por dentro, tem um jogador que é exatamente o Sanderberg, devolve para ele, lá pelo lado esquerdo, camisa 21, tome lançamento, aí fica fácil pro Fofaná, Danilo.
1: Ah, foi dos braços do Fofaná, não precisou nem sair do lugar, apenas abriu os braços e segurar, e já abriu o contra-ataque.
0: O jogo ganha em drama, o jogo ganha em emoção, Diomandé, na esquerda, Diallo, cruzamento, tira a zaga, mas a bandeira subiu, tava impedido, Diallo, o autor do gol de empate da seleção de Costa do Marfim. 9 público, fala aí, né, o Maurício.
4: 69.665 torcedores aqui no AT&T Stadium, viu, Jussiê? 69.665, quase a capacidade máxima estipulada pela FIFA.
0: Maravilha, maravilha, Maurício Ferreira, direto do estádio, direto do AT&T Stadium nos Estados Unidos, em Dallas. Ele que agora é texano, Só quer saber agora de carnes.
3: Cowboy.
0: Cowboy.
3: Chapéu.
0: Exatamente.
3: Cavalos.
0: Ele tá já, é uma pessoa
4: barbecue.
0: Maravilhosa. Barbecue.
3: Barbecue.
0: Exatamente. Logo no café da manhã, inclusive.
3: Garfo, Brooks, no som.
0: É. Ele tá demais. Grande Maurício. Na direita, troca passes. A Noruega pisa na bola, perto, é sim. Solta mais à frente para Odegar. É o cara que pensa nesse time. Rala muito bem marcado. Oscar Bob, aqui na direita. Vai pisando na bola, pinteia, solta para Sandberg. De novo para Oscar Bob. Mais à frente, ponto futuro, chega. Agbadu fica com a bola dominada. Acabou se atrapalhando na sequência. Perde, aí fica um pé de ganha. Até o Conan bater firme para frente, jogar sério. Porque é a Copa do Mundo, amigo. Copa do Mundo não se brinca, Danilo.
1: Joga pro fundo, né, que é Copa do Mundo.
0: Quem é que sobe? Lá vem a Noruega. Sheldrup domina, faz a proteção. Solta a bola agora pra Sandberg. Pode bater pro gol. Deixa pra Odegaard na entrada da área. Foi bloqueado, volta pra ele. Não consegue dominar no passe do Oscar Bob. Foi forte demais. Conan tira, mas tira mal. Pressiona a Noruega. 35 minutos, reta final de jogo, decisão vai indo para os pênaltis. Já tivemos Marrocos e Holanda nos pênaltis, já tivemos Paraguai e Alemanha nos pênaltis. O Brasil estava indo para a prorrogação. Aqui, por enquanto, prorrogação. E tem jogador caído.
1: Diallo caindo.
0: É Diallo, Danilo?
1: É sim. Ele caiu, tá com a mão ali nas costas, né? Pelo lado esquerdo. E pediu, inclusive, ao árbitro um tempinho. O Jesus Valenzuela saiu de próximo onde estava caído o Diallo.
0: É, o Diallo, que é jogador do Manchester United, tem 22 anos só. 8 gols pela seleção mafinense, pela seleção da Costa do Marfim. E esse, certamente, um dos mais importantes desses 23 jogos do Diallo. Aman Diallo. Que belo gol, hein, inclusive, hein? Belíssimo. Aliás, um jogo de muitos bonitos gols, né?
3: Dois gols muito bonitos. Muito de uma coisa, uma característica interessante dessa Copa, que tem muito gol na transição, mas muito gol também jogado em diagonal, de tabela curta. O gol do Musa foi individual, esse já dá até uma jogada com a tabela, mas de marcar a tabela para lateral é terrível, porque ele não sabe se ele vai na bola, se vai no jogador que está fazendo a diagonal. Um jogo de poucas chances claras de gol, os gols foram muito bonitos.
0: Noruega ou Costa do Marfim? Daqui sai o adversário da seleção brasileira nas oitavas de final. 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Todo mundo ligado aqui na Band News FM com Marcelo Duó. E com toda a equipe Band News FM, para você ficar bem informado. Fábio França, André Coutinho, toda a galera, né? Aline Fanelli, Bruno Camarão, vai estar todo mundo junto, né? Todo mundo junto e misturado. Diallo voltou ou não, Danilo? Ainda não,
1: ainda
0: né?
1: Ainda tá no spray, vai voltar já já.
0: Daqui a pouco tem alteração também, né?
2: Um minuto fora aí.
0: Ficar um minutinho fora, recebeu atendimento. E vai mudar a Noruega, Danilão.
1: Vai mudar sim a seleção da Noruega. Vem o 14, o Alsnes, para o jogo. E o Pedersen está saindo. Pedersen 16, saindo para o Alsnes entrar em campo.
0: Alsnes, camisa número 14.
1: Ele é meia, mas faz a lateral. O último jogo que eu fiz dele, estava na lateral. Foi.
3: Ele jogou de lateral.
1: Titular entre as reservas, né? Isso. O time reserva, ele era titular na lateral direita.
0: Alsnes entra no lugar de Pedersen. Caio, fala aí, Caio.
3: É uma mudança, provavelmente, apenas de cansaço, de tentar mudar peças, porque taticamente o Alves deve entrar mesmo como lateral direito, que é a posição que o Pedersen veio atuando na partida de hoje. Parece que quando a França entrou no segundo tempo, de lateral esquerdo, é curioso.
0: Alves na equipe da Noruega, terceira mudança do técnico Ståle Solbakken. 3 mudanças, o MSC Faye ainda não fez a terceira, né? A quarta é que tem mais três para fazer, né? São duas mudanças.
3: Lembrando que em caso de prorrogação, mais uma. Você pode fazer uma sexta troca.
0: 38 minutos, 11999-99-592-100. 11999-592-100. Maurício Ferreira tá junto com a gente. Tem também o Humberto Ferretti. Fala, Humberto!
5: Ô, Jussiê, tem uma mensagem do Danilo, final de telefone 8671, fazendo um questionamento em cima do que vocês disseram. O Wilton Pereira Sampaio, na visão dele, apita muito na Copa e chega aqui no Brasil, faz o que faz. É pra se pensar às vezes, hein?
0: É o Rames Rodrigues do apito.
3: Mas ó, essa é boa, viu? Essa é muito boa. Mas é o seguinte, tem uma mudança tática sim. O Alves está fazendo uma linha de três zagueiros. O Wolf solta como ponto, como ala.
0: Segura mesmo. Aí, cara, porque lá vem a seleção da Noruega. Tentativa de cruzamento do... Lá pelo lado esquerdo. Ô, Danilo, me ajuda aí. Sherup.
1: É o Sherup.
0: Camisa número 21. Foi ele que tentou o cruzamento. Ele mesmo cobra, fala, complementa.
3: Mas,
0: ó, Caio,
3: presta atenção, o Alves entra como um terceiro zagueiro, o time muda a configuração, abre-se o Bob passa como uma espécie de ala mesmo aqui pelo lado direito, tem o Wolf e o Sheldon do lado esquerdo, a Noruega vai tentar ampliar um pouco o seu campo de ataque para buscar essa bola aérea no Haaland, que faz uma partida discretíssima, convenhamos. Pouco participou do centroavante norueguês, mas ele muda o sistema com a entrada do Alves, ele passa a ser um zagueiro do lado direito, libera-se o Bob do lado direito de ataque para tentar povoar mais o campo de ataque da Noruega.
0: 15 da tarde, olha que bola, cruzamento para Haaland!

0: precisa de uma bola. A assistência do Odegaard é brincadeira também, né? Deixa limpa, fácil, sem goleiro, praticamente sem goleiro, para Haaland empurrar para o fundo da rede e colocar o segundo gol da Noruega no placar. Colocar a equipe europeia muito, mas muito próxima de enfrentar o Brasil. Danilo Queiroz para fazer justiça. Patrick Berg faz um cruzamento, tira o peso da bola e Haaland empurra pro fundo da rede, Danilo.
1: É uma jogada que foi pela direita. O Caio estava informando a mudança tática e acabou iludindo um pouco os jogadores de Costa do Marfim. Deixaram um espaço no meio ali pela direita. E foi nesse espaço que o Patrick Berg entrou. Ele estava só e quando a marcação veio, deixou o Haaland só. A bola veio pro Haaland. Eu acho até que ele bateu errado na bola. Não importa, ele tocou na bola e a bola foi pro fundo da rede, balançando a rede e o placar na equipe da Noruega. Agora, 2 para a seleção norueguesa. Costa do Marfim só tem 1.
0: Caio Costa.
2: Olha, a jogada toda é muito legal. A jogada toda é muito legal porque o Alves ia passar para criar essa ilusão. Vem o passe do Bob procurando o Patrick Berg, que eu tinha que relacionado já nesse segundo tempo, de como ele corre, como ele ocupa espaço o tempo todo do campo. Um jogador muito útil, jogador do Bando Grind. E aí aquilo, né? Você procurar, você tinha que procurar uma forma de acionar o Haaland no jogo. Não tinha um minuto que eu tinha falado isso. Você tem que colocar o Haaland no jogo. E colocar o Haaland no jogo é quase certeza de gol. Duas finalizações, um gol, 2-1. E aí Costa do Marfim que remou, mudou o sistema, se arriscou para conseguir empatar. Foi só a Noruega encaixar um primeiro ataque mais conciso, faz o 2-1. E aí temos pouquíssimos minutos para o time africano buscar um empate.
0: Fala, Léo Fontes. Ah, isso. Só precisou de uma bola, hein?
3: É, na verdade ele foi mal, né, no gol, né? Ele foi dominar e fez o gol sem querer. Pode ser polêmico isso, mas é o que eu acho. Ele foi fazer um domínio da bola ali e ela acabou escapando do pé dele e indo pra dentro do gol, né? Então, mas foi bem no momento, né, das alterações táticas citadas pelo Caio. Vai lá.
0: Lá vem ele, brigando pela bola. Haaland tem que passar, tenta passar ali pelo Kossounou. A bola sobrou para Odegaard, daí para Oscar Bob, domina, tem 3 na marcação, volta de novo para Odegaard, gasta o tempo. A seleção da Noruega toca de novo para Oscar Bob, tenta passar pelo Kodan, e é tiro de lateral para Noruega. São 3 da tarde, 48 minutos no horário de Brasília. No AT&T Stadium, em Dallas, nos Estados Unidos. O tempo passa. Chegamos agora a 43:40. Quase 44 minutos. É reta final de jogo. E no placar da Band News FM, 2 para Noruega, 1 para Costa do Marfim. Humberto Ferretti.
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1: Mudou.
0: Quem?
1: Mudou Costa do Marfim. Diakité 14 no jogo, sai o Pepe 19.
0: Diakité 14 entra no jogo, sai Pepe, vai pro tudo ou nada. A seleção marfinense, Diallo, tenta passar pela marcação, fica. Odegaard domina, cadencia, toca a bola para Sandberg. Camisa número 8, já faz abertura de bola lá pelo lado esquerdo. Um Wolf. Aí ele toca mais à frente, volta de novo para Sandberg. Daí para Patrick Berg. Ele que fez uma assistência incrível. Como é bom jogador. Leva a Noruega para o campo de ataque. Solta para Haaland. Dominou, tentou fazer o giro ainda. Ele faz a proteção, batida para o gol. E aí acabaram se atrapalhando. Scherer e também o Haaland, Danilo.
1: Se eu jogo no time e tem um cara que é artilheiro e ele vira para chutar a bola, eu não divido essa bola com ele. Mas dividiram a bola com o Haaland. Acho que foi o Scherer. E acabaram entregando para Costa do Marfim. Mais 7 minutos.
0: Foi exatamente o Sheldon, né? Camisa 21 tentou ali o chute, era mais pro Haaland. Vamos até 52. A Copa tá acabando para Costa do Marfim. A seleção brasileira vai enfrentar a Noruega. Com esse placar tá 2-1. Haaland aos 40 minutos desse segundo tempo. 2 para Noruega, 1 para Costa do Marfim. Tentou fazer a inversão ali, a seleção marfinense, com Kessié tá cansadaço no jogo. Haaland, solta a bola. Patrick Berg, mais atrás, aí vai dominando a bola, vai conduzindo. esse resultado. A Noruega vai chegando às oitavas de final depois de 28 anos, voltando a participar de uma Copa do Mundo. E com uma geração muito boa, que tem um expoente, o Haaland. É de falta o camisa número 12, o Arri. A arbitragem manda seguir. Alners tentou fazer cruzamento, tentou fazer o lançamento, briga ainda. Não desiste, Conan, Diallo, pra Conan, escapou pelo lado esquerdo, vem cruzamento, tira a zaga, a bola fica viva ainda. De Akite, lá pelo lado esquerdo, ele ajeita, pra Kessié, olhou pra área, tá todo mundo dentro da área, uma tensão no estádio, AT&T. Sangaré fez a abertura, de Akite, lá pelo lado esquerdo, tem pelo lado direito, Kessié, devolve pra ele, vem levantamento pra dentro da área, Diallo sobe, aí comete falta, né? A arbitragem marca a falta do Diamandé, Danilo.
1: Diamandé tentou tocar na bola de qualquer forma e subiu no adversário para fazer isso. Por isso, a falta acabou acontecendo. É falta para a equipe e para a seleção, claro, da Noruega.
0: É reta final de jogo. Faltando 5 minutos para o jogo acabar.
2: E o Alisson já joga agora com a linha de 4, porque ter ganhando o jogo não precisa mais se expor tanto. Bob fecha para fazer a segunda linha de marcação. Noruega já dá um pouco mais de espaço, mas recompõe um pouco daquela coisa mais suicida que tentou para fazer o gol do 2-1. Natural, vamos ver como é que Costa do Marfim vai tentar uma pressão. Porque foi tão difícil empatar, e foi numa jogada ali de um lampejo individual do Diallo, se vai conseguir ainda criar algum desconforto na defesa da Noruega. Que, repito, tem suas limitações, tá? É uma defesa bem questionável, a defesa norueguesa.
0: Que faz as duas últimas mudanças. Conan e Diomandé saíram.
1: E entraram Torre, 24, e o Gressan com a camisa número 22.
0: Vai pro tudo ou nada. O MC Faê, hein, Léo?
3: Ah, mas é querer ter muita sorte, né? Faltando 4 minutos, colocar os jogadores, né? Acho que agora o jogo tá meio que definido, claro, tem tempo ainda, mas o segundo gol da Noruega praticamente selou a classificação, né?
0: É, falta muito pouco tempo, né? Falta muito pouco tempo para a seleção de Costa do Marfim tentar evitar a eliminação. Estamos já nos acréscimos, 49 minutos. Foram 7, né, Danilo? Então vamos até 52.
1: Mais o que o árbitro quiser, né? Porque a FIFA instituiu isso.
0: Torre e Gressan são os dois últimos jogadores da seleção marfinense. Odegar toca na bola para Oscar Bob. Cai, pede falta. A arbitragem manda seguir. Segue a briga pela bola. Lateral para Costa do Marfim. Ih, rapaz, uma reclamação. Empurra no banco de reservas da Noruega. Vai Segarré para fazer ele mesmo. Segarré faz a cobrança de lateral. Torcedor marfinense não acredita. Aos 40 minutos, Haaland está colocando a Noruega nas oitavas de final. Diallo recebe, tabelinha, vai forte demais. Ainda briga pela bola, Costa do Marfim na bola. Diakité, bola caiu na direita para o camisa número 17, Doué. Volta de novo. Sangaré prende, falta. Falta, e é falta frontal. Parece que ele estava querendo a falta, né, Danilo?
1: Sim, porque ele poderia mesmo no chão ter dado passe. Mas acabou acontecendo a falta e ele esperou para que essa bola venha na área. Agora, bola alta na área contra essa defesa da Noruega é meio difícil. Empurra, empurra, o tempo fechou. Ânimos esquentadinhos.
3: Acho que o árbitro tem que expulsar partida. Uns três caras aí, viu? Da Noruega.
0: O Arri estava por ali, batendo boca. Empurra, empurra também com o Ayer. Sangaré, pessoal deixando a cabeça. Negócio não tá fácil, não. Clima de Libertadores.
2: O Odegar fora seria bom, né, Léo?
3: Pô, pelo menos, né?
0: Vai que esse é pra fazer cobrança de falta. Pode ser a última cartada de Costa do Marfim. 50 minutos. Kessié e Diallo. A falta é muito longe, né, Danilo?
1: Muito, muito longe. Na intermediária. A barreira ficou fora da área.
0: Diallo, só tem um jogador na barreira. Vai, Diallo, pra bola! Que defesa espetacular! faz uma defesa monumental, Danilo!
1: Bola muito bem batida pelo Diallo. A bola vem girando, não é no ângulo, mas é muito próxima ao ângulo. E o goleiro Nilan faz uma defesaça. Mais um escanteio do lado esquerdo para a Costa do Marfim.
0: Vem escanteio para a Costa do Marfim, vai Diallo para fazer cobrança. Toma e levantamento, tira no primeiro pau a zaga. Bola vai voltar para a Costa do Marfim, que tenta pressionar, adianta demais. Oscar Bob chegou por ali no pé de ferro, ele e também o Touré. É lateral para a Noruega. Que defesa monumental, hein, Léo?
3: Espetacular, né, cara? Sem barreira, se garantiu ali o goleirão norueguês, foi lá, trocou de mão, colocou para escanteio. Vai segurando a bronca aí a Noruega, hein?
0: É, vai segurando o resultado. Costa do Marfim vai dando adeus. Nunca havia disputado uma fase de grupos da Copa do Mundo. Vai dando adeus nessa segunda fase, no 16avos. O Arri faz a proteção, solta na direita. Lá vem Costa do Marfim, não desiste. Chega a marcação, Wolf. E também o Ayer. E é escanteio, Danilo.
1: Isso, um escanteio. O Jack T estava lá, mas deixou a bola. Quem vai é o Diallo para cobrança.
0: Fofaná também. O goleiro de Costa do Marfim vai para a área. 7 minutos. Pode ser o último lance do jogo. Escanteio para Costa do Marfim contra uma seleção que tem a maior média de altura da Copa do Mundo. Vem escanteio para Costa do Marfim, vai Diallo, Fofana, o goleiro tá dentro da área. Tá sem goleiro a Costa do Marfim. Vem cruzamento, tome levantamento, bola fechada, toque de cabeça do Yahu. Bola sobrou para Doe. Ele domina, faz a proteção, são dois da marcação, toca mais atrás. Avança, chega às oitavas de final, vai enfrentar o Brasil, elimina a Costa do Marfim num jogo disputado, obrigado. E sem fazer um grande jogo, ele continua decidindo. 5 gols para ele na Copa do Mundo. Haaland, na história da seleção norueguesa, esse foi o gol número 60 em 53 jogos. Do Haaland com a camisa norueguesa. Jogador de 25 anos, mas com a história brilhante por sua seleção. Domingo teremos o encontro com Haaland e Companhia Limitada. Domingo teremos Brasil e Noruega. Ferretti!
4: Valeu, Jussiê. Agora 3 horas mais 58 minutos. E você falou tudo. O homem é brabo.
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0: mesmo sem uma grande atuação, o Haaland decidiu e colocou a Noruega nas oitavas de final da Copa do Mundo para encarar o Brasil, domingo, 5 da tarde, no horário de Brasília. Jogadores da Noruega fazendo festa nesse momento em Dallas, e quem tá de olho em tudo é o Maurício Ferreira. Fala, Maurício!
1: Na comemoração por aqui, viu, Roberto Ferretti, a festa da torcida norueguesa. Eu já desci da nossa posição, já estava aqui em direção à zona mista também, onde daqui a pouquinho a gente vai acompanhar as entrevistas coletivas e conseguir presenciar um pouquinho de perto aqui essa festa dos noruegueses, que vencem pela primeira vez mata-mata de Copa do Mundo. Porque em 98 caíram nas oitavas de final diante da Itália e pela primeira vez agora avançam, voltam às oitavas mais uma vez, e domingo então tem o Brasil pela frente. Vamos ter que parar esse tal de Haaland, viu, Ferretti?
0: É, a defesa tá lá pra isso, o Ancelotti tá estudando também pra isso. O Maurício agora vai ter que se deslocar lá dentro do estádio em Dallas, volta a qualquer momento na programação da Band News FM, por isso eu já me despeço dele. Valeu, Maurício, até a próxima, parabéns pelo trabalho, meu parceiro.
1: Valeu, valeu, Ferretti, abraço a todos vocês, fui!
0: Esse o Maurício Ferreira, direto de Dallas. Quero destaque também do outro repórter nessa transmissão integrada aqui da Band News FM, São Paulo, Estados Unidos e Fortaleza. Fala, Danilo Queiroz, deu Noruega, hein?
2: Deu Noruega, sim, e domingo 5 da tarde é Brasil e Noruega. Enquanto isso, o Haaland comemora, os seus companheiros abraçam muito o centroavante que marcou o gol que dá a classificação à Noruega, e ele meio sem jeito, né? Porque realmente naquele lance, eu nem acho que ele ia dominar, mas ele ia bater do outro lado e a bola bate no pé dele e vai pro lado mais próximo ao goleiro. Mesmo assim, entra coisa de centroavante, coisa de fazedor de gol, no caso dele, coisa de cometa que acaba marcando o gol que leva a sua seleção para uma próxima fase, para as oitavas de final da Copa do Mundo 2026. Quer classificar para as quartas, Brasil? Vai ter que segurar o cometa Haaland.
0: É, vai ter que marcar o homem, eu tô contigo, viu, Danilo? Ele errou a batida ali. Acho que o Léo Fontes já tinha destacado também, tanto que a hora que a bola sai do pé dele e começa a ir devagarinho pro gol, o Haaland meio que faz um movimento, como quem diz: meu Deus, errei, preciso me jogar na bola, dá um carrinho. Só que ela acabou entrando, esse carrinho nem foi necessário, mas o Dadá Maravilha já falava, né? Não tem gol feio, feio é não fazer gol. Daqui a pouquinho tem análise aqui na Band News FM, tem opinião e tem agora, com o adversário definido, a análise, aquela prévia sobre o futuro do Brasil. Como é que para o homem que tá fazendo uma festa danada no gramado lá em Dallas, juntando inclusive todos os jogadores da Noruega? Possivelmente eles vão de novo fazer aquela remada junto com os torcedores. É daqui a pouquinho a análise do Caio Costa e também do Leonardo Fontes. Agora 4 horas mais 2 minutos.
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6: Agora 4:05, vai rolar a remada Viking em Dallas dos jogadores e da torcida da Noruega, hein? Ih, rapaz, não temos o som aqui, vamos ver se a gente consegue deixar. Ah, agora sim, o Odegaard, camisa 10 da Noruega, foi lá na arquibancada, pegou um tambor, acho que é um tambor que se chama aquilo ali, com alguém, fez todos os jogadores da Noruega, na verdade todos os membros da comissão técnica, os jogadores reserva, se sentarem no gramado dentro da área, virados para a torcida, e vai ter remado, ó. Estão ensaiando ainda. Jogadores não têm a mesma prática da... Ah, agora vai.

0: É, meu caro Caio Costa, o Brasil vai ter que encarar a Noruega, vai ter que marcar o Haaland e vai ter que encarar no domingo uma torcida que faz barulho e joga junto, hein?
1: E vai ter que quebrar um tabu, né? São 4 jogos contra a seleção norueguesa e nenhuma vitória, mas acho que tudo isso é possível. É possível neutralizar sim a capacidade do Haaland, nem que seja você evitando que essa bola circule na frente da área. Hoje é porque o cara é letal, até quando ele erra ele acerta, então sempre vai causar perigo. Mas hoje, por exemplo, Costa do Marfim conseguiu neutralizar relativamente bem essa bola chegar no Haaland. Não é missão impossível, mas de fato você vai encontrar o centroavante mais letal do futebol europeu nos últimos 5 anos, sem nenhum exagero. Quando o Haaland estoura ali no Borussia Dortmund, saindo do Leipzig para jogar do Salzburg, para jogar no Dortmund, e aí acho que o mundo parou para vê-lo, porque era o futebol pandêmico, e o futebol alemão foi o primeiro a voltar, e aí muita gente passou a conhecê-lo melhor. É um jogador letal, é um cara com uma presença de área absurda. É complicado marcá-lo numa defesa postada, é complicado marcá-lo no contra-ataque, porque ele foge do estereótipo do jogador alto, sem velocidade, sem mobilidade, sem visão de jogo. Ele faz pivô, ele faz tudo. Hoje não fez um grande jogo, mas mostrou que é um artilheiro nato, marcando seu 5º gol em Copa do Mundo. Cabe ao Brasil aproveitar as deficiências que a Noruega tem, que são algumas. Uma defesa com bons problemas para resolver, que dá espaço entre zagueiro e lateral, que apesar da super estatura sofreu em alguns momentos com a bola aérea da equipe de Costa do Marfim, e que principalmente quando perde a bola em espaço curto tem muita dificuldade para correr para trás. E se a gente analisar friamente, a melhor característica do Brasil de Carlo Ancelotti é justamente marcar a bola na saída de jogo do adversário para o espaço curto causar dano à equipe rival. Acho que tem jogo, acho que é difícil, mas acho que o Brasil tem totais condições de quebrar o tabu de nunca ter vencido a Noruega, de aproveitar essas deficiências defensivas da equipe da Escandinávia e remar sem trocadilhos até as quartas de final da Copa do Mundo.
0: Valeu, Caio, sempre um prazer dividir a jornada contigo, um grande abraço para você e para todos os nossos companheiros aí de Fortaleza, também pro Jussier e pro Danilo Queiroz. Até a próxima, gente. Valeu, Danilo. Valeu.
2: Abraço, até a próxima, Humberto Ferretti. Até amanhã, 1 da tarde, vou estar por aqui.
0: E o Jussier tá aí também, né?
3: Tô por aqui. Tô aqui atento, apostos quando e que horas você quiser.
0: Jussier, sempre uma honra dividir a jornada contigo também. O Jussier tá narrando o jogo, gol histórico, tudo que é dia. Narrou os gols históricos do Messi, foram você, né?
3: Pois é.
0: Narrou o gol do Cristiano Ronaldo, hoje colocou o Haaland, na voz dele tá o Haaland classificando a Noruega. O homem não tá fraco não, viu?
3: Tá vendo aí?
0: Valeu.
3: Tá um nojo.
0: Valeu, Jussier, sempre uma honra, meu parceiro. Um abraço. Agora, 4:10, daqui a pouquinho tem mais análise na Band News FM. O Haaland, 15 minutos depois do jogo, continua fazendo festa no gramado. Vê se o homem tá empolgado. Agora até deram pra ele ali um chapéu viking, tá lá, posando pra foto, decidiu o jogo, tá podendo. Quero ver domingo, viu, Haaland? 4:10.

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2: Agora 4:12, reta final do nosso pós-jogo aqui na Band News FM. Se você ligou o rádio agora, saiba que a Noruega, com um gol de Haaland no finalzinho, bateu a Costa do Marfim por 2-1 e vai enfrentar o Brasil nas oitavas de final da Copa do Mundo. Eu quero destaque final também do meu amigo Leonardo Fontes e com análise já, pelo que ele viu hoje, pelo que ele viu nos três primeiros jogos da Noruega, mais dos dois primeiros, né? Porque no terceiro a Noruega abriu mão de disputar a liderança ali do grupo com a França, poupou jogadores. Fato é que o homem tá endiabrado, Haaland vivendo grande fase, e dá pro Brasil no domingo, Léo? Ih, rapaz, será que eu fechei o canal errado aqui? Léo, me ouve? É, rapaz, acho que o Léo caiu. Daqui a pouco a gente tenta contato com o Leonardo Fontes. Lembrando o seguinte, são mais dois jogos hoje pela Copa do Mundo. 6 da noite tem França e Suécia. Quem vencer pega o Paraguai, que ontem eliminou a Alemanha. E às 10 da noite, com transmissão da Band News FM, tem México e Equador. O Léo tá conosco agora? Me ouve, Léo?
3: Vamos lá, agora
2: opa,
3: sim, né?
2: Opa, agora sim, meu parceiro.
3: Alguém me derrubou aí. É o seguinte, né, cara? O que me preocupa nessa seleção norueguesa são os atacantes, que são bons, né? Tanto o Antônio Nussa, que joga ali pela esquerda, mas é um jogador... ele é bom, né? Fez um golaço hoje, mas ele é um jogador que participa pouco do jogo, né? Então ele não tem muita, digamos assim, intensidade, participação nas partidas, né? O Haaland hoje, você viu que ele foi bem marcado, ele participou muito pouco, embora seja muito perigoso sempre, acabou fazendo o gol. E o Ødegaard, que é o cara que inicia jogadas do time, que leva a bola do campo de defesa pro ataque, que são os caras que o Brasil tem que se preocupar. Ok, eles são bons jogadores mesmo, né? O técnico também é muito bom, fez uma alteração hoje que logo em seguida sai o gol da Noruega. Agora, o time coletivamente, ele tá abaixo do Brasil, tá? A Noruega. Então acho que o Brasil é favorito pro confronto, mesmo com os problemas que o Brasil tem, né? Com a contusão do Paquetá. O técnico Carlo Ancelotti tem peças ali para modificar o Brasil, como fez no jogo contra o Japão, e continuar vencendo. Tem a questão do respeito à seleção brasileira, que a gente viu muito isso presente no time japonês, né? Fez um gol e depois ficou lá atrás, não atacou mais o Brasil o jogo inteiro, então o Brasil pôde pressionar e chegar aos gols da vitória. E o que me preocupa um pouquinho nesse time norueguês também é a felicidade com que eles estão jogando e curtindo a Copa do Mundo, né? O time tá leve, o time não tá se sentindo responsável o tempo todo por chegar ao título, sabe que não, que provavelmente não vai ser campeão, e esse tipo de equipe acaba te trazendo problema porque ela joga muito solta, muito leve e sem muita responsabilidade, além de ter esse super atacante que tem. Mas se você me perguntasse ontem, e me perguntaram ontem até, né, lá no Band Sports, quem eu preferia pegar na próxima fase, eu citei a Noruega justamente pela essa questão do conjunto ser um pouco mais fraco e da defesa ser um pouco mais fraca. E acho que o Brasil vai conseguir passar de fase sim pela Noruega, mas é óbvio, né? Futebol, tem que jogar os 90 minutos, tem que tudo acontecer certinho pro Brasil passar. Mas eu tô confiante pro domingo às 5 da tarde, né? Brasil e Noruega, que a gente vai acompanhar aqui na Band News FM.
2: O Léo meio que indo contra, não contra, né? Mas pelo que eu tenho ouvido, a maior parte da galera queria ir à Costa do Marfim. Talvez pelo Haaland, né? Eventualmente o sujeito nem acompanha tanto taticamente o que as seleções estão fazendo, mas vê um grande jogador do outro lado e teme um pouco mais a Noruega. O Léo já destacou, analisando inclusive a defesa adversária, na visão dele, talvez a Noruega fosse de fato um adversário, entre aspas, e aí com todas as aspas do mundo, mais tranquilo pro Brasil. Valeu, Léo, sempre uma honra, meu parceiro.
3: Valeu, Humberto, um abraço pra você e pra todos que participaram da transmissão, daqui a pouco tem mais.
2: Valeu, agora 4:16.
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Agora 4:18, terminou o pós-jogo da primeira transmissão do dia. Logo mais às 10 da noite, a Band News FM transmite Equador e México, narração do Anderson Gonçalves. Vale ficar atento nesse jogo, porque se o Brasil passar da Noruega no domingo,

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1: Olá, boa tarde pra você. Pode chegar, que você já tá entre nós. Entre nós, com Adriana Araújo e Renan Suquevicius. Ó, completei a vinheta.
2: Você viu? Muito bom, já pode fazer as vinhetas aqui da rádio. Boa tarde pra você, Adriana, pra quem
1: boa
2: nos
1: tarde.
2: Acompanha por aqui. Vamos nessa, na atualização das notícias, com 20 minutinhos a menos, mas... Ai, meu Deus, a gente tava acompanhando as emoções de Noruega e Costa do Marfim.
1: Nossa, vamos lá? Adversário. Tirou o agasalho.
2: Por quê? Nossa senhora.
1: É isso, não tirou o agasalho, não fez a remada.
2: Eu não entendi a remada.
1: Ó, remadores vikings no nosso caminho, domingão contra
2: domingo.
1: Os remadores vikings.
2: Ai meu Deus, será que vai dar? Vamos acompanhar daqui a pouco, né, as informações com a nossa reportagem.
1: Eu posso te contar o que eu vivi nesse jogo? Enquanto fazia a previsão do tempo do Jornal da Band, olhava as notícias e olhava o jogo, tinha hora que meu coração tava assim, vai pra Costa do Marfim. E outra hora eu falei assim, vai ralando. Sabe a pessoa que não sabe pra quem tava torcendo? Eu tô torcendo só pra que no domingo seja olá!
2: Brasil.
1: E não remada Vicky.
2: Pelo amor de Deus. Daqui a pouco a gente vai assinar nossa reportagem nos Estados Unidos pra trazer informações pra gente da seleção brasileira, como tá se preparando pro domingo, agora que já sabe também do adversário e o que mais tem aí pela frente nesses próximos dias de Copa do Mundo. Antes a gente vai te contar o que é notícia no Brasil e no mundo.

0: Congresso Nacional vai analisar um projeto de lei enviado pelo governo Lula que amplia o limite do faturamento anual do microempreendedor individual, o MEI, permite a contratação de até 2 funcionários. Pelo texto, o limite, que hoje é de R$81 mil por ano, vai passar para R$110 mil em 2027 e chegará a R$40 mil em 2028.
1: Sobe para 1.943 o número de mortos na Venezuela depois de 2 fortes terremotos sacudirem o país. Uma estimativa da ONU aponta que cerca de 50 mil pessoas ainda estão desaparecidas e são também milhares de prédios destruídos. As imagens de satélite divulgadas hoje mostram um país realmente devastado.
0: A CBF confirma que o meia Lucas Paquetá sofreu uma lesão muscular na coxa esquerda durante a vitória diante do Japão na Copa do Mundo. O tratamento já começou, mas não há prazo de retorno do jogador aos gramados.
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0: jogo e o que, que isso representa para a nossa seleção.
1: Tudo bem, Adriana? Ótima tarde a você, ao Renan, todo mundo que acompanha a Band News FM. Eu já tô posicionado aqui na zona mista do AT&T Stadium, na cidade de Dallas, esperando os personagens desse jogo. E eu tava ouvindo atentamente aí o panorama de vocês logo no início aqui do Entre Nós. Vamos fazer o seguinte, a única remada viking no domingo em Nova Jersey vai ser a remada de volta pra casa, pode ser?
2: Pode ser.
0: Pra isso casa. Aí.
2: Bota eles no barquinho.
1: Isso, a gente fecha.
2: Vamos ver com quantos paus se faz uma canoa.
1: Já foi legal demais, tradição, bacana, cultura de arquibancada por aqui, mas domingo, tomara, né, que assim seja, que acabe essa história norueguesa aqui na Copa do Mundo de 2026, mas vamos lá, né, essa vitória, 2-1 pra cima da Costa do Marfim, um jogo que até parecia ali ter a prorrogação como destino, quem sabe a disputa de pênaltis, o Nussa abriu o placar de um golaço pra seleção da Noruega no primeiro tempo, depois o Diallo fez outro golaço aqui em Dallas, empatou a partida, e aí apareceu o Haaland, né, que é o grande nome dessa seleção da Noruega, mas que hoje, de certa forma, viu, pessoal, foi anulado, apagado no jogo, passou batido em grande parte dos 90 minutos por aqui, é que quando a bola sobrou ali na intermediária, meio que sem querer querendo, né, já dentro da grande área, da pequena área, melhor dizendo, o Haaland, com a categoria, colocou ali pro fundo das redes, deixou mais um dele, né, o quinto aqui na Copa do Mundo, tá só atrás do Lionel Messi nessa artilharia, o argentino que tem 6 gols marcados, e o Haaland com 60 bolas na rede em 53 partidas. Pela seleção da Noruega. Então são números que de fato assustam. Agora o Ancelotti tem até domingo então para encontrar uma maneira de anular o jogador do Manchester City e também da seleção norueguesa. E aí um retrospecto, tá, pessoal, que não é tão positivo assim. O Brasil nunca venceu a Noruega na história. Em 4 jogos disputados, são 2 empates e 2 vitórias norueguesas. Então a gente vai ter que quebrar esse tabu também domingo, já com data e local definidos, né, em Nova Jersey, no MetLife Stadium, às 5 da tarde pelo horário de Brasília. Só pra gente passar também a atualização da seleção brasileira. O Lucas Paquetá hoje teve a lesão então confirmada na posterior da coxa esquerda, sem previsão de volta e esse prazo assim ele não é tão otimista. Vai seguir o tratamento com o departamento médico da seleção para tentar voltar o quanto antes, mas inicialmente ainda não há essa projeção e vai fazer esse tratamento intensivo assim como tem feito o Rafinha também. O Rafinha é outro que não deve jogar na partida contra a Noruega no domingo, já tá num passo mais acelerado, né? Depois da lesão também na primeira fase da Copa do Mundo, mas fato é que o Paquetá tá praticamente fora então do jogo de domingo, muito difícil essa possibilidade dele jogar e o Rafinha também ainda não deve estar à disposição de Carlo Ancelotti, então são 2 baixas aí que o técnico italiano vai ter pela frente para lidar com essa seleção da Noruega valendo uma vaga nas quartas de final da Copa do Mundo.
2: Boa!
0: Tá certo. Bom, você falou que o Haaland ficou meio apagadinho ali no jogo, mas de qualquer forma, quando esqueceram ele soltinho ali, foi um golaço. E tem o goleiro também, né? Que na reta final, nos minutinhos finais, ainda fez uma defesaça impedindo aí o empate da Costa do Marfim. Foi bem também, né, Maurício?
1: Foi bem, o Nilan também, né? Foi fundamental, uma cobrança de falta já quase nos acréscimos aqui do segundo tempo e ele vai buscar de mão trocada no ângulo direito, foi fundamental, né? Se sai o gol ali pelo andar da carruagem, possivelmente teríamos mais 30 minutos da prorrogação aqui em Dallas, mas fez essa defesa fundamental também para a manutenção dessa vitória por 2-1 e para levar também os noruegueses então às oitavas de final da Copa do Mundo. Venceram pela primeira vez um duelo de mata-mata da competição, nas outras 2 oportunidades em que chegaram, já era diretamente nas oitavas de final e foi justamente nessa fase que caíram, agora voltam às oitavas, mas com essa fase a mais que nós temos, que é a segunda, né? Nesse novo formato da Copa do Mundo de Seleções.
0: Sim, valeu, obrigada demais, viu, Maurício? Bom trabalho aí.
1: Valeu, pessoal, boa sequência pra vocês.
0: Tchau, tchau.
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2: 4h29 no horário de Brasília. Vamos falar mais de seleção brasileira.
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2: Fala, Quilim, boa tarde pra você.
5: Fala, pessoal, tudo bem? Eu sigo aqui em Houston, mas a seleção brasileira, logo após a partida diante do Japão, que foi no sufoco, foi no limite, pegou o avião de volta a Nova Jersey, que é a base da seleção nesta Copa do Mundo aqui nos Estados Unidos. Hoje pela manhã, Carlo Ancelotti comandou um treino no CT de Columbia Park, mas apenas para aqueles que não atuaram diante do Japão. Já os atletas que estiveram em campo fizeram um trabalho na academia mais leve. E após o almoço, a turma recebeu folga e só se reapresenta no final da tarde desta quarta-feira, ou seja, treino mesmo agora só na quinta-feira. Lembrando que o Brasil entra em campo nas oitavas de final já no domingo em Nova Jersey. Boletim médico da seleção, Lucas Paquetá, que saiu ontem durante a partida, sentiu o músculo adutor da coxa, passou por um exame de imagem na manhã de hoje. A comissão médica detectou uma lesão, não divulgou o grau dessa lesão, mas disse que Paquetá segue agora um trabalho de recuperação. Muito provavelmente ele não estará à disposição de Carlo Ancelotti para a partida das oitavas de final. Ou seja, o técnico italiano vai precisar fazer outra mudança. Já o Casemiro, que saiu sentindo a virilha, teve apenas cãibra e não deve ser uma preocupação, mas ele será avaliado nos próximos dias. Neymar disse que está 100%, disposto a jogar e à disposição. Carlo Ancelotti chegou a revelar na véspera do jogo contra o Japão que Neymar poderia entrar de acordo com o contexto da partida. E após o jogo, Ancelotti falou que tinha em mente colocar o Neymar ali por volta dos 60, 65 minutos, mas que o Brasil acabou empatando e isso mudou o contexto do jogo. Mas ele segue à disposição do técnico italiano. Foi no sufoco, não foi a vitória mais linda do Brasil nesta Copa do Mundo, mas foi a mais importante. O Brasil deixa Houston comemorando a vaga, mas também com uma lição importante: que sabe sobreviver mesmo diante das adversidades. Eu volto com vocês.
2: Felipe Quilim, impávido, trazendo informações da seleção direto de Houston. Não se deixou abater pelos carros, nem pelo VLT, o veículo leve sobre trilhos, que passou por ali dando umas buzinadas. Muito bom.
0: É,
2: né?
0: A buzinada era disso. Passou ali, ó, do ladinho dele, e ele seguiu firme trazendo forte a informação. É isso aí.
2: 4h32 no horário de Brasília.
0: Dia de movimentações importantes aí no cenário, na disputa presidencial. A gente vai ao vivo a Brasília com o Caian Messina chegando agora para conversar com a gente. Boa tarde, Caian. A primeira movimentação, vamos começar por essa, que é uma reunião entre o presidente do PL, Valdemar da Costa Neto, com a ex-primeira-dama Michele Bolsonaro, que basicamente, todo mundo se lembra do vídeo que no dia do Jogo do Brasil, semana passada, a ex-primeira-dama divulgou um vídeo lavando roupa suja em público, fazendo acusações de que foi humilhada, desrespeitada por Flávio Bolsonaro. Agora um pedido para que assuntos desse tipo, né, roupa suja seja lavada internamente dentro do partido, é isso, Caian?
6: Exatamente, Adriana. Boa tarde a você, ao Renan e a todos. A gente fala ao vivo aqui do lado de fora de um centro de convenções, basicamente, né? Um prédio de escritórios onde funciona a liderança e a presidência do Partido Liberal. Lá dentro já dura cerca de uma hora e meia a reunião entre o presidente da legenda, Valdemar Costa Neto, e a ex-primeira-dama Michele Bolsonaro. A intenção é justamente essa: tentar acalmar de vez as coisas depois desse vídeo em que Michele Bolsonaro disse que o enteado, o pré-candidato do partido, Flávio Bolsonaro, teria sido mal educado com ela, teria a tratado mal, e a partir daí, a partir da divulgação desse vídeo, as coisas realmente ficaram mais complicadas dentro da pré-campanha do PL. Então, o Valdemar Costa Neto resolveu antecipar a vinda dele aqui para Brasília para conversar, então, com todo mundo e puxar ali o freio de arrumação. Ele disse à ex-primeira-dama basicamente o seguinte: olha, se houver realmente uma reclamação, se houver algum problema, vamos tentar fazer com que esse problema seja resolvido aqui internamente e não seja realmente exposto. Na avaliação de Valdemar Costa Neto, essa exposição, né, que ele disse ser extremada, acaba ajudando apenas os adversários. Resta saber se Michele Bolsonaro realmente vai aceitar este conselho, né, que não é bem um conselho, é praticamente uma ordem, né, da pré-campanha, para que ela realmente mantenha as coisas dentro de um nível mínimo, né, de conversas internas, já que a própria Michelle Bolsonaro tem ameaçado, olha, não vou ser candidata ao Senado mais aqui pelo Distrito Federal, então vou me ater à função ali, né, de cuidar do meu marido, uma tentativa de justamente dar mais importância à articulação dela dentro do próprio Partido Liberal, já que ela teria uma das vagas da legenda aqui ao Senado da República. Ainda não tem data para essa reunião terminar por aqui, pessoal.
0: Tem horário aí que vai terminar, né? Antes de passar aqui a palavra para o Renan...
6: horário, perdão.
0: Não, a gente imagina que termina hoje, né? O assunto é grave, mas a gente imagina que termine hoje. Mas só fazer dar um ponto aqui, que é para deixar aqui para os nossos ouvintes refletirem, que a Michelle Bolsonaro, embora diga como o Kayan falou, talvez seja melhor nem concorrer e faça, né, essa manifestação, na verdade, ela está jogando política o tempo inteiro. É tanto que, mesmo após a repercussão do vídeo em que ela acusou Flávio Bolsonaro, o que ela continua fazendo? Ela continua no ringue. E uma prova disso é que ela repostou na rede social dela um vídeo em que o ex-governador do Rio, Garotinho, fala abertamente de uma suruba, uma festa do Vorcaro, que seria uma suruba com a presença de muitas autoridades, inclusive de pessoas que defendem a família. O nome de Flávio Bolsonaro em nenhum momento foi citado por Garotinho e em nenhum momento o nome de Flávio Bolsonaro surge como uma pessoa que frequentasse as festas do Vorcaro, pelo menos até o momento. Mas o Garotinho diz que teve acesso ao vídeo, que viu a festa onde governadores, senadores, deputados, homens que defendem a família estariam nessa festa com prostituição, com prostitutas. E a Michelle Bolsonaro, já sabendo que teria essa reunião com o Valdemar Costa Neto do PL, ela reposta um vídeo em que essa citação é feita a essas festas do Vorcaro e diz que a verdade de Jesus Cristo irá aparecer. Então ela não é uma pessoa que está querendo fazer a malinha dela e sair de cena, ao contrário, ela quer continuar em cena, ela quer seguir no ringue. Quais os motivos? Qual é o que ela está enxergando, qual o propósito dela, a gente vai descobrir com o tempo, mas é importante pontuar que essa conversa de que talvez seja melhor sair da política, na verdade, ela está mais do que nunca no tabuleiro, no ringue, fazendo política e buscando o confronto com Flávio Bolsonaro. E teve outra movimentação importante hoje também, né?
2: Pois é, com relação a Ronaldo Caiado, né? Um pré-candidato importante nessas eleições, tem se colocado para disputar esse eleitorado justamente mais à direita, inclusive bolsonaristas. Gilberto Kassab deve ser anunciado como vice nessa chapa com o Caiado, Caian?
6: Com certeza, né, Renan? Inclusive, essa cerimônia está prevista para amanhã aqui em Brasília. Havia uma dúvida se realmente o PSD iria de uma chapa puro sangue, muita gente dizendo que isso não agregaria, né? Já que, por exemplo, Caiado e Kassab são de direita, então não haveria, por exemplo, um aceno a outra parte do eleitorado, né? Muita gente defendia uma mulher, outros defendiam, por exemplo, uma pessoa mais ligada ao norte, ao nordeste, para tentar ali atrair votos que não são necessariamente da direita brasileira. Mas, né, pelo menos por enquanto, não se sabe se essa pré-candidatura, né, a vice de Gilberto Kassab vai seguir até o fim. A intenção é tentar consolidar a própria bancada, já que a gente precisa lembrar, né, o Caiado, ele era do União Brasil, é cristão novo dentro do PSD, filiado à legenda menos de 6 meses, então a intenção ao escolher Gilberto Kassab, que é o todo poderoso do PSD, é tentar então consolidar internamente o próprio nome de Caiado dentro da bancada.
2: Obrigado, Caian, pelas suas informações.
0: Obrigada. E, gente, o presidente Lula, valeu, querido, o presidente Lula está no Paraguai e celebrou a classificação do Paraguai às oitavas de final da Copa do Mundo ao desembarcar em Assunção para a cúpula do Mercosul, Ontem a seleção paraguaia eliminou a Alemanha. Acho que os brasileiros em geral comemoraram nessa vingança aí em relação aos alemães. Foi uma eliminação da Alemanha nos pênaltis. O presidente paraguaio, Santiago Penha, decretou o feriado após o resultado histórico. E pelas redes sociais, o presidente Lula destacou que no futebol e na integração Brasil e Paraguai seguem mostrando a força de uma América Latina unida. Em discurso na cúpula do Mercosul, o brasileiro disse que ninguém é dono da América do Sul, retomando aí a defesa da soberania, que será um discurso usado pelo presidente Lula em pré-campanha também à reeleição. Vamos ouvir.
7: Ninguém é dono do mundo e ninguém é dono da América do Sul. Nenhum país do Mercosul ganhará mais liberdade de ação por meio de alinhamentos automáticos ou escolhas excludentes. Nossa força estará na capacidade de dialogar com todos, sem deixar de lado nossos interesses. Diversificar parcerias, ampliar a cooperação e preservar a autonomia são requisitos para que a região encontre seu espaço em um mundo em transformação. Por isso, eu quero cumprimentar o companheiro Santiago Penha pela condução da presidência paraguaia e quero desejar ao companheiro Yamandu Orsi toda a sorte do mundo no desempenho da sua presidência. E quero que vocês saibam que pode sempre contar com o Brasil.
2: 4h40 no horário de Brasília, fechando esse giro com informações de novo da Capital Federal, agora com Márcio Rocha, porque o STF liberou parte dos penduricalhos a magistrados e membros do Ministério Público. Conta detalhes pra gente, Márcio.
8: Oi, pessoal, boa tarde para você, boa tarde a todo mundo que nos acompanha. Esse julgamento acabou agora há pouco, né? Era realizado no plenário virtual do Supremo Tribunal Federal, depois do voto da ministra Carmen Lúcia, que aí se encerrou, né, a liberação de chamados penduricalhos, né, as verbas indenizatórias concedidas aos membros do Poder Judiciário, como é o caso de juízes, desembargadores, entre outros. Lembrando que são aqueles pagamentos não estão sujeitos ao teto do funcionamento público, justamente o teto do funcionalismo público, que é o salário de um ministro do Supremo Tribunal Federal, atualmente em R$ 46 mil. Nesse julgamento, os ministros, de forma unânime, decidiram pela liberação do pagamento dos penduricalhos, mas eles se dividiram em duas correntes. O voto final de Carmen Lúcia acompanhou aí os ministros Flávio Dino, Alexandre de Moraes, Gilmar Mendes, Cristiano Zanin, além do presidente do Supremo, Edson Fachin, a favor de uma abrangência menor na liberação desses pagamentos. Nesse voto, Carmen Lúcia afirmou o seguinte, que o Supremo resolve esse processo, mas lembrou que o Congresso Nacional precisa votar uma lei que defina de forma que aceite, né, de forma definitiva, os pagamentos de servidores públicos, né, principalmente regras sobre salários, indenizações e demais verbas, que para ela vão trazer mais transparência aos recursos públicos. No fim, prevaleceu a seguinte tese, que foi seguida tanto por Carmen Lúcia como também por esses outros ministros que eu falei anteriormente. Os penduricalhos, como licença-prêmio, férias, plantões judiciais, precisam ter sido adquiridos até março de 2026 e o pagamento precisa respeitar o limite de 35%. Só para a gente finalizar e citar um outro julgamento que aconteceu agora há pouco também na primeira turma do Supremo Tribunal Federal. A primeira turma decidiu manter o fim da aposentadoria compulsória como condição máxima para os magistrados, juízes também, enfim, que cometem infrações graves, né? Dessa maneira, a medida deixa de ser a punição máxima e os magistrados que cometerem esse tipo de crime podem também ser punidos com a perda do cargo. O colegiado julgou um recurso apresentado pela Procuradoria-Geral da República, que apresentou os chamados embargos de declaração, alegando que a decisão anterior do ministro Flávio Dino, que acabou, né, determinou o fim dessa aposentadoria compulsória, acabou criando uma hipótese sem previsão expressa em lei. E o ministro Flávio Dino negou todos os recursos apresentados pela Procuradoria-Geral da República, afirmando que a PGR não trouxe nenhum fato novo para ser analisado pela primeira turma do Supremo Tribunal Federal. Só para finalizar, em vez, de acordo com o CNJ e o Conselho Nacional de Justiça, 126 magistrados foram punidos nos últimos 20 anos com essa medida.
0: Obrigada, viu? Muito importante essa informação, porque se o magistrado não tem como punição máxima a aposentadoria compulsória e pode perder o cargo, significa que juiz estuprador, assediador, sendo punido, criminalizado e punido, deixa de ganhar o salário integral. Isso é muito importante.
2: 4h44 no horário de Brasília.
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10: 4h45, 4h45, muito boa tarde, eu sou o Luiz Valcite, acompanho nesse noticiário local com muita informação e também serviço. Nesta terça-feira, 30 de junho de 2026, vamos atualizar a situação do trânsito agora, 4h46, com ela, Maria Rita Nader, boa tarde.
11: Boa tarde, Valcite, também para os nossos ouvintes, atualizações de agora da ponte de Niterói, porque o centro de operações acabou de informar que teve um acidente ali no sentido Niterói. Então, duas faixas estão ocupadas no sentido Niterói devido a esse acidente, né? Envolvendo um carro e uma moto. Então, o trânsito está muito lento, com retenções já ali nos acessos à ponte, como na Avenida Rio de Janeiro, também no elevado do Gasômetro, Avenida Rodrigues Alves e na Avenida Francisco Bicalho também. Também com trânsito complicado para quem está chegando a Niterói ali na BR-101. O trânsito está ficando complicado. Então, nesse momento, travessia para Niterói de 24 minutos e quem segue para o Rio de Janeiro enfrenta mais de meia hora de trânsito, chegando até a 37 minutos nesse momento. Indo agora para a linha vermelha, que a situação também é difícil para o motorista no sentido Baixada Fluminense, ali na altura da Ilha do Fundão até a chegada à base aérea do Galeão e mais à frente também na altura do Parque das Missões, o motorista também enfrenta bastante congestionamento. No caminho para o centro da cidade, sem muitas complicações, o trânsito está livre para o motorista. Já pelas vias expressas ali na linha amarela, no sentido Barra da Tijuca, trânsito complicado na altura da Maré e de Bom Sucesso. Já no sentido Fundão, nesse momento o trânsito tá bom, então pode pegar a linha amarela no sentido Fundão tranquilo, que não vai enfrentar nenhuma retenção. Já na Avenida Brasil também, apenas retenções no sentido da Baixada, ali na altura do Caju, da Maré e também mais à frente, o motorista também enfrenta um pouco de congestionamento na altura de Vigário Geral, Jardim América e também em Irajá, Valci.
10: Obrigado pelas suas informações, Maria Rita. 999026970. Esse é o WhatsApp da Band News FM, o seu canal direto com a nossa redação. Fala como está o trânsito na região por onde você está passando nesse momento, o tempo aí no seu bairro. Quer mandar uma denúncia? Pode mandar pra gente também. 999026970, agora 4h48. Um ouvinte da Band News FM relata ter presenciado um assalto na estrada Marechal Miguel Salazar Mendes de Moraes, na Taquara, na zona sudoeste do Rio de Janeiro. O crime teria acontecido na manhã desta terça-feira. Segundo o relato, o criminoso, que estava sobre uma moto, abordou o condutor de um carro e roubou um cordão de ouro da vítima. Ainda segundo a denúncia, o criminoso usava capacete preto, calça jeans e jaqueta preta. Ele aparentava ter aí entre 20 e 30 anos. Em nota, a Polícia Militar afirmou que não houve acionamento para esse caso e pediu para que, em situações de flagrante, a população acione o 190 ou também o aplicativo 190R. Procurada, a Polícia Civil não respondeu à reportagem. E câmeras de segurança registraram mais um assalto no Flamengo, na zona sul do Rio de Janeiro. O caso aconteceu na tarde de ontem, na rua Ferreira Viana. Nas imagens é possível ver um homem em uma moto. Ele se aproxima, aponta a arma contra a vítima e ordena que ela desbloqueie o aparelho celular. No último domingo, um homem assaltou um pedestre na Avenida Rui Barbosa, também no bairro do Flamengo, levando o celular da vítima. Procurada, a Polícia Militar informou que não foi acionada para essa ação. 4:49.
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4:24 e a gente já vai repercutir aí o que significa para nós essa vitória dos remadores vikings, dos noruegueses, para domingão. O que que a gente pode esperar? Maurício Ferreira tá chegando ao vivo aqui com a gente com as informações. E aí, Maurício, eu contei aqui que não sabia para quem torcia. Ora para um, ora para outro. O que que você achou do jogo?

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1: 4:51, a Suprema Corte dos Estados Unidos mantém a cidadania americana a qualquer pessoa nascida no país. A decisão de hoje derruba uma ordem executiva do presidente Donald Trump, que declarava que filhos de imigrantes ilegais ou turistas não eram cidadãos americanos.
2: Os motoristas de ônibus da cidade do Rio de Janeiro não chegam a um acordo com as empresas e decidem manter a greve. A paralisação começou ontem e a continuidade do movimento foi decidida em assembleia hoje.
3: Economia. Juliana Rosa.

0: Juliana Rosa hoje, mas com informações da economia, sempre por aqui. Dados do CAGED, o Cadastro Geral de Empregados e Desempregados, apontam que o Brasil criou 72 mil postos de trabalho em maio. Apesar do saldo positivo, é o menor número de vagas formais criadas para o mês desde o ano de 2020. No acumulado do ano, o mercado de trabalho brasileiro criou 767 mil postos com carteira assinada.
1: Seguimos agora com informações sobre a crise humanitária na Venezuela. Um novo contingente do Corpo de Bombeiros de São Paulo e de Minas Gerais embarcou para reforçar a missão de ajuda ao país. São 35 oficiais que irão atuar nas ações de busca e resgate nas regiões afetadas pelos terremotos. Um avião da FAB, a Força Aérea Brasileira, também está levando geradores de energia e um sistema de internet via satélite, que são fundamentais para o sucesso das operações. A Agência da ONU para Refugiados também atua na Venezuela e o Instituto Band apoia e você também pode ajudar. Você pode buscar nas páginas da ONU a Acnur e aí vai poder contribuir para a agência Acnur, que é o Alto Comissariado das Nações Unidas para Refugiados, com doações para que serão direcionadas à população da Venezuela. Hoje eles relatam uma dificuldade enorme de resgate por falta, inclusive, de equipamentos pesados, maquinário. Então são muitos voluntários tentando ainda correr contra o tempo para tentar salvar pessoas que estão debaixo dos escombros.
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0: Copa do Mundo continua, mais dois jogos dão continuidade hoje à segunda fase da Copa do Mundo. As informações diretas dos Estados Unidos com André Coutinho. Boa tarde.
4: Tudo bem, Renan? Ótima tarde a você. Já muito em breve, às 6 horas da tarde, nós temos França e Suécia. A próxima partida que vamos acompanhar na Copa do Mundo 2026. Agora há pouco, Maurício Ferreira já falou, trouxemos as emoções, a vitória da seleção da Noruega, e que vai ser a próxima adversária da seleção brasileira no jogo que acontece domingo, 5 horas da tarde em Nova York. Então já tem França e Suécia, a bola rola, eu repito, às 6 horas da tarde, e teremos também México e Equador, mais duas partidas válidas pela segunda fase da Copa do Mundo. Aqui, de onde eu falo, em Miami, na Flórida, nos Estados Unidos, presença maciça dos torcedores argentinos. Tem muito argentino chegando por aqui, porque a Argentina enfrenta a seleção de Cabo Verde. O jogo acontece nesta sexta-feira no Hard Rock Stadium.
0: Obrigado, Coutinho, pelas informações. 4h56.
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5: 4h56, mais informações do trânsito com ela, Maria Rita Nader.
6: Boa tarde, Valcir, e também para os nossos ouvintes. Agora atualizando a zona sul do Rio de Janeiro, ali na Lagoa Rodrigo de Freitas. Trânsito já voltou a ficar complicado hoje na Avenida Borges Medeiros e também na Epitácio Pessoa, ali na chegada ao túnel Rebouças e também ao longo das duas avenidas no sentido centro da cidade. Quem passa pelo túnel Rebouças também enfrenta um pouco de congestionamento, mas que depois já melhora ali no sentido centro. Quem segue pela zona sul, trânsito bom neste momento. E no túnel Santa Bárbara também, quem vai para o centro da cidade nesse momento, trânsito bom. Bom, ao longo do túnel Santa Bárbara, o trânsito começa a ficar um pouco mais congestionado na Avenida 31 de Março, na chegada para a Avenida Presidente Vargas, nesse momento. Já no caminho para a Zona Sul, trânsito bom no túnel Santa Bárbara também para o motorista. Agora, na Zona Sudoeste do Rio, na Barra da Tijuca, trânsito mais complicado nesse momento na Ayrton Senna, na altura ali do Casa Shopping, e também mais à frente no Via Parque Shopping, no sentido Linha Amarela. No sentido Orla, o trânsito tá bom, Valci.
5: Eu aproveito para atualizar o nosso ouvinte que segue pela Transolímpica em direção à zona oeste do Rio de Janeiro, em direção a Bangu. A movimentação é bastante pesada também ali já a partir da altura do bairro da Curicica. Movimentação lenta, o motorista vai perdendo um pouco de tempo então na Transolímpica em direção a Bangu, Realengo, a zona oeste aqui do Rio de Janeiro. 999-026970. 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Participe da nossa programação.

4:58, um tubarão é visto na Boca da Barra, entre a Praia do Forte e a Ilha do Japonês em Cabo Frio, no litoral aqui do Rio de Janeiro. No domingo, imagens que circulam nas redes sociais mostram um animal nadando na região. Em nota, a Secretaria de Meio Ambiente, Clima e Saneamento de Cabo Frio informou que não há registro de ataques de tubarões na região. A pasta declarou ainda que esses animais apresentam um comportamento imprevisível, mas estão em seu habitat natural. A secretaria também reforçou que qualquer tentativa de manipular, capturar, recolher ou atacar o tubarão configura crime ambiental e pode resultar em responsabilização judicial.

A Polícia Civil investiga a morte de uma mulher de 48 anos após o carro em que ela estava cair no Rio Maracanã, na zona norte aqui do Rio de Janeiro. O caso aconteceu na tarde desta segunda-feira. Segundo a polícia, o carro era conduzido pela filha da vítima. Ela acabou perdendo o controle do veículo, batendo contra uma coluna de um viaduto na rua Francisco Eugênio e caindo no rio. Os bombeiros foram acionados por volta das 2 da tarde e conseguiram resgatar a motorista, mas a outra mulher já estava morta. Segundo a Polícia Civil, a perícia foi realizada no local e outras diligências estão em andamento para apurar os fatos.

0: 5 horas em ponto, horário de Brasília.
1: Nossa primeira hora hoje teve 40 minutinhos, mas seguimos para a segunda hora do Entre Nós. Vamos juntos, participe com a gente vai ter mais tempo para ficar de olho aqui no WhatsApp. E 7:20 eu tô voltando com o Jornal da Band.
2: Até mais, gente.
1: Beijo.
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1: Agora, 5:03, a gente no ar com o Jornal Band News Rio, segunda edição. Hoje, sem jogo do Brasil, mas já na expectativa e conhecendo o adversário da partida do próximo domingo, vai ser a Noruega. E aí, Márcio Melo, eu já te dou boa tarde, querendo saber, tá confiante ou preferia a Costa do Marfim? Boa tarde.
2: Boa tarde, Fernanda. Tô confiante. Acho que foi a melhor opção. Tudo bem que você tem Haaland lá, né? Você tem bons jogadores.
1: Mas o Gabriel Magalhães tá acostumado a marcar ele.
2: Tá acostumado a marcar, meu irmão. Vai botar no bolso, como a gente fala aí na linguagem do futebol, que eu escuto, não que eu jogue zero profissional, um belo de um peladeiro que sou, mas acho que a gente leva melhor pra cima da Noruega. Eu sempre fico, meu amigo, você vai pegar uma Costa do Marfim, o vigor físico, meu irmão, que eles vêm, que trazem pra campo ali, ó, botam uma correria danada, os caras vão até o final, vão 90 minutos, ainda mais esses jogos, que a gente tá indo pra prorrogação, quase todos aí, ontem que a gente assistiu só jogaço, a Alemanha caindo, depois à noite a Holanda caindo também, então são jogos que estão durando 120 minutos, então, se tiver menos físico do outro lado, melhor, vamos nessa. Então, tomara que o Brasil passe, tô confiante, acho que a gente vai levar mais uma vez e vamos jogar para a próxima rodada. A gente não pode sair também numa oitavas de final, não quero o Brasil desse jeito, não. Eu sou mais antigo do que você, Fernanda, bem mais, tô acostumado com vitória, com título, 94, 2002, consegui assistir, tá na sua hora de ver, hein? Tomara que seja dessa vez.
1: Pois é, e eu sou pé quente, tá? Porque eu torço pro Flamengo, é a geração que eu acompanho do Flamengo, acumula título, então agora falta a seleção brasileira também me entregar essa felicidade, porque eu não lembro do último. Eu até já era nascida, mas era muito pequena, então eu queria viver essa emoção, porque é o que a gente falava um pouco ontem, né? Tem também essa junção de todo mundo que torce pra times diferentes, é um momento que tá todo mundo unido, então é muito legal. Vamos ver, vai dar certo.
2: E é isso que o jovem, quando a gente fala, cara, a torcida pelo Brasil sempre foi muito maior, né? Todo mundo abraçou, mas de uns tempos pra cá, realmente, quando você vem sem título, todo mundo passa a torcer mais pelo clube. Hoje, o jovem, por exemplo, flamenguista como você, Fernando, prefere ver o título do Flamengo, o jogo do Flamengo, porque é ali onde você tem alegria, onde você comemora, onde você levanta a taça. Então, se o Brasil tem que reconquistar esses jovens de novo e trazer. Só uma coisa pra te falar é: o Flamengo eliminou o Uruguai. Todo mundo voltou, volta pra casa. Todos os seus jogadores de lá estão voltando. Daqui a pouco teu Plata volta também. E Paquetá já tá fora. Então, Rayan, é o Vasco que tá carregando essa seleção,
1: pois
2: só pra
1: é.
2: Você saber.
1: Não, ainda tem aí o Danilo, Alexandre, Léo Pereira. Mas vai dar tudo certo. Vamos ver.
2: Vambora.
1: Vambora, então, que hoje o dia tá movimentado aqui no Rio de Janeiro. E aí a gente vai começar falando de trânsito.
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1: Maria Rita Nader está acompanhando as mensagens dos nossos ouvintes e traz também a atualização do trânsito para você, motorista. Maria, boa tarde.
3: Isso mesmo, Fê. Boa tarde para você também, para o Meli e para os nossos ouvintes. O trânsito hoje já voltou à normalidade, está congestionado, né? Ontem um dia completamente atípico aqui no Rio. Quem passa pela linha vermelha nesse momento já enfrenta muito congestionamento no sentido Baixada Fluminense, ali na altura da Ilha do Fundão e mais à frente também da base aérea do Galeão. Já no sentido centro, o trânsito está melhor nesse momento, sem muitas complicações. Na linha vermelha, na linha amarela, apenas dificuldades no sentido Barra da Tijuca, na altura da Maré e também de Bom Sucesso. Maiores congestionamentos nesse momento para o motorista que passa pela ponte Rio-Niterói, porque teve um acidente agora há pouco no sentido Niterói, então duas faixas estavam ocupadas, já foram liberadas segundo o centro de operação, mas ainda tá complicado pro motorista ali no sentido Niterói devido a esse acidente envolvendo um carro e uma moto. Então o trânsito tá lento ali nos trechos do acesso à ponte na Avenida Rio de Janeiro, elevado do gasômetro na Avenida Rodrigues Alves também e na Francisco Bicalho o motorista também ainda enfrenta bastante retenção e também ali na chegada a Niterói na BR-101 o trânsito ainda tá complicado, tudo isso como reflexo desse acidente que teve agora há pouco. Como eu disse, as faixas já estão liberadas, mas o trânsito ainda está muito complicado para o motorista, né? E falando agora sobre a Avenida Brasil, que também com o trânsito congestionado no sentido Baixada Fluminense, na altura ali do Caju, da Maré também, mais à frente de Irajá, o trânsito também congestionado nessa altura. No sentido centro, o trânsito está um pouco melhor, com congestionamentos apenas na altura ali da Penha também, o motorista enfrenta um pouco de complicação. Então, qualquer informação sobre o trânsito, manda pra gente no 999-026970. Pode ser qualquer informação sobre o trânsito, por onde você está passando, um sinal apagado também, que a gente está de olho aqui nas mensagens.
1: Presidente do Supremo Tribunal Federal, Edson Fachin, só deve pautar o julgamento no formato das eleições para o mandato tampão aqui no estado do Rio de Janeiro para agosto desse ano. Guilherme Faria.
4: Isso porque no mês de julho acontece o recesso jurídico no Supremo Tribunal Federal. Por isso, o julgamento só deve ser retomado no mês seguinte, como a Fernanda disse, em agosto. Hoje, o ministro Flávio Dino liberou a retomada dessa votação depois de terminar a análise sobre a renúncia do ex-governador do Rio, Cláudio Castro. Lembrando que em abril, como a gente vem acompanhando aqui na Band News FM, Dino pediu vista, mais tempo para analisar essa ação e interrompeu o julgamento quando o placar estava em 4-1 pela realização de eleições indiretas, ou seja, com votação entre os deputados estaduais para decidir o governador do Rio até o final do ano. Ainda restam os votos do ministro Flávio Dino e também de Alexandre de Moraes, Dias Toffoli, Gilmar Mendes e Edson Fachin nesse processo que corre no STF.
2: E o ex-técnico da seleção brasileira, Carlos Alberto Parreira, tem melhora no quadro de saúde e volta a respirar sem ajuda de aparelhos. Maria Rita Nader.
3: A informação foi confirmada nesta terça-feira pelo Hospital Samaritano da Barra, onde Parreira está internado desde o dia 16 de junho. No entanto, ainda não há previsão de alta da UTI. Segundo o último boletim médico, o ex-treinador respondeu bem ao procedimento cirúrgico de cauterização realizado no sábado e agora se encontra estável e respirando naturalmente, apenas com suporte de oxigênio. Parreira foi responsável por conduzir a seleção brasileira à conquista da Copa do Mundo de 1994 nos Estados Unidos.
1: E a Polícia Civil investiga a morte de uma mulher de 48 anos depois que o carro em que ela estava caiu no Rio Maracanã, na zona norte do Rio, Giovana Guitarrari.
5: O caso aconteceu na tarde desta segunda-feira. Segundo a polícia, o carro era conduzido pela filha da vítima. Ela acabou perdendo o controle do veículo, batendo contra uma coluna de um viaduto na rua Francisco Eugênio e caindo no rio. Os bombeiros foram acionados por volta das 14 horas e conseguiram resgatar a motorista, mas a outra mulher já estava morta. Segundo a Polícia Civil, a perícia foi realizada no local e outras diligências estão em andamento para apurar os fatos.
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1: Maria Rita Nader, tem mais atualização do trânsito?
3: Voltando agora com a zona sul do Rio, ali na Lagoa Rodrigo de Freitas, Fê, trânsito congestionado também na Avenida Borges Medeiros e na Epitácio Pessoa, principalmente no sentido ali para o centro, né, para o túnel Rebouças. Quem pega o túnel Rebouças nesse momento no sentido centro também, bastante congestionado, principalmente na altura da primeira galeria. Já quem vem para a zona sul do Rio pelo túnel Rebouças, trânsito tá bom, sem muitas complicações. Agora ali pela região de Botafogo, quem pega o túnel Santa Bárbara, trânsito bom ao longo de todo o túnel no sentido centro. O trânsito começa a congestionar mais na Avenida 31 de Março, ali na chegada para Presidente Vargas também, que tem um trânsito intenso no sentido Praça da Bandeira nesse momento. E quem segue pela Zona Sul, pelo túnel Santa Bárbara, também não enfrenta muitos congestionamentos. Trânsito tá bom nesse momento ali na região. Falando agora sobre a Zona Sudoeste do Rio, aqui na Barra da Tijuca, a Avenida Ayrton Senna tem pontos de retenção nesse momento na altura do Casa Shopping até a altura do Via Parque Shopping no sentido Linha Amarela. Já no sentido Orla, trânsito está muito bom nesse momento, então uma boa alternativa para o motorista aí que quiser pegar no sentido Orla. Então, Senna, o trânsito tá bom. Na Avenida das Américas também, congestionamentos ali na altura da Avenida Armando Lombardi, no acesso às Américas, no sentido Recreio, e mais à frente também na altura da Avenida Salvador Allende. Quem segue para a Zona Sul, o trânsito tá bom, com alguns pequenos pontos de tensão, mas que nada que atrapalhe muito o motorista que passa ali pela Avenida das Américas, no sentido Zona Sul. Então, essas são as autorizações mais nesse momento do trânsito. E qualquer informação, manda pra gente lá no 999-0269-70.
1: E agora, 5 horas e 12 minutos, o Daniel Henrique tá com a gente na ponta da linha. Ele que tá em um ponto de ônibus movimentado aqui na capital fluminense e vai trazer pra gente também a situação de momento em relação à greve dos rodoviários. A gente sabe que hoje já é o segundo dia, primeiro dia útil, né? Porque ontem foi de ponto pra facultativo. E, além disso, hoje teve uma reunião, uma assembleia, que não chegou a nenhuma conclusão. Vai ficar pra semana que vem e, por enquanto, greve mantida. Daniel, boa tarde pra você.
6: É isso, Fernanda. Boa tarde pra você, Meli, também pros nossos ouvintes. Como você bem falou, esse é o primeiro dia completamente útil, a gente pode dizer assim, desde a instauração dessa greve, porque ontem teve Jogo do Brasil, então já tinha ponto facultativo, então de fato hoje, primeiro dia útil dessa greve dos motoristas de ônibus. Aconteceu mais cedo uma assembleia envolvendo a categoria, envolvendo também o Rio Ônibus, onde não chegaram a um acordo. O Rio Ônibus chegou a pedir que a greve fosse suspensa até a próxima segunda-feira, quando vai acontecer uma nova reunião, mas esse pedido foi negado pela categoria, que decidiu por manter a greve até pelo menos essa nova reunião que vai acontecer na próxima segunda-feira. Então, os motoristas seguem em greve, lembrando que eles pedem um aumento salarial, né? O Rio Ônibus até chegou a oferecer um aumento de cerca de R$150, correspondente à inflação até abril desse ano, o que foi negado pelos motoristas, que pedem um salário de R$5.000 para os motoristas de ônibus articulados e de R$4.000 para os motoristas dos demais coletivos. Hoje eu estou aqui, nesse momento, aqui no ponto de ônibus do Rio Sul, do Shopping Rio Sul, na região da Zona Sul aqui do Rio de Janeiro, um ponto bastante movimentado, principalmente nesse horário aqui de saída de trabalho, muita gente que trabalha aqui no shopping saindo, mas a movimentação para um dia de terça-feira é bem menor do que o comum. Até estão passando alguns ônibus, eu conversei com alguns passageiros que estavam esperando os ônibus passarem aqui, eles dizem que apesar desses coletivos que estão passando, a quantidade é muito menor se fosse um dia comum, sem greve, então, principalmente passando ônibus das linhas 455 e 457, até de 10 em 10 minutos no mínimo passando esses ônibus aqui, mas todos eles muito cheios, e algumas outras linhas que passam por aqui, os passageiros até fazem um sinal para que o ônibus pare e eles embarquem, mas os motoristas, alguns deles, passando direto porque já estão com muita gente por aqui. Mais cedo também, nossa reportagem esteve no terminal Gentileza, um dos terminais mais movimentados aqui da cidade, e a nossa reportagem conversou com algum desses passageiros. Uma delas é a doméstica Rosângela Alves, e ela fala que demorou 3 horas hoje esperando para que o ônibus que ela pega passasse e ela conseguisse seguir para o trabalho. A gente tem a fala dela.
7: 2 horas esperando. Eu faço Brás de Pina, Gentileza, Leblon. Estou na rua desde as 5 horas da manhã e até agora não consegui chegar no trabalho. Bom, geralmente chego lá às 7 horas, né? Quase não. É a vida do CLT, infelizmente. E nada, estamos aqui até agora.
6: A gente tem a fala também da auxiliar de serviços gerais, a Kátia Quirino, também falando um pouco sobre essa situação hoje, tentando pegar um ônibus.
8: A gente aqui vai trabalhar, só botam 3 ônibus na linha, a gente chega atrasado no trabalho por causa disso aí, ó. Porque aqui não tinha que ter ônibus rodando. Aí a gente tá mais em pé aqui, ó, já tem mais, só que desde 6 e pouca, esperando ônibus. E nada, daqui tá o Leblon. Pegou 8 horas, pegava, né? Sem ônibus, cadê o ônibus? Ah, eles entendem, né? Porque tá em greve, como é que a gente vai fazer pra chegar lá?
6: Para além do terminal Gentileza, a gente recebeu durante o dia várias mensagens de ouvintes falando sobre a situação dos ônibus em vários pontos da cidade. A gente também separou a fala desses ouvintes.
9: Passando aqui na Teodoro da Silva, 3 horas, os pontos estariam cheios. Todos os pontos da Teodoro que eu estou passando aqui estão lotados. Aqui, Vila Kennedy, Cancún, Padre Miguel, na Avenida Brasil, os pontos estão muito, muito, muito cheios, como se não tivesse passado ônibus ainda hoje.
10: Os pontos de ônibus estão lotados, mas lotados mesmo, principalmente aqui em frente à Central do Brasil, né? Esse ponto aqui está bem, bem cheio.
11: Até agora não passou nenhuma, desde 4 horas da manhã, já vai dar 6 horas já, não passou um ônibus. Tá meio confusa, parece que não tem rodando não, e só tá passando ônibus pra Baixada.
6: Lembrando, pessoal, que por determinação da Justiça, pelo menos 50% da frota de ônibus aqui do Rio de Janeiro deveria estar nas ruas aqui, mesmo com a greve, só que a gente confirmou a informação de que nessa terça-feira apenas 39% da frota, que corresponde a cerca de 1.400 coletivos, estavam de fato circulando, indo contra essa determinação da Justiça que determinava 50% da frota, isso com risco de multa às empresas de R$50 mil diários se essa norma não fosse, se essa determinação não fosse cumprida. Além disso, a gente falou agora também sobre essa assembleia que aconteceu com a categoria, com o Rio Ônibus, onde foi negado a tentativa ali de uma conciliação entre as partes, a greve foi mantida e houve também registros de imagens também de confusões no centro da cidade, envolvendo motoristas que continuaram trabalhando e esses ônibus também que estavam nas ruas, alguns deles foram vandalizados, teve também registro de pneus desses ônibus furados por conta dessa situação. A gente tem até a palavra do nosso ouvinte André, que ia pegar um desses ônibus e, na verdade, ele estava em um desses ônibus que passaria por esse trecho onde houve esse registro de vandalismo, mas que o motorista preferiu seguir para uma outra rota para fugir de toda essa confusão. Vamos ouvir o André.
12: Eu peguei um ônibus agora da linha 319 ali no Leblon, sentido central. E logo depois que eu embarquei, o motorista avisou para todo mundo que ele recebeu uma ligação que estavam vandalizando os ônibus na central. Estavam pegando pedra, queimando o ônibus, enfim. E que ele não ia seguir até a central com o ônibus, que é o ponto final dele. Ia até a Glória e ia voltar para Alvorada.
6: Lembrando também que a gente teve a confirmação de que 3 pessoas foram detidas, estavam em 2 motos tentando vandalizar esses ônibus que estão circulando aqui na cidade do Rio. A gente pode ver até um ônibus aqui parou atrás de mim, ele tá bem cheio aqui, as pessoas têm que se espremer ali para poder. O pessoal aqui tá pé da vida com essa situação. Algumas pessoas até que eu conversei falaram que para vir pro trabalho optaram por pegar o metrô, uma garantia ali de que não iam ter que esperar muito tempo no ônibus, mas que estavam tentando a sorte aqui nessa noite na volta pro trabalho. Os ônibus passando, mas como eu falei, uma quantidade muito menor do que uma terça-feira comum sem greve, pessoal.
2: E é isso, a gente acabou de ouvir aí diversos relatos, né, que o Daniel Henrique trouxe pra gente, mostrando o sofrimento na fala dessas pessoas. Pessoas que acordam cedo, que pegam seu ônibus para trabalhar, que tem que acordar 3 horas da manhã, 3:30, que saem no escuro, que já é um perigo, já é um risco, e você ainda tem que passar por uma situação como essa. Antes de mais nada, um erro, né? Você marcar na semana que vem.

0: meu amigo, joga tomate, faz o que você quiser pro Palácio Guanabara, mas não fecha o trânsito. O que que a população, o que que todo mundo que está passando naquele momento ali tem a ver com esse protesto? Nada. Então você vai protestar contra o instrumento que está te aborrecendo. Seja o governador, seja o aumento de salário, seja qualquer coisa que você vai fazer desse jeito. Não pode jogar contra. É um direito do cidadão ele fazer ali sua manifestação, ele protestar, ele fazer sua greve. Pode ser, eles podem estar no direito. Não vou entrar no mérito, tem que receber mais 150 reais, mais 1.000 reais, como eles querem. O valor, qualquer que seja, por exemplo, pra gente colocar nessa situação. Fato é que estão jogando a população contra eles mesmos. Porque o que que eles estão fazendo? Primeiro, não estão cumprindo com a regra. Você tem que rodar com 50% dos ônibus. Não estão rodando. Hoje rodaram com 39% dos ônibus. Está um caos no Rio de Janeiro para quem precisa do transporte. Um sofrimento, como a gente ouviu falar, como a gente ouviu na fala de todas as pessoas, né, que estão tentando buscar, tentando chegar no seu trabalho, tentando se divertir, tentando fazer qualquer coisa para você sair de casa. Então você simplesmente pega e não só... você tá sendo contra, como você muitas vezes tá agredindo, você tá atacando pedra, teve motorista precisando desviar o caminho para não chegar no ponto final, porque estão quebrando os ônibus, jogando pedra. Você já imaginou se essa pedra tem uma janela aberta, acerta a cabeça de alguém que não tem absolutamente nada a ver com isso? Estão danificando os pneus dos ônibus, rasgando. E aí ontem você já teve um ataque a diversos ônibus nessa linha de garagem, foram 40 ônibus, você vai tirando de circulação, você vai indo, no fim das contas parece que você está querendo que a população se lasque. Não é desse jeito, é um direito dele, briguem pelo seu direito, tá tudo certo, mas não façam o que vocês estão fazendo com a população. Marquem uma nova conversa para amanhã, para hoje à noite, para qualquer horário, para vocês conseguirem adiantar. Isso serve muito, esse caos que está acontecendo hoje no Rio de Janeiro, de trânsito, de ônibus, mostra muito deficiência que nós temos. A gente pega, por exemplo, o prefeito, né, do Rio, que falou, olha, optem por outros meios de transporte. Então vamos de trem, vamos pegar o metrô pra gente fazer. Mas a gente tem trem e metrô em qualquer lugar? Não. Quando a gente vê promessa de político por aqui falando que não, vamos aumentar, vamos fazer a linha 3, fazer a linha 4, fazer a linha 10, meu amigo, de metrô pra lá e pra cá, nunca sai do papel, você nunca avança. Se tivéssemos uma malha maravilhosa no Rio de Janeiro, rasgando todo o nosso solo aqui, levando de uma ponta a outra aqui, tava tudo certo. Você tem ali, você consegue substituir, mas hoje, no Rio de Janeiro, você não consegue substituir. Se não é fácil, você virar e falar assim, já que você não tem ônibus, pegue um outro meio de transporte. E aí, o que eu falei ontem, cadê o PROCON na jogada? Quando você tem os aplicativos, né, de transporte, hoje jogando tarifa dinâmica da dinâmica lá em cima também, arrebentando com o cara que às vezes quer se deslocar, quer chegar. Tem uns que não consegue, tem uns que tem que dar um jeito. Você trabalha com serviço essencial, você tem que estar no seu local, você tem um compromisso inadiável para você estar, e aí você vai ter que pagar esse transporte. Paga-se uma fortuna, porque você não consegue pegar o ônibus, você não consegue chegar. Então tá tudo errado, a forma como tá sendo feita tá ruim, e os grevistas precisam entender essa situação. Briguem pelo seu direito, mas não ferrem o cidadão da maneira que vocês estão ferrando. Não pode simplesmente falar, não sento essa semana, não gostei do valor que me ofereceram, então semana que vem a gente volta, amanhã tem um novo dia. Amanhã é quarta-feira, amanhã é quarta-feira, tem a quinta-feira, tem a sexta-feira, e aí? O dia do jogo do Brasil foi menos pesado, mas agora piorou, tivemos um dia aqui comum. Pode ter home office, pode ser o que for. E o que acontece? Todo mundo tentando botar carro na rua. De alguma forma, trânsito vira um problema. Então você tem um carro no transporte, carro no trânsito vira um inferno. E é isso que o Rio de Janeiro está vivendo hoje, nessa terça-feira muito ruim. Tomara que eles voltem atrás e marquem uma reunião para conseguir decidir e que resolva esse problema o mais rápido possível, né?
1: E como você falou, Mélio, o que não dá é para a população, no meio disso, ficar sofrendo. E é muito ruim a gente ouvir esses relatos, porque... muitos trabalhadores estão saindo de casa ainda mais cedo. Já tem gente que tem que sair 4 horas da manhã e aí tá tendo que sair ainda antes por conta da demora na chegada dos coletivos. E aí gera um outro problema, que é a segurança pública que a gente tem aqui no estado do Rio de Janeiro. Como uma pessoa sai de casa, às vezes já numa área perigosa, quando ainda nem tem a luz do dia, fica ainda mais inseguro, e os trabalhadores estão sendo colocados nessa condição. E além disso, esses atos de vandalismo que a gente acompanhou hoje vai contra, né? A gente vê aí um esforço para tentar trocar, melhorar o transporte, e a própria

0: altura dos ônibus mesmo, e acaba tendo esse impacto e esses atos que prejudicam depois, porque tem mais gasto, tem que comprar novo coletivo e acaba sendo uma demanda que nunca é resolvida.
1: E um homem foi preso, apontado como responsável pelo feminicídio na piscina privativa de uma suíte de um hotel aqui na Avenida Niemeyer, na Zona Sul do Rio de Janeiro. Guilherme Faria tem as informações. Diga lá, Guilherme.
2: Oi, Mery. Boa tarde para você, para Fernanda e também para todos que nos acompanham. Esse caso aconteceu no dia 20 de junho, mas ganhou publicidade agora, depois que a Polícia Civil divulgou então a prisão desse homem, que aconteceu hoje. A Letícia Rodrigues Neves chegou a ser encontrada com vida e foi socorrida para um hospital da região, mas não resistiu aos ferimentos. A gente entrou em contato com o Corpo de Bombeiros, que informou que os agentes foram acionados para socorrer essa mulher, uma vítima, em parada cardiorrespiratória por volta de 10h40 da noite do dia 20 de junho no Hotel Vips. Ela foi encaminhada então ao Hospital Miguel Couto, que fica na Gávea, mas, como eu disse, não resistiu aos ferimentos. O criminoso foi identificado como Joel Medeiros de Araújo. Ele foi localizado e preso hoje em Copacabana. Contra ele, os policiais cumpriram um mandado de prisão temporária. De acordo com a Polícia Civil, os agentes analisaram imagens do circuito interno desse hotel, ouviram testemunhas e também reuniram provas que contribuíram para esclarecer todo o caso. Além disso, também os laudos periciais e exames complementares apontaram que as lesões apresentadas no corpo da vítima eram incompatíveis com a versão que foi apresentada pelo homem, e isso indicou a ocorrência de agressões provocadas por instrumento contundente. As investigações também revelaram que existe um histórico de violência praticado por esse homem em relacionamentos anteriores, além também de informações prestadas por testemunhas e mensagens que foram enviadas pela própria vítima a pessoas próximas, relatando episódios de agressões antes do dia do crime. De acordo com a Polícia Civil, essa ação realizada hoje faz parte de uma operação mais ampla, que é a Operação Mulher Segura, uma iniciativa integrada de combate à violência contra a mulher, que já resultou na prisão de mais de 600 criminosos no estado do Rio de Janeiro por violência contra as mulheres.
0: Agradecer o Guilherme. É um caso que chama atenção porque acontece em um hotel movimentado na Zona Sul do Rio de Janeiro, conhecido, divulgado, enfim, nas redes sociais, e que a gente, pelo menos como imprensa, não sabia, né, da morte dessa mulher até esse momento. Só com a prisão hoje, uma prisão super importante, porque os indícios já mostram que foi um crime muito violento dentro da piscina desse hotel. E aí entra um pouco naquilo que a gente sempre fala, né? O próprio Guilherme trouxe o destaque de que a polícia descobriu que já haviam relatos de que esse homem era agressivo em relacionamentos anteriores. A gente não sabe se alguém já tinha uma medida protetiva contra ele, mas fica a importância de, quando essas investigações já apontam isso, ter aí alguma espécie de punição para o criminoso, porque senão acaba acontecendo esse episódio como aconteceu com a Letícia. Então, enfim, lamentável, muito triste, que as apurações sigam e que ele siga também preso depois de passar por audiência de custódia.
1: É isso, Fernando. Você falou da importância, só para trazer alguns números aqui: 70%, né, das mulheres que sofrem, elas não registram, não vão à delegacia para falar o que passaram, por medo, muitas vezes, né, do que pode acontecer com elas. E ontem o Jornal do Rio exibiu até uma reportagem também falando de feminicídio. Os dados são realmente impressionantes. Quando a gente pega aqui um aumento, né, nos registros de diferentes formas de violência contra a mulher, desde 2020. Em 2020 a gente teve 100 mil, né, registros. Em 2024 já foram 158 mil. Então a gente já teve 58 mil casos a mais em 4 anos. E a gente teve esse aumento. Nos primeiros 5 meses desse ano agora, mais de 160 tentativas de feminicídio já foram registradas, contra 135 nesse mesmo período do ano passado. Ou seja, os números aumentaram aí em 20% se a gente comparar um ano com o outro. E mais, o Rio de Janeiro hoje é o segundo estado do país com denúncias de violência contra a mulher, né, feitas pelo 180. Que é o número, né, dedicado para você receber esse tipo de telefonema. São Paulo é o primeiro, tá, gente? Com 34 mil né, 476 casos, e o Rio de Janeiro vem logo depois com 22.757 casos. E aí depois vem Minas Gerais com 13 mil, Distrito Federal com 9 mil e Bahia com 8 mil. Então, como a Fernanda disse, realmente são números impressionantes. É, os casos vêm aumentando e você tem que jogar uma lupa em cima disso daí, né? Porque não pode ficar desse jeito. Acabamos de descobrir um cara no meio de um hotel fazendo isso. Então, se está fazendo num lugar como esse daí, é porque às vezes acredita que não vai ter punição. Então, você precisa punir rigorosamente para que as pessoas, no mínimo, tenham medo de fazer. Primeiro, humanidade, óbvio, de não fazer isso com o próximo, de não agredir principalmente uma mulher, nesse caso, que a gente está falando de feminicídio, e depois ele precisa ter medo do que vai acontecer com ele. Mas não, como não dá em nada muitas vezes, acaba que vão fazendo, e esses números vão aumentando.
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0: Agora, 5:31, Deise de Assis com informações do trânsito. Fala, Deise, boa tarde.
5: Uma ótima tarde para você também, para todos os ouvintes aqui da Band News FM. Atualizando nesse momento a movimentação da ponte Rio-Niterói, ainda tem dificuldade no acidente do Niterói, teve acidente mais cedo ali na altura do Porte com um. Nesse momento o tempo de travessia é superior a 20 minutos. No sentido do Rio também tem dificuldade por conta de um outro acidente que aconteceu na altura do vão central. Nesse momento o tempo de travessia no sentido do Rio é superior a 30 minutos, segundo a Ecovias Ponte. 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Daqui a pouco eu volto.
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1: Deise de Assis de volta com as informações do trânsito.
5: De volta aqui na Band News FM, movimentação lenta nesse momento pela Avenida das Américas, desde o acesso pela Avenida Armando Lombardi, para você que segue em direção ao Recreio. Movimentação lenta também ali na altura da estação do BRT Salvador Allende, mais à frente, próxima à estação do BRT Gilca Machado. Você que segue em direção ao Recreio pode optar nesse momento pela Avenida Lúcio Costa, vai encontrando melhores condições. Dificuldade também pela Avenida Ayrton Senna, no sentido Linha Amarela, até a altura da curva Chico Anísio. Você que segue em direção à Orla vai encontrando boa movimentação nesse momento. 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
1: O Ministério da Justiça e Segurança Pública prorroga a atuação da Força Nacional no estado do Rio por mais 3 meses. Luiz Valcir.
9: É isso, o pedido foi feito há cerca de 2 semanas pela Secretaria de Estado de Segurança Pública. O prazo para a atuação da Força Nacional aqui no Rio de Janeiro expirou no domingo, dia 28. A Força Nacional atua no estado fluminense desde o ano de 2023, segundo o governo. Os militares atuam em apoio ao trabalho da Polícia Militar na Avenida Brasil, Linha Vermelha e também na linha linha amarela. O emprego dos agentes já havia sido prorrogado outras vezes. Nos 11 primeiros meses de atuação, com aproximadamente 19 milhões de reais gastos, a Força Nacional só apreendeu uma arma de fogo e 21,9 gramas de drogas. Os dados foram obtidos pela Band News FM por meio da Lei de Acesso à Informação.
0: A candidata vice-governadora na chapa do ex-prefeito do Rio, Eduardo Paes, é apontada pela Polícia Federal como operadora financeira do irmão e ex-prefeito de Duque de Caxias, Washington Reis, Guilherme Faria.
2: Informação que consta na investigação que terminou com a segunda fase da Operação Anáfora, realizada hoje, terça-feira. Para a Polícia Federal, a Jane Reis é administradora da empresa de imóveis WR Participações. Grupo possui quase 300 imóveis e características de empresa utilizada para lavagem de dinheiro, de acordo com a Polícia Federal. 14 mandados de busca e apreensão foram cumpridos para combater o crime de lavagem de dinheiro com desvio de recursos públicos, principalmente na área da saúde. Entre os investigados estão o ex-prefeito de Duque de Caxias, Washington Reis, e a irmã do político, Jane Reis. Já entre os alvos da operação de hoje estão pessoas ligadas ao empresário Mário Peixoto, ele que é suspeito de envolvimento com fraudes também na área da saúde do estado no ano de 2020, além de um assessor de Washington Reis e também o primo desse assessor. Nós procuramos, claro, os envolvidos nessa operação, mandados que foram cumpridos tanto aqui no município do Rio de Janeiro, como também em Niterói e em Duque de Caxias. Os investigados podem responder pelos crimes de organização criminosa, fraude à licitação e lavagem de dinheiro. Em nota, Washington Reis destacou que não foi alvo dessa segunda fase da Operação Anáfora e que as empresas citadas não são de propriedade dele, assim como não tem participação em nenhuma delas. Reis também concluiu ao dizer que colabora com as investigações e que nada foi encontrado. Já a Jane Reis disse que recebeu a informação com surpresa através da imprensa e que nunca foi chamada em juízo ou sede policial para prestação de depoimento ou fornecimento de informações, mas que se mantém à disposição dos órgãos investigativos para esclarecimentos. Jane acrescentou ainda que a investigação foi iniciada em 2022 e que nenhuma das empresas das quais é dona foram alvo. A gente tenta contato com os demais citados.
1: Cara, Rio de Janeiro, ele não tem uma corrida eleitoral não, meu amigo. Ele tem uma partida de xadrez. Qualquer movimento que você faça ali errado, já era. Você tá exposto de uma forma que não tem volta, né? Então a gente falava ali, ó, tudo caminhando para um lado, né? Um lado feliz, vai, de repente, revira a volta. Então no dia que a gente está tratando hoje aqui de um problemaço, meu amigo, que cai no colo do pré-candidato Eduardo Paes, no mesmo dia que a gente volta a falar sobre um novo formato de eleições para o mandato tampão, que vai ser em agosto. Então, já começa, né? Uma roda gigante, meu amigo. Você tá aqui em cima, você tá lá em cima, de repente você tá aqui embaixo, vai indo e vai rodando. Esse é o nosso Rio de Janeiro. Muita água ainda vai rolar até essa eleição. Vamos ver no que vai dar. Todo dia tem novidade por aqui. É por isso que temos quem? Berenice Seara, meu, participando com a gente aqui toda terça-feira no Band News Rio Primeira Edição e toda quinta-feira também no Todo Rio pela Manhã. E a Polícia Civil investiga a morte de uma mulher após uma perfuração no intestino durante um parto. Maria Rita Nader.
10: O caso teria acontecido nesta quinta-feira em Niterói, na região metropolitana do Rio. Os familiares denunciam complicações durante o procedimento cirúrgico. Jéssica Santos Mendonça foi internada no dia 8 de junho para o nascimento do filho, no Hospital da Mulher Intermédica Jacarepaguá, localizado na freguesia. Durante o parto, o bebê precisou ser reanimado por apresentar um quadro de asfixia grave. Segundo a advogada Bianca Macário, no dia seguinte, Jéssica possuía sintomas pós-parto anormais. Logo em seguida, informou os enfermeiros e inicialmente foi ignorada. Ela ainda afirma que só houve transferência após 2 dias para o Hospital Santa Marta, em Niterói. No local, a perfuração foi constatada com quadro de infecção generalizada.

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1: Maria Rita Nader, a gente está recebendo mensagens dos nossos ouvintes falando sobre um problema que estaria acontecendo no bondinho Pão de Açúcar nesse momento?
2: Isso mesmo, Fê. O nosso ouvinte, o Paulinho, falou que o bondinho parou por algum defeito. Ele falou que não informaram o motivo ainda e que está super lotado, cheio de gente, para descer há mais de uma hora. Então vamos ouvir o áudio dele agora.
3: Boa tarde, Bond News. Eu gostaria de ter uma ajuda de vocês, tá? Nós estamos aqui no Morro da Urca, né? Que é o último trajeto que você faz para chegar até embaixo, há mais de uma hora, tá? E não chega nenhuma informação do que houve, se está tentando se resolver, quanto tempo vai levar. Isso aqui está super lotado, a fila já está serpenteando aqui toda essa parte, e as pessoas que até mais cedo, que foi o meu caso, e tentamos, como eu sou do Rio de Janeiro, tentar descer pela trilha, o segurança falou que nós deveríamos assinar um termo de responsabilidade para descer e evitou que nós tomássemos essa decisão para não ficar preso aqui. Mas estamos presos até agora, sem solução e sem informação. Acredito muito que a Band News vai poder nos ajudar. Obrigado aí.
1: A gente até, inclusive, está com acesso às imagens do centro de operações. E aí, agora a gente consegue ver ali no alto uma movimentação de que parece que teve que um bondinho agora subiu. A assessoria do Parque Bondinho Pão de Açúcar disse que ainda está apurando e vai trazer depois um posicionamento. A gente, daqui a pouco, vai informando ao longo da programação também. Mas, pela imagem, parece que está funcionando agora. Um passou e subiu e o outro agora desceu. Então, parece que está tendo movimentação. Pode ter sido algum problema aí mais pontual, mas a gente vai atualizando, fica o relato do nosso ouvinte, porque realmente no bondinho pra quem fica ali, né, fica nervoso, porque tá no alto, fica preso ali naquele espaço fechado. A gente vai então continuar em contato com a assessoria e traz aí a atualização daqui a pouco.
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1: 5:42, Deise de Assis com mais do trânsito.
4: Tô de volta aqui na Band News FM, atualizando nesse momento a movimentação para você, motorista que tá pela linha vermelha, vai perdendo tempo no sentido Baixada, entre a Ilha do Fundão até a chegada ao Galeão e também no acesso à rodovia Presidente Dutra. No sentido centro, observo retenções apenas na altura do Caju, muito por conta daquele estreitamento da pista que acontece próximo à Rua Bela. Pela Avenida Brasil, o trânsito também tá lento nesse momento. No sentido Zona Oeste, dificuldade entre Manguinhos até a chegada ao trecho da Penha, melhor ali na altura do Trevo das Missões e também na passagem por Cordovil, mas volta a ficar lento a partir de Coelho Neto. 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Daqui a pouco eu volto.
1: Agora, 5:43, Luiz Valcir está aqui no estúdio para falar de uma investigação da Polícia Civil sobre uma invasão a uma casa que aconteceu aqui na Zona Sul do Rio, depois de uma confusão. As imagens chamam muita atenção, é realmente uma confusão generalizada num ponto que é movimentado. Valcir, boa tarde para você.
5: Isso, Fernanda, boa tarde para você, para o Márcio Melli e também para os nossos ouvintes. Olha, uma moradora de Botafogo, aqui na Zona Sul do Rio de Janeiro, ela teve a casa invadida e destruída por engano, após o vizinho se desentender com um entregador de aplicativo. O caso aconteceu no último domingo, dia 28, em uma vila de residências na rua Fernandes Guimarães. De acordo com relatos de testemunhas, o entregador teria invadido a vila junto com outros trabalhadores em direção à casa do morador envolvido nessa discussão. Porém, ele acabou errando a casa e quebrando os pertences de outra moradora. A dona da casa, Thaís Segal, ela contou que ela estava com o marido, na verdade os dois estavam trabalhando no momento dessa invasão e quando chegaram em casa, viram tudo destruído. Vamos ouvir então o relato da moradora Thaís Segal.
6: Quando nós chegamos em casa, foi por volta das 11 horas. A gente pegou tudo destruído. assim, toda a entrada, a estrutura da porta tá toda destruída. Desde o dia 28 a gente tá sem segurança nenhuma, porque nada foi feito, não temos respostas da polícia, a nossa porta continua nessa situação, não temos dinheiro para consertar, porque não foi só a porta, foi a estrutura da porta, foi a parede. A minha foi a mais prejudicada, mas as outras casas, quando eles vieram até aqui, eles foram jogando garrafas de vidro, jogaram pedras.
5: Olha, vídeos que circulam nas redes sociais e que a Band News FM transmite agora por meio da nossa live mostram um momento em que o grupo entra, né, pelo portão da vila chutando a estrutura. Nas imagens também é possível ver agentes da Secretaria de Ordem Pública tentando conter essa confusão. O caso foi registrado na delegacia da região, a Polícia Civil realizou uma perícia no local. Os agentes agora buscam identificar e também localizar os autores desse crime.
1: Valeu, Valcíria. É o que a gente fala, né? Cada vez mais a gente vê, depois de discussões, coisas extraordinárias acontecendo aqui no Rio de Janeiro. Dessa vez, então, coitada da Thaís, porque ainda foi por engano, ela não tinha nada a ver com a confusão e aí teve um prejuízo enorme. A gente vai seguir acompanhando esse caso. E agora, informação de momento e informação importante, porque a gente falava no início do jornal sobre a greve dos rodoviários e o Daniel Henrique tem informações porque, a princípio, tinha mantido a greve, amanhã não teria nada de novo, iria continuar mantendo então assim, e só na semana que vem eles iriam ter uma reunião, mas parece que vai ter uma reunião já amanhã, Dani.
7: É isso, Fernanda, a previsão era que é pra segunda-feira só que houvesse essa reunião, mas a gente acabou de receber a informação confirmada de que o Tribunal Regional do Trabalho enviou um ofício pro Sindicato dos Rodoviários convocando uma nova audiência de conciliação para amanhã, quarta-feira, às 11 horas da manhã, na sede do TRT aqui do Rio de Janeiro. E aí, segundo o sindicato, depois dessa audiência no TRT, uma nova Assembleia Geral da categoria vai ser realizada na sede social do sindicato para apresentar a proposta do patronal do Rio Ônibus, que for apresentada durante essa audiência, e aí sim ser votada pela categoria se vai continuar com a greve ou se ela vai ser revogada e os serviços voltarem a operar de forma normal. Então, a previsão que a gente tinha depois dessa audiência de hoje, que não entraram em uma conciliação, era de que essa nova audiência acontecesse só na próxima segunda-feira, mas confirmada que ela vai acontecer amanhã, 11 horas da manhã, no TRT. E aí depois a gente vai ter uma resposta da categoria se a nova proposta apresentada pelo Rio Ônibus vai ser aceita ou não.
8: Que boa notícia, né? Falamos aqui e criticávamos exatamente isso, a distância que você teria uma próxima reunião só na semana que vem. A gente tem pela frente, como falamos, quarta, quinta, sexta, sábado, domingo, até chegar o que? Segunda-feira, sendo que segunda você marcaria na parte da tarde também para fazer isso. Então, que bom que vai ser amanhã, né? Deveria ter sido hoje mais tarde ou amanhã, 6 horas da manhã, para ver se resolve a tempo de melhorar a vida de algumas pessoas, mas já que não vamos comemorar, então pelo menos foi amanhã. Volto a dizer mais uma vez, tá? Se tá certo, se tá errado, não é o mérito do que eles querem de R$1.000 a mais, de R$150 a mais, de R$500 a mais no salário. Tudo bem você brigar por melhores condições de trabalho, brigar por mais salários, não da forma como está sendo feito. Esse é o grande ponto por aqui. De resto, a gente tem que olhar pela população, olhar pelo usuário, olhar para quem precisa. Claro que olhar para quem também está fazendo ali. Os motoristas sofrem também, acordam cedo, estão com salário baixo e está tudo certo. Isso daí a gente apoia também que seja feito um reajuste para eles, de uma forma justa, que eles consigam se acertar. O que não pode é ficar da maneira que a gente está aqui no Rio. E as prefeituras adotam novos materiais e aterramento de cabos para evitar furtos em sinais. Guilherme Faria, os números só aumentam, né? Então chega uma hora, tem que frear de alguma forma, né?
9: Exatamente, Mery, só aumentam. E aí a gente foi em busca de outras prefeituras, de outras cidades aqui do Brasil, para entender como funciona em outras regiões, como as prefeituras têm feito também para reduzir essas ocorrências de furtos de cabos. Uma delas é a substituição do material que é feito o cabo, né? No caso, o material de cobre, por alumínio. E aí esses cabos são trocados porque o alumínio tem menor valor comercial nesse mercado clandestino, para onde os criminosos costumam levar o material furtado, né, para revender. Uma outra tática, também adotada por prefeituras, envolve o aterramento dos cabos, de modo a dificultar também essa atuação dos criminosos. Em Porto Alegre, por exemplo, a implementação gradual de cabos de alumínio no lugar dos de cobre está acontecendo desde 2023. Até o momento, já foram mais de 58 mil metros instalados na sinalização viária da cidade. A gente conversou com o Gustavo Rocha, Trote, ele que é da empresa pública de transporte e circulação de Porto Alegre, e nos explicou que essa medida tem evitado o furto de cabos nas áreas já modificadas, tendo em vista o menor valor comercial desse material de alumínio. Vamos ouvi-lo.
10: Os locais onde eles se furtam uma vez no alumínio não voltam a ser furtados. Então, o que a gente tem feito com isso? Tem procurado sempre repor com esse material, e é um cabo cinza que tem escrito na lateral alumínio. Tem algo escrito como baixo valor agregado, tem uma coisa assim, sem valor comercial tá escrito. Então a gente coloca sempre, só que eles vão sempre em busca de locais novos. Eles localizam onde não tem o cabo de alumínio, param de arrancar o cabo de alumínio e eles migram para outra localização.
9: Em São Paulo, a tática é um pouco diferente. A Companhia de Engenharia de Tráfego trabalha na migração do sistema de cabos para o padrão subterrâneo. E aí essa mudança, pessoal, de acordo com a CET, já resultou em uma redução de mais de 50% na quantidade de metros de cabos furtados entre 2023 e 2025, isso lá em São Paulo. A gente conversava com especialistas que falavam justamente sobre essas mudanças, além de um outro ponto que envolve a questão da comunicação dos semáforos. Lembra que antigamente a gente tinha muitos semáforos ligados por meio de cabos, naquela comunicação tanto entre eles como também com aquela caixinha que fica acoplada aos semáforos para fazer a comunicação com a central? Pois bem, essa é uma outra mudança que tem sido adotada. Se inicialmente a gente estava falando aqui dessas outras possibilidades para o fornecimento de energia, no caso da comunicação, a gente está falando de uma comunicação por sistema 4G de rádio ou até mesmo por fibra ótica. Em Porto Alegre, voltando rapidamente para lá, por exemplo, 70% dos sinais de trânsito já não tem mais fios de comunicação. Isso também acontece em outras cidades brasileiras, pelo que a gente pesquisou e conversou com as prefeituras também em Florianópolis. Não tem relação com furto de cabos, mas em uma forma de modernizar as tecnologias, parte dos sinais também utiliza comunicadores que já se conectam com a central por meio de redes móveis. E aí, uma outra forma que a gente adotou, que a gente encontrou também, que prefeituras têm adotado, especialmente empresas até esse momento, para fornecimento de energia com menos cabos, no caso dos semáforos, é a questão da energia solar. Aí a gente conversava com especialistas que explicaram que existe um problema também, porque apesar de não ter mais cabo, se a gente pensa na questão do furto, tem a placa solar, tem a própria bateria, então não seria um passo simples também, por isso ainda é pouco utilizada. Mas alguns dos especialistas com os quais a gente conversou viram a possibilidade de um uso maior dessa tecnologia, da questão da energia solar, em um futuro próximo também. A gente tem a palavra, por exemplo, do João da Mata, que é diretor comercial da Damata Solar, e explicou um pouco sobre como empresas hoje, construtoras, têm utilizado esses sistemas em obras que acontecem em estradas, por exemplo.
11: Muitas construtoras adquirem esse equipamento nosso para substituir aquele pessoal que fica quando tem obras, na interrupção de via. Então, substitui aqueles caras que ficam com bandeirinha, né? A gente substitui isso por um sistema de semáforo sincronizado por GPS.
9: E aí, só para finalizar, pessoal, para devolver para vocês aqui em relação ao Rio de Janeiro, com dados da Sete Rio, 455 sinais de trânsito com funcionamento afetado por furtos em 2026, um prejuízo superior a R$2,4 milhões. A companhia disse que tem adotado medidas também para amenizar esse problema, como a soldagem das caixas onde são abrigados os cabos e também o posicionamento dos equipamentos em postes mais elevados e com garras antifurto. Além disso, a Sete Rio também confirmou que o próximo passo é utilizar cabos sem valor comercial também para afastar essa prática criminosa.
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1: E olha, a gente falava da situação no Parque Bom Dia Pão de Açúcar, os nossos ouvintes ainda estão relatando, eles mandaram inclusive imagens que mostram uma fila gigantesca ali na espera pelo Bondinho e a Maria vai trazer pra gente os relatos e também agora a gente tem um posicionamento do próprio Parque Bondinho Pão de Açúcar, né, Maria?
2: Isso mesmo, Fê, o nosso ouvinte, né, o Paulo, que mandou a mensagem pra gente falando sobre a situação, falou que ainda tá muito lenta essa volta, né, mas o Bondinho já mandou uma nota pra gente informando que a operação entre o trecho da Praia Vermelha e o Morro da Urca, né, linha 1, já foi retomada e estava temporariamente suspenso para uma avaliação técnica, segundo a assessoria, né, do Bondinho do Pão de Açúcar. Então, segundo o nosso ouvinte, quem tá vendo nas imagens ali da live, tá uma fila gigantesca, né? Muitas pessoas ali esperando para poder descer. Então, essas são as informações do nosso ouvinte e também do Bondinho, Fê.
1: É isso, a gente também vai questionar agora o Parque Bondinho Pão de Açúcar para entender se essa avaliação técnica já estava prevista, porque no horário de movimentação, muita gente desce, né, pra ver, vai pra ver o pôr do sol e aí nesse horário da noite fica ali na expectativa de fazer a descida e as filas estão muito grandes, acaba tendo um impacto muito forte num ponto turístico importante aqui no Rio de Janeiro. Vamos tentar entender o que foi então essa avaliação, mas segundo o Parque Bondinho Pão de Açúcar, já foi retomada a operação no trecho entre a Praia Vermelha e o Morro da Urca e as filas daqui a pouco devem ser normalizadas.
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3: De volta aqui na Band News FM, atualizando nesse momento a movimentação para você motorista que tá pela Avenida Ayrton Senna, vai perdendo tempo nesse momento no sentido linha amarela, retenções desde os acessos pela linha amarela até a altura da Gardenia Azul, dificuldade também no sentido Orla, ali na altura da curva Chico Anísio. Você que segue em direção à zona norte da cidade, Alto da Boa Vista, nesse momento apresenta melhores condições. 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Daqui a pouco eu volto.
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7: E olha, tem trânsito intenso na Pinheiro Machado, um caminhão tá enguiçado, Maria Rita Nader.
8: Isso mesmo, Fê, o nosso ouvinte, ele falou que tem um caminhão ali na altura da rua Farane, chegando na Pinheiro Machado. Vamos ouvir.
9: Boa tarde, amigos da Band News. Aqui é Diógenes Cerqueira. É, passando aqui na Avenida Pinheiro Machado, no sentido do túnel Santa Bárbara, logo no início, logo no primeiro trecho aqui da Pinheiro Machado, tem um caminhão enguiçado ocupando a faixa da direita. Ficou apenas uma faixa de rolagem.
8: É um trânsito muito intenso nesse momento ali para quem tá passando, saindo da Praia de Botafogo, passando pela Pinheiro Machado no sentido centro nesse momento, Fê.

0: O número de exonerações publicadas pela Secretaria da Casa Civil no Diário Oficial do Estado é quase 3 vezes maior do que o de nomeações de servidores. Guilherme Faria.
1: Ao todo, 62 servidores comissionados perderam os cargos, enquanto 21 pessoas passaram a compor a administração pública. Na própria Casa Civil, foram 17 novas exonerações. Já na Secretaria de Desenvolvimento Social e Direitos Humanos, também foram 17 demissões. Um dos órgãos mais modificados nos últimos meses, o Detran registrou mais 6 exonerações e 7 nomeações. Na Casa Civil, foram 5 nomeados.
2: E a Assembleia Legislativa aprova o projeto de lei que cria o adicional de desenvolvimento funcional para os servidores do Estado. Maria Rita Nader.
3: A medida foi votada nesta terça-feira. De acordo com as novas regras, o adicional será concedido a cada 3 anos de efetivo exercício aos servidores públicos estaduais, civis e militares concursados. O projeto também estabelece que a cada triênio será assegurado um adicional correspondente a 10% sobre a base de cálculo. Mas esse adicional só poderá alcançar o limite máximo de 60%.
0: Taturana, em Vicente Carvalho, é a grande vencedora do concurso carioca de decoração de rua para a Copa do Mundo de 2026, Luiz Valcir.
4: Os organizadores da arte vão receber um prêmio de R$50 mil. A Via Ápia, na Rocinha, Zona Sul, ficou em segundo lugar e vai receber R$30 mil. Já a Estrada da Pedra, em Santa Cruz, na Zona Oeste, garantiu a terceira colocação e um prêmio de R$20 mil. Ao todo, 50 ruas, vilas e travessas participaram da competição que resgatou a tradição aí das decorações durante os mundiais de futebol.
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2: 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Fala, Deise.
7: Tô de volta aqui na Band News FM, atualizando nesse momento para fechar a linha vermelha. Ainda tem dificuldade sentido baixada entre o Caju até a chegada ao Hospital Universitário e também no acesso à rodovia Presidente Dutra. Observo melhores condições nesse momento para você que vai optando pela Avenida Brasil. Retenções ali na altura do Caju, melhora na altura de Manguinhos, principalmente pela pista lateral da via. Nesse momento, retenções também em sentido Zona Oeste, na altura de Coelho Neto. No sentido centro, estou observando dificuldades apenas na altura de Bom Sucesso. 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
2: Valeu, Deise. Olha, 6:02, a gente tá estourando já o nosso horário. Vambora, Meli?
0: Bora.
2: Até amanhã. Amanhã tamo de volta. Tchau, tchau.
0: Tchau.
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0: Olha o Mane, que eu já acionei. Começamos com Maria da Vila Matilde, com a gloriosa Elza Soares, do disco, do álbum 2015, Mulher do Fim do Mundo. Uma homenagem às mulheres, à Lei Maria da Penha, àqueles que... aos espancadores de mulheres que acham que têm o direito de fazê-lo. E há muitas maneiras de espancar as mulheres, né? Inclusive algumas que aspiram, Vole Carlos, até a certa cientificidade. Vamos buscar a ciência pra gente dizer que as mulheres não são de nada. Ah, você tá fazendo uma referência coberta ao Paulo Figueiredo? Não, é descoberta mesmo. Não, não é coberta, é descoberta. É claro que eu estou fazendo uma referência. É? Nós vamos tratar desse assunto ainda hoje. Aliás, ele ia fazer uma live em que ele prometia bater ainda mais nas mulheres, mas parece que deu algum problema, valeu bem. Ele resolveu, deu algum problema na live, ele retirou. Temos muita coisa. Enquanto França e Suécia decidem os destinos da humanidade, nós vamos decidindo aqui mais restritamente os destinos da nossa precária humanidade. Não é? É, fica aí que tem muita coisa importante que você precisa saber, né? Você precisa saber da piscina, da margarina, da carolina, você. Estados Unidos, soberania, lei. PL extinto e Flávio condenado. PL tem de ser extinto. Que PL? O partido é? Endoidou, Reinaldo? Eu não. Eu quero cumprimento da lei. E o Flávio tem de ser processado pelo artigo 359K do Código Penal. Hein? É? Mas como não? Não é lei que vocês querem? Eu também quero. E desafio, como sempre, desafio alguém a dizer, advogado, juiz, tem um monte ouvindo, como sempre. É uma gente de bom gosto. E depois que terminar o jogo, mais gente ainda. Desafio a dizer que eu não estou completamente coberto pela lei naquilo que eu vou dizer. Que eu vou trazer a lei aqui. Eu vou trazer a lei aqui. Aí diz assim, ah não, essa lei não existe. Não? Então vamos discutir, vai. PL tem de ser extinto. Flávio tem de ser processado. Ah, só porque você não gosta deles. Não, não gosto. Mas não é só porque eu não gosto. Eu sou claro, não gosto. Espero que percam a eleição. Gente que diz o que eles dizem sobre mulheres não pode ganhar eleição. Está falando mais de 50% dos brasileiros, para essa gente, não conta e não deveria contar. É por isso que a cada pouco aparece um idiota dizendo, ah, pobre não tem que votar. Porque assim, olha para o cenário político e fala, olha como os imbecis prosperam. Olha como os imbecis viram candidatos. Olha como os imbecis são eleitos. Olha como os imbecis enriquecem. Olha como se tornam influencers. Olha como se tornam políticos. Por que eu não vou ser imbecil também? Por que eu não vou dizer burrice também? Já chegamos lá. Por que eu tô falando isso? Vai.
1: O PT protocolou hoje duas ações contra o pré-candidato Flávio Bolsonaro e o PL com base na carta enviada ao senador pelo secretário de Estado americano Marco Rubio. Informação é do Globo. As peças afirmam que o parlamentar e o partido assumem postura de subordinação ao governo americano e de desrespeito à soberania nacional brasileira. Uma das representações destinada à Procuradoria-Geral da República pede a instauração de um inquérito criminal contra Flávio. A denúncia destaca a oferta feita pelo senador de colocar uma equipe de transição, caso seja eleito presidente, à disposição dos Estados Unidos para acelerar negociações comerciais. O PT vê nessa promessa um gesto para interferência estrangeira no Brasil, também de subordinação política, além de uma oferta ilegal de informações sigilosas do Estado brasileiro. A ação pede investigação sobre possíveis crimes de corrupção passiva, violação de sigilo funcional e entrega de dados confidenciais a governo estrangeiro. O partido ainda solicita que seja apurado se Flávio buscou auxílio externo para sua campanha, o que é proibido por lei.
0: É isso. Não, tá bonita, hein, Vale Bene? Bela blusa.
1: Gostou? Obrigado.
0: Ficou bem. Ficou gastando.
1: Se soubesse como tá frio esse estúdio aqui.
0: Tá aí? Né? Ah, tá calor agradecer. Aqui, mas hoje tá calor aqui.
1: É. Não usei o casaco o dia inteiro, mas você entrei no estúdio aqui.
0: Aí no estúdio, coloquei. Gelado?
1: É.
0: Ai, que inferno, né? Coisa gelada, né? O inferno é gelado. Essa ideia de que o inferno é inflamado, não, imagina, é gelado e todo branco, assim, cheio de neve, sabe aquela coisa? O infinito gelado, né? É o inferno. É o inferno, né? E o céu? Ah, o céu tem um foguinho, tem uma coisa assim, mas que aquece o coração. Mas vamos à questão. Mas vamos à questão. Ah, eu vi o Vale Bene bonito, me distrai. Olha.
1: Obrigado.
0: Atenção. Ah, eu não gosto de você. Não tem problema. Eu não tenho carência afetiva. Tá? Já tem um monte de gente que gosta. E eu também me gosto o suficiente, como sabe a equipe que trabalha comigo, então não tenho problema. Ah, não gosto, não quer. Ah, não precisa. Eu quero saber se o que eu falo faz sentido ou não. É isso que você tem que saber. Eu quero saber se existe ou não existe o artigo 359K do Código Penal. Vai lá ver, pô. Depois, agora não, agora fica aqui, atento. Que o âncora também é idoso, mas também é gato. É? 359K, Vale Bene Carlos. Entregar ao governo estrangeiro, a seus agentes ou a organização criminosa estrangeira, em desacordo com determinação legal ou regulamentar, documento ou informação classificados como secretos ou ultrasecretos nos termos da lei, cuja revelação possa colocar em perigo a preservação da ordem constitucional ou a soberania nacional. Pena. De 3 a 12 anos. O que é que o Flávio prometeu mesmo ao Marco Rubio? Vamos às palavras do Marco Rubio, não às minhas. Marco Rubio na carta ao Flávio. Observamos seu otimismo em relação às próximas eleições de outubro e sua generosa oferta de colocar equipe de transição à nossa disposição, caso o senhor seja eleito. Como é que é? Equipe de transição a serviço, à disposição do governo dos Estados Unidos? Olha, até o Globo fez um editorial contra. É, Vale Bene, até o Globo ficou chocado. Que outro dia no editorial decretou a morte do governo Lula, mas ficou chocado. Artigo 359K do Código Penal. Porque essa equipe de transição vai ter que passar documentos secretos, interesses do país, etc. O Flávio tem de ser processado. Eu quero saber como é que ele escapa do artigo 359K. Não é lei que vocês querem? É. Eu quero. Vamos lá. Vamos para a lei. Ah, querendo tirar o Flávio da cabeça. Eu acho que ele vai perder, mas isso não é o ponto. Vai, alguém diz aí que tá errado. Que o artigo 359K não existe. Vamos para a lei dos partidos, Carlos? Lei 9.096?
2: É Vamos. Isso. Paralelamente, o PT apresentou...
0: Não, pera só um minutinho. Não, eu tô aqui badalando com você aí.
2: Manda.
0: Artigo 28. Tribunal Superior Eleitoral, após trânsito em julgado de decisão, determina o cancelamento do registro civil e do estatuto do partido contra o qual fique provado. Inciso 1. Ter recebido ou estar recebendo recursos financeiros de procedência estrangeira. Não cabe aí, porque que eu saiba, não recebe. Mas tem o inciso 2, rapazes. Estar subordinado à entidade ou governo estrangeiro. Tem de caçar o PL todo. E para onde vão os pelistas? Que se vira. muda de partido, sei lá. Artigo 17 da Constituição. É livre a criação de partidos, fusão, tudo livre, viu? Vai, vai bem, Ricardo, tudo livre, desde que o partido tenha caráter nacional. E proibição de recebimento de recursos financeiros de entidade ou governo estrangeiros ou de subordinação a estes. Vamos caçar. Vamos caçar o PL. Uhul. E vamos processar o Flávio. 3 a 12 anos de cana. Digamos que ele é... Porque o Flávio é meio uma gaveta vazia, né? Quem pensa ali é o Paulo Figueiredo, Eduardo. Então, assim, dada uma certa... Como direi? Não tô te chamando de idiota, não, tá, cara? O Flávio? É idiota no sentido mais técnico, né? Dada uma certa idiotia... técnica, assim, muito centrado no, nas próprias referências, vamos dar 8 anos de cana para começar em regime fechado para estimular o bom comportamento. Nunca aconteceu isso no Brasil, nem em 1964. Nunca. Nunca alguém falou: eu entrego o governo para vocês tomarem conta. Nem em 64. Houve a Operação Brother Sun, os Estados Unidos estavam preparados para intervir no Brasil, o golpe foi combinado com os americanos, tudo bonitinho e tudo documentado. Tudo documentado, fartamente documentado. Um bom livro de referência, um calhamaço assim, 1964, A Conquista do Estado, René Armand Dreyfus. Tudo lá. Mas isso, nunca. E o pior, nessa carta, porque o Flávio mandou uma carta para o Rubio em que ele ofereceu a soberania do Brasil. E pediu: ah, será que dava para não taxar o Brasil? E vai ter lá, né, a sessão da USTR, do Escritório de Representação Comercial dos Estados Unidos, para decidir sobre as taxas. O Paulo Figueiredo vai falar, o Flávio se inscreveu para falar, o Paulo Figueiredo já foi admitido para falar, o Flávio ainda não, mas acho que vai ser também, né? E o Flávio pede para não taxar. Sabe o que o Rubio falou para ele? Vou taxar, sim. Nós vamos taxar, o Brasil não... Não pense que o Rubio falou: ah, não, se você for eleito... Não, nós vamos taxar. Resultado, o Flávio se ajoelhou, Carlos, para tocar flauta para o Marco Rubio. E sabe o que aconteceu com ele? Levou uma ajoelhada no queixo. Olha. Não tem vergonha, não? E agora, claro, agora me chama de petista, tá? Eu vou dar uma notícia aí, você me chama de petista. Como você não consegue, quem fizer isso, não consegue dizer que o que eu disse aqui do Código Penal, o que eu disse da lei dos partidos e o que eu disse da Constituição, como essas coisas são verdadeiras, inquestionáveis, sem nenhuma ambiguidade, e como o Flávio ofereceu a soberania, e como o Marco Rubio admitiu isso na carta, como tudo isso é inquestionável, agora eu vou falar que o Lula foi à reunião do Mercosul e falou que ninguém é dono do mundo. E aí, quando eu falar que eu concordo com essa posição do Lula, então aí eu viro petista? Não, eu acho que eu só expresso um sentido de decência. Eu não preciso nem concordar com o governo para isso. Vamos lá, vai.
2: Reinaldo, o presidente Lula fez um discurso em defesa da autonomia da América do Sul durante a reunião de cúpula do Mercosul realizada hoje em Assunção, no Paraguai. No evento, o chefe do Planalto também deu uma declaração interpretada como um recado ao presidente americano, Donald Trump. Vamos conferir o que disse Lula.
3: Ninguém é dono do mundo. E ninguém é dono da América do Sul. Nenhum país do Mercosul ganhará mais liberdade de ação por meio de alinhamentos automáticos ou escolhas excludentes. Nossa força estará na capacidade de dialogar com todos, sem deixar de lado nossos interesses. Diversificar parcerias, ampliar a cooperação e preservar a autonomia são requisitos para que a região encontre seu espaço em um mundo em transformação. Por isso, eu quero cumprimentar o companheiro Santiago Penha pela condução da presidência paraguaia e quero desejar ao companheiro Yamandu Orsi toda a sorte do mundo no desempenho da sua presidência. E quero que vocês saibam que pode sempre contar com o Brasil.
0: É isso. Aí eu vou falar o quê? Que a fala tá errada? Que a América do Sul, América Latina, deve ser um mero quintal dos Estados Unidos? Ainda que governos aqui possam fazer escolhas erradas. Escolhas erradas no âmbito da nacionalidade do país. E não se subordinar como essa gente mequetrefe faz. Aliás, o Lula aproveitou para parabenizar o Paraguai. Deixa eu dizer uma coisa para vocês, hein? Eu tentei mandar um vídeo ontem, acabei me atrapalhando, mandei. Ontem, quando o Paraguai desclassificou a Alemanha, a festa aqui no meu bairro foi comparável à classificação do Brasil. Eu acho que tinha um tantinho de ressentimento, né, meninos? Aquele 7-1. E foi emocionante. E, além de todos, assim, a esmagadora maioria brasileiros aqui, claro, e ainda aqui também um bairro judeu, essencialmente. Então, as comemorações, Vólio Beni e Carlos, foram muito efusivas. Inclusive as minhas. Ai, de vez em quando, um ressentimento irrelevante, a gente tem direitinho, né? Depois daquele 7-1. Ah, vai, vamos lá. E o Lula se encontrou com Cast, presidente do Chile, né, de extrema direita, né, e falou palavras, ok, disse, conversamos sobre impactos econômicos da guerra do Oriente Médio, expliquei ao presidente a série de medidas que tomamos no Brasil, nos comprometemos a trabalhar conjuntamente, acertar

0: ideia de que, ai, ganha esse, ganha aquele, ai, o Brasil. Para com essa porcaria. Para com essa porcaria. Se pegar toda a América Latina e Caribe, os países com governos progressistas têm o dobro do PIB dos países com governos conservadores. Quando menos não fosse, porque tem Brasil e México, por exemplo. Parem de falar merda, eu vou fazer conta. As pessoas têm direito às próprias opiniões, não têm direito aos próprios fatos. Têm direito às próprias opiniões, não têm direito às próprias leis. Aí vem o Flávio, estive com o Milei e a onda azul está chegando. Que é onda azul, mané? Eu quero saber o seguinte, se for eleito, vai aplicar aqui as medidas que o Milei aplicou lá no, na Argentina? Demissão em massa, por exemplo? Vai ter? Corte de gás, o congelamento de gás, saúde, educação, não vai pagar dívida dos estados, cada estado que se vire, a União não tem mais nada com isso, vai ser igual? Perguntas. Pergunta de um comunista, não, não. Pergunta de alguém comprometido com os fatos. E agora vamos à questão que não quer calar. Volio bene, Carlos. Vocês, as mulheres, são muito perigosas. As mulheres são perigosas. O feminismo é demoníaco. Tem sempre uma mulher pronta para tomar o poder, para assaltar os homens, para humilhá-los. Será que é por isso que tanto homem de direita sai por aí? É medo de. Sai por aí fazendo aqueles acampamentos, aquelas coisas de ir pro mato, subir montanha, fazer seminário só com macho. Que delícia que deve ser, né? Aquele cheiro de vestiário, aquela coisa, né? Macho mesmo, macho hétero, né? Sem mulher perto. Não, eu não estou tirando uma onda dizendo que são gays, não é isso não, porque os gays que eu conheço, meus amigos gays, é gente fina, elegante, sincera e gostam de homens, claro, mas não odeiam as mulheres. Ao contrário. Que tipo de espírito é esse que tem ódio à mulher? Que tipo de doença é essa? Hein? Aí vem como Paulo Figueiredo e diz, eu casado com mulher, tenho duas filhas, mas as mulheres não votam mal. E amanhã vou provar mais. Ele ia provar mais hoje, mas desistiu. E tudo isso porque está fazendo a guerra contra a Michelle. Que não é uma progressista, Volio Bene.
1: Não.
0: Não é. Não é feminista. Mas tem um defeito, Carlos, grave para eles. É mulher. É ali. Segundo Paulo, elas não alcançam a racionalidade, sabe? Mulher é muito emocional. É por isso que vocês mandam na Sheila aí. Porque vocês são racionais e ela é muito emocional. A Sheila é a nossa diretora de redação. Post enigmático de Michelle leva pânico a setores do PL. E tem post enigmático, Volio Bene, cara, tem post enigmático. Teria homens de família na festa da astronauta. Michelle, uma confusão. Fala aí pra nós.
2: A movimentação de Michelle Bolsonaro nas redes sociais tem inquietado aliados de Flávio Bolsonaro. Os vídeos publicados com críticas ao senador e outras postagens da ex-primeira-dama tem criado um clima de apreensão no entorno do parlamentar. Aliados de Flávio avaliam que Michelle pode saber de algo comprometedor sobre o pré-candidato e temem que isso possa acabar divulgado pela ex-primeira-dama. Mais recentemente, Michelle repostou um vídeo em que o ex-governador do Rio, Antony Garotinho, diz ter visto imagens de festas do dono do Banco Master, Daniel Vorcaro, com mulheres peladas e homens que defendem a família. Ao repostar o conteúdo no Instagram, a mulher de Jair Bolsonaro acrescentou a frase: a verdade de Jesus Cristo vai prevalecer. Embora a publicação não cite

0: Leite, Flávio, a postagem foi vista como uma sinalização de que Michele tem conhecimento de fatos comprometedores sobre o enteado, mas que não vieram a público ainda. A avaliação é de que essas eventuais novas informações podem atingir a pré-campanha do senador.
1: É, a verdade de Jesus Cristo vai prevalecer, homens de família. É preciso lembrar, e o vídeo tá meio longo e portanto eu posso mandar dar umas paradas, tá? A gente já botou ontem, mas eu vou lembrar aqui. O glorioso Paulo Figueiredo colocou a honra da Michele em xeque. Ele sugeriu explicitamente que a Michele trai o Jair Bolsonaro, que o casamento não é para valer, que o Bolsonaro é corno. Como se isso fosse dar conta de alguém que não fosse a Michele e o Bolsonaro. Porque isso circula no bafom, ali nos esgotos do ultra-reacionarismo. Ele cita, inclusive, uma personagem que vive sugerindo isso. E dizendo que não vai falar do assunto, ele fala do assunto. Mas é uma coisa espantosa. Não é? Presta atenção aqui, a gente botou ontem, quero que você ouça de novo. Que há trechos em que, assim, pela ordem, mulher é propriedade do homem, né? Ai, Michele falando meu galego, vocês não têm vontade de cortar os pulsos? Se vocês soubessem o que eu sei. O que que ele sabe? Ah, Valbeni, eu não vou, Carlos, eu não vou ficar falando do casamento dos outros, né? Cada casamento é de um jeito. Solta aí, vai.
2: O segundo motivo pelo qual eu pego leve com ela é que ela é, acima de tudo, a esposa de um amigo meu. Né? Todo mundo sabe da minha amizade com o presidente Bolsonaro. E existe uma coisa do código de ética dos homens que impede que a gente fique dando opinião e falando sobre a esposa de um amigo. Eu não gostaria de ninguém.
1: Para um pouco. Ô, Valbeni, você tem aí uma cópia do código de ética dos homens?
3: Não tem, não chegou pra mim.
1: Não tem, Carlos? Você tem?
3: Não.
1: Os meninos da produção têm?
3: Vou ninguém perguntar tem? Aqui pro Pedro e pro Augusto.
1: Pergunta, tem código? Qual é o código de ética dos homens? Onde está escrito o código de ética dos homens? Qual é? Hã? Deixa eu dizer uma coisa. E todos os meus amigos sabem disso. Se é papo que eu nunca suportei, que venha me contar com quem transou ontem, o que fez ontem, eu não quero saber. Qual é o código de ética dos homens? Não falar da mulher de amigo é código de ética dos homens. Não! Não falar da mulher do amigo é senso de limite. Já imaginou? E aí, sua mulher tá transando bastante com você? Como é que tá aí o negócio, né? Ô, oh, não gosto dessa sua mulher, hein? Essa sua mulher é muito esquisita. Você imaginou isso, velho? Ou você fala pro outro, ou o outro fala pra você? Mas isso não é código de ética dos homens? Eu espero que então exista um código de ética das mulheres. Eu imagino, imagina minha mulher falando, sei lá, ih, nossa, eu não aguento mais o Reinaldo. Talvez ela já tinha dito isso para uma amiga muito próxima, mas acho que não. Ou ficar opinando sobre o marido da outra, esse seu marido, hein? Que idiota. Mas isso aqui, ele precisa marcar coisas de homens. Então, não tocamos na mulher do outro. Mas, Valbeni, mas, Carlos, vamos seguir, vai.
3: É, a Michele agora ameaça não ser nem candidata.
1: Não, vamos seguir com o vídeo,
0: mais um,
1: gente.
0: Mais um trecho do vídeo, vamos nessa.
4: É. Muito com a prisão do meu galego. E havia alguns compromissos que tinham sido...
2: Eu não sei vocês, vocês não têm vontade de cortar um pouquinho, só um pouquinho assim, só pra ver o que acontece, os pulsos, toda vez que ela fala meu galego, não é um negócio, não soa fake. Principalmente se vocês soubessem as coisas que eu sei, mas vamos lá, meu galego, vamos lá. A Michele poderia ser ouvida nesse processo de escolha das chapas? Poderia. Agora, ela precisaria ser ouvida? Não. Não. Não há nenhuma necessidade de se ouvir, nenhuma obrigação de se ouvir a Michelle. E ela pode gostar, ela pode não gostar, mas ela deve respeitar. O pior dos papéis é que toda vez que seja tomada uma decisão, infernizar a cabeça do cara em uma prisão domiciliar para que ele reverta as decisões que ele já tomou, sobretudo na condição de esposa, que é a única que pode acessar o cara o tempo inteiro, que deveria estar cuidando do sujeito, do galego. É, esse é o contrário, a prática, isso é que me deixa chateado, porque a prática é o contrário da imagem de uma mulher cuidadora, da Amélia, que ela quer passar. Amélia, cuida do galego, em vez de infernizar a vida do cara porque não gostou da chapa que ele montou. É por isso que foi tão importante, inclusive, que a escolha do Flávio tenha sido documentada de forma escrita. Porque senão nós teríamos Michelle o tempo, não vou nem dizer se isso aconteceu, vocês imaginem, infernizando o tempo todo o presidente para ele mudar de opinião. Eu sempre poupei pessoalmente a Michelle e vou continuar poupando em relação a não ataques, mas a difamações pessoais, tá? Eu sei muita coisa que chega até a mim. Volto a dizer, Eduardo e Flávio são bastante discretos, mas as pessoas falam. Agora, questões pessoais, casamento, cada um sabe do seu casamento, cada um sabe da dinâmica do seu casamento, cada um sabe dessas coisas. Eu vou continuar mantendo essa postura. Já disse publicamente, inclusive, que eu não concordo com a forma, por exemplo, como o Alan lida com essas coisas. Não concordo, não acho que seja, ele esteja necessariamente errado na substância, mas eu tenho muitas divergências com a forma com a qual ele faz as coisas.
5: Alan dos Santos, justamente aquele que difama a Michelle no campo que o Paulo disse que não vai tratar. E eu não vou entrar nesse campo, tá, Carlos? Tá, vai bem? Não vou entrar não, mas sei de muita coisa. Aí a Michelle falou, sabe? Eu também sei. Bom. E agora ele estaria ameaçando não ser candidata nem ao Senado. Vai lá.
3: É isso aí, Naldo. Após a crise aí entre ela e os filhos de Jair Bolsonaro, especialmente o senador e pré-candidato à presidência Flávio Bolsonaro, a ex-primeira-dama tem ameaçado abandonar tanto a política quanto a possibilidade de ser candidata ao Senado pelo Distrito Federal. Segundo o jornal O Globo, Michelle confirmou a parlamentares aliados que desistiu de concorrer ao cargo. A avaliação, segundo relatos de quem esteve com ela nos últimos dias, foi de que Michelle se sente esgotada. A ex-primeira-dama tem demonstrado preocupação com a repercussão da briga pública entre ela e Flávio. Apesar do desabafo, aliados informaram que vão buscar reverter o cenário para que ela reveja a decisão. Ainda ontem, Michelle chegou a dizer ao presidente do PL, Valdemar da Costa Neto, numa ligação telefônica, que não quer mais saber de política, só que quer cuidar da família.
5: Eu duvido que isso vá acontecer, porque eu vejo que a Michelle está enxergando um pouco mais adiante e não acho nem nada de errado ela enxergar mais adiante. Qual é o problema? Ué? Ela é uma militante de direita, presidente do PL, mulher, antes do PL ser cassado, né? Porque acho que tem que ser cassado. Mas por que ela não pode? Duvido um pouco, né? O Valdemar tentou negociar, então não vejo isso no horizonte, mas o Valdemar tentou negociar a paz, né? Aí tem um encontro com as mulheres conservadoras. Valdemar Costa Neto relatou que Flávio Bolsonaro indicou estar disposto a fazer as pazes com Michelle Bolsonaro. Valdemar conversou com o pré-candidato e tal. E vamos para B aí. E aí o Valdemar se encontrou com a Michelle, é isso?
0: Isso, hoje à tarde. E durante o encontro, a ex-primeira-dama ameaçou novamente colocar pré-candidatura ao Senado pelo Distrito Federal à disposição do partido, ou seja, que a sigla escolhesse um novo nome para o lugar dela. Segundo a apuração do repórter da Band, Caio Messina, Michelle disse que se sente estafada, tem reclamado de que não está sendo ouvida pelo PL. A cúpula do partido, no entanto, avalia que o posicionamento da ex-primeira-dama se trata de uma tentativa de se cacifar como líder política. De acordo com a apuração, a cúpula do PL informou que ainda há muito tempo para a eleição e que até lá as conversas com Michelle seguem, que ela será tratada assim como pré-candidata ao Senado.
5: Isso. Aí o Valdemar disse que daqui para frente ela vai ter mais voz ativa, tal, não sei o quê, né? E o encontro, vai ter um encontro com as mulheres conservadoras amanhã, né? Mas não está decidido ainda se a Michelle vai, é isso?
0: Uhum.
5: Não.
0: Isso.
5: Ainda não está decidido se a Michelle vai. Um encontro de mulher conservadora que não tem Michelle não é um encontro de mulher conservadora, vale o bem. Carlos. Sim. Né? Diminui muito o peso das mulheres conservadoras.
3: Uhum.
5: E o Figueiredo dobra a aposta contra as mulheres. Inclusive mulheres que gostam de ouvi-lo como fonte. Ó, vai bem?
0: Oi.
5: Carlos.
3: Oi.
5: Se alguém me falar assim, eu não falo com gente míope porque eu acho que gente míope é incapaz de alcançar a racionalidade de entender o que eu falo. Reinaldo, quer me entrevistar? O que, que eu vou dizer?
0: Não.
5: Não, né? Porque eu sou míope. E não sou um pouco, né? Eu sou muito. Mas sem miopia histórica. Você enxerga mal? Mal pra cacete. De óculos me oriento. Agora imagina alguém falar assim, hey, quer me entrevistar? Reinaldo, quer me entrevistar? Mas eu não confio em gente míope. Porque eu acho que gente míope não tem compreensão adequada das coisas. Eu falo, não. Mas por que eu vou me entrevistar? Agora, o que tem de mulher que adora abrir o microfone pro Paulo Figueiredo falar, e o Paulo Figueiredo acha que ela, interlocutora, está abaixo da média da condição humana que só pode ser alcançada pelos homens? Acho estranho. Mas cada um faz o que quer também. Né? Se quer falar assim, Flávio, eu sei que você me acha desprezível. Flávio não, é Paulo. Eu sei que você me acha desprezível. Abaixo da condição racional. Mas diz aí, o que você pensa? Figueiredo dobra a aposta contra as mulheres. Aí prometeu fazer uma live hoje, mas a live saiu do ar. Aconteceu alguma coisa, acho que falaram pra ele, para o idiota, mas enfim, vai.
3: É isso, Reinaldo. Após a repercussão negativa da afirmação feita ainda na última quinta de que mulheres votam mal, Paulo Figueiredo foi às redes sociais e dobrou a aposta. Ainda ontem, pelo X, ele escreveu o seguinte, abre aspas. Deixa eu me retratar, mulher não vota...
5: Baralho, tá? Baralho, baralho.
3: Isso. Vamos lá, deixa eu me retratar, mulher não vota muito mal. Mulher vota mal pra baralho, especialmente as solteiras. Se trabalha na Folha, então pior ainda. Como isso sequer é controverso, meu Deus, estatisticamente é indiscutível, mas nem sempre foi assim. Isso tem a ver com o avanço dessa ideologia demoníaca feminista que está destruindo a vida das mulheres. Posso e vou provar. Se ficaram chocados, preparem-se para o Paulo Figueiredo show de amanhã, porque vai faltar pentelho. E aí, não veio esse show, né?
5: Isso. Ele prometeu novos argumentos, mas aí não veio, e aí tá escrito assim lá. Atenção, por motivos técnicos, não teremos Paulo Figueiredo show hoje. Né? Esse é aquele que falou que as mulheres podiam arrancar os pelos pubianos das calcinhas, porque ele fala isso mesmo, mulher é incapaz de entender e tal. Ódio às mulheres. Ódio às mulheres. Ideologia demoníaca. O demônio está por trás do feminismo, quem diria, hein? A ideia de que o demônio, de que as mulheres, que o demônio tenta os homens com mulheres, é uma ideia antiga essa, né? Se vocês pegarem, tá no nome da Rosa, do Humberto Eco, por exemplo, né? Quando uma mulher se seduz até o Hades, o noviço do Frei Guilherme, mas ela é pega, né? Pelos monges e ela é barbaramente torturada e queimada viva, porque seria a encarnação do demônio. O demônio é a mulher, o demônio é o estrangeiro, o demônio é o outro. É o que pensa a extrema direita. E sim, por exemplo, no Brasil, já mostramos ontem, né, pesquisa Nexus, BTG e todas as outras, há mais mulheres votando em Lula do que no Flávio. E há mais mulheres que rejeitam o Flávio do que rejeitam Lula. Mas eu já disse, nós temos outras questões aí que nada tem a ver com genética, capacidade, racionalidade, o que seja. Mas aí tem uma coisa mais interessante. O Figueiredo trata o Bolsonaro como um idiota disfuncional. O próprio Bolsonaro ele trata como um idiota. E aí nós vamos ter que entrar um pouco em teoria política. Curioso. Curioso. Será que o Paulo Figueiredo ontem ele falou que até a palavra ataque é marxista, você lembra disso? A palavra ataque, marxista, sim. A palavra marxista. Sim. É curioso que ele tem um mecanismo de pensamento que em certo sentido apela também a uma visão marxista. Vou deixar meus amigos marxistas bravos, mas é só uma brincadeirinha. Vai, do que é que eu tô falando? Vai.
0: Em seu vídeo do dia 25, quinta passada, Paulo Figueiredo trata Jair Bolsonaro como uma pessoa volátil, uma pessoa errática, incapaz de manter uma palavra ou uma decisão, que se deixa influenciar pela última pessoa que fala com ele. O neto do ditador João Figueiredo e o dito 03 de Bolsonaro se querem a superação dessa fase do bolsonarismo improvisado. Ele se vê, Reinaldo, como uma espécie de dimensão científica dessa corrente de, digamos, pensamento. A gente vai ouvir.
2: Há um ponto aqui que deve ser considerado e sobre o qual eu já falei algumas vezes e eu posso falar novamente. O ponto é o seguinte: o ex-presidente Bolsonaro é uma das pessoas mais erráticas que eu conheço. O que eu quero dizer com isso? Eu quero dizer o seguinte: a opinião do presidente Bolsonaro sobre um determinado assunto muda com uma... O presidente Bolsonaro pode dizer uma coisa para você hoje, chegar uma pessoa depois, convencer ele e amanhã ele decide o oposto do que ele havia decidido hoje. E eu já falei disso várias vezes. Quem viveu 2022 sentiu isso na pele. Então é extremamente possível, sendo justo que, é extremamente possível que o presidente Bolsonaro tenha muitas opiniões contraditórias a respeito de vários temas, inclusive em relação às chapas estaduais, inclusive em relação ao Ceará. Se você perguntar a mim, Paulo, eu, Paulo, não reputo ao presidente Bolsonaro sequer a capacidade de montar as melhores chapas. Nós sabemos que o presidente tem um dedinho podre para escolher nomes. Agora, veja o caso do Romário no Rio de Janeiro, o senador astronauta em São Paulo, pegar as Joyces, os Frotas, os Bebiano no Rio, como era o nome daquele picareta que foi governador do Rio, Witzel. A gente pode falar aqui o dia inteiro sobre isso. Isso em condições normais. Esse é o Bolsonaro em condições normais. Eu sempre disse aqui, estratégia com o presidente Bolsonaro é um desastre. Isso em condições normais. Agora, imagina ele preso com dificuldade de comunicação. É um desastre. É o ponto onde eu devo conceder a Michelle. Ela não gosta das conclusões que o presidente Bolsonaro chega, vai lá e conversa com ele e tenta fazê-lo mudar de opinião.
5: Isso é amigo, hein? É um idiota, disfuncional, incapaz de manter a palavra, e tem uma coisa muito grave aí, que é uma referência coberta, que a gente precisa aqui trazer à luz. Ele diz, 2022 mostra como Bolsonaro é errático. Por quê? Ele está se referindo ao golpe. Ele está se referindo ao golpe. A decisão do Bolsonaro de mandar as Forças Armadas intervir no processo. Acabou não mandando porque Bolsonaro não tinha, isso o Mauro Cid revelou nas conversas, não tinha maioria do alto comando do Exército. E por isso Bolsonaro não mandou, porque não seria obedecido. Ocasião em que o Paulo Figueiredo, que então falava na imprensa, começou a denunciar os generais vermelhos por dentro, lembra-se disso?
0: Sim.
5: Está dizendo, se Bolsonaro é errático, ele nem quis dar o golpe. Decidiu e depois não deu. Ele e Eduardo se sentem, se acham, os pensadores do novo bolsonarismo. O Bolsonaro seria o líder do bolsonarismo, vale o Bene Carlos, um bolsonarismo algo místico, um bolsonarismo primitivo.
0: Sim.
5: um bolsonarismo assim.

0: sem estratégia. Ele diz, aliás, que ele é um desastre em estratégia. Eles não. Eles são os pensadores. Em certo sentido, são mesmo, porque veja, quem a direita queria como candidato? A direitona ali, mais ampla? O Tarcísio. Mas eles decidiram, o Eduardo decidiu, não, será um Bolsonaro de sangue. E eles ganharam essa, eles levaram essa. E quem tem os valores ali são eles. Notem que o Flávio, diante dessas barbaridades que esse cara disse sobre mulheres, o Flávio ficou de boca fechada. O Flávio não disse nada. Nem em defesa das jornalistas da Folha. Dizer, não, votar pelo menos elas sabem. Sabem entrevistar ao menos. Não. Ficou quieto. Ficou quieto. Porque ele não vai contrariar os formuladores. É uma coisa curiosa. O Vaiberne, o Carlos,
1: Oi.
0: no Manifesto Comunista de 1848, o Marx e o Engels, eles falam ali no, na seção 4 do panfleto, né, que sim, existiram outros pensadores do socialismo, mas não era um socialismo, digamos assim, científico, um socialismo com teoria sólida. Eram quase divagações boas, sem dúvida, né? Mas ainda sem Robert Owen, o Fourier, ainda mas sem ciência. Eles iam trazer a ciência. Saint-Simon, né? O Engels escreve em 1880 do socialismo utópico ao socialismo científico. O Paulo, eu estou fazendo uma graça com os meus amigos comunistas. Ah, tem amigo comunista? Ah, tem. Nem tem mais comunista, enfim, esquerda. Eles se querem o bolsonarismo científico, o bolsonarismo com estratégia, o bolsonarismo com pensamento. Não mais esse bolsonarismo do Bolsonaro, porque esse é errático, esse é atrapalhado, esse é imbecil, esse é tonto. Até traído ele é. Não adianta combinar nada com ele. Vai se deixar levar pela última pessoa com quem ele conversar. Agora, eu não, eu, Paulo, eu, Eduardo, nós temos a estratégia. E a nossa estratégia, o Eduardo já revelou isso, é a estratégia do permanente confronto. Né? É muito impressionante. Tenho aqui um amigo de esquerda, disse, me senti homenageado quando eu falei dos meus conhecido, não vou falar quem. Ele sequer, inclusive, assim, ele sequer exercendo o papel que o Olavo de Carvalho exerceu na direita. Só que, justiça se faça, para Paulo Figueiredo, faltam muitos milhares de livros. O Olavo produzia coisas abjetas do, na reta final, ali nos últimos anos. Mas não era por falta de leitura. Poderia faltar outra coisa, não leitura. Aqui, além de faltar outra coisa, falta leitura também. E olha, e vem uma coisa que explica por que Michele, acho que é bom até, eu vou começar a defender Bolsonaro e continuar em prisão domiciliar. Não, eu já estava defendendo, né? Vai bem, né?
1: Sim.
0: Mas agora, uma razão a mais, né? Espero que o Xandão considere. Ah, do que eu tô falando?
2: Reinaldo, arma registrada em nome do ex-presidente Jair Bolsonaro e apreendida durante uma abordagem da Polícia Civil do Distrito Federal havia sido inutilizada temporariamente por decisão da equipe de segurança com o aval de Michele Bolsonaro. As informações divulgadas pelo portal G1 são baseadas em relatos de pessoas que tiveram acesso à investigação e ao depoimento prestado pelo militar responsável pelo armamento. O carro abordado pela polícia era dirigido pelo militar Estácio Leite da Silva Filho, vinculado ao gabinete de segurança institucional e cedido à Casa Civil para para atuar na segurança de Bolsonaro. Segundo pessoas próximas à investigação, ele afirmou que transportava a arma após um pedido do ex-presidente para que o armamento fosse consertado. A arma estava sem o percussor, peça responsável pelo disparo. De acordo com a investigação, o militar explicou que a equipe de segurança do ex-presidente decidiu retirar o percussor em razão da grande quantidade de medicamentos utilizados por Bolsonaro. De acordo com o G1, que ouviu pessoas que tiveram acesso à investigação, a medida foi tomada em conjunto pela equipe de segurança e familiares com o aval de Michele Bolsonaro.
0: É, eu já disse, na letra da lei, o Bolsonaro tem que voltar para a cadeia. Tem que voltar lá para Papudi. A procuradoria disse, tem que esperar um pouco, afinal ele tinha essa arma já, então não foi com o objetivo de transgredir a decisão do juízo, né? Transgredir a justiça. Os advogados estão dizendo que também não teve essa intenção. Foram recebidos pelo Alexandre, o ministro relator, com muita urbanidade, deu audição atenta aos argumentos trazidos, tanto no que tange a atual situação médica, quanto a questão referente à arma vida na residência, deixando assente sua preocupação em relação à condição de saúde, aos cuidados que vem sendo dispensado. Claro, porque afinal de contas, se o cara, segundo consta, ele tentou tirar uma tornozeleira da perna, porque estava tornozeleira da perna, claro. Se bem que nesse caso, às vezes, a gente pode minha cabeça deu uma voada rápida aqui, né? Poderia não ser exatamente. Não. Bom, enfim, tentou tirar a tornozeleira, pode usar uma arma contra alguém, contra si mesmo. Mas a arma estava utilizada por decisão de Michele, né? E considerando que Eduardo, Paulo, acham que Bolsonaro é um idiota disfuncional que precisa ser comandado de fora, né, para fazer coisas loucas, acho que é melhor ele ficar sob os cuidados da Michele. Ô Carlos, ou vai bem? Né?
2: Sim.
0: Afinal, como disse o Paulo, ela não é a cuidadora? Então que fique com a cuidadora, né? Acho que o Bolsonaro estará mais seguro, sempre deve ser essa uma preocupação também, né? E acho que mais bem cuidado, porque hoje, não é melhor cuidado? Não, mais bem cuidado. E porque hoje também acho que há aí um monte de gente torcendo para que ele volte para a cadeia, porque imagina uma eventual morte na cadeia virou sonho de consumo de alguns, né? E não é de gente que detesta Bolsonaro, não. É de gente que diz que ele é um grande ídolo, mas que tem como mira principal um projeto de poder, aí sim. Isso é claríssimo, né? E como a gente sabe, há aí aqueles que dizem, Bolsonaro está superado, ele é um mito que ficou no passado, né? Nós temos agora a verdadeira estratégia. Pense bem, né? Quanto é que está o jogo?
1: 1-0 para a França, intervalo de jogo.
0: 1-0 para a França, intervalo de jogo.
1: Mbappé passou o close e virou o segundo maior artilheiro da história das Copas já.
0: Poxa vida. Que coisa. mas ontem teve aquela viradinha. Foi bom. É isso aí. Começar.
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1: Para além das palestras e painéis, o Energy Summit também foi um ambiente de conexões. O evento, que aconteceu na Axia Marina da Glória, reuniu especialistas, líderes e inovadores de todo o mundo para discutir os próximos passos da transformação energética e soluções sustentáveis. Startups, investidores, pesquisadores e estudantes também estiveram presentes para discutir as principais tendências que estão transformando o setor energético. O CEO do Energy Summit, Hudson Mendonça, fala sobre as oportunidades que o evento promove.
2: O Energy Summit ele foi criado como uma ferramenta de desenvolvimento de um ecossistema de inovação. Então, mais do que painéis, stand dos nossos parceiros e patrocinadores, também tem uma série de áreas de conexões com o objetivo de viabilizar novas políticas públicas, novos investimentos em startups, novos negócios entre grandes empresas, novos projetos de pesquisa. Essa é a ideia central do Energy Summit.
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4: 6:58, 6:58. Boa noite, eu sou o Luiz Valci, te acompanho nesse noticiário local com muita informação, os principais destaques desta terça-feira, 30 de junho de 2026, mais um mês que vai acabando e você fica muito bem informado aqui na Band News FM. Vamos acionar então a nossa repórter aérea Deise de Assis, que tem mais informações do trânsito. Muito boa noite, Deise.
5: Oi, Valci, uma ótima noite para você, para todos os ouvintes aqui da Band News FM. Atualizando a ponte Rio-Niterói, o trânsito está complicado ainda para você que segue em direção a Niterói. Nesse momento, 30 minutos é o tempo de travessia, segundo a Ecovias Ponte. Tem dificuldade também nos acessos pela linha vermelha, pela Avenida Rio de Janeiro. O trânsito está bem complicado. Você que utiliza o transporte público nesse momento, dê preferência pelas barcas. O trânsito está difícil também para você que deixa Niterói em direção ao Rio. Nesse momento, o tempo de travessia é de 25 minutos. 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Daqui a pouco eu tô de volta.
4: Obrigado, Deise, pelas suas informações.
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4: Você. Voltamos com mais informações do trânsito com ela, Deise de Assis.
5: Oi, Valcia, tô de volta. Atualizando nesse momento a movimentação para você que tá pela Lagoa, tá perdendo tempo em direção ao centro. Observo retenções pela Avenida Borges Medeiros, também pela Epitácio Pessoa, no túnel Rebouças. Pelo 31 de março, você que segue em direção a Laranjeiras também está perdendo tempo nesse momento. Dificuldades também na chegada a Laranjeiras pelo viaduto Engenheiro Noronha. A melhor opção para você que deixa a Zona Sul ou vai em direção à Zona Sul nesse momento, Aterro do Flamengo apresenta pistas livres. 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Uma ótima noite para você, Valci, para todos os ouvintes da Band News FM.
4: Valeu, Deise. Muito obrigado pelas suas informações. Uma boa noite de descanso e até amanhã.
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6: No frio, é natural sentir mais vontade de ficar parado. A gente quer cobertor, comida quente, sofá e menos movimento. Mas o corpo sente. O sedentarismo no inverno não afeta apenas o peso. Ele mexe com a circulação, com a disposição, com o humor, com o sono, com a dor no corpo e até com a imunidade. Quando nos movimentamos menos, os músculos ficam mais rígidos, as articulações podem doer mais, o metabolismo desacelera e o corpo perde parte daquela sensação de energia. Muitas vezes, a pessoa acha que está cansada porque o inverno chegou, mas na verdade está cansada porque parou de se movimentar. E não precisa transformar isso em uma obrigação pesada. Caminhar, alongar, subir escadas, fazer exercícios em casa ou manter pequenas pausas ativas já ajuda muito. O corpo humano não foi feito para ficar parado. Ele precisa de movimento para funcionar bem. No frio, o desafio não é buscar performance, é não abandonar o próprio corpo, porque quanto menos você se movimenta, mais o corpo cobra. Eu sou o Galileu Assis, diretor da MedRio Checkup, e lembro a vocês, saúde é prevenção.
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4: Mais informações para você que segue acompanhando a programação da Band News FM, agora às 7h02. Maria Rita Nader, com mais do trânsito. Boa noite.
7: Muito boa noite, Valcíri, também para os nossos ouvintes. Informação de agora do Centro de Operações aqui do Rio: teve um acidente no Recreio, ali no sentido Santa Cruz, na Avenida das Américas. Então, um acidente envolvendo um caminhão e um carro está ocupando uma faixa da pista central, na altura da estação do BRT Gicas Machado. Então, a equipe de Sete Rios já está no local, mas o trânsito está muito lento desde a Avenida Salvador Allende. Então, o motorista que segue ali no caminho para o Recreio já enfrenta muito congestionamento na altura do América Shopping. Valcíri.
4: Obrigado pelas suas informações, Maria Rita.
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8: Caso Dark Horse já com a PGR, rapazes.
9: O ministro André Mendonça, do Supremo Tribunal Federal, pediu hoje parecer da Procuradoria-Geral da República sobre a solicitação de investigação do caso Dark Horse, o filme sobre a vida do ex-presidente Jair Bolsonaro. O envio ao procurador-geral Paulo Gonet ocorreu nessa terça. Gonet vai definir se já há elementos suficientes para pedir a abertura formal de um inquérito que apure os repasses ao filme. Na semana passada, o presidente do STF, ministro Luiz Edson Fachin, definiu que o pedido de investigação feito pelo deputado Lindbergh Farias, do PT, deve ficar sob relatoria de Mendonça e não do ministro Alexandre de Moraes.
8: Relembrando rapidamente, Lindbergh entrou, apresentou o Alexandre, porque afinal de contas Alexandre estava com o caso da coação no curso do processo. Lindbergh falou: bom, esse dinheiro está com o cara que financia as atividades de Eduardo na coação no curso do processo. O Alexandre mandou para a procuradoria devolveu e disse: bom, quem está investigando o caso Vorcaro é o Mendonça, então deve ficar com o Mendonça. O Alexandre, por sua vez, mandou para o Fachin e disse: decida se fica com o Mendonça, fica comigo ou se vai ter sorteio. O Fachin decidiu: fica com o Mendonça. E aí, então, a procuradoria vai decidir. Eu não sei o que o Gonet vai fazer, mas eu vejo causas de sobra para abrir a investigação, inclusive para ter um mandado de busca e apreensão. Porque quem individualmente recebeu o maior valor do Vorcaro foram os irmãos Bolsonaro, Flávio e Eduardo. Eduardo esse, e situação essa que só veio a público porque teve a reportagem do Intercept, por incrível que pareça. Até agora sem investigação. Né? E a gente tem aí, certamente vão achar o pedido do dinheiro do Flávio, que era a voz dele mesmo, ache para mim rapidamente, né? Ali demonstra tudo, pedido do dinheiro, intimidade, proximidade, solidariedade, tá tudo ali. E não está claro, né? E não está claro, definitivamente não está claro, que o dinheiro foi para fazer o filme. Para onde foi esse dinheiro? Pediram 134 milhões, 60,1 milhões foram repassados. Eduardo pede, tem que passar direto para os Estados Unidos, o dinheiro vai para os Estados Unidos para depois vir para o Brasil. Aí é usado aqui por uma ONG, por uma produtora que nunca tinha produzido nada na vida, que também pertence a uma senhora que tem uma ONG, que também é do Arco da Velha, que faz coisas do Arco da Velha, que está sendo investigada pela Polícia de São Paulo.
9: Quer ouvir o Flávio?
8: Já, vamos ouvir. E aí, ótimo, tem. E aí, tem mais um pouquinho, né? Quando se fala do financiamento do Eduardo, não sei o quê, ele usou esse dinheiro ou não usou? Né? Foi caixa 2 de campanha ou não foi? Diz Eduardo, foi caixa 2 de campanha também, porque ele deu uma entrevista com o diretor do filme nos Estados Unidos. e falou, não, era para fazer campanha mesmo. E o diretor ainda disse, espero que isso mude os votos. Então, caixa 2 de campanha. Não tem como não investigar. E não tem como não ter mandado de busca e apreensão. Se o Jacques Wagner tem mandado de busca e apreensão, se o Ciro Nogueira, e olha que eu estou usando gente os mais diversos, tem mandado de busca e apreensão, por que não contra os dois? Ou esse pedido que vocês vão ver agora parece ser alguma coisa que está dentro do script? Vai.
10: Irmão, preferi te mandar o áudio aqui pra você ouvir com calma. Bom, aqui a gente tá passando por um dos momentos mais difíceis da nossa vida, né? Não sei como é que vai ser daqui pra frente, como é que isso tudo vai acabar, mas tá na mão de Deus aí. E você também, eu sei que você tá passando por um momento dificílimo aí também, essa confusão toda, não, né? Você sem saber exatamente como é que vai caminhar isso tudo. E apesar de você ter dado a liberdade, Daniel, de a gente te cobrar, eu fico sem graça de ficar te cobrando, tá? Mas, enfim, não... é porque tá num momento muito decisivo aí, aqui.
8: Pronto, viu? Nós estamos todos em situação difícil, solidariedade e não sei o quê. E aí, quando se vê a ONG, quando se vê a tal da Karina da Gama, a ONG dela, mas aquilo é um show de horrores. Aquilo é um show de horrores. Aí o próprio Ministério da Justiça falou, não, tem, para ela ser reconhecida como ONG, houve irregularidades no processo. Não? E nós já sabemos que o contrato dela com a Prefeitura de São Paulo é um contrato cheio de estranhezas. Contratando pessoas incapazes de fazer o trabalho a que se destinavam. Tudo com dinheiro público. Mas tem um coquetel para investigar gigantesco aí. E o que se espera, eu acho, não sei se a procuradoria vai pedir mais investigações, agora, vai ser uma boa chance, inclusive, de o Mendonça provar que realmente ele é neutro nessa história. Hã? Vamos ver. Que ultimamente, às vezes, certa imprensa tem escolhido alguns heróis que a hora que você vai ver são um pouco assustadores. E é incrível como a extrema-direita, tão crítica de Lei Rouanet, etc., como gosta de usar dinheiro público para fazer lambança também no que eles acham que seja questão cultural. Quer ver que coisa bonita? Vai, a 11 aí.
11: A 11, vamos lá. O Diretório Nacional do PL, comandado por Valdemar Costa Neto, pagou R$600 mil do fundo partidário para que uma ONG de um pré-candidato do partido no Rio Grande do Sul prestasse assessoria de comunicação em Minas Gerais. A entidade, chamada Passos da Liberdade, está produzindo o documentário Nós, sobre regimes autoritários comunistas com dinheiro de emendas parlamentares. O filme, antes chamado de Genocidas, recebeu emendas que somam R$800 mil, R$860 mil, na verdade, dos deputados do PL Mário Frias, de São Paulo, e Marcos Polon, do Mato Grosso do Sul, e também de Eduardo Bolsonaro, que perdeu o mandato de deputado federal em dezembro. O documentário tem estreia marcada para o dia 15 de julho, em Brasília. A Passos da Liberdade fica em Porto Alegre e é presidida pelo pré-candidato à Assembleia Estadual Gaúcha, Rodrigo Cassol Lima. De acordo com nota fiscal apresentada pelo partido e obtida pela Folha, o pagamento ocorreu pela prestação de serviços de assessoria em comunicação e de produção audiovisual no estado de Minas Gerais.
8: Vocês perceberam que sempre o Mário Frias? Aquele mesmo, que onde está o Mário Frias, está a Karina, onde está a Karina, está o Mário Frias, onde estão os dois, está Dark Horse. Vocês perceberam a lambança? E eu quero lembrar a vocês que dinheiro do fundo partidário é dinheiro público. E é preciso que haja prestação de contas. Será que há o que investigar nisso?
5: É isso aí. É da coisa.

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4: Sete horas, 13 minutos, 7:13, os agentes da Força Municipal de Segurança aqui do Rio de Janeiro vão passar a atuar no próximo domingo, dia 5, em dois novos trechos da Barra da Tijuca, na Zona Sudoeste, entre o Terminal Jardim Oceânico e a Praça do Ó, e também entre a Avenida Ayrton Senna e a Avenida das Américas. Nesta terça-feira, a Prefeitura divulgou um novo balanço operacional da Divisão de Elite da Guarda Municipal. Segundo o levantamento, 6.600 abordagens e 817 prisões já foram realizadas pelos agentes desde o início dos trabalhos, em março deste ano. Durante o período, também foram recuperados 141 aparelhos celulares, 139 motocicletas e 15 cordões, além da apreensão de uma arma de fogo, 6 réplicas de arma de fogo e 45 armas brancas. A Polícia Civil investiga a morte de uma mulher após uma perfuração de intestino durante o parto por cesariana. O caso aconteceu na última quinta-feira, dia 25, em Niterói, na região metropolitana do Rio de Janeiro. Os familiares denunciam complicações durante o procedimento cirúrgico. Jéssica Santos Mendonça foi internada no dia 8 de junho para o nascimento do filho no Hospital da Mulher Intermédica Jacarepaguá, localizado na freguesia na Zona Sudoeste. Durante o parto, o bebê precisou ser reanimado por apresentar um quadro de asfixia grave. 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
1: Alô, concorrência, programa até as 22 horas hoje. Se preparem aí pra apanhar no Ibope. Não, mas eu tô brincando, aqui tem material. Vai. Findo Ricardes, como votaram heróis de certa imprensa?
2: A ministra do STF, Carmen Lúcia, depositou seu voto virtual hoje e consolidou a maioria da corte em favor da liberação parcial dos chamados penduricalhos, como são conhecidos os benefícios para magistrados, procuradores e promotores. Assim como o presidente do STF, Edson Fachin, Carmen acompanhou o voto conjunto que havia sido depositado por Flávio Dino, Alexandre de Moraes, Gilmar Mendes e Cristiano Zanin. A ala que saiu vencedora decidiu pela liberação dos pagamentos com uma abrangência menor, incluindo um limite percentual dos penduricalhos e a delimitação de um marco temporal para os benefícios. Saíram derrotados Luiz Fux, Nunes Marques, André Mendonça e Dias Toffoli, que haviam defendido uma liberação mais ampla. A matéria foi julgada após recursos contra uma decisão tomada pelo STF em março, com o estabelecimento de critérios para o pagamento das verbas indenizatórias e a limitação dos benefícios a 35% do teto constitucional, o teto que corresponde ao salário de ministros do Supremo, atualmente fixado em R$46.366,19.
1: Olha, eu li um texto violento hoje, vou citar o nome porque eu não estou falando mal da pessoa, é só uma falta de compreensão do Merval Pereira contra o Flávio Dino, porque o que o Supremo, o Dino tinha dado uma medida ampla realmente, o fim do penduricalho, mas não ia passar porque houve os recursos. E aí o que o Supremo fez foi construir uma maioria possível, criando limites para os penduricalhos, que é o mal menor, dentro, considerando o mal maior, daqueles que votaram, falta total de limites. E o único que não é herói aí de certa imprensa na falta total de limites é o Dias Toffoli, que está sendo tratado como inimigo. Nunes Marques um pouco menos, mas tem dois heróis lá considerados os impolutos, como é, homens muito duros em matéria penal. Luiz Fux e o André Mendonça. E Luiz Fux e André Mendonça votaram pelo Vale Tudo. Luiz Fux, não custa lembrar, aquele que deu uma liminar liberando auxílio moradia para todos os membros do Ministério Público, todos os membros do Judiciário, ficou 4 anos sentado em cima desse troço, que custou 5 bilhões ao país. E, no entanto, são os heróis. Aqueles que votaram certo aqui é que são tratados muitas vezes como bandidos, né? Não, o Dino precisa ser elogiado pela escolha, não criticado. Basta se inteirar direito do que está acontecendo com todas as vênias, muito respeitosamente. É isso aí.
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4: Agora 7h19, em instantes você acompanha aqui na programação da Band News FM, o Jornal da Band. Lembrando que o É da Coisa volta amanhã na apresentação de Reinaldo Azevedo, Alexandre Bentivoglio e Carlos Costa. Quer participar? Quer interagir conosco? Nosso WhatsApp é 11 999 592 100. Eu, Arthur Coelho, te acompanho nos intervalos do Jornal da Band. Lembrando que você também pode interagir deixando a sua mensagem aqui no nosso WhatsApp, hein? 11 999 592 100. 11 999 592 100.
5: Garantiu a vaga na vitória contra a Costa do Marfim.
6: A CBF confirma a lesão muscular em Lucas Paquetá, que vai ser desfalque na seleção na partida deste domingo.
7: Um dos mais cotados para assumir a titularidade é o volante Danilo Santos, do Botafogo.
8: Alemães chamam de vexame a eliminação do time nos pênaltis. E presidente do Paraguai decreta feriado nacional depois da vitória na Copa.
6: E você vai ver também nessa edição.
9: Imagem de satélite mostra tamanho da

0: juros ainda altos que agravam o endividamento.
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4: Olá, boa noite para você.
5: Boa noite. No ano passado, ele foi detido acusado de roubar celulares e uma bolsa em Salvador. Agora foi preso com duas outras pessoas num veleiro em alto mar que transportava meia tonelada de cocaína. Quem é esse brasileiro investigado pelas autoridades da Espanha?
6: Marcelo Nabucco Zollinger, de 36 anos, estava neste veleiro interceptado pela polícia espanhola a cerca de 700 quilômetros das Ilhas Canárias. Há duas semanas, o Jornal da Band revelou os detalhes do caso. Marcelo e mais dois tripulantes foram detidos no meio do Oceano Atlântico, em uma das principais rotas do narcotráfico entre a América do Sul e a Europa. O veleiro que partiu do Brasil pode ter recebido a droga em alto mar. Marcelo vai responder à acusação de tráfico internacional de drogas na Espanha. A defesa dele nega qualquer envolvimento no caso. No ano passado, foi detido, acusado de roubar celulares e uma bolsa na cidade de Salvador. Ele teve a prisão relaxada pela justiça em outubro. A operação reforça um alerta feito pela Europol no mais recente relatório sobre o crime organizado no continente. O documento afirma que uma em cada cinco das principais redes criminosas que atuam na União Europeia tem ligações com o continente americano. Para a Europol, o PCC é uma das principais organizações que buscam expandir a presença no continente, inclusive com células voltadas à lavagem de dinheiro. O tráfico de cocaína entre a América do Sul e a Europa está cada vez mais estruturado. As quadrilhas usam veleiros e barcos pesqueiros para transferir em alto mar as cargas de droga para lanchas rápidas. O objetivo? Dificultar o trabalho de fiscalização nos portos. O modelo também identificado na operação das autoridades espanholas e que desafia as polícias dos dois continentes.
4: A descoberta de uma mega plantação de maconha no interior do Ceará vira tema de uma batalha eleitoral no estado.
7: Quase 300 mil pés de maconha numa área equivalente a 4 campos de futebol.
8: Foi localizada a maior plantação de maconha já identificada aqui no nosso estado.
7: Foi esse o cenário que a polícia encontrou na semana passada em Acopiara, cerca de 360 quilômetros de Fortaleza.
8: 130 mil pés que já haviam sido colhidos pelos criminosos, 160 ainda estavam ali em fase de colheita.
7: No domingo passado, a operação policial foi alvo de uma denúncia do deputado André Fernandes, do PL, que apoia a candidatura de Ciro Gomes ao governo do Ceará. O deputado disse que a polícia abandonou a área sem isolamento e deixou para trás as drogas e provas.
9: Quem foi que interferiu nessa mega operação? Quem foi que deu a ordem para que os policiais e os agentes que estavam aqui simplesmente fossem embora? Que ligação poderosa foi essa que alguém do alto escalão recebeu para fingir que nada disso aconteceu?
7: Depois da denúncia, o governador Eumano de Freitas, do PT, que é pré-candidato à reeleição, visitou o sítio e garantiu que a polícia não vai sair sem destruir a plantação.
10: Houve uma denúncia, e no meu entender a denúncia é muito grave, de que aqui teria havido negligência para que o crime pudesse atuar e até levar algum bem daqui. Nós vamos apurar absolutamente tudo. Nós não vamos passar a mão na cabeça de ninguém. E a Polícia Civil não sai daqui enquanto não destruir toda essa plantação.
7: A Secretaria da Segurança do Ceará disse que vai investigar o que chamou de falha nos procedimentos da operação e também a conduta dos policiais. A família do dono da fazenda nega a relação com a droga. Disse que o terreno foi arrendado para outra pessoa, porque o dono está doente. Até o momento, ninguém foi preso.
1: No Rio Grande do Sul, a polícia prendeu um suspeito de chefiar um esquema de falsificação de medicamentos para pacientes com câncer.
11: Cidade de São Gabriel, 300 quilômetros de Porto Alegre. Naquela...

0: casa do principal investigado, que foi preso em flagrante, foram encontradas caixas de medicamentos com indícios de adulteração e falsificação. Segundo a polícia, ele faz parte de uma quadrilha que vendia placebo, remédio sem efeito para pacientes em tratamento contra câncer. No esquema, um advogado abordava pessoas com câncer na Santa Casa de Caridade de São Gabriel. Lá, o profissional oferecia os serviços para conseguir de forma mais rápida os medicamentos que o paciente precisava. Um falso levantamento com orçamentos e empresas de fachada era feito. A mesma companhia sempre levava, por ser a mais barata. E, na verdade, o remédio repassado era um placebo. Os medicamentos foram comprados com verbas públicas. A justiça bloqueou 2,5 milhões de reais do grupo.
1: São 39 vítimas ao todo. Houve 7 óbitos dessas 39. Não é possível agora a gente imputar o resultado diretamente, mas isso atesta a gravidade do caso, né? E nós vamos nos aprofundar na investigação desses fatos.
0: Durante a operação foram cumpridos 57 mandados em 11 cidades gaúchas. Também são investigadas ligações em São Paulo, Rio de Janeiro, Minas Gerais e Goiás.
2: Ainda hoje, governo envia ao Congresso proposta para ampliar o limite de faturamento de microempreendedores individuais. O teto, que hoje é de R$ 81 mil por ano, pode subir para até R$ 140 mil em 2 anos. Pela proposta, quem é MEI também poderá contratar até 2 empregados. Mais detalhes daqui a pouco.
3: Hora de falar de Copa do Mundo e os remadores vikings. Vem aí, já vamos acompanhar aqui no telão. Olha só essa imagem, que é a grande festa norueguesa, virou a marca registrada, a comemoração que mais repercute nessa Copa de 2026, que são os noruegueses repetindo o gesto dos remadores, fazendo uma festa danada. E claro, essa festa aconteceu depois da vitória da Noruega contra a Costa do Marfim. Tomara que seja a última remada viking que a gente está vendo nessa Copa. E o grande destaque da Noruega é o artilheiro Haaland, que hoje marcou o gol decisivo, o 5º dele nessa Copa do Mundo. Será que promete dor de cabeça para o Brasil, para a defesa brasileira? Vamos para os Estados Unidos, conexão agora com Elia Júnior, que está chegando para falar com a gente. Boa noite para você, Elia Júnior. A gente está remando só para dar tchau para eles, né? Porque a gente não quer ver essa remada mais, não. Vamos lá, querido. Ontem você disse que preferia a Noruega porque achava que a Costa do Marfim era mais forte fisicamente, mais aguerrida. Quero te falar, saber de você o que você viu no jogo de hoje e também como é que o meio-campo do Brasil vai chegar para enfrentar a Noruega com o Paquetá lesionado. Conta tudo.
4: E não escondo nada. Boa noite, Adriana. Boa noite, Eneg. Olá, pessoal. Olha, sem dúvida, são muitas as alternativas. Acho bem interessante, primeiro, a gente falar dessa maratona, porque é uma maratona, você está num lugar, pular para o outro e continuar a ter o foco sempre voltado para aquilo que é o mais importante, que é o resultado. Espero que esse também seja o grande caminho da seleção brasileira. A lesão do Paquetá realmente é mais grave. Paquetá deve ficar pelo menos 3 semanas afastado, ou seja, só estaria apto para jogar caso o Brasil atingisse, que é o nosso sonho, a grande decisão da Copa do Mundo no dia 19 de julho no MetLife Stadium em New Jersey. Questão interessante. Olha só. Se você parar para pensar que o Ancelotti pode ser mais conservador, substituto imediato para o jogo do próximo domingo contra a Noruega, Danilo Santos. Se você achar que ele pode ousar um pouco mais, aí Gabriel Martinelli. Eu vou cravar, não fico em cima do muro. Gabriel Martinelli será o substituto de Lucas Paquetá. Alô, Gabi Guimarães, é você.
5: A vitória do Brasil sobre o Japão trouxe alívio. Num clima leve no treino de hoje cedo, Carlo Ancelotti até bateu uma bolinha. Passado o sufoco de ontem, o italiano vai ter muito o que pensar. Afinal, terá um desfalque certo para o próximo jogo. Lucas Paquetá deixou o gramado do estádio de Houston com dores. Já em Nova Jersey, passou por exames. E a CBF informou que o meia sofreu uma lesão muscular na coxa esquerda. O grau local da lesão não foi informado. A dúvida agora é: como Ancelotti montará o meio de campo?
6: Ah, eu tiraria o Casimiro, colocaria o Fabinho, deixaria o Bruno, claro que tá jogando muito, e colocaria ainda o Danilo para reforçar o meio campo.
4: E você, meu querido?
7: Pra mim seria esse mesmo meio campo: Fabinho, Danilo e Bruno Guimarães.
4: É o meu também. Para você?
8: O mesmo. Fabinho, Danilo e Bruno Guimarães.
5: Antes da convocação, o jogador do Flamengo teve um problema na mesma coxa que o tirou de combate por 2 meses.
9: O Paquetá teve altos e baixos nessa Copa, bons momentos e momentos muito apagados. Eu tenho a impressão que é a chance do Ancelotti conseguir finalmente formar um meio de campo mais forte, mais marcador e que ajude efetivamente os homens de frente a serem abastecidos.
5: Ancelotti pode ganhar uma opção em recuperação de lesão na coxa direita. Rafinha treinou no campo pela primeira vez desde que se machucou na partida contra o Haiti há 11 dias. É possível que ele seja liberado para o jogo de domingo. E aí, uma nova dúvida: volta Rafinha e sai Rayan?
10: Iria de Rayan. Primeiro porque eu acho que o Rafinha teve várias oportunidades e nunca realmente demonstrou qualidade dentro de campo com a camisa seleção brasileira.
5: Depois do treino, os jogadores receberam folga. O tempo de descanso vai até amanhã à tarde. Depois, o Brasil começa a preparação para as oitavas de final. O adversário foi definido hoje. Será a Noruega.
11: A gente pega a Noruega. Pra mim, eu acho melhor do que Costa do Marfim. Acho que o Costa do Marfim é muito mais forte que a seleção de Noruega, mas você tem o Haaland, né? Eu acho que a seleção brasileira, eu acho que a gente pode ganhar sim da Noruega, a gente pode ir para as quartas de final, passar as quartas de final também e tentar o título, o que seria importantíssimo para todos nós.
5: Os Vikings avançaram depois de vencer a Costa do Marfim por 2-1. Haaland é a principal arma do ataque rival, mas é bom ficar de olho no meia, Odegaard.
10: Se você conseguir neutralizar o jogo do camisa 10 da Noruega, dificilmente a bola vai chegar no Haaland, que dificilmente vai fazer gols. Até porque o Haaland não precisa de 3-4 chances, precisa de meia chance para colocar a bola na rede.
4: É isso, é uma Noruega que tem Erling Haaland, que é o grande propulsor desse time, mas não se esqueça, esse Odegaard, que é o camisa 10, é o cérebro pensante desse time norueguês, ele joga muito com qualidade, ele tem muito daquilo que para mim é fundamental dentro do futebol, que é fazer a melhor escolha, principalmente quando ele veste a camisa do Arsenal ou a camisa da Noruega. Vem aí a Noruega, que jogou pior que a seleção da Costa do Marfim, mas como resultado é senhor da razão, ela jogou e venceu. Quem acompanhou tudo de perto foi Júlio Gomes.
12: A remada dos noruegueses já virou uma marca da Copa. É o jeito viking de empurrar o time. O jogo contra a Costa do Marfim foi tenso. Os europeus tiveram mais posse de bola, mas o time africano apostava na velocidade e quando chegava, ameaçava o gol adversário. Aos 38 minutos da primeira etapa, o atacante Nusa fez boa jogada e abriu o placar com um golaço para a Noruega. Na segunda etapa, Diallo deixou tudo igual para a Costa do Marfim, também com um belo gol após tabela com Kessié. O jogo parecia que ia terminar empatado. Mas a Noruega tem Haaland. O atacante foi decisivo mais uma vez e fez o gol da vitória aos 40 do segundo tempo. Ele recebeu sozinho dentro da área e só completou. Quinto gol de Haaland na Copa, vice-artilheiro, só atrás de Messi.
13: Agora a Noruega enfrenta o Brasil nas oitavas de final, na tarde do próximo domingo, em Nova Jersey. Os torcedores vikings estão animados para o próximo desafio. Afinal, até hoje, foram 4 jogos na história. E a Noruega nunca perdeu da seleção brasileira.
14: We don't fear anything, but this is new to us.
15: Oh, we don't fear anything.
12: Já os jogadores da Noruega pregam respeito à seleção pentacampeã do mundo.
16: So let's enjoy the day, let's enjoy the moment, and then it's time to prepare for Brazil, which is going to be a tough game, but in football everything is possible, and we can keep dreaming and keep believing and keep performing like we do, but yeah, let's prepare well and enjoy the moment.
4: Pois é, são inacreditáveis 4 jogos contra a seleção norueguesa, 2 vitórias para a Noruega e 2 empates. Tá na hora de arrebentar com esse tabu. E o saldo de Brasil 2, Japão 1? O que é que resta de uma vitória importante, sofrida, dolorida, mas que encontra bons e belos caminhos? Felipe Killing, é você.
17: O Brasil voltou para Nova Jersey ainda comemorando a vaga, mas trouxe de Houston algo ainda mais importante: a experiência de atravessar o primeiro grande sofrimento desta Copa do Mundo. Até a fase de grupos, a seleção havia mostrado evolução e terminou essa primeira fase mostrando domínio. Contra o Japão, encontrou um cenário diferente. Saiu atrás, precisou correr contra o relógio. Conviveu pela primeira vez com a possibilidade real da eliminação e respondeu com personalidade.
18: Foi muito truncado, o primeiro tempo muito difícil. Acho que o Japão marca muito bem, dificultaram bastante. Acho que no intervalo o Ancelotti corrigiu muito o nosso jogo, começamos a colocar mais gente dentro da área, mais cruzamentos, mais pessoas na área, e achamos um gol. Logo em seguida tivemos uma bola aí do Casemiro, que eu não sei como não foi gol até agora, e no final conseguimos ganhar. Acho que uma vitória com a cara do Brasil, a gente não desiste nunca.
17: Em Copa do Mundo, existe uma diferença importante entre um bom time e um time preparado para chegar longe. Os bons times costumam vencer quando tudo acontece dentro do planejado. Um candidato ao título costuma encontrar formas de sobreviver, mesmo quando as coisas saem do roteiro. E foi isso que aconteceu com o Brasil aqui em Houston. A reação começou com Casemiro, terminou com Martinelli. Mas a classificação foi construída por uma equipe que não se desorganizou depois do golpe sofrido e que continuou acreditando até o último minuto. Foi uma vitória menos técnica e mais emocional.
19: Um jogo mental, né? Um jogo principalmente de uma equipe que jogou com um bloco muito baixo e conseguiu fazer um gol, contra nós e logo depois ficava jogando bloco baixo. A gente tinha que tentar abrir ali o espaço da linha, as linhas de 5 atrás. Acho que a equipe está de parabéns, principalmente por esse aspecto mental.
17: Ainda é cedo para saber até onde esse Brasil vai chegar, mas Houston já ocupa um lugar importante nessa caminhada. Foi a noite em que a seleção descobriu que também sabe vencer quando a bola não entra com facilidade.
4: É isso, o grande saldo dessa classificação brasileira foi a capacidade de se reerguer. Quando você tropeça, cai e tem capacidade de se levantar rapidamente, você está no rumo certo. Daqui a pouquinho tem mais Jornal da Band ao vivo aqui de Union nos Estados Unidos. Voltamos a São Paulo.
3: Até já, querido. Obrigada.
2: Daqui a pouco, Exército Brasileiro faz teste inédito com drones de ataque no Rio de Janeiro. Terror na terra dos milionários. Ucraniano e família ficam feridos após explosão de pacote bomba em Mônaco. Um suspeito foi identificado. Mais detalhes já já.
3: A seguir, bancos ainda analisam proposta do governo para o novo desenrola, destinado a quem está com dívida em dia e quer renegociar os juros.
20: A Suprema Corte Americana decide que filhos de imigrantes nascidos nos Estados Unidos têm direito automático à cidadania e impõe derrota a Donald Trump. Daqui a pouco aqui no seu Jornal da Band.
3: Até já.
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1: 7:41, 7:41, motorista que segue pela Avenida Rio de Janeiro, bem ali nas proximidades do bairro do Caju, vai encontrando muita dificuldade, isso por conta de um acidente de trânsito ali na via, nas proximidades da Avenida Brasil, a Avenida Rodrigues Alves, em direção ao terminal. O Gentileza também segue com complicações nesse momento, o mesmo panorama tem a linha vermelha em direção à Baixada Fluminense, pelo que eu posso observar no nosso sistema de mapas. Dois acidentes atrapalham a movimentação na pista em direção à Baixada. Um deles na altura do aeroporto do Galeão e o outro já na chegada ao Parque das Missões. A Avenida Brasil também com retenções na pista em direção à Zona Oeste do Rio de Janeiro, a partir do bairro Jardim América até ali a altura de Realengo, altura do Hospital Municipal Albert Schweitzer. Linha amarela nesse momento apenas com ponto de retenção na altura de Bom Sucesso em direção à Barra da Tijuca. Falando da Barra da Tijuca, a movimentação é muito intensa na Avenida Armando Lombardi, na saída para a Avenida das Américas, na altura da Alvorada e também na Avenida Ayrton Senna. 7:43.
2: Para 7:43, você fica com a segunda parte do Jornal da Band, hoje na apresentação de Eduardo Onegue e Adriana Araújo.
3: De volta com o Jornal da Band, pelo segundo dia seguido, o carioca enfrentou dificuldades na volta para casa hoje. Menos de 40% dos ônibus circularam pela cidade por causa da greve dos motoristas no Rio de Janeiro. Os grevistas pedem 17% de aumento salarial e querem redução de jornada de trabalho. À tarde, manifestantes vandalizaram um ônibus que estava circulando no centro da cidade.
4: Subiu para quase 2 mil o número oficial de mortos nos terremotos que atingiram a Venezuela na semana passada. Cerca de 6.500 pessoas foram resgatadas com vida e mais de 10 mil ficaram feridas. O enviado especial da Band, Ian Boechat, acompanhou mais um dia de trabalho na busca por sobreviventes.
5: Imagens feitas por satélites da NASA mostram o tamanho da destruição. Cada ponto vermelho é um edifício que foi danificado ou destruído. São quase 60 mil em toda a Venezuela. Astrid chegou ao prédio onde sua filha vivia 2 horas após tudo ter vindo abaixo. Encontrou as ruas às escuras e 4 vizinhos sobre os escombros buscando sobreviventes. Esperou por horas até que bombeiros ou policiais aparecessem.
6: É muito frustrante porque nos sentimos de mãos atadas. Nós próprios assumimos a pressão e até ajudamos os socorristas dando comida e ferramentas para eles. Mas esta é uma responsabilidade que deveria ser do Estado.
5: Astrid e parte de sua família se mudaram para a frente do edifício para pressionar os resgatistas a não desistirem de sua filha. Edgar, o pai dela, acusa o governo de mentir.
7: Eu quero desmentir ahorita por meio de comunicação.
8: Quero desmentir agora mesmo a imprensa. Tudo que disseram sobre a ajuda prestada é mentira. Estou muito chateado porque tudo que disseram sobre os socorristas é falso. Eles estavam lá, mas não tinham os recursos necessários.
5: Oficialmente, o governo nega a falta de ajuda. Em um pronunciamento, a presidente interina Delcy Rodrigues elogiou o trabalho das equipes de resgate e disse que os esforços para salvar sobreviventes continuam. Nenhuma palavra sobre a demora para agir ou sobre a ausência dos mais de 100 mil militares venezuelanos nessas operações. Nas ruas de La Guaira, a revolta toma conta de todos.
9: Uma reclamação muito grande das pessoas aqui é que os policiais, os militares aqui da Venezuela não estão participando das buscas. Eles estão aqui na rua, há milhares deles pelas ruas aqui de La Guaira, mas é muito difícil, de fato, encontrar um policial, um militar, trabalhando na ajuda da remoção dos escombros, na tentativa de encontrar alguém. E isso tem causado uma revolta muito grande entre os venezuelanos, porque são eles, na verdade, civis, familiares, vizinhos, que estão fazendo esse trabalho duro de tirar o concreto e procurar por alguém com vida ainda.
0: Muitas pessoas poderiam ter sido salvas, mas a ajuda não chegou a tempo. É lamentável, é triste que este país tão lindo não tenha um plano de contingência para esse tipo de problema.
5: Neste edifício destruído, vizinhos que fazem vigília em busca de seus mortos prenderam esse homem que invadiu os escombros para roubar. Com o governo inoperante, mais do que tudo, os venezuelanos contam uns com os outros e com ajuda internacional para enfrentar essa crise sem precedentes no país.
10: O Exército Brasileiro iniciou testes com drones de ataque para decidir quais poderão ser incorporados ao arsenal.
11: O drone kamikaze se aproxima. Numa situação real, o equipamento explodiria em contato com o alvo. Mas hoje é só um teste. Ao longo de 10 dias serão avaliados 32 modelos de drones, entre lançadores de explosivos e kamikazes, armas projetadas para colidirem com o alvo e se autodestruírem.
12: Estamos num campo de testes do Exército e por segurança não podemos passar desse ponto. Agora, usando uma munição muito parecida com essa aqui na minha mão, um drone vai tentar explodir um alvo que está a 1,5 km de distância daqui.
11: 15 empresas, sendo uma estrangeira, participaram desse primeiro teste, mas nenhuma foi aprovada para atuar com drones armados.
13: Como a munição, vocês viram que o teste não deu certo, a gente agora vai precisar de um tempo de desenvolvimento. Vamos selar uma parceria com esses drones que foram qualificados. E eu acredito que mais uns 6 meses de trabalho a gente consiga voltar aqui no CAEX e refazer os testes.
11: Os drones mudaram as táticas de guerra. O conflito na Ucrânia marcou um aumento na utilização dos equipamentos. Hoje, as polícias civil e militar usam drones apenas para monitorar criminosos e levantar informações. O uso de drones com armamento letal ainda depende de regulamentação no Brasil. Um projeto de lei que permite, inclusive, a utilização em operações policiais tramita na Câmara, mas não há previsão para votação.
14: A tecnologia, ela evoluiu muito rapidamente. Se o Estado não acompanhar essa evolução, cria-se uma diferença cada vez maior entre os recursos disponíveis para as forças legais e aqueles empregados por organizações criminosas.
11: Entre os criminosos, os drones têm sido usados com frequência para atacar e monitorar policiais e bandidos rivais. Na semana passada, a casa de um morador de uma comunidade dominada pela milícia foi atingida por um explosivo lançado de um drone do Comando Vermelho. Durante a mega operação no fim do ano passado, os traficantes usaram o equipamento para jogar bombas contra a polícia.
4: A onda de calor, que já provocou mais de 1000 mortes, chegou ao leste do continente europeu, em países como Hungria e Ucrânia. Na Alemanha, os termômetros marcaram mais de 41 graus e serviços de transporte e saúde foram interrompidos. No outro extremo, em Portugal, 20 cidades estão em alerta máximo para incêndios florestais por causa do tempo seco. Na França, a alta temperatura fez o símbolo de Paris crescer. O calor causou uma dilatação térmica da estrutura de ferro, deixando a Torre Eiffel 10 centímetros mais alta.
10: Inacreditável isso. O primeiro atentado da história de Mônaco deixou 3 pessoas feridas. O alvo principal era um magnata ucraniano.
15: Um paraíso de luxo e sofisticação na cena de um crime. O pacote bomba foi entregue minutos antes das 9 da noite, nesta rua próxima à fronteira com a França. O destinatário, o oligarca ucraniano Vadim Ermolaev, que estava em casa com a esposa e o filho de 13 anos. Os 3 foram feridos pela explosão. O caso é investigado como tentativa de assassinato.
16: Com os elementos que tenho à disposição, posso dizer que não se trata de um ataque terrorista.
15: O barulho assustou os vizinhos.
17: Estou parcialmente preocupado, porque Mônaco é muito bem protegido. Espero que tenha sido apenas um caso isolado.
15: A polícia ainda não localizou o entregador do pacote que aparece nesta imagem, A suspeita é que ele tenha atravessado a fronteira e esteja escondido no sul da França. Não há informações sobre a motivação do ataque contra Vadim Ermolaev. O empresário deixou a Ucrânia há vários anos, tornou-se cidadão do Chipre e vive em Mônaco. Desde 2023, é alvo de sanções do governo ucraniano por manter negócios na Crimeia, ocupada pela Rússia. Vadim é uma das 25 pessoas mais ricas da Ucrânia. Empresário do ramo imobiliário, faz parte do grupo dos oligarcas, executivos que se enriqueceram rapidamente após o colapso da União Soviética nos anos 90.
18: Ainda hoje, Suprema Corte dos Estados Unidos decide manter cidadania por nascimento para filhos de imigrantes e turistas em novo revés para o governo Trump. Imprensa alemã detona a seleção e o Paraguai decreta feriado depois da vitória histórica na Copa do Mundo. Já já no Jornal da Band.
4: Voltamos a falar de Copa do Mundo, então é hora de retomar nossa conexão com Elia Júnior, ao vivo dos Estados Unidos. Elia, vamos falar mais de Noruega. A gente tem que se preparar para esse time, para o gigante Haaland. Eu e o Oineg, a gente comentava aqui nos bastidores que o Haaland é aquele jogador que não tira o olho dele, porque craque faz gol até quando não quer. Foi aquele golzinho assim que a bola bate no pé e entra, mas ele estava no lugar certo, na hora certa. Além dele, temos que nos preocupar com outros ali no time também, né?
19: É verdade, o Oineg tem quase o mesmo tamanho do Erling Haaland, ou seja, ambos são muito grandes, gigantes na competência e também no talento. Agora, a Noruega não é só Erling Haaland não, que já tem 5 gols nessa Copa do Mundo. Ela tem o Ødegaard, que é um jogador importantíssimo, camisa 10, que atua pelo Arsenal, e tem o Sørloth, que pouca gente fala dele, mas eu gosto muito do trabalho. Ele é um cara competente, é um cara muito centrado, que faz tudo certinho, e esse tipo de jogador, para os momentos mais importantes e decisivos, eles fazem a diferença. Agora eu quero saber o seguinte: o que é que o povo está pensando sobre o adversário do Brasil? Povo fala, Igor Calian.
20: Um dia depois da classificação do Brasil na Copa do Mundo, não se fala em outra coisa, por isso viemos para as ruas de São Paulo. Microfone do Jornal da Band aberto para os comentaristas de plantão.
21: O Japão achou um gol, né? Uma falha. Entrou o Hendrick, depois entrou o Rayan, aí deu uma melhorada.
22: Copa do Mundo é assim mesmo, não tem facilidade, não tem nada molinho. Faltam só poucos jogos. Brasil campeão.
20: E claro que Casemiro foi o jogador mais comentado. Vilão no primeiro tempo, herói no segundo.
23: Casemiro, cara, eu não posso falar palavrão, cara, mas quase que você me mata.
24: Casemiro, grande homem, segundo tempo jogou, foi a grande salvação. O homem marcou um gol, tirou todo o brasileiro do peito, uma grande dor.
25: Por isso que eu não sou técnico, porque eu tiraria o Casemiro, o Martinelli e o Ancelotti não, né? Ele fez o que ninguém faria.
26: Eu mesmo já tinha tirado o Casemiro. E ele fez o gol. Então o homem tem um plano ali, se Deus quiser vai dar certo, né? Vai ganhar um ex aí.
20: E a vitória do Brasil não foi a única alegria recente nessa Copa do Mundo. Este aqui é o quadro dos eliminados. A Holanda caiu para Marrocos e a Alemanha eliminada pelo Paraguai.
27: Achei maravilhoso, soltei fogos como se fosse o Brasil.
20: Próximo adversário do Brasil já está definido. É a Noruega, do gigante Haaland. Seleção que tem a comemoração mais viralizada da Copa. Hoje, tomara que tenha sido a última remada norueguesa da Copa do Mundo.
28: Eu achei que a Noruega vai ser difícil, mas acho que o Brasil é favorito.
20: Bom, a semi e a final ainda estão bem longe. Mas tem gente com a certeza de que a taça não sai do Brasil.
29: Bora, Brasil, Brasil, Brasil, Brasil, é Brasil, é Brasil, é Brasil na cabeça, domingo!
19: Vai, Brasil! Eu, particularmente, acho que Carlo Ancelotti teve mais sorte do que juízo, porque o Casemiro está como centroavante de referência naquele momento. Se não sai o gol, era outro contra-ataque para a seleção japonesa, que já tinha tido 4-2, e ela não teve capacidade de fazer um gol que liquidaria a fatura a favor do Japão. Graças a Deus, o C, você não joga. Decepções nessa Copa. Ai, ai, ai, ai, ai. Alemanha, a poderosa Alemanha de Julian Nagelsmann, fora. E a Holanda? Memphis Depay nem entrou em campo. O que é que aconteceu com esses dois gigantes? Alô, Cris Ramalho, é você.
0: Uma derrota vexatória. Primeira da Alemanha numa disputa de pênaltis em Copas do Mundo. Para quem varou a madrugada para ver a seleção jogar, o resultado foi um pesadelo.
1: Todos nós estamos arrasados. Eu quero chorar de raiva.
0: A imprensa alemã foi impiedosa. Se referiu à derrota como desastre, fiasco e vergonha. Já o chanceler alemão Friedrich Merz quis ser diplomático. Publicou uma mensagem elogiando o time e acabou virando motivo de chacota nas redes. A tetracampeã vai mal desde o 7-1 sobre o Brasil em 2014. Nas últimas duas Copas, a Alemanha não conseguiu passar da fase de grupos. A zebra, que derrubou os bolões pelo mundo, acabou também com a fama do vidente Walter. O orangotango, que mora num zoológico da Alemanha, previu uma vitória contra os paraguaios. Errou feio. Do outro lado, explosão em Assunção. E apagão em Ciudad del Este. A galera deste bar ficou revoltada depois que o projetor desligou bem na hora do pênalti decisivo. Quando o sinal voltou, o Paraguai já estava classificado. Aí foi só festa. Comemoração e folga. O presidente Santiago Peña decretou o feriado nacional depois da maior façanha paraguaia em Copas.
2: Paraguai é um sentimento, toda esta gente reunida com o orgulho, nossos abuelos, nossos papás, todos sempre quisimos ver o Paraguai classificar no Mundial e acá estamos a raça guaraní, forte.
0: Da alegria paraguaia para a decepção holandesa. A laranja mecânica também disse adeus à Copa depois de ser eliminada nos pênaltis para o Marrocos. Esse torcedor resumiu o que foi o jogo.
3: Eles venceram de forma justa e não conseguimos fazer muita coisa a respeito.
19: Ah, achamos um esquilo aqui em Union para devolvermos para São Paulo com boas e belas inspirações. Até mais, pessoal. Até amanhã. Boa sorte.
10: Valeu.
0: Obrigada. Até amanhã.
10: Até amanhã. Hora da política, hora de ver como foi o dia dos pré-candidatos à presidência.
5: Lula chegou à cúpula do Mercosul no Paraguai em clima de Copa do Mundo. Parabenizou o país pela classificação contra a Alemanha. No discurso, o presidente aproveitou para repetir um dos mantras da pré-campanha. Falou em soberania, mas sem citar diretamente os Estados Unidos. Lula também fez questão de mencionar o PIX.
6: Ninguém é dono do mundo. E ninguém é dono da América do Sul. O PIX, Sistema Brasileiro Público e Gratuito de Pagamentos, é referência internacional de inclusão financeira e eficiência digital. Sua arquitetura pode servir de base para uma infraestrutura de pagamentos que beneficie todos os cidadãos do Mercosul.
5: Lula mencionou ainda a necessidade de união do Mercosul em relação a um dos maiores interesses dos Estados Unidos, as reservas de terras raras, minerais estratégicos para as indústrias militares, de aviação e espacial. Flávio Bolsonaro, pré-candidato do PL, não teve agenda pública. Pelas redes, divulgou um vídeo do encontro que teve com o presidente da Argentina, Javier Milei, ontem. No PSD, o clima é de definição da chapa. Ronaldo Caiado anuncia amanhã o pré-candidato a vice. Gilberto Kassab, presidente do partido, foi o escolhido. Inicialmente, a ideia era não fazer uma chapa puro sangue. Mas como Caiado se filiou ao PSD há menos de 6 meses, a indicação de Kassab pode ajudar a consolidar o nome dele dentro da bancada.
7: Esse aqui é o ponto relevante, ou seja, a primeira candidatura que sai já com sua chapa pronta, e vamos para a convenção aí no dia 26 de julho, já com a chapa formada, as estruturas de palanque nos estados já bem avançadas, e como tal aí marchando para ir para o segundo turno e ganhar as eleições.
5: Renan Santos, pré-candidato do Missão, e Romeu Zema, do Novo, deram entrevista sem agenda aberta.
4: O presidente do PL, Valdemar Costa Neto, se reuniu hoje com Michele Bolsonaro. Foi o primeiro encontro depois da ex-primeira-dama ter publicado um vídeo com queixas sobre Flávio Bolsonaro. Valdemar pediu que questões internas sejam tratadas dentro do partido. Durante o encontro, Michele acertou sua saída da presidência do PL Mulher. Ela alegou que está sem tempo diante dos cuidados que o ex-presidente Jair Bolsonaro necessita. O presidente do PL ainda tenta uma conciliação entre Michele e Flávio.
10: A Band mantém a tradição de abrir a temporada de debates eleitorais. Hoje foi dia de reunião, uma reunião com os partidos em que foram definidas as regras para tornar os encontros ainda mais dinâmicos.
8: A contagem regressiva para os primeiros debates das eleições já começou. Numa reunião nessa terça na sede do Grupo Bandeirantes, em São Paulo, a direção de jornalismo da Band e os partidos definiram as regras.
9: Elas são uma espécie assim, de aperfeiçoamento de tudo que nós fizemos nesses anos todos. E aí tem alguns objetivos que são básicos. Um deles é dar o máximo de liberdade possível aos candidatos para eles poderem se expressarem. A gente espera elevar bastante o nível de utilidade da campanha através do nosso debate.
8: O formato prioriza o confronto direto de ideias. Os candidatos terão mais espaço para debater propostas e responder aos adversários. Jornalistas também participam das rodadas de perguntas, sempre voltadas aos temas que mais preocupam a população.
11: Quem faz a pergunta tem um minuto para fazer a pergunta, quem responde tem quatro minutos para dividir entre a resposta e a tréplica.
8: A Band mantém a tradição de abrir a temporada dos debates. O primeiro será no dia 9 de agosto, às 8 da noite, com os candidatos dos governos estaduais. No domingo seguinte, dia 16, no mesmo horário, será a vez dos candidatos à presidência. Além dos veículos do Grupo Bandeirantes, o debate presidencial será transmitido por um pool com as TVs Cultura, Gazeta e Jovem Pan, além de na internet pelo YouTube. Toda a cobertura contará com análises em tempo real da sala digital da Band em parceria com o Google.
12: A gente consegue entregar um bom espaço, um bom tempo para colocação de ideias, confrontos entre eles, perguntas temáticas, programáticas de jornalistas, mas ao mesmo tempo uma movimentação muito grande para sair desse engessamento que a gente tem e, consequentemente, que a gente consiga descobrir e saber ainda mais dos candidatos numa corrida tão importante.
8: Já está acertado com as campanhas, desde as primeiras reuniões, que os candidatos que avançarem ao segundo turno farão o primeiro encontro aqui na Band, entre os dias 7 e 18 de outubro.
10: O Supremo Tribunal Federal decidiu liberar parte dos pagamentos de penduricalhos a juízes, promotores e procuradores que estavam suspensos desde março. Vai ter um limite. Quem explica é o Caian Messina, direto de Brasília. Boa noite, Caian.
5: Boa noite, Oneg. Boa noite a todos. Exatamente, a maioria dos ministros concordou em flexibilizar o limite dos penduricalhos estabelecido pelo próprio Supremo há 3 meses. Agora haverá o pagamento dos benefícios que ficaram travados em março, quando houve, então, a decisão do tribunal. Ou seja, férias não tiradas, licenças-prêmios e também plantões judiciais, por exemplo, poderão agora ser pagos, mas não na íntegra. Também, por maioria, a corte entendeu que para esse pagamento haverá um limite de 35% acima do teto. O julgamento ocorre no plenário virtual, sem debate público, portanto, entre os ministros, e termina hoje pontualmente às 11 horas e 59 minutos da noite. Voltamos a São Paulo.
4: Obrigada. Agora, economia: o número de empregos com carteira assinada abertos em maio foi o menor para o mês desde 2020. Juliana Rosa está aqui e explica a razão disso para a gente. Ju, boa noite.
13: Boa noite, Adriana, para você, para o Oneg, boa noite para você. O mercado de trabalho está perdendo força. Depois de um começo de ano com números fortes do emprego formal com carteira, acompanhando a aceleração da nossa economia, os resultados agora estão vindo mais fracos. A criação de vagas com carteira no mês passado, 70 32 mil foi o pior resultado para maio desde 2020, bem abaixo do previsto, assim como o resultado acumulado no ano de 760 mil. Todos os setores contrataram. O setor de serviços é sempre o que mais emprega, restaurante, hotelaria. Chama atenção o número muito baixo de contratações do comércio, 40 só em todo o país. O salário médio é um outro sinal de perda de força do trabalho. R$ 2.384 é o número que cai em relação ao dado de abril. A pesquisa do IBGE, que a gente conversou aqui na semana passada, também foi nessa direção. O ministro do Trabalho, Luiz Marinho, culpou os juros altos. Mas olha, a economia vinha crescendo acima do potencial do que consegue sustentar. Inflação acelerou, então os juros subiram para segurar crescimento e reduzir preços. É um remédio muito amargo, que está fazendo efeito. A dose é, sim, cavalar. Está provocando um endividamento recorde das pessoas e das empresas. Mas não precisava ser tão alto o juro se o setor público, governo, congresso, judiciário, a gente vendo aí com penduricalhos, não tivessem gastando tanto. Isso está dificultando a queda da inflação. Poineg, Adriana.
10: Obrigado, Juliana. Tchau, tchau. Até amanhã. Em um dia de vitórias e derrotas para Donald Trump, a Suprema Corte dos Estados Unidos decidiu manter o direito à cidadania americana por nascimento para filhos de imigrantes. E também autorizou o veto a atletas trans em equipes esportivas femininas.
14: Em um placar de 6-3, juízes da Suprema Corte mantiveram o entendimento de que a Constituição garante a cidadania automática a praticamente todas as crianças nascidas em território americano. O mecanismo tinha sido barrado por decreto presidencial numa tentativa de impedir que filhos de imigrantes ilegais ou com visto temporário recebessem esse direito automaticamente. Donald Trump chamou a decisão de lamentável e disse que poderá compensá-la facilmente por meio de leis em um trabalho que deve começar hoje. O veredito representa um revés importante para Trump, mas não altera o restante de sua estratégia de endurecimento da política migratória. Desde o início do segundo mandato, o governo ampliou operações contra imigrantes e afirma já ter deportado mais de 605 mil em situação irregular. Em outra derrota, a Suprema Corte decidiu preservar a independência do Federal Reserve, o Banco Central americano, e afirmou que o presidente não pode demitir integrantes do Conselho. É uma resposta ofensiva de Trump contra a diretora do Fed, Lisa Cook, primeira mulher negra a ocupar o cargo. Na sequência de decisões, também houve posições mais favoráveis à agenda do governo. Os juízes ampliaram o poder do presidente sobre agências federais independentes, facilitando a substituição de dirigentes desses órgãos, e permitiram que estados mantenham leis que restringem a participação de mulheres e meninas trans em competições esportivas femininas. Trump considerou uma grande vitória e afirmou que isso acaba com uma situação ridícula de homens jogando em esportes femininos.
15: Vamos à previsão do tempo. Quarta-feira, um dia de alerta severo para temporais no sul. Muita atenção. Uma frente fria segue estacionada entre o litoral gaúcho e catarinense. Com isso, muita atenção se você está entre o norte do Rio Grande do Sul até o oeste de Santa Catarina. Vem muita água num espaço curto de tempo. O perigo é extremo para tempestades com raios, ventania e granizo, como foi hoje. E nessa área há também risco de alagamentos. Já no nordeste, entre Salvador e Ilhéus, ali também há risco de temporais. E no extremo norte, haverá pancadas isoladas, mas pode ser forte também. Já no interior, entre o centro-oeste, sudeste, até uma parte do norte, toda essa mancha amarela, laranja aqui no mapa, sol, calor, umidade em queda, viu? Chegando a níveis críticos, abaixo de 20%, em Mato Grosso, norte de Goiás, Tocantins e também no oeste da Bahia. Agora vamos ver como fica a capital paulista. Mais um dia de sol, máxima de 27 graus, a virada só chega de sexta para sábado. Porto Alegre pode chover o dia todo, com 16 graus de máxima. Florianópolis, a chuva pode vir cedo e forte, 21. João Pessoa com pancadas, 28 graus e Boa Vista, do mesmo jeito, 31 de máxima.
10: Voltando a falar de economia, especificamente de bolso, né? Os bancos privados, eles estão ainda analisando a proposta do governo para aderir à nova etapa do programa criado pelo governo para quem está com a dívida em dia e quer renegociar os juros. Vamos ver como é que vai funcionar.
1: Para ter um espaço próprio de atendimento, a terapeuta Karine precisou fazer um empréstimo de 10 mil reais há quase 2 anos. Já pagou 1/3 das parcelas, só que os juros elevados pesam no bolso todo mês.
16: Tudo que eu já paguei, umas 16 parcelas, 12, 16, virava tudo em nada, porque o valor inicial era o mesmo valor que eu tenho que pagar ainda hoje.
1: O Desenrola Adimplentes busca ajudar o bom pagador que sofre com juros altos. A medida beneficia só trabalhadores informais e não empregados com carteira assinada ou aposentados. Vale para quem fez algum empréstimo pessoal não consignado e esteja pagando em dia ou com atraso de até 90 dias. O saldo da dívida deve ser de até 15 mil reais. O programa propõe juros de até 1,99% ao mês, com a prestação limitada a 90% do valor da parcela original. Por enquanto, o programa está disponível para clientes da Caixa e do Banco do Brasil. Bancos privados ainda analisam se vão oferecer as linhas de crédito com garantia do governo.
20: Quem tem empréstimos contratados com outros bancos pode tentar fazer a portabilidade da dívida para a Caixa ou Banco do Brasil e depois renegociar dentro do Desenrola, desde que atenda aos critérios exigidos pelo programa. Ao aderir à proposta, o beneficiário também poderá pedir a ampliação do prazo de pagamento, dependendo do número de parcelas que ainda precisam ser pagas.
17: Ele vai conseguir trabalhar melhor as suas finanças e, dessa forma, continuar honrando com os pagamentos das parcelas ao longo do tempo. A gente só aponta e aconselha que ele olhe para não transformar essa sobra toda em consumo e também em novas dívidas.
10: A seguir, projeto no Congresso aumenta o teto de faturamento para os MEIs e pode tirar mais trabalhadores da informalidade.
4: Violência se espalha pela África do Sul. São pessoas que pedem a expulsão de imigrantes ilegais que disputam empregos no país. Os detalhes daqui a pouquinho aqui no Jornal da Band.
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23: Estamos começando agora a coluna Giro Business. O tema da semana, o varejo e o setor imobiliário. E na minha companhia, fundador e CEO da Madeira Madeira, Daniel Scandian. Scandian, bem-vindo ao Giro Business, uma alegria recebê-lo, onde o nosso propósito é levar às pessoas conhecimento, informações importantes, no teu caso hoje, sobre o varejo do setor mobiliário. E aí eu pergunto, primeiro eu afirmo, 70% dos consumidores usam hoje a internet como meio para pesquisar antes de fechar uma compra. E aí eu trago a inteligência artificial para o teu segmento. Qual é o papel hoje da inteligência artificial no que tange à experiência do cliente? Como ela vem para somar, para gerar valor, permitindo um consumo mais consciente e mais assertivo?
24: Hoje, quando o cliente compra um produto ou às vezes um projeto, dificilmente você consegue ter uma velocidade ou uma forma diferente de mostrar como aquele produto fica no seu ambiente. E a AI vem fazendo isso numa velocidade, numa qualidade incrível, para que o cliente que é leigo sobre o assunto consiga, de fato, entender como é que vai ficar aquele produto na casa dele.
23: E a IA também ajuda na questão operacional, eu digo, no ganho de eficiência da indústria, da integração da cadeia, ela já é presente?
24: A gente, por exemplo, nos nossos casos, no pós-atendimento, né, onde a gente tem um volume muito grande, a AI entra muito para poder fazer esse atendimento com qualidade. Então, é um das áreas que realmente está mais madura no nosso setor, por exemplo.
23: E a tecnologia como um todo, ela é presente também nessa geração de eficiência, de escala e tudo mais?
24: Particularmente, a nossa empresa nasceu de tecnologia, né, de uma plataforma que a gente criou, logística. Então, toda decisão que é tomada na companhia é proveniente da forma como a gente pode fazer diferente usando a tecnologia e ter um ganho de escala diferente do mercado tradicional.
23: Daniel Scandian, muito bem-vindo ao Giro Business. fundador e CEO da Madeira Madeira, e meu entrevistado durante toda a semana.

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2: A Fórmula 1 retorna no fim de semana para o GP da Grã-Bretanha 2026. Grã-Bretanha 2026, um dos circuitos mais tradicionais da Fórmula 1. Silverstone é conhecido como o berço da categoria, já que a primeira corrida do Campeonato Mundial de Fórmula 1 foi realizada no local, lá no ano de 1950.
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2: Agora 8:19, você fica com a segunda parte do jornal, aliás, com a terceira parte do jornal da Band, hoje na apresentação de Eduardo Onegui e Adriana Araújo.
9: Protestos violentos foram registrados na África do Sul. Armados com pedaços de madeira, manifestantes marcharam por várias cidades, exigindo a expulsão de estrangeiros sem documentação. Eles afirmam que os imigrantes, a maioria vinda de outros países africanos, aumentam o desemprego e sobrecarregam os serviços públicos. Os manifestantes anti-imigração deram uma espécie de ultimato. E hoje, a polícia fez uma grande operação em Joanesburgo, a maior cidade do país, para tentar conter os atos que, segundo os líderes do movimento, vão continuar. Desde o início dos protestos, milhares de pessoas já fugiram da África do Sul com medo da violência.
10: O governo federal anunciou que vai cortar o subsídio temporário de 35 centavos por litro de diesel. A medida foi criada para conter a alta do preço provocada pelo conflito no Irã. A mudança vale a partir de amanhã e, segundo o governo, se deve ao recuo na cotação do petróleo. A seguir, o governo anuncia crédito para o agronegócio e o setor cobra juros mais baixos diante do alto endividamento.
9: Além de Brasil e Noruega, confira outros confrontos já definidos nas oitavas de final da Copa do Mundo. É daqui a pouquinho aqui no Jornal da Band.
10: Não sai daí!
2: Oito horas e 21 minutos, daqui a pouquinho a última parte do Jornal da Band.
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2: Estamos começando o Minuto da Cibersegurança. Na minha companhia, fundador e CEO da Elitron, João Brazo. João, uma pergunta muito importante e presente. Com o surgimento da inteligência artificial, somado aos dados, a importância dos dados para alimentá-la, isso tudo aumentou muito a vulnerabilidade e o risco das empresas?
3: Demais. A gente vê hoje uma corrida desenfreada para que as companhias façam a adesão do maior número de tecnologias de inteligência artificial sem sequer avaliar o risco inerente a cada uma delas. E mais, uma vez colocar essa tecnologia para dentro de casa, muitas dessas tecnologias exigem o máximo de dados possível para te trazer insights, te trazer uma melhora. Então você, de um lado, coloca uma tecnologia não testada, possivelmente frágil e muito dado. Ou seja, para o atacante é um prato cheio.
2: Este é o Minuto da Cibersegurança, apresentado por João Brás.
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6: Oito e 26, fique com a última parte do Jornal da Band.
16: De volta com o Jornal da Band. O governo anunciou hoje o crédito para o agronegócio. É o Plano Safra. É um crédito que chega num momento delicado para o campo, porque o setor reclama dos juros que são altos e que aumentam o endividamento que já é grande.
17: A próxima safra começa já em agosto com o feijão e vai até novembro com o plantio do arroz. A produção terá 525 bilhões de reais disponíveis via financiamento público, 9 bilhões a mais que o liberado no ano passado. Apesar do aumento, houve redução das verbas.

0: de custeio, que pagam despesas importantes, como compra de sementes e mudas, além de insumos essenciais, como fertilizantes e defensivos agrícolas e ração para animais. Em 2025, foram cerca de 415 bilhões em verbas de custeio. Neste ano, cerca de 30 bilhões a menos. Os recursos para investimentos subiram de 101 para 140 bilhões.
1: Nós temos que entender que o cenário é de menos investimento do produtor devido a juros altos e também a situação e a saúde financeira do produtor rural.
0: Os representantes do agronegócio pedem ações para resolver pontos como seguro agrícola, renegociação de dívidas, além de juros mais acessíveis. Apesar de uma redução de 14 para 12%, a taxa ainda é considerada alta.
2: De nada adianta nós termos um plano safra robusto se o produtor estiver endividado sem as garantias necessárias para poder acessar o crédito. Por isso que a gente precisa resolver o endividamento dos produtores da mesma maneira que nós esperamos que o crédito seja desburocratizado e de fácil acesso para os produtores rurais do Brasil.
0: À tarde, o governo divulgou o Plano Safra destinado à agricultura familiar, somando um total de 85 bilhões de reais.
3: Vamos terminar com Copa do Mundo, com os jogos de hoje e ontem. Mais confrontos das oitavas de final da Copa foram definidos. Hoje, a Noruega, como a gente já noticiou aqui, conseguiu a classificação ao vencer a Costa do Marfim por 2 a 1 em Dallas. Ontem, duas decisões por pênaltis definiram a queda de gigantes europeus. O Paraguai eliminou a Alemanha, surpreendendo o mundo, uma grande favorita fora da Copa. Depois, foi a vez de Marrocos despachar também nos pênaltis a Holanda, outra favorita, depois do empate por 1 a 1 no tempo normal. E com a vitória da França sobre a Suécia agora há pouco, por 3 a 0, já são três confrontos de oitavas de final definidos. Canadá contra Marrocos, Brasil e Noruega, e Paraguai contra a França. Bom, pensando na gente, o Brasil em 4 jogos contra a Noruega, amistosos, e um jogo na Copa de 98, nunca venceu. 2 empates e 2 vitórias norueguesas.
4: Vai ficar pra
3: tá
4: trás.
3: Tá na hora, né?
4: Não, chega. Para
3: tá na
4: com
3: hora
4: isso.
3: Pra gente, em vez de remada viking, fazer ola. É isso,
4: é
3: vamos
4: isso
3: juntos.
4: Aí.
3: Obrigada pela sua companhia. Outras notícias logo mais no Jornal da Noite. E o Jornal da Band tá de volta amanhã.
4: E você fica agora com a novela Guerra das Rosas. Boa noite e amanhã tem mais.
3: Tchau.
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7: Agora 8h30 em ponto. Hoje a gente está aqui com o Jornal Band News Rio, terceira edição, no ar para trazer as principais notícias do Rio de Janeiro. Rio de Janeiro que não dá sossego, é movimentação, dificuldade aí por conta da greve dos rodoviários. A gente vai falar disso e muito mais. E hoje, pelo período de 1 hora, Marcos Sadoc, boa noite.
8: A gente emana pro universo, Fernanda Caldas, boa noite. Desde outubro de 2025, eu tô aqui emanando isso. E olha como tem acontecido com frequência, não só mais nos feriados. Começamos com o feriado, depois a dona FIFA nos ajudou. E assim vai indo. É energia positiva. Excelente noite pra você, Fernanda Caldas, pra todos os ouvintes da Band News FM. Que prazer estar com você. Vambora, hein, Jornal Band News Rio, terceira edição, até 9h30. Já já, todos os detalhes, situação de momento, como está a paralisação, terminais lotados. A gente recebeu umas imagens aqui agora, inclusive, Fernanda, que já já a gente vai rodar e descrever pro nosso ouvinte que tá no rádio, de terminais lotados. Então, muita dificuldade pra quem tá tentando voltar pra casa, como tem sido assim, tem reunião amanhã. Então, estaremos atentos e já já vamos trazer todos os detalhes sobre a paralisação dos ônibus na cidade do Rio de Janeiro. Você que tá no YouTube Band News FM Rio, comenta bastante, a gente tá de olho em vocês, obrigado pela companhia de sempre, é o Jornal com Imagens, sob supervisão de André Ficotá. Bom, Fernanda Caldas, hoje a gente tem operações para falar, já já tem Ministério Público do Rio ao vivo com a gente, Mas a gente precisa começar sempre com os nossos ouvintes e com o serviço.
7: Seu caminho. Maria Rita Nader, comandando o nosso WhatsApp. Boa noite, Maria.
9: Boa noite, Fê, também pro Sadoc e pros nossos ouvintes. O trânsito já tá um pouco melhor agora, depois de um dia muito intenso, né? Voltou às normalidades do Rio, com um trânsito muito complicado. Falando agora com informações do Centro de Operações da Linha Vermelha, que o trânsito tá complicado ainda pro motorista que passa ali na altura do Galeão, no sentido Baixada Fluminense, devido a um acidente envolvendo um caminhão e uma motocicleta. Então, ainda tá ocupando uma faixa da via na altura do Galeão, como eu disse, no sentido Baixada. Então os bombeiros já estão no local, mas o trânsito continua intenso desde ali o finalzinho da Ilha do Fundão até a chegada à base aérea do Galeão também, e mais à frente na altura do Parque das Missões, no sentido Baixada. O trânsito ainda está com fluxo intenso nesse momento. Falando agora sobre a Avenida Brasil, também com informação do Centro de Operações, a via já foi liberada, teve um acidente agora há pouco em Irajá, um carro colidiu contra uma mureta ali na altura da rua André Filho, no sentido Baixada. Então, o trânsito ainda está congestionado na altura ali entre Vigário Geral e Guadalupe, mas a via já foi liberada, segundo o Centro de Operações, mas o trânsito ainda está um pouco congestionado. E também com outra informação do Centro de Operações, agora falando da Zona Sul do Rio, ali no túnel Rebouças, motorista que passa pela Lagoa Rodrigo de Freitas nesse momento, já foi liberada também a via, porque tinha um carro enguiçado no sentido centro, no túnel Rebouças. Então, o trânsito ainda está congestionado ali desde a altura da Avenida Epitácio Pessoa até a entrada ao túnel Rebouças, no sentido centro. Quem passa pelo túnel no sentido centro, o trânsito está moderado. Piora a partir ali do elevado Engenheiro Freycinet, mas depois melhora na chegada à Presidente Vargas. Já quem vai pra Zona Sul do Rio, trânsito melhor, sem muitas complicações. Falando agora sobre a Barra da Tijuca, que também, com mais uma informação do Centro de Operações, teve um outro acidente. Hoje é uma noite com vários acidentes pro motorista, então prestarem atenção na via devido a essa quantidade de acidentes que tiveram. Já foi liberada também a via ali na Estrada da Pedra, em Guaratiba, no sentido Santa Cruz. Então o motorista já não precisa mais se preocupar com a via, porque estava ocupada, mas já foi liberada, mas o trânsito ainda tá intenso ali na região de Guaratiba para o motorista que passa pela região nesse momento. E falando sobre a Avenida das Américas, no sentido Recreio dos Bandeirantes, também com alguns pontos de tensões ainda na altura da Avenida Armando Lombardi, na chegada no acesso às Américas, né? E também mais à frente na altura da Avenida Salvador Allende. Quem segue pelo caminho da Zona Sul, trânsito normal, sem muitos congestionamentos, então fluxo segue normal pro motorista que passa por ali agora. Então, qualquer informação, manda pra gente lá no 999-026970. Como é que tá o trânsito aí, por onde você tá passando, que eu tô aqui de olho nas mensagens.
8: Já, pessoal, aqui na nossa live a gente vai dar um pulo na linha vermelha e a gente vai descobrir juntos se ela hoje tá na boate, árvore de Natal, ou tá com a luz que tem que estar pelo menos no trecho que a gente vai mostrar em instantes. Eu vou descrever pra vocês que o nosso digital está separando, mas tem um serviço importante pro nosso ouvinte que utiliza o diesel, não é isso, Maria Rita?
9: Isso mesmo, Sadoc. Então, a partir de amanhã, né, dia 1º de julho, vai ter uma redução nos preços da venda do óleo diesel A, né, de uso rodoviário, no valor de R$0,35 por litro, né? E dessa forma, os preços de venda desse óleo diesel da rodoviária da Petrobras para as distribuidoras permanecerão inalterados, com o valor médio de R$3,30 por litro. Então, atenção aí para quem utiliza esse diesel.
8: É isso. Então, a partir de amanhã, redução de 0,35 ou 35 centavos para quem vai comprar diesel por litro. Isso nas distribuidoras, né, pessoal? Porque até chegar isso demora, aquele efeito cascata que você tá acostumado. Hoje, então, em R$3,30, serviço feito. Bom, na linha vermelha, na altura do Caju, aí não é, normalmente não é o trecho que fica ruim, então a gente viu com luz, não conta muito, mas o André Fico taxou uma parte da linha vermelha, aí nesse trecho, que é bem chegando já ali pra quem vem da Baixada, quem tá chegando aqui no centro do Rio de Janeiro, vai, ali tá normal. Tá fechado, vai que tá fechado.
9: Rapidinho, te interrompendo, tem informação do nosso ouvinte, você tava falando de iluminação, né? Mas dessa vez é da Avenida das Américas. Nosso ouvinte tava mandando mensagem aqui pra gente, falando que logo após o túnel José de Alencar, tá apagada em boa parte da via ali, Avenida das Américas. Então, ele, o nosso ouvinte, ali na direção do Recreio, avisou esse alerta aí pra quem tá passando.
8: Ele escreveu?
9: Escreveu, não
8: como
9: quis
8: é que
9: mandar
8: é o nome
9: um
8: dele?
9: Áudio, mas mandou essa mensagem, Ronaldo.
8: Ronaldo, obrigado, tá, meu querido? Pode escrever, não tem problema não. Se não quiser mandar áudio, a gente adora ouvir a voz de vocês, mas se você quiser só escrever, não tem problema não. Obrigado pelo relato. Agora sim, a gente tem uma imagem da Ilha do Governador. Meu Deus, hoje não tem festa, não tem party em Airport Day, Fernanda. Hoje parece que não é boate. Hoje parece que o Natal tá longe. com luzes, pelo menos no trecho que nós estamos vendo, pessoal. Do lado esquerdo, maré, do lado direito, chegando já ao aeroporto, todos os postes, até onde você pode olhar no fim, tem luz na linha vermelha. Inclusive, o asfalto ali não parece tão lunar. É que é chegando uma... Ih, polícia passando também, o que é maravilhoso. Que a gente deveria ver umas 10 vezes mais. Mas que bom, então é uma imagem que nos acalenta, Fernanda. Luz e policiamento, pelo menos nesse trecho, com a viatura passando e a sirene ligada. Pessoal, você que passa pela linha vermelha, pela linha amarela ou por qualquer lugar do Rio de Janeiro, pode ser o cantinho do seu bairro. Se você quiser falar sobre asfalto, luz, qualquer coisa durante a noite, porque muita gente circula à noite e a gente precisa fazer essas cobranças, principalmente da iluminação para quem circula e trabalha à noite, você já sabe. 99902-6 970, Fernanda Caldas.
7: Então, vamos girar a reportagem?
8: Vambora.
7: Agora, 8 horas e 38 minutos, o Luiz Valcir está aqui no estúdio para falar de uma operação da Polícia Federal que aconteceu hoje no Complexo da Maré, que terminou com uma prisão importante, um impacto aí, que vai acontecer dentro da facção criminosa que atua na região. Valcir, boa noite.
10: Oi, Fernanda, boa noite pra você, pro Marcos Sadoc também, pra quem acompanha o Terceira Edição. Olha, um homem apontado como armeiro da facção Terceiro Comando Puro, responsável aí por uma estrutura com capacidade para produzir cerca de 3.500 fuzis por ano, é preso nesta terça-feira por agentes da Polícia Federal lá no Complexo da Maré, na Zona Norte aqui do Rio de Janeiro. O preso foi identificado como Cleiton Ribeiro. Segundo as investigações, ele atuava como operador-chave da estrutura logística de fornecimento de armamento para uma das principais organizações criminosas em atividade aqui no estado do Rio de Janeiro, que é o Terceiro Comando Puro. Essa prisão ocorreu durante a segunda fase da Operação Forja, quando os agentes da Polícia Federal cumpriram 2 mandados de prisão preventiva e 5 de busca e apreensão. A ação teve como objetivo capturar o foragido da primeira fase da operação, apontado aí como o responsável por chefiar essa estrutura logística da produção e também distribuição em larga escala de fuzis na Maré. De acordo com as investigações, a facção também mantém uma fábrica de armas. Ainda segundo a Polícia Federal, outro homem foi preso em flagrante por tentar auxiliar o principal alvo dessa operação na tentativa de fuga. Durante essa ação, os agentes apreenderam um fuzil de alta capacidade, carregadores, munições, um colete à prova de balas, celulares e também documentos. Apenas em 2025, no ano de 2025, aproximadamente 920 fuzis foram apreendidos em todo o estado aqui do Rio de Janeiro. Eu volto com vocês.
8: Obrigado, Luiz Valcir. A apuração em conjunto com a apresentadora da TV Band, Yasmin Bachuc, que já vai estar aqui com a gente no Jornal Band News Rio, terceira edição. Obrigado, Valcir. Fernanda, ouvinte, vamos respirar aqui um negócio, porque vocês não ouviram errado, tá? 3.500 fuzis sendo produzidos numa fábrica clandestina do Terceiro Comando Puro dentro do Complexo da Maré, na Zona Norte do Rio de Janeiro. Ano passado, Fernanda, a gente estava checando na redação há pouco, lá na TV, foram 920 fuzis apreendidos pelo estado do Rio. Ou seja, em todo o ano passado, nós temos 4 vezes fuzis apreendidos a menos do que só esse armeiro do TCP estava produzindo. Então a gente tem, portanto, um número muito grande de armas no Rio. Minha amiga e meu amigo, é por isso que isso aqui é o que é. Porque se só um numa fábrica clandestina, num buraco, onde a Polícia Federal atuou hoje, eles conseguem fazer 3.500 fuzis de longo alcance, aí a gente sabe como tá fácil. Fora as armas 3D, fora o que chega dos Estados Unidos, fora o que vem da fronteira do Paraguai, Bolívia e Peru. É isso aqui que a gente tá lidando, dentro do Complexo da Maré. Que a gente consiga ver outras operações da Polícia Federal auxiliando bastante aqui as nossas investigações, porque foi prometido isso. A gente tá começando a ver esse avanço aí. 8h41, Fernanda Caldas. A Natasha Franco tá aqui de novo, porque seguimos a nossa cobertura com a greve dos ônibus, dos motoristas de ônibus, com muito, mas muito impacto para quem tentou voltar para casa agora há pouco. Desde de manhã foi um caos, mas a gente teve uma ampla cobertura aqui da Band News FM. E essa noite também é muito ruim.
7: Muito ruim. A gente, inclusive, recebeu imagens agora há pouco do terminal Alvorada, completamente lotado, filas de pessoas esperando o transporte para poder voltar para casa. A Natasha vai trazer pra gente a atualização dessa terça-feira, que foi o primeiro dia útil, né? Da medida.
8: Essa imagem agora há pouco?
7: Exatamente, agora na parte da noite, a população, enfim, voltando do trabalho, querendo chegar em casa e não tá conseguindo, porque é uma fila inacreditável. Pra quem não tá na nossa live, até vale depois conferir, a gente também vai colocar nas nossas redes sociais, mas são filas enormes e é hoje, né? A gente trouxe isso ontem, como hoje é dia útil, acaba que o impacto foi ainda maior para a população, né, Natasha? Boa noite.
11: Boa noite, Fernanda. Sadoc, isso noite. Porque a população ainda teve tempo realmente, Fernanda, de se organizar, porque como a greve foi em ponto facultativo, em meio do Jogo do Brasil, quem ontem estava vendo o que estava acontecendo conseguiu se preparar para o que iria enfrentar hoje. Então muitas pessoas realmente ficaram no home office e eu te digo, Fernanda, eu que a gente que circula pela cidade do Rio de Janeiro tem visto um movimento menor de pessoas. Nossa. Eu acho que por conta do medo dessas pessoas de não conseguir o transporte público. Aqui na Band, inclusive, a gente fez um sistema de rodízio entre algumas pessoas, porque elas não tinham como chegar na empresa, exatamente para aliviar um pouco a questão da população. Mas aí, eu vou voltar a um ponto que a gente falou muito aqui no terceira edição ontem, que é cumprir aquilo que está combinado, aquilo que está decidido pela justiça. E a justiça, ao homologar a greve, a dar o direito de greve, obrigou que 50% dos ônibus estivessem nas ruas. Desde ontem, o sindicato não cumpre isso. E aí, a gente volta a falar sobre a necessidade de greve. Ela existe. Você tem que sim valorizar esse profissional. Mas não pode a população pagar um preço mais caro do que ela já está pagando. Afinal, já está em estado de greve. Se você não consegue cumprir o mínimo exigido, que é 50% da frota, aí tem alguma coisa errada.
8: Hoje a gente estava em quanto?
11: Hoje a gente atingiu 1.500 ônibus nas ruas, quando na verdade o mínimo é de 1.800. Atingimos 1.500 ônibus agora no período da noite, porque de manhã e no período da tarde não chegamos nem a 1.500. Durante a tarde a gente chegou ali a quase 1.400, de noite 1.500, e a gente não atingiu ainda os 1.800, que é o mínimo exigido pela justiça. E aí, volto a dizer mais uma coisa muito importante. Hoje, durante a reunião às 11 horas da manhã no Tribunal Regional do Trabalho, a gente avisou aqui na Rádio Band News que eles fariam a assembleia do Sindicato dos Rodoviários na frente do TRT. Isso aconteceu, tá? E aí foi votado que a greve continuaria, porque não houve acordo nessa decisão, nessa conciliação que houve entre o Rio Ônibus e o Sindicato dos Rodoviários. Empresas e funcionários não entraram em acordo. Até aí, tá tudo bem. A greve tá mantida. Ok, entendemos. Agora, os manifestantes saíram da porta do Tribunal Regional do Trabalho e atacaram o ônibus. Depredaram o ônibus. A gente tem imagens de pessoas pegando cones, aqueles altos que fazem bloqueio de ruas, e tacando em vidros dos ônibus, tentando tirar motorista de dentro do ônibus em circulação, forçando porta. Isso é depredação, isso é vandalismo, isso é criminoso. Uma greve não pode perder o seu direito por conta de criminosos que estão tentando destruir o pouco de ônibus que a gente já tem. De ontem para hoje já são mais de 50 ônibus depredados. Não dá para, numa frota de 3.600, a gente ter 50 ônibus sem circular, porque isso, o impacto disso para a população é muito grande. E o custo financeiro disso é maior ainda. E esse custo sai dos nossos bolsos. Então a gente acompanhou durante toda a manhã essa saga, porque eu acho que eu tenho um papel aqui no Band News, terceira edição, de só trazer sagas. Uhum. É a saga dos assaltos, agora a saga dos ônibus. E foi uma verdadeira saga. Pessoas 2 a 3 horas nas filas. O Vinícius Calixos, nosso repórter, que acompanhou toda a manhã, ele conversou com uma senhora que me chamou muito a atenção, Sadoc, que estava sentada num banco depois de estar 2 horas esperando o transporte, ligando pro patrão e dizendo: eu não sei como é que eu vou conseguir chegar, porque eu tentei entrar no metrô e eu não consegui nem acessar. Eu tô aqui esperando pra ver se eu consigo outra condução. Você imagina a situação dessas pessoas.
8: Ninguém merece isso.
11: Ninguém merece isso. A gente vai ouvir agora um pouco dessa saga dessas pessoas que tentaram chegar no trabalho.
12: Passando aqui na Teodoro da Silva, 6 horas, os pontos estariam cheios. Todos os pontos da Teodoro que eu tô passando aqui estão lotados. Aqui, Vila Kennedy, Bangu, Padre Miguel, na Avenida Brasil, os pontos estão muito, muito, muito cheios, como se não tivesse passado ônibus ainda hoje.
13: Os pontos de ônibus estão lotados, mas lotados mesmo. principalmente aqui em frente à Central do Brasil, né? Esse ponto aqui tá bem cheio.
14: Até agora não passou nenhuma, desde 4 horas da manhã, já vai dar 6 horas já, não passou um ônibus. Tá meio confusa, parece que não tem rodando não, e só tá passando ônibus pra Baixada.
11: E aí a gente volta, né, Fernanda e Sadoc, você viu, um dos entrevistados falou que já tava 2 horas e ele não conseguia ver ônibus passando. As imagens que a gente tem na nossa live, gente, de hoje de manhã e de agora no final da noite, no Terminal Alvorada, que tá super lotado de pessoas, lembrando que o Terminal Alvorada é um dos maiores que a gente tem, e ele faz o fluxo de toda a Zona Oeste para fazer essa distribuição, por isso que o fluxo dele é ainda maior. A gente chegou aí no Terminal Gentileza por volta de 5:30, 6 horas da tarde, e o fluxo também era bem grande, com filas dando volta no terminal. Então, assim, a situação ainda não é boa, né? A gente tem amanhã, novamente, às 11 horas da manhã, uma nova reunião de conciliação no Tribunal Regional do Trabalho para ver se eles conseguem entrar em acordo. Os grevistas pedem salário. 11 da manhã. Pedem salários de R$5.000 para quem é do BRT, né? Que trabalha em ônibus articulados, são ônibus maiores. R$4.000 para quem é motorista de ônibus convencional e o aumento no vale alimentação para chegar a R$1.000. A pauta é digna, mas o que não pode acontecer são cenas como nós vimos no centro da cidade, de depredação de veículos que estão funcionando, muito menos de ameaça a esses motoristas que estão ali cumprindo uma decisão judicial, porque essa galera que está na rua está cumprindo o que é o correto. E aí a gente vai trazer agora a fala do prefeito Eduardo Cavalieri, porque aí eu concordo com uma coisa. A prefeitura, por enquanto, não pode entrar nesse embate, porque ela, na verdade, contrata em edital de concessão a empresa. A empresa que precisa falar com os seus funcionários. Os funcionários, os motoristas de ônibus, não são funcionários da Prefeitura do Rio. Entendemos que eles não fazem parte dessa negociação por enquanto. Porque no momento que o caos se instalar na cidade, como e a população agora não conseguir realmente circular de maneira nenhuma e a economia começar a ser atingida, a Prefeitura vai ter que tentar encontrar uma solução também. Vai ter que tentar entrar nisso. Mas o prefeito Eduardo Cavalieri comenta uma coisa muito importante, Sadoc, que me chamou também muita atenção nessa decisão judicial. A gente está falando de serviço público e a gente está falando de serviço essencial, que é o ônibus. E 50% é muito pouco numa greve. Teria que ter sido mais. E ele fala um pouco isso nessa entrevista agora que a gente vai ouvir.
15: A prefeitura se preparou para cumprir a decisão judicial, né, do cumprimento por parte da Mob Rio de garantia de pelo menos, hoje, praticamente 70% da frota dos ônibus de BRT. A determinação judicial, né, mandava pelo menos 50%. E, infelizmente, a gente não viu esse mesmo cumprimento por parte do sistema de ônibus comuns. Eu quero lembrar que essa negociação que está em curso, ela é entre os sindicatos, o sindicato patronal, o sindicato dos trabalhadores. O papel da prefeitura tem sido exclusivamente pedir à justiça, né, que o mínimo de funcionamento de serviço seja garantido por população. É importante dizer isso para os cariocas, é que a gente cumpre as decisões judiciais. E a gente espera que não só a decisão seja cumprida, como o não cumprimento da decisão judicial também tenha consequências.
8: Bom, a gente ouviu essa entrevista do prefeito no Brasil Gente Rio. A gente quer registrar aqui, inclusive, que a partir de hoje, Clara Neri, nossa amiga, está apresentando o Brasil Gente Rio. Seguirá lá por 3 meses. E foi incrível já hoje a estreia. Consegui fazer um link com ela, bombando. 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Às 5:30 vem para Clara Neri a partir das 5:30 da tarde. Combinado? Fechou?
11: Todo
8: tá fechado
11: o teu
8: microfone também.
11: É, fechado.
8: Agora tudo fechado?
11: Tudo fechado. Não, na verdade, perfeito. Tudo aberto, tudo fechado.
8: Vamos arrematar aqui, Natasha, então.
11: Amanhã, 11 horas, a gente volta pra dar todos os detalhes aqui na rádio Band News FM. E, obviamente, no terceira edição, a gente traz esse panorama aqui. Eu espero amanhã dizer que tá tudo funcionando e não tem greve na rua. Porque tem criança fora da escola, tem funcionário que não consegue trabalhar. E quem tá enfrentando essa rotina tá vivendo uma rotina de caos e uma saga sem limite.
8: A partir das 5 horas da manhã, mais uma vez, os Notícias da Manhã aqui na Band News FM vai trazer todos os detalhes. 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A gente tem uma imagem ao vivo agora do Terminal Alvorada. Natasha, a gente consegue ver um movimento muito grande. Fernanda, você não consegue ver daí também não, né? Aqui, Natasha, tem outro retorno, me ajuda aqui. Dá pra ver que tá bem cheia a plataforma, né?
11: Tá bem cheia a plataforma.
8: Porque são 8:50
11: da noite,
8: gente.
11: Mas a gente tem muitos ônibus circulando.
8: Isso me chamou a atenção.
11: E uma coisa importante, o BRT foi quem atingiu o número maior de percentual de circulação, 67% de ônibus circulando, ou seja, a mais do que a própria justiça decretou. Então é por isso que eu acho que a gente tá vendo muito ônibus também circulando.
8: Até porque por esse ângulo da imagem, pessoal, os dois ônibus de baixo, os dois coletivos, eles estão estacionados, né?
11: Exatamente.
8: São as vagas. Então a gente tem a impressão de que tá cheio.
11: A gente tem mais ou menos, acho que três veículos mais ou menos parados na plataforma, e a gente tem uma grande movimentação de pessoas, já um pouco diferente da situação que a gente viu mais cedo, por volta de umas 8 horas da noite. Agora são 8:52
8: A Rosânia me fez já assinar aqui uma coisa. O sindicato que representa a categoria está negociando ali, mas a gente está negociando, eles estão negociando com os empresários, né?
11: Isso, os empresários, donos das empresas de ônibus, que é responsável, né? Que quem responde por eles é o sindicato das empresas, que se chama Rio Ônibus.
8: Ok, mas a gente também tem que pressionar os empresários, né? Para melhores condições de trabalho para quem dirige ônibus.
11: É isso.
8: Salvo engano, os salários, a gente estava batendo isso hoje lá mais cedo, é de 3 e pouco para virar 4. BRT e 3,5, 3,5.
11: É mais ou menos 16%, se eu não me engano, 17% de aumento. É um aumento significativo, porque a gente tem uma inflação ali de 4,5, quase 5, mas a situação é muito precária também deles. Eles não têm mais cobradores, eles andam sozinhos, tiraram realmente o dinheiro do transporte, mas é um cara completamente sozinho, dirigindo, abrindo porta, verificando tudo e às vezes alvo de muitas reclamações. Eu, que sou usuária do transporte público, sei o quanto tá depredada a frota. A frota tá horrível e imagina, eu tenho pra quem reclamar, só pro motorista mesmo, porque a empresa...
8: Vai dinheiro, né? Dinheiro tem dinheiro do subsídio, tem dinheiro de passagem. Porque se não fosse rentável, Natasha, vamos ser sinceros,
11: ninguém estaria lá operando, fazendo.
8: Quem está lá operando ia ser a gente segurando ali a própria população. O ônibus seria escrito prefeitura somente, não das empresas. Inclusive, tá cheio de cor. Eu acho. Posso falar que eu acho tudo horroroso, gente? Pode, né? Pode. Eu acho tudo horroroso. Então, assim, se não fosse rentável, não tinha gente lá. Então, rentável é.
11: É óbvio que
8: o trem não era rentável, caíram fora.
11: É óbvio que a gente precisa melhorar a questão do subsídio, isso eu não nego. A questão do subsídio é importante em qualquer sistema. A gente tem o nosso metrô aí, um dos metrôs mais caros do mundo,
8: e um
11: porque
8: dos piores.
11: A gente não tem subsídio. É zero, no Rio de Janeiro é zero subsídio. Em São Paulo, mais da metade é paga em subsídio. Olha isso, gente.
8: E ainda tem linhas públicas.
11: Muitos mais linhas, então assim, e muito mais linhas de transporte.
8: Nossa,
11: a gente tem uma única linha que a gente finge que tem 4, mas é uma via
8: linha
11: só,
8: reta.
11: Em linha reta, e a gente fala que tem 4 e não existem 4. Então assim, mas por quê? Porque não tem subsídio. É óbvio que o subsídio é importante, mas a gente precisa assim de qualidade de sistema, a gente precisa pensar no passageiro, que é a ponta final, porque quando tem um sistema de qualidade, Sadoc, lá fora, isso é muito importante dizer, transporte público não é coisa de quem não tem dinheiro. Transporte público é direito e empresário, advogado, grandes nomes circulam de transporte público.
8: Quando a gente viaja pra fora nas férias, é só transporte público. Aqui deveria ser assim. Inclusive, do aeroporto até centro e zona norte,
11: pra
8: a gente não vai, porque isso aqui é um pandemônio.
11: Pra toda a população, isso não significa... O transporte público não significa que ele tem que ser para as classes menos favorecidas, não. Ele tem que funcionar pra
8: para
11: todos.
8: Para o público.
11: Para que a gente tenha menos carros na rua. Gente, eu lembro, o Rio de Janeiro hoje tem um trânsito pior do que São Paulo. Como é que a gente chegou nisso? A gente chegou nisso porque a gente tem um transporte público de péssima qualidade, que leva a gente só pro lado A e B e não consegue fazer conexões.
8: Alguém...
11: Então a gente precisa mudar o nosso modal no Rio de Janeiro. Enquanto a gente não mudar esse modal, a gente vai continuar tendo isso. Aí isso que eu falo. Se você tem mais gente circulando, você acaba facilitando para que esse transporte seja melhor.
8: Natasha Franco, muito obrigado. Bom, amanhã a gente vai falar sobre isso de novo, porque até as 11 da manhã vai ser o caos. Espero que a gente traga uma boa notícia aqui e que quem é de direito caia um pouco na realidade, porque não dá pra gente só ter lucro. Obrigado, tá, Nath?
11: Beijo, gente.
7: Obrigada,
8: 8h55, que calor que eu tô sentindo, Fernanda Caldas. Que calor que eu tô sentindo. Vamos pro trânsito?
11: Bora.
7: Seu caminho. Tem participação dos nossos ouvintes, né, Maria Rita?
9: Isso mesmo, Fê. A gente tava falando sobre algumas vias, né, principalmente a linha vermelha estarem sem luz. E os nossos ouvintes falaram de outros lugares também que estão com esse mesmo problema. O Carlos, por exemplo, falou sobre a Transolímpica. Vamos ouvir.
16: Boa noite.
8: Boa noite.
16: E a iluminação da Transolímpica, que há meses são vários pontos apagados. Há meses. E a concessionária não faz nada. Vários pontos apagados.
8: Carlos, espera aí que eu até parei tudo. É, meses?
9: Ele falou meses?
8: Ele falou meses,
9: isso mesmo.
8: Carlos, você manda pra gente, ou quem passa pela Transolímpica, que região, que ponto? A gente não consegue ter imagens da Transolímpica porque é concessionária, né, Fernanda? A gente não tem imagem da Transolímpica, né?
7: Não.
8: Tem também.
7: Transolímpica, não.
8: Ah, bom saber. Anota aí na tua agenda cerebral, hein? Porque o Carlos tá dizendo que a mesa está apagada.
9: E também a gente tava falando sobre a região de Guaratiba, porque teve um acidente ali no recreio, né? E o nosso ouvinte falou também sobre o trânsito e pela falta de luz. Vamos ouvir.
17: Boa noite, Bandineiros. Boa noite, Sadoc. Boa noite, essa garota que eu não sei o nome, mas você é bem desenrolada pra passar as notícias. Eu adoro.
7: Então, não sei se sou eu, Maria Rita.
17: Fala, Jorge, motorista de APP. Tô retornando pra My Home. Sentido Santa Cruz, que eu vou pra Pedra de Garatiba, passando no recreio. O trânsito tá muito pesado, muito intenso. Então, tá complicado. E essa luz apagada ali, tem uma semana que aquele trecho ali, depois do túnel José de Alencar, está apagado. Ainda tem um desvio do BRT, que eles estão fazendo um conserto na via do BRT. É isso aí. Em um segundo, tudo pode mudar. Tamo junto aí. Muito bom.
8: Que bom, querido. Muito obrigado. Tem mais
9: junto
8: participação?
9: Sempre. Não, foram essas participações.
8: Então, só pra anotar aqui, só pra confirmar, Carlos Transolímpica meses, que eu tô um pouco impressionado com o tempo, tá? Mas tá tudo certo. É porque eu não pego a Transolímpica. Carlos, por favor, me diga a região. E o Jorge saiu do túnel José de Alencar, onde tem ali o desvio do BRT, também tá uma semana apagado. Quem é de direito será cobrado e quem é de direito eu espero que resolva o quanto antes. Fernanda, 8:58, vamos tocar a bateria porque a gente finalmente tem uma entrevista com um promotor, uma pessoa que eu queria muito trazer no terceira edição e hoje está aqui conosco. Espero que seja a primeira de muitas, viu, Fernanda?
7: Com certeza. E para falar de uma operação importante com a prisão de alguns policiais militares, e aí eu vou já acionar então o promotor Fábio Correia. Primeiro te agradecer pra estar atendendo a gente aqui na Band News FM e trazer detalhes. Boa noite.
8: Só um detalhe, Fábio, porque eu sei que o MP gosta de a gente dar o crédito certinho, é o Grupo de Atuação Especializado na Segurança Pública, ou GAESP. Boa noite, Fábio.
18: Boa noite, Sadoc. Boa noite, Fernanda. Parabéns pelo programa.
8: Obrigado.
18: Estou ouvindo um pouco antes de entrar ao ar, né? É um prazer estar aqui falando com vocês.
8: Prazer é nosso, promotor. Quero começar falando o seguinte, pra quem não acompanhou nada da operação, aquele resumo, o que faziam esses policiais militares presos hoje, já denunciados, vendendo armas, né, Fábio?
18: Exatamente, Sadoc. Essa foi mais uma operação do que a gente chamou, uma investigação chamada Patrinos, e eu já te explico a origem disso tudo. Mas nessa ação de hoje, foram presos 4 policiais militares, 3 sargentos e 1 cabo, justamente porque durante uma ação policial, né, foi arrecadada uma pistola de uso restrito, e essa pistola, ela, ao invés de ser devidamente apreendida e levada, né, ao conhecimento das autoridades, ela foi subtraída pela equipe, né, que inclusive com uso de força letal, né, de uma ação contra o tráfico local, e foi posteriormente revendida ao preço de R$6.000. Não se tem a identificação exata, precisa, do comprador, mas, ao que tudo indica, ela voltou para as mãos do crime organizado. Esses policiais, eles estão respondendo na justiça perante a auditoria militar pelo crime de peculato e pelo comércio ilegal de armas de fogo. Os mandados foram expedidos pelo juiz da auditoria militar. E durante essa ação de hoje, né, da prisão, como também das buscas e apreensões, né, foi apreendido, inclusive, na residência de um deles, 11 quilos de maconha acondicionados da forma típica para revenda do entorpecente, mais de 1.000 trouxinhas, né, além de simulacros de arma de fogo, arma de uso restrita, radiocomunicadores, enfim, esse é o resumo, né, dessa operação de hoje.
8: Essas apreensões da droga embalada para venda foi dentro da casa de algum policial?
18: Foi dentro da casa de um dos policiais. Os mandados eles foram expedidos de uma forma bastante enxuta em relação aos alvos, né, aos denunciados da operação. E essa droga foi justamente apreendida na residência de um dos policiais, né? E, assim, aparentemente é uma essa prática criminosa, né, do espólio de guerra, né, onde os policiais, maus policiais em desvio de conduta, é bom que se diga, né, desvirtuando, né, uma instituição bicentenária que é a Polícia Militar, manchando o bom nome da corporação e dos bons policiais que fazem parte, eles realiza essa prática criminosa, né, de se apropriar de materiais ilícitos que deveriam, né, ser destinados para apreensão e destruição, né, e ao invés disso, né, utilizam para benefício próprio, de forma espúria, né, realizando lucro e colocando em risco, né, nesse caso específico da revenda da arma, os próprios colegas.
8: Você disse que queria falar sobre os desdobramentos, porque essa ação, os denunciados também, um desdobramento de uma outra apuração, de uma outra operação, né, Fábio?
18: Exatamente, Sadoc. Essa ação, ela